0: Quem comenta o jogo comigo, sabe quem? Sabe quem? É louco, Rafael Prates. Prates, boa noite.
1: Boa noite, Oscar.
0: E o jogo?
1: É jogo complicado pro Palmeiras. Cruzeiro é uma equipe muito boa, com a classificação numa ponta, a qualidade que tem o time exatamente. E deve ser um jogo assim de muita marcação.

0: A finalização do jogo é do Verdão, mas o Ramon Sosa mandou essa daí lá na arquibancada. Torcedor do Palmeiras se anima, mais de 24 mil torcedores aqui em Barueri para acompanhar a partida de hoje.
1: Lacarte 0-0, primeiros movimentos em Barueri. Sai jogando aqui no campo de defesa o time do Cruzeiro, Kaique na esquerda, domina, solta a bola pela meia, Jai tira. Cortou para o Palmeiras no ataque, tentou levar, falta no Jai. Falta para o Palmeiras, já começou o jogador do Palmeiras pedindo cartão amarelo para o jogador do Cruzeiro que fez a falta. Jogo parado, Neto.
0: Falta foi cometida pelo capitão do Cruzeiro, Lucas Romero, que derrubou o Jai depois da roubada de bola do argentino do Palmeiras. Falta na meia direita para o Verdão, Andreas Pereira já se posiciona para a batida. E todo mundo, Gustavo Gomes, Murilo, Flaco Lopes, Marlon Freitas, tá geral na grande área do Cruzeiro, Oscar.
1: Todo mundo na boca do gol. Palmeiras vai para o ataque, tenta o primeiro gol do jogo, comecinho de partida. Andreas Pereira respira forte, tá ali colocado na direita, procura o time na área, cruzamento fechado, Cruzeiro tira. Bote no Mares, Arias dá o toque de cabeça, ajeita pela meia, lá vem Palmeiras, busca o jogo, Arthur abre pela ponta esquerda, Felipe Anderson voltou a jogada pra Jai, no meio quase na grande lua, ali no ataque, pra Andregas, outra vez ali pela direita, cruzamento na área, Jonathan Jesus tira. Matheus Pereira volta para buscar o rebote e toma falta. Falta do Gomes, jogo tá parado, é bola para o Cruzeiro aqui no campo de defesa. 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Cruzeiro sai tocando a bola aqui no campo de defesa, a bola tocada para Christian. Christian domina metade do campo, arma o time aqui no campo defensivo, volta para Fabrício Bruno. Dominou sozinho, livre de marcação. Agora vai para cima dele Flaco Lopes, a bola recuada para o goleiro. Sai do gol para fazer defesa, Otávio domina para o Cruzeiro ali na pequena área. Puxou para perto da direita, lança na metade do campo. Lá vai Gerson, dá um toque, dá uma casquinha de cabeça, Palmeiras tira. Felipe Anderson para Flaco Lopes, a finta, tira Ruio, recuado, corta para o Cruzeiro, para Fabrício. Fabrício para o goleiro. Otávio domina outra vez ali na pequena área. Arma o time aqui na esquerda no campo de defesa. Entrega para Kaique, bola difícil. Dominou, Jai sobe na marcação. O time do Palmeiras sobe todinho. Sai Cruzeiro, bola para Matheus Pereira aqui pela ponta esquerda. Lançamento mal feito. Lateral é posse de bola para o Palmeiras no meio do campo. Reloginho, a central técnica da CBN, a melhor do Brasil. Valdir Costa, de olho na praça. Anderson Lira, Juliano Fonseca, Renato Nagy, Bruno Carvalho, a melhor central técnica do Brasil, marca 5 minutos, primeiro tempo de jogo em Barueri.
2: Palmeiras
1: 0,
2: Cruzeiro
1: também 0. Ainda há pouco, São Paulo jogou no Maracanã.
3: Oscar, há pouco no Maracanã, deu Fluminense. Fluminense 2, São Paulo 1.
1: Quem tá na central da bola comigo, Bruno Faria, na sua companhia. Alô, Bruno, que mais?
4: Alô, mestre, tamo junto. Amanhã, 11 da manhã. 11 da manhã, Oscar, na Neoquímica Arena, nossa equipe vai pra lá. Santos e Coritiba, às 4 da tarde, tem Botafogo e Corinthians.
1: Lá vem Palmeiras, domina Felipe Anderson na esquerda, recebendo o Flaco Lopes. Lá vai Felipe, faz a finta, cortou pela amiga, armou a direita, bate torto e fraco. Tiro de meta para o Cruzeiro, é bola para o time de Minas. André Neto.
0: Felipe Anderson, que vem de um grande jogo contra o Jacuipense no meio de semana, um gol e duas assistências, hoje ganhou a vaga do garoto Alan, né, que está suspenso. Felipe Anderson foi a escolha do Abel Ferreira para ocupar a meia esquerda. Chute rasteiro, direto para fora, tiro de meta, segue 0 a 0.
1: Lacarte 0 a 0, Otávio vai bater tiro de meta para o Cruzeiro. Está começando o jogo na Arena Barueri, 16ª rodada no campeonato. Otávio, bola curtinha para Fabrício, saidinho do Cruzeiro. Para Fagner, na pela direita, domina, toca a bola pela amiga, tentou, domina ali, Lucas Romero perde a bola. Na sequência, falta pro Verde. Falta em cima do Sousa. Palmeiras aperta e dá certo. Ganha falta. Lá na esquerda, no ataque, Neto.
0: E é mais uma falta do Lucas Romero, capitão do Cruzeiro. Ramon Sousa tomou a frente dele e depois o Lucas Romero até discutiu com o Fagner, né? Que deu o passe um pouquinho curto. Pegada firme em cima do paraguaio do Palmeiras. Essa falta é um pouquinho mais próxima da grande área. Na meia esquerda, mais uma chance para o Verdão na bola parada.
1: Placar de 0 a 0. Está empatado o jogo aqui. Primeiro tempo, 7:20. Sousa continua caído. Bom público na Arena Barueri. O Palmeiras dá um passo adiante. Vai para o ataque na cobrança de falta lá pela ponta esquerda. Está empatado o jogo. Sousa ainda,
0: Oscar,
1: no chão. Jogo parado. Diga, Neto.
0: E agora o Sávio Pereira Sampaio, o árbitro da partida, falou para o departamento médico do Palmeiras entrar em campo. Então, nesse momento, o Ramon Sousa está recebendo atendimento médico e parece ser um problema no tornozelo esquerdo do atacante do Verdão.
1: Em campo, Palmeiras mais uma vez na 16ª rodada do Campeonato Brasileiro.

0: Palmeiras em campo, Havaianas, Fernando Rosa, palmeirense, muito palmeirense, radinho sempre ligado, alô Fernando Rosa, a CBN, ó, ligada em você.
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0: Seu Palmeiras está em campo em mais uma jornada do Campeonato Brasileiro, 0-0 o jogo aqui, 8 minutos, primeiro tempo de jogo, Rafael Prates, o jogo, fala Prates.
2: O Palmeiras começa um pouco melhor, Oscar, porque consegue tirar a saída de bola do Cruzeiro. Né, o Sousa pela direita vem muito pro meio para formar uma dupla com o Flaco Lopes inicialmente. O Arias como camisa 10, Felipe Anderson mais pela esquerda. Os jogadores de ataque do Palmeiras, Oscar, pressionam bem a saída de bola do Cruzeiro. O Cruzeiro tenta sair jogando pelo chão e não conseguiu sair da defesa. Mal passou no meio campo do Cruzeiro até agora. O Gerson recua para jogar. Palmeiras melhor no começo do jogo em Barueri.
0: Falta para o Palmeiras lá pela esquerda. O Andregas Pereira está colocado para a cobrança. Palmeiras não passa adiante, vai para o ataque. Lá vem Andregas, partiu para a bola. Cruzamento fechado na área. Gomes de cabeça para trás, bateu no zagueiro. Otávio! Goleirão voa e tira a bola de endereço certo. Grande defesa. É tiro de meta ou escanteio? Está impedido o Gomes, no entanto, me parece. Impedimento marcado aqui. É isso, André Neto?
3: É isso, Oscar. Estava à frente o Gustavo Gomes, que apareceu livre para fazer o cabeceio. Quase gol contra do Cruzeiro. Seria uma defesaça do Otávio, mas já não valia mais nada. Segue 0-0.
0: Kaique sai jogando para o Cruzeiro. Lança aqui na metade do campo. Palmeiras aperta na marcação. Cruzeiro tenta o domínio. Christian pega na metade do gramado. Adianta a jogada para Rui. Vem para o meio. Perde a bola. Palmeiras tira. John Marius briga pela posse de bola. Ganha Gerson. Sai para o jogo no meio. Derrubado. Falta. Falta para o Cruzeiro, está parado o jogo de novo aqui. Posse de bola para o time de Minas, grande lua do gramado. Neto. Oi, Neto, desistiu? Neto cansou,
2: Prato. É, Oscar, ele deu uma escorregadinha, mas vai voltar. A Neto é sangue jovem, tá inteiro, Oscar.
0: Muito jovem,
2: muito,
0: né?
2: Muito jovem, tá com o botijão cheio.
0: Jogo 0-0, tá empatado. Vamos para 10 minutos, o reloginho já vai bater. Já, 10 minutos, agora 9:55. Posse de bola para a equipe do Cruzeiro. Equipe pela esquerda no campo de defesa. Está colocado para a cobrança de falta, Lucas Romero. Bola curta para Jonathan Jesus, dominou para Romero. Romero dominou pela esquerda, prende a bola, sai jogando. Leva pela canhota, já passa metade do campo. Lançamento na ponta esquerda para Kaique, muito forte. Lateral para o Palmeiras, da direita na defesa. Bola para o verde, reloginho. Meu e do Walter Fanganello Mairovic. Ele tem cada relógio lá, viu, Prato?
2: Oscar, mas começou o jogo, ele geralmente quebra alguns lá.
0: Não, mas por enquanto tá tudo na parede, bonitinho.
2: Será?
0: Relógio pequeno, relógio grande, tudo Panerai. É uma festa. Alô, Mairovic! Reloginhos estão marcando. 10 minutos, 30 segundos, primeiro tempo. Arena para o Beri.
1: Palmeiras, Cruzeiro.
0: 0-0. Cristian dominou pro Cruzeiro, levou pro ataque. Murilo sai na marcação, bola pra Rui, dominou, puxou pra esquerda. Bate pro gol! Cruzeiro!
1: Cruzeiro!
0: Arroyo! Faz um belo gol! Pegou na direita, o equatoriano fez a finta, levou para a perna esquerda e soltou uma pancada rasante. Carlos Miguel cai, não adianta nada, a bola passa por ele, balança a rede do Palmeiras. Arroyo fintou o Arthur, levou para bem e bateu firme, rasante. 1-0, placar do Cruzeiro na frente. Gol legal, Rafael Prates.
2: Gol legal!
0: Na marca de 11 minutos, primeiro tempo de jogo agora, no placar da CBN.
1: Cruzeiro
0: 1.
1: Palmeiras
0: 0. O detalhe, André Neto.
3: Carolices, é que o Palmeiras mal deixava o Cruzeiro chegar no seu campo de ataque. E quando a Raposa chegou pela primeira vez, foi letal. Arroyo, 20 anos, garoto equatoriano, fez uma jogadaça. Recebeu na ponta direita, cortou para dentro e soltou uma pancada de perna esquerda no cantinho direito do goleiro Carlos Miguel, que nada pôde fazer. O Cruzeiro surpreende, abre o placar em Barueri. 1-0 para a Raposa.
0: 1-0, Cruzeiro está na frente, abre o placar do jogo na Arena Barueri. Teve cartão amarelo para o jogador do Cruzeiro, para o Arroyo, que na comemoração foi lá e deu um tapa na bandeira do Palmeiras, que está numa das bandeirinhas de escanteio. Não é, Neto?
3: Teve, Oscar, e teve muita reclamação também dos jogadores do Palmeiras em relação a essa comemoração. É um debate hoje em dia, né? Não se pode mais comemorar gols nos estádios das outras equipes.
0: Sai Palmeiras, nova saída, placar de 1 a 0 para o Cruzeiro. Domina a bola pela direita, já engarra o time do Verde, toca a bola para João Mares, dominou pela ponta, faz a finta, passa a metade do campo, vai para o ataque, tenta botar na frente, empurrado, falta. Falta para o Verde, Kaique faz falta, é bola para o Palmeiras aqui, Oscar, na direita no ataque. Toda a atenção do mundo com os cartões do Palmeiras. Próximo jogo do Palmeiras no campeonato é contra o Flamengo, me informaram aqui. Maracanã. E o Palmeiras tem alguns jogadores pendurados. Arias no ataque, cruza, goleiro pega, larga, volta. Felipe Anderson pra fora do gol. Da linha de frente da área, bate com a perna esquerda, sobe, vai pela linha de fundo. Tiro de meta pro Cruzeiro. Neto.
3: Oscar, e falando em jogadores pendurados, o Arroio, que fez o gol do Cruzeiro e tomou cartão, estava pendurado. Está fora do próximo jogo do Cruzeiro contra a Chapecoense no Mineirão. A lista de pendurados do Palmeiras: Carlos Miguel, Giai, Kelvin, Andréas Pereira, Luigi, Ramon Sosa e o técnico Abel Ferreira.
0: Placar de 1 a 0, Cruzeiro ganha. Sai jogando Arruio no campo de defesa, perde a bola, Palmeiras tira, Flaco Lopes lançado, liga de fundo, cruzou rasante, Jonathan afasta, voltou para Flaco Lopes, domina lá pela ponta, direita, panta esquerda, liga de fundo, tenta a finta, escapa dele, vai fora. Tiro de meta, último toque do Flaco Lopes. É bola para o Cruzeiro, vai sair jogando o time de Minas aqui no campo de defesa. O jogo, Rafael Prates, 14 minutos, primeiro tempo, 1 a 0, Cruzeiro. Fala, Prates.
2: E se o Palmeiras começava melhor o jogo em Barueri, marcando mais à frente, tirando a saída de bola do Cruzeiro, o Cruzeiro fez o gol roubando a bola do Palmeiras na intermediária. Palmeiras cochilou, houve um desarme do Lucas Romero por ali, aí ficou tudo muito rápido. Matheus Pereira, Christian e Arroio muito feliz no arremate, né? Bola rasante, forte. Carlos Miguel pula, salta, mas não chega. Cruzeiro chegou pela primeira vez. Em 2-3 toques, roubando bola no meio campo, Cruzeiro 1-0. Muda completamente a cara do jogo, Oscar. O Palmeiras começava melhor e toma o gol em Barueri.
0: Radinho ligado, quem tá ouvindo a gente? Kaique, Vladimir, muito palmeirenses do Clube Pinheiros. Alô, Kaique, alô, Vladimir. Radinho ligado, a CBN, ao time Osmar Santos, ligado em você.
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0: Aqui 1-0, Cruzeiro, Palmeiras no ataque, em busca do empate. Arias domina para a Sousa na direita, cruzamento curtinho, o goleiro sai e pega. Pequena área, Otávio está na mão do goleiro, Neto.
3: O Otávio, Oscar, tem apenas 20 anos, garoto da base do Cruzeiro, ganhou a posição. Cruzeiro não conta com o Cássio, né, que está lesionado. O titular vinha sendo o Matheus Cunha. Matheus Cunha não vivia uma grande fase, muito criticado pela torcida do Cruzeiro. O Otávio ganhou uma oportunidade e não desagarrou mais. É o titular agora da meta do Cruzeiro, goleiro de apenas 20 anos.
0: Gerson domina a bola aqui no campo de defesa, sai jogando, mas tem um jogador do Palmeiras caído, ele aponta o X, manda jogar. Lá vai Gerson, leva na liga na intermediária, encontra a primeira marcação, entrega as bolas para Cristian, Cristian para Romero, Romero volta, entrega para Jonathan Jesus, dominou pela quarta zaga para Fabrício Bruno, lá pelo lado direito, dominou, cercado pelo Flaco Lopes, recua de novo, entrega aqui na metade do campo, Jesus, abre bola pela ponta esquerda, toca para Gerson, adiantou, Oscar, lá pela linha, tentou Cristian, Cristian tocou para Matheus, Matheus larga a bola, reclama de falta e ganha a falta. Falta para o Cruzeiro bater. Diga, Neto.
3: Palmeiras vai mexer daqui a pouco, viu, Oscar? O Maurício, camisa 18, aqueceu rapidamente. Acho que alguém do Palmeiras sentiu, mas vem aí o Maurício, 18, daqui a pouco na equipe do Palmeiras.
0: Acho que é o Sousa que sai, né?
3: Pode ser ele, Oscar, que já tinha sentido naquele primeiro lance, né? Pode ser ele. Vamos ver, daqui a pouquinho o Palmeiras mexe, aliás, agora. Agora, Maurício 18 e é no lugar do Sousa mesmo. Ramon Sousa 19 sai. Vem aí Maurício 18, primeira mexida no Palmeiras por conta de lesão.
0: Técnico mexe lá, o comentarista fala aqui, fala Prates.
2: A ver a rotação do Maurício, Oscar. Maurício não fez bons jogos nas últimas semanas, é um meia, o Sousa é um atacante que joga pelo lado direito, se movimentando muito. Também é bom observar a gravidade da contusão do Sousa. Pode perder uma Copa do Mundo, está na pré-lista da seleção paraguaia, preocupa o Sousa que sai, muda a maneira de jogar agora com o Maurício mais pelo meio, Arias mais pelo lado do campo no Palmeiras.
0: Matheus Pereira vai bater falta para o Cruzeiro aqui pela meia esquerda, o pessoal vai lá para a grande área, cruzamento fechado, toque de cabeça do Jonathan Jesus para a linha de fundo. Tiro de meta para o Palmeiras, é bola para o Verde. Reloginho está batendo, 17 minutos, primeiro tempo, 17, primeiro tempo de jogo para o Verde.
1: Palmeiras
0: 0,
1: Cruzeiro.
0: Arroio, Cruzeiro 1, está na frente o time de Minas, 1 a 0. São Paulo jogou ainda há pouco, Rodrigo Bittar no Maracanã.
1: São Paulo, Fluminense.
4: No primeiro jogo do São Paulo, depois da saída de Roger Machado, o tricolor perdeu. 2 para o Fluminense e 1 para o São Paulo no Maracanã, Oscar.
0: Central da bola, Bruno Faria na sua companhia. Rafael Prats, ele tá aí, hein?
2: Ele tá, Oscar. E dá trabalho, hein?
0: Dá?
2: Dá.
0: Fala, Bruno!
5: Fala, Oscar! Com esse resultado, o Cruzeiro está pegando elevador, Oscar, e ganhando 6 posições na tabela de classificação. Com esse 1-0, tá chegando à 7ª colocação com 22 pontos. Resultado ruim, mas o Palmeiras segue como líder.
0: Mardon Freitas, domina pro Palmeiras aqui na defesa, lançamento no ataque para Flaco Lopes, passa por ele, vai pro goleiro, o Otávio Saga ali na linha de frente da grande área, tá na mão do goleiro, pega para o Cruzeiro, 1-0, o Cruzeiro ganha o jogo aqui na Arena Barueri. 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Atenção, lá vem Palmeiras, Flaco Lopes da grande área, dominou, pedalou, perdeu, botou, retomou, caiu, pênalti! Juiz marca pênalti para o Palmeiras, o time do Cruzeiro cerca o árbitro, titubeou um pouco para marcar. Flaco Lopes aqui na direita, brigando com Jesus, o zagueiro Jonathan Jesus. Perto esquerda do Jonathan Jesus, vai na bola, acaba atingindo o Flaco Lopes, me parece. E o pênalti marcado pelo juiz. Flaco Lopes no chão. Pênalti ou não, Rafael?
2: Não, não. O árbitro de vídeo vai salvar o Sábio Pereira Sampaio, Oscar. Não foi pênalti, não. Jonathan Jesus toca a bola, tem um contato depois, joelho com o joelho. Não foi pênalti, não.
0: Diga, Neto.
3: Já anulou, Oscar. Não foi nem no vídeo, já tá anulado. E, Oscar, e aí erraram de novo o procedimento. Porque o Sábio Pereira Sampaio tá marcando escanteio, mas quando o pênalti é anulado, é para ser reposição para o time que teve o pênalti anulado, né? Para o time da defesa, no caso, para o Cruzeiro.
0: Não tem pênalti, agora vez o Palmeiras reclamar. Escanteio para o Palmeiras, ficou nisso. Escanteio para o Verde. A queda do Flaco Lopes não foi suficiente para o juiz marcar e confirmar o pênalti. Marcou inicialmente, depois já anulou. Nem foi para o VAR. Lá vem Palmeiras para bater lá o escanteio na ponta direita. O Andregas Pereira está colocado. 19-20 do primeiro tempo. 1-0 para o Cruzeiro aqui. Lá vai Andregas para bater o escanteio. Toma distância o camisa número 8 do Palmeiras. Todo mundo na boca do gol. Palmeiras chega tentando um empate. Andregas outra vez vai ajeitar a bola. Pede licença para ajeitar a bola. Puxa um pouquinho. Bola curta para John Arias. Dominou o Andregas. Passou, pediu de volta. Bola para ele. Perdeu. Voltou para Arias. Cruzamento na grande área. Tira Jonathan. Rebote. Felipe Anderson domina. Bate pro

0: Felipe! Felipe! Felipe Anderson, belo gol, golaço! Pegou o rebote na linha de frente, na grande área, um pouco atrás ali na intermediária. Dominou com a direita e meteu o pé. Passou pelo zagueiro, passou por todo mundo, o goleiro vai, não acha nada. Bola no alto, no canto esquerdo do Otávio. Palmeiras empata, balança a rede do Cruzeiro, Felipe. Felipe Anderson, tudo igual, golaço, golaço na Arena Barueri. Na marca de 20 minutos do primeiro tempo, já 2 gols no jogo, Palmeiras empata. Gol legal, Rafael Prates.
1: Gol legal!
0: Agora na Arena Barueri.
2: Palmeiras
0: 1, Felipe Anderson.
2: Cruzeiro.
0: Arroio, Cruzeiro também 1, tudo igual, tá empatado. O detalhe, Neto.
1: O detalhe, Oscar, é a fase que vive o Felipe Anderson. Precisava só de um confronto contra o Jacuipense da Série D para retomar o bom futebol. Que golaço faz o camisa 7 do Verdão. A bola que sobra na entrada da área depois do escanteio. E o Felipe Anderson solta uma patada de perna direita no ângulo esquerdo do goleiro Otávio. E o Palmeiras rapidinho empata o jogo aqui na Arena Barueri. Num escanteio que era para ter sido bola do Cruzeiro.
0: Palmeiras tira aqui atrás, Carlos Miguel sai, toca lá para fora, lateral, lateral para o Cruzeiro, lá pela direita no ataque. Placar de 1-1, está empatado o jogo. Rafael Prates, 21:30, primeiro tempo. Fala, Prates.
3: É, como falou bem, André Neto, a arbitragem roda ao escanteio para o Palmeiras, Oscar. Agora o Cruzeiro, quando tira a bola pelo alto com o Jonathan Jesus, não tinha ninguém para marcar o Felipe Anderson. Ele acertou um chute de rara felicidade da meia-lua da grande área, né? O Otávio também já não foi tão bem. A bola foi saindo do Otávio, não teve força para espalmar. Felipe Anderson empata para o Palmeiras rapidamente. O Palmeiras ficou pouco tempo atrás, é boa notícia para o Palmeiras no jogo, Oscar.
0: Carlos Miguel sai, dá um soco na bola, tira a bola na área, brigou com Jesus e o zagueiro com Jonathan Jesus. A bola vai para a linha de fundo, escanteio. Escanteio para o Cruzeiro, lá na direita, Neto.
1: Matheus Pereira, Oscar, camisa 10 do Cruzeiro é quem vem para a batida. Escanteio na ponta direita, o Cruzeiro tenta voltar a ficar na frente em Barueri, 1-1.
0: Matheus Pereira vai bater o escanteio, todo mundo na boca do gol, lá vai Cruzeiro para o ataque, Matheus, autorizado, perna esquerda fechada na área, Carlos Miguel, um tapa na bola, tira, rebote e volta para Cruzeiro, domina a metade do campo, sai jogando o time de Minas, recebe Fagner na grande lua, bola curtinha ali pela direita para Arroio lança na briga para Gerson, não pega, Palmeiras disposto, contra-ataque, bola para Felipe Anderson, escanta muito forte, o passe vai fora. Lateral para o Cruzeiro, tem pressa o Arroio, cobra, toca a bola para Matheus Pereira, domina pela ponta direita, Marcato ali tenta achar o espaço, bola curtinha pela meia, domina Fagner, leva para o ataque, Flaco Lopes volta na marcação, empurra o Fagner, tem falta. Cruzeiro, o juiz esperou até para ver se o Cruzeiro levaria vantagem, falta marcada, bola para o Cruzeiro pela meia direita, Futebol Globo CBN, tem jogo. 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Vonder, a ferramenta do Brasil. 23 minutos, primeiro tempo, tá tudo igual na Arena Barueri, 1-1, tá empatado. Cruzeiro marcou primeiro, Palmeiras empatou. Empatou ainda há pouco com um belo gol do Felipe Anderson. Falta para Cruzeiro bater da meia direita. Matheus Pereira pronto para cobrança, procura o time na grande área. E tem esperança até de chegar na seleção, na convocação na próxima segunda-feira. A CBN acompanha de perto tudo nessa segunda. Autorizado, Felipe levanta o braço, indica a jogada para o time, perto esquerda fechado na grande área. Carlos Miguel, tá na mão do goleiro Neto.
1: E vem contra-ataque do Palmeiras.
0: Marlon dominou na meia direita, adiantou no comando no ataque. Flaco Lopes domina, perna esquerda, rolou pela canhota. Maurício dominou, perde na grande área. Wagner tira dele, o Palmeiras perde uma boa jogada. Wagner afinta no Flaco Lopes, volta para Gerson. Gerson sai jogando. Cristian para Wagner. Wagner lança mal, bola fora. Lateral para o Palmeiras da esquerda, ali no ataque. Pressão do verde, André Gascobra, Felipe Anderson, autor do gol de empate. Domina para o Palmeiras e recua lá para o campo de defesa. Murilo recomeça para o Palmeiras. Arma pela esquerda, muda o jogo na direita para o capitão do time, domina Gomes. Gomes para Marlon, Marlon Freitas adianta pela meia direita, João Marias. Protege de costas para o ataque, recua para Jair. Jair dominou exatamente no meio do campo. Pisa na bola e volta um pouco. Para Gomes, domina Gustavo Gomes. Tocou para Arias, passe mal feito, a bola sai. Saiu, o Arias tentou evitar a saída, mas não conseguiu. É lateral para o Cruzeiro, na esquerda, pouco depois da metade do campo. 24:30, primeiro tempo, placar de 1-1 empatado. Cruzeiro no ataque, teve toque de mão, o juiz marcou. Posse de bola para o Palmeiras. Neto.
1: Oscar, e o Palmeiras tem tido um retrospecto excelente contra o Cruzeiro nos últimos tempos. Nas 10 últimas partidas entre as duas equipes, 6 vitórias do Verdão, 3 empates e somente uma derrota. Por enquanto, tudo igual em Barueri, 1-1.
0: Jair domina para aqui na direita, para Arias, volta para Jair, lança para o ataque, o zagueiro desvia, mas ainda assim dá para Flaco Lopes, para Felipe Anderson, impedido, Flaco. Jogo parado, bola para o Cruzeiro aqui no campo de defesa. Reloginho, 25 minutos, 25, primeiro tempo de jogo, 16ª rodada do campeonato. Barueri,
2: Palmeiras,
0: Felipe Anderson, Palmeiras 1,
2: Cruzeiro,
0: Arroio, Cruzeiro 1. Ainda há pouco, Maracanã,
2: Fluminense.
4: John Kennedy e Canóbio marcaram no primeiro tempo para o Fluminense. Matheus Doria diminuiu no segundo tempo, mas ficou por isso mesmo. Fluminense 2, São Paulo 1, Oscar.
0: Central da bola, Bruno Faria. Tá ligado, Bruno?
5: Tô ligado em tudo, Oscar. Jogos que já terminaram neste sabadão em Minas. Atlético Mineiro 3, Mirassol 1. No Beira-Rio, Internacional 4, Vasco 1.
0: É comigo e com o meu eterno chefe, Osmar Santos.
6: Tô com você e não abro, garoto.
0: Jonathan domina para o Cruzeiro aqui pela esquerda. Jonathan Jesus evita a marcação do Maurício. Toca pela canhota para Kaique. Vai para o meio, volta um pouco para Lucas Romero. Romero abre o jogo lá pela direita. Empurra aqui no campo de defesa para Fabrício. Fabrício passa metade do campo, vai para o ataque. Entra pela meia, pede de volta ali Cristian. Entrou pelo meio também Kaique. A bola recuada na metade do campo da grande lua. Gerson arma o time. Canhotinha aqui na ponta. Tocou para Jonathan. Abriu a jogada pela ponta esquerda para Cristian. Aprofundou para Kaique na linha de fundo. Vem duro para cortar áreas, tira para o Palmeiras, dominou na defesa, fez a finta, largou a bola, chamou a falta e ganhou a falta. Bola para o Palmeiras aqui na direita, na defesa, Neto.
1: Foi puxado pelo Kaique, camisa 6, lateral do Cruzeiro, mais um que sonha com Copa do Mundo. John Arias certamente estará lá.
0: Placar de 1-1, está empatado em Barueri. 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
0: João Marias briga pela posse de bola, ganha para o Palmeiras, para entregas para Felipe Anderson, não pega, estica a perna, a bola passa. Fez o corte, Fagner para Gerson, faz a finta no Andregas Pereira, leva na metade do campo para Matheus Pereira, dominou pela meia direita, toca para o ataque, abriu jogada lá pela ponta para Arroio, dominou na ponta, Arthur da marcação, pedalou, tentou ganhar, liga de fundo, parou no bico na área, Felipe Anderson volta, tira. Corte feito, Palmeiras domina com Arthur, sai jogando Felipe Anderson, se mete pela ponta esquerda, Marlon vem para a meia, volta a marcação do Cruzeiro, ainda carrega Arthur lá pela esquerda, já no ataque, empurrou para Felipe Anderson na ponta esquerda, bola para Marlon ali pela meia, dominou para o Palmeiras, Maurício pediu bola para ele, deixou passar para John Marias, biga direita para Jair, bico da grande área, ponta direita para Flaco Lopes, aberto na ponta, para John Marias na área, domina mal, perde. Cruzeiro tira, o corte é feito, sai jogando o time de Minas aqui no campo de defesa. Cristiano domina pela esquerda, tenta sair jogando, Flaco Lopes apertou, tirou, falta. Falta para o Cruzeiro na esquerda, na defesa. Placar de 1-1, está empatado, 27 minutos, 28 agora, primeiro tempo. 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
0: Gerson domina para o Cruzeiro, metade do campo, passa metade do gramado para Arroio, Arroio para Gerson. Gerson dominou, levou pela meia direita para Matheus Pereira. Recebe Matheus. Você acha que ele vai ser convocado para a Copa? Pra...
3: Não, mas deveria. Não vai, mas eu convocaria.
0: Lá vai Cruzeiro, Murilo afasta para o verde. Adianta na meia direita, Maurício dominou, puxou para o Palmeiras, levou para o ataque, caiu aqui pela ponta direita, marcado pelo Jonathan Jesus. Entra ali pela ponta direita, pede à frente, Giai, bola para ele. Liga de fundo, cruzamento, bateu no zagueiro, cai na área. Otávio pega. Tá na mão do goleiro, domina para o Cruzeiro. Neto.
1: Torcida do Palmeiras ficou reclamando de um possível pênalti, mas se bateu no braço do Jonathan Jesus e parece que estava colado ao corpo. Oscar, tá ameaçando uma chuva aqui em Barueri, viu? Um pingo aqui, um pingo acolá.
0: Preocupação para os repórteres, evidentemente. Comentarista, Prates, locutor. Tem um teto aqui protegendo.
3: É, mas nem por isso vamos fazer galhofas com quem vai sofrer.
0: Não, não vamos não, só um pouquinho. Lá no ataque, domina a bola pela esquerda, outra vez o Cruzeiro, a bola soltada ali para cair. O Jorge domina, arma o time, empurrou na direita. Matheus Pereira dominou, levou na área, puxou para a esquerda, bate! Carlos Miguel! No meio do gol, de vermelho, tá na mão do goleiro, Neto.
1: Camisa 10 do Cruzeiro, que já tem 2 gols neste Campeonato Brasileiro, fez uma jogada bem parecida ao do gol do Arroyo, né? Recebeu na ponta direita, cortou pro meio, bateu. Só que bateu no meio do gol, defesa fácil pro Carlos Miguel.
0: Flaco Lopes lançado, meio do campo, dominou para o Palmeiras, sai jogando lá pela ponta esquerda, faz a finta do primeiro, tentou cair pela meia perto, a bola briga, recupera pro Verde. Bate nele, volta para o Palmeiras, domina pela ponta esquerda, Arthur da meia para Marlon Freitas. Recebe na metade do campo, na grande lua, para Andregas Pereira. Bom de bola, abre para Jaja e dominou lá pela ponta direita. Já procura o time na grande área, só ameaça o cruzamento, volta para John Arias, bom de bola John Arias para Andregas, Andregas Pereira domina pela meia na ponta para Jair de primeira ali pela meia, Jonathan afasta lateral para o Palmeiras da direita no ataque, reloginhos, meu e do Mairovic, 30 minutos primeiro tempo de jogo para o Meri.
2: Palmeiras,
0: golaço Cruzeiro. Do Felipe Anderson, Palmeiras 1, golaço do Arroyo, Cruzeiro 1, tá empatado 1-1. Lá vem Palmeiras, a bola para John Arias, domina pela meia direita, liga o ataque, arrancou na meia, ganhou espaço para Jair na ponta, dominou, liga de fundo, cruzou para trás, bateu no zagueiro, Gerson tira, Romero completa. Balão lá pro meio do campo, Gomes rebate, Palmeiras domina a sobra, Andregas pegou na meia direita, levou para o ataque outra vez, o Verde na ponta para Jair, aberto, lateral que avança, Jair domina, volta para Andregas, Andregas recebe, encosta pela meia, Maurício entrou em lugar do Sousa, meteu para Marlon Freitas, domina pela meia esquerda, chama Arthur lá pela canhota, desce, apoia, vai para o ataque, abriu na ponta o Verde, Felipe pediu na meia, bola para Felipe Anderson, rolou para Arias, perna esquerda, para fora do gol! Da meia lua da área, bate firme, forte, mas passa à esquerda do goleiro, à esquerda do gol, vai para a linha de fundo, tiro de meta para o Cruzeiro. Placar da CBN aqui, 1-1, está empatado. Mais cedo teve jogo no Maracanã. São Paulo, Fluminense.
4: Com Dorival Júnior nas tribunas, o São Paulo perdeu para o Fluminense no Maracanã. Fluminense 2, São Paulo 1.
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5: Oscar, amanhã, 7:30 da noite, tem Atlético Paranaense e Flamengo na Arena da Baixada.
0: Lá vai Palmeiras, Flaco Lopes dominou, enfiou na grande área, Maurício chegou na linha de fundo, cruza, o zagueiro tira, volta pro Verde, Felipe Anderson parou o jogo, escanteio, a bola saiu. Escanteio para o Palmeiras. Palmeiras retomou a jogada, Felipe Anderson voltou pro Arias com condições até de chutar e estava quase na pequena área. Arias meteu as duas mãos na cabeça, lamentando a má sorte. Bola saiu. Chove em Barueri. Escanteio lá pela direita para a equipe do Palmeiras. Está colocado o Andregas Pereira em Neto.
1: Tá ele, Oscar, o garçom até aqui do Campeonato Brasileiro com 9 assistências, muitas delas em bola parada, vem o Verdão em busca da virada.
0: Lá vai Palmeiras, 1-1, o jogo tá empatado, Andregas Pereira levanta o braço, indica a jogada pro time, todo mundo na boca do gol, Andregas levantou na grande área, Fagner de cabeça para fora. Mais um escanteio pro Palmeiras, agora lá pela ponta esquerda, quem tirou foi o Caio Jorge. Aqui na defesa, pequena área, desvia para a linha de fundo, escanteio, de novo Palmeiras, agora na esquerda, né Neto?
1: Palmeiras tem pressa, Oscar.
0: Lá vai Palmeiras para bater no escanteio. Bola curta ali para Felipe Anderson. Entrou na área, cruzou fechado. Fabrício tira. Volta, rebote para o Verde. Giai lançou na meia lua da área. Maurício dominou na ponta esquerda. Aprofundou para Andréga. Se esforça para chegar. Não chega. A bola vai para a linha de lado. Ele evitou o tiro de meta e cedeu lateral. Foi o que ele pôde fazer. Lateral para o Cruzeiro. Na direita, no campo de defesa. E assim o time do Palmeiras tem a chance de subir, apertar o Cruzeiro, subir a marcação. Placar de 1-1, está empatado o jogo aqui. O jogo, Rafael Prates, 33 minutos, primeiro tempo. Fala, Prates.
3: O jogo do Palmeiras é baseado, Oscar, muito baseado na marcação que exerce quando o Cruzeiro vai sair jogando. Em determinados momentos, quando o Palmeiras rouba a bola do Cruzeiro por ali, o Gerson perdeu a instante para o Lopes, vira perigo para o Palmeiras atacar. Quando o Cruzeiro sai da primeira pressão do Palmeiras, Gerson e Matheus Pereira se encontram, aí é perigo para o Palmeiras defender. O Palmeiras é um pouquinho melhor, mas o Cruzeiro entrou mais no jogo depois do 1-1 e equilibrou um pouco mais a partida também, Oscar.
0: João Marias tenta salvar a jogada pela direita, não consegue, lateral para o Cruzeiro. Kaique está pronto para a cobrança aqui pela esquerda. 1-1 o jogo, está empatado. 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
0: Uma vez aqui na esquerda, no campo de defesa. 1-1 o jogo, está empatado. Kaique se apresenta para a cobrança do arremesso manual pela esquerda. Cruzeiro marcou primeiro com o Marroio. O Palmeiras empatou com o Felipe Anderson. 2 golaços aqui. Andregas desvia a bola mais uma vez. É mais um lateral para o Cruzeiro, terceiro seguido. Aqui na esquerda, agora um pouco adiante, na metade do campo. Lá na esquerda, Lucas Romero vai para a cobrança do arremesso manual, mas não cobra não. Se arrepende, só deixa a bola para o Kaique. passou por ele, cai no chão aqui na esquerda, ganha tempo Cruzeiro, 1-1 o jogo, está empatado. Bola para Gerson, volta para Kaique, divide, ganha a primeira, tem que recuar, recua. Jonathan Jesus domina a quarta zaga sozinho, na direita para Fabrício Bruno, recebe no campo de defesa, Andregas aparece no raio de marcação, lá vai Fabrício, passa metade do campo, encontra ali a marcação mais severa do Palmeiras, recua para Lucas Romero, das costas para o ataque, recua para o goleiro. Apertado pelo Maurício, volta para Otávio, recomeça para o Cruzeiro, para Jonathan, domina aqui na quarta zaga, Jonathan Jesus, volta um pouquinho para Romero, Romero lá na direita defesa, para Fabrício, Fabrício Bruno, recua de novo, Lucas Romero dominou de novo aqui no campo de defesa como se fosse um zagueiro central, curtinho, bola para Roio, para Gerson, Gerson volta, outra vez Lucas Romero, domina o Cruzeiro, fica tocando bola aqui no campo de defesa, CBN, reloginho, tá batendo, 35 minutos, primeiro tempo, Barueri.
2: Palmeiras, Cruzeiro.
0: 1-1, tá empatado em Barueri. Lá vai Palmeiras, abraçado, Flaco Lopes, falta pro verde aqui na direita. 1-1, empatado aqui, São Paulo jogou ainda pouco e...
2: São Paulo,
0: e perdeu no Maracanã, né, Rodrigo?
4: Sem a dupla de ataque titular, Luciano e Caleri, o São Paulo foi derrotado pelo Fluminense no Maracanã. John Kennedy e Canóbio marcaram para o Flu, Matheus Doria diminuiu para o São Paulo e ficou por isso mesmo, 2-1 Fluminense.
0: Que mais? 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
5: Amanhã Itaquera vai virar o Mar Branco, vem aí a torcida do Santos, na Neoquímica Arena, 11 da manhã, Santos e Coritiba, com quase todos os ingressos vendidos, Oscar.
0: É a última atuação do Neymar antes da convocação de segunda-feira do Ancelotti, não é isso?
5: Perfeito.
0: O Prato, ele vai ser chamado para a seleção?
8: Será. Você quer comentar a convocação segunda-feira à tarde ou vamos ficar em Barueri, Oscar?
0: Placar de 1-1, tá empatado o jogo aqui. Domina pela direita, sai jogando o Palmeiras. John Marias cai, pede a falta, não marca o juiz, sai Cruzeiro. Lucas Romero domina, o juiz atrasado, marcou a falta. Bola para o Palmeiras aqui na direita, metade do campo. 1-1, o jogo tá empatado. 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
0: Adianta na metade do campo, Maurício trabalha, domina pro verde, mete o jogo na ponta direita, Giai, recebeu na ponta para Maurício, de novo domina, Lucas Romero dá o bote, bola para trás, Gustavo Gomes, campo de defesa, domina, abriu Murilo pela quarta zaga, bola para ele, recebe, Matheus Pereira chega, Murilo, dá um toque na bola para esquerda, para ele mesmo, Arthur abriu na ponta, Murilo rodopia e volta pro goleiro. Para Carlos Miguel, que pega na meia-lua da grande área. 1-1, tá empatado o jogo. Miguel para Gomes, saidinha do Palmeiras. Para Andregas, abriu mal para Giai, perde a bola. Retoma outra vez o Cruzeiro. Giai dá um bico na bola, vai fora.
9: O que
0: é, Neto?
1: Ah, Oscar, o Giai bicou essa bola no banco do Cruzeiro, né? E o Arthur Jorge, que já estava muito irritado com a não marcação de algumas faltas anteriores, agora foi a loucura. Oscar, subiu um cartão amarelo no meio de 15 jogadores. Eu não tenho a menor ideia de para quem
0: técnico,
1: que foi.
0: Estou vendo para o técnico, acho que é para o Arthur Jorge, o técnico do Cruzeiro. Já deu um bico na bola, ela foi no banco do Cruzeiro. E aí gerou toda essa confusão ali, os jogadores se reuniram na beirada do campo para empurrar um ao outro. E só o lateral marcado, cartão amarelo para o técnico do Cruzeiro, que reclamou. Ô Prats, o Jair merece punição?
8: Não, Oscar.
0: Normal, né?
8: Não, é claro que assim, ele dá um bico ali, atinge nos reservas do Cruzeiro, mas é um lance que ele dá um bico para a bola não chegar ao Christian. E depois os jogadores que estavam reserva do Cruzeiro ficaram revoltados e o Arthur Jorge ficou batendo boca com o Giai. Arthur Jorge aí colocou, aí o Giai falou com o Arthur Jorge seguiu revoltado. Amarelo para o técnico do Cruzeiro, é bom parar por aí. Não tem muito mais que isso, não.
0: 39 minutos, 38, 38 e 15. Cinco, primeiro tempo, placar de 1-1, está empatado. Palmeiras e Cruzeiro. Primeiro gol do Cruzeiro, Palmeiras empatou com Felipe Anderson. Arroio marcou para o Cruzeiro. Dois golaços hoje aqui na Arena Barueri. Lá na esquerda, no ataque, Cruzeiro vem para a cobrança do arremesso manual. Só isso. Está pronto Lucas Romero para bater. Também está aqui na esquerda o Kaique. E o time do Cruzeiro continua falando, Prates.
8: Oscar, o Jorge tomou o cartão amarelo, os jogadores do Cruzeiro foram ali próximos ao treinador da equipe, né? E eles ficaram esperando o cartão amarelo pro Giai, que não apareceu. Eu não vi lance para cartão pro Giai, né? Não vi assim essa vontade do Giai em dar um chute para acertar os reservas do Cruzeiro. Vai cobrar lateral, o Cruzeiro vai seguir o jogo, Oscar.
0: Lá na esquerda, lateral esquerdo, o Kaique está pronto para a cobrança do arremesso manual. O Cruzeiro dá um passo adiante. 1-1, o jogo está empatado aqui em Barueri. Colocado o Kaique, lança a bola para Caio Jorge. Tentou o domínio pela esquerda, sai para receber, toca mal. Bola fora. Lateral para o Palmeiras. Era para o Cruzeiro, agora para o Verde. O Giai recebe a bola pela direita. E o Arthur Jorge continua pertinho do Giai. Giai toma posição para a cobrança do arremesso manual. Mas o Arthur Jorge não fala nada, está ali na área dele. tem direito a trabalhar também.
8: Tem, Oscar, tá no reservado pra ele. Tá, aí tá tudo normal.
0: Bola tocada para Flaco Lopes, puxa ali pelo meio, volta o Cruzeiro, Gerson recupera a jogada para o Cruzeiro, lança a bola pela direita, já sobe com o atacante, com o Christian, falta do Christian. Bola para o Palmeiras aqui no campo de defesa, parado o jogo, Neto.
1: E a bola segue ali, né, Oscar, em frente ao banco de reservas do Cruzeiro, o clima agora um pouco menos quente e segue chovendo na Arena Barueri, mas agora estou protegido graças ao nosso grande Anderson Lira.
0: Lá vem para o ataque Palmeiras, Andregas lança, Flaco Lopes chega lá pela meia direita, Jonathan tira, Kaique completa para Cristian, bate errado, João Arias volta para retomar a jogada, dominou para o Verde, Cacuanhá para Andregas, Andregas tentou puxar pela meia direita, perdeu para Romero, lá vai Cruzeiro para Caio Jorge, domina pela ponta esquerda, vem sozinho, dois do Palmeiras marcando, Andregas é o primeiro, Caio Jorge protege, espera a chegada do time lá no ataque, volta pela meia, entrega para Romero, Romero dominou, pede toque de mão, Felipe Anderson, bola para Fagner, Fagner leva pela meia direita no ataque para Matheus Pereira, Arroio abriu pela ponta, Fagner vai adiante, lançado no comando, Caio Jorge de primeira para Cristian, abriu na esquerda, Gerson chegou na canhota, pico da área, cruzamento na boca do gol, passa por todo mundo, Arthur protege, bola fora, tiro de meta para o Palmeiras, e depois que a bola saiu pela linha do fundo, Matheus Pereira pressionando o lateral Arthur Jorge, acabou derrubando o Arthur Jorge, ele toma cartão amarelo, o Matheus Pereira toma cartão amarelo.
1: Oscar.
0: É o Arthur, lateral esquerdo do Palmeiras. Eu falei Arthur Jorge aqui, mas eu errei, Prats. Eu errei.
8: Não, mas vai ser. O pessoal vai te ajudar agora. O André Neto já te chamou lá, Oscar.
0: Fala, Neto.
1: É isso. Derrubou o Arthur, lateral do Palmeiras. O técnico do Cruzeiro segue na área dele lá do outro lado. Matheus Pereira recebe o segundo cartão amarelo para jogadores do Cruzeiro. Se contar o cartão para o treinador, já são três para o Cabuloso.
5: Oscar.
0: Sai jogando aqui o Palmeiras do campo de defesa, Marlons. Marlon adianta pela direita para Giai. Giai domina marcado, bate para o ataque, lançou na ponta direita, bola desviada, o jogador do Cruzeiro vai fora, desviou nada. É lateral, lateral para o Cruzeiro, marcou o juiz. Posse de bola para o time de Minas. Lateral batido, bola para Gerson. Punho direito enfaixado com uma faixa azul. Lança para trás, toca a bola para o zagueiro Fabrício Bruno. Sozinho defesa, domina, rola a bola pela esquerda para Jonathan Jesus. Ainda campo de defesa, o Cruzeiro trabalha, Jonathan Jesus de novo para Fabrício. Maurício dá o bote na marcação, bola para o goleiro. Otávio sai, pega na linha de frente da pequena área. Domina para o Cruzeiro e sai jogando saidinha. Para Lucas Romero, na esquerda, bola para Jonathan. Aberto aqui pela canhota, Jonathan domina, pisa na bola, vai o Palmeiras, sobe a marcação. Lançamento na direita para Fabrício. Fabrício domina bem, tem espaço aberto à sua frente, leva para o ataque, já passa metade do campo. Andregas não acompanha, Fabrício aprofundou pelo comando, João Arias tira. Andregas volta para o rebote, conseguiu tocar para Maurício, volta para Marlos. Lança para Felipe Anderson, partiu na contracarga lá pela esquerda. Não evita a saída dele, bola e sente. Sentiu feio, saiu arrastando a perna, uma bola sozinho e parece muscular, ficou caído o Felipe Anderson, o Palmeiras pode encontrar problema lá, o jogo está parado porque o Felipe caiu e voltou para o campo e vai ser atendido, acho que já está pedindo até alteração, Neto.
1: Coxa esquerda, Oscar, posterior da coxa esquerda, Felipe Anderson incrível, não consegue se manter saudável nesse retorno ao futebol brasileiro, depois de ser praticamente um jogador que não perdia jogos na Itália. Desistiu praticamente do lance porque sentiu a posterior da coxa esquerda. O Palmeiras vai ter que mexer mais uma vez no primeiro tempo por conta de lesão. Já perdeu o Ramon Sosa e agora o Felipe Anderson também sente a posterior da coxa esquerda, Oscar.
0: Ele caiu fora do campo, aí deu um pulinho e ficou dentro do campo, parou o jogo. Ficou caindo dentro do campo, Oscar. O médico do Palmeiras vai lá, ele está saindo de campo, está em pé. Não sei se volta ou não. Diga, Neto.
1: Torcida do Palmeiras grita por Paulinho, camisa 10, hoje mais uma vez no banco de reservas.
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0: Lopes dominou na direita, Palmeiras no ataque, a finta no Jonathan Jesus, domina, Jonathan marca de novo, bola pela meia, Maurício para Flaco, Flaco dominou, larga a ponta, vai para a meia, cruzou na área, bola passa, passa por todo mundo, vai fora, tiro de meta para o Cruzeiro, Evangelista, é isso?
1: Ele mesmo, Oscar, camisa 30, Lucas Evangelista, é o escolhido do técnico Abel Ferreira para o lugar de Felipe Anderson, que está saindo mancando aí ainda do outro lado do gramado aqui na Arena Barueri.
0: O técnico mexe lá, o comentarista fala aqui, fala Prates, 1-1 o jogo.
8: Felipe Anderson fazia um jogo muito bom, Oscar, era o melhor jogador do Palmeiras na partida, o Evangelista é um meio campista, né, com isso inicialmente, o Maurício vai um pouco mais para a esquerda, E o Palmeiras forma de novo um trio de meio-campistas. Marlon Freitas, Evangelista e Andreas Pereira agora juntos, com Arias pela direita, o Lopes como centroavante e o Maurício inicialmente pelo lado esquerdo para jogar.
0: Toca a bola o time do Palmeiras na marca de 44 minutos do primeiro tempo. 1-1 jogo. Lançamento na esquerda. Lá vai Palmeiras no ataque. Arthur domina Maurício. Maurício para Arthur. Arthur recebe lá pela canhota. Rola pela meia. Andréas Pereira dominou na meia. Levou. Ameaçou bater. Só ameaça. Rolou para Evangelista. Primeira bola dele aqui na ponta para Jair. Já chega perto do bico da grande área. Voltou para Evangelista. Passou. Ficou para Marlon. Marlon Freitas lança na área. Mal. Bola fora. Tiro de meta. Tiro de meta para o Cruzeiro. Neto.
1: Marlon buscava o Flaco Lopes na ponta direita, os dois não se entenderam. Oscar subiu a plaquinha, mais 4 minutos de acréscimos no primeiro tempo.
0: 1-1 jogo, Futebol Globo CBN, tem jogo.
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0: Isso, já está esgotando o tempo regulamentar, vai até 40, mais 4 minutos, é isso, Neto?
1: Mais 4, Oscar. Vamos até os 49 nesse primeiro tempo.
0: É isso. Vai até 49. 1-1 o jogo. Lá vem Cruzeiro. Bola para Matheus Pereira. Rola pela meia direita para Faca. Se apresenta no ataque. Recebe como se fosse o meia. Aprofunda para Rugo. Autor do gol do Cruzeiro. Dominando o ataque. 1-1 o jogo. Voltou para Lucas Romero. Partiu lá pela meia direita para Matheus Pereira. Recebeu perto do bico na grande área. Marlon Freitas marcando. Bola para Gerson. Recebe na ponta. Dá o bote o Palmeiras com Maurício. Bola para Faca. Liga de fundo. Cruzamento rasante. Carlos Miguel cai. E tira, a meia altura, mergulha, dá um soco na bola, rebote no meio do campo, Jonathan, já abre pela ponta esquerda para Arroio, dominou pela canhota, falta no Arroio, falta no Evangelista, bola pro Cruzeiro aqui na ponta esquerda, 46, Oscar, mais 3 de jogo e acaba o primeiro tempo, diga Neto.
1: Enquanto o Cruzeiro atacava no campo de defesa aqui da Raposa, o carrinho Maca entrou a milhão para socorrer o Felipe Anderson, que não estava conseguindo andar, não está conseguindo apoiar a perna esquerda no gramado e está saindo de maca daqui do gramado da Arena Barueri. Cruzeiro tem falta na meia esquerda, chance do segundo gol da Raposa.
0: Últimos movimentos do primeiro tempo no estádio Arena Barueri, Palmeiras e Cruzeiro, 1-1, está empatado. Cruzeiro começou na frente com um belo gol do Arroio. Palmeiras empatou com um belíssimo gol do Felipe Anderson. Felipe Anderson sai de campo, entra Lucas Evangelista, saiu machucado. Sousa também saiu machucado e entrou Maurício. Falta para o Cruzeiro, 47 minutos, 2 para acabar o primeiro tempo. Cruzeiro no ataque aqui na ponta esquerda. Matheus Pereira está colocado para a cobrança. Fagner também vem para a canhota para bater. Todo mundo na boca do gol. Cruzeiro vai para o ataque, volta o Palmeiras, lá vai, Matheus Pereira botou na área, desvia, Flaco Lopes, a bola vai fora, que perigo, quase enfia contra, Neto.
1: E agora o Cruzeiro tem mais um escanteio, né, na ponta direita, o Matheus Pereira é o homem da bola parada do Cruzeiro, torcida do Cabuloso se anima aqui na Arena Barueri. Vem Cruzeiro, segue no ataque a Raposa.
0: Bom público na Arena Barueri, lá vai Cruzeiro tentando o gol, segundo gol dele do jogo, 1-1 o jogo. Autorizado Matheus Pereira, lá pela ponta direita, procura o time na área, bateu fechado, tira Flaco Lopes de novo. Grandalhão sobe de cabeça, mete fora, lateral para o Cruzeiro, lá na direita no ataque. Lateral batido muito à frente, mas sem repetir a cobrança, que foi quase no meio do campo. E o jogador do Cruzeiro, Felipe Anderson, o Matheus Pereira, bateu rapidamente lá na ponta esquerda, pertinho da linha de fundo. Então vai ser batido de novo lateral aqui na linha, na intermediária. Chove em Barueri. 48, 1 minuto e acaba o primeiro tempo aqui. Lateral para o Cruzeiro, lá pela direita, no ataque. Palmeiras volta na marcação. Está pronto o Fagner para a cobrança do arremesso manual para Matheus Pereira. Domina pela meia esquerda. Evangelista tira. Rebote e volta. O Cruzeiro perde a bola. João Marias rebote, dominou para o Palmeiras. Partiu para o ataque. Aprofunda a bola pela ponta esquerda. Passa pelo Maurício. Fabrício Bruno para fora, lateral para o verde na esquerda no meio do campo. Instantes finais, segundos finais do primeiro tempo. Lateral batido, bola para João Marias. João Marias domina pela ponta esquerda. Gerson vem para a marcação. João Marias domina pela ponta. Tudo marcado, desviada, a bola vai fora de novo. É mais um lateral para o verde lá pela esquerda no ataque. Lá vem para a cobrança Arthur. Lateral esquerdo do Palmeiras. Enfiou na meia, perto a bola verde. Voltou para a área, dominou na ponta esquerda. Puxou para a meia, rolou para Evangelista. Vai bater, não preferiu na direita. Jair recebeu aqui no bico da área. Volta um pouco. Marlon Freitas, para Evangelista, domina para Marlon, Marlon Freitas domina, toca a bola, vai terminar o primeiro tempo, bola volta para Marlon Freitas, recua no meio do campo para Gomes, Gomes domina, recomeça para o Palmeiras, adianta para Jair, Jair volta a jogada para Marlon Freitas, termina o primeiro tempo em Barueri.
9: Palmeiras
0: 1, Felipe Anderson.
9: Cruzeiro.
0: Arroio, 10 minutos o Arroio fez, o Felipe Anderson empatou aos 19, Cruzeiro também 1, Palmeiras 1, Cruzeiro 1, termina. no primeiro tempo em Barueri. 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

0: É, vale Barueri 1-1. O Marlon Freitas está falando ao Premier.
1: Mais a questão ali de posicionamento, pra gente quando recuperar a bola, a gente acertar logo esse primeiro passe, né? Porque o Cruzeiro às vezes não consegue recompor muito rápido, então se a gente já roube e perde a bola, acaba tomando contra-ataque do contra-ataque. Então assim, mas a gente está bem no jogo, a gente conseguiu um empate e no meu ver a gente está melhor. Então assim, é caprichar no último terço ali, ter um pouquinho mais de calma, mais de controle de jogo, pra gente buscar o nosso segundo gol e sair daqui com um resultado positivo.
0: Falou o jogador do Palmeiras, intervalo de jogo, placar de 1-1, tá empatado. Falou o Marlon Freitas, o Arroio fez o gol do Cruzeiro e tá falando a Premier. E a gente vai junto. Vamos ver qual é a pergunta pro Arroio e o que que ele fala.
2: Aqui com a vitória, já que o jogo tá equilibrado com chances pros dois lados.
3: Não, o Cruzeiro tá muito bem preparado, graças ao profe Arthur, que nos tem muito conectados a todos, com muita confiança. Salimos com todo e creio que agora a descansar um pouquinho e salir com todo em segundo tempo para levarmos a vitória.
2: Tá certo. Palavras do Arroio. Que
0: muito diz... bem, falou também o jogador do Cruzeiro. O Arroio falou e o placar aqui de 1-1 intervalo. Rafael Prato, você fez uma manchete bonita aí?
4: Razoável.
0: Como razoável?
4: Tá razoável, Oscar.
0: Tem rima?
4: Tem rima.
0: Rico ou pobre?
4: Pobre.
0: Deixa eu ver. Qual é a manchete do jogo? 1-1, Palmeiras e Cruzeiro.
4: O Palmeiras começou em cima. O Cruzeiro encontrou a saída. Aí ficou 1-1, empatou a rima.
0: Já recebo uma mensagem aqui que o Dudziak lá no estúdio tá aplaudindo.
5: É, os caras, amizade, né? Pra não perder a amizade, pra não ficar feio. Eu acho que eu farei o mesmo.
0: 1-1, tá empatado o jogo. Central da bola, tá pronto, Bruno Faria?
6: Tudo pronto, Oscar.
0: Em 1 minuto e meio, central da bola no ar.

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2: Os alunos da Rede Estadual de Ensino de Minas Gerais que solicitaram a isenção da taxa do Enem 2026, o Exame Nacional do Ensino Médio, já podem consultar o resultado do pedido na página do participante. Estudantes que tiveram o pedido negado têm até o dia 19 de maio para recorrer. O recurso deve ser feito exclusivamente pela página, onde o candidato precisa justificar o motivo do pedido e enviar os documentos que comprovem a situação, como histórico escolar, comprovante de renda ou número do CAD único. Segundo a Secretaria de Estado de Educação de Minas Gerais, os estudantes que conquistarem a isenção ainda não estão com as inscrições garantidas. As datas para inscrição serão divulgadas em breve pelo INEP, instituto responsável pelo exame. A prova do Enem está prevista para o dia 1 e 8 de novembro.
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0: Você que é o comentarista desse jogo, um jogo bastante movimentado. Palmeiras tomou um susto, é verdade, no começo do jogo. Depois foi pra cima, teve chance até de ampliar. 1-1 até aqui em Barueri, quero te ouvir.
1: Bruno Faria, ouvintes da CBN, foi um bom primeiro tempo em Barueri, né? O Palmeiras baseou grande parte do que apresentou até agora na primeira etapa, do que apresentou no jogo até o momento, né? Na marcação que exercia sobre a saída de bola do Cruzeiro. A marcação sob pressão do Palmeiras foi bem feita no começo do jogo, principalmente. O Cruzeiro é um time que quer sair com bola pelo chão, né? O Gerson já com o Arthur Jorge, ele é jogador para iniciar a saída de bola, o Christian e o Lucas Romero mais à frente, o Matheus Pereira tentando se aproximar do Caio Jorge também. E o Palmeiras, ali nos primeiros 10 minutos, conseguiu tirar a saída de bola do Cruzeiro durante alguns bons minutos, alguns bons momentos, né? Então o Cruzeiro saía jogando pelo chão, tentava sair jogando, não tinha muita opção de passe pela pressão que o Palmeiras exercia para roubar a bola rapidamente do Cruzeiro em zonas perigosas para o Cruzeiro defender. Só que aos 11 minutos, quando o Palmeiras começava melhor, gol do Cruzeiro. O Palmeiras é desarmado no setor de meio campo e aí aparece um espaço que o Cruzeiro aproveita muito bem, né? O Gerson é o jogador que dá o primeiro passe, o Matheus Pereira completa, o Christian ajeita para o Arroyo pega no bico da área, marcado pelo Arthur, lateral do Palmeiras, ele traz da perna direita para a esquerda, que é a perna melhor, a perna dominante para chutar. Pega um chute muito forte no chão, rasteiro, cruzado, faz Cruzeiro 1-0. Bruno, boa notícia pro Palmeiras, que a reação foi rápida. Palmeiras não saiu do jogo, não sentiu um baque de sair atrás quando era melhor no começo do jogo. Empatou, né? No lance que a arbitragem havia errado, marcar o pênalti que não existiu do Jonathan Jesus sobre o Flaco Lopes. É um escanteio, vira ali um pênalti que seria marcado de maneira errada. Um escanteio, bola pra área. O Arias cruza, o Jonathan Jesus tira pelo alto. E da meia-lua, Felipe Anderson, que fazia um jogo muito bom, e hoje de novo da esquerda pro centro pra jogar, pega muito bem de fora da área. O Otávio já não vai tão bem assim na bola. Agora, isso não invalida o chute de raríssima felicidade do Felipe Anderson para empatar 1-1. Depois do gol, Bruno, o Palmeiras seguiu um pouquinho melhor, mas o Cruzeiro se restabeleceu também rapidamente no jogo. Então foi um jogo baseado na pressão que o Palmeiras exerceu para o Cruzeiro sair jogando e baseado também no time que tomava o gol, não sentia tanto baque de tomar o gol. Valeu para o Palmeiras que saiu atrás quando era melhor no começo e valeu para o Cruzeiro quando tomou o empate e não deixou o Palmeiras pressionar tanto. Tanto é que o Cruzeiro foi criar uma chance no arremate do Matheus Pereira de fora da área que o Carlos Miguel pegou. E depois o Felipe Anderson tocou a bola para o Arias na meia-lua. Ele bateu com perigo, passando sobre o gol do Otávio do Cruzeiro. Uma notícia para o Palmeiras no jogo, Bruno, foi duas alterações, né, que o Palmeiras fez de maneira forçada. O Sousa sai machucado entre o Maurício, um lance para a direita que o Sousa vai cruzar. Dá a impressão que ele pisa meio de mau jeito com o pé direito e sai. E eu falava aqui da preocupação, o Sousa pode jogar numa Copa do Mundo pela seleção paraguaia, mas tem de saber a gravidade da contusão de hoje.
0: Perfeito.
1: E o Felipe Anderson, Bruno, que faz um primeiro tempo muito bom, ele é lançado para disparar pelo lado esquerdo, ele dá um primeiro toque, parece uma lesão muscular, uma contusão muscular, leva a mão à coxa, sai e entra o Evangelista. Então o Palmeiras só pode parar o jogo agora mais uma vez, né? Com duas paradas no primeiro tempo, Sousa e Felipe Anderson machucados, Abel Ferreira, se trocar o time, fazer troca no segundo tempo, só apenas uma vez vai poder fazer, parando o jogo, mas apenas um momento.
0: E no intervalo você consegue também fazer,
1: mas foi um primeiro tempo,
0: né?
1: Muito bom. Muito bom o primeiro tempo do Palmeiras, melhor no começo, Cruzeiro entrando mais no jogo, depois 1-1 ficou bom pela cara do jogo. Achei o Palmeiras um pouquinho melhor por mais tempo, mas nada assim para ser superior, para ganhar o jogo até agora, viu, Bruno?
0: No final do jogo, eu gostei do que o Oscar brincou entre aspas com você. Merece ir para a seleção ou não? No final do jogo, eu vou pegar alguns jogadores que atuaram hoje.
1: Tem cinco do Cruzeiro na pré-lista, né? E o Palmeiras tem
0: isso,
1: muitos.
0: Isso, assim, de Palmeiras e Cruzeiro.
1: Seleções sul-americanas, né? Tem o Andrés Pereira na brasileira, mas tem Giai, Flaco Lopes,
0: Gustavo
1: o Arias
0: Gomes.
1: Vai jogar a Copa do Mundo, Gustavo Gomes vai jogar a Copa do Mundo.
0: Tem muitos jogadores que vão participar, mas obviamente eu vou olhar também para Fluminense e São Paulo, para você participar no final da nossa transmissão. Intervalo de jogo 1-1 na Arena Barueri. Vou fazer um intervalo, 4 minutinhos. Já voltamos no Futebol Globo CBN, para quem quer saber mais e melhor sobre futebol.

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3: Estão abertas as inscrições para o processo eleitoral do Conselho Municipal da Política Cultural Gestão 2026-2028. Artistas, produtores e agentes culturais da capital podem se inscrever como candidatos ou eleitores até o dia 15 de junho, por meio do portal da PBH. O Conselho é responsável por acompanhar, fiscalizar e contribuir para a formação das políticas públicas de cultura aqui no município. Ao todo, serão eleitos 22 representantes da sociedade civil, sendo 12 de setores culturais e 10 das regionais de Belo Horizonte. Entre os segmentos contemplados estão teatro, música, dança, cinema e audiovisual, além de literatura, circo, artes visuais e culturas populares. A votação será realizada de forma virtual entre os dias 17 e 24 de agosto deste ano. Os candidatos aos setores culturais devem comprovar a atuação artística e cultural mínima de 2 anos nas respectivas áreas. Já os representantes regionais precisam comprovar residência ou atuação na regional pela qual irão concorrer. 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Entre as atribuições estão acompanhamento do Plano Municipal de Cultura e a fiscalização dos recursos destinados ao setor cultural de Belo Horizonte.
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4: Os ouvintes percebem que aqui...
5: Não é nada de deboche, ouvi.
4: Não, nada disso.
5: Deboche, nada disso.
4: Tem o Paulo Ezequias. Vai, Palmeiras! Deixa eu ver aqui. Gente, tem muita gente mandando mensagem. Isso é muito legal. Edson Silva, grande narração, Oscar. Jonas Brito. Oscar Ulisses Monstro. Bora, Verdão. Vamos virar. Isso é uma certeza. Tem mais por aqui? Prats. Olha a mensagem que mandaram aqui, Jansen.
5: Cuidado.
4: Aline, tô indo pra balada.
5: O Jansen avisou a Aline ou o Jansen é pra balada?
4: O Jansen avisou, o Jansen Soares, ele avisou pra Aline, que é uma ouvinte nossa aqui também. Valeu, Jansen, vai lá na balada e tal.
5: Tá bom.
4: Você vai fazer o quê depois da meia-noite, Rafael Prats?
5: Eu acho que eu vou nesse caminho do Jansen aí. Ô Jansen, eu não sei se você está com um aplicativo num carro ouvindo, imagino que esteja ouvindo o Futebol Globo CBN. Boa balada pra você, mas vai depois do jogo, Jansen. Tem mais 50 minutos de jogo, tem o segundo tempo ainda.
4: Olha aí, esse daqui, ó, Bruno Bezerra, tá falando, caramba, é o Rafael Prats, aí tem uma cobra. Explica a questão da cobra.
5: Da cobra?
4: Porque é, porque você tem uma frase da cobra que você utiliza muito na TV.
5: Não, que tem que matar a cobra.
4: E mostrar o pau.
5: Como é que é? Que depende da cobra, se for peçonhenta, se não acertar a paulada na cobra, a cobra depois ela acaba... Você não traiçoeira, né, Bruno Faria?
4: Esse é o Rafael Prats, do F-Show, pessoal, mandando mensagem pra gente. 10 e 3. Vamos voltar aqui pro jogo do Palmeiras e Cruzeiro. Tá 1 a 1, Rafael Prats.

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1: Tô por aqui, de volta na sua companhia. Intervalo de jogo na Arena Barueri. Palmeiras 1, Cruzeiro também 1. Tem uma pergunta aqui do Daniel Dantas. Quantos jogos de suspensão o Abel pegaria, Bruno, se ele fizesse o que o técnico do Cruzeiro fez? Recentemente, uma punição de 7 jogos. Tá voltando hoje no banco de reservas. Fala, André.
2: Palmeiras já tá de volta no gramado. E quem voltou e voltou reforçada foi a chuva, que evoluiu agora de chuva para temporal. Caiu um pé d'água tremendo aqui em Barueri. Quem veio sem capa se complicou, viu, Bruno?
1: É, eu entendi o recado. Em 30 segundinhos, vem aí Oscar Ulisses e todo o segundo tempo do líder do Campeonato Brasileiro, o Palmeiras, com o Cruzeiro.

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2: De volta para a etapa final em Barueri, debaixo de um pé d'água. Chove, gente, chove, chove muito. Placar de 1-1, está empatado. Palmeiras em campo, Cruzeiro está voltando agora para o segundo tempo. Palmeiras tem mudança, Neto.
3: Oscar, eu confesso que eu não estou conseguindo ver agora, porque eu estou indo para o outro lado do campo e a placa de publicidade aqui da Arena Barueri é muito alta.
2: Eu lembro que o Palmeiras mexeu duas vezes no primeiro tempo. Felipe Anderson saiu machucado. E o Ramon Sousa saiu também machucado. Maurício e Evangelista entraram. Maurício no lugar do Sousa, que foi o primeiro que saiu. E o Felipe Anderson, que fez o gol, também saiu machucado e entrou Evangelista. Vai começar o segundo tempo em Barueri, já já. Chove, hein, Rafael Prates?
4: Chove, né, Oscar? A gente vai ter que ver esse temporal em relação ao jogo, né? Que foi um jogo bem disputado, bem jogado na primeira etapa. Então, aquela velha história. Com essa água que tá caindo, Oscar, arriscar de fora da área pode ser uma boa. Vira aí um perigo, um problema para Otávio de um lado e Carlos Miguel do outro também.
2: 1-1 o jogo, intervalo. A torcida toma um banho aqui porque cai uma água sentida. Chove em Barueri, o placar do 1-1 Palmeiras e Cruzeiro. Vai começar o segundo tempo, voltando o time do Cruzeiro. Neto, tá conseguindo enxergar, Neto?
3: Tô, Oscar, agora tô. É sem mexidas, tá? O Cruzeiro, Oscar, mesma equipe do primeiro tempo. O Palmeiras também é o mesmo que terminou a primeira etapa.
2: Placar de 1-1, saída pertence ao Palmeiras, vai tocar na bola verde pela primeira vez do segundo tempo. Atenção, o juiz está no meio do campo, autoriza o árbitro, o apito, o juiz começa o segundo tempo. Comigo e com toda a equipe esportiva da CBN. Tem bola rolando em Barueri, Palmeiras e Cruzeiro, 1-1 o jogo. Lá vem para o ataque Cruzeiro, Murilo tira para o Palmeiras e entrega ali na metade do campo, Lucas Evangelista. Protege para o Palmeiras, para Arthur aqui pela canhota, adianta a jogada pela ponta esquerda, empurrado, Maurício falta. Falta do Fagner, falta em cima do Maurício, é bola para o Palmeiras, Neto.
3: Oscar, e durante o intervalo a gente teve confusão aqui na torcida visitante, porque aqui na Arena Barueri a torcida visitante fica num andar superior e no andar de baixo tem torcida do Palmeiras. A torcida do Cruzeiro começou a jogar objetos, começou a provocar os torcedores do Palmeiras embaixo e aí o policiamento militar teve que se envolver e teve uma confusão ali na torcida visitante.
2: Gomes lança para o ataque, Flaco Lopes não pega, volta o Cruzeiro para retomar aqui no campo de defesa, Lucas Romero. Tem bola dominada, campo de defesa, André Gomes espera a marcação a partir da metade do campo, Gerson acionado, domina pela meia esquerda, volta para o campo de defesa, marcado pelo Marlon Freitas, recua para Lucas Romero. Romero abre pela direita também no campo de defesa para Fabrício Bruno, adiantou na ponta direita no ataque para Arroio, larga a ponta, vai para a meia, marcado pelo Maurício, lançamento na esquerda, mudou o jogo, mudou bem, lá na canhota no ataque, Kaique dominou, levou para a área com a direita, bateu travado, a bola fora. Escanteio, escanteio para o Cruzeiro. Neto.
3: Que reclama de pênalti, Oscar. Jogadores do Cruzeiro querem pênalti num possível toque de mão depois do chute do Kaique, lateral esquerdo. O Sávio Pereira Sampaio faz sinal de nada. E o Cruzeiro agora tem escanteio na ponta esquerda, começo do segundo tempo, 1-1.
2: Parece que bateu no braço do Arias ali. Foi pênalti, Prates?
4: Não foi, não, Oscar. O braço do Arias está recolhido, não tem nenhum movimento assim antinatural. Desviou no Arias, é escanteio para o Cruzeiro, não houve pênalti não.
2: Lá na esquerda, Cruzeiro.

0: Vem para o ataque para bater no escanteio. 2 minutos do segundo tempo. Primeiros movimentos da etapa final do jogo. Placar de 1-1, está empatado. Chove muito em Barueri. Fagner está colocado para a cobrança do escanteio. Procura o time na grande área. Perna direita, bola curta. Pico da grande área. Cruzamento para trás. O Andregas tira. Rebote, volta para Cristian. Cruzou de novo na grande área. Carlos Miguel. Está na mão do goleiro. Pega para o Palmeiras. Neto.
1: Palmeiras, Oscar, que ainda não perdeu em casa nessa temporada. Até aqui são 14 vitórias, 2 empates, nenhuma derrota. Vem o Verdão.
0: Maurício toca a bola pelo meio para André, sentou, ajeita pela esquerda, o zagueiro tira, volta para Arias. Adiantou pela meia esquerda para Flaco Lopes, levou pela canhota, abriu pela ponta, Evangelista chega tarde, Jonathan desvia. Lateral para o Palmeiras, só lateral aqui na esquerda, no ataque pertinho da linha de fundo, impedimento marcado. Neto.
1: Impedimento do Flaco Lopes, Oscar, que estava à frente ali da última linha de defesa do Cruzeiro. A chuva não dá trégua. Começo do segundo tempo, 1-1.
0: Placar de 1-1, comecinho do segundo tempo, 3 minutos da etapa final do jogo. Lá vai Cruzeiro, se arma aqui no campo de defesa, a bola pela esquerda para Kaique. Domina pela canhota, prende a bola marcada pelo João Mares, lança para o ataque. Aberto, Caio Jorge vai buscar na beirada do campo, volta um pouquinho para Cristian. Cristian para Caio Jorge, adiantou pela meia esquerda para Kaique, levou na velocidade. Murilo trava. Tira para o verde. Na direita abre para John Marius. Pegou aqui no campo de defesa. Passa metade do campo. Vai para ataque para Flaco Lopes. Protege lá pela direita. Faz a finta. Vem voltando um pouco com ela. Domina para o Palmeiras. Ainda pisa na bola. Recua para Jai. Jai para o goleiro. Para Carlos Miguel, que pega ali na marca do pênalti. 1-1 o jogo. Palmeiras toca a bola aqui no campo de defesa. Murilo recebeu na quarta zaga, adiantou para Maurício. Maurício volta para buscar campo de defesa. Para Murilo, Murilo lança lá para canhota. Para Andregas, Andregas dominou, tentou a finta, levou pela ponta esquerda. Escapou, recupera-se Fabrício Bruno, lateral. Para o Palmeiras da esquerda no ataque. Lateral batido, bola tocada ali pela meia para Maurício. Maurício sai da ponta esquerda, vai para a meia para o Palmeiras. Recua a jogada para Murilo. Murilo ameaçou, passe na direita, faz a finta, distância do atacante. Enfia para Andregas Pereira, domina pela meia esquerda, volta a jogada para Arthur. Arthur no meio, para Maurício. Maurício domina. Fagner sai na marcação. Maurício rodopia, escorregou, perdeu, retomou. Na esquerda para Evangelista, domina pela esquerda, encurralado, bem marcado. Arroio está em cima dele, ele volta no meio do campo para o goleiro. Para Carlos Miguel, que pega na linha de frente da pequena área. 1-1 o jogo, está empatado. 4 minutos do segundo tempo. Lá vem Jai, domina para o Palmeiras. Tentou lançamento na ponta direita. A bola bate no Kaique, vai fora. Lateral para o Palmeiras, da direita, na defesa. Neto.
1: Oscar, e o Palmeiras, que vive essa grande sequência de invencibilidade em casa, pode bater 1 ano sem perder em casa no Campeonato Brasileiro. A última vez que perdeu nos seus domínios no Brasileirão foi contra o Flamengo, no dia 25 de maio da última temporada.
0: Andregas para Flaco Lopes, dominou, grande área marcada pelo Jonathan, voltou para Arias, pro gol, bateu no zagueiro, espirra, volta para o Cruzeiro, Fagner. Domina pela direita, campo de defesa, com Gerson. Gerson puxa a bola pela linha da intermediária, encontra a primeira marcação do Evangelista, abre o jogo aqui na ponta direita para Arroio. Arroio domina pela ponta, muda, lança lá pela esquerda, no ataque aprofunda para Kaique, lateral esquerdo que desce, apoia, John Marias volta na marcação, bola para Matheus Pereira, domina pela meia, agora Marlon Freitas que está marcando, recuada para Lucas Romero, domina pela meia esquerda, Romero procura o time, está tudo marcado, adiantou a jogada pela meia esquerda para Cristian, Cristian inverte aqui pela linha direita, debaixo de chuva, cruzeiro do ataque, bola para Fagner, para Gerson, dominou, levou na meia, tentou o toque no comando do ataque, Matheus Pereira, curtinho na meia para Arroio, ameaçou bater, caiu na perna direita, volta de novo para Matheus Pereira, adiantou para Gerson, meia esquerda, finta na área, caiu na meia do atalho, Palmeiras tira, reclama de falta o Cruzeiro, Murilo rasga aqui na intermediária e tira. Rebote, volta mais uma vez para o Cruzeiro. Lançamento na direita para Fagner. Fagner domina, encostou na meia para Matheus Pereira. Recebeu o Marlon Freitas, vem na marcação. Matheus Pereira adiantou na meia, tentou tocar a bola pela meia para Cristian. Voltou para Matheus, armou a esquerda, tocou na grande área. Gerson protegeu, voltou um pouquinho. Cristian não pode bater, tudo marcado. Pressão do Cruzeiro, Fagner dominou na ponta, cruzou fechado na área. Sobe, afasta o verde. Rebote, volta para Matheus. Chuta, bate no zagueiro. Fez o corte, o Palmeiras tentou sair jogando Evangelista, bola bate no juiz, parado o jogo, bola para o Palmeiras aqui no campo de defesa. Diga, Neto.
1: Oscar, o gramado da Arena Barueri está começando a sofrer, viu? Já temos algumas poças aí no campo, a bola já está começando a rolar um pouquinho menos, jogadores vão ter que começar a se adaptar aí para o campo mais pesado com muita chuva na Arena Barueri.
0: Reloginho está marcando 6 minutos do segundo tempo, 6, segundo tempo de jogo em Barueri.
2: Palmeiras, Cruzeiro.
0: 1-1, está empatado o jogo aqui. São Paulo jogou mais cedo hoje no Maracanã.
2: São Paulo, Fluminense. Com Dorival Júnior nas tribunas, o São Paulo perdeu para o Fluminense no Maracanã. Fluminense 2, São Paulo 1.
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3: Oscar, com esse resultado, o Cruzeiro, que estava ganhando 6 posições, ganha somente 1, porque está somando 1 ponto, está chegando à 12ª posição. Para o Palmeiras é ruim, Oscar, porque vai abrindo 2 jogos de vantagem para o Flamengo, só que somente 5 pontos na tabela.
0: Caio Jorge lançado, tá na área, perna esquerda, ameaçou bater, chegou a marcação, Gomes escorregou, Caio Jorge volta na esquerda, Kaique pro gol, Carlos Miguel! Um tapa na bola, tira escanteio para o Cruzeiro. Neto.
1: Kaique, que ainda não tem gol na temporada, agora apareceu nesse belo contra-ataque do Cruzeiro. Finalizou alto, forte, mas em cima do Carlos Miguel. Os caras jogadores estão escorregando também com o gramado aqui mais molhado. Cruzeiro tem escanteio na ponta esquerda. Matheus Pereira, não, Fagner. Fagner é quem vem para
0: a
1: cobrança.
0: Placar de 1-1, está empatado. 8 minutos do segundo tempo. Fagner vai lá para bater o escanteio. Time do Palmeiras volta. Cruzeiro vai todinho lá para ataque. 1-1 o jogo. Arroio marcou para o Cruzeiro e Felipe Anderson, que já saiu machucado, marcou para o Palmeiras. 2 golaços aqui. Fagner na bola, todo mundo na boca do gol. Levantou, fechado. Flaco Lopes. Tira para o verde. Rebote e volta para o Cruzeiro. Domina pela esquerda. Arroio aberto lá pela ponta esquerda. Recua no meio do campo. Entrega a bola para Lucas Romero. Domina Romero. Domina Fagner. Não, Romero aqui no campo de defesa. Abre o jogo lá pela ponta esquerda. Outra vez para Arroio. Arroio adiantou pela canhota no ataque. Kaique meteu na meia para Matheus Pereira. Mardon Freitas tira. Gomes completa. Devolve no ataque, mas a bola volta para o Cruzeiro. 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
0: Minutos do segundo tempo, 1-1 o jogo. Rafael Prates. Fala, Prates.
5: Segundo tempo é do Cruzeiro. O Palmeiras não voltou bem para o jogo, não. André Pereira agora me parece que vai tentar jogar um pouco mais adiantado. O Cruzeiro trabalha com a bola e trama com mais perigo. Olha o Palmeiras aí, Oscar.
0: Palmeiras, Maurício, toca a bola pela meia esquerda no ataque. Lá vai Palmeiras, Andrégas Pereira. Recebeu na ponta, protege, tudo marcado. Encostou para Arthur, faz a jogada, leva a linha de fundo, acaba o campo. Tiros de meta para o Cruzeiro. Completa, Prates.
5: Oscar, Palmeiras não voltou bem para o segundo tempo, não. Palmeiras está com uma dificuldade de sair jogando. Ficou um pouco mais acuado para jogar. Nesse momento, a impressão é que o André Pereira se adianta para ficar próximo ao Flaco Lopes no primeiro momento. O Arias pela direita, o Maurício vem pela esquerda. O Palmeiras mudar um pouquinho o próprio posicionamento. O Cruzeiro trabalha muito com a bola, está encontrando alguns espaços no meio, no centro do campo, perto da área do Palmeiras. O Cruzeiro melhor no segundo tempo até agora.
0: O jogo não foi reiniciado ainda porque o juiz está com um probleminha no equipamento dele. Levantou o braço lá para fora e tal, e o juiz está enrolado. Neto.
1: E ele está indo lá no VAR, né? Mas não é para fazer nenhuma revisão, não. É para trocar o aparelho de comunicação. E nesse momento, Oscar, o Gustavo Gomes está sendo atendido pelo departamento médico do Palmeiras na linha lateral. Está com um problema na mão direita, me parece. O capitão do Palmeiras não conseguiu ver direito o lance, mas está recebendo atendimento agora o Gustavo Gomes.
0: Eu vejo aqui, está enfaixando a mão direita, o Gomes. Placar de 1-1, está empatado. Jogo em Barueri, já 10 minutos. Bate o reloginho. 10 minutos do segundo tempo. Em Barueri.
4: Palmeiras, Cruzeiro.
0: Felipe Anderson para o Palmeiras, Arroio para o Cruzeiro. 1-1, tudo igual. São Paulo mais cedo no Maracanã, Rodrigo.
4: São Paulo, Fluminense.
2: No primeiro jogo do São Paulo, depois da saída de Roger Machado, o tricolor perdeu. 2 para o Fluminense e 1 para o São Paulo no Maracanã, Oscar.
0: Na sua companhia central da bola, Bruno Faria.
3: Ah, estamos juntos, Oscar. Mais cedo também, Arena MRV, Atlético Mineiro 3, Mirassol 1, no Beira-Rio, Internacional 4, Vasco 1.
0: Oscar Ulisses. O juiz ainda não voltou para o gramado, está lá trocando o aparelho de escuta dele. Você pensa o quê? Você acha que o problema técnico só é aqui? Pra...
5: Não, Oscar, acontece com muita gente, muitas vezes, em muitos momentos.
0: É isso, o juiz vai voltar já já e vai ser reiniciado o jogo debaixo de muita água em Barueri. Placar de 1-1, está empatado o jogo em Barueri, 11 minutos, 15 segundos do segundo tempo aqui. O Cruzeiro marcou primeiro com o Arroio, pegou na direita, fintou no meio e bateu forte, cruzado, rasante. E o Palmeiras empatou com o Felipe Anderson, também um chute da intermediária, bateu forte. Bola passou à esquerda do goleiro, balançou a rede do Cruzeiro e tudo igual, tudo no primeiro tempo. Sai jogando o Cruzeiro, reinício de jogo. Na esquerda, Kaique bate pelo meio, bate mal. Palmeiras, Flaco Lopes, Andrégas dominou na meia, fintou, tá na área, perde a bola o Andrégas Pereira. espirrada, volta para o goleiro, o Otávio pega, sai jogando para o Cruzeiro, entrega a bola para Lucas Romero, domina aqui pela direita, campo de defesa, passa metade do campo para Arruio, Arruio volta para Matheus Pereira, lá vai Palmeiras com Maurício na marcação, lançamento é feito para Fagner, Fagner voltou para Matheus, ganhou espaço na direita, partiu para ataque, caiu Jorge, entra no lançamento na área, Jai tira. Arias do rebote, John Arias pega a sobra para o Palmeiras, leva para o ataque, tudo marcado, ele volta um pouco para Mardon Freitas, Jai abre pela direita, foi lançado, domina pela ponta, volta o Cruzeiro da marcação, bola tocada pela meia, Mardon Freitas de novo, curtinho para John Arias, para Mardon Freitas, tudo isso marcado ali pelo Gerson, muda a jogada pela esquerda no campo de defesa, Murilo, Murilo avança com Maurício, Maurício mais à frente, toca para Andregas Pereira, recua a jogada aqui pela esquerda, lá vem Palmeiras com Evangelista, Evangelista mais adiante, Maurício, Maurício Evangelista de novo, Evangelista com Maurício, recebeu na esquerda, agora Andregas Pereira, volta para Murilo, abre pela canhota Arthur, Arthur toca na meia, Palmeiras toca a bola, campo de ataque, Andregas Pereira dominou, levou na meia, adiantou no comando, Maurício tentou a tabela, zagueiro tirou, voltou para Evangelista, adiantou, marca no pênalti, toque de cabeça, Arthur para fora do gol, perde o gol, Maurício, um toque de cabeça, Arthur bateu de sem pulo, bateu mal, perdeu uma chance de ouro para o Palmeiras virar o jogo. Neto,
1: talvez a melhor chance da carreira do jovem Arthur no profissional do Palmeiras. Ele ficou fora dos dois últimos jogos do Verdão por conta de um edema na coxa direita. Hoje, de volta ao time titular, apareceu bem na grande área depois da trama entre John Arias e Maurício. Mas como você bem narrou, Oscar, chute saiu torto à esquerda do gol do Otávio, mas o Palmeiras assusta. Segue 1-1.
0: 1-1, está empatado. Cruzeiro tenta sair jogando. Matheus Pereira vem para a bola. Palmeiras aperta na marcação. Matheus para fora. Lateral para o Verde. Aqui na esquerda, metade do campo. 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
0: A direita, parte lá para a ponta esquerda, entrega para Kaique, corre para evitar a saída de bola sozinho, domina pela canhota, campo de defesa, agora John Marias aparece na marcação, bola enfiada pela meia para Romero, Romero volta lá pela canhota, Kaique toma um tranco, vai para o chão, falta, falta, o juiz não marcou não, Palmeiras com a bola, Jai desceu, abriu lá pela ponta direita, o Verde pede à frente, a bola tocada ali pela meia para Andregas Pereira, pro gol, bate no zagueiro, vai fora, bola toca no Gerson, quase mata o goleiro, vai para a linha de fundo, escanteio para o Palmeiras, Neto.
1: Chute que passa com perigo à direita do gol do Otávio. Palmeiras começa a aumentar a pressão. Tem escanteio na ponta esquerda. Olha o Palmeiras aí em busca da virada, Oscar.
0: Lá na esquerda, Palmeiras vem para bater o escanteio. Verde no ataque, 1-1 jogo, 14 minutos do segundo tempo. Andregas Pereira ajeita a bola com carinho na ponta, Oscar, esquerda. Levanta o braço. Lá vem Palmeiras em busca do gol da virada aqui. 1-1 jogo. Andregas, todo mundo vai lá para a boca do gol. Andregas com a direita, levantou, fechado na área. Subiu o Verde, toque de cabeça, Murilo pela meia, bola pro gol, caiu na esquerda, Mardon fura, voltou pro Verde, bola puxada pro gol, defendeu Otávio, bola pra linha de fundo de novo, mais um escanteio, olha, milagre do Otávio, Mardon primeira chance e errou, Mardon Freitas, o Gomes puxou quase uma bicicleta na pequena área, o Otávio fez uma defesa espetacular, no rebote a bola fora, escanteio para o Palmeiras, Neto.
1: Oscar, e o Palmeiras segue pressionando.
0: Andregas da grande área, levanta, tira o Cruzeiro. Corte é feito, Matheus Pereira tenta o rebote, Murilo ganha, mete pro gol na trave, no goleiro entra, mas não vale. Teve falta em cima do Matheus Pereira. Jogo tá parado, é posse de bola para o Cruzeiro. Neto.
1: Oscar, e os jogadores do Cruzeiro estavam muito irritados com o juiz, porque o Jonathan Jesus estava sentindo a coxa direita. Olha o Palmeiras aí.
0: Palmeiras de novo vem para o ataque em busca da virada aqui, 1-1 o jogo. Dominou Evangelista, rolou na meia, Flaco Lopes perde a bola. Tira o Cruzeiro, sai jogando no campo de defesa, bola tocada pela esquerda para Cris, que adianta ali pela meia para Kaique. Kaique domina profunda para Caio Jorge, aberto pela ponta esquerda, sai Murilo, marcação. Caio Jorge levou e tomou a pancada. Falta do Murilo, que reclama, apontando a bola que está com ele, mas a falta marcada lá na esquerda, bola para o Cruzeiro. Neto.
1: E fiquei com a sensação de que o Murilo tocou na bola mesmo, viu, Oscar? Mas a falta tá marcada pelo Sávio Pereira Sampaio. Falta na ponta esquerda. Cruzeiro vinha num bom contra-ataque com o Caio Jorge. Agora tem boa chance na bola parada para quem sabe voltar à frente no placar.
0: O reloginho já tá batendo 16 minutos do segundo tempo em Barueri.
4: Palmeiras 1,
0: Cruzeiro 1, tá empatado o jogo aqui. Teve essa falta do Cruzeiro e vai gerar todo o time da CBN. Placar de 1-1, amanhã cedo tem jogo do Santos lá na Neoquímica Arena, 11 horas contra o Curitiba. Rodrigo Bittar, Gabriel Dutia, Guilherme Pratelli e Bruno Faria. Amanhã às 11 da matina o jogo. Prates que não vai nesse porque é muito cedo. Às 4 da tarde, estádio Nilton Santos, Botafogo Corinthians. Eu tô nessa com o Prates e o nosso time. Falta pro Cruzeiro lá pela ponta esquerda. Todo mundo na boca do gol. Matheus Pereira levantou na grande área. Toque de cabeça, vai fora. Jonathan Jesus tenta tiro de meta para o Palmeiras. Placar da CBN 1-1 aqui, tá empatado. Teve jogo hoje no Maracanã.
4: São Paulo, Fluminense.
2: Sem a dupla de ataque titular Luciano e Caleri, o São Paulo foi derrotado pelo Fluminense no Maracanã. John Kennedy e Canóbio marcaram pro Flu. Matheus Doria diminuiu pro São Paulo e ficou por isso mesmo. 2-1 Fluminense.
0: Central da bola.
3: Oscar, amanhã 7:30 da noite, jogo isolado nesse horário. Atlético Paranaense e Flamengo na Arena da Baixada. Detalhe, Oscar, o técnico Carlo Ancelotti estará presente em loco para acompanhar o duelo antes da convocação final para a Copa do Mundo.
0: E acho que ele vai lá ver o Frias, Prates?
5: Não, Oscar. Não. E o Frias também é argentino, Oscar, nem vai.
0: Nem
5: ele
0: vai.
5: Até pensar no Frias, mas o Frias não vai.
0: Viveiros?
5: Viveiros é colombiano também. Se tivesse brecha, iria, mas também não vai, Oscar.
0: Então vai ver o Neymar, né?
5: Vai ver, não. O Neymar é mais cedo, 11 horas.
0: Atenção, onde vai o Ancelotti amanhã?
3: Na Arena da Baixada, Atlético Paranaense e Flamengo, Oscar.
0: Ah, lá tem um monte de seleção, Prats. Pedro.
5: Você quer comentar lá ou vamos ficar aqui, Oscar?
0: Lá vem Cruzeiro, 1-1 o jogo, a bola pela ponta esquerda, Gerson domina, Mardon Freitas em curta distância, Gerson procura o time, tudo marcado, ensaga a finta, curtinho na canhota, bola pra meia, vai fora, Palmeiras tira, lateral pro Cruzeiro, Kaique cobra rapidamente, toca a bola aqui para Jonathan Jesus, enfia o jogo pela direita, grande lua do gramado, lá vem Fabrício Bruno, recebe, abre pela ponta para Fagner domina, Maurício na marcação, bola tocada para Arroio, na ponta direita, Arthur ficou, Arroio escapou, levou na ponta, tá na área, cruzamento, fechado, tiro verde, bate no mar, ficou viva na área, tirou a zaga do Palmeiras, rebote e volta para o Cruzeiro, domina a bola pela ponta esquerda, Jonathan Jesus seguro pelo Flaco Lopes, Jesus que foi nada, Palmeiras tira, Andrégas Pereira acionado no meio, tocou para Evangelista, domina, tranquiliza o jogo no campo de defesa, cadencia um pouco ao invés de tentar o contra-ataque, bola para Flaco Lopes lá pelo comando no chão e a falta para o Palmeiras. Juiz está marcando posse de bola para o Palmeiras na metade do campo. Jogo está parado. 19:20, primeiro, segundo tempo, 1-1 o jogo. Rafael Prates. Fala, Prates.
5: Algumas mudanças no posicionamento do Palmeiras equilibraram um pouco mais o jogo. Como o Andrés Pereira agora joga de camisa 10, Palmeiras tem o Andrés Pereira para marcar a saída de bola do Lucas Romero. Gerson no segundo tempo joga mais adiantado, próximo ao Christian no meio campo do Cruzeiro. Cruzeiro que voltou melhor no segundo tempo, já não é tão melhor assim. Palmeiras teve uma bola muito boa para virar com o Gomes, o Otávio fez uma grande defesa. Palmeiras se estabeleceu melhor, se posicionou melhor para jogar e equilibrou a partida agora.
0: Palmeiras na direita, recebe lá pela ponta, o Andrégas volta na metade do campo, Murilo, Evangelista, na canhota, Caio Jorge na marcação, bola tocada atrás, dominou, grande lua do gramado, Palmeiras, Maurício para Andrégas leva, Jai partiu na ponta, pediu, foi lançado, dominou lá pela ponta direita, beirada do campo, Kaique em curta distância na marcação, bola para Andrégas de novo na meia, para Mardon Freitas, dominou diante do Matheus Pereira, enfiou para Maurício, Flaco Lopes para Maurício na grande área, tentou domínio, perdeu, voltou para Jai, bateu no zagueiro, Maurício tenta, tira Jonathan. Afasta para o Cruzeiro, Gerson na sobra, sai jogando para o time de Minas, abre para Caio Jorge, recuado aqui na direita, campo de defesa, Caio Jorge tenta levar para o ataque, empurra para Rui, Rui recua, Wagner domina pela direita, defesa, lá vem Palmeiras, Flaco Lopes em curta distância, bola tocada pela direita para Rui de novo, curtinho na meia, tentou sair jogando, perde a bola do Cruzeiro, mas tem falta. Falta para o Cruzeiro, o jogo está parado, é posse de bola para a equipe de Minas ali no campo de defesa. 20 minutos, 40 segundos do segundo tempo, 1-1, Futebol Globo CBN, tem jogo.
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0: Lá vai Cruzeiro pela direita no ataque, dominou aqui Arroio, Arroio protege, volta na meia, Gerson, dominou Matheus Pereira, meia esquerda, Kaique abriu na ponta, Mardon Freitas chega para marcá-lo, bola para Lucas Romero, dominou pela meia esquerda também, agora sim na ponta, Kaique domina pela ponta esquerda, curtinho para Christian recebeu, Jair marcando, lá vai Christian, chama Gerson, dominou perto do bico da grande área, larga a bola, reclama de falta, o juiz não marca, Palmeiras tira a bola cá para Flaco Lopes, voltou para Evangelista, recebeu na metade do campo para Mardon Freitas, falta para o Palmeiras, falta marcada, bola para o Verde, Falta foi lá atrás. E o Marlon reclamou porque o Palmeiras estava levando vantagem. O jogo parado. Neto!
1: E acho, Oscar, que os jogadores do Palmeiras queriam um cartão amarelo para o Christian, que fez a falta em cima do Flaco Lopes. Abel Ferreira está bem irritado também aqui na beira do gramado, reclamando bastante com o quarto árbitro.
0: Na marca de 22 minutos do segundo tempo, 1-1 jogo, bola para o Palmeiras. Falta batida, domina Gustavo Gomes, o zagueiro recua para Murilo. Murilo recebe no canto de defesa, Caio Jorge dá o bote, Evangelista na esquerda. Domina para o Palmeiras, leva na metade do campo, lá vem Gerson para marcá-lo. Evangelista adianta aqui na canhota para Arthur. Camisa número 56, larga a ponta, vai para a meia volta de novo. Toca para Murilo, recebe sozinho, recomeça para o Palmeiras. Empurra para Gomes, dominou Gomes, ali na zaga central do verde. Outra vez Murilo, mais atrás. Domina para o Palmeiras, aberto aqui pela esquerda, 1-1 o jogo. Murilo lança na canhota, entrega a bola para Maurício. Maurício consegue o domínio, volta para Evangelista, sai jogando ali pelo meio para Arias. Voltou para Marlon Freitas, abriu pela meia direita para Andregas, enfia pela ponta para Giai, levou no ataque. Andregas passou na ponta, pediu, lá vai Giai, protege, vai para o chão, Giai, foi nada, o juiz mandou seguir. Palmeiras tenta o domínio, retomar a jogada, mas o Cruzeiro tira. Lucas Romero domina pela esquerda, vem para a metade do campo, abre o jogo lá pela canhota. Caio Jorge aberto pela canhota, domina, faz lançamento, enfiou na ponta direita, mudou muito bem o jogo. Arroio, grande área, dominou, bateu para fora do gol. Tira demais do goleiro e do gol. Tiro de meta para o Palmeiras. 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
0: Quem tá ouvindo a gente mandando mensagem para mim aqui, Oscar, no meu computador, com o radinho ligado, ouvindo a CBN. Edmilson, seu Edmilson, aberto, Marcel Barbosa. Silvia, dona Silvia, com o radinho ligado. Obrigado pela audiência. Próspere, alô Próspere, Luiz Próspere.
5: É craque.
0: Muito craque. Léo Trota, tá aqui, alô Léo Trota. Francisco Alves também no meu computador aqui, mensagem para dele. Roberto Miller, Lino Menezes, obrigado. Jair Lucena, alô Jair. Elísia Marta, San Ramon na Califórnia, lá longe está sintonizando a CBN. O jogo está parado aqui, está caindo um jogador do Palmeiras no meio do campo. Éder Valença, tá com o radinho ligado, obrigado pela sintonia, obrigado pela audiência. Juruna Motoboy, como sempre, está aqui. Sidney Palestra, alô Sidney, 1-1 jogo, está empatado aqui. Jogo parado, caíram do Palmeiras. Neto.
1: Giai, Oscar, que ficou caído depois da dividida com o Christian na frente da grande área do Cruzeiro. Jogadores, comissão técnica do Palmeiras, todo mundo reclamou muito da não marcação de falta. O Giai estava carregando a bola em direção à grande área e aí ele deu uma diminuída de ritmo. Esperou o contato do Christian, que veio. Fiquei com a sensação de falta, o juiz não marcou e o Giai está até agora caído, nesse momento recebendo atendimento médico na região da lombar.
0: Quem tá com o radinho ligado também, Jair Bala. Vamos, Verdão, diga ele, diz ele. Alô, Bala, radinho ligado na CBN, a CBN ligada em você.
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0: Na Baixada, Norton Rodrigues torcendo muito pro Palmeiras. Placar de 1-1, tá empatado. O jogo, Rafael Prates, 24 minutos 50 segundos, segundo tempo. Fala, Prates.
5: Momento de equilíbrio na partida, Oscar. Palmeiras tenta atacar um pouquinho melhor, um pouco mais nesse momento. Cruzeiro teve um início do segundo tempo muito em cima do Palmeiras, já não está tão em cima assim. Agora o Cruzeiro é muito perigoso quando aciona o Arroio pela direita e o Caio Jorge sai da área para levar algum marcador junto com ele. Então o Palmeiras se manda mais para o ataque, mas ao mesmo tempo fica um pouco mais exposto para jogar também. Está muito aberto, está indefinida a partida agora em Barueri, ninguém é tão melhor que ninguém nesse momento.
0: Carlos Miguel bate, tiro de meta para o Palmeiras, perto da esquerda, lá para o ataque. Lança a bola pelo comando, Flaco Lopes, dá uma casquinha, Andréa Pereiras não pega. Passou, vai para o goleiro. Otávio está na mão do goleiro, domina para o Cruzeiro. Placar de 1-1, está empatado o jogo. Reloginho, 25:30, segundo tempo. Em Barueri.
4: Palmeiras,
0: Felipe Anderson, Cruzeiro. Palmeiras 1, Arroio para o Cruzeiro, também o 1-1. Mais cedo no Maracanã, Rodrigo Vitar.
4: Fluminense.
2: Com Dorival Júnior nas tribunas, o São Paulo perdeu para o Fluminense no Maracanã. Fluminense 2, São Paulo 1.
0: Palmeiras no ataque, bola para Flaco Lopes, aqui na esquerda se complica, perde a bola, Arroio tira dele. Briga Flaco, retomou para o Palmeiras, cometeu falta. Falta para o Cruzeiro aqui no campo de defesa. Placar de 1-1, está empatado o jogo aqui na Arena Barueri. Vai tomar cartão, Flaco, está pendurado ou não?
1: Não, Oscar, Flaco Lopes não estava pendurado, mas deixou o braço ali no rosto do Arroio e o juiz, depois de muito pensar, marcou a falta e deu também o cartão para o Flaco. Não sei até se ele ouviu alguma recomendação do quarto árbitro, que estava mais próximo ali do lance.
0: Falta para o Cruzeiro aqui no campo de defesa. Placar de 1 a 1, está empatado o jogo. O que mais? Central da bola.
3: Oscar, o jogador do Corinthians, Luiz Bahia, mais cedo pelo Campeonato Brasileiro Sub-20, ele foi expulso. Antes de deixar o gramado, ele deu uma peitada no árbitro Gustavo Alencar Rodrigues. Precisou ser contido pelos seus companheiros e saiu de campo esbravejando contra a arbitragem. Oscar, Brasileirão Sub-20, Corinthians 0, Vasco 1.
0: É comigo e com meu eterno chefe, Osmar Santos.
6: Vai chefiando, garotão.
0: Jogo duro, jogo enroscado em Barueri. Palmeiras e Cruzeiro, 1 a 1 o placar. 27 minutos do segundo tempo. Palmeiras briga pela posse de bola na metade do campo. Fagner fica com ela, domina para o Cruzeiro. Volta para Romero. Romero domina diante do Andregas Pereira. Evita o Andregas, abre pela ponta esquerda. Kaique lateral, domina exatamente na metade do campo para Jesus. Domina Jonathan Jesus. Recebeu para Gerson. Gerson recebe, abre pela esquerda. Romero dominou lá pela canhota no campo de defesa. Vem na metade do campo, lança para Kaique. Parte em velocidade, John Marias acompanha a bola fora. Lateral para o Palmeiras, na direita, na defesa, Neto.
1: Oscar, o Cruzeiro, desde a estreia do técnico Arthur Jorge, tem o mesmo número de pontos conquistados que o Palmeiras no Campeonato Brasileiro, né? O Arthur Jorge já comandou a Raposa em 7 partidas, conquistou 15 pontos. Mesma pontuação do Palmeiras no período e, por enquanto, as duas equipes vão ficando no empate 1 a 1 aqui em Barueri.
0: Jonathan Jesus dominou para o Cruzeiro, defesa para o goleiro. O Otávio pega na pequena área. Placar de 1 a 1, está empatado. Faz a saidinha, bola para Lucas Romero, lança na pescada, lança mal. John Marias para Mardon Freitas, para Andregas, perna esquerda, para fora do gol! Se agacha Andregas, bate com a mão no chão, lamentando o chute errado, bola fora, tiro de meta para o Cruzeiro. Saiu mal o Cruzeiro, Neto.
1: Saiu muito mal o Lucas Romero, cara, capitão da equipe do Cruzeiro, deu a bola nos pés do John Arias, que de primeira acionou Marlon Freitas e o Andreas Pereira estava na meia lua de frente para o gol do Otávio. Bateu por cima, perdeu uma ótima chance de virar o jogo para o Palmeiras. Oscar, daqui a pouco Cruzeiro vai mexer, vem aí o camisa 70, Kenji, Kaique Kenji, camisa 70, daqui a pouco na equipe do Cruzeiro.
0: Já já tem mexida no Cruzeiro. Placar de 1 a 1, está empatado o jogo aqui.
1: Amarelo.
0: Cartão amarelo para o goleiro.
1: Para o goleiro, Oscar. O Otávio fez muita, mas muita cera mesmo. Toma cartão amarelo, quarto para jogadores do Cruzeiro.
0: Placar de 1 a 1 aqui, 29 do segundo tempo. Cruzeiro faz a saidinha de novo. Bola tocada para Fabrício. Fabrício Bruno abre aqui. Ali Fabrício Bruno dominou pela direita, tentou o seu jogando. Palmeiras dizia com Maurício. Lateral para o Cruzeiro no campo de defesa. Placar de 1 a 1, está empatado. Otávio tomou cartão amarelo. Fagner está colocado para a cobrança do arremesso manual. Muda.
1: O Cruzeiro, Oscar. Primeira mexida do técnico Arthur Jorge. Saiu 99, Arroio, para a entrada do 70, Kaique Kenji. Kaique Kenji, camisa 20, camisa 70, de 20 anos.
0: Quem saiu, Neto?
1: Arroio, Oscar. Camisa 99, Arroio, saiu para a entrada do Kenji, 70, Kenji. K-E-N-J-I, Kaique Kenji em campo do Cruzeiro.
0: Técnico mexe lá, comentarista fala aqui, 1 a 1 o jogo. Fala, Prates.
5: Arroio foi bem no jogo, além do gol, boa movimentação, deu muito trabalho para o Arthur quando ele tinha a bola dominada para partir em cima do lateral do Palmeiras, mas a impressão que começou a cansar, começou a correr um pouco menos, vem o Kenji para o lado direito também para jogar. O Cruzeiro tem o Boca Juniors terça-feira, jogo importante também. O Arroio vai pensar terça-feira na Bomboneira contra o Boca na Libertadores. Oscar.
0: Vem para o ataque o Cruzeiro, Kaique domina pela esquerda, volta um pouco, ajeita para Lucas Romero, domina pela meia, partiu para o Cruzeiro, ganha espaço na meia esquerda, rolou na ponta para Matheus Pereira, recebe Matheus Pereira, John Marias dá o pote, Matheus protege para Kaique na canhota, voltou para Matheus Pereira, mas já estava lá para cortar, a bola já tinha saído. Lateral para o Palmeiras da direita no campo de defesa. 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Palmeiras vai mexer, uma penca no Palmeiras ali. Vai lá, Neto.
1: Vamos lá, Oscar. Primeira mexida, Paulinho, camisa 10, no lugar do 8, Andreas Pereira. Entrou também o Kelvin, 12, no lugar do 4, Giai. E aí a última mexida eu não peguei, Oscar. Saiu o Arthur também. Mas eu não vi quem foi o terceiro jogador do Palmeiras.
0: Jefté.
1: É isso, Oscar. O Palmeiras, então, troca as laterais. Jefté e Kelvin nos lugares de Giai e também do Arthur. E o camisa 10, o Paulinho, no lugar do 8, Andreas Pereira.
0: O técnico mexe lá, o comentarista fala aqui, 1-1 o jogo, fala Prates.
5: Dois novos laterais no Palmeiras, Kelvin pela direita e o Jefté pela esquerda. O Paulinho para jogar na posição que era do Andreas Pereira quando saiu, que era um camisa 10, próximo ao Flaco Lopes. O Palmeiras ganha a movimentação do meio para frente e laterais novos, para correrem pelos lados do campo também.
0: Evangelista domina para o Palmeiras, abre bola pela ponta esquerda para Jefté, primeira bola dele. Ajeita a jogada pela meia, lá vai Palmeiras, Paulinho também na primeira bola, domina ali pela meia esquerda. Levou para o ataque, encarou a marcação, lá vai Paulinho, procura o time, rolou pela meia direita para Maurício, no comando para John Arias, passa. Tira Jonathan Jesus, lança para o ataque. Murilo volta para o rebote, pegou sozinho o meio do campo para Marlon Freitas. Domina aqui pela canhota, dá o bote, o Cruzeiro na marcação, bola recuada outra vez para o Palmeiras. Evangelista recebeu na grande lua para Gomes, lá pela direita para Evangelista. Recebe, adianta mal na meia. Perdeu o Cruzeiro, tenta o contra-ataque, também sai mal. Bola para ali na direita, campo de defesa. Kelvin domina, primeira bola dele. Atrás, Gomes para o goleiro. Carlos Miguel pega aqui na esquerda. Toca a bola para Jefté. Jefté adianta a jogada no meio do campo. Maurício vai receber, tudo marcado, empurrado. Falta. Falta para o Verde. O jogo está parado. É bola para o Palmeiras aqui na esquerda. Neto.
1: Falta do Fagner, Oscar, que saiu na cobertura, na caça ao Maurício. O Palmeiras já mexeu as 5 vezes, não pode mudar mais. E o Cruzeiro só fez uma troca, Oscar.
0: Não podia faltar Prato. Sabe quem chegou aqui mandando motivação para nós?
5: Quem?
0: Zé Elias Moedim.
5: É, deu uma força?
0: Perguntou se o locutor está cansado. É. Se o momento Maguila ganhou.
5: Ih, rapaz,
0: ganhou mais espaço.
5: Assim, é que ele acha que você não está narrando mais um jogo. Você acredita numa coisa dessas, cara?
0: É o que tem.
5: É, vamos pro jogo.
0: É meu motivador. Atenção, lá vem Palmeiras do ataque. John Marias domina a metade do campo. Na meia esquerda para Maurício. 1-1 o jogo. Abriu lá pela ponta na canhota. Jefté recebe. Passa, pede na canhota. No ataque, Evangelista. Bola para ele. Mais tropeça na bola do que toca. Kenji tira a bola fora. Lateral para o Palmeiras aqui na esquerda no ataque. Lá vai Jefté para a cobrança do arremesso manual para Maurício. Maurício domina pela meia esquerda. Mete o jogo lá pela direita, mas recuando um pouco. Gomes domina, grande rua. Adianta ali pela meia para Paulinho. Paulinho vem receber, na ponta direita tá solto Kelvin, a bola chega para Kelvin, Kelvin domina marcado, agora recua de novo, toca para Gomes, capitão do time sozinho aqui na metade do campo, vem para a marcação Caio Jorge, Gomes dá um tapa na bola para a direita para ele mesmo, abre lá pela ponta, entrega para Kelvin, Kelvin Arias, voltou para Kelvin na linha de fundo, ganhou o zagueiro, falta do Kelvin. Falta para o Cruzeiro, campo de defesa, o jogo tá parado, Futebol Globo CBN, tem jogo. 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Placar de 1-1, está empatado. Segundo tempo, Prates, 34 minutos da etapa final. Fala, Prates.
5: Oscar, a essa altura do jogo, e tem ainda aí pelo menos uns 12, 15 minutos para ser disputados, a impressão é que o Cruzeiro já dá alguns passos atrás para pelo menos conservar o empate. Para o Cruzeiro, o empate não é mau negócio, pelo menos é o líder do campeonato. O Palmeiras nesse momento tem mais força ofensiva, joga mais à frente, mas o Cruzeiro por enquanto vai marcando bem, defende-se bem. O Cruzeiro passa com a impressão que esse 1-1 está ruim. Se aparecer 2-1, tudo bem, senão o empate está de bom tamanho.
0: Lá vai Cruzeiro, Matheus Pereira, esquerda, dominou, Gomes marca, cruzou, rasante, a bola passa, tira, Jefté. Lá para fora, lateral para o Cruzeiro pela esquerda no ataque. Segundo tempo, 34-50, 1-1 o jogo. Está empatado em Barueri, Palmeiras e Cruzeiro, tudo igual até aqui. Flamengo joga amanhã, né Neto? Né, Bruno?
3: É, Oscar, às 7h30 da noite na Arena da Baixada. Atlético Paranaense e Flamengo. Carlo Ancelotti em loco, acompanhando esse jogo.
0: E o Fluminense também está chegando. Foi para 30 pontos hoje com a vitória em cima
3: Perfeito.
0: Do São Paulo.
3: Né?
0: Atenção, lá vem Cruzeiro, bola para a área. Tira o Palmeiras, corte feito. O juiz parou o jogo, não parou nada. Cruzeiro com a bola. Recebeu o Fagner da meia direita. De novo, lançou lá para a grande área. João Maria chega, bola com a Fabrício. Bruno adiantou na grande área. Murilo tira. Corta para o Palmeiras, rebote aqui na esquerda com o Jefté. Sai jogando para o Verde, tentou evitar a saída de bola, não conseguiu. Lateral Cruzeiro, bola para o time de Minas na direita.
5: Público.
0: Gerson cobra rapidinho, adianta pela meia para Matheus Pereira, volta para Gerson, deixa aqui na canhão na direita no ataque. Quem se domina, recua para Fagner. Fagner da defesa, dominou, voltou mais
3: Oscar.
0: Ainda. Fabrício Bruno domina campo de defesa. Deixa eu ver primeiro o público para o Meri. Diga, Neto.
1: Público de 27 mil torcedores, 567, para uma renda de R$ 903 mil, R$ 903.508.
0: Diga, Bruno.
3: Tabela de classificação, Palmeiras líder com 35 pontos, Flamengo com 2 jogos a menos, 30, é o segundo colocado, Fluminense que venceu o São Paulo mais cedo, terceiro colocado com 30, perde no saldo de gols para o Flamengo, quarto colocado, São Paulo com 24 pontos.
0: Lá vai Cruzeiro, Kaique na esquerda, ganha espaço lá pela canhota, já enfiou na grande área, Jefté feita, com peito recua para o goleiro. Carlos Miguel sai do gol e faz a defesa. 36, segundo tempo de jogo. Marca central técnica da CBN. Campeonato Brasileiro, 16ª rodada em Barueri.
7: Palmeiras, Cruzeiro.
0: Também está empatado. O juiz desistiu dos equipamentos. Só o Volney para dar um jeito nisso. Pra...
5: Oscar, e aí não tem mais não, vai trocar, Oscar. Não, porque vai. Tem a comunicação com o vídeo, com os auxiliares. Mas a segunda troca do Sábio Pereira Sampaio com o equipamento de comunicação no jogo, né?
0: Já deu
1: acho
0: problema.
1: Acho que acabou as substituições, Oscar.
0: Deu problema no primeiro, agora o segundo. O próprio juiz está enfiando o botãozinho, está enfiando o foninho no localzinho certo lá. E está voltando com o equipamento. Vambora, seu juiz. Não falta muito, não. 37, segundo tempo, 1-1. Central, hoje teve jogo lá no Maracanã.
7: São Paulo, Fluminense.
2: Oscar, há pouco no Maracanã, deu Fluminense. Fluminense 2, São Paulo 1.
0: Central da bola.
3: O início da 16ª rodada foi mais cedo. Na Arena MRV, Atlético Mineiro 3, Mirassol 1. No Beira Rio, Internacional 4, Vasco 1.
0: Zé Elias está falando aqui, o locutor narra um lance e fica 5 minutos conversando com o Prates.
5: É mesmo, Oscar? Tá a narração mais conversada e pouco narrada?
0: Vamos lá, vai Cruzeiro, Kaique domina pela esquerda, volta para Gerson. Recebeu na ponta, sai jogando lá pela canhota, bola curtinha para Kaique, lateral domina, larga a esquerda, vai para meio e recua. Recua aqui na briga para Fabrício Bruno, na ponta direita para Wagner, adiantou para Kenji, sai da ponta, cai para meio e volta. Volta no campo de defesa para Fabrício Bruno, para Jonathan Jesus. Domina pela quarta zaga para Gerson lá pela esquerda. Recebe Gerson, canhotinha. Lançamento na ponta, no ataque. Kaique avança lá pela ponta esquerda para o domínio. Caio Jorge, aberto lá pela esquerda. Voltou para Gerson. Gerson adiantou para Matheus Pereira, perde. Tiro verde, Maurício corta, rebote do Jonathan Jesus. Enfia na direita, Fagner. Tem espaço aqui na ponta direita, procura o time na área. Cruzamento na boca do gol, rebate Murilo. Maurício na sobra, dominou para o Palmeiras, sai jogando na direita, mal, tira Gerson, levou para o ataque, é Jonathan, bateu, para fora do gol! Jonathan Jesus arriscou o ataque depois do passe errado no Maurício e quase faz para o Cruzeiro, Neto.
1: O zagueirão do Cruzeiro, Oscar, interceptou muito bem o passe do Maurício e aí teve campo livre, avançou até a entrada da grande área, soltou uma pancada, chute rasteiro que saiu à direita do gol do Carlos Miguel, segue tudo igual, 1-1.
0: 1-1, 39 do segundo tempo aqui na Arena Barueri. Palmeiras briga pela posse de bola, bola pelo meio para a área, esperto, rebote e volta aqui pelo meio, Evangelista, enfiou para Flaco Lopes, partiu para o ataque, abriu pela ponta esquerda, pediu a jogada, Paulinho foi lançado, dominou, tá na grande área, passou na esquerda, Evangelista cruzou para trás. Mas zagueiro tira, voltou para áreas para o gol, em cima do zagueiro. Que gol, perde o verde. Rebate e volta para o Palmeiras, Evangelista. Para Mardon Freitas, dominou pela meia, se recompõe a defesa do Cruzeiro. Bola cai para Paulinho, adiantou para Maurício, para Paulinho, abriu na ponta direita. Boa bola, Kelvin cruza, defendeu o goleiro, volta, Paulinho para fora do gol. Pelo alto, linha de fundo, tiro de meta para o Cruzeiro, Neto.
1: Seria o primeiro gol do Paulinho nesse retorno, né, Oscar? Quase um ano fora dos gramados, 302 dias, hoje fazendo apenas a sua quarta partida nessa temporada de 2026. Pegou na bola do jeito que ela veio, meio alta, tava difícil o chute mesmo. Camisa 10 do Verdão mandou por cima do gol, Cruzeiro vai se segurando.
0: Placar de 1-1, reloginho, 40 minutos do segundo tempo para o Benio.
7: Palmeiras! Cruzeiro.
0: 1-1 o jogo, tá empatado aqui. Central da bola, Bruno Faria.
3: Oscar, amanhã, 11 da manhã, Neoquímica Arena, Santos e Coritiba, 4 da tarde, Nilton Santos, Botafogo e Corinthians, Bahia e Grêmio em Salvador, 6:30, Bragantino e Vitória, Chapecoense e Remo, e às 7:30, na Arena da Baixada, Atlético Paranaense e Flamengo.
0: Tudo amanhã com cobertura aqui da CBN. No ataque, Cruzeiro, Fagner, Matheus Pereira na direita. Quem se salvou a jogada? Conseguiu botar para o Matheus. Matheus tromba, a bola vai fora. Caiu o Matheus, lateral para o verde. Lateral batido, bola para Mardon Freitas. Domina aqui pelo meio. Lançou na ponta direita forte. Flaco Lopes recebeu no bico da grande área. Jonathan Jesus vem na marcação. Flaco pedalou, tentou a finta, protegeu, procura o time. Bate para fora do gol. Vai pela linha de fundo, tiro de meta para o Cruzeiro. 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
0: do Cruzeiro. Bola enfiada pelo meio da metade do campo, domina Romero, Lucas Romero. Abre pela ponta esquerda, pede Kaique, a bola tocada para Kaique. Kaique domina, bico da grande área, Kelvin na marcação. Kaique adianta, Matheus Pereira puxa para a ponta esquerda, liga de fundo, voltou para a área. Esperança vai em deixar o Kaique, a bola fora. Tiro de meta para o Palmeiras, vai mudar.
1: Cruzeiro, Oscar, daqui a pouco a segunda mexida do técnico Arthur Jorge. Vem aí o camisa 17, Sinisterra, colombiano Sinisterra, camisa 17, daqui a pouco na Raposa.
0: Placar de 1-1, tá empatado aqui, 42 minutos do segundo tempo, lá vem Palmeiras, domina pela esquerda, André domina pela canhota, aqui no ataque Paulinho, Paulinho volta para Jefté, recebe, muda o jogo para Arias, João Arias dominou na meia direita, Kelvin na ponta, lançado, Kaique na marcação, Kelvin cara, tenta a finta, botou na frente, levou na linha de fundo, Kaique ganha dele. Tira, voltou, tocou o Kaique, desvia a bola depois do corte do Christian. Rebote do Palmeiras, lá vai Verde, bola para Marlon Feitas, cruzamento na grande área, passa por todo mundo. Kenji, recuado, dambicando lá para o meio do campo. Paulo tentou o rebote, caiu Jorge, vai para o chão, bola fora. Juiz marcou, falta do Murilo. Falta para o Cruzeiro, meio do campo, o jogo está parado. Neto.
1: E o Murilo recebe cartão amarelo, Oscar. Segundo para jogadores do Palmeiras, também não estava pendurado. O Christian segue caído aqui na grande área do Cruzeiro com cãibras. Cãibras na perna esquerda, acho que não dá mais para o camisa 88 do Cabuloso. Cruzeiro que volta a campo terça-feira. Jogo importantíssimo na Libertadores. Fora de casa às 9h30 contra o Boca Juniors na Bomboneira.
0: 43 minutos, segundo tempo, jogo. Rafael Prates. Fala, Prates.
5: O jogo na reta final, Oscar. O Palmeiras, quando rouba a bola do Cruzeiro, o Cruzeiro se lança um pouquinho à frente. Encontra bons lançamentos, lançamentos perigosos para chegar a cruzeirense. O Palmeiras, no segundo tempo, é melhor que o Cruzeiro do meio para o final do jogo. Pressiona um pouco mais. Agora, é um momento de tensão do jogo, que em alguns momentos os jogadores parecem nervosos, o domínio já não sai tão bem assim. O Palmeiras está mais em cima para tentar ganhar. O Cruzeiro sai de vez em quando e quando sai tem algum perigo. Quando encontra o Caio Jorge à frente, quando prende a bola com o Gerson, Matheus Pereira mais no meio campo. O Palmeiras está um pouquinho melhor na reta final do jogo, Oscar.
0: Sinisterra vai entrar, Oscar, no time do Cruzeiro. Convido a gente, Toshiba, ratinho ligado. Alô, Toshiba! Obrigado, gosto muito, Radinho Ligado. Alex Ponta Grossa. Alô, muda. Alex. Também está com a gente lá em Ponta Grossa, no Paraná. Juruna Motoboy também no Paraná, com o Radinho Ligado. Diga lá, Neto.
1: Mudanças no Cruzeiro, Oscar, e mudanças no plural. Sinisterra, 17, entra no lugar do 10, Matheus Pereira. E o Christian, camisa 88, também vai sair. Vem aí o Lucas Silva. Lucas Silva, 16, entra também. Então, duas mexidas agora na equipe do Cruzeiro.
0: O Lucas Silva é 16, né?
1: 16, Oscar. Lucas Silva, 16. Sinisterra, 17. As duas novidades no time do Cruzeiro.
0: E aí, Prates?
5: Oscar, o Arthur Jorge coloca agora o jogador de mais marcação no meio campo. Matheus Pereira é mais um organizador. Lucas Silva é mais um marcador. Romero, Gerson e Lucas Silva. Três meio-campistas para três atacantes. Caio Jorge, de um lado o Kenji, do outro lado o Sinisterra. O Cruzeiro tem jogadores para marcar e, se precisar, eles lançam para alguém correr e prender a bola à frente. Aquela velha história. O empate não está mau negócio, não. Mas se der para ter alguma beliscada para ganhar o jogo, fica ótimo para o Cruzeiro também.
0: Placar de 1-1, 44 e 50 segundos. Já já os acréscimos
1: mais
0: aqui.
1: Mais 7.
0: Mais 7 de jogo, vai até 52. Já subiu a plaquinha. Domina o Cruzeiro aqui no campo de defesa. Sai jogando metade do campo. Jonathan. Jonathan volta pela direita. Empurra a bola para Fabrício Bruno. Domina Fabrício. Paulinho aparece no raio de marcação. Lançado Gerson. Na direita no ataque. Domina bem com graça. Gerson vem em marcação dura. Bola fora. Lateral para o Cruzeiro, aqui na direita no ataque, bola para o time de Minas, Bruno Neto.
1: Oscar, o Cruzeiro vem de duas vitórias fora de casa no Campeonato Brasileiro, batendo Remo e Bahia. Hoje está ficando no empate contra o Palmeiras 1-1.
0: Sinisterra toca a bola aqui na meia direita para Fagner. Fagner adiantou para Gerson. Gerson Sinisterra recebe, voltou pela meia para Lucas Silva. Muda o jogo na ponta esquerda. Kaique domina mal. Escapa dele. Vai atrás, retoma, marcado pelo Kelvin. Consegue voltar. Volta a jogada ali pela meia. Domina Lucas Romero. Levou para o Cruzeiro. Toca para Silva. Lucas Silva recebe na meia esquerda. Flaco Lopes volta para marcar. Lucas Silva muda o jogo na direita para Fabrício Bruno. Exatamente no meio do campo. Lançou na ponta direita. Tentou, domina aqui pela ponta. Queija, tabela feita. Arthur volta na marcação. Tira para o Palmeiras. Jeff. Tira para o Palmeiras. Perde esquerda, lança na metade do campo. A bola vai fora. É lateral para o Cruzeiro bater da direita na linha da intermediária. 46. Tem mais 6 minutos de jogo aqui. 1-1 está empatado. Palmeiras e Cruzeiro. Cruzeiro no ataque, dominou na direita. Cruzeiro, cruzamento na área. Tira Gomes. Rebote e volta para Kaique. Armou esquerda, bateu. Carlos Miguel espalma. tira pro verde, rebote e volta na metade do campo. Flaco Lopes briga pela posse de bola, perde. Cruzeiro retoma a jogada, pressão do Cruzeiro. Domina Fabrício, Fabrício aqui na ponta direita para Fagner. Fagner pouco depois da metade do campo, adianta a jogada para Kenji. Recebe na ponta, show pela meia direita no ataque. Romero evitou a marcação no primeiro e bate errado. Tira Palmeiras. João Mares faz o toque, tentou contra-ataque, seguro no meio do campo pelo Lucas Silva. Falta e cartão amarelo. Neto.
1: Primeira do Lucas Silva no jogo, Ascar. Já apareceu para impedir o contra-ataque do Palmeiras. Segurou o John Arias e aí também recebe o cartão amarelo. Mais um pendurado na equipe do Cruzeiro.
0: Placar de 1-1, tá acabando o jogo. Palmeiras domina metade do campo, lá vem Evangelista, recebe na ponta esquerda no ataque, toca a bola pela ponta para Paulinho. Paulinho domina, protege, recua um pouquinho no meio do campo, recua para Maurício. Maurício domina, sai jogando pela esquerda, cai para a direita agora, empurra a jogada lá pela ponta direita para Gomes. Gomes leva para o ataque na ponta para Kelvin. Kelvin dominou, marcado de perto pelo primeiro, faz a finta no Gerson, adiantou pela meia, toca a bola no time do Palmeiras, errado. Jonathan Jesus faz o corte, afasta para o Cruzeiro. Caio Jorge volta no campo de defesa, arruma o time, toca para Fagner. Fagner da direita, adianta a jogada ali pela meia, perde a bola. Kenji, lá vem Palmeiras, tocou Paulinho da esquerda, fez a finta, tá na área. Cruzamento fechado na boca do gol, João Arias passa por ele. Briga o Palmeiras, Kaique ganha, sobra lá pela esquerda, campo de defesa. Puxa para o Cruzeiro, leva pela linha da intermediária, recua um pouquinho, recua ali para Lucas Silva. Abre o jogo para Romero, Romero domina pela canhota, 48 minutos, vai até 52. Gerson na esquerda, recua a bola para o zagueiro. Domina Felipe, domina Jonathan, Jonathan Jesus recebe para Fabrício. Fabrício adianta para Romero, Romero domina pertinho da grande lua do gramado. Marcado pelo Maurício, empurra a bola para Lucas Silva. Recebeu também no campo de defesa, muda o jogo na pela esquerda para o zagueiro Jonathan Jesus. Abre pela direita, Fabrício Bruno, mais um zagueirão que vai para o ataque. Lançamento na meia no ataque, Kenji domina, recua um pouquinho para Lucas Silva. Recebe na grande lua do gramado, procura o time, curtinho para Gerson. Protegeu na meia esquerda, faz a finta no Mardo, Mardo faz falta. Falta para o Cruzeiro, jogo parado, Neto.
1: Puxão claro de camisa em cima do Gerson, Marlon Freitas até escapou do cartão amarelo nessa aí. Cruzeiro fica um pouco mais com a posse de bola nesse fim de jogo em Barueri.
0: Lá vem Cruzeiro, bola lançada para Caio Jorge, dominou pela meia direita, finta feita, abriu pela ponta direita no ataque, Queijo toca errado, Palmeiras tira. Corte feito, lá vem Palmeiras, a bola para Paulinho, Paulinho dominou aqui no campo de defesa, faz a finta no primeiro, reclama de falta, falta marcada. Bola para o verde na defesa, posse de bola para o Palmeiras, Neto.
1: Oscar, o Abel Ferreira tá pendurado, né? E aí a comissão técnica do Palmeiras agora vai se revezando para reclamar com a arbitragem. Queria um cartão amarelo pro Fabrício Bruno nessa última falta cometida.
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0: Recebe lá pela ponta, protege, cai pela meia, volta para Mardon Freitas. 49-3 para acabar. Lançamento na direita, tira o Cruzeiro. Kaique corta, falta para João Mares. João Mares domina a beirada do campo lá pela ponta, marcado pelo Kaique. Encarou, puxou, levou, liga de fundo, cruzamento na boca do gol, passa, tira Fagner. Escanteio pro verde, Neto.
1: E a torcida do Palmeiras empurra o Verdão em busca do gol da virada. Oscar, olha o Palmeiras aí.
0: Jefté bate, escanteio curtinho. Na esquerda, Evangelista sai, cruzamento na grande área. O toque de cabeça para o gol, vai para a linha de fundo. Gomes tenta, tiros de meta para o Cruzeiro, é bola para o time de Minas. Tá acabando o jogo em Barueri. 50 minutos, 2 para acabar. Placar de 1-1, está empatado. Cruzeiro fez 1-0, Palmeiras empatou. E tudo no primeiro tempo, 0-0 no segundo tempo. 1-1, placar final até aqui. 1:20, 1:40 para acabar. Goleiro Otávio sem pressa, bate tiro de meta, lança para o ataque. A bola cai aqui pela ponta direita, vem Gerson. Sobe Murilo, toque de cabeça, responde para o Palmeiras. Fabrício corta para o Cruzeiro. Rebote do Evangelista, adiantou no comando, Flaco Lopes recebeu, aprofundou, tentou Paulinho, Lucas Silva para trás. Toca na bola, vai para o goleiro, Otávio sai para fazer a defesa e pega para o time de Minas. Sai jogando pela direita para Fagner, Fagner domina, leva o Cruzeiro, adianta a bola pela meia direita para Lucas Silva, boa bola. Dominou, arrancou na meia perigosamente, armou a perna esquerda, pode até bater, abriu para Sinisterra na canhota, puxou na meia, bateu travado, bola fora. Escanteio para o Cruzeiro, Neto.
1: Contra-ataque da Raposa que começa na reposição do goleiro Otávio. E aí o Cruzeiro encontrou muito espaço no campo de ataque. Finalização do Sinisterra foi bloqueada pelo John Arias, que voltou ali para fazer a dobra na marcação. Cruzeiro não tem pressa nenhuma, Oscar. Escanteio na ponta esquerda, vem o Cabuloso.
0: É o escanteio e provavelmente o fim do jogo. O Cruzeiro vem para o ataque tentando o gol, que pode ser o da vitória. Finalzinho, 51 minutos, 30 segundos, 30 segundos para acabar. Lá vai Lucas Silva para bater o escanteio. Todo mundo na boca do gol. Lucas Silva partiu, perna direita, levantou, fechado na grande área. Passa por todo mundo, ninguém toca. Tiro de meta para o Palmeiras. Fica caído o atacante do Cruzeiro, jogo parado. Neto.
1: Mas o juiz já autoriza, Oscar.
0: Lá vai Palmeiras, Flaco Lopes sobe no meio do campo, toque de cabeça, errado. Cruzeiro fica com Fabrício. Fabrício lança para o ataque. Termina o jogo em Barueri.
7: Palmeiras.
0: Felipe Anderson, Palmeiras 1.
7: Cruzeiro.
0: Arroio, Cruzeiro também 1. Termina o jogo em Barueri. Palmeiras empata. 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

0: Termina o jogo em Barueri. O Gomes está falando ali no Sport TV, no Premier. Vamos ouvir a conversa do Gomes. O que ele fala? Não temos, não? Calma, vamos mexer aqui. Aperta o botão ali. O Juliano dá um jeito nisso já, já. Olha o Gomes, vai falar agora. Vamos lá.
1: Como trabalhar a cabeça pensando no Flamengo, mas também equilibrando o Libertadores e tudo que vem pela frente. Boa noite.
2: Não, acho que nós... É, lá no Palmeiras vivemos o presente. Acho que ninguém pensa no amanhã. Hoje foi um jogo, um bom jogo, como você falou. É, acho que tivemos muita chance. É, não tivemos a sorte de poder fazer o segundo gol. É, mas o futebol é isso. É, acho que hoje acho que melhoramos muito, criamos bastante chance para fazer o gol. Obviamente temos que melhorar a eficácia. Aí nós internamente vamos trabalhar isso. Sabemos que em esses detalhes nosso time pode conseguir a vitória e nós vamos passo a passo agora descansar, que temos um jogo em casa de Libertadores, que se conseguimos a vitória vamos a conseguir a classificação.
1: Muito obrigado.
0: Falou o Gomes ali no Sport TV, a gente pegou aqui um pedacinho do Gomes e vem aí o central da bola. Antes tem a manchete do Rafael Prates, ou não tem, Prates?
3: Tem sim.
0: Rima?
3: Sim.
0: É boa?
3: Não é não.
0: Como não, Prates?
3: Não é, Oscar, eu sou sincero, eu não passo pano.
0: Rima o quê com o quê?
3: Ia, com ia e com outra ia. Não é ia, é ia. Ia.
0: Você rimou ima com ia.
3: É.
0: Deixa eu ver.
3: Palmeiras poderia virar? Poderia. Mas o Cruzeiro foi bem. E mais um empate não foi loteria e ficou como deveria.
0: Quem dá nota para as manchetes é o Dai, mas o Dai...
3: O Júlio Medalha. Estilo professor Júlio Medalha,
0: o
3: né, Oscar?
0: O Dai faltou.
3: É
0: Bruno,
3: 3,2.
0: Você está escalado.
4: Eu, Oscar...
3: Não passa pano, não. Vamos
4: lá, Oscar. Aqui do estúdio.
0: Fazer cálculo, é sua nota.
4: Não, é que eu ouvi aplausos, aí eu tô fazendo um. Juntando de tudo um pouco.
3: E aí?
4: 7,2.
3: Tá bom. Ficou como deveria, não como poderia, né, Oscar?
0: 1-1, acabou o jogo. Palmeiras empata em Barueri. Central da bola vem aí. Em 1 minuto e meio, Central da bola no ar.

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1: Tô por aqui na sua companhia. Fim de jogo na Arena Barueri. Ficou tudo igual. O jogo foi muito movimentado. Palmeiras 1 segue líder do Brasileirão. 5 pontos de vantagem para o Flamengo. Só que o Flamengo tem 2 jogos a menos e entra em campo amanhã contra o Atlético Paranaense na Arena da Baixada. Cruzeiro também 1. Bonito gol do Arroio. Bonito gol do Felipe Anderson. E eu vou conversar com o Rafael Prats, que analisou, viu o jogo. Rafael Prats, antes de te perguntar sobre o jogo, o resultado, obviamente, não é um resultado bom para o Palmeiras, que empata a terceira seguida no Campeonato Brasileiro. A última vitória foi conquistada contra
2: o Bragantino.
1: Bragantino, isso, fora de casa.
2: Foi um jogo mal, inclusive. Talvez tenha jogado pior do que alguns desses empates aí no meio do caminho. Talvez tenha jogado pior que hoje, em Barueri, quando empatou com o Cruzeiro.
1: Mas venceu por 1-0 naquela 1-0. Ocasião.
2: Sim.
1: Vaias na Arena Barueri, obviamente o torcedor queria uma vitória. Mas o Prats, antes de você analisar, que jogo bom de se assistir.
2: Foi um bom jogo. Belo jogo em Barueri. Assim,
1: os dois times muito bem treinados, com qualidade, sem chutão, saindo com a bola dominada, procurando o melhor espaço.
2: Um jogo muito bem disputado, né? Em relação até à maneira que o Palmeiras tentou se posicionar, né, Bruno? O Palmeiras cresceu no jogo nos dois tempos, no primeiro tempo, e sofre o gol, começa perdendo o Palmeiras no gol do Arroio. Um chute bonito de fora da área, que o Cruzeiro desarma o Palmeiras no meio campo. E aí, Gerson, Matheus Pereira, Christian, toca pro Arroio pelo lado direito, ele traz pro meio, bate assim muito forte, né? Um chute rasteiro, sem chance pro Carlos Miguel. O Cruzeiro fazia 1-0 quando o Palmeiras começava melhor. O jogo do Palmeiras, o melhor momento do Palmeiras no jogo, os melhores momentos do Palmeiras no jogo foram quando o Palmeiras marcou mais à frente. Quando o Palmeiras dificultou a saída de bola do Cruzeiro. Mesmo que o Cruzeiro errasse algumas saídas, o Cruzeiro não mudava a sua maneira de jogar. Nesse segundo tempo, que mudou no Cruzeiro também, era o Gerson de camisa 5, mais recuado no primeiro tempo. Veio o Lucas Romero mais pra trás pra jogar, pro Gerson jogar mais à frente, alinhado ao Matheus Pereira. E aí o Cruzeiro começa melhor no segundo tempo, né? Se o Palmeiras foi melhor, pelo menos por mais tempo na primeira etapa, o Cruzeiro começou o segundo tempo em cima do Palmeiras. O Palmeiras passou ali 10, 15 minutos de um aperto grande do Cruzeiro. E o Palmeiras foi entrando no jogo aos poucos, né? O Abel Ferreira muda de novo o posicionamento, como ele já fez em alguns jogos anteriores. O Andrés Pereira vira um camisa 10 em outra situação. E aí ele forma uma dupla com o Marlon Freitas e Evangelista para o Andrés virar o 10. O Maurício vai para um lado do campo, o Arias vai mais para o outro lado, o Flaco Lopes fica mais à frente. O Palmeiras, quando mudou o posicionamento dos seus meio-campistas, voltou para o jogo. Marcando mais à frente, desarmando o Cruzeiro em zonas perigosas para o Cruzeiro tentar sair jogando. Mas o Palmeiras não fez o gol, Bruno. É bom a gente destacar aqui que no segundo tempo houve duas chances muito boas do Palmeiras, né? Um escanteio que o Marlon Freitas coloca para o meio da área. O Gomes dá uma puxeta da pequena área, quase um gol certo. O Otávio faz uma grande defesa. O goleiro do Cruzeiro, pra mim, que não foi tão bem no chute do Felipe Anderson quando o Palmeiras empatou, se redime de maneira muito boa no segundo tempo ao defender um lance do Gomes da pequena área aos 15 minutos do segundo tempo. E depois tem uma chance muito boa também com o Paulinho na reta final, que bate por cima do gol do Cruzeiro. Mas de maneira geral, Bruno, o segundo tempo mais equilibrado. O Cruzeiro começou melhor, o Palmeiras cresceu no jogo, pressionou na reta final, mas falar que o empate não ficou de bom tamanho, eu acho que isso não seria justo pelo que foi o jogo. O Cruzeiro teve uma boa atuação, defendeu-se bem em grande parte da partida, em grande parte do jogo, e travou o Palmeiras, que lidera o campeonato, mas se destacou muito bem. Empata uma vez, empata outra vez, empata a terceira vez seguida, não sai muito do lugar. Lidera ainda, mas vê o Palmeiras, vê Flamengo e Fluminense encostarem também na liderança do brasileiro, viu, Bruno?
1: São 11 horas mais 8 minutos, fim de jogo na Arena Barueri, 1-1. Relembrando os resultados deste sábado, deste início de 16ª rodada. Na Arena MRV, o Galo venceu o Mirassol por 3-1, no Beira-Rio Internacional 4, Vasco 1. E no estádio do Maracanã, o Fluminense derrotou o São Paulo por 2-1. 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
1: Sigo por aqui na sua companhia e vou seguir até a meia-noite. Sim, repercutindo, Palmeiras 1, Cruzeiro também 1 daqui a pouco. Eu vou colocar o Rafael Prates contra a parede para perguntar os jogadores que vão estar na lista de relacionados na próxima Copa do Mundo. É sempre muito difícil fazer esse tipo de comentário, Rafael Prates, porque o burburinho é grande.
2: Bruno, vai embora, vai embora.
1: Então eu te pergunto o seguinte,
2: agora,
1: Rafael Prates.
2: Colocar na parede agora?
1: Não.
2: Ah, tá.
1: Daqui a pouco. É o seguinte, terceiro empate seguido do Palmeiras, que segue na liderança. Mas terceiro empate que deixa aquele sabor amargo pro time do Palmeiras. Hoje teve a volta no banco de reservas do Abel Ferreira, sim, depois de 7 jogos de ausência. Também já vi que ele pediu desculpas por aquele gesto que ele fez no jogo da Libertadores. Não mudou tanto assim o Palmeiras.
2: Não.
1: Mas o Rafael Prates tá deixando pontos importantes. Tem torcedor, pelo menos aqui no youtube.com/CBN, o torcedor falou o seguinte: 3 empates seguidos, 6 pontos desperdiçados.
2: É.
1: E aí, Bruno, Prates?
2: Então, eu acho que assim, isso é uma soma que não é fácil de ser feita. O Palmeiras ganhou alguns jogos no começo do campeonato. O Palmeiras teve um começo muito bom no campeonato, em que ele sobrou em algumas partidas, abriu uma diferença grande para a concorrência. Me parece que o Palmeiras agora joga um campeonato mais normal. O que é o mais normal? É empatar jogos que talvez a gente aponte o Palmeiras como favorito, como apontei contra o Cruzeiro hoje, favoritismo que era pequeno, era um favoritismo ligeiro para ganhar do Cruzeiro, que é um bom time. E a classificação não condiz com a qualidade que tem o Cruzeiro. O Cruzeiro começou muito mal com o Tite e tá jogando um campeonato para recuperar. Muito mais preocupado ali em se distanciar do rebaixamento, que não é a zona do Cruzeiro para jogar, para pensar em Libertadores, em coisa grande. Mas tem muito campeonato para acontecer. Me parece que o Palmeiras voltou para um normal do campeonato, Bruno. O que é esse normal? É empatar jogos em que o Palmeiras, às vezes, é dominante, às vezes é dominado. O campeonato é muito mais sobre isso daí do que sobre alguém disparar, sobrar. Fica uma decepção, porque o Palmeiras, em alguns jogos parecidos com o que fez hoje em Barueri, ganhou. E agora, jogando contra um time muito bom como é o Cruzeiro, não consegue ganhar de novo. E aí começa realmente, não é um empate com o Cruzeiro em Barueri. Entra o empate contra o Santos no Allianz Parque. O Santos chegou ao Allianz Parque muito perto da zona de rebaixamento, como está até agora no Brasileiro. Entra o empate contra o Remo em Belém, que tem feito um bom campeonato o Remo. Mas pelo menos ficou com um jogador a mais durante o segundo tempo. Uma parte do segundo tempo não conseguiu ganhar o jogo. Foi prejudicado pela arbitragem, é verdade. Teve um gol mal no lado do Bruno Fux. Falando aqui de pontos que ficaram pelo caminho, seriam 2 pontos a mais para o Palmeiras hoje. Não seriam 35, seriam 37 na classificação. Mas eu acho que, de maneira geral, Bruno, o Palmeiras não mudou tanto o nível de jogo que ele apresentava do meio até agora para o final do campeonato. Mudou um pouquinho do começo do campeonato. Acho que o Palmeiras fez jogos muito melhores do que tem feito no começo da competição, naquelas 6, 7 primeiras rodadas, quando disparou, bateu ali em 6 vitórias e um empate, alguma coisa assim, 5 vitórias e 2 empates. Sobrou em alguns jogos, mas a tendência é um campeonato mais difícil de jogar. Você acha que o time que está liderando vai sobrar contra o 14º, vai golear o 16º, vai atropelar o 19º? Dificilmente é assim. O Palmeiras já fez jogos assim e ganhou. Agora
1: então,
2: tem feito jogos
1: Prates,
2: assim e não tem ganhado como não ganhou nas últimas rodadas.
1: Mas o Patrick Santana aqui no youtube.com/CBN falou o seguinte: é uma soma difícil de ser feita, mas é injustificável não ganhar de times com 1 a menos, 2 a menos.
2: Aí é outra coisa.
1: Aconteceu com o Remo, aconteceu com o Corinthians. Hoje não. Mas assim, e hoje você vê um Cruzeiro que começa a melhorar também sobre o trabalho de Arthur Jorge.
2: É um time difícil de enfrentar.
1: Foi completamente diferente, por exemplo, eu estive no campo fazendo São Paulo 4, Cruzeiro 1. Cruzeiro completamente diferente hoje.
2: Totalmente. Não, e a gente olha pro Cruzeiro com 20 pontos ali, a 3 na zona de rebaixamento, né? O Grêmio é o 17º que abre com 17. O campeonato do Cruzeiro não é esse. O Cruzeiro tá sofrendo agora no Campeonato Brasileiro, no nosso primeiro turno até agora. Eu acho que vai fazer um segundo turno muito melhor em relação à pontuação do que tem feito. Já melhorou muito com o Arthur Jorge em comparação ao Tite. O começo foi muito ruim. O Cruzeiro chegou a bater com 2 pontos em 18 possíveis. Então você larga com 6 rodadas, faz 2 pontos apenas, pro melhor time que você tem, como o Cruzeiro tem um bom time, você começa a jogar o campeonato só para tentar recuperar, para tentar meio de tabela. Se der uma arrancada, vai pensar em G6, em G7. Mas nesse momento é o Cruzeiro que tá jogando para ficar ali numa situação mais confortável, que vai ficar daqui em diante no Brasileiro. Eu acho que talvez fale menos sobre o empate hoje contra o Cruzeiro, Bruno, e mais sobre a situação que o ouvinte citou aí. Quando pegou o Corinthians com 2 a menos, não criou tanto para ganhar. Quando pegou o Remo com 1 a menos, não criou tanto para ganhar. Mas, repito, teve um gol anulado no final do Bruno Fux, que seria o gol da vitória. Talvez isso preocupe mais para mim em relação ao Palmeiras do que, assim, empatar com o Cruzeiro, empatar com o Santos, que é um clássico, mesmo o Palmeiras melhor. O jogo foi um clássico no Allianz Parque, mas o Palmeiras já teve jogos assim e ganhou. Agora tem jogos assim e não tá ganhando mais.
1: O primeiro tempo no Clássico, eu estava lá no Allianz Parque, estava no gramado. Pra mim, o Santos até foi melhor que o Palmeiras, tá? Porque eu me lembro.
2: Foi sim.
1: E é um bonito gol do Rolense.
2: Sim, sim. Começa o segundo tempo. O segundo tempo do Palmeiras contra o Santos, o começo, foi parecido com o segundo tempo hoje em Barueri. É que o Santos criou mais chances que o Cruzeiro. Perdeu o gol quase cara a cara da pequena área. O Cruzeiro perdeu uma chance boa. No lance que o Jorge arranca, o Kaique chuta. O
1: Carlos dentro Miguel da espalma. Grande área do lado esquerdo. Isso. Também.
2: Mas me parece que hoje o Palmeiras conseguiu responder mais cedo a um time que estava melhor que ele. Contra o Santos demorou um pouco mais. Hoje não. Hoje as mudanças de posicionamento ali durante o jogo melhoraram o Palmeiras. O Palmeiras marcou melhor a saída de bola do Cruzeiro. O jogo do Palmeiras foi muito baseado nisso, Bruno. O Palmeiras foi melhor que o Cruzeiro no jogo quando marcou melhor a saída de bola do Cruzeiro. Quando o Palmeiras deu algum espaço para o Cruzeiro jogar, aí sofreu um pouco mais para marcar. E parece que o 1x1 ficou de bom tamanho, pelo que nós vimos em Barueri, num jogo muito bom entre Palmeiras e Cruzeiro.
1: Estamos repercutindo o empate por 1x1 entre o Palmeiras e Cruzeiro há pouco na Arena Barueri. Resultado que não é bom para o Palmeiras, porque empata a terceira partida seguida no Brasileirão, não perde a sua invencibilidade, mas vê agora o Flamengo depender somente das suas forças para ultrapassar o Palmeiras. E aí eu quero trazer um detalhe. No próximo fim de semana, tem Flamengo e Palmeiras no estádio do Maracanã. Tentando esquecer um pouco esses dois e olhando para o resultado mais cedo, o Fluminense venceu o São Paulo por 2x1. O Fluminense ainda tem aqueles altos e baixos. O Zubeldía também está em crise. O Fluminense, eu digo em crise
2: mas
1: porque...
2: Mas a
1: assim,
2: campanha é muito boa, né?
1: A campanha é muito
2: Fluminense
1: boa, mas eles...
2: Em um momento quase saiu desse G4, dessa situação de ser quase uma terceira opção, uma terceira via para a dupla Palmeiras e Flamengo.
1: E aí que eu queria
2: né?
1: chegar, porque no começo da temporada, e o Campeonato Brasileiro começou lá em meados de janeiro, a gente discutia muito sobre Palmeiras, Flamengo e mais algum time que poderia fazer essa frente. E esse time foi o Cruzeiro, citado por muitos comentaristas. Quero te ouvir com relação ao Fluminense. Hoje vence, chega a 30 pontos, tem somente 5 de diferença para o Palmeiras. E por que eu digo que está em crise? Porque pode ser eliminado na primeira fase da Libertadores. Vai receber o Bolívar no Maracanã essa semana, agora que vai começar, e precisa de no mínimo 3x0... para ultrapassar o time no grupo. Então, assim, a fase, a situação, ela é muito difícil.
2: Libertadores, sim.
1: 2 pontos só somados até agora, em 4 disputados. Mas no Campeonato Brasileiro,
2: tá
1: e tem o Hulk chegando.
2: Tá disputando o título, Bruno.
1: Vai então, até o fim?
2: Não, então, eu não sei se vai ter o fôlego para acompanhar até o final. A gente tem de lembrar que daqui a 2 rodadas o Brasileirão vai parar. É quase metade do campeonato que já foi, né, por causa da Copa do Mundo. Possivelmente a gente vai observar outros elencos a partir de julho. Certamente alguns times vão vender jogadores, vão contratar outros jogadores. Agora, não dá para imaginar quem tá 12, 15 pontos atrás que vai conseguir recuperar para pensar em título. Então a disputa de título nesse momento, ela tá restrita a Palmeiras, Flamengo e Fluminense. O Fluminense tem talvez menos força de grupo de jogadores e algumas trocas em relação a Flamengo e Palmeiras, mas tá aí acompanhando os dois. Né? Então nesse momento para título, Bruno, eu não descartaria o Fluminense não. Ele tá na terceira posição, tá 5 pontos do Palmeiras. Não sabe o que vai acontecer amanhã. O jogo do Flamengo é difícil contra o Atlético Paranaense. O Atlético tá brigando pro G4 no Brasileiro
1: sim,
2: também.
1: Sim, é o quinto colocado, né? Quinto colocado com 23 pontos. E você falou do Fluminense. O Fluminense tem uma derrota pro Palmeiras em Barueri.
2: Isso.
1: No início do Campeonato Brasileiro. 2x1,
2: né? 2x1? É isso.
1: Então, o segundo turno vai jogar no Maracanã contra o Palmeiras.
2: Tem o Hulk para entrar no time, a gente sabe exatamente como que vai entrar e quando vai entrar o Hulk na equipe. Mas o Hulk é um jogador que pode definir jogos. Então, um jogador que a gente não sabe fisicamente como ele vai aguentar, talvez 2, 3 jogos por semana aí, mas pode acrescentar, porque
1: contrato
2: tem dificuldade às vezes em fazer gols. Ele faz gol ele entrega pro time.
1: E foi tratado tá como um ídolo hoje, aí, viu?
2: Tá.
1: Teve uma apresentação
2: aí,
1: mais cedo, Prats. Não sei se você estava...
2: Eu acompanhei.
1: Deslocamento, mas...
2: Acompanhei, na verdade, o relato dos companheiros, né?
1: Ah, é?
2: E aí eu acreditei.
1: Não foi o relaxo, não, né?
2: Não, se os companheiros relataram o que aconteceu, como eu acredito que eles relataram, tô
1: sim.
2: com eles.
1: Tinha um rapaz na arquibancada lá, vestido de Hulk, sem camisa, pintado de verde. Rapaz, homem fibrado, hein? 11:18. Vou fazer um intervalo, 1:30. 1:30, já voltamos então com a repercussão. E obviamente, assim que o técnico Abel Ferreira começar a falar, o André Neto nos chama direto de Barueri com a palavra do técnico português. Só lembrando, 1:30. O primeiro minutinho é um parceiro nosso que chega aqui com um recado para você. E os 30 segundos é aquela propaganda partidária obrigatória no Futebol Globo CBN. Para quem quer saber mais e melhor sobre futebol.

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1: Eu falei, rapidinho, 1 minuto e meio, já voltamos na sua companhia neste sabadão com os resultados. 16ª rodada, Atlético Mineiro 3, Mirassol 1, no Beira-Rio Internacional 4, Vasco 1, no Maracanã, Fluminense 2, São Paulo 1, na Arena Barueri, Palmeiras 1, Cruzeiro também 1. Amanhã, 11 horas da manhã, presta atenção, 11 da manhã, sim, a gente já começa às 10h30 da manhã com Santos e Coritiba, 4 horas da tarde no estádio Nilton Santos, tem Botafogo e Corinthians, 4 da tarde também, Bahia e Grêmio, às 6h30 da noite, no Cícero de Souza Marques, no interior de São Paulo, tem Bragantino e Vitória, no mesmo horário na Arena Condá, Chapecoense e Remo, e às 7h30 da noite, na Arena da Baixada, Atlético Paranaense e Flamengo. Tabela de momento do Campeonato Brasileiro, Palmeiras é o líder, com 35 pontos. Segundo colocado, Flamengo com 30. Fluminense, terceiro, também com 30. Perde no saldo de gols. O quarto colocado é o São Paulo, ainda no G4, com 24 pontos. Quinto colocado, o Atlético Paranaense, com 23. Sexto, Bahia, com 22. Sétimo, o Atlético Mineiro, com 21. Oitavo, Atlético Mineiro. Oitavo, Internacional, com 21. Em nono, Bragantino, com 20. Décimo, Coritiba, 20. Décimo primeiro, Vasco, 20. Décimo segundo, Cruzeiro, 20. Décimo terceiro, o Vitória, com 19. Décimo quarto, Botafogo, 18. Décimo quinto, Santos, 18. Décimo sexto, Corinthians, 18. Agora vem a zona de rebaixamento. Décimo sétimo, Grêmio, 17. Décimo oitavo, Mirassol, 13. Décimo nono, Remo, com 12. E em 20º, a Chapecoense, a lanterninha do campeonato, com 9 pontos. São 11 horas mais 23 minutos. Alguém me chamou? André Neto?
2: Oi, Bruno. Te escuto, mas não te chamei, não.
1: Ah, perfeito. Daqui a pouco vai começar a entrevista coletiva do Abel Ferreira. Aproveito já até para te perguntar como é que está a movimentação aí na região da Zona Mista, uma modificada Arena Barueri.
2: A gente está aqui de olho, estou na sala da coletiva do Abel Ferreira, está rolando aquele teste dos sistemas de som, de televisão, acho que daqui a pouco, daqui a uns 5 minutos, o Abel Ferreira deve passar por aqui para falar a entrevista coletiva.
1: Boa.
2: E também na sala ao lado, né, tem a coletiva do técnico Arthur Jorge do Cruzeiro.
1: Vamos ouvir então o Arthur Jorge, a coletiva do técnico do Cruzeiro, depois do empate contra o Palmeiras por 1-1.
3: E levamos daqui um ponto que é sempre positivo.
4: Mas acho que, tendo em conta aquilo que foi a primeira parte e aquilo que fizemos, destacaria aquilo que foram o acumular de sucessivo de passos perdidos da nossa parte, para podermos definir com mais clareza, com melhor definição, para conseguirmos ser mais capazes de ferir o adversário. Creio que essa terá sido a grande diferença. Na segunda metade, acho que tivemos, inclusive, maior domínio do jogo em termos de controlo do próprio jogo, continuamos a ter um adversário mais de transição. Mas como lhe digo, acho que é um resultado justo por aquilo que as duas equipas fizeram dentro de campo.
5: O Arthur, encarar o Palmeiras aqui, todo mundo sabe que é difícil, e esse nível que o Cruzeiro trouxe hoje de atuação é um nível que talvez você busque o tempo inteiro nos jogos do Campeonato Brasileiro, Copa do Brasil e Copa Libertadores. Qual que é o desafio para se conseguir essa intensidade, essa competição, essa luta o tempo inteiro em um gramado que é difícil também, com condições adversas para a sequência do Cruzeiro?
3: Não, eu quero é que seja difícil encarar o Cruzeiro. E acho que nós hoje demos aqui uma imagem boa em relação a isso, sobre aquilo que foi a personalidade da equipa, a postura que a equipa apresentou aqui. Num campo onde se joga sempre bem, porque as condições assim o permitem também, e o desafio é manter esta consistência de resultados e de exibições, de desempenho. Tem sido, nos últimos jogos, este aquilo que tem sido a postura da equipa para conseguirmos o que temos feito, mas não foi o nosso melhor jogo, foi um jogo bem conseguido, foi um jogo que conseguimos aqui um ponto. Estamos no caminho de poder ou de continuar aquilo que é um trabalho de crescimento para podermos continuar a ser mais fortes no futuro.
6: Boa noite, Arthur. Lincoln Oliveira, do Na Rede Oficial. Sobre as alterações, o Kaique Kenji, ele entra no lugar do Kenny Arroyo. O Kenny Arroyo era um dos jogadores mais perigosos do Cruzeiro. Foi uma alteração por uma questão técnica, tática ou física? E você não acha que as alterações, elas poderiam, as três no geral, poderiam ter acontecido um pouco mais cedo, até visando um calendário e também a dificuldade, né, da partida?
3: É, eu até podia ter feito 5 substituições no intervalo e perder o jogo. Se calhar aqui estávamos a falar de resultado e não de substituições. Não, essas questões não, nem me merecem nenhum tipo de comentário, porque aquilo que nós fizemos, as substituições foram para poder acrescentar qualidade à equipa, acrescentar valor, pensando naquilo que possa ser encontrar e manter a consistência da equipa para o melhor jogo que possamos ter. Portanto, nós entendemos e fizemos hoje 3, aquilo que é o calendário e aquilo que é o desempenho da equipa. Não é uma questão que me possa merecer qualquer tipo de preocupação, porque nós tínhamos hoje que ganhar este jogo, fizemos o jogo para ganhar e lutámos para ganhar. Não o conseguimos, mas nós tínhamos que pensar jogo a jogo, sem estar a pensar em poupar jogadores ou em escolher 11 para pensar daqui a 3 ou 4 jogos. Quando pensarmos assim, na minha opinião, estamos errados e temos que olhar para aquilo que é a realidade. Hoje jogamos com o Palmeiras, jogamos com a melhor equipa, metemos os melhores que achávamos lá para dentro, aquilo que a equipa pedia e precisava, e agora vamos pensar naquilo que é a seguir Libertadores.
1: Esse é o português, não do Palmeiras, o português Arthur Jorge do Cruzeiro, técnico que ficou contente com o placar, Rafael Prates. Falou que 1-1 ficou de bom tamanho, acho que ficou mesmo.
0: Ficou,
1: né,
0: sim, o Cruzeiro deixou uma boa impressão. Arthur Jorge falou muito sobre o que deixou de imagem o Cruzeiro hoje em Barueri. Ela, de maneira geral, foi positiva, né, Bruno? Cruzeiro, para mim, foi pior que o Palmeiras, talvez, uma parte do primeiro tempo. O Arthur Jorge gostou mais do segundo, eu também gostei mais do segundo tempo do Cruzeiro, comparado ao primeiro.
1: E você destaca,
0: né,
1: isso no começo do segundo tempo. Cruzeiro volta melhor. O Palmeiras não voltou, acho que tinha uns 8, 10 minutos do segundo tempo.
0: Eu falava do segundo tempo aqui, Bruno, e não se tem uma chance clara do Arthur, lateral do Palmeiras, né? Um lance que o Evangelista dá até uma cavadinha, o Maurício ajeita. O Arthur entra livre para fazer o gol da pequena área e chuta para fora. Mas o Cruzeiro, de maneira geral, teve uma proposta assim que se defendeu bem, soube marcar. E o segundo tempo, quando o Arthur Jorge muda um pouquinho o posicionamento do Gerson, ele joga um pouco mais à frente para o Lucas Romero voltar a jogar mais atrás, o Cruzeiro fica com a bola e começa a encontrar mais espaço na marcação do Palmeiras. O Cruzeiro foi bem hoje, esse empate não é para lamentar, não. Pelo contrário, bom resultado para o Cruzeiro.
1: E no meio de semana, terça-feira, tem jogo pela Copa Libertadores. Grupo D, situação é a seguinte, hein? Primeiro colocado, Universidade Católica do Chile com 7 pontos. Cruzeiro em segundo com 7. E no critério de desempate, entra saldo de gols, tá igual. E depois gols prós tem 2 a menos. Terceiro, Boca com 6. E o Barcelona de Guayaquil com 3 é o lanterninha, mas todo mundo tem chance. Abel Ferreira fala depois do empate por 1-1 entre Palmeiras e Cruzeiro.
2: Tá sentando aqui ainda o Abel Ferreira, Bruno. Tô se ajeitando aqui para começar a entrevista.
1: Então vamos
2: coletiva,
1: fazer o seguinte, enquanto ele se ajeita lá rapidinho, 30 segundinhos, propaganda partidária obrigatória, já voltamos com a coletiva do Abel.

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2: De volta, direto com a coletiva de Abel Ferreira e André Neto de perto, acompanhando. E aí, André, ele começou a falar?
3: Começou.
2: Não ouvimos a coletiva do Abel Ferreira. Não ouvimos. São 11 horas mais 30 minutos. Eu escuto o André. André, tem como ser até perto a uma caixa de som? Por favor, já que a gente não consegue ouvir.
3: Não consigo aqui também, Bruno.
2: Ixi, então a gente não consegue ouvir a coletiva do Abel. Vamos ver se a gente consegue aqui na parte interna. Enquanto isso, são 11 horas mais 30 minutos. Enquanto o pessoal vai tentando resolver porque a coletiva não chega aqui pra gente. Rafael Prates, falando ainda sobre o Cruzeiro, é um time em evolução esse do Arthur Jorge. E o time do Palmeiras, do Abel Ferreira, é um time que está estagnado? Entenda, é um time que tem uma invencibilidade muito grande.
4: 17 jogo sem derrota.
2: Então, é isso. É assim, é um time que desaprendeu a perder.
4: É.
2: Já falei sobre isso essa semana aqui no Futebol Globo CBN. Mas é um time que está devendo um pouco mais de futebol pelas peças que tem. Tem torcedor reclamando muito por conta disso. Daqui a pouco você fala, porque já chegou aqui o Abel Ferreira. Vamos ouvi-lo.
5: Que tem recursos não só técnicos e financeiros também, uma excelente equipa, onde na primeira parte, na minha opinião, o jogo foi bem dividido, a primeira oportunidade que o nosso adversário tem, acabou por fazer golo da mesma forma que ganhou na casa do Bahia, e nós sabíamos disso, mas mérito ao remate do nosso adversário, acabamos por empatar o jogo. Na segunda parte, mesmo o jogo sendo equilibrado, tivemos muito mais oportunidades. Tivemos o Arthur numa combinação muito boa, em que ele recebe na frente e podia meter em todo lado, menos fora. A seguir tens uma do Gomes, que é uma meia bicicleta, onde o goleiro adversário tira a bola. Tens outro remate dentro da área do Arias, tens no final uma bola que recuperamos muitas bolas na frente na saída do nosso adversário, em que o Andrés pode rematar ou pode passar ao lado ao Maurício. Enfim, a minha sensação e a minha opinião neste momento é que acho que fizemos um bom jogo e um resultado que não era o que nós queríamos, mas foi o que foi.
6: Abel, boa noite. Maurício Ferreira, da Rádio Band News FM. Quando você pede hoje o Sosa e o Felipe Anderson, na vaga do Sosa entra o Maurício, que são características mais parecidas, e depois, quando sai o Felipe, entra o Evangelista para o Andreas Pereira pisar um pouco mais à frente, né? Eu queria entender essa substituição, a ideia de avançar um pouco mais o Andreas Pereira, e se foi uma leitura daquele momento do jogo, ou se também, até dentro dessa pergunta anterior, era uma questão da escassez de atacantes. E aí eu já aproveito para emendar sobre a questão física do Paulinho também, que entra depois na vaga do Andreas Pereira. Ele teria condição naquele momento do primeiro tempo já de entrar na partida, ou o Palmeiras ainda vai tratar com cautela essa questão da minutagem do Paulinho nessa volta dele?
5: Obrigado. Olha, em relação ao Paulinho, se o doutor quiser falar, ou alguém do departamento médico, fala, eu não vou falar sobre essas partes, esta parte física. Ele tem uma condição de utilização, eu estou a fazer aquilo que temos que fazer em função daquilo que é o contexto, em função daquilo que é os quase dois anos que teve sem fazer jogos consecutivos. Ele próprio, há sempre aqui uma conversa entre três, treinador, departamento médico e o jogador, e perceber como é que ele vai estar amanhã. Mais do que o que se passou hoje é qual é o feedback do jogador amanhã. E depois de amanhã pensamos no próximo. Portanto, a cada jogo que ele faz, vocês viram, e tu és inteligente, penso eu, ele não foi escalado para o jogo da Copa. Se não foi escalado é porque não podia jogar, certo? Então, infelizmente, e para azar do treinador do Palmeiras, um dos melhores jogadores do Campeonato Brasileiro eu não posso utilizar quase há 2 anos. Quando falavam Palmeiras gastou, mas nós depois precisamos de usá-los. E infelizmente, neste momento, como tu sabes, em função daquilo que têm sido as lesões, temos vários lesionados. O Andreas felizmente conseguiu recuperar para este jogo depois daquela pancada fortíssima que ele levou nas costas no jogo do Remo. Mas enfim, nós sabemos que ali o Paulinho não está a 100%. Logicamente que quando tu vês ele entra, ficamos todos com água na boca, porque é verdade que quando a bola cai, eu não o treino diferente dos outros. É a qualidade dos jogadores. E ele tem uma qualidade diferente dos outros. Mas nós não podemos utilizar mais, e vamos ver amanhã como é que ele vai estar. E a outra era sobre... Ah, boa, boa pergunta. É como tu dizes, há lá fora... Filipe fora, começas a ver a média de idades do nosso adversário, o peso, a experiência que eles têm. Podia ter metido o Riquelme, podia ter metido o Belé, podia ter metido esses jogadores, mas entendi que, na minha opinião, em função daquilo que também é a nossa equipa e o momento que nós estamos, e meter jogadores experientes para continuar a aguentar, e na segunda parte, na minha opinião, fizemos um jogo muito bem conseguido com estas dicas. Infelizmente, ou não podemos, em três ou quatro oportunidades que temos, do Arthur, do Ares, do Gomes e do Andrés, numa destas não fazer, porque se não fazemos quando criamos, a probabilidade de nós ganharmos o jogo é diminuta. Portanto, acho que só nos podemos queixar de nós. Para resumir, acho que fizemos um bom jogo e um mau resultado em função das oportunidades criadas, sobretudo na segunda parte, onde jogamos com um adversário, na minha opinião, um treinador do mesmo nível do Palmeiras e com uma equipa do mesmo nível do Palmeiras.
1: Abel, boa noite, tudo bem? André Neto, da Rádio CBN. Palmeiras, ano passado, brigou pelo título do Brasileiro com o Cruzeiro e com o Flamengo, acabou não vencendo nenhum dos confrontos diretos com as duas equipes. Hoje empata com o Cruzeiro, um jogo bom, como você falou, mas que o resultado não é ruim. Tendo pela frente o confronto com o Flamengo já no próximo fim de semana, esse momento de mais empates do Palmeiras na temporada começa a acender talvez um sinal de alerta para vocês de uma oscilação no momento meio decisivo desse primeiro semestre? Obrigado.
5: É a tua opinião. Sobre isso, eu digo-te no final, quando chegamos à reta da meta, eu digo-te agora o que me importa. Quando chegamos ao final, e basta ver a história do Palmeiras e todos os clubes, ninguém ganha todos os anos seguidos. Por isso é que às vezes eu entendo as tuas perguntas, elas são muito bem colocadas. É só fazer as contas de 2020... De 2000 a 2020 e 2020 a 2006, fazes as contas. Portanto, isto é passo a passo. Quando chegarmos a dezembro, em dezembro, podes-me criticar, podes-me elogiar, vai depender sempre do resultado, já sei. O ano passado, três vices, foi tudo uma porcaria, né? Portanto, nós já estamos habituados como é que isto aqui funciona e nós temos é que manter os pés bem equilibrados, perceber as opções que temos neste momento, perceber as viagens que fizemos, perceber os jogadores que estão disponíveis, perceber os jogadores que não estão disponíveis, perceber que temos aí uma convocatória para o Mundial, perceber que temos um jogo, isto é outra coisa inacreditável, temos um jogo a seguir à FIFA dizer que os jogadores estão liberados para sair, para irem para as seleções, que é outra coisa que a mim me custa muito entender, desculpem dizer-vos isto. Mas vamos seguir as regras, porque não sou eu que organizo, não sou eu que tenho essa competência, mas, como disse, infelizmente eu não posso jogar porque tenho a panturrilha machucada, mas se for preciso, nesse jogo, jogar, acho que o Palmeiras me consegue inscrever e eu jogo, não tem problema nenhum.
2: Opa, o Abel Ferreira quer voltar a jogar, são 11 horas mais 38 minutos. É, problema na panturrilha, Rafael Prates. Tá virando moda. O presidente...
4: É leg press, né? Leg
2: não,
4: press é um
2: pera um pouco, pera um pouco. O presidente do Recoleta queria jogar o Luiz Vidal.
4: Isso aí.
2: Queria jogar contra o Santos na Sul-Americana.
4: Ia ser uma esculhambação.
2: Não, fez todo aí aquele foi. Carnaval, aquele verdade. Alvoroço e tal. Vai jogar. Vem o time B. Não jogou. O Abel foi lateral direito. Você gostava do Abel como lateral direito, Rafael
4: Prates? Prefiro como treinador. Não era um lateral ruim, era um lateral competente, um lateral que fazia bem o papel assim, mas era um lateral razoável.
2: Jogou no
4: como
2: Esporte.
4: Treinador é melhor. É, foi...
2: Defendeu a seleção portuguesa?
4: Chegou a ser convocado pelo Felipão. Mas era um
2: então
4: lateral razoável.
2: De jogar com o Cristiano Ronaldo.
4: Sim. Jogou
2: é
4: um pouquinho assim.
2: É verdade, tem que respeitar.
4: Cristiano que jogou com ele, segundo consta aí. Disseram que não foi ele que jogou com o Cristiano Ronaldo. Cristiano Ronaldo que
2: vai
4: jogou
2: dormir,
4: com ele.
2: Vai dormir, Prates. Não vai não, que nós vamos até meia-noite. São 11 horas mais 39 minutos. Isso foi um trecho, obviamente, da coletiva do técnico Abel Ferreira, falando sobre o futebol apresentado. Gostei da pergunta do André Neto, que ele fala da sequência, do empate, se é um momento de oscilação. Eu tinha te perguntado, até estava te perguntando sobre isso, né? É um time que não perde, são 17 jogos de invencibilidade, mas é um momento de oscilação que, assim, o Palmeiras já não depende mais dele. Ah, estamos na metade do campeonato.
4: Sim, tem muito campeonato para acontecer.
2: É verdade, tem muito campeonato. Mas aí o Palmeiras, que está líder há muitas rodadas... Se o Flamengo vence amanhã e depois vence contra o Palmeiras no fim de semana,
4: ultrapassa o Palmeiras com um jogo a menos, né?
2: Com um jogo a menos, Prats.
4: Eu acho assim, o Abel tem razão quando ele cita que alguns jogos que o Palmeiras não venceu, o Palmeiras poderia ter vencido pelo que criou. Hoje, criou chances para ganhar do Cruzeiro. E alguns jogos que o Palmeiras ganhou, eu acho que acaba ficando meio que assim, um empate, meio fica tudo igual no final, Bruno. Porque o Palmeiras ganhou alguns jogos em que ele talvez não mereceu ganhar. O Bragantino, por exemplo, que foi a última vitória, o Palmeiras não era pra ganhar em Bragança.
2: Isso. Não,
4: o
2: segundo tempo só dá Bragantino.
4: O Miguel foi o melhor jogador em campo. Então, assim, ali o Palmeiras ganhou um jogo que poderia ter empatado, ou deveria ter empatado. Mas hoje, contra o Cruzeiro, se fosse 2-1 pro Palmeiras, não seria normal pelo que foi o jogo. Acho que o empate foi de bom tamanho, mas o Palmeiras criou mais chances pra ganhar o jogo, se comparado às chances que o Cruzeiro criou também. Né? Então, assim, Remy Santos já não acho que o Palmeiras merecia ganhar. Então, assim, no final, acaba ficando nessa sequência mais curta, né, de uma vitória e 3 empates seguidos, o Palmeiras poderia ter ganhado alguns jogos... E outros que empatou, o Palmeiras não criou tanto, não merecia ter ido além de um empate. Né? E o Abel Ferreira tem razão quando ele cita aqui, olha, no final que vai determinar. Mas que você olha para resultados e causa alguma preocupação para um time que sobrou tanto no começo e parou de ganhar nas últimas rodadas, talvez fique uma preocupação. Mas ele é muito inteligente, ele sabe com quem tem que falar, sabe com quem ele tem que atingir, do que ele tem que reclamar, né, para desviar às vezes a atenção ou para agradar esse, para desagradar aquele. Isso ele faz como poucos. E
2: conhece,
4: tem tamanho,
2: né?
4: Pra isso, né?
2: Ah, tem
4: talvez
2: tamanho.
4: Um treinador
2: que
4: não tivesse o tamanho que ele tem, falando algumas coisas que ele fala, não seria talvez aceita. Algumas coisas não seriam aceitas como o que ele fala geralmente é, pelo palmeirense principalmente.
2: São 11 horas mais 41 minutos. Vou fazer mais uma pausa, 30 segundinhos. É a propaganda partidária obrigatória. Ah, mas quando você chama isso, Bruno, nem sempre entra. Mas nós estamos com muitas rádios. CBN em rede, então aqui vai entrar às vezes uma chamada da casa porque o partido não mandou no seu horário que ele poderia, tá bom? Então tem isso, só pra gente explicar, 30 segundinhos, já voltamos, pode ligar, aqui tem jogo.

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2: Sigo por aqui na sua companhia. 30 segundos é tempo, Rafael Prates.
3: Você voltou sorrindo por quê, Bruno Faria?
2: Eu voltei sorrindo
3: porque... Compartilhe com o nosso ouvinte o que está acontecendo com você.
2: Eu voltei sorrindo porque o pessoal perguntou, o que você vai fazer depois? Eu vou descansar.
3: Porque amanhã...
2: Amanhã tem jogo cedinho 10 aqui.
3: 10 da manhã, Santos e Coxa.
2: E você, Rafael Prats?
3: Eu também vou.
2: Vai aonde?
3: Pra balada.
2: Não, Prats, para com isso. Tamo ao vivo, como diz o mestre Oscar Ulisse.
3: É PB. PB não é preto e branco. É Prats na balada. Que eu vou
2: pra balada. Como você é maravilhoso.
3: Como se pode fazer essa altura do campeonato já. Você... Mas foi 1-1 Palmeiras e Cruzeiro, viu, Bruno?
2: Foi 1-1. Mas deixa eu falar, ó. A Silvia Rosa. Mandou mensagem aqui. Eu não tenho maturidade para lidar com Bruno Faria e Rafael Prats na mesma transmissão.
3: Ué, não entendi, por quê?
2: E aí, eu falei assim, olha...
3: Tô comentando tentando, né?
2: O Rafael Prats, gente, é uma das melhores pessoas que eu conheço.
3: Ixi, Maria.
2: E aí ele disse o seguinte, eles estão impossíveis. Acho que é culpa do mentor Oscar Ulisses.
3: É, passa por ele, sim.
2: Passa,
3: claro
2: que sim. Ele tá ouvindo,
3: viu? Ele tá aqui para se defender. Aí a gente pode falar mal dos ausentes, né, Bruno Faria? Que é uma qualidade do ser humano, ou um defeito. Ele fala mal dos ausentes. Quando os ausentes não estão aí, eles não podem se defender.
2: E aí,
3: então aí que você fala da pessoa.
2: Eu
3: é
2: tô percebendo
3: isso.
2: Que você tá aproveitando.
3: Obrigado.
2: O mestre foi descansar. Amanhã tá de volta.
3: É de volta.
2: Você falou do jogo do Santos, 4 horas da tarde, tem Botafogo e Corinthians.
3: 11 horas é Santos e Corinthians.
2: A Silvia completou aqui. Eu só digo mais uma coisa, Bruno. A equipe de esportes da CBN é a melhor e mais divertida. Adoro acompanhar vocês.
3: Muito obrigado.
2: Silvia, muito obrigado. A Larissa Menegatti, a nossa produtora, já
3: também
2: colocou.
3: Tá
2: terríveis.
3: É.
2: Olha, sabe quem curtiu?
3: A Larissa Menegatti tá comentando no chat da CBN.
2: Tá, e tá puxando minha orelha aqui
3: tá
2: do outro lado.
3: Lá,
2: rapaz. Belly Soares curtiu aqui o comentário
3: grande
2: que eu coloquei.
3: Grande companheira que nós
2: grande
3: tivemos aqui
2: companheira.
3: Na Rádio CBN. Está hoje no Grupo Globo, no Sport TV.
2: Sem dúvida nenhuma. Vamos para o craque do jogo, melhor em campo, com o Rafael Prats.
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2: Fala, Prates.
3: Pra mim foi o Jonathan Jesus. Zagueiro do Cruzeiro.
2: Rapaz,
3: foi muito bem.
2: Bom.
3: Antecipou muito bem. Até quando ele cometia um erro no segundo tempo, né, Bruno? Que ele afasta uma bola que não afasta bem. O Arias chuta pra fazer o gol e o Jonathan Jesus evita o gol do Arias. Numa das chances citadas pelo Abel Ferreira do Palmeiras do segundo tempo, uma delas foi num lance com o Jonathan Jesus, que foi muito bem. Primeiro não vai bem ao tirar a bola da área. Depois ele fica com o corpo assim... pra frente da jogada, né? Não tira o corpo, não vira, não, e evita o gol do Palmeiras. Hoje foi muito bem o Jonathan Jesus, o goleiro Otávio fez boas defesas no segundo tempo, o Palmeiras teve o Felipe Anderson, que era muito bem, estava muito bem no jogo até se machucar no final do primeiro tempo, ele fez falta
2: uma
3: ao Palmeiras,
2: pena, né?
3: Ele fazia um jogo muito bom,
2: o André
3: quando
2: Neto
3: ele sai machucado
2: destacou,
3: aos 40 do primeiro tempo,
2: tava bem,
3: mas Jonathan Jesus,
2: boa.
3: Zagueiro do Cabuloso, melhor em campo pra mim, Barueri.
2: Nossa, jogou muito hoje, hein? Eu falei na nossa abertura aqui do pós-jogo que foi um jogaço com duas equipes que se destacaram muito bem. Teve alguém muito abaixo, Prats?
3: Pior em campo, né? Fica assim, parece que jogou muito mal, errou tudo. Não, ele não errou tudo, mas ele tem bola pra mais. E talvez o time coletivamente, como esteja sofrendo nesse momento, que não consegue ganhar os jogos e muitas vezes não consegue jogar bem, ele também seja um pouco uma vítima disso, né? É sempre uma dificuldade, Bruno. Quanto às vezes quem é bom e joga mal é vítima de um time que está mal, o quanto ele também mal piorou um time que geralmente depende do talento dele. John Arias. O Arias tem bola para mais, o Arias vai jogar uma Copa do Mundo como titular da seleção colombiana daqui a algumas semanas. Mas hoje não foi tão bem o Arias pelo nível que tem Barueri nesse empate por 1-1.
2: Foi até bom você ter tocado nesse assunto. Você disse que o começo do segundo tempo do Palmeiras foi muito abaixo.
3: Sim, Cruzeiro
2: o time
3: melhor.
2: Demora para voltar
3: isso
2: pro
3: aí.
2: Jogo. Me chamou a atenção que ele estava um pouco mais recuado, ele muda de posição, ele sai da ponta e vem para o meio.
3: Vem.
2: Isso afetou também o futebol dele?
3: Ele é um jogador
2: porque
3: que...
2: Porque no Fluminense ele fazia as duas.
3: Fazia. Eu acho que assim, não é o posicionamento dele não. Às vezes o jeito do time jogar, o Palmeiras gosta de um jogo muitas vezes mais direto, mais rápido com a bola, rápidas inversões de jogo, lançamento. E ele é um jogador que também se adequa, se adapta a isso, né, Bruno? Quando eu falo do Arias, o pior em campo, é que o Arias tem bola pra mais. Agora,
2: muita.
3: A gente tem de sempre salientar. O quanto é o time que não vai bem, pior alguém que é bom. O quanto, às vezes, quem é bom e não tá tão bem, também acaba atrapalhando o time. Eu acho que na situação do Arias, as coisas se misturam aí em muitos momentos. Mas não sei se é o posicionamento apenas, não. Eu acho que com o Felipe Anderson em campo, ele tava tentando ali se encontrar, dialogar com o Felipe Anderson em campo. O Felipe Anderson saiu pro Palmeiras, não foi uma boa saída, porque ele jogava bem até então. John Arias tem bola pra mais. E hoje ele não foi bem no jogo, não, Bruno.
2: Palmeiras que perdeu dois jogadores machucados, né? Ramon Sosa e Felipe Anderson. A ver a gravidade dessas lesões, ou as gravidades, porque cada uma pode ser de um nível.
3: Claro.
2: O Felipe Anderson me parece mais preocupante, porque o André Neto, durante a transmissão, diz: Oscar, o carro da MAC entrou do outro lado do campo pra tirar
3: Sosa,
2: rapidamente.
3: Né, o lance do Sosa é um lance que ele vai chutar sozinho.
2: Na linha de fundo.
3: E a impressão é que ele pisa, assim, de mau jeito com o pé direito, né? Sempre quando tem um pisão de mau jeito, você fica preocupado com... Foi o quê?
2: Torção,
3: joelho, né? E o Ramon Sosa é um jogador cotado para estar em Copa do Mundo.
2: E ele já tinha sentido
3: paraguaia
2: um pouquinho antes, em um outro lance.
3: Ele é um jogador que tem feito bons jogos pelo Palmeiras. Mesmo quando o time, às vezes, não vai bem, não ganha os jogos, o Sosa tem brigado muito, fez gol contra o Remo na última rodada, né? Em Belém, no empate do Mangueirão. E hoje ele saiu machucado no começo do jogo,
2: Você falou até sobre Copa do Mundo. Eu tenho que fazer o último break, 30 segundinhos, é rápido, eu já volto. Antes, só mandar um abraço aqui para o Leandro... Leandro Noronha, futebol é na CBN, ouvinte da CBN há muitos anos, principalmente no radinho. Agora tô no celular também, tá vendo? Os aplicativos, você também consegue mandar a sua mensagem. Manuel Mendes, Cruzeiro, maior de Minas. Tem o Lucas Oliveira. Palmeiras tinha que ter virado esse jogo. Pedro Santana, Rosana Guzmão, Caveira Santos. Aí começa, às vezes, o nome complicar, né, Rafael Bratz? Seu amigo não apareceu por aqui ainda, viu, Bratz?
3: Ele não?
2: Não. A Silvana Leal tá por aqui. Edson Nogueira.
3: Ele tá acendendo a luz por aí, tá sempre iluminando o pessoal.
2: É o Paulo, não é? Edson Nogueira também por aqui. O Verdão está bombeando. Bombeando, não. Bombardeando. Tá pegando.
3: Pode
2: cair. Mas não cair. Era sobre outro time, outra coisa.
3: Você tá correndo risco à toa.
2: É isso. Intervalo, último 30 segundinhos. O Bratz é bom demais. Bratz, na volta, o senhor será colocado contra a parede.
3: Opa!
2: O pessoal do estúdio... Eita, nós já voltamos. O Bratz é aquele do F-Show.
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2: Na sua companhia, de volta com os resultados desse sabadão. Para você que sintonizou a partir de agora, na Arena MRV, Atlético Mineiro 3, Mirassol 1. No Beira Rio, Internacional 4. Vasco 1. No Maracanã, Fluminense 2, São Paulo 1. E há pouco na Arena Barueri, Palmeiras 1, Cruzeiro também 1. Rafael Prat, chegou a hora, chegou o momento. Você, a partir de agora, é Carlo Ancelotti. Não só o italiano.
3: Até 2030?
2: Mas o salário dele?
3: Mais.
2: Ô Prats, eu acho que é importante a gente falar também sobre jogadores não só brasileiros, mas jogadores que estarão na próxima Copa do Mundo. Então eu vou fazer com você aqui os confrontos dos paulistas neste fim de semana.
3: Sim.
2: Dos jogos que já aconteceram e dos jogos que vão acontecer. Por isso, pro torcedor entender, por que não falou, por exemplo, do Flamengo? Porque não tem nenhum confronto contra um grande aqui de São Paulo.
3: Sim.
2: Então Palmeiras e Cruzeiro, Fluminense, São Paulo, Santos e Coritiba, Corinthians e Botafogo, certo?
3: Ok.
2: No Palmeiras... Carlos Miguel tem chance de seleção? Pode aparecer na lista?
3: Não. Não tem, Bruno. Não tem. E a gente tem que lembrar da pré-lista do 55, né? O Carlos Miguel não está entre os seis goleiros pré-selecionados. Carlos Miguel não vai pra Copa, não.
2: É isso. Na zaga do Palmeiras, olhando, o Gustavo Gomes é o capitão.
3: Esse estará,
2: né,
3: na Copa do Mundo pela seleção paraguaia.
2: E vai ser o capitão paraguaio.
3: Vai ser o capitão,
2: né,
3: titular do Paraguai.
2: O Piquerez, você acha que dá tempo dele voltar pra seleção uruguaia?
3: Veremos, ele tá numa reta final de recuperação. Se conseguir jogar pelo Palmeiras alguns minutos, vai pra seleção uruguaia. Se não, tá fora da Copa.
2: Agostinho Jai, ele foi chamado pra amistoso.
3: É.
2: Vai,
3: difícil,
2: vai?
3: Pra seleção da Argentina, né?
2: É,
3: eu acho que
2: Argentina.
3: Só se houver aí alguma baixa de última hora, senão o Giá dificilmente vai pra Copa.
2: Emiliano Martínez, no meio de campo do
3: Não,
2: Palmeiras.
3: Tá fora, né?
2: Ah,
3: o Emiliano Martínez pela seleção uruguaia,
2: né? Uruguaia.
3: Tem alguma chance, foi chamado pelo Bielsa em alguns jogos do Uruguai, tem alguma chance sim.
2: Maurício no Paraguai.
3: Esse vai.
2: Vai, né?
3: Vai.
2: É brasileiro, mas naturalizou
3: vai,
2: paraguaio.
3: Vai ser chamado e vai jogar algumas partidas pelo Paraguai.
2: Tem um nome que não foi aqui recentemente, mas ele era constantemente lembrado, Andreas Pereira.
3: Muito difícil. Imagino que não esteja na lista da seleção brasileira, não.
2: No ataque, tem o Ramon Sosa. Saiu hoje, a gente
3: depende
2: não sabe a gravidade da lesão.
3: Se não houver uma contusão grave, se recuperar tempo ou não houver nenhuma contusão, Sosa vai pra Copa do Mundo pelo Paraguai, sim.
2: O Vitor Roque tá fora do...
3: Tá fora, só joga depois da Copa no Palmeiras também.
2: Flaco Lopes na Argentina.
3: Muito difícil, foi chamado na reta final pelo Scaloni.
2: Você acha que não vai?
3: Pode até aparecer, não vai ser uma grande surpresa, não. Em relação a Lopes e Giai na Argentina, Lopes mais chance que o Giai na seleção da Argentina.
2: John Arias, do Palmeiras.
3: Titular da Colômbia, vai pra Copa do Mundo, sim.
2: Vai pra Copa do Mundo. Vamos para o Cruzeiro. No gol aqui, tô olhando, não iria ninguém. Ah, aqui na linha defensiva tem o Kaique.
3: É.
2: Se
3: o fosse
2: lateral
3: por bola
2: esquerdo.
3: Jogada, Bruno,
2: nossa, ele, tá
3: ele
2: muito,
3: iria
2: hein,
3: ter jogado melhor com o Alexandro, ter jogado melhor que outros chamados pelo Carlo Ancelotti, mas o Kaique não vai para a Copa, não. Imagino que ele esteja fora da Copa do Mundo pela concorrência na posição na seleção brasileira.
2: Fabrício Bruno, zagueiro.
3: Também acho que não vai.
2: É, no meio de campo, Matheus Pereira.
3: Deveria, para mim, ir, porque é um tipo de meia que o Brasil não tem no grupo de jogadores, mas também não acredito que vai ser chamado na segunda-feira, não.
2: Tô pegando alguns nomes, obviamente, aqui de cabeça, sorteados.
3: Sim, que estava na pré-lista da seleção, que estão na pré-lista da seleção brasileira.
2: E o Gerson, que
3: o Gerson
2: teve por
3: também
2: muito
3: está.
2: Tempo perdeu, na seleção brasileira,
3: perdeu espaço, né, Bruno? Perdeu espaço, tem jogado muito bem com o Arthur Jorge, hora até de camisa 5 de saída de bola. É um jogador muito interessante, mas não vai estar na Copa do Mundo pela seleção brasileira, não.
2: Caio Jorge, centroavante.
3: Também já foi chamado pelo Ancelotti, mas me parece que perdeu um pouquinho o bonde da história. Não foi lembrado pelo treinador do Brasil. Nos últimos jogos, dificilmente vai estar na Copa do Mundo.
2: Arroyo, equatoriano.
3: Esse tem mais chance. Tem mais chance de aparecer na seleção do Equador. E deve ter muita gente que joga no Atlético Mineiro. O Alan Minda deve ser chamado. O Alan Franco vai ser chamado. O Arroyo talvez seja chamado também.
2: Tem outros dois aqui colombianos, Villarreal e Sinisterra. Vão para a Colômbia?
3: Não acredito não. Acho que estão fora da Copa.
2: Bom, hoje nós tivemos também no Maracanã Fluminense 2, São Paulo 1. Olhando para o time do São Paulo, Carlos Coronel. Ele é paraguaio.
3: Tá cotado, né? O Paraguai também
2: jogos pela
3: jogou
2: seleção.
3: Uma pré-lista com 55 nomes, tem 6 goleiros. Ele talvez seja um terceiro goleiro. Tá disputando a posição de terceiro goleiro do Paraguai, né? Gatito Fernandes e Oliveira à frente. Talvez Carlos Coronel como um terceiro goleiro do Paraguai na Copa.
2: João Moreira, Cedric Soares, Rafael Tolói, não. Aliás, a Itália tá fora da Copa, né? O Arboleda não, Enzo Dias não, Alan Franco, nenhum outro ali. O Wendel, lateral esquerdo do São Paulo.
3: Não.
2: Lá atrás era um jogador
3: já foi,
2: convocado.
3: Já foi cotado,
2: né?
3: Mas nesse momento não.
2: Nada, né? Meio de campo, Bobadilha, no Paraguai.
3: Sim, possivelmente titular do Paraguai.
2: Marcos Antônio, se tivesse bem, iria?
3: Eu acho que não iria, Bruno, mas poderia estar numa pré-lista de 55 nomes. Nesse momento tá fora da Copa do Mundo, tá machucado também.
2: O Chile não tá na Copa, se tivesse, provavelmente o Tapia iria. Não iria, Rafael Prats?
3: Possivelmente sim.
2: No Fluminense, que jogou hoje contra o São Paulo, o goleiro Fábio, você levaria ele?
3: Eu levaria, mas não está entre os 55, não vai jogar a Copa do Mundo pela seleção brasileira, não.
2: É uma pena, eu levaria ele também. Juan Freites, Julian Mijan... Da Colômbia,
3: não.
2: Acho que também não. Meio de campo, Facundo Bernal no Uruguai?
3: Não.
2: Eu também acho que não, pensando
3: aí,
2: em outros jogos.
3: O Canobi pela seleção uruguaia. Possivelmente o Canobi vai jogar a Copa do Mundo.
2: A Venezuela não tá.
3: Fora, o Canobi pelo Uruguai vai.
2: O Canobi pelo Uruguai vai, tô tentando ver outro jogador. Kevin Serna, Colômbia?
3: Não.
2: Não vai, né? Soteldo também não vai.
3: Não.
2: Germancano também não, e o Rodrigo Castilho também não. Vamos para Santos e Coritiba. Tá chegando a hora dele, Rafael Prats. Olhando para a zaga do Santos, tanto os brasileiros como argentinos também não. Meio de campo, Christian Oliva no Uruguai?
3: Não, não.
2: Foi testado,
3: não,
2: né?
3: Foi chamado pelo Bielsa.
2: A Bolívia não tá, Miguelito. Fica um pouco complicado, né? A Bolívia...
3: Não, tá fora. Tá perdeu fora. Pro Iraque na repescagem, não vai à Copa do Mundo a Bolívia.
2: Venezuela também não foi. No não. Ataque, Neymar.
3: eu não levaria, mas será chamado pelo Ancelotti, Bruno. Se eu tivesse uma ficha para apostar, ele vai ser chamado ou não? Estará entre os 26 na segunda-feira da seleção brasileira.
2: Eu também acho, que loucura. No Coritiba, olhando rapidamente aqui, acho que não tem também...
3: Não.
2: Nenhum jogador, né? Tem muitos brasileiros aqui, tem colombianos, tô de olho. Tem o Josué, meio-campista português. Tem o La Vega, Uruguai, mas eu acho que não. Corinthians, Hugo Souza.
3: Dificilmente. Eu acho que tá mais pro Bento, a não ser que tenha uma mudança aí nesse terceiro nome de goleiro do Brasil. Me parece que a lista vai ter Alisson, Ederson e Bento como terceiro goleiro. Não
2: Mateus,
3: vai ter Hugo Souza.
2: Matheus Bidu, lateral esquerdo, não tá na lista, mas assim, era um jogador que poderia aparecer.
3: Poderia ser testado antes, agora tá fora da Copa.
2: Não tem como, né? Jesse Lingard.
3: Não.
2: Não?
3: Não.
2: Zacaria Labiati, marroquino.
3: Também não. Tá fora.
2: Tá fora.
3: Quem vai estar na Copa Carrillo. Do Mundo, que vai jogar pelo Corinthians, não tá em campo amanhã. Que é o Memphis Depay pela seleção da Holanda.
2: Chegaria nele. É, e Alberto, merece uma chance aí na seleção?
3: Depois da Copa, agora tá fora.
2: Agora não dá. E no Botafogo também, que é um clube que vai enfrentar o Corinthians.
3: Danilo.
2: O Danilo, meio-campista.
3: Esse vai ser convocado.
2: Lateral direito, Vitinho, não tá também
3: dificilmente.
2: No nome, né? Dificilmente. O Barbosa não vai pela Argentina. Mateu Ponte pelo Uruguai também, acho que não. Ferraresi não tá. Angola também não.
3: Não.
2: Eu acho que...
3: É o Danilo.
2: A gente fecha nessa, né?
3: É isso aí,
2: Christian Medina na Argentina?
3: Não, tem jogado bem pelo Botafogo, mas não.
2: Não, nem o Montoro, né?
3: Também não.
2: Cris Ramos.
3: Já foi até governador e tudo mais. Mas não.
2: Ele tava esperando... Pessoal, tá mandando um abraço pra todo mundo aqui. Rafael Prates, amanhã o senhor está no jogo do...
3: Amanhã, Botafogo e Corinthians, 16 horas. Às 11 vou acompanhar todos os meus grandes companheiros acompanhando e narrando, transmitindo, comentando Santos e Coritiba.
2: De casa.
3: Sim. E às 4 da tarde pra Botafogo e Corinthians.
2: Daqui a pouco
3: vai estar esperto lá. Porque eu vou estar participando pela CBN do Rio de Janeiro.
2: Vai quebrar.
3: Tem o lado B da CBN do Rio, tem uma entrada na CBN
2: legal,
3: do Rio.
2: Legal.
3: Com e às 11 amanhã. Horas com o Carlos Eduardo Éboli. E a partir das 10h30 na sua companhia pra Santos e Coxa.
2: É, aí o pessoal já fala assim.
3: O Kadir no Panamá. Seleção Panamenha, atacante de Botafogo. Kadir.
2: Excelente. Obrigado.
3: Kadir,
2: obrigado.
3: Lembrado.
2: Sopraram aqui pra gente. Verdade. É isso aí. São 11 horas mais 58 minutos. Tem que dar tchau. E daqui a pouco a gente tá de volta. 10h30 da manhã, na sua companhia, na
3: Santos
2: companhia de todos os jogos.
3: Tá lotado, meu Química Arena.
2: Ah, o Mar Branco vai invadir.
3: Pode
2: ser o último jogo do Neymar.
3: Pra comprar ingresso foi uma luta que você não tem ideia.
2: Palpite
3: viu?
2: Pro jogo de amanhã.
3: Empate.
2: E do Corinthians?
3: Empate.
2: Ah, vá, mureteiro você também, viu? Vai, agora ele vai tomar uma ducha, trocar de roupa, partiu balada. E ele é mureteiro. São 11 horas mais 59 minutos. Tchau, gente. Até amanhã. Vem pra cá, Prates.
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1: Muito bom dia, você que está conosco aqui na CBN, em todo o Brasil, em diversas partes do mundo. Começa aqui o CBN Madrugada, hoje é domingo, dia 17 de maio de 2026. E a gente abre o programa com uma entrevista importante que fizemos esta semana na área da saúde. Muito bem, aqui no CBN Madrugada, espaço para a gente falar sobre um tema importante na área da saúde. Não há dúvida nenhuma que você, ouvinte CBN, tem acompanhado, né? E imagino com uma certa preocupação, todos nós, né, o que está acontecendo em relação ao navio MV Hondius, que partiu da Argentina em direção a Cabo Verde, agora nesse final de semana começou a fazer a repatriação, né? Houve pelo menos 3 mortes lá, e a gente vai falar sobre o hantavírus. Nosso convidado é o médico André Peluso Nogueira, que é médico infectologista. Doutor André, muito bom dia, é um prazer tê-lo conosco aqui na CBN.
2: Um bom dia a todos. Aos ouvintes, e o importante é a gente passar a informação de clara e com qualidade aí para a sua audiência.
1: Claro, bom, acho que vamos, como a Tatiana Vasconcelos fala, vamos começar pelo começo, né? O que, que é a hantavirose, como é que ela é transmitida, doutor André?
2: A hantavirose, né, ela já é uma doença sabidamente conhecida, né? Ela é um vírus que ela atinge uma família de vírus que transmite através de roedores, né, de ratos silvestres, e ela é uma doença que ela é encontrada nas Américas, na Europa, na Ásia, né, e a gente teve agora esse surto no navio. Sabidamente, é uma doença que ela é transmitida do rato para as pessoas, através aí da inalação de esporos do vírus, né, quando a gente vai, por exemplo, ter contato com pó, varrer uma casa, varrer uma tulha, varrer um forro de uma casa, então a pessoa inala essas partículas e ela acaba podendo se adoecer. E o que a gente tem aí, né, que foi confirmado, uma cepa nesse cruzeiro, é uma cepa que, diferente das demais, ela se transmite de pessoa a pessoa.
1: Acho que essa é a preocupação, né, doutor?
2: Exatamente. Então, essa cepa andina, que é uma cepa que ela não é endêmica no Brasil, então o primeiro ponto é que as pessoas tenham tranquilidade que essa é uma cepa que não é transmitida aqui no Brasil. Essa cepa, então, uma pessoa provavelmente teve contato com um roedor lá na Argentina, né, que esse cruzeiro partiu de Ushuaia, então teve contato com esse roedor, desenvolveu aí a doença e de essa cepa ela se transmite de pessoa a pessoa por um contato íntimo e prolongado. Então vamos pensar que a gente teve um ambiente perfeito. Pessoas, né, que estavam dentro de um navio e que ficaram então tendo esse contato íntimo e acabou tendo a transmissão para várias pessoas. Então essa transmissão desta cepa, ela se dá através do contato próximo, pessoa a pessoa, por provavelmente gotículas, né? Então a pessoa doente, ela apresenta sintomas respiratórios, ela acabou aí transmitindo para as demais.
1: É,

0: gotículas, há necessidade de que seja, vamos dizer, uma saliva ali, a pessoa está falando e está muito próximo, ou pelas vias aéreas,
1: A gente fala vias respiratórias,
0: sim,
1: né? Pode ser tanto gotícula como aerosol.

0: família de roedor dentro do navio, né? Então não se sabe exatamente ainda isso, mas o que a gente sabe é que uma pessoa doente com essa cepa, ela acaba transmitindo para as pessoas por contato próximo, pessoa a pessoa aí.
1: Certo. Agora, doutor André Peluso Nogueira, que tipo de cuidado as autoridades sanitárias, por exemplo, devem ter em relação a esse caso? Porque essas pessoas agora estão retornando, né? Depois de 40 dias o navio lá, estão retornando para suas casas. Nesse final de semana, o navio parou lá nas Ilhas Canárias, em Tenerife. 100 pessoas foram evacuadas, muitas delas já indo para suas casas lá na Europa. O navio está navegando para a Holanda agora e há 3 britânicos, pelo menos, já contaminados nesse navio ainda. Esses países aí, imagino também, obviamente, né, o Brasil, em alguma medida, que cuidado tem que ter para essa doença não chegar por aqui, hein?
0: Agora o que precisa, realmente, em torno de 150 passageiros, né, somando aí quem estava viajando mais os tripulantes, eles, né, são originários de 28 países, fazendo a leitura aí das notícias, né? Então, essas pessoas que tiveram contato com as pessoas doentes, elas acabam ter que acabar sendo monitoradas para ver se tem algum sintoma. Porque o que é a grande questão aí da hantavirose? Uma vez que eu tive contato com essa cepa, eu posso ficar num período de incubação de 6 a 8 semanas. Então, essas pessoas, até agora as próximas 6 semanas, elas têm que ser monitoradas, né? Para que, se tenham algum tipo de sintoma, sejam feitas as medidas. Então, acredito que, como medida sanitária, as vigilâncias sanitárias e epidemiológicas aí desses países estão fazendo a testagem e acompanhando essas pessoas. Porque, como essa cepa envolvida nesse surto é transmissível de pessoa a pessoa, então vamos pensar que uma pessoa que embarcou lá na Suíça, ela pode agora transmitir, né, uma vez infectada, para outras pessoas que não estiveram no navio. Então é necessário agora fazer a vigilância desses tripulantes e viajantes que participaram aí desse cruzeiro.
1: Certo. A gente está conversando aqui no CBN Madrugada com o médico infectologista André Peluso Nogueira. Doutor André, quais são os sintomas da hantavirose e qual que é a letalidade dessa doença? Hein? Por que que ela pode, ou em que situações ela pode evoluir para o óbito?
0: A hantavirose, então, como um vírus, ela se apresenta inicialmente como um quadro viral inespecífico, né? Então a pessoa vai ter febre, mal-estar, dor no corpo, uma fadiga, pode ter sintomas gastrointestinais, como náusea, vômitos, né? E podendo evoluir aí para os casos mais graves da hantavirose, que culmina com lesões respiratórias. Então, o indivíduo ele pode evoluir rapidamente aí com quadro de tosse, falta de ar e indo para insuficiência respiratória. É uma doença que tem uma letalidade alta, né? No Brasil, nós não temos essa cepa, né? Mas as cepas que temos no Brasil, a mortalidade é em torno de 40%. Né? Então, se a gente pensar aí, é uma mortalidade alta, porque é uma doença que ela não tem um tratamento específico. A gente vai dar o suporte de vida, né? Então, parte dessas pessoas vão evoluir só com quadro febril agudo, de mal-estar, mas a gente tem aí o histórico de 3 óbitos, né? 3 viajantes que evoluíram com essa forma respiratória grave, que daí o tratamento é internação em UTI, muitas vezes evoluindo aí para necessidade de ventilação mecânica, mas que não tem um antídoto, um remédio antiviral específico, né? Então, o ideal é detecção precoce e o suporte aí desses pacientes.
1: Doutor André Peluso, aproveitar a sua participação conosco aqui no CBN Madrugada, falar um pouco sobre a vacinação contra a influenza. Campanha nacional começou no final de março, vai agora até o final de maio, até o dia 30 de maio. Queria que você falasse um pouco da importância dessa vacinação, que tem aí um público-alvo também específico, não é?
0: Exatamente. Então, a vacinação para a influenza, ela faz parte aí do Programa Nacional de Imunização do Ministério da Saúde. Nós temos por objetivo aí atingir 90%

0: 10% dessa população que tem o maior risco de desenvolver formas graves, e lembrar que a vacina é reconhecida como uma das mais eficazes estratégias, né, para preservar a saúde da pessoa e também da população, com esse efeito aí de proteção da sociedade, né, dos demais aí do efeito coletivo. Então, a vacina da influenza, anualmente é feito aí a atualização da cepa. Então, nós temos agora essa cepa, essa vacina trivalente, que ela cobre 3 vírus dos mais frequentes aí que estão recorrentes nessa época, né? Então, a gente tem cobertura para a influenza A, o H1N1 e o H3N2, e a influenza B. E o que, que é importante, né? Por que, que a gente deve se vacinar? Porque muita gente fala assim, ah, eu não vou vacinar, porque às vezes eu vacinei e tive gripe, passei mal. A gente tem que lembrar que a vacina, ela não previne que a gente tenha gripe, mas ela previne as formas graves e previne internações em leitos de hospital, em leitos de UTI. Então, quem são os grupos prioritários que devem, né, se vacinar? São os idosos acima de 60 anos, são as crianças acima de 6 meses, né, e até 6 anos de idade, as gestantes, as mulheres que acabaram de ter o bebê, né, chamado puérperas, os trabalhadores da saúde, professores, temos também as pessoas portadoras de doenças crônicas, imunossuprimidos. Então a gente precisa desmistificar, né, e lutar contra o movimento anti-vacina que estamos vivendo, né, e reforçar com a população que é uma vacina altamente segura, né, e que previne mortes e previne internações por complicações com a influenza.
1: Bom, doutor, a campanha ela vai até o dia 30 de maio. Agora, se alguém perder essa data e quiser se vacinar depois, pode ir ao posto? O que vai acontecer, hein?
0: Pode ir ao posto, mas a gente pede a ida até o dia 30 de maio, porque existe um período para a vacina fazer efeito, né? A campanha de vacinação vai agora até o dia 30, porque é o início do outono. Então, quanto antes a pessoa se vacinar, mais rápido ela está protegida. Lembrando aí que após a vacinação, em torno de 10 a 15 dias para a gente estar atingindo aí o efeito de proteção. Então, procure a unidade básica de saúde, o serviço de saúde, né, para nós e para quem está ouvindo que é trabalhador da área da saúde, os próprios hospitais se organizam. Então, a gente precisa lembrar que a gente vai estar se protegendo das formas graves, das complicações, né, e fazendo o nosso papel na sociedade de proteger as pessoas ao nosso redor.
1: Para a gente fechar, doutor André Peluso, felizmente a gente não tem falado mais muito de Covid, né? Eu lembro que, imagino que você deve ter dado muita entrevista também, né? E naquele período mais crítico, era praticamente todo dia a gente conversava com um infectologista. Foi um momento muito crítico, não só no Brasil, mas no mundo todo, né? Mas a questão da Covid, a gente sabe que tem a vacina também. Quem deve tomar essa vacina? O que você pode falar sobre a Covid? Covid nesse momento agora?
0: Nós ainda temos casos, né? Entrou numa sazonalidade também e um vírus que faz parte aí dos vírus respiratórios. É a mesma cobertura, principalmente para esses grupos prioritários também que devem ser vacinados. Lembrar que a vacina também vai proteger das formas graves e entrou no nosso calendário habitual mesmo da vacinação, né? Como você mesmo disse, saímos daquela situação da emergência da Covid-19, né? Grande parte da população foi vacinada e houve uma redução na circulação do vírus, mas quando os pacientes chegam nos hospitais com quadros respiratórios agudos, faz parte da nossa triagem a testagem para Covid, e existe ainda uma porcentagem da população, pequena, mas que existe, isso acaba sendo positivo. Então, a gente segue as mesmas medidas. Recentemente, o governo federal, através do Ministério da Saúde, Anvisa, atualizou as medidas de precaução, isolamento, tempo de isolamento. Nós entramos aí num vírus respiratório que faz parte aí dos agressores anuais aí, que a gente tem que lembrar e ter as lições aprendidas da pandemia, que a principal lição aprendida, né, é a questão do compromisso da vacinação.
1: Muito bem, doutor André Peluso Nogueira, obrigado pela gentileza com a CBN, um bom dia e até uma próxima oportunidade.
0: Um bom dia a todos e eu agradeço a oportunidade.
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0: Em Amores Possíveis, Carol Tchoukian propõe para Tatiana Vasconcelos e Fernando Andrade a desconstrução do mito da mãe perfeita, por meio de uma análise da relação entre mães e filhos.
1: Carol, hoje vai falar sobre mães, tipo de mães. As nossas mães são tão parecidas em algumas coisas, porque diz que mãe é tudo igual, mas mãe pode ser tão diferente, né, Carol?
2: E a gente carrega tantas frustrações similares, né, Tati? Hoje o convite dessa coluna é para a gente ter uma coluna ambígua, ambivalente, e pensar nos ecos aí desse Dia das Mães, de como é que a gente pode se autorizar a amar e odiar, a falar das faltas, mas também das presenças. Então eu quero falar da mãe idealizada, a mãe vilanizada, e fazer um convite para a mãe elaborada. Como a gente amadurece a nossa relação com as nossas mães para reconstruir um amor possível, tanto com elas quanto com nós mesmos. Porque eu acho que poucas relações são tão carregadas de mito quanto a relação com a mãe, né? De é o maior amor do mundo, a mãe é o amor incondicional, é o porto seguro, é a pessoa que te entende sem você ter que falar nada, né? Freud já coloca mesmo. Eu vivo citando aqui que a gente se entende a partir do olhar dos nossos primeiros cuidadores, da forma como a gente foi ou não foi acolhido. Isso gera uma angústia gigante tanto para as mães quanto para os filhos. E o que eu percebo é que a gente fica numa eterna herança e num looping de inadequação, tentativa de compensação e geração de novos traumas nos filhos, que vão traumatizar os seus filhos também. Aí me vem Elis, ainda somos os mesmos e vivemos como os nossos pais.
1: É incrível.
2: E tem uma outra citação que eu trago muito aqui, né, que é Ferenczi, que é esse grande psicanalista que eu estudo, ele fala: raspe o adulto e encontrará a criança. A gente falou muito disso quando a gente fez a análise do valor sentimental, falando daquele pai. E acho que vale a gente olhar para as nossas mães também como meninas que a quem lhes faltou afeto, palavras de apoio. Eu quero que a gente possa honrar essas crianças possíveis e também honrar as nossas faltas. Então, poder falar, né, da casa e da falta, da presença, da cobrança, da proteção e da invasão. Eu escrevi na Folha, na minha coluna da semana passada, sobre onde a gente descansa quando a gente perde o colo da mãe. Né, Tati? É duro.
1: Oh.
2: E aí eu recebi muitos e-mails e mensagens de pessoas que se sentem sem colo da mãe, mesmo com mães presentes.
1: Também não é raro.
2: Não é nada raro. E por isso que eu quis trazer esse espaço. Então, quero abrir para os ouvintes também, para vocês poderem compartilhar quais foram essas faltas, esses desencontros, as dificuldades que você viveu ou vive com a sua mãe e como isso reverbera em você hoje. Mas também quero abrir um espaço para a gente poder falar de quais coisas você aprendeu com ela, você viveu, que coisas essa mãe te proporcionou, como ela te ensinou a sentir ou como ela fez você se sentir, pelo que você é grato pela sua mãe, sem a gente cair num lugar de santificação. Porque eu acho que a gente também meio paralisa a hora que você elogia, então parece que essa mãe está nesse lugar da ordem da mãe perfeita. Né? Eu acho que o convite de hoje é exatamente a gente poder destruir esse mito da mãe perfeita e dar espaço para essas duas falas. E aí eu vou ficar muito curiosa até para ver o que vem mais dos nossos ouvintes.
3: Ó, então primeiro eu já quero deixar aqui o Cláudio que fala assim, um registro singelo, de paixão pelo artigo sobre ter mãe, não ter mãe no Dia das Mães, que você citou há pouco. Ele conta que eu estava em cada vírgula daquele texto. Aí eu perguntei assim, falei assim para ele: Cláudio, conta mais. Então vou aguardar.
2: Cláudio, espero as suas palavras. E primeiro eu agradeço e acho que esse gesto é um gesto também, que é um convite que eu ia fazer mais para frente na coluna, mas que eu quero fazer agora, que é da gente poder maternar uns aos outros e poder falar dessas faltas, porque eu acho que parte desse mito da mãe perfeita é a gente ter a sensação de que todo mundo tem uma relação maravilhosa com a mãe, menos a gente, principalmente quando a gente é criança. Acho que é importante a gente entender que sim, algo me faltou, e que falar dessas faltas não é culpar a mãe, porque muitas vezes eu vejo que a gente nem se autoriza, né? Então a gente não fala, ah, essa mãe não me escutou, ou ela só me criticou, essa mulher competiu muito comigo, ela me fez cuidar dela quando eu era criança que precisava ser cuidada, porque daí a gente logo justifica. Não, mas ela era uma mãe solo, tinha que cuidar de mim e dos meus três irmãos, ou a vida dela foi muito difícil, ou eu sei que ela estava num quadro depressivo. Você pode saber tudo isso. Nomear não é você vilanizar a sua mãe, é você sair do desmentido, é você poder dizer sim, aquilo me machucou, ainda que não tenha sido a intenção. Sim, me fez falta um colo, e talvez sempre vá faltar. Nossa, ela não ter me escutado faz com que hoje eu tenha muita dificuldade de falar, seja numa reunião, seja para colocar um incômodo para uma amiga, seja para puxar uma discussão com a minha companheira ou com o meu companheiro. E aí eu quero fazer um convite para, ao olhar essas faltas, a gente também limpar o terreno da idealização que vem de nós, filhos. Acho que a gente tem que se perguntar qual era a sua idealização materna, né? Com quem você comparava? Que ideal de mãe é essa? O que você esperava dessa mãe, da relação de vocês? Porque eu acho que muitas vezes a gente também fica só preso no lugar do filho faltante e tem algo do poder pensar na gente, né? Eu vejo, por exemplo, eu que perdi minha mãe com 5, eu idealizo uma relação perfeita, gente, é óbvio.
3: Olha que legal, eu não, Carol.
1: E nada garante que seria, né, Carol?
2: É isso, Tati. Eu tenho que entender que talvez eu amplifique as minhas faltas porque eu não passei uma adolescência com uma mãe.
1: E poderia ter sido muito difícil, vocês poderiam ter rompido. Exatamente. Sei lá, tô aqui inventando mil hipóteses.
2: É isso, é exatamente esse o ponto.
3: Ó, a Sônia, nossa ouvinte, ela fala, olha que coincidência, ela também perdeu a mãe com 5 anos. Logo, ela não sabe como é ser filha, tampouco tem um modelo de mãe, a não ser a mãe dos outros. Aí, hoje ela tem filhos, ela procura ser uma mãe suficientemente boa, colocou entre aspas aqui.
1: Vivo Winnicott.
3: Acolho, ajudo, mas também cobro, quando necessário. Sou a mãe que consigo definir ela.
2: E é muito importante, tanto as mães que estão nos ouvindo se autorizarem a serem as mães suficientemente boas, as mães que conseguem, até porque o Winnicott já dividiu todo esse estudo com a gente, que é maravilhoso, que é a mãe suficientemente boa é a melhor mãe para os filhos, que é a mãe que falta, que erra e que repara. A gente ter uma mãe que se cobra a perfeição, que fala, nossa, eu não posso gritar com meus filhos. Você tem que poder ser a mãe que vai gritar e depois vai falar, desculpa, eu me excedi. Não é legal eu falar nesse tom com você, ainda que eu acho que você precise de uma bronca. É a mãe que vai ensinando a reparação. Aqui, talvez fique 5 dias sem colocar você para dormir, porque tá até mais tarde no trabalho, para proporcionar uma vida com mais conforto do que ela teve. Mas que você também tem o direito de se sentir abandonado. Isso dela falar da mãe dos outros, muitas vezes a gente compara nesse lugar. De, nossa, mas a mãe de fulana só elogia ela e a minha mãe sempre me critica. Ou a minha mãe é muito dura. E aí você percebe que ela também teve uma mãe muito dura. Que os elogios são difíceis para ela. Eu acho que nesse momento a gente também tem que se convidar a fazer o luto da mãe que a gente gostaria de ter tido. Porque essa mãe, como a Sônia diz, né? Eu sou a mãe que eu consegui ser. Foram as nossas mães também que conseguiram e que não conseguiram. Eu sempre cito esse trecho da Carla Madeira do Tudo é Rio, que eu acho maravilhoso, que ela fala: Dalva poderia ter feito mil coisas, poderia ter voltado para casa da mãe, poderia ter pedido colo para os irmãos, poderia ter contado tudo para o delegado, poderia ter tido outro filho. Dalva poderia tantas coisas se pudesse. Quem vê de fora faz arranjos melhores. Mas é bem de dentro do lugar que não se vê, que o não dá conta ocupa tudo. Nós, como nós, olha aí, eu ia falar, nós como mães.
1: Opa, um beijo, Freud.
2: Olha o ato falho, beijo para o ato falho, vou levar para minha análise. Nós, vocês como mães e nós como filhos, podemos dizer que a gente não deu conta, não dei conta de passar minha pré-adolescência, né, pensando, putz, como é que será? Eu contei pro meu pai minha primeira vez, né? Fui comprar motos com ele. E eu pensava, como é que seria ter contado para uma mãe? Qual conselho ela me daria? Não dá para saber.
1: Não dá.
2: Eu tenho que poder viver, esse luto. E a gente tem que poder olhar para fazer esses lutos as nossas mães. Como crianças grandes, perceber que elas também não receberam tudo, que elas também são, atravessadas por faltas, nesse lugar ambivalente, não é, ai, coitada da minha mãe, eu não posso sentir nada, mas é pensar o que que atravessou a história dela e se repetiu em mim? O que que será que ela nem se deu conta? O que que será que ela tentou interromper, mas não conseguiu? E o que é que eu carrego em mim, porque eu acho que aqui a gente olha com uma empatia e com uma ternura para essa mãe que não é ingênua, ela é trágica no sentido bonito da palavra, que é a gente poder nomear que o não dar conta ocupou tudo, que muitas vezes esse excesso de opinião é a tentativa delas fazer importante, porque agora você tem 44 anos e tem a sua carreira, e tem a sua casa, e tem as suas coisas. Então, ela criticar o jeito como você guarda os copos na cozinha ou o dia que você põe o lençol para lavar é um jeito dela querer ser relevante. É a gente poder olhar com mais compaixão, mas também poder falar para ela: mãe, eu me irrito com isso. Posso pedir para você não dar mais palpite na minha roupa e vamos conversar sobre outros temas? E aí, a gente pode se colocar não como as crianças faltantes, mas como adultos que vão se relacionar com adultos, que vão também poder maternar essas mães, que vão poder agradecer, vão poder nomear o que faltou. E aí, por falar em agradecer, eu queria deixar um espaço nessa coluna também para a gente poder falar do que ficou delas na gente. Que talvez a gente nem saiba. Eu, antes de perguntar para os ouvintes, eu queria perguntar para vocês dois, e vou me colocar na roda também, para não sair colocando vocês. Já vou marejar meus olhos. Ontem eu revi os vídeos. Meus pais gravavam vídeos com aquelas câmeras grandes, VHS em casa, no parquinho do prédio. E aí, eu fiquei vendo vídeos da minha mãe conversando comigo. E ela era muito doce. E muito carinhosa. E eu, talvez, de algum jeito, tenha herdado esse carinho e essa doçura dela, sem nem mesmo saber racionalmente. Ela era uma mulher que amava marzipã. E todo dia das mães eu encomendo uma torta de marzipã para me conectar com ela. Eu acho que é essa. Ela amava crianças e ela largou a profissão do pai e do avô, que eram engenheiros, para abrir o primeiro buffet infantil aqui em São Paulo nos anos 80. E eu larguei a minha carreira de publicitária para ir trabalhar com crianças grandes na psicanálise. Então, queria ouvir também da Tati, que está com a mãe ausente, e do Nando, o que as mães de vocês deixaram em vocês, para a gente poder homenagear também.
1: Você primeiro.
3: O cuidar e o amor ao a cozinha, a comida, ao lidar com a comida. Então, cuidar, porque tem esse cuidado de sempre estar presente para cuidar. Então, acho que hoje eu cuido da minha família por causa dela, que eu aprendi a cuidar com ela. E ela cozinha tão bem, acabou passando para mim. Eu adoro cozinhar. Para mim, eu ficaria o dia inteiro na cozinha, cozinhando, transformando os alimentos. Eu gosto de ver quatro bocas de fogão acesas ao mesmo tempo. Eu adoro isso, porque ela faz isso com baita carinho.
1: Nosso Rito
2: Lobo.
1: Isso
2: é ritualizar. Isso é ritualizar, né, Fê? É criar memórias. A gente tá tão no racional. Memórias sensoriais. É transformar algo que poderia ser do cotidiano no simbólico.
3: E nós estamos
2: cozinhar
3: agora
2: para a família é nutrir de afeto.
3: A gente está transportando agora para o digital. A gente vai ter que fazer isso com mais rapidez. Até as receitas dela que estão no caderninho para a gente e para os netos também.
1: Mas não se desfaz desse caderninho, não.
3: Não, tá.
1: Guarda
3: bom,
1: ele. Eu tenho alguns, embora não use, como vocês sabem. Putz, minha mãe tá comigo todo dia, o dia inteiro, Carol. Eu lembro dela nos momentos mais inesperados, assim. Ontem foi Dia das Mães e eu não tive esse momentinho de ai, meu Deus, que saudade da minha mãe, porque eu tava ocupada. Mas esse momentinho chega pra mim inesperadamente muitas vezes, assim. Não marca hora, não marca dia, sabe? Mas acho que eu gosto de um baralhinho e de jogos e de reunir as pessoas ao redor da mesa. Eu aprendi com ela, não só com ela, né? Minha família era uma família muito jogadora, muito conversadora, que gostava de ficar ali reunida em torno da mesa com atividades lúdicas, jogando mímica, jogando jogos de tabuleiro, jogando baralho e tal. Mas eu acho que eu sinto muita falta da minha mãe nas minhas conquistas profissionais, porque ela era muito entusiasta da minha carreira. E nessas horas eu acho que eu... E assim, no meu estilo de vida, eu lembro dela todos os dias, porque acho que eu virei a mulher que ela... Eu não sei fazer essa frase. Eu virei a mulher que ela criou a menina pra ser, sabe?
2: Sim.
1: E eu não vou chorar hoje não, tá? Não vou começar a semana chorando no microfone não, tá, Carolina? Você para.
2: Mas que a gente possa homenageá-las, né? Assim, ouvindo vocês dois, é como as mães transmitem afeto pra gente através da ação. Eu trago aqui sempre, né? Bell Hooks, Amor é um Verbo. Uhum, Eric Fromm, Amor é o que o amor faz. É o fazer a comida, é o fazer a família junta no baralho, é o fazer de investir e incentivar o seu desenvolvimento profissional, intelectual. Isso está na gente. Eu me dar conta de que talvez a minha coragem de ter largado a profissão e o caminho do mundo do pai veio por essa mãe que me atravessa e talvez eu nem lembre racionalmente. Quero até deixar um beijo ao vivo para o Bruno e para a Tef, que são dois grandes amigos que perderam a mãe, passaram o primeiro Dia das Mães sem mãe. E num momento onde a gente olha muito as faltas, que a gente possa lembrar... A tia Thaís tinha um teatro de bonecos, ela era lúdica
1: que
2: também.
1: Que legal!
2: Nos jogos. E eles são muito lúdicos e simbólicos e... tem um olhar muito sensível para o mundo. Está na gente. Que a gente possa falar das faltas, mas que a gente também olhe as delicadezas e as ações de amor dessas mulheres que hoje estão em nós e que nós nos responsabilizemos por sermos mães uns dos outros, das nossas amigas, dos nossos pais, dos nossos irmãos, dos nossos colegas de trabalho.
1: Sim. Carol, obrigada por hoje. Um beijo para você.
2: Um beijo enorme. Obrigada a vocês dois, Carol, por compartilharem.
0: Bem-Estar em Movimento, Cássia Godoy conversa com a Renata Borges, que é professora de Aqua Yoga na Ecofit Academia. 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
1: Bem-Estar em Movimento no ar hoje para falar sobre variações do yoga que você precisa conhecer. Talvez até você já conheça, mas aí você vai saber um pouco mais a respeito destas variações. E eu estou falando de Air Yoga e Aqua Yoga. E hoje nós recebemos dois especialistas nestas modalidades. A Renata Borges, que é professora de Aqua Yoga na Ecofit Academia. Renata, seja muito bem-vinda.
2: Obrigada.
1: E muito obrigada por estar conosco hoje.
2: Obrigada a você.
1: E nós estamos também aqui no Bem-Estar em Movimento com o Kaique Ferreira, que é coordenador de Yoga e Ginástica na Biorritmo. Kaique, seja bem-vindo ao nosso programa.
4: Muito obrigado, Cássia. Eu que agradeço o convite.
1: Então, eu quero começar perguntando exatamente como funcionam essas modalidades e já conto aqui para os ouvintes que eu fui fazer essas duas aulas para testar. Achei muito interessante. Começa contando para a gente, Renata, como que funciona a Aqua Yoga.
2: É, o Aqua Yoga é uma prática dentro da piscina, né? Em que a gente faz as adaptações de solo na barra. Então, a gente usa os props, então, os espaguetes como props. E dependendo da prática, tem movimentos livres. E é uma prática que é para qualquer pessoa, qualquer público, né? Então, pessoas jovens, idosas, com lesões, qualquer pessoa pode praticar o Aqua Yoga, né? E a água aquecida, ela ajuda justamente, por exemplo, em pessoas lesionadas, né, a melhorar essa condição das pessoas. E ao mesmo tempo é desafiador, uhum. Né, porque a gente muda o centro de gravidade que a gente está atuando, né? Então, até você ter a consciência corporal para você não boiar durante a prática, né, vai levando um tempo, né? E o yoga é exatamente isso, né? É a gente conseguir respeitar a nossa evolução e entender a trajetória, né? Eu acho que é isso.
1: Nossa, muito, muito interessante, porque eu fui fazer a aula e aí quando você começa, parece mais fácil do que é de verdade. Assim, fica claro que é uma coisa possível para qualquer pessoa, mas ao mesmo tempo, alguns movimentos em que você depende mais de equilíbrio, no meu caso, são especialmente desafiadores e em alguns momentos eu senti essa dificuldade. Tudo você contorna na aula com instrução e eu tive uma instrução muito precisa, quero inclusive elogiar o trabalho de vocês, deu tudo super certo, mas assim, em algum momento você se lembra que está fazendo yoga, como nos momentos em que você presta atenção na respiração. E é indicado que você faça isso durante toda a aula. Ou seja, é mais fácil quando comparado a algumas práticas de yoga no solo, mas também tem seus momentos desafiadores, né?
2: Sim, tem os momentos desafiadores. Assim, a vantagem é que você não tem risco de queda.
1: Uhum.
2: Então, as posturas de equilíbrio é o que eu acabei de falar, né? Elas te levam para cima, né? Elas te levam para a superfície. E dependendo da prática que você está fazendo, por exemplo, com props, por exemplo, ela vai exigir mais força, uhum, durante a prática. E pode ser para qualquer pessoa justamente por isso, porque não tem risco de queda. E tem os benefícios do yoga, como a respiração, na parte final, o relaxamento.
1: Nossa, no final tem um relaxamento, gente, que é uma delícia.
2: É.
1: Nossa, muito bom.
2: Boiando na água.
1: Exato. Agora eu quero saber da Air Yoga. Eu fui fazer essa aula e, assim, é uma aula que a gente conta com um tecido, né, que é preso no teto e que também tem uma questão nessa aula de confiança muito grande, né, de você acreditar na instrução que você está recebendo, no auxílio que você está recebendo e que também você não vai cair. Tem segurança para fazer aula. Conta para a gente, Kaique, como que funciona essa aula para quem está nos ouvindo?
4: Exato, uma aula que a gente vai trabalhar também um pouco mais de equilíbrio, de instabilidade. A prática toda ela é feita com apoio no tecido, apoio de alguma parte do corpo no tecido. Então, a gente pode, claro, começar no chão para fazer alguns alongamentos iniciais, mas a ideia é que a aula toda seja com alguma parte do corpo no tecido. seja as costas, segurando com as mãos, no quadril, nas pernas, no tornozelo. A gente pode tanto apoiar um pé só no tecido e um ficar no chão. A gente pode deitar no chão e apoiar o pé no tecido. A gente pode ficar com os joelhos no chão e segurar no tecido ou apoiar as costas no tecido. Então, o tecido, em alguns momentos, ele vai ajudar bastante a gente, porque ele vai... tirar a compressão, tirar o peso do nosso corpo, então ele vai segurar um pouco o nosso peso, mas ao mesmo tempo, dependendo da posição, ele vai trazer um pouco mais de desafio, porque ele vai trazer mais instabilidade. Por exemplo, se você faz uma postura aqui, você vai deixar uma perna inteira dentro do tecido, então você só tem um apoio no chão, então o tecido ele vai ter algum balanço, coisa bem pequena mesmo, que vai exigir um pouco mais de concentração, um pouco mais de presença, um pouco mais de atenção. Então, é uma aula, assim, que vai exigir um pouco mais também da sua coragem, né? A gente vê principalmente isso mais no final, que acho que a gente vai falar daqui a pouquinho. Mas é uma aula que também te ajuda a ter um pouco mais de consciência corporal, um pouco mais de apoio, um pouco mais de atenção no seu corpo.
5: É interessante, porque quando eu fui fazer essa aula, eu não sou uma praticante assídua de yoga. Então, para mim, ficar numa posição invertida é sempre uma coisa muito difícil. E eu vi que a professora estava orientando os alunos para entrar na posição do morcego, na autoexplicativa posição do morcego, ou seja, ficar de ponta cabeça. E eu comecei a olhar aquilo, falei, gente, não vou conseguir. E eu fiquei observando e meio dando aquela enrolada, sabe? Brincando com o tecido, assim. Falei, ah, acho que ela não vai nem me notar. E aí a professora veio e falou, vamos fazer. Tipo, não vou ignorar você. E me ajudou e eu consegui. E assim, gente, menos difícil do que eu tinha imaginado. Sim. É uma coisa que a gente fica com um pouco de medo assistindo. Mas quando você faz com orientação, é algo completamente possível. E outra coisa que eu achei bacana também, no dia que eu fui só tinham mulheres. Mas eu sei que, enfim, é uma aula aberta para todo mundo. Mas as meninas se ajudando. Então, na hora de pendurar o tecido, porque você tem que pendurar de acordo com a sua altura, né? Então, não pode ser igualzinho para todo mundo. Mas uma ajudando a outra. Então, isso eu acho também uma coisa muito bacana dessa aula. Normalmente, quero saber de vocês, quem procura estas duas aulas, assim, digamos, diferentes de yoga? No caso da Aqua Yoga, Renata, quais são os alunos mais frequentes, o perfil de aluno mais frequente?
6: Olha, eu tenho muitos alunos da terceira idade. Uhum. Alunos que têm dificuldade de fazer yoga no solo, por exemplo, com sobrepeso. Pessoas que têm labirintite, então se sentem mais seguras dentro da água. Já tive alguns pacientes oncológicos, uhum, também, que foram para buscar o Aqua Yoga para melhorar a questão de articulação e etc. E até atleta, que vai buscar mesmo esse bem-estar, né? Então, tem muita gente que faz natação e aí, na sequência, vai fazer a aula do Aqua Yoga, como um complemento mesmo ali da natação, assim, né? Como a cerejinha do bolo, assim.
5: E no caso do Air Yoga, quem procura essa aula?
4: Então, é um público, assim, muito diverso, né? Porque como a gente está numa academia, então qualquer pessoa que está matriculada pode participar. A gente tem desde a Gen Z chegando, né? A geração Z chegando dos 20 e poucos anos.
5: O dia que eu fui tinha uma dupla mãe e filha fazendo.
4: Exato. Até pessoas de 50, 60, 70 anos. Então, a gente tem pessoas tanto que já praticam yoga há muito tempo e vem uma possibilidade de variação, uma novidade, quanto pessoas que nunca fizeram aula de yoga e viram a aula ou, enfim, ficaram curiosas com a modalidade e foram conhecer.
5: O que da yoga essencial a gente pode perceber nessas aulas? Aqueles princípios que estão na base do yoga e que também são reconhecidos e aplicados nessas duas modalidades. Começando por você, Renata.
6: Eu acho que a parte da respiração. Então, a gente sempre tem um pranayama, né? Uma respiração guiada que a gente dá ali durante a prática. E na forma de conduzir, né? Toda condução, ela é a adaptação das posturas que estão dentro do yoga, levando sempre para esse estado mais de introspecção, desse olhar para dentro, tentando deixar o nosso ego ali do lado de fora da piscina, né? Não olhar para o lado, né? E a parte final mesmo, que eu falo que assim, é a digestão do yoga, né? Quando a gente, uhum, vai fazer um shavasana, ele é você absorver tudo aquilo que você fez durante a prática.
5: E o que, que a gente reconhece no Air Yoga que está nessa essência da prática?
4: Eu acho que basicamente é bem parecido com o Aqua Yoga. Então, assim, principalmente a sua presença, né? Porque yoga, na verdade, é a sua conexão. Uhum. Sua conexão com você mesmo, com você mesma. É você deixar tudo de lado, tudo lá fora, todas as suas pendências, suas demandas, tudo aquilo que fica na sua cabeça, você deixar do lado de fora da sala e realmente se conectar com você. Então, a gente tem um momento de respiração, um momento de aquecimento das articulações. Então, a prática, a estrutura da prática, ela é quase a mesma de uma aula tradicional. Até mesmo as escolhas de posições. Então, é uma aula muito parecida, claro, com adaptações para o tecido. Mas ainda assim, toda a questão de presença, a questão de você se acalmar, você não ser tão exigente com você mesmo, com você mesma, né? Porque é uma coisa nova, então muita gente já quer chegar já sabendo fazer, já conseguindo fazer. Então, essa calma que o yoga às vezes traz, né? E talvez um pouco diferente seja justamente a questão da socialização que você falou, que numa prática tradicional não tem, né? A pessoa chega, ou já sobe no tapete dela, ou traz o próprio tapete, abre o tapete, e é uma prática muito individual. Acho que na aula com tecido a gente tem essa socialização, porque é um ajudando o outro, uhum. né? Então, às vezes, a pessoa vê a outra colocando o tecido um pouquinho baixo do que deveria, já dá um toque, ou então já acalma na espera da sala. Então, a gente consegue trazer tudo que o yoga traz, só que só com um material diferente ali a mais.
5: O papel da água, né, nessa prática? Porque água já é uma coisa super relaxante, yoga também pode ser algo muito relaxante. Por que é importante juntar isso, yoga na água, e o que, que a gente ganha com isso?
6: Então, né, como eu disse, muda o centro gravitacional, né? Então, a partir do momento que a gente começa a trabalhar uma outra parte do cérebro que a gente não trabalha no solo, porque muda a nossa gravidade. Tem a questão da água aquecida, né? Uhum. Que ela vai ajudar nas articulações. E a consciência corporal, né? Então, eu acho que muda a atividade cerebral, a atividade corporal, e ajuda na parte de articulação também.
5: Quando a gente pensa nesse tecido, Kaique, que é o que a gente poderia chamar, né, de um prop, de um acessório, né, que a gente tem na yoga, no caso do Air Yoga, qual que é a importância? E o que eu fico espantada é a versatilidade, né? Porque quantos movimentos você consegue fazer e qual que é a importância de trazer um acessório como esse para a prática do yoga?
4: Exato, a gente consegue adaptar uma prática inteira, né? Como eu falei mais cedo, a gente faz a aula toda com apoio no tecido. Então, desde as posturas mais iniciantes de alongamento, mais simples, até as mais complexas, como invertida, né? Que você experimentou, como outras que a gente fica com o corpo inteiro dentro do tecido e consegue fazer algumas outras variações, até um pouco mais suspensa. É justamente isso, trazer um desafio maior, não só físico, mas principalmente mental e emocional. Porque eu costumo dizer nas aulas que o desafio da prática não é você ficar numa postura, você ficar numa posição de força, de flexibilidade, de equilíbrio. O desafio maior é como que você lida com esses desafios físicos. Então, é justamente isso. Às vezes, quem já está muito acostumado com uma prática acaba entrando na repetição, acaba entrando só no mais do mesmo. Quando a gente traz algum material diferente, alguma situação diferente, é como na vida, a gente está lidando com uma situação diferente, talvez se colocando num lugar que antes você se sentia muito confiável, muito confortável, confiante, uhum. agora num desafio que você se vê com dificuldade naquilo que você fazia de olhos fechados.
5: Queria saber de vocês os benefícios que as pessoas podem conquistar a partir da prática regular destas duas modalidades. Começando por você, Renata, o que o aluno percebe na evolução que ele conquista de benefícios ao fazer a Aqua Yoga?
6: Flexibilidade, equilíbrio e essa conexão que é do yoga, eu acho que também no Air Yoga é a mesma coisa, né? Que é você conseguir se conectar com você, né? Acho que é isso.
5: E para o Air Yoga, o que você percebe que as pessoas relatam de benefício alcançado?
4: Flexibilidade também, né? Uhum. Força, bastante força de equilíbrio, força abdominal, porque a gente vai precisar do abdômen para se equilibrar em algumas posições. Mas também uma questão um pouco mais de coragem, uma questão de você conseguir, às vezes, soltar o tecido, né? Deixar só o corpo, o quadril, a perna no tecido e soltar o braço. Muitas vezes nas invertidas, quem vai fazer a primeira vez não consegue relaxar totalmente, não consegue soltar. E é um exercício de coragem de realmente você se entregar. Acho que é uma entrega que muita gente fala que consegue levar isso para a vida lá fora depois.
5: E essa questão da confiança apareceu muito durante a aula. E eu percebi, assim, que as pessoas, ao longo da aula, elas foram se soltando mais. Né? Uma coisa que parece mais difícil no começo e que depois as pessoas vão conseguindo. Tem uma coisa muito interessante sobre professores, instrutores de yoga que a gente recebe aqui no Bem-Estar, que normalmente são pessoas que têm uma trajetória que nem sempre é marcada pelo yoga desde o começo. Às vezes são pessoas que vêm de outras áreas, conhecem a prática, se apaixonam e se tornam professores, instrutores. Tem gente que vai abrir um estúdio de yoga, coisas assim. Queria saber da trajetória de vocês. Como que a atividade física entrou na trajetória de vocês, especialmente o yoga, começando por você, Renata?
6: Bom, o yoga entrou na minha vida quando eu tinha 17 anos e eu comecei a praticar yoga para me ajudar na escalada, né?
5: Uhum.
6: Justamente por uma questão de equilíbrio, né? Porque eu já tinha uma evolução dentro da escalada e eu parei num patamar onde eu não estava conseguindo subir mais. E aí o yoga começou por esse viés. E aí, então, desde então, fui praticando yoga, tive outras áreas de atuação durante a minha trajetória profissional. E até que eu cheguei no caminho do yoga, que sempre esteve presente, né? Dando aula de yoga.
5: Muito legal. E você, Kaique? Como que o yoga entrou na sua vida?
4: Olha, eu tava mirando em um lado completamente oposto. Eu tava lá na adolescência querendo entrar mais pro lado mais da... do lado geek, de design de games, de informática, TI. Só que nos primeiros contatos eu vi que talvez não fosse a minha área de destino. Então eu já fui pro outro lado que eu já tava começando a praticar, que era educação física, né? Então comecei a frequentar academia, fazer musculação, as aulas coletivas. E yoga era uma das aulas que eu fazia desde sempre, desde a adolescência, dos 16 anos. Então fiz educação física, então sempre me mantive ali na região do exercício, da atividade. E depois de alguns anos trabalhando com outras aulas coletivas e ainda praticando yoga, eu percebi que se eu colocasse yoga na minha atuação, eu seria uma pessoa talvez mais realizada e mais feliz. E depois da minha formação, tenho certeza que hoje sou muito mais, talvez, completo e mais atento a mim mesmo com yoga dentro da minha cabeça.
5: E é muito bacana como a gente percebe a proliferação de diferentes formações de yoga, né? Houve um tempo em que não tinha muito no Brasil. Hoje tem muito no Brasil, mas também tem muito no exterior. Você estava falando mais cedo fora do ar, Renata, você fez uma formação fora?
6: Na verdade, o Aqua Yoga, a formação dele não é aqui no Brasil, né? Só tem fora mesmo. Então, hoje, todos os estudos que tem de Aqua Yoga, eles são fora mesmo do Brasil. É isso mesmo.
5: E você fez a sua formação aqui?
4: Sim, fiz aqui no Brasil mesmo, aqui em São Paulo.
5: Muito bacana. E, gente, como é, assim, a rotina de vocês em relação à prática do yoga? Vocês têm uma variável, uma variante de yoga que vocês preferem? Qual que é a sua preferida, Renata?
6: Ah, eu gosto do Hatha Yoga, assim, pro meu dia a dia, né?
5: Sim.
6: Eu acho que assim, a gente sempre tá aberto a praticar qualquer modalidade que vier até para experimentar, né? A gente sempre tá aberto. Mas eu gosto do Hatha. O Hatha é mais tradicional, é a mesma raiz, assim, do yoga. E eu acho que tem a parte filosófica do yoga que é bem importante. E eu acho que, né, quando o Kaique fala dessa virada de chave, eu acho que a parte filosófica, ela vem muito com essa virada de chave. E o Hatha Yoga, ele me traz...
5: E você pratica isso em casa?
6: Pratico. Pratico em casa.
5: Uhum.
6: E também dou aula também.
5: E todos os dias?
6: De Hatha Yoga. Tem dias que a gente falha, mas...
5: Não, nem a falha. Enfim, também você trabalha com isso, acaba tendo uma prática
6: Mas é
5: imensa.
6: Totalmente diferente da gente dar aula e da gente ter a nossa prática, assim.
5: E como que é pra você, Kaique? Você tem um tipo de yoga preferido?
4: Eu sou mais da linha do Vinyasa, que é uma linha também de yoga, só que com uma fluidez um pouco maior entre as posições, às vezes uma sequência maior de posturas, de posições, uma emendando a outra. Trabalhei muito com hot yoga também, né? Então, a gente vai para uma área um pouco mais desafiadora fisicamente, que como eu tô o tempo todo em movimento, eu acho que isso me traz um desafio e uma presença. Então, eu gosto de me sentir desafiado fisicamente e mentalmente também, para depois um momento de relaxamento, um momento de meditação final, eu realmente me centralizar num ponto só. É como se eu estivesse mergulhando assim num caos mental, físico, para depois eu entrar num momento mais de serenidade própria, assim, sabe?
5: E vocês têm atividades físicas complementares, coisas que vocês gostam de fazer em termos de exercício além do yoga, Kaique?
4: Eu gosto bastante de dança e de aulas de bike. Inclusive, eu dou essas aulas, né, na minha grade de aulas. Então, mesmo nos meus momentos livres, eu gosto de fazer alguma aula de dança de algum outro professor, de fazer alguma aula de bike de outro professor também, alguma outra aula que seja mais cardio e seja dentro de uma sala de aula coletiva, além do treino de musculação que, religiosamente, tem que ter pelo menos 5 vezes na semana.
5: E você, Renata, como que é a sua rotina com outros tipos de exercício?
6: Eu continuo praticando escalada, né, desde sempre, que é, acho que, minha atividade preferida, assim, dentro das atividades livres. Musculação, que, né, eu acho que a musculação não é uma questão de gostar ou não, é uma questão de necessidade, a gente precisa, né? E aula de corrida também gosto de fazer.
5: Muito bacana. Nesse dia que a gente está gravando o programa ele não é gravado no mesmo dia que ele é exibido, né? Então ele vai ser exibido daqui a 2 semanas. Mas hoje saiu uma pesquisa falando sobre brasileiros e atividade física. E uma pesquisa bastante preocupante, que mostra basicamente que a maioria ainda é sedentário, né? E principalmente entre alguns grupos, e que a gente entende quando observa os dados. Então, mulheres são mais sedentárias que homens, talvez por ter uma sobrecarga, né, de trabalho, e trabalho em casa também, que nem todos os homens têm, mas como entre as mulheres. A gente percebe que alguns públicos têm mais dificuldade. Da experiência de vocês, o que que leva tanta gente a ainda não ter uma rotina mínima de atividade física, né? O que que vocês escutam? O que que vocês percebem de pessoas que estão tentando virar esse jogo das dificuldades em ter uma rotina regular de exercício, Renata?
6: Eu, assim, lá na academia que eu trabalho, é uma academia wellness, né? Então, ela visa a saudabilidade. E a gente tem um público de terceira idade e crianças também. E o que eu vejo, assim, das pessoas que estão na academia versus as pessoas que ainda não estão, né? Das pessoas que estão na academia, o que elas relatam é que, assim, eu estou aqui porque eu sei que esse remédio, ele é muito mais eficiente do que os outros que eu já estou tomando ou que eu venho a tomar. Isso as pessoas mais velhas, né? E as pessoas que são sedentárias, elas não conseguem sair desse lugar, né? Então, elas têm mais dificuldade mesmo. Então, procrastinam, não conseguem encontrar um tempo para si, né? Sempre tem. A escala de prioridades é outra, né? E eu acho que isso é uma coisa cultural, assim, que vem mudando, mas que exige muito um esforço de cada indivíduo mesmo, de olhar mais para si do que para o outro. Né? Então, por exemplo, você falou, né, as mulheres, essa demanda da maternidade ou de cuidar da casa, né? É sempre o cuidado com o outro, né? E eu acho que é muito importante que as pessoas tenham cada vez mais consciência desse olhar para si, né? Porque como a gente diz no yoga, né, sem a nossa existência, tudo é maia, tudo é ilusão, né? Então, nada existe ao nosso redor.
5: E é difícil criar hábito também, né, Kaique?
4: Isso. Eu acho que, concordo com a Renata, acho que a gente precisa primeiro sair dessa inércia, realmente ter essa coragem de dar esse primeiro passo e principalmente a força de se manter. Porque sair do zero e começar talvez seja o ponto mais difícil e manter o hábito, né? Mas eu acho que hoje, como o mercado fitness evoluiu tanto ao ponto de a gente ter muitas academias, sempre tem uma academia perto de você, né? Seja CoFit, seja Biorritmo, uhum. a Smart Fit, que também faz parte do grupo. É, então, a gente tem diversas formas de se exercitar, seja num parque, uhum. seja numa academia que tem um custo mais acessível, ou até uma academia como a Biorritmo, que é um ecossistema de bem-estar, que você vai encontrar de tudo. Vai encontrar yoga, vai encontrar bike, vai encontrar dança, outras aulas, musculação, uma musculação completa. Então, assim, depende muito, claro, do que você gosta de fazer, né? Do que você quer se dispor a fazer, e realmente uma força, talvez, mental de você se manter firme nessa atividade, nesse exercício, sem deixar que as demandas do dia, que elas vão acontecer, acontecem todos os dias, te tirem disso. Porque sempre vai ter alguma coisa para te puxar ou para o sofá, ou para o happy hour, ou para alguma viagenzinha, ou para alguma coisa. Então, precisa de muita organização e disciplina, principalmente, para pelo menos uns 30 minutos por dia você colocar alguma atividade física ali no, na sua vida.
5: E eu gostei que você incluiu também essa questão dos parques, né? Que tem muita gente praticando yoga em parque, é uma coisa mais acessível. Porque a gente sabe que também tem que levar em consideração essa coisa do dinheiro. Nem sempre a pessoa tem condição naquele momento de arcar com os custos de uma academia. Mas tem opções acessíveis de academia e tem opções acessíveis também fora de academia. Tem muita gente fazendo yoga online, a gente já fez um programa inteiro a respeito desse assunto. Mas você ia falar alguma coisa, Renata?
6: É, eu ia falar que assim, né, só complementando o que o Kaique uhum. acabou de falar, eu acho que mais importante do que você, né, um primeiro passo antes de ter toda essa disciplina, é você começar.
5: Uhum.
6: Então assim, eu tô conseguindo uma vez por semana. Tá bom, começa uma vez por semana. Agora eu consigo duas. Ai, que bom. Essa semana eu não fui. Tudo bem, volta na próxima, né? Eu acho que isso é uma consciência que a gente vai adquirindo também, né? Não precisa ser da noite para o dia, mas tem que ter uma força interna aí para ter essa virada de chave.
5: Muito bacana. Eu quero agradecer demais a participação de vocês dois hoje aqui no Bem-Estar em Movimento. Nós conversamos com a Renata Borges, que é professora de Aqua Yoga na EcoFit Academia. Renata, muito obrigada por ter estado conosco.
6: Eu que agradeço. Obrigada pelo convite.
5: E agradeço demais também a presença do Kaique Ferreira, que é coordenador de Yoga e Ginástica na Biorritmo. Kaique, muito obrigada.
4: Eu que agradeço mais uma vez o convite.
5: Bem-Estar em Movimento de hoje vai ficando por aqui. Nós contamos com a produção da Ana Luísa Bessa, os trabalhos em áudio e vídeo da Débora Gonçalves e a edição da Karen Lemos. Eu volto na semana que vem e espero por você.
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0: Entrevista ao estúdio CBN, a pastora Helena Raquel falou sobre o retorno que teve das pessoas após um vídeo de pregação se popularizar nas redes sociais. Também a necessidade de a comunidade cristã tratar temas como violência doméstica, abuso sexual e pedofilia dentro da igreja.
1: A partir de agora, a gente tem o prazer de receber aqui no nosso estúdio CBN a pastora, líder da Assembleia de Deus Vida na Palavra, no Rio de Janeiro, Helena Raquel. Pastora, bem-vinda.
8: Muito obrigada, que bom poder estar com vocês e falar um pouquinho

0: e internamente da igreja e da comunidade cristã?
1: Bom, eu vou falar de forma geral, né? Eu tive um retorno excelente de ambas as partes. Mas, obviamente, que a mais surpreendente foi das pessoas que estavam de fora. Porque em momento nenhum eu presumi um alcance dessa natureza. E o que aconteceu foram pessoas que se sentiram representadas, no sentido da dor, obviamente. Outras que conheciam histórias. E o lado mais importante para mim, enquanto pregadora e pastora, que é perceber que algumas dessas pessoas não acreditavam que havia um enfrentamento tão direto a questões assim, feitas em um púlpito. Então, quando isso ganhou a visibilidade, eu acredito que acabou por dar eco a tantas outras vozes antes de mim que não alcançaram tamanha repercussão. Sim, é. Sigo.
2: Sim, não.
0: Segue, pode seguir. Pastor, é que a gente não falou sobre qual foi a sua fala. Exatamente. Né? Vai, Fê, contextualiza aí.
2: Então, qual foi o mote da sua fala que gerou tanta repercussão nesse congresso? Sobre o que a senhora
1: disse? Vocês não chegaram a mencionar.
2: Exato, por favor. É melhor ouvir da senhora.
1: Ah, sim. Tá ótimo, muito obrigada. Assim até mais seguro para quem tá ouvindo, né? Porque quem viveu acaba tendo, né, uma condição maior de reproduzir. E é claro que numa fala de mais de uma hora, possivelmente eu não consiga, né, ser fiel a todos os pontos. Mas, em regra geral, eu li um texto, Juízes capítulo 19, que trata de um dos casos mais assustadores da Bíblia, que aconteceu em um tempo em que Israel não estava sob nenhum governo. Aconteceu um caso, né, de abuso coletivo, de que acaba caminhando para a morte de uma mulher, e tudo isso com o consentimento de uma comunidade que se cala e também de um marido, um cônjuge que não a defende, não a guarda, ao contrário disso, a expõe no lugar dele, para ele não sofrer nenhum abuso. Foi essa a minha fala ali inicial. Teve essa grande repercussão dos dois lados, extremamente positiva em sua maioria, obviamente, não somos unanimidade em nenhuma área. E por que que do lado de fora, para mim, foi mais, assim, surpreendente? Porque, embora eu já fale algumas dessas coisas há anos, foi a primeira vez que teve uma repercussão desse tipo e alcançou tanta gente do lado de fora.
0: Uhum.
1: Agora, falando do lado de dentro, né? A igreja evangélica no Brasil, ela está bem habituada com confrontos para os nossos vícios e defeitos, falando internamente. Esse congresso, por exemplo, tem um histórico, né, de ser um congresso onde a maioria dos pregadores tem um tom maior exortativo, de despertamento, e eu sou um exemplo disso desde 2012, trazendo alguns assuntos importantes, como, por exemplo, prontuei no ano passado, na mesma ocasião, sobre a valorização da educação cristã. Mas ainda assim, por ser o tema que foi, muita gente foi tocada e sinalizou: olha, que bom, eu precisava ouvir, eu me senti como alguém que foi acolhida, foi bom perceber que tem alguém que está vendo como eu estou vendo. Então, de ambos os lados, eu estou grata a Deus pelo resultado, foi um resultado muito bom.
2: Pastora, numa pregação da senhora que eu assisti hoje pela manhã, a senhora fala que não existe uma pesquisa sobre a forma como a igreja acoberta a violência contra a mulher ou a pedofilia, mas no seu olhar empírico, isso atesta que, sim, isso acontece. De que forma isso acontece?
1: Então, relacionado propriamente a esse momento da mensagem, eu já estava em uma cadência onde eu dizia que quando eu fui buscar pesquisar os dados das denúncias, eu não consegui acessá-los. Eu consegui acessar uma pesquisa que, após eu ter dito, inclusive, aparecem divergências no sentido é uma pesquisa confiável ou não, mas eu dei ali a fonte, então acredito que, antes de mais nada, quem precisa responder pela pesquisa é a própria fonte, e quanto a mim como mensageira e pregadora, é aprimorar cada vez mais as minhas pesquisas. Então, nesse momento, propriamente, eu digo assim, que eu faço uma pesquisa para tentar relacionar o número de evangélicas que passam por situação de abuso abuso, de violência, com

0: de denúncias. E simplesmente eu não consigo fechar isso. Como eu não tenho pesquisa, então com toda a franqueza eu disse, embora não imaginasse repercussão exterior, estava falando inclusive em respeito àquele público ali, decente, íntegro, em sua grande maioria, que não pode ouvir uma pessoa disparando coisas sem razão. Ali eu disse, nesse sentido, eu não tenho uma pesquisa, mas eu tenho o empírico. Sou filha de pastor, sou neta de pastor, sou esposa de pastor e vivo diariamente a vida da liderança feminina, convivendo diretamente com mulheres desde os meus 16 anos de idade. A partir desse lugar, eu reafirmo, houveram erros gravíssimos no nosso discurso acerca de como uma mulher deveria se portar diante de um quadro de violência. Nesse lugar confessional, inclusive, né, de ouvir confissões, eu também afirmo que, infelizmente, pedófilos se infiltram em nosso meio, e eu usei até infiltrar ali, entre aspas, obviamente, que não é um filme de espionagem. É gente de conduta equivocada, é psicopata, que em qualquer outra comunidade pode chegar e se infiltrar. Mas qual é o erro grave que eu pontuei ali? Que nenhum líder se faça conivente a isso, com medo de repercussões, ou até por algum sentimento escuso. Isso eu disse ser empírico. O mais, não, eu apresentei os dados e acredito que, diante da gravidade da temática, eu não quero ser impulsiva quanto aos dados, jamais. Mas eu acredito que o foco aí não é se é 18%, 32% ou 58%. Claro. Nós estamos diante de um problema mundial. Eu queria rapidinho só falar de uma pesquisa absurda que eu acessei da ONU 2020, eu espero, né, que não esteja dando um dado aqui que possa ser de alguma maneira refutado. Acredito que a ONU sabe o que disse nesse momento. E a ONU diz que 28% dos entrevistados acreditam que é justificável que o marido bata na mulher. Isso não é Brasil, isso é o mundo. Eu estou diante de uma questão humanitária. Eu não subi aquele púlpito para ter a repercussão que teve, mas eu não consigo me chatear porque teve, porque eu estou vendo uma oportunidade gigantesca, entendeu? De estar agora aqui na CBN falando de um absurdo que 28 em cada 100 pessoas acreditam que se uma mulher apanha, ela teve algum motivo para isso.
1: Pastora, a senhora acredita que a mulher deve ser submissa ao homem? E que tipo de submissão?
0: Eu acredito piamente que a mulher deve ser submissa ao homem no padrão bíblico, não no padrão equivocado que se ensina. Em alguns lugares, obviamente, tá bom? Eu chamo a Igreja Sadia a falar disso de forma aberta, para que fique muito claro que nós, Igreja Sadia, não acobertamos nenhum tipo de discurso que flerte com desigualdade, que dialogue, por exemplo, com a possibilidade de alguém ser tratado a partir do gênero para a posição de violência ou não. Agora, quando a gente fala de submissão bíblica, eu estou falando de algo totalmente diferente. E eu queria muito pedir essa oportunidade a vocês para esse momento de fazer a leitura aqui no trecho, porque é imprescindível. Quem sabe eu estou diante de algum evangélico ou católico, né? Que
1: certamente
0: ouça pessoas, mas não abra a Bíblia para ler. Um povo que não ler a Bíblia e que só ouve, vai ouvir o que o outro quiser dizer. Volto a repetir, não é a maioria, mas existem discursos que são tendenciosos. Agora, olha a submissão que eu defendo, até porque para ser cristã eu preciso crer na Bíblia. Para ser pastor, eu preciso crer na inerrância da Bíblia, na atualidade da Bíblia. Eu não tenho nem falta de honestidade capaz de subir num púlpito para pregar em algo que eu não acredite. O texto diz assim: católicos, protestantes, espíritas, quem tiver a Bíblia em casa, anota para fazer a leitura completa depois. Efésios 5, versículo 21. Sujeitem-se uns aos outros no temor de Cristo. Para começar, eu preciso me sujeitar a vocês dois que estão aqui, dentro daquilo que é louvável no temor de Cristo. Não é só relação familiar. E também não é sujeição de tapete. é no temor de Cristo. É para o que é bom. É para o que é louvável. É para o que é justo. Sigo. Esposas. Por que que começa falando da mulher e não do homem? Bem, por uma questão óbvia. Estávamos numa sociedade majoritariamente patriarcal. E a Bíblia não é um transe para que um homem a escreva. A Bíblia é inspirada pelo Espírito Santo, mas tem a presença, obviamente, do autor e das culturas. Não para definir o texto é inspirado pelo Espírito Santo, mas dá conta de um ambiente que, para mim, não é grave se foi em primeiro ou em segundo, uma vez que vai chegar onde chega. Olha, esposas, que cada um de vocês se sujeite ao seu próprio marido como ao Senhor, para começar. Não é como a um algoz, é como ao Senhor. Senhor Deus, o que que Deus anda fazendo por aí? Hã? Eu sigo. Porque o marido é o cabeça da esposa. Aí alguém prega isso. Esquece do que vem pós-vírgula. Como também Cristo é o cabeça da igreja. Sendo ele próprio o salvador do corpo. Então já tem um marido, a qual eu sou submissa, mas ele é comparado a um Cristo que salva o corpo. Tem noção de que tipo de homem que eu estou sendo conduzida à submissão? Sigo dizendo. Como, porém, a igreja está sujeita a Cristo, assim também a esposa sujeita em tudo ao seu próprio marido. Em tudo ao marido do texto. Do marido que salva a esposa, do marido que zela pela esposa. Mas para não ficar dúvidas, o apóstolo Paulo, em sua inteligência, segue. Maridos, que cada um de vocês ame a sua esposa. Se parasse aqui, eu já pergunto: quem ama bate? Quem ama humilha? Quem ama agride? Quem ama mata? Já poderia parar aqui. Mas a Bíblia, em sua grandeza e profundidade, segue. Como também Cristo amou a igreja e se entregou por ela. É heroísmo masculino dizer assim: por essa mulher eu morro. Por essa mulher eu dou a minha vida. Você acredita em submissão bíblica, Helena Raquel? É claro, eu estou submissa a um homem há 26 anos, que eu não tenho dúvida alguma que se ele precisar escolher entre a minha vida ou a dele, ele vai defender a minha. Essa é a submissão
1: bíblica. Mas não raramente essa submissão é pregada na igreja e entendida de uma maneira que leva mulheres a serem violentadas. Por exemplo, estupro marital. Quando se sentem obrigadas a terem relação sexual, mesmo sem desejo ou mesmo sem consentimento. Ou a se calarem diante de episódios de violência doméstica, deixando os agressores confortavelmente amparados por uma interpretação equivocada dessa parte, por exemplo, que a senhora traz aqui. Como é que a senhora vê isso?
0: Eu vejo com a urgência de fazer exatamente o que aconteceu ali. De sacudir as pessoas e dizer: não é isso que a Bíblia está dizendo. E quero ser muito franca com vocês. Esse não é um discurso majoritário. Muito pelo contrário. Ao longo do meu ministério, eu vi mulheres que só conseguiram romper com ciclos de abuso porque encontraram, entre outras mulheres da igreja, um grupo de apoio. Porque a própria proposta do Evangelho de Cristo, não quero teologizar muito a nossa conversa, quero falar também sobre relacionamentos humanos que a igreja propõe, que traz fortalecimento, mas o Evangelho de Jesus visa isso. O básico de um discipulado vai fazer com que essa mulher e esse homem que chega a conhecer a fé seja alguém capaz de entender que ele é filho de Deus. Ele não é um qualquer, ele não é um objeto, ele não é uma propriedade. Agora, esse discurso houve, sim, com muita força. Há, com menos força. E, infelizmente, só fazendo o que nós estamos fazendo enquanto igreja, ensinando, explicando, é que esse discurso vai, obviamente, perdendo o seu lugar, porque tem que perder. Tem que perder. Eu, por exemplo, prego há 30 anos, 32 anos. Eu respondo caixinhas no Instagram para qualquer pessoa que acredite que eu sou uma oportunista da direita ou da esquerda. Basta acessar perguntas anteriores minhas no Instagram. Todas as semanas, praticamente, uma mulher fala sobre violência. E a minha resposta é sempre a mesma. Porque não dá para dar um curso sobre isso também. Eu fui criticada. Ah, você mandou denunciar lá, gerando culpa na mulher, porque a mulher não tem para onde ir. Bom, eu não estava ali com condições de tempo, né, para discorrer todos os passos. Eu falei, ó, denuncie, busque um lugar seguro e não desculpe. Porque quem agride pode matar. Eu falo Sim. isso e muitos colegas que eu conheço há muitos anos. Agora, eu espero que a partir dessa mensagem, em algumas regiões do país, daqui a pouco for possível, eu vou dizer até sobre esse índice que a gente encontra nas pesquisas, que em outros lugares do país, essa conversa chegue quebrando cadeias. E ainda que um líder ou outro não entre nessa transformação mental pela renovação do entendimento, a própria ovelha que está sentada, poxa, mas naquele dia eu ouvi isso. Então, o que está acontecendo não é bem assim.
2: A senhora falou,
0: é isso.
2: Pastora, a senhora falou em líder, eu queria pegar um ponto que é o seguinte, o que o poder de um líder religioso causa num seguidor ao ponto de essa pessoa não admitir ou não ter coragem de denunciar. Citando um caso emblemático, todo mundo conhece, João de Deus, condenado por crimes sexuais contra centenas de mulheres durante atendimentos espirituais. E ele se via como intocável, inabalável, até as primeiras denúncias aparecerem. Ele exercia um poder pela fé dessas pessoas. Como é que a senhora vê isso?
0: Obrigada, Fernanda, pela sua honestidade. Dificilmente a gente vê alguém conseguindo já inicialmente fazer uma pontuação apontando para uma outra questão de uma outra religião. E é óbvio que eu faço isso a cada entrevista. Olha, isso não é uma questão exclusiva, muito pelo contrário. O líder, ele trabalha com um fator chamado carisma, né? E se a gente parar para pensar em lideranças ao longo da história do mundo, dá para a gente sentar aqui por alguns minutos, refletir o que faz uma pessoa, por exemplo, seguir um discurso nazista. É tão absurdo, é tão assustador, e, no entanto, né, praticamente um país caminhou com influências, né, por toda a Europa e mundo acerca disso. Eu me lembro de certa vez ter parado para estudar sobre um dia em que um ginásio em Paris, na França, ficou lotado. Não era uma sala, um ginásio, para que milhares de judeus e outros perseguidos fossem levados para o campo de concentração. A voz de um homem que influencia outros homens e que, concomitantemente, faz com que um país inteiro e regiões, né, em torno vejam um absurdo desse em uma reação em massa. É o carisma na mão errada. É alguém que recebeu ou que tem uma personalidade que desenvolve o carisma e em sua retórica fascinante, né, no ponto certo para fazer algumas abordagens, usa tudo isso para o mal. Como as pessoas fazem isso? Eu quero começar dizendo que há uma carência generalizada de referências. As pessoas querem olhar para alguém. Quando elas olham para alguém, é como se elas não precisassem mais decidir. Então, toda decisão que gera impacto, porque tem ônus e bônus, é transferida para uma outra pessoa. Com isso, se essa outra pessoa não for uma pessoa honesta, ela fará isso e dimensionará para o lado que ela quiser. Em segundo ponto, e agora eu estou falando propriamente de líderes religiosos, como você, o Fernando citou, João de Deus, é falar em nome de Deus. Falar em nome da divindade para um leigo que não tem o conhecimento da Bíblia, das Escrituras, coloca ele na posição do inquestionável. Porque se eu digo para Tatiana, eu não concordo com você, a Tatiana acorda de uma maneira. Mas se a Tatiana crê em Deus e eu digo para ela, Tatiana, isso aí Deus não quer que você faça, a vida será outra. Para tanto, a saída, não apenas para as questões sociais, mas religiosas também, está no livro do profeta Oséias. O meu povo é destruído porque lhe falta conhecimento. Se nós crescermos em conhecimento, não é qualquer coisa que Deus disse que a gente vai acreditar que ele disse, quando alguém informar.
1: O que não tem nome não precisa ser combatido, né? E eu acho que é um pouco disso que a gente está falando aqui. Quando não se reconhece que uma situação é violência, não há como agir para combater aquela violência, uma vez que ela nem tampouco é reconhecida. Te pergunto, a senhora diria que falta a comunidade cristã nomear corretamente essas situações, reconhecer a violência para que ela seja combatida? E já que o Fê citou João de Deus, foram necessárias muitas mulheres denunciando os crimes incessantes de um homem para que elas fossem ouvidas e levadas a sério. Enquanto havia ali uma, duas, três, meia dúzia, essas denúncias não eram consideradas. As igrejas abafam esses casos? Como que se pode combater esse tipo de crime dentro das igrejas?
0: As igrejas não abafam esses casos. E as igrejas que, eventualmente, como igrejas locais, tenham esses indivíduos fazendo isso, precisam ter a resistência da maior parte de nós que não fazemos para que eles percam definitivamente a força. E sim, nomear é importantíssimo. O inimigo que a gente nega, a gente não vence. Eu não exponho a igreja quando eu digo, precisamos tratar isso. Ao contrário, eu acredito que é saudável que a gente encare um problema com inteligência, até porque para a gente falar de igreja, eu preciso pontuar um dado aqui importante com vocês sobre os lugares que essa igreja está, tá bom? Eu vou dizer isso em minutinhos, em segundos, porque uma pessoa escreveu em uma postagem, num comentário assim, que absurdo essa pesquisa, um comentário. Na minha igreja, isso não é uma realidade percentual. Ora, sabe onde fica a igreja dessa pessoa? Nas mediações da Barra da Tijuca, no Rio de Janeiro. É óbvio que ali a incidência tende a ser menor por uma série de questões. Quando eu digo dessa pesquisa, ouça isso aqui, ó, igrejas evangélicas brasileiras são compostas em sua maioria por 59% de mulheres negras e pobres. De acordo com a pesquisa realizada pelo Datafolha entre os dias 5 e 6 de dezembro de 2019. Então, não é só a igreja do centro, não é só a igreja da capital, eu estou falando de recônditos, aonde culturas vêm sendo repetidas e que se alguém não nomear, como você acabou de dizer, a gente não vai conseguir vencer. Então é grave, é importante, e quando a gente consegue, né, ir além pelo YouTube, ou quando nós conseguimos alcançar através da igreja missionária, né, a visão de missões, encostar com um barco, encostar com atendimento médico, eu estava inclusive num congresso missionário, aí essas realidades passam a ser mudadas. Nos grandes centros não é falta de informação, é má vontade, mas em muitos lugares a ignorância ainda impede que as coisas mudem.
1: Helena Raquel, pastora, líder da Assembleia de Deus Vida na Palavra, no Rio de Janeiro, conversando conosco hoje aqui no Estúdio CBN. Quero agradecer demais a disponibilidade da senhora, pastora, deixar as portas do nosso estúdio abertas para a senhora voltar quando quiser. Muito obrigada.
0: Muito obrigada, Tatiana. Muito obrigada, Fernando. Foi uma alegria poder falar com vocês, ouvir boas perguntas e poder trazer com honestidade as respostas.
2: Nós que agradecemos. Obrigado.
3: Conosco agora o colunista Teco Medina. Ele explica o novo produto lançado pelo Tesouro Nacional, que é o Tesouro Reserva.
4: Bom, Teco, nós queríamos um comentário seu sobre o Tesouro Reserva, essa nova modalidade de investimento lançada pelo Tesouro Nacional. Por enquanto, ele vai para os clientes, está valendo para os clientes do Banco do Brasil, mas depois vai ser para todo mundo, né? Para todos os clientes de todos os bancos. E qual é a sua avaliação, Teco, do Tesouro Direto?
5: Olha, é golaço, né? Golaço do Tesouro, ótimo para todo mundo, vai funcionar para todo mundo, Sarenberg, independentemente da idade, da renda, do apetite a risco, a aplicação, teoricamente, é um investimento teoricamente perfeito, né? Entra para concorrer com poupança, com CDBs, com caixinha do banco. É super simples, como quase tudo do Tesouro Direto, né? Mas a vantagem dessa aqui é o fato de você poder investir um real, né? Então, a partir de um real, você já pode investir no Tesouro Reserva e você poder investir ou resgatar a qualquer hora do dia e da semana, né? Acho que é o primeiro investimento do Tesouro Direto que funciona de segunda a segunda, de meia-noite a meia-noite. As pessoas vão poder mexer via Pix, que é uma coisa que todo mundo prefere, né? Que está, enfim, está mais habituado, inclusive, aplicar e resgatar e receber via. Aplicar fazendo um Pix, receber um Pix de volta quando quiser. E é um investimento espetacular em termos de rentabilidade, né? Ele vai acompanhar a taxa Selic, né? Então, nesse sentido de rentabilidade, ele é igual ao Tesouro Selic, né? Ele vai acompanhar a taxa básica de juros, que hoje está pagando uma enormidade, está pagando 14,5% ao ano. A gente considera que o ativo sem risco está emprestando para o governo. E acho que tem tudo, Sadenberg, para ocupar um espaço maior, importante. Né? O brasileiro ainda... Enfim, ele tem crescido a participação do investidor no Tesouro Direto, mas ainda é muito tímido perto da qualidade e rentabilidade que os produtos estão lá e oferecem para todo mundo. Né? Então, acho que agora que o objetivo é oferecer uma alternativa direta a algumas paixões dos brasileiros, né, em caixinha de banco e caderneta de poupança, talvez a gente consiga ver um salto no número de investidor, porque faz todo sentido e, nesse caso específico, sim, o investimento é irretocável. Né? Não tem um A para a gente falar, ah, poderia ser, não tem nada que poderia ser melhor, né? É o melhor dos mundos.
6: Agora, Teco, quando a gente pensa do ponto de vista da rentabilidade, é mais ou menos a mesma coisa, um pouco melhor do que essas caixinhas e cofrinhos oferecidos pelos bancos hoje em dia?
5: Teoricamente tem que ser a mesma coisa, Cássia. Uhum. Teoricamente tem que ser a mesma coisa. Varia, né? Se tem uma taxa aqui ou uma tarifa ali nas caixinhas individuais. Mas todos eles oferecem um título, majoritariamente é um título que rende 100% do CDI, ou seja, 100% da taxa básica de juros, com liquidez diária, né? Esse aqui é a mesma ideia, com a diferença que a liquidez é diária, incluindo sábado e domingo, incluindo meia-noite, né? Então você consegue ter acesso a partir de um real, mexer tanto para aplicar quanto para resgatar a hora que quer. E a rentabilidade é muito, muito alta, né? 14,5, por mais que a gente ache que a taxa de juros devam cair, deve mesmo cair, né? Até muito tempo vai continuar sendo uma rentabilidade enorme, né?
4: Agora, a pergunta é: tem imposto?
5: Tem imposto. Uhum. Tem imposto, tem imposto.
4: Imposto de renda.
5: Tem que ter imposto de renda.
4: Uhum.
5: Tem que ter, imagino eu, aqui estou falando agora de cabeça, mas não imagino que não poderia ser diferente dos outros, né? Com aquela tabela regressiva, quanto mais você fica, menos imposto você paga, começando de 22,5 a 15, mas eu confirmo isso 100% amanhã, mas acho que não faria sentido ser diferente, né, Sarenberg? Porque senão também você mataria o outro título do Tesouro que acompanha a taxa Selic, que seria o Tesouro Selic, né? Porque esse teria dois produtos com a mesma rentabilidade, um pagando imposto e um não, né? É. Então imagino que não faça sentido esse aqui não ter, mas confirmo 1000% amanhã, mas em princípio sim. Aliás, desculpa, tem sim, tem imposto aqui, tem imposto sim, tá? É o mesmo imposto do Tesouro Direto.
4: Tá certo. Porque se não tivesse imposto, mas quer dizer, é a pergunta que os ouvintes lá não fizeram, né? Quanto paga de imposto? Uhum. É a mesma coisa, né? Do Tesouro Direto.
5: Mas assim, em relação aos CDBs, às caixinhas de banco, tudo paga imposto também, né? É. A caderneta de poupança não paga imposto, mas a rentabilidade é muito inferior. Além da rentabilidade ser inferior, você não tem rentabilidade todos os dias, né? Lembrando que a caderneta de poupança, ela te paga ali na data aniversário. Então, se você mexer no dinheiro antes ou um pouco depois, esse período que não corresponde à data de aniversário, você não tem rentabilidade nenhuma, né?
4: Uhum.
5: Esse aqui não, você colocou, o dinheiro está rendendo, ele vai render até o momento que você fizer o resgate. Isso parece bobagem, mas faz muita diferença, porque quando o cara resgata o dinheiro da poupança, pouca gente repara quando é a data aniversário e pouca gente pode esperar a data aniversário para fazer o resgate, né?
4: Uhum.
5: E aí, às vezes, o cara joga 15, 20 dias de rentabilidade fora porque só vai completar o aniversário dali a 10 dias, né?
4: Tá certo. Bom, então estamos aí explicados, é um ótimo investimento. Por enquanto está valendo só para os clientes do Banco do Brasil e depois vai valer para todo mundo.
5: Teco Medina. Ótimo, e ótimo para todo mundo, viu, Sadenberg? É bom espalhar isso, que vale para criança, para idoso, para gente que ganha muito, gente que ganha muito pouco. É um produto tecnicamente irretocável, assim.
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3: No mundo corporativo, Milton Jung entrevista Cláudia Vilhena, que é sócia da Bold Hospitality Company, que é dona do Outback. Ela fala sobre como transformar dados e comportamento do cliente em estratégia de crescimento.
8: Olá, tudo bem com você? Seja muito bem-vinda, seja muito bem-vindo a mais um capítulo do Mundo Corporativo, que hoje se dedica a falar sobre a importância da escutativa dos consumidores e análise de dados e tendências de mercado. Nossa convidada é a Cláudia Vilhena, sócia e vice-presidente de Marketing, Vendas e Growth da Bold Hospitality Company. Cláudia Vilhena, muito obrigado pela gentileza de ter aceitado o nosso convite no Mundo Corporativo. Um bom dia para você.
9: Bom dia, obrigado pelo convite, é um prazer estar aqui com você.
8: Quando nós falamos aqui da Bold, nós estamos falando de três marcas muito conhecidas aqui no Brasil: Outback, Abbraccio, Ozzy, ou seja, estamos falando do campo da alimentação. Eu queria começar essa nossa conversa para que você desse uma dimensão desta empresa com esta rede de restaurantes.
9: Claro. Bom, a Bold Hospitality Company já tem no nome, né, no seu DNA, a hospitalidade. Nós somos uma marca, uma house of brands, uma casa de marcas de restaurantes. Temos o Outback, como você falou, que tem 27 anos, né, vai fazer aí, tá chegando, quase completando 30 anos de Brasil. Nós temos o Abbraccio, que é uma cozinha italiana. E nós temos o Ozzy, que é o caçulinha da família, que foi lançado na pandemia, que é uma marca de sanduíches, frango, frito e saladas também. Então são as três marcas que compõem essa casa de restaurantes, com o seu DNA de hospitalidade, com o seu DNA muito focado na qualidade do que a gente serve, que é tudo feito do zero todos os dias. Acho que essa é uma grande curiosidade das nossas marcas. A gente tem uma obsessão pela qualidade do que a gente entrega. Isso é feito todos os dias na nossa cozinha do zero.
8: Quantas cozinhas ou quantos restaurantes vocês têm e quantas pessoas vocês atendem, por exemplo, por mês?
9: Nós temos 207 restaurantes, né? São 188 Outbacks, que eu acho que é a marca aí que está mais pulverizada, né, em todo, quase todos os estados do Brasil. É, são muitos clientes. A gente tem mais de 3 milhões de transações, né, por mês, nas três marcas. E tem uma questão muito... A gente é muito focado, como você falou aqui na abertura, que é o tema que a gente vai abordar muito, na escutativa desse consumidor. Seja a escutativa do que acontece dentro do nosso restaurante, seja na escutativa, de fato, depois trabalhar esse dado para entender esse comportamento. Porque eu sempre brinco que o cliente, ele está interessado até em dar o dado para ele, se você devolver alguma coisa para ele em troca. Então, a gente tem uma obsessão realmente de entender esse comportamento para surpreendê-lo na próxima experiência, porque somos realmente focados em experiência e hospitalidade.
8: E isso passa a ser importante para atender uma das suas funções dentro do grupo, porque eu disse aqui que você é sócia e vice-presidente de marketing, vendas e growth. Isso. Nós estamos falando aqui de trabalhar crescimento. O que significa exatamente isso no negócio de vocês?
9: Bacana de explicar. Então, assim, dentro da minha vice-presidência, a gente olha basicamente todo o processo, toda a esteira de relacionamento com o consumidor até chegar na venda, e ela é bem longa. Então, a gente está falando desde começar a entender comportamento de consumo. Consumo está mudando, as gerações consomem diferente. A gente está vendo um monte de mudanças de comportamento de consumo. Como é que a gente entende isso fora das marcas da Bold? Como é que a gente traz isso e conecta com o nosso negócio? Então, começa daí. Entendimento de comportamento de consumo. Depois, como é que eu vou desenvolver um produto que eu sei, por exemplo, que é uma demanda que surgiu de um comportamento de consumidor? Uma demanda que está latente aí. Todo mundo está querendo consumir esse tipo de produto. Como é que isso conversa com as minhas três marcas? Faz sentido pra gente? Pra gente não sair surfando os hypes e fazendo coisas que, eventualmente, não tenham a cara das nossas marcas. Faz sentido. Legal. legal, então eu vou desenvolver esse produto, vou colocar ele no cardápio. Tem uma outra área que trabalha isso. Ela vai desenvolver esse produto, ver se eu tenho cadeia de suprimentos para fazer esses ingredientes funcionarem para o Brasil inteiro, ver se aquela receita para de pé do ponto de vista de custo, de sabor. Então eu desenvolvi. Nesse momento a gente já coloca o consumidor ali. Então o consumidor já ajuda a gente a testar essa receita, ver se ela está palatável, ela está acessível, ela está gostosa, faz sentido para o restaurante. Aí a gente faz uma série de testes dessas receitas, né, para a gente ver se faz sentido ou não. Aí eu lanço essa receita. Aí, de fato, é o trabalho tradicional de marketing, campanha, como é que a gente vai colocar isso na mídia, como é que a gente vai divulgar para o consumidor. Depois disso, eu vendo, né, acompanho a venda e vejo se cresceu na medida que eu esperava ou não. O consumidor está vindo, ele está vindo uma vez, ele está vindo duas vezes, eu esperava que ele viesse mais, eu esperava que quando ele viesse ele consumisse esse prato. Então, tem uma série de marcadores ali que a gente vê para ver se realmente está atendendo a expectativa de venda. Então, você vê que é realmente um ciclo, né, que começa lá atrás, no pensamento daquele produto para cada uma das marcas, no desenvolvimento, no teste com o consumidor, no lançamento disso e depois para a gente ver se foi vendido ou se não foi vendido e se a gente atendeu a expectativa desse consumidor.
8: Você pode compartilhar conosco uma situação real em que ouvir melhor o consumidor mudou uma decisão importante dentro da empresa?
9: Posso. Tem um exemplo bem bacana, que é recente até. A gente tem o Ozzy, né? Que é uma marca muito prioritária de delivery e ela tem sanduíches de frango frito, ela tem alguns acompanhamentos para esse frango frito, receitas que a gente brinca que tem esse sweet and spice, porque não é só um sanduíche tradicional, ele tem um quê diferenciado. E a gente começou a perceber que mais da metade dos acompanhamentos desses sanduíches, que a gente vai imaginar que seria o quê? Fritas, chips, eram saladas. A gente falou, nossa, tem um comportamento aqui interessante. O que mais da metade das pessoas que pede o sanduíche está pedindo a salada de acompanhamento? Nesse momento, a gente não vendia a salada separada. A gente vendia só no acompanhamento do sanduíche. A gente falou, será que tem um negócio aí que a gente poderia realmente lançar um negócio de salada? Então, entendendo um comportamento real do nosso negócio, a gente foi ouvir esse consumidor e falar, quais seriam os sabores de salada? Você estaria disposto a comprar uma salada? Faz sentido a gente ter uma salada dentro das nossas marcas? E aí, a gente lançou Ozzy Salad em setembro do ano passado. E é um sucesso. Então, esse foi um exemplo assim, de começo, meio e fim, de entender dados, entender comportamento de consumo, as pessoas estão realmente mais preocupadas com saudabilidade, com o que elas estão consumindo, lançar um produto, testar, colocar para rodar e ver que a venda veio. Então, foi a cadeia completa de como ouvir o consumidor realmente faz sentido.
8: E aí, nessa parte final da sua fala, você mostra que tem havido uma mudança no comportamento deste consumidor que vai aos restaurantes, na forma do que vai consumir, há mais exigência por parte dele, um olhar mais para a questão da saúde?
9: Eu acho que sim, cada vez mais. Acho que a mudança de comportamento ela veio para ficar, não só nas gerações mais novas, né? A gente vê isso muito no day party, né? Como a gente chama, no café da manhã, almoço, jantar, happy hour. Então a gente vê essa mudança de comportamento de consumo. A gente acaba trabalhando para desenvolver ou para dar luz ao que a gente tem no cardápio para o consumidor enxergar isso. E aí passa muito pelo que eu falei no início. Nas nossas marcas, a gente tem uma preocupação muito grande com o ingrediente, com a cadeia de ingredientes e como a gente faz esse alimento. Então é muito importante falar aqui para as três marcas do grupo, a gente faz tudo do zero todo dia. Então, se você passar na frente de um Outback de manhã cedinho, você vai sentir aquele cheirinho de brownie, porque ele está sendo assado ali todos os dias. A receita é feita todos os dias. A nossa ribs, que é o nosso carro-chefe no Outback, ela cozinha durante horas e horas, todos os dias, para chegar naquele ponto de maciez. Não é nada nosso é feito numa cozinha central, entregue para a gente vender. É 100% feito dentro de cada um dos restaurantes. Então, a gente tem uma mini indústria dentro de cada um dos restaurantes para fazer os ingredientes e as receitas do zero. Isso deixa a tranquilidade no consumidor de que ele não está consumindo um ultraprocessado. Eu acho que o consumidor ficou muito mais consciente, isso é muito legal, porque ele começa a perceber que não é sobre se a comida ela é indulgente ou ela não é indulgente, é se é comida de verdade, né? Ou se eu estou comendo alguma coisa que é um processo químico feito no laboratório. E a gente tem muita tranquilidade porque a gente vende, nas nossas três marcas, comida de verdade.
8: E eu pensando que aquele cheirinho do brownie ou da própria carne era só um atrativo para o cliente, para melhorar a experiência do cliente. Não, é comida sendo feita.
9: Comida sendo feita todos os dias do zero.
8: Quando nós falamos em escuta ativa, parece até algo simples, intuitivo, óbvio, para todas as empresas em qualquer setor em que nós estamos. Na prática, como isso tem que funcionar para que se tenha realmente informação suficiente para uma transformação, se necessário?
9: Olha, eu vou te responder de uma maneira difícil, mas que eu acho que é a mais real. Não adianta nada você criar dentro da sua organização, e aí quem está ouvindo a gente, independente da indústria, independente de onde trabalha, se é pequena, média, grande, se é de qualquer segmento que seja, não adianta você criar uma área que ouve o cliente se você não vai fazer nada com isso, porque você criou uma expectativa no seu cliente. E ouvir o que o cliente tem a dizer não necessariamente é fazer o que ele está pedindo. Isso também é muito importante. Tem que fazer sentido para o seu negócio, seja ele qual for. Então, acho que essas duas coisas são bem importantes. Mas se você vai abrir essa ponte com o seu consumidor, isso tem que fazer parte do DNA da sua companhia, não só da área de marketing. Se não é a área de marketing lá brigando para falar, ah, mas o consumidor, ah, mas a gente não vai fazer. Ah, mas o cliente, ah, mas a gente não vai fazer. A sua empresa está aberta a realmente se transformar para o que faz sentido para ela, mas ouvindo o consumidor? Se sim, ótimo. Abre essa ponte com ele. Porque o momento que você abriu, ele vai ter uma expectativa de ser ouvido. E isso é uma coisa que tem que estar clara para ele. Não tem mais essa expectativa de que, ah, eu só ouço, mas eu só falo, mas eu não quero ouvir. As marcas têm que estar muito abertas a isso. Então, a gente, por exemplo, dentro do Outback, a gente tem uma comunidade de 2.500 membros. Clientes apaixonados pela marca, que estão lá todos os dias conversando com a gente. Se eu só pergunto e não ouço, se eu só pergunto e não entrego nada do que eles me falam que eles querem, para que serve essa comunidade? Eu desengajo automaticamente. Então, isso é muito importante, porque não é fácil fazer isso.
8: Sempre destacando que ouvir o consumidor é muito mais do que oferecer aquela tabelinha de 0 a 10 que a gente costuma ter em qualquer loja que vai hoje em dia, ou na pesquisa que recebe aqui no nosso e-mail, ou mesmo no WhatsApp.
9: Exatamente.
8: Quer dizer, aquilo ali talvez possa até funcionar se tiver uma estrutura e uma estratégia por trás.
9: Perfeitamente, é isso aí. Se a gente for realmente ouvir e mudar o que ele está pedindo, de novo, não 100%, porque tem que fazer sentido para o nosso negócio, mas se a gente estiver aberto a mudar, e mudança dói, né? Mudança mexe com as nossas razões, com as nossas certezas. Então, se o consumidor, ele percebe que ele está sendo ouvido, ele percebe que ele está realmente participando do processo, isso é muito rico. É rico para a gente, é rico para ele, e faz realmente a conexão da marca ser verdadeira com esse consumidor.
8: Muitas empresas coletam dados, mas nem sempre elas conseguem transformar isso em ação. Onde é que está o principal gargalo desse processo?
9: Eu acho que hoje a gente está falando muito de IA o tempo todo, né? E a gente precisa entender que são steps, né? A gente não consegue fazer a IA fazer nada que seja realmente disruptivo e transformacional se a gente não tiver o dado estruturado. E é exatamente isso que você falou. Como você está coletando esse dado? Faz sentido a maneira como você está coletando? Esse dado, ele é íntegro, né? Como a gente fala, ele tem realmente as informações do nome, do que eu consigo identificar aquele cliente para entender comportamento de consumo? Parece muito fácil, mas não é fácil. Então, pensa, por exemplo, no nosso meio. Você não quer dar o seu CPF quando você senta para tomar um chopp no Outback, né? Então, como é que eu faço com que eu entregue um benefício para você, para que isso faça parte de uma jornada e você perceba o benefício? Aí, ok, eu te dou o meu dado, eu entendi que faz sentido para mim. Então, você tem que ter esse olhar. Como é que eu vou capturar esse dado? Uma vez que eu capturei de forma escalável, de forma grande, para eu ter um volume grande de dados, como é que eu trabalho esse dado dentro de casa, né? Então, você precisa ter tecnologia, você precisa ter pessoas que pensem em dados dentro da organização, também não é trivial, para fazer esse dado ser segmentado. Porque o que eu vou fazer com um bando de dados, né? Eu brinco que um bando de dados é só um bando de dados, né? Não é informação. Como é que eu transformo esse dado em informação? Conhecimento de consumidor em informação. Aí o jogo muda. E aí, depois que eu transformei em informação, como é que eu devolvo para o meu consumidor um benefício? Eu só acredito em jornada de conhecimento de consumidor se isso virar um benefício para o meu consumidor. Se não, eu só estou captando, entendendo, isso, uma hora isso vai acabar, porque eu tenho que, de fato, mudar a vida dele, dar algum benefício, fazer com que ele queira se relacionar comigo de forma transparente. Então, eu acho que esse processo todo, ele não é trivial, mas é fundamental para que aconteça realmente uma cultura de dados dentro da empresa.
8: Em algumas das suas respostas até aqui, você, de alguma maneira, nos alertou para o seguinte fato. Nem tudo aquilo que você ouve do consumidor tem de ser necessariamente feito. Como é que a gente entende aquilo que o consumidor diz que quer do que realmente ele necessita ou ele precisa quando for num dos restaurantes, quando for consumir um produto de vocês?
9: Eu acho que a gente precisa ter muita clareza da nossa proposta de valor. Quem é o Outback, quem é o Abbraccio, quem é o Ozzy? Se não, eu amanhã vou estar vendendo sushi no meu restaurante. E não faz nenhum sentido, né? Então, eventualmente, ouvir o consumidor captar a essência do que ele está pedindo e conectar isso no que faz sentido para a minha proposta de valor, para a proposta de valor que eu, com as marcas da Bold, quero entregar para o meu consumidor, é o trabalho mais difícil, eu diria. Porque é muito tentador você querer botar tudo. É muito tentador você querer atender a 100% dos consumidores. Se você perguntar para qualquer pessoa que é cobrada e medida por venda, e eu sou, eu quero vender para todo mundo o tempo inteiro, a qualquer momento. Mas isso é uma pegadinha. Porque se você quer atender 100% dos consumidores em 100% do tempo, com 100% dos produtos, você não vai atender ninguém. Eu tenho que saber o que é o Outback para o meu consumidor, o que é a marca do Outback, o que é a marca do Abrat, o que é a marca do Ozzy. Então, ouvir o consumidor, entender o que faz sentido para essas três marcas, o que faz sentido para a minha proposta de valor. O que eu faço de muito excepcional que ninguém faz? Opa, então tem uma tendência de consumo aqui, o meu consumidor está dizendo isso e a minha marca pode abraçar isso. Bingo! Aí eu consigo entregar realmente uma experiência, um prato, enfim, uma inovação diferenciada que faça sentido para mim e faça sentido para o consumidor do Outback, do Abrat ou do Ozzy.
8: Há uma ideia recorrente que ouvir o cliente melhora a experiência. Agora, na prática, como é que isso se traduz em crescimento?
9: No caso das nossas marcas, a gente tem isso como uma meta, um objetivo incansável. Então, 100% da nossa liderança, 100% da nossa operação tem a satisfação de cliente como meta, né? Então, a gente sabe, a gente mede todos os restaurantes, em todos os day parties. Os day parties, para quem está ouvindo e não entende, são os momentos que a gente atende os clientes. Então, almoço, happy hour e jantar, e agora no Outback uma novidade que a gente está testando no café da manhã, também ouvindo o consumidor, mas isso está enraizado em toda a operação. Então existe realmente essa mudança dentro da Bold, né? Isso sempre foi muito forte, essa cultura de cliente, mas eventualmente para quem trabalha numa empresa que não tem uma cultura de cliente tão forte, colocar isso em 100% da operação é muito importante, porque vira um KPI de sucesso. Operação sem olhar para cliente vira só uma máquina de vendas, né? Então eu brinco que é aquela porta giratória, eu boto um cliente, ele fica insatisfeito, ele vai embora. Ah, mas eu conquisto outro, eu boto outro, ele fica insatisfeito e sai. E aí vira aquela porta giratória. Se eu não tenho KPI de experiência, de satisfação na minha operação e no meu time, por exemplo, que desenvolve um produto, a gente corre o risco de virar uma porta giratória. Atrai um monte de gente, perco um monte de gente. Então isso tem que estar realmente na cultura e sendo feito de forma metrificada, para que todo mundo meça, entenda e mude.
8: Essa análise de tendências, ela funciona uma espécie de um radar que está funcionando ali. Como é que se separa o que é modismo do que realmente merece entrar na estratégia da empresa?
9: Exatamente, essa é excelente pergunta. Eu acho que a gente volta lá para o que eu te falei da proposta de valor. Se a gente fosse seguir cada hype, imagina no ramo alimentar, quantos hypes a gente já não viveu, né? E o que faz sentido colocar dentro do Outback? O que de fato é uma mudança de comportamento de consumo? E eu acho que aí a gente tem que ter muita tranquilidade, né? E como é que eu, como Outback, Abrat e Ozzy, endereço essa mudança de comportamento? Então, eventualmente, não é só, então agora a gente vai virar um restaurante, por exemplo, que só vende comidas saudáveis do ponto de vista de, enfim, fresh. Será que faz sentido? Será que o consumidor espera isso quando ele vai às nossas marcas? Não, mas eu tenho opções já no cardápio. Então, vamos dar visibilidade a essas opções? Vamos ajudar o consumidor a fazer escolhas inteligentes naquele momento que, eventualmente, ele quer uma comida um pouco mais saudável, enfim, no momento que ele está precisando disso? Então, entender esse comportamento de consumo que vem mudando e ver como, dentro da proposta de valor de cada uma das marcas, eu entrego isso para ele. Então, esse é o nosso trabalho contínuo de separar o hype do que realmente vai mudar o negócio, conectar com a proposta de valor das marcas e entregar para o consumidor.
8: Nessa relação com o consumidor, vocês, pela característica do negócio, restaurantes, principalmente o Outback como o Abrat, que tem um atendimento a estas pessoas no salão.
9: Isso.
8: Né? Vocês têm os garçons, vocês têm os atendentes, vocês têm as pessoas que estão lá dentro. Elas são os representantes da marca. Que tipo de trabalho vocês realizam para que essas pessoas tem o perfil que o cliente espera?
9: Essa é uma coisa bastante importante para a gente dentro da Bold. A gente tem bastante orgulho de falar isso. 86% dos nossos sócios, e aí é importante falar um pouquinho do modelo rapidamente das nossas marcas de Outback e Abrat, a gente não trabalha com modelo de franquia, a gente trabalha com modelo de sócio proprietário. Todos os nossos restaurantes têm um sócio que cuida daquela unidade. E 86% desses sócios vieram da operação. Então, isso pra gente, primeiro, é um motivo de orgulho, porque a gente acredita muito realmente na transformação e, né, em como a gente devolve para a sociedade o que a sociedade nos dá. E segundo, porque isso faz muito parte dessa obsessão incansável que a gente tem com a hospitalidade. Um sócio que começou como waiter, como a gente chama o nosso garçom, que começou lá no cargo da cozinha, de auxiliar de cozinha, e foi passando por todos esses cargos, foi ascendendo com a gente, ele conhece 100% do que acontece no restaurante. Ele sabe o que é atender com excelência. audiência, ele sabe quanto tempo deveria levar um serviço de uma mesa, ele sabe se a espera lá fora está muito grande, ele sabe se a cozinha está funcionando muito bem ou se tem alguma coisa que não encaixou naquele dia. Então isso é muito importante para a gente garantir essa hospitalidade. A gente está falando de 200 restaurantes, né? Então a gente está falando de uma escala muito grande para garantir um padrão operacional no restaurante aqui em São Paulo, lá em Teresina, no interior do Rio Grande do Sul. Então isso é bem importante. Então, perfil de quem trabalha com a gente, justamente porque a gente investe muito para que essas pessoas cheguem até a ser sócias, estejam com a gente durante muito tempo, e você vê essas histórias acontecendo, você vê pessoas que estão na operação há 20 anos, 25 anos, começaram como waiters e hoje são sócios. Então, isso faz parte da cultura da empresa e é muito importante para a gente, porque a gente garante realmente a excelência e o conhecimento que não se perde dentro das nossas operações.
8: Aliás, passado aquele período lá da pandemia, está claro hoje que as pessoas querem ir para os restaurantes, porque muito se falava de que aquele seria um momento transformador, em que encomendar a comida em casa seria o caminho. Vocês até abriram um braço neste período, que é o OZ. Agora, vocês conseguem perceber hoje quem é esse consumidor, ou o que esse consumidor quer hoje em dia, como é que ele se comporta?
9: Sim, eu acho que existe uma complementariedade, um caminho sem volta, o delivery, né? O delivery faz parte hoje de praticamente 100% do comportamento de consumo da população, mas a gente tem que entender o momento de consumo. O que que o meu cliente de Outback Abrat e Ozzy espera, né, Outback Abrat especificamente, que tem salão, espera quando ele vai ao salão ou quando ele pede um delivery? Os momentos de a necessidade, as necessidades que a gente vai atender deles em cada um dos momentos são muito diferentes. Quando eu vou ao restaurante com a minha família, com o meu grupo de amigos, comemorar o aniversário, eu tenho uma expectativa. Eu sei o que eu vou esperar, principalmente de uma marca como Outback, que está há tanto tempo no Brasil. Eu tenho essa expectativa, que passa muito pela hospitalidade, que passa muito pelo ambiente, que passa muito por tudo aquilo que a gente entrega no restaurante. Quando eu vou pedir um Outback em casa, eu tenho outras expectativas, né? Isso passa pelas nossas marcas, mas pelas marcas. Todos os consumidores, quando pedem delivery, vão ao restaurante. Eu preciso de um tempo de entrega muito bom. Eu preciso que a comida viaje bem, que ela chegue bem, né? A embalagem tem que ser interessante para que a gente consiga ter essa experiência minimamente reproduzida. Então, a gente, por exemplo, não são todos os produtos que a gente entrega. Porque tem alguns produtos que não viajam bem, a gente não entrega no delivery. Isso está muito claro para o nosso consumidor. É quase um novo acordo, né? Uhum. Eu estou atendendo aquela demanda naquele momento. E quando você quiser vir ao restaurante, eu vou te atender em outra demanda que você quer suprir. Então a gente trabalha muito bem esses canais e a gente vê de fato canais complementares. Dificilmente você, ou quem está nos ouvindo aí, quando está lá domingo à noite em casa, sentado no sofá, debaixo ali daquela cobertinha, cansado, vai falar: nossa, eu quero sair de casa para comer. Então, não, você está no seu momento de delivery. Então que bacana que as nossas marcas atendam a esse momento de delivery. Diferente quando você quer compartilhar com seus amigos, ter uma experiência diferente. Você não quer pedir delivery, você quer de fato ir a um lugar. Então o importante é entender a necessidade de cada canal e trabalhar para atendê-los.
8: Cláudia Vilhena, você por formação é jornalista, passou para a área de marketing, marketing digital, passou por diferentes segmentos também. Hoje atua nesse de restaurantes, alimentação. O que que ao longo da sua trajetória foi o grande aprendizado aí sobre relacionamento com o cliente?
9: Eu acho que o primeiro deles é, de fato, você estar aberto a ouvir. Ouvir de verdade. E isso não passa só pelo consumidor. Isso passa pelas nossas relações mesmo, né? A gente fala muito que o Outback, por exemplo, é uma marca de conexão e de celebração. Eu acho que a gente está perdendo um pouco isso como sociedade. As pessoas estão muito individuais e focadas no celular. Então, é muito bacana você ter capacidade, você gerir uma marca que fala de celebração, que fala de conexão. Então, acho que a primeira coisa é isso. É, de fato, saber ouvir, fazer perguntas. Eu entrei na Bold há pouco mais de 7 meses. Não conhecia nada de restaurante, nada. Me apaixonei, tô muito apaixonada, mas assim, tô ainda no meu momento de ouvir, de respeitar quem tá nessa empresa há muito tempo, de estar nas nossas operações o tempo inteiro. Faço questão de praticamente todos os dias almoçar em um dos nossos restaurantes para ouvir o nosso waiter, para ouvir o nosso sócio, para ver o que o consumidor tá pedindo na mesa do lado. Então, a campanha que eu pensei lá, sentadinha na minha mesa, no ar-condicionado, ela tá funcionando na ponta? O cliente tá pedindo? Então, eu acho que essa coisa de você realmente abrir a sua escuta ativa, para mim, é transformacional. E isso ajuda você em todos os setores da sua vida e profissionalmente, obviamente.
8: E aí isso funciona também para liderar uma equipe como você tem que liderar dentro da Bold?
9: Muito, muito. Eu sempre falo que meu papel primordial, assim, o primeiro deles é ser líder para o meu time. É ouvi-los, é fazer com que eles consigam ter um suporte para fazer as funções deles, que eles fazem muito melhor do que eu, desenvolver todo o meu time para que eles consigam sair de casa todos os dias sabendo que eles estão fazendo um trabalho incrível que faz diferença na vida das pessoas, que é muito bacana você voltar para casa casa e contar pro seu filho, pro seu marido, pô, que legal que eu fiz isso aqui, hoje foi muito legal o meu dia, eu fiz isso, eu tive esse desafio. Eu acho que passa muito por propósito. Então acho que a liderança é realmente o trabalho primordial que eu tenho que fazer na Bold e tudo vem através dela.
8: Aliás, você acabou de dizer para mim aqui que você vai todos os dias ou quase todos os dias aos restaurantes até para observar as pessoas, mas já tinha me dito em outro momento, fora do ar, que também experimenta todos os novos pratos que tem por lá. Como é essa vida gastronômica?
9: É uma vida dos sonhos, né? Quem tá ouvindo tá falando, nossa, tem vaga no seu time. Mas brincadeiras à parte, sim. É, como eu falei, né, desde o início a gente tem uma preocupação muito com a qualidade, então faz parte desse trabalho, o time, obviamente, né? A gente tem uma quantidade de pessoas importantes que participam de cada uma dessas etapas de tastings, né? De provar esses pratos. Mas é uma delícia. Coloca um desafio maior, né? Tem que malhar um pouquinho mais, fazer uma aula de boxe ali pra compensar a dieta. Mas é muito prazeroso perceber e ir aprendendo com esses sabores da Bold, o que faz sentido, o que não faz sentido, pra cada uma das marcas, qual é o DNA de cada uma das marcas, e provar. Eu vejo as pessoas mais antigas que trabalham aqui participando dos tastings e elas comem, elas falam, isso tem sabor Outback. Eu tô aprendendo esse Bold Flavor, né? Então isso é muito legal de aprender. Olha, isso é a cara do Abbraccio. Isso vai funcionar muito pro nosso consumidor. Então eu acho que isso é trabalhar de forma incansável desde o zero para satisfazer o consumidor lá na ponta.
8: Cláudia Vilhena, muito obrigado pelas suas informações, seu conhecimento compartilhado com os ouvintes do mundo corporativo. Até uma nova oportunidade.
9: Obrigada, foi um prazer.
8: Cláudia Vilhena, vice-presidente de Marketing, Vendas, Growth da Bold Hospitality Company, foi a nossa convidada no mundo corporativo. Essa entrevista completa você pode assistir no canal da CBN no YouTube, no site cbn.com.br, no nosso aplicativo, no Spotify ou no podcast mais próximo do seu celular. Lá no meu blog, miltonjung.com.br, Jung você escreve com J-U-N-G. Além do vídeo completo, dos destaques dessa nossa conversa, tem um espaço para você deixar também a sua opinião e sugestão para novos assuntos dentro do programa. Colaboraram com o Mundo Corporativo, Carlos Greco, Letícia Valente, Rafael Furugem, Débora Gonçalves e Priscila Gubiotti. Até o próximo capítulo do Mundo Corporativo.
3: Colunista Eduardo Hauen responde dúvida de ouvinte que conta que ouviu de um médico que até a meia-noite as horas de sono são contadas em dobro se dormir às 9 horas da noite.
6: Nós recebemos uma mensagem muito curiosa do nosso ouvinte José Emílio, que é de Belo Horizonte. Ele falou o seguinte, ele tem sido impactado na internet por um homem que se identifica como médico e diz o seguinte, que se a pessoa dormir às 9 da noite, até a meia-noite, as horas de sono são contadas em dobro. E aí ele pergunta, isso faz algum sentido? Tem algum fundo de verdade?
10: Bom dia, José Emílio. Cássia, existe um fundo de verdade biológica muito importante nessa história, mas é um pouco mais assim sofisticada do que simplesmente dizer que uma hora vale duas, né? Então tudo gira em torno do nosso ciclo circadiano, que é aquele relógio biológico interno que a gente tem. O ser humano ele evoluiu como um animal diurno, né? Somos assim ativos durante o dia e precisamos do repouso noturno para nos recuperar. Isso é, com a vida moderna, tem luz, né? Tem todo esse trabalho noturno que a gente acaba mudando o que é biológico. Quando a gente dorme ali por volta das 21 ou 22 horas, está alinhado aí com o nosso início do sono, que tem um aumento gradual ali, natural da melatonina. Ou seja, escureceu, acabou a luz do dia, nosso hormônio produz, nosso cérebro ali produz um hormônio chamado melatonina, que é o hormônio que sinaliza para o nosso corpo, olha, chega, é hora de descansar. E que a ciência mostra que nosso sono ele é dividido assim em ciclos. E a distribuição desses ciclos muda ao longo da noite. Ou seja, nas primeiras 3-4 horas ali que a gente pega no sono, especialmente quando a gente vai dormir ali mais cedo, o corpo ele concentra a maior parte do nosso sono profundo né, que a gente chama de sono profundo ou sono de ondas lentas. E é nessa fase que acontece aquela restauração, ou seja, nosso corpo libera a maior parte daquele hormônio do crescimento, que é o famoso GH. E então nossa recuperação de tecido é maior, nossa consolidação de memória nesse momento, que é no início ali do sono. Já na segunda metade do sono, da noite, perto ali do despertar, do amanhecer, predomina aquele sono REM, né? Que é mais voltado para processamento mais emocional e os sonhos. Então, por isso, quem dorme mais tarde, lá pelas 2 da manhã, acaba perdendo parte dessa janela inicial do sono profundo e restaurador. Então, o corpo até tenta compensar, mas a qualidade não é a mesma. Então, tem um estudo, Cássia, de quase 74 mil pessoas ali do Reino Unido, que mostrou que dormir tarde, de forma habitual, independente se a pessoa é considerada aquelas pessoas noturnas ou matutina, né, que funcionam melhor de manhã, ou pessoas que funcionam melhor à noite, está associado a um risco maior, tanto de diabetes, obesidade, hipertensão e problemas cardiovasculares. E tem uma sociedade, que é a Associação Americana de Coração, que publicou ano passado, que tem uma declaração que reforça que dormir à meia-noite ou mais está associado a maior chance de obesidade e infarto. Então, Guilherme, assim, o José Emílio, para ele entender que dizer que vale o dobro, que o médico que ele vê na rede social, que vale o dobro, é uma força de expressão para dizer que o sono do início da noite, ele é extremamente valioso e eficiente. Não é que você vai descansar, não é que você descansa mais rápido, é que você descansa melhor. Então, manter um horário regular de sono e respeitar ali a escuridão da noite é um dos hábitos mais simples que a gente pode fazer, é de graça e eficaz para que a nossa, para nossa saúde, nossa longevidade, evitar riscos cardiovasculares, obesidade, uma forma simples e realmente eficaz. Não quer dizer que vale o dobro, mas a gente dorme e descansa de uma forma mais eficaz no início da noite.
6: Olha aí, não imaginava que isso pudesse acontecer. Bom. Boa informação. E essa foi a pergunta do nosso ouvinte José Emílio. Você que está nos escutando, tem uma pergunta também sobre bem-estar e movimento? Sono, atividade física, os outros pilares

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0: No episódio desta semana do Futuramente, as apresentadoras Marta Gabriel e Caroline Tamassia conversam com o Cristiano Vasques, sócio-diretor da Hotel Vest, especialista em gestão estratégica de turismo e hotelaria.
1: Olá! Está começando Futuramente, um podcast da CBN sobre como as novas tecnologias estão impactando a nossa vida. Esse podcast é apresentado por Marta Gabriel, futurista, especialista em inovação e tecnologia, e por mim, Carol Tamassia, jornalista aqui da Rádio CBN. Tudo bem, Marta?
2: Tudo ótimo, Carol. Bora lá?
1: Vamos lá. Hoje, né, Marta, a gente vai começar contando uma novidade para os nossos ouvintes. A partir de hoje, o Futuramente vai ganhar um novo quadro, chamado Sinais de Futuros.
2: Por que é importante a gente colocar esse quadro aqui? A gente tem falado sobre estudos de futuros desde o episódio 1 da primeira temporada, mostrando que os sinais de futuros direcionam a nossa visão para os cenários. Então, se a gente não enxergar no dia a dia esses sinais, a gente fica cego para os cenários. E a gente tem discutido aqui temas bastante profundos, inclusive, bastante relevantes, mas eles já são tendências ou apontando para determinados lugares. Então, cada semana agora, cada episódio, a gente vai trazer um desses sinais, que é aquela coisa que causa um estranhamento quando você ouve aquela notícia. E isso mostra que tem algo que você não está entendendo direito, que você está querendo absorver e faz você pensar. Então a gente quer que você pense, para cada vez que a gente trouxer um sinal de mudança aqui, a gente só vai trazer o sinal com pouca análise, para você pensar, interagir com a gente nas redes durante a semana, e aí a gente vai discutir conforme vocês falam dos sinais nos próximos episódios sobre cada um deles.
1: Então você pode participar, tá, gente, com a hashtag FuturamenteCBN e mandar para Marta aí o seu comentário. Bom, então depois da entrevista de hoje, não perca nosso novo quadro, hein? E hoje o nosso tema é uma delícia, Marta. A gente vai falar sobre viagens, turismo, nessa era de inteligência artificial. As pessoas estão mudando o jeito de planejar as viagens, né? A forma como exploram os locais em que elas visitam. Tudo isso graças à IA. E você é uma dessas pessoas, né, Marta? Você Opa. Sempre comenta, a gente sai para almoçar, você fala, nossa, pensei tal coisa para uma viagem, nananã. Então compartilha um pouco dessa experiência com a gente.
2: Pois é, eu posso compartilhar até a experiência um pouquinho mais longa, porque eu vivi todas as etapas da viagem, né? Então, antes da viagem, não, de planejar a viagem, quando você não tinha internet, quando você começou a ter internet, depois a gente começou a ter celular, depois a gente começou a ter redes sociais, e agora IA generativa. Então, especialmente um exemplo que eu vou dar de mudança na viagem, o primeiro que eu senti, quando a gente começa a ter o telefone celular, por exemplo, você tira fotos muito mais do jeito que você quer, da maneira que você quer, você começa a não depender mais de máquinas fotográficas. Veja como isso muda o mercado. Pouca gente carrega uma máquina fotográfica, só fotógrafos profissionais. Quando a gente começou a ter as redes sociais, a internet mais forte, e cada um também com seu celular cada vez mais poderoso, a função do guia muda. Os guias antigos, o que eles faziam? Eles tinham que me contar tudo daquele lugar, porque eu não tinha onde achar, e você acreditava no guia, porque mesmo o livro era mais difícil. O que comecei a perceber? Primeiro, que eu achava informação muito mais legal na internet. Em todos aqueles exageros que os guias falavam que aquele lá era o melhor do mundo, disso, daquilo, daquele outro, eu já sabia que não era. Eu estudava história antes, assistia filme no streaming. Qual mudou a função? O guia continua necessário? Continua. Mas muito mais para me dar os highlights dos lugares mais legais, que talvez eu não saiba se eu não for pessoalmente, e para tirar a melhor foto. Hashtag fica a dica. Tirar

0: melhor foto. Ele sabe qual é o ponto, que às vezes eu vejo na internet, ah, eu quero tirar uma foto igual a essa. Mas eu chego no lugar, não conheço o lugar. De onde eu tiro essa foto? Isso é difícil de achar. Então, um guia que sabe fotografar bem. Uma vez eu fui para o Salar do Uyuni, na Bolívia, que é espetacular, e tem várias maneiras que eu tiro uma foto lá para parecer que você está no fundo infinito, que você está assim, que você está assado. Eu não sei fazer isso. Minha guia sabia, maravilhosa. Então, o que que a gente vê? Muda com a tecnologia, ao longo da história, há três dimensões importantes: o do turista, o dos negócios do turismo e dos locais. Os locais também estão sendo impactados, positivo e negativamente, pela forma como a tecnologia é. Nas viagens, e só para falar, pessoal, gente, eu viajo muito, eu adoro viajar. Então, para mim, assim, o sonho de consumo da minha vida é viajar. É a coisa que eu mais gosto de fazer. E eu comecei a perceber algumas outras mudanças. Por exemplo, de uns anos para cá, com a ascensão do TikTok, vários lugares que eu vou no mundo, templos, budistas, etc., tem plaquinha proibido TikTok. Por quê? Você está num lugar sagrado para determinadas pessoas, aquele lugar não é de meditação, é? E você começa a ter as pessoas ensaiando e fazendo coisa, porque é um lugar bonito, turístico, que a pessoa às vezes não tem conexão nenhuma com aquilo. Outro elemento da tecnologia, não especificamente a IA, mas está relacionado com ela, os drones. Os drones são capeta. Tem lugar, gente, os drones, tem lugar que você tá, eu lembro que a gente estava no Atacama uma vez, e os drones, eu comecei a ouvir um barulho, você tá num deserto, fofos, olha só, você quer aquela. E aí começa drone aqui, drone lá, aquele zuzu, é horrível. Na Patagônia, tem lugares que tem flamingos. Os flamingos, eles, se forem assustados, eles não voltam mais para aquela mesma região. Você faz uma disrupção de ecossistema. Então, as tecnologias, elas transformam em N dimensões. Não é a gente vai falar aqui mais especificamente da IA, e ela vira um assistente total para a gente. E não só, eu falei da função dos guias, mas o que que eu percebi? A IA vai muito além de um guia, porque ela pode se comportar como um historiador, né? E analisar as suas características específicas. Então, por exemplo, ano passado foi o ano do jubileu da Igreja Católica, né? E Roma é o epicentro. E eu estava em Roma e eu falei assim: bom, quais as igrejas, de onde veio? Eu estudei toda a história dos jubileus, quais as igrejas. Ainda falei: qual que é a mais interessante que eu nunca fui, que não está nas listas as mais populares, e por que que é interessante? Então, você entra num grau que você discute cultura, você discute profundidade histórica, casando com as suas características, ainda fazendo logística de deslocamento. Então fica muito mais personalizada. Mas tem uma mudança interessante nesse processo, é que lá atrásão, antes da internet, a área de turismo era totalmente intermediada por agências, por operadoras. Não tinha jeito de eu saber o que que tem no outro lugar, o telefone de um hotel. Era muito difícil isso nos anos 80, 90, tá? Depois foi desintermediando. Na realidade, tanto para os negócios quanto para a gente, você vai tendo mais alcance, mais informação, e eu começo a virar totalmente ativo no processo. Eu que, né, sou o agente que determina tudo. Com a IA isso muda um pouco também. Por quê? Eu estou agora delegando para a IA, ela passou a ser a intermediadora da minha experiência, ela começa a determinar a experiência. Então, nesse processo, a gente tem que ver que cada mudança tecnológica transforma profundamente a experiência. Mas antes da gente passar para o nosso convidado super mega blaster especial, eu só queria lembrar de como que na história, porque assim, a gente está falando de turismo, mas turismo é um comportamento, né? E é um comportamento que foi viabilizado pelas tecnologias, pelas grandes transformações tecnológicas. Então, a primeira delas é de impossível para possível. Como que isso acontece? Por causa da domesticação de animais em rotas. Fazer turismo quando você não tem rota e não tem transporte é algo complicado, né? Seu turismo é ali do ladinho. Depois, o segundo grande salto são os impérios que começam a fazer, né, as grandes redes e organizar as navegações. Você começa a organizar formas de você alcançar outros lugares. E eu acredito, eu não vivia naquela época, né, mas eu acredito que aquele fato de alguém ter ido, visto, e mesmo que isso demorasse séculos, né, o caso de Marco Polo, demorava muito tempo para ir para a Ásia, depois para voltar, mas essa contaminação no imaginário das pessoas, de quem foi, do que fez, etc., começou a trazer esse nosso vírusinho, ah, eu quero ver também, eu quero saber também, né, de ampliar essa questão. Depois vem a Revolução Industrial, aí a gente entra no na indústria do turismo mesmo, que acontece mais especificamente nos últimos séculos, e fica acessível em escala a partir do século passado, e a gente colocar avião, se a gente colocar outras formas que a gente começa a ter de tecnologia, vê que não é IA, mas são tecnologias importantes, aí vem a internet, mobile, redes sociais, que eu já falei, e a IA generativa, que nesse caminho de interpretação e ação amplia bastante a nossa participação, né?
1: É, muita gente usando agora o GPT, o ChatGPT, Gemini, para fazer roteiro e tal. Tem um risco aí. Uma coisa que eu queria alertar, que vira e mexe eu tô vendo reportagens saindo de pessoas que foram atrás de destinos, atrações que não existem, né? Então teve outro dia turistas que foram buscar fontes termais na Tasmânia, uma outra que foi buscar uma Torre Eiffel em Pequim, na China. Isso sem contar, assim, horários errados, né, das atrações, preços desatualizados. Então aí é uma dica também para a pessoa, começou a procurar lá no ChatGPT e tal, beleza, mas depois vai conferir tudo.
0: Isso, mas a gente falou em vários episódios aqui, né? A IA, ela é criativa, a IA generativa, ela gera. Então, a primeira coisa que é dica para todo mundo aqui, né? Então, vamos fazer prompt de viagem, gente. Começa com: atue como especialista em turismo, história e cultura do lugar X. As minhas características são assim, assim, assim, assim, assado. Por exemplo, eu não quero ver jardim botânico, não gosto de várias coisas. Eu adoro a parte cultural e coisas inusitadas. Me dê os principais lugares que atendem essas características com links, com fontes, fotos. Eu vou ver fotos de tudo aquilo que foi colocado ali, comentários. Depois disso, que aí eu vou ver o que, que bate ou não bate comigo, aí eu peço um roteiro. Eu tenho tantos dias e, gente, coloca o contexto do seu roteiro. Por exemplo, aluguei um carro ou não, eu tô numa cidade enorme e estou sem carro. Isso muda o que ele vai sugerir. Outra coisa que os sistemas fazem, eles jogam às vezes um monte de coisa no mesmo dia. Ok, você é aquela pessoa que gosta de fazer o turismo acelerado ou mais calmo? Tem que colocar ali, não, eu quero de forma que eu consiga tempo de respiro entre lugar e o outro. Me coloque as rotas, os mapas. Isso começa a minimizar erro. Todos os prompts de IA, a gente já falou aqui em algum momento, se você pedir fonte, especificidade, ampliar o contexto, começa a ficar mais difícil a alucinação.
1: Muito bem. Bom, agora a gente vai trazer mais uma pessoa para nossa conversa. Aqui no Futuramente recebemos Cristiano Vasques, sócio-diretor da Hotel Invest, e ele é especialista em gestão estratégica de turismo e hotelaria. Seja bem-vindo, Cristiano. É um prazer ter você aqui com a gente.
2: Obrigado, obrigado. Bom dia, ouvintes. Bom dia, Marta. Bom dia, Carol. Um prazer estar aqui com vocês. E um prazer ainda maior começar um bate-papo depois dessa contextualização da Marta, né? Que ela fez uma visão geral de inteligência artificial moldando a indústria do turismo que é bacana.
1: Muito bom.
2: Muito legal. Tem muito suco para tirar dessa conversa.
1: Muito legal. Bom, você, quero saber, Cristiano Vasques, pessoa física no CPF. Você usa inteligência artificial para planejar suas viagens, para a gente começar?
2: Ah, você quer começar com isso? Você começou perfeito. Porque eu tenho um exemplo recente, muito recente, que eu acho que ele diz muito sobre o que vem pela frente, né? Para a gente projetar e fazer um exercício de futuro. Meu filho está fazendo 18 anos, ele entrou na faculdade, só começa no segundo semestre. E ele falou assim: pô, pai, 18 anos, né? Eu falei: 18 anos, que legal, né? Vai ter algum presente especial? Eu falei: vai ter um presente especial, vamos fazer uma viagem para a Europa. Você faz uma viagem para a Europa, você vai fazer um mochilão lá, né? Antes de você entrar na faculdade, eu acho uma boa forma de você começar um período, uma nova fase da sua vida. Legal. Tá bom, como é que funciona, pai? Como é que eu vou fazer isso? Bem, vai procurar o ChatGPT, vai procurar qualquer tipo de inteligência artificial e vai entender o básico, né? Aonde você vai, quanto tempo fica, quanto vai gastar. E aí ele convenceu um amigo dele e os dois resolveram fazer uma viagem. Essa viagem vai ter mais ou menos uns 25 dias. E aí eles tinham uma estrutura do que eles queriam. E aí pega, senta comigo, vamos detalhar isso aqui. E a gente fez o detalhamento de forma artesanal, tá, Marta? Não usamos a ferramenta para nada. A gente foi lá no braço tentar entender, né? A melhor porta de entrada, pensando nos lugares que ele queria ir. O melhor circuito para ser feito, pensando nos lugares que ele queria passar. Os melhores modais e por aí vai. E pontualmente usando inteligência artificial. Bacana. E aí a gente desenhou a estrutura do roteiro, né? Quando essa estrutura do roteiro estava pronta, a gente reservou passagem, a gente pegou os trechos internos de trem ou de avião que precisavam fazer. Ele entrou lá no aplicativo de hostel, que era um aplicativo muito parecido com essas ferramentas, essas OTAs, que permitem você fazer uma avaliação, né, dos hostels que tem na cidade, e aí tem aquela avaliação por pares, né, tem nota por diversos critérios, tem avaliação, localização, e fizemos as reservas. Bem, terminou esse processo, a gente tinha uma tonelada de informação e de detalhe para organizar e para deixar na mão de dois meninos que estavam acabando de fazer 18 anos, né? Eu sou um pouco mais atirado, o pai do amigo do meu filho também é um pouco atirado, as mães realmente têm um pouco mais de juízo na cabeça, ela fala assim, peraí, vamos com calma nessa história, né? E aí sim, olha que curioso, né? O meu uso pessoal da ferramenta, pensando em turismo, ele foi um pouco diferente. Por que que eu fiz? Eu peguei todas essas reservas, todos os e-mails de confirmação, expliquei num chat com o Claudio o que eu ia fazer e o que eu queria. E eu dei um objetivo para o Claudio, eu quero montar um aplicativo de mão para que ele consiga pegar tudo isso e todas as informações relevantes estejam documentadas, todos os números de reserva, endereço de onde estava, tivesse facilmente acessível e organizado dentro de um aplicativo a ser construído no Lovable, né? E pronto, em uma tarde, o Claudio, eu e meu filho, a gente desenha um aplicativo que você abre na web, né? É um link de internet que você acessa ali e ele deu diversas sugestões. Então tem três páginas o aplicativo, né? Um com o roteiro dia a dia, o segundo com todas as reservas de voos, trens e hostels, né? E o terceiro com telefone de emergência, né? Então, por exemplo, tem o telefone da Embaixada do Brasil em Berlim, que é um dos lugares que ele vai. E aí a gente foi elaborando isso um pouco melhor. E esse roteiro dia a dia... ele estruturou cidade a cidade, né? Qual que é o dia que ele chega em tal lugar? Tem dia de entrada e dia de saída. Você entra ali, bem, ele vai chegar aqui vindo de tal lugar, pelo trem número tal, chega em tal endereço aqui. E tem um botãozinho ali do Maps, né? Ele vai saber onde ele vai chegar, onde ele está. E aí, naquele mesmo dia, ele tem que ir para o hostel dele. Então você aperta o PIN ali, ele te abre o Maps e te dá o caminho com sugestões de como chegar lá, né? Metrô, trem, o que quer que seja, ou andando, se for o caso. A gente resolveu ir um pouquinho além. A gente falou assim, olha, vamos fazer o seguinte, vamos fazer uma pré-programação de passeios para ele, uma estrutura que permita ele pegar cada um desses dias e saber de manhã, tarde e noite o que fazer, né? Ele falou, claro, vamos fazer isso. E aí ele pegou os horários de chegada e os horários de saída, ele eliminou... Por exemplo, chegou 10 da manhã, né? Então eliminou a parte da manhã, preservou a parte da tarde, e ele pega dia a dia o que, que tem de espaço, coisas para fazer. Eu falei, legal, você pode pré-sugerir passeios que sejam interessantes para dois jovens de 18 anos? Ele falou, claro que posso, né? E ele sugeriu uma sequência de passeios, segundo ele, que tenham a ver com urban art, esportes, shows e comida, né? E aí eu fui checar, como a Marta falou, né? Deixa eu ver se essas sugestões fazem algum sentido. E eu fui na mão, né? Porque esse double check é importante, né, Marta?
0: Ah, sim.
2: Gente precisa ganhar essa confiança na ferramenta, a gente precisa entender que às vezes tem alucinação, tem limitação de ferramenta. Fui fazer o double check e fui na Time Out, que é uma fonte de informação para gente jovem, assim, de o que fazer em cidades europeias, muito bacana. E, de fato, você chegava lá no site do Time Out e você tinha uma sequência de sugestões para dois, três dias de viagem, e ele organizou isso de maneira muito bacana. A alucinação que apareceu, assim, uma limitação que apareceu, é que teve alguns dias que, por exemplo, ele ia sair 9 horas da manhã. E o Claudio sugeriu um passeio, um horário livre pela manhã daquele dia naquela cidade onde ele estava. Isso não vai acontecer, né? Agora, o mais legal não é isso, né? Isso tudo pode parecer meio óbvio para quem está começando a mexer um pouquinho com essas ferramentas. O mais legal é que eu mostrei isso para o meu filho e mostrei isso para o amigo dele, né? À noite, né? Terminamos isso à noite, mandei para eles, mandei para o pai, para todo mundo se tranquilizar. Ah, tem o check-in e check-out também. Toda vez que ele chega no lugar, ele... check-in. E aí o check-in abre um WhatsApp, olha, cheguei em tal lugar, tal horário, né? E ele manda aquela mensagem para o pai, para a mãe, para quem quer que seja, né? Então tem check-in e check-out para a gente saber onde ele está e para onde... se ele chegou onde devia e se ele está indo para onde, saindo de onde devia. Mas chegou no final da tarde do dia seguinte, meu filho manda uma mensagem. Pai, eu e o Miguel fizemos umas melhorias aqui no seu aplicativo. E o que veio foi espetacular, assim, sabe? Eu fiquei uma tarde inteira, bem, vai, não é nenhum grande fim do mundo, mas eu fiquei a tarde inteira ali me debatendo com o Claudio. E o moleque, durante a aula do cursinho ali, mexendo no Lovable grátis, ele já botou previsão de tempo, contagem regressiva para o dia da viagem, ele já fez um monte de aprimoramento ali que ficou espetacular, né? Então, eu acho que tem alguns ensinamentos super legais do que eu vi nesse processo, né? A fragmentação, isso é uma coisa muito curiosa da indústria turística hoteleira, né? A fragmentação de prestadores de serviço e de sistemas. É uma coisa maluca. E não é simplesmente um monte de prestador de serviço que se complementa para entregar a experiência, a jornada do hóspede, do viajante, né? É que tem intermediários entre você e cada um desses prestadores de serviço. E a estrutura de intermediação da indústria turística é uma coisa maluca. Tenho colegas aí, donos de redes hoteleiras, você senta com eles para falar sobre isso, ele fala assim, por mim a gente implodia esse sistema e recomeçava do zero agora. Né? É muita gente no meio fazendo essa intermediação, essa transação. Né?
1: E parte dessa intermediação vai acabar, né? Isso é fato.
2: Vai ser redesenhado, eu acho.
0: Eu não sei, eu vou muito para a Itália, né? Então é um dos lugares que tem um vínculo muito forte comigo. E a Itália tem essa tradição de ser coisas mais analógicas, de você... Eles gostam disso. Então é difícil você achar um passeio. É que a gente pensa, Estados Unidos e Europa, nas grandes centros, né? A Itália tem 8.000 cidades. Cada cidadezinha ali tem coisas incríveis para descobrir. Mas eles não têm essa... Né? Não sei nem se querem colocar tudo para ser descoberto dentro do digital. Se não está no digital... Não é descoberto pelas tecnologias, nem pela IA, nem por nenhuma delas. Então, precisa existir, às vezes é falta mesmo de preparo, né, de negócios em qualquer lugar do planeta, se você não colocar, não tem como saber, mas muitas vezes não tem a vontade mesmo que isso aconteça. A gente está tendo um movimento agora de turistas, lugares que para turista aí tem que ter muito mais critério, cuidado, etc. Então, também tem isso, Carol, tem que ter informação. E isso que ele falou, como eu só faço viagem muito... Não são viagens comuns, eu fico procurando lugares, eu que junto os países, eu compro os voos. Não é óbvio e não é fácil. Tanto que dá para você usar agentes, a gente pode falar dos agentes aqui também, porque eles interferem muito nessa lógica, mas os agentes também estão limitados pelas interligações entre os sistemas. Então, eles vão fazer as descobertas ou as reservas ou dentro do que é possível. E nós, como humanos, a gente acaba buscando outras coisas que não, às vezes não estão relacionadas com o turismo. Vou dar um exemplo, né? Quando eu fiz a pós-graduações em artes, mestrado, doutorado, você aprende muita coisa que é específica da história da arte e que não está nos grandes fluxos de turista. Você aprende por um caminho para você chegar em outro. Então, essas descobertas, assim, elas ainda precisam de muita curadoria específica, humana, para ajudar no processo.
2: E esse processo também, Marta, para quem gosta... Tem gente que gosta de planejar a viagem.
0: Eu.
2: Esse processo é um processo... É um processo
1: faz parte da viagem,
0: certo? Isso, você vive a viagem antes. E você analisa antes. E é muito personalizado. Por exemplo, não tem no ar nenhum lugar, todos os lugares que eu já fui. Mas eu sei onde eu já fui. Então, quando eu pego algum destino, eu penso... Sei lá, você vai para a Austrália, né? Eu posso ir para a Austrália pelo Chile, né? Pelo lado de cá. Ou eu posso ir pelo outro lado do mundo, né? Então, o que que eu faço? Eu falo, o que que eu não conheço do lado de cá? O que que eu conheço do lado de lá? Onde tem uma parada? Então, tem todo um processo que quando você faz isso, você está se desenvolvendo, você está ampliando a sua visão. Vai continuar acontecendo. Se você delegar isso, é a mesma discussão que a gente faz aqui da IA o tempo todo. Você pode estar fritando o seu cérebro e a sua experiência, ou você pode estar acrescentando camadas que você jamais descobriria, né?
2: E aí eu acho que é bacana, porque a inteligência artificial... ela te vira um mentor, ela te vira um guia para você explorar possibilidades, para você fazer escolhas, né? E aí é um processo que às vezes não é tão... estamos falando aqui, né? E eu acho que aquele exemplo que você deu na apresentação, na contextualização, é muito legal, que a IA, ela, no estágio que ela está agora, ela vai impactar os viajantes, a forma como as pessoas planejam e reservam viagens, vai impactar os negócios turísticos... E vai impactar os destinos. Eu achei muito apropriado essa forma, porque são coisas muito diferentes que, evidentemente, se interconectam, né? E eu acho que esse aprendizado, essa experiência pessoal que ela me trouxe de aprendizado, é que essa fragmentação que existe, né, ela torna esse processo de planejamento, de reserva, mais fácil. As partes desgastantes desse processo, pela hiperfragmentação, né, gera até uma ansiedade, né? Se não no viajante, no pai do viajante, né? Porque a hora que você vai botar o moleque para lá, assim, ele vai chegar na estação de trem de Amsterdã. E aí, né? Como é que ele vai? Hoje em dia tá fácil, né? Eu, em 98, eu lembro que eu tinha acabado de me formar na faculdade, fui fazer um mochilão um pouco mais longo, e a gente mandou um fax pedindo uma reserva para um hostel em Londres. Chegando lá, o hostel não recebeu o fax, né? E o e-mail tinha acabado de ser lançado. Então, eu cheguei lá...
1: Gente, parece a Era Jurássica, né? Eu vi uma...
0: E é pouco tempo atrás.
1: Guia dentro do porta-luva do carro.
0: Isso, é pouco tempo atrás.
1: Pouco tempo, guia, se você for ver.
2: O guia dentro do porta-luva do carro, né? Isso é uma coisa maluca. Mas cheguei lá e disse, assim, olha, desculpa, não tenho a sua reserva aqui, né? E agora? Bem, agora, sei lá, tem um outro hostel, aqui tá cheio, vai procurar outro hostel ali e sai a gente depois de 15 horas de viagem com uma mochila de 18 quilos nas costas, saindo por Londres sem saber a rua, tentando descobrir onde tinha outra possibilidade de hospedagem. E aí compara isso com a experiência do que meu filho vai ter, outra...
1: Mas tem um ponto importante, né? Você cresceu ali, você aprendeu também, né?
0: Isso.
1: Você foi exposto a uma situação difícil ali, para aquele momento, para você resolver, mas isso traz um aprendizado, é crescimento humano.
2: É, Carol, e aí eu acho que, assim, esse aprendizado humano, essa vontade de se colocar em situações desafiadoras, né? De se provar, ela vai permanecer. Isso é da essência humana. Né?
0: A gente está falando aqui da tecnologia no turismo, né? Mas depois eu vou colocar em algum lugar no ar para o pessoal ler. Há uns 10, 12 anos atrás, eu escrevi um artigo no LinkedIn falando assim: 10 benefícios que viajar te trazem, além das descobertas, etc. Né? Mas com relação às integrações, eu fico pensando assim: eu tenho limitações. Eu uso sistemas digitais, o que não está no digital tem limitação. Quanto mais você integra, mais possibilidade de descoberta e confiança o turista tem. E isso tem impacto nos locais e nos negócios. Então é um benefício para todos se você tem essa fluição, até para saber. Hoje tem informação errada na internet até com relação a vistos, né? Se pode ter visto, não pode ter visto. Mas tem uma outra dimensão que eu queria tocar aqui, porque faz muita diferença na minha vida, que é tradução. Falar, tá bom, né? Inglês, português. Eu lembro que em 2019 eu comprei no Vale do Silício um aparelhinho, era específico, agora todo celular faz isso, né? Que traduzia 150 lugares aí, línguas. E 2020 eu fui para Mianmar, Laos, tem as especificidades. Cara, é impressionante você poder usar, fazer a tradução, não precisa nem ser para inglês, para português. Então, isso também amplia muito a viagem. E não é só tradução para línguas ativas. Agora, com a IA, o ano passado eu tive em Chipre e na Albânia, né? E Chipre tem muita, é uma ilha que fica no meio de um monte de convergências históricas que passaram por ali. Então você tem ruínas de tudo quanto é tipo de coisa, desde grego, né, e tudo. E aí quando você vai, eu adoro sítios arqueológicos. Quando você vai no sítio arqueológico, eu acredito na plaquinha que tá ali, porque é o que tem, né? Agora eu posso fotografar os mosaicos, perguntar qual é a tradução disso, que estava escrito em romano, estava escrito em grego, estava escrito em alguma coisa antiga. Outra coisa que dá para fazer, não só as traduções. Eu chego nos lugares, tiro foto, tem uma igreja específica na Itália que a entrada dela não é uma cruz, é cheio de imagens, né, estátuas. Aí eu tirei foto e perguntei quem são cada um nessa estátua. Então você começa a ter uma riqueza de viagem incrível. A outra coisa que dá para fazer, que nem eu falei Chipre, eu não sabia que tinha Chipre do Norte. Eu fui para Chipre, achando que era um Chipre só, mas tem Chipre do Norte, que a Turquia pegou uma parte lá, tem... Só de eu querer saber dessa história, eu estava tomando um café com meu marido no bar, coloquei no modo de voz do ChatGPT e falei, conta aí. E fiquei batendo papo, eu, meu marido e o ChatGPT. Ah, conta aí. Mas então, de onde que veio isso? Por que que tem? E eles se dão bem? No fim, a gente foi visitar a Chipre do Norte. Então, você tem um fator de descoberta no local e que facilita a sua vida no local, que é impressionante e sem precedentes. Sem contar a logística que eu já falei também, né? Até por causa, na mesma viagem a gente fez Chipre e Albânia. Na Albânia não ia, eu ia pegar roteiros que você tem nesses, né? Várias empresas no mundo que dão um pacote por dia para você fazer alguma coisinha. Mas foi tão incrível essa experiência, porque, e evoluiu muito, tá? Só para deixar claro para as pessoas aqui, 2023 era uma coisa, 2024 outra, 2025 outra e agora 2026 outra. Então, 2025 estava num grau espetacular, que quando a gente chegou na Albânia, eu decidi fazer o roteiro inteiro também. Eu não ia alugar carro nem nada, eu resolvi fazer tudo por conta da gente. Que nem a gente foi para Kosovo nessa mesma viagem. Eu tinha medo de ir. Falei, e se tiver, lá tem, né, algumas situações de... Entendi tudo da etnia, o que estava acontecendo, o que era seguro, horários seguros, o que eu podia fazer. Então, assim, a experiência do turista é um outro patamar. Não dá para comparar, especialmente para quem gosta de história, não está só querendo tirar foto, né? Você quer entender o que está acontecendo ali. Agora, os impactos para o negócio e para os locais é outra dimensão também que tem que ser considerada.
1: É, Cristiano, parte do trabalho de vocês, inclusive, é prestar consultoria para esses hotéis, né? Para abertura, análise de desempenho, tendências do setor, enfim. A gente estava falando bastante aqui da experiência do usuário, do turista. E na parte da hotelaria, por exemplo, hoje eu chego no hotel. A inteligência artificial está onde? Onde que eu percebo ou não percebo quando estou no hotel?
2: Hoje?
1: Hoje.
2: Quase em lugar nenhum, né? Tradicionalmente, a indústria turística e a indústria hoteleira, elas são muito pouco expostas à tecnologia, né? Sempre teve essa preferência e essa crença no contato interpessoal, né? No serviço, no atendimento.
1: O olho no olho.
2: O olho no olho. E os negócios turísticos como um todo, né? Principalmente aviação, principalmente hotelaria, que é intensivo em capital, né? E é investimento de longo prazo, né? A rentabilidade de um hotel, o payback de um hotel, uma coisa de 12, 13 anos e por aí vai. Então, esses processos, assim, essas atualizações do lado da oferta, elas são muito pontuais, né? E elas têm que ser muito bem calculadas, né? Se ficar o tempo todo reinvestindo, fazendo mudança, não é uma coisa possível. Uma rede hoteleira, por exemplo, ela cria uma marca, né? E aquela marca, ela tem um conceito, tem um posicionamento de produto no mercado, ela pretende comunicar alguma coisa, algum espírito de serviço para o seu mercado. E aí a rede hoteleira vai sair mundo afora fazendo seus hotéis e ajudando com cada um desses hotéis a confirmar aquele posicionamento de marca, aquele posicionamento de produto. E evidentemente, cada hotel leva 4 anos para ser construído e você vai construindo essa história ao longo de décadas, né? Só que o mercado é dinâmico, né? E às vezes você precisa fazer pequenas atualizações no conceito do produto, na proposta de valor que você está fazendo ali. E aí o que acontece é que enquanto você está no processo de expandir a sua marca, aquele conceito, os primeiros hotéis foram lá e traduziram muito bem aquilo ali, novos hotéis vão surgindo e vão tendo pequenas adaptações, e aqueles primeiros que foram lançados, né, às vezes já não condizem mais com a proposta de valor, já ficaram desatualizados. Então, existe esse legado, né, a gente fala muito em legado, eu aprendi isso recentemente, que a gente está investindo em inteligência artificial, esses sistemas legados, né, muito relacionado com tecnologia, né, mas em hotelaria... O legado também ele é muito claro, né? São hotéis que foram implantados 50 anos atrás. O exemplo clássico aqui no Brasil, Copacabana Palace, né? Você não consegue atualizar um Copacabana Palace a cada 5 anos, né? Aquilo ali fica e, ao mesmo tempo, o conceito da marca que opera aquele hotel vai se atualizando, vai se modernizando. Então, a hotelaria sempre teve essa morosidade para fazer atualização, é próprio do modelo de negócio, né? Agora, o que vem pela frente quando a gente fala dos negócios turísticos e hoteleiros, né? Existem 3 visões mais claras de aonde a inteligência artificial vai impactar primeiro os negócios turísticos e hoteleiros, né? A primeira camada é distribuição e marketing, isso é bastante claro. E aí, voltando para uma pergunta sua, Carol... vai destruir o sistema de intermediação que existe hoje? Não, vai repensar ele. E provavelmente vai eliminar alguns players, algumas camadas, ou vai realmente mudar alguns players, né? Por que que vai mudar alguns players? Basicamente por conta dessa história do legado, da tecnologia de legado. Não é necessariamente óbvio que uma OTA como Booking e que Expedia, que tiveram um papel super importante na apresentação de produto e na intermediação entre o hóspede e o hotel, não é evidentemente óbvio que esse cara vai conseguir pegar o seu sistema que foi montado pré-inteligência artificial e adaptar ele para a inteligência artificial. E aí surgem oportunidades para desafiadores, né? Estão surgindo vários. Inclusive, essa é uma das apostas que a gente tem numa empresa que a gente investiu de IA, que é justamente reconectar o hotel com o hóspede. Tá? Trazer de novo para o hotel parte do controle da distribuição. Então, a gente quer que a interface hotel-hóspede seja uma interface mais direta, sem fricção, rápida e que explore os gostos, as preferências do hóspede e que, ao trazer ele para dentro do canal direto da hotelaria, conversacional, não precisa digitar, pode falar, dizendo aquilo que a Marta falou, olha, eu quero passar um fim de semana romântico com a minha namorada no Rio de Janeiro, final de maio, o que você tem de opção para mim? Conversando com ele, vai entender melhor suas peculiaridades, seus gostos, e vai sugerir o bairro bacana, vai sugerir opções de hospedagem, e eventualmente vai te direcionar para você fazer a compra direto no chat, né? A gente chama isso de chat to book.
1: Esse mês agora de abril, foi instituído o check-in digital, né? Que permite que o sistema, que o viajante vai lá, faça um check-in antes de chegar no hotel. Em muitos hotéis, até agora, você chegava, pegava fila na recepção, preenchia a ficha toda à mão. Né? Em 2026, isso acontecendo agora. Essa resolução é de agora, de abril. Né? Então, olha como que a hotelaria está atrasada com relação a isso.
2: Mas tem que usar o GovBR para fazer check-in daqui a pouco. Né?
0: Não, mas tem uma coisa que é assim. Uma coisa é falar que faz e outra coisa é fazer. Né? Nas redes que eu frequento e viajo bastante a trabalho, porque eu adoro viajar, essa história de check-in online já existe um tempão. Você recebe, e olha que eu sou categoria de viajante, porque viajo fiel, né, para determinadas redes. E aí eles mandam, ó, para saber travesseiro, para saber isso, para saber aquilo, para blá blá blá. Quando você chega no hotel, tem que fazer tudo de novo. A minha reclamação, tanto que eu não faço mais check-in online. Se você faz online, eu chego na hora.
2: Você fica irritada.
0: Eu fico irritada, porque eu vou chegar lá e a pessoa fala, eu falo, mas você não é da mesma rede e eu sou cliente fidelidade. Como que você não tem meus dados? E por que que vocês mandaram uma mensagem para mim? Então, uma das coisas que eu queria comentar aqui é que não adianta só tecnologia, tem que ter processo.
2: A inteligência artificial, ela vai permitir você rever todos os processos e todos os custos atribuídos àquilo e o papel das pessoas nisso. Né? Ela, principalmente na era agêntica, ela é capaz de fazer muitas coisas, principalmente aqueles processos mais repetitivos, redundantes, que não precisam de muito personalização, ela faz isso muito fácil. Isso significa, às vezes, melhorar a qualidade de serviço e certamente significa economizar custo, né, na prestação de serviço. E a terceira coisa é aquele contato pessoal, humano com humano, que faz tanta diferença, né? Você falou que no final da sua viagem lá para o Marrocos ele foi receber você, gostou, não sei o quê. A IA como uma ferramenta de suporte para a pessoa que está na linha de frente, né? Conhecer melhor aquele cliente, aquele hóspede, e poder, na interação, ser mais assertivo na identificação de problemas, no conhecimento da pessoa, e diminuir o ponto de fricção quando ele vai pro olho a olho. Tá? Agora, todas essas três coisas que eu falei, que parecem que são as primeiras frentes de uso da tecnologia da inteligência artificial agêntica em turismo e em hotelaria, a gente não pode esquecer que tudo isso, na verdade, né, uma frase que eu gostei muito, que eu li outro dia, não espere que a inteligência artificial seja uma tecnologia à busca de um problema. É o contrário. Você tem que entender qual é o seu modelo de negócio, qual é a sua estratégia, e a partir disso você tem que rever, a partir do advento da inteligência artificial generativa, a sua estrutura de tecnologia, né, os seus processos e toda a sua política de gente, né, atração, treinamento e retenção de pessoas. No fim das contas, esse redesenho de processo que vai ser permitido a partir da inteligência artificial, ele tem que vir a serviço da estratégia. Tá? E as pessoas têm que estar preparadas para usar isso. E aí o terceiro ponto que amarra tudo isso, que vocês levantaram aqui, é dados. A verdade é que hoje, a hora que você faz o check-in, chega lá, tem que fazer de novo, porque, curiosamente, no turismo, na hotelaria, o acesso ao dado é uma coisa super difícil, porque tem muito intermediário no meio. A hora que você faz a reserva, o hoteleiro ele não recebe detalhes de quem você é, ele recebe um e-mail de interface seu com o hotel, porque o intermediador ele não quer exatamente que você, dono do hotel, tenha acesso direto ao cara. Por quê? Porque a hora que você tiver acesso ao direto, você tem possibilidade de executar estratégias de fidelização e de remarketing que vão ser cada vez mais ativas, né? E que se ele te dá isso de mão beijada, a chance dele voltar a comprar por ele, intermediador, e não direto por você, ela diminui muito. Então, isso é uma frente que a gente está trabalhando muito. Não só trazer o cliente via inteligência artificial para o canal direto, mas quando tiver no canal direto, você criar alternativas de concierge virtual. E no concierge virtual, você fazer muito upsell. Por exemplo, você vai viajar, o pessoal sabe, né, no perfil seu da inteligência artificial da rede hoteleira, que você gosta de atividades culturais. E ele vai já fazer uma curadoria e vai te colocar ali no menu uma visita como aquela ali. Sabe que você gosta de uma determinada massagem. Ele vai lá e vai sugerir aquilo para você. Então, aquilo vai permitir você, além de comprar diária, você ter uma experiência hiper personalizada, que isso para mim é outra coisa que vai ficar cada vez mais claro, né? E aquilo muito mais à mão para você poder gerar mais valor para o hóspede e, de preferência, essa geração de valor maior para o hóspede dentro do ambiente que é do hotel, né? E não do intermediador, tá certo? Acho, de novo, queria deixar isso muito claro, tá? Até como engenheiro de produção que eu sou, e eu aprendi isso na faculdade, a estratégia define os processos. Os processos são construídos com gente, com infraestrutura e com dados, e você tem que implementar isso, monitorar para atingir seus objetivos, né? Então, a inteligência artificial ela vem como uma possibilidade de rever todos os processos.
1: O bom da parte de hotelaria ainda não ser muito desenvolvida com isso é que vocês têm um mundo de oportunidade pela frente, né?
2: Exatamente.
1: É um momento crucial.
2: É um momento super bacana, eu acho que vai impactar muito, vai permitir e olha que bacana isso, né? Lembrando um pouquinho do que a Marta falou. As possibilidades de viagens encantadoras que surgem com essa personalização e com esse suporte da inteligência artificial no planejamento, na execução, vão ter que impacto. Você gosta de viajar, não gosta, Marta?
0: Muito.
2: Você também gosta de viajar. Eu amo viajar também. Eu só estou em turismo e hotelaria porque eu não só gostava de viajar, como viagens me definiam. E eu enveredei para essa área. As pessoas vão gostar ainda mais de viajar. Então, o mercado de turismo e hotelaria ele vai aumentar. As pessoas vão viajar mais e em cada viagem vão depositar mais tempo e mais dinheiro. Tá certo? E aí, quando você pensa isso do ponto de vista do negócio turístico, teve um estudo recente que eu vi também, projeção até 2050, do que deve acontecer no turismo, e eles diziam que assim, as viagens internacionais vão sair de 1,8 bi para 3,6 bilhões de viagens internacionais até 2050. E que os gastos vão triplicar, né? Então, as receitas internacionais de turismo vão triplicar até 2050, né? Lembrando que isso aqui é uma parte do mercado, né? No Brasil, 90% das viagens, 95% das viagens são viagens domésticas, né? É paulista indo para o Nordeste, é gaúcho indo para o Rio de Janeiro e por aí vai. Mas eu acredito muito que a gente está num momento aqui, até por conta de pós-pandemia, né? A pós-pandemia, ela colocou a viagens, né? Entretenimento, lazer, no topo da hierarquia de necessidades das pessoas.
1: As pessoas começaram a entender isso como uma prioridade, às vezes.
2: Uma
1: né?
2: prioridade. E eu acho que assim, o mercado de viagem tem muito a ganhar com isso. Né? E aí, o gancho final aqui para a gente explorar, eu acho que teria a ver com o que isso significa para os lugares, para os destinos, que foi outro ponto que a Marta trouxe aqui, que eu acho a última perspectiva que a gente podia conversar aqui, né, sobre o impacto da IA no mercado turístico e hoteleiro.
1: Muito bem. Olha só quantos ensinamentos hoje, hein? É. Cristiano, para finalizar aqui, você pode dar pra gente uma dica de um filme ou de uma série, um livro, alguma coisa?
2: Eu posso. Eu tenho dúvida aqui, que eu gosto de dois exemplos de filmes que eu gostei muito e que trazem visões de futuro muito diferentes, né? Eu acho que o primeiro é 2001, né? Uma Odisseia no Espaço. Tem uma coisa de 2001 que me chama a atenção, duas coisas que me chamam muita atenção, né? um dos personagens está lá numa estação espacial, né, e ele tem que falar com a mulher e com o filho que estão na Terra, ele está na estação. E aí quando ele vai falar com a mulher e com o filho, né, a mulher, ele vai numa cabine telefônica, ele vai fazer uma videochamada no monitor, assim, que é monitor de tubo ainda, né, desse tamanho a tela, e ele faz uma videochamada indo para essa cabine, né. Eu achei muito engraçado essa percepção de uso da tecnologia no futuro, feito lá no começo dos anos 70, né, se eu não me engano. E a outra parte do filme que eu acho muito bacana também é quando o Hall fala que, olha, infelizmente não vou poder te atender, né, pro astronauta lá. É um pouco assustador isso, mas eu acho que é uma reflexão importante. Assim, o que eu percebo, esse nível de exposição que a gente está tendo à inteligência artificial, o tanto que a gente confia nela, o tanto que a gente terceiriza processos, né, para ela, a hora que ela tem um nível de autonomia que daqui a pouco ela vai falar assim, eu acho que eu não vou te atender, né? Um pouco assustador. Agora, o outro filme, que é uma visão oposta disso, que eu acho muito simpático, né, é o Ela, né, com o Joaquim Fênix, né, e ele tem ali um implante ou um fone de ouvido que trabalha com um sistema operacional que está embutido nele, né, e que ajuda ele a explorar o mundo e conversa com ele se apaixona por ela. É uma visão romântica do uso da tecnologia que eu acho que é muito, muito legal, muito bacana. É um filme excepcional.
1: Esse sempre aparece aqui, né, Marta?
0: Porque tem várias dimensões para analisar, né? Positivas e negativas. Dá para analisar isso. A gente precisa fazer um episódio só sobre filmes,
1: sobre,
0: né?
1: Sobre filmes, boa.
0: A gente bater um papo.
1: Takeaway. Bom, agora a gente vai para aquele quadro em que a Marta embala a nossa conversa para a viagem. O que a gente leva dessa conversa, Marta?
0: Ó, o que a gente leva muito rapidamente é o seguinte. O turismo é um comportamento e ele depende de vários saltos tecnológicos aí para acontecer e para transformar, né, a forma como a gente experimenta isso. Então, inicialmente, ele se tornou possível, né, por causa de tecnologia, de domesticação e transporte, depois organizado, depois massificado, digital conectado, e agora ele está ficando inteligente e automatizado. Outra coisa que é importante é pensar que tem três dimensões do turismo. A gente tem o turista, a gente tem o negócio do turismo, que é muito importante para que o turismo aconteça, e tem os destinos, que também são bastante importantes. Os três são impactados pela tecnologia, e durante esse avanço tecnológico, muda não só a experiência, mas quem está no controle da jornada do turista. Então, a gente teve um papo super bacana aqui com o Cristiano, falando sobre como que isso é feito na hotelaria. A gente discutiu como que as tecnologias de cidade inteligente impactam o turismo, como o futurismo impacta o turismo. E talvez um resumo mais importante é estratégia antes, não importa se é futuros ou se é estratégia de dados, estratégia de direcionamento de marca, branding. Estratégia antes e a depois. Estratégia, depois a gente usa a tecnologia com o direcionamento daquilo que a gente realmente quer. A gente tem que saber o que a gente quer. Ele trouxe indicação de dois filmes para pensar, né, mais geral no uso da tecnologia, né, IA chegando aqui, que é 2001, Odisseia no Espaço, e Her, que a gente falou várias vezes aqui também, porque tem várias implicações. E eu vou dar uma dica, que é uma dica minha de viagem. O que eu procuro fazer? A partir da hora que o streaming ficou disponível, eu procuro assistir os filmes que estão relacionados com aquele destino que eu estou, né? E até fazer uma crítica com relação a isso. De será que esse filme representa a verdade ou não? Ele pode ser uma boa direção para a gente analisar aquilo que a gente está vendo ali, né? Então, você está na Jordânia, a gente assistiu Lawrence da Arábia, vale muito a pena você rever, né, os filmes. Braveheart, quando você está na Escócia. A Ilha das Rosas, que é um filme sensacional que explica uma ilha, por que foi criado essa distância marítima. Então, assim, aproveita o destino, né, usando a IA para te ajudar a descobrir os filmes que você pode usar a tecnologia de streaming para assistir e viver de uma maneira mais ampla aquela experiência.
1: E agora vamos para o nosso novo quadro do Futuramente, sobre o que a gente precisa prestar atenção na semana, sinais de futuros.
0: Ótimo, então o sinal de futuro de hoje é a TerraFab, é Elon Musk, acabou de lançar, faz aí pouquíssimo tempo também, uma indústria para chips, que é essa TerraFab. E qual é a ideia? Ele está juntando as marcas dele todas, né, que é Tesla, a SpaceX, a inteligência artificial dele, para juntas essas tecnologias ajudarem na produção de chip. E aí você vem, por que precisa disso tudo? Por quê? Ele tem também a empresa que vai para o espaço, né? Veja como tudo converge. A gente está com um gargalo energético no planeta. Para você fazer um gatinho aí na internet usando IA, você está consumindo um monte de recurso. E com isso, a gente está numa corrida de data centers, de energia. E essa fábrica dele tem a ideia de capturar a energia do sol. Ah, Marta, mas a gente já faz isso aqui. É, a gente faz aqui, mas com o filtro da atmosfera. Você chega com pouca capacidade de captar energia aqui. E a ideia dele é construir essas usinas de captação de energia solar no espaço. Então, para isso, você precisa de foguete. Os foguetes precisam de IA. A gente, para desenvolver IA, precisa de IA e exploração espacial. Tem que fazer manutenção disso. Então, isso também, por que é um sinal de futuro? Porque, uau, já estão fazendo isso. Isso tende a ser a nova onda. E isso justifica, inclusive, várias de grandes outras empresas de tecnologia interessadas no espaço, né? De vários países, agências nacionais e indústria privada na busca de equacionar a energia, e a IA pode ajudar nisso, e recursos para que você consiga. E isso converge várias indústrias que você tem que ter materiais resistentes, você tem que chegar no espaço, tem toda a parte de voltar e dar ré, que agora é foguete da ré. Então, sinal para todo mundo aqui, sinais de futuros, para discutir, ó, hashtag futuramente CBN, analisa aí, vê o Terafab, vê energias no espaço, vê os outros tipos de energia, para a gente acompanhar e continuar essa discussão aqui e ver para onde vão esses futuros.
1: Muito bem, vamos ficando por aqui então. Quero te agradecer, Cristiano Vasques, por ter vindo aqui ao Futuramente, ter nos atendido. Foi uma conversa muito boa.
2: Obrigado, gente. Um abraço e até a próxima. Valeu.
1: Obrigada. Futuramente fica por aqui. A gente se encontra, então, na próxima terça-feira com mais um episódio. Pode encontrar a Marta, enquanto isso, no Instagram, @MartaGabriel. Mandar um e-mail para futuramente@cbn.com.br. Esse podcast teve apresentação de Marta Gabriel e Carol Tamassia, produção de Ellen Menezes, edição de Priscila Gubiotti, a gravação de Cláudio Antônio, trabalhos técnicos de Isabel Gomes, a coordenação do Thiago Barbosa e a direção é do Pedro Dias Leite. Tchau, gente. Até a semana que vem.
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4: E agora a Aline Quirilos, ela comenta sobre como as mães podem se comunicar com seus filhos pequenos de forma efetiva. Segundo a especialista, apesar de ser novidade, a comunicação passa a ser intuitiva.
5: A gente tem recebido muitas perguntas interessantes aqui dos nossos ouvintes. A Leni, como todos sabem, ela sempre responde perguntas de ouvintes. A gente tem recebido muitas perguntas interessantes, algumas...
1: Curiosas
5: e tal, mas essa eu acho que é a campeã, viu? Campeã, assim, de uma coisa inesperada, né? É uma pergunta da questão da Clarice, que ela diz o seguinte, que ela diz que está grávida de 9 meses e lhe deu um pânico. Ela disse, bebês não falam, como eu faço para me comunicar?
6: Olha só, e algo muito apropriado, né, minha gente?
5: E uma questão crucial, né? A comunicação da mãe...
6: Bom, em primeiro lugar, gente, vamos tranquilizar a Clarice, porque essa comunicação... ela vai acontecer de uma maneira boa, poderosa, independentemente de algum conhecimento prévio. Isso é muito intuitivo, gente. É algo que chega de uma maneira muito forte e que é preparado efetivamente para que aconteça dessa maneira. A gente sabe que a conexão entre mãe e filho, claro, com o pai também, vamos combinar, mas numa fase mais inicial, a ligação com a mãe é muito maior. Porque aquele bebê, claro, ficou lá 9 meses gestado na barriguinha da mãe. E mesmo no caso de filhos adotivos, a proximidade com a mãe costuma ser muito maior, pelo menos nos primeiros meses de vida, não é?
5: Uhum.
6: E eu fui pesquisar sobre isso e eu identifiquei que existe assim um fenômeno complexo com bases muito sólidas que afetam a nossa biologia e a psicologia. Tive acesso, gente, aos estudos do Dr. Fernando Gomes. Fernando Gomes é neurocirurgião, é neurocientista lá do HC, Hospital das Clínicas aqui de São Paulo, da Universidade de São Paulo. E ele traz várias pesquisas que comprovam uma ligação fisiológica e emocional que o vínculo materno gera. Então, começa assim. Quando uma mulher fica grávida, já começam a acontecer uma série de modificações por conta do desenvolvimento dessa gestação. Existe uma produção diferenciada de hormônios que vão preparando a mulher, preparando o corpo da mulher e o emocional da mulher para esse momento. E na hora que ela é mãe, especificamente, que nasce o bebê, ela toma um banho de hormônios como ocitocina e prolactina. Esses dois hormônios vão facilitar a produção do leite, porque, claro, é essencial e a gente aqui levanta a bandeira da importância da amamentação natural.
5: Uhum.
6: Eles vão ajudar a contrair o útero, para o útero voltar ao tamanho normal, saudável, esperado. Mas, por tabela, gente, esses hormônios também facilitam o fortalecimento dos laços emocionais entre a mãe e o bebê. Então, vamos combinar. Existe uma ligação muito forte entre os dois. E claro, Clarice tem toda a razão, né? O bebê não sabe falar nada ainda. Mas a comunicação vai muito além da fala.
5: Certo.
6: A gente se comunica por meio do olhar, a gente se comunica por meio da expressão do nosso rosto. E no caso do bebê ainda, o bebê se comunica por meio do tom do chorinho dele. Então, é muito comum e até curioso que muitas mães fiquem desesperadas logo no início e depois de alguns dias, gente, de contato com o bebê, a mãe atenta, até o pai atento, já começam a observar, por exemplo, quando o chorinho é de dor. Puxa, essa criança está desconfortável, deve ser cólica. Ou quando é um chorinho de manha, de vontade de estar junto, um chorinho de sono. Então, rapidamente a gente começa a identificar. Muito além da fala, existem esses outros sinais que a gente chama de não verbais. E quando o pai e a mãe estão atentos, eles conseguem detectar. No começo é aquela história, né, gente? O bebê tem necessidades específicas de alimentação, de sono, de limpeza. Então, às vezes, ele chora porque ele está desconfortável, está lá com a fralda sujinha de cocô. E aí ele vai se manifestar para que as pessoas ao redor possam dar os cuidados necessários.
1: Nossa, Leni, você falou dessa questão da comunicação não verbal, falou, por exemplo, do olhar. E eu me lembrei da minha mãe quando a gente era criança. A minha mãe era uma mãe das antigas, assim, muito rígida. Então, quando a gente ia a algum lugar, ela esperava que a gente se comportasse, minha irmã e eu, de uma certa maneira, né? Então, fica ali, não dá trabalho e tal. Mas ela não falava. Ela só olhava. E a gente já entendia tudo.
6: Opa.
1: Tipo, se você chega e está mexendo em alguma coisa na casa do... Ela só... Aquele olhar assim, ó.
6: Aquele olhar 43,
1: exatamente,
6: né?
1: Você já entendia exatamente o que estava acontecendo.
6: E já parava
1: nenhuma
6: de
1: palavra,
6: mexer.
1: Já parava.
6: Se comportava. Sim. E é muito forte, gente. É uma ligação muito intensa mesmo que existe. Agora, tem dados científicos muito concretos a respeito disso. Eu trouxe aqui os dados de uma pesquisa que foi feita no MIT, no Instituto de Tecnologia de Massachusetts, nos Estados Unidos, em 2015. Olha que interessante. Eles colocaram eletrodos, colocaram formas de detectar o funcionamento do cérebro, inclusive usando imagens de ressonância magnética, no momento em que a mãe abraça o bebê, segura o bebê no colo ou dá um beijo no bebê. E é interessante, existe um aumento do fluxo sanguíneo no cérebro do bebê e uma reação química nesse bebê que libera ocitocina, dopamina e serotonina. Esses são os hormônios do bem-estar. A gente diz que são os hormônios do bem.
5: Uhum.
6: Eles geram bem-estar e geram apego, conexão emocional. Então vejam como se trata de uma ligação forte que passa até pela química, pela bioquímica, uhum. não é? Essa conexão, inclusive, hoje a gente já sabe, ela começa já na gestação. Existe um fenômeno, gente, onde as células do feto e da mãe acabam se cruzando na placenta, na barreira placentária. Isso tem um nome, é o microquimerismo. E quando ocorre essa troca de... componentes da mãe e do bebê, existe uma mudança no processamento de emoções no cérebro das mães, uhum. já preparando. Uhum. Então, Clarice pode ficar tranquila que o cérebro dela já está sendo preparado para isso. E claro que isso favorece o vínculo. Agora, como é Dia das Mães, eu considerei interessante a gente aumentar um pouco o escopo dessa relação e falarmos também do contato e da relação da mãe com os filhos, inclusive mais velhos. Então, assim, a busca é por uma conexão forte, física e emocional, especialmente hoje em dia, né, pessoal? Onde a gente sabe que muitas vezes a falta do contato presencial é tão relevante e impacta tanto, principalmente em crianças que estão em momento de formação. A busca por uma escuta bastante ativa, bastante empática, ou seja, dedicar tempo e atenção para a criança. O respeito às diferentes fases. No caso das mães, a gente passa de uma situação inicial de superdependência para um movimento gradativo de conquista da independência, que é quando essa criança deve ser

0: limites que são essenciais, necessários para a educação da criança, com afeto, fazer isso de uma maneira assertiva, porém generosa, e manter um diálogo aberto também com o outro genitor, que pode ser o pai, pode ser uma outra mãe, dependendo aí da situação e da relação das famílias. Cuidado em tirar muitas vezes, sem querer, o foco da criança. Às vezes a criança, Sadenberg, começa a contar alguma coisa. Mãe, hoje lá na escola aconteceu tal coisa. E às vezes a mãe ansiosa acaba falando assim: nossa, você sabe que isso aconteceu comigo também? E quando aconteceu comigo, eu fiz tal coisa. Então, isso, esse tipo de comportamento, de diálogo, acaba limitando a criança a se perceber menos importante naquele momento. E pode dificultar que ela volte a contar coisas semelhantes que acontecem a ela. Ouvir para entender, não para aconselhar. Então, aquela história de, se eu fosse você, ah, quando eu tinha a sua idade, blá, blá, blá, acaba muitas vezes limitando. Evitar as interpretações, para não parecer um discurso professoral, e sim uma escuta mais atenta. E respeitar sempre o sentimento da criança, verbalizando. Quanto mais a criança consegue verbalizar aquilo que ela sente, dar nome à emoção, é medo, é raiva, é frustração, é tristeza, mais ela consegue lidar melhor com essas emoções. E isso favorece não só o vínculo, mas também o ótimo desenvolvimento psicoemocional dessa criança.
1: Tá aqui. Tudo muito bem explicado para a nossa Clarice e as mães em geral, né?
2: Obrigada, Leni.
1: Obrigado, Leni.
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0: Carlos Eduardo Éboli recebeu para um papo no CBN Esportes a atual vencedora da Superliga Feminina de Vôlei com o Praia Clube, melhor jogadora da competição e campeã olímpica, a Denísia.
1: E já recebendo uma convidada muito, mas muito especial, porque ela foi o grande símbolo, né, da conquista do Praia Clube, conquista da Superliga, e eu falei aqui na abertura do programa, um furacão em quadra, a Denísia tá aqui ao vivo com a gente. Tudo bem, querida? Bom dia, parabéns. Oi. Eu tô vendo a medalha tá no peito ainda, Denísia?
2: Tá aqui ainda, não tiro pra nada. Oi, tá Carlos, bem? Bom dia. Tá tudo bem, graças a Deus, ainda estou curtindo, ainda tá caindo a ficha. Depois de uma temporada tão difícil, tão desacreditada, e hoje está com essa medalha no peito.
1: É um campeonato fantástico seu, né, Denísia? Você, assim, coleciona títulos na carreira. Estou conversando com uma campeã olímpica, né, em 2012, a Denísia. É uma referência para essa equipe do Praia, né, que conseguiu novamente conquistar o título, né, voltou, né, a conquistar o título nessa disputa, nesse clássico do pão de queijo. É, que há algum tempo vem polarizando também a disputa na Superliga Feminina. Mas, assim, quando você olha para trás, a campanha que você fez e tudo que você fez nessa Superliga, o que vem à sua cabeça?
2: É, a única coisa que vem assim na minha cabeça é que a gente não pode desistir nunca. É até meio chato falar isso, né? Porque o povo já fala, o povo brasileiro não desiste nunca. E foi isso com a gente. Então foi isso, a gente sofreu calado, a gente trabalhou muito, enquanto a gente ouvia muito.

0: muitas críticas de todos os lados, torcedores, até mesmo familiares, outros times. O que que nós fizemos? Nós nos fechamos, nós trabalhamos em silêncio, pouca mídia e muito trabalho.
1: Eu vi um desabafo teu, né? Depois do título, você falando sobre o quanto você teve que vencer também estresses emocionais, né? Porque a carga de cobrança é muito grande. E vocês, olha que você extravasa pra caramba em quadra, né? A Denise, pra quem não acompanha, ela. E quando eu falei que é um furacão em quadra, é isso mesmo. Porque ela resgata a comemoração como se fosse comemoração de gol no futebol, quando faz um bloqueio, quando bota uma bola no chão, vai pra galera, soca o ar. Você joga muito com a torcida. É uma maneira que você encontra de despressurizar, né? Equilibrar essa cobrança que é enorme, ainda mais em cima de uma grande campeã como você?
0: Quando eu fui escolhida para ser a capitã do time, eu sabia que com ela, com essa tarja, ia vir muita responsabilidade. E dos 3 anos que eu tô aqui, tô indo para minha quarta temporada, esses 2 últimos sendo capitã, esse ano pesou mais. Pesou porque veio um técnico português que pode, todo mundo pode falar, ah, mas ele fala português. Não é a mesma coisa, não é, a entonação é diferente. Então a gente começou a ter muita dificuldade, primeiro dentro, ali no nosso ambiente, no nosso dia a dia. Então, quando eu falei que eu tive muito desgaste, é porque eu sou a voz das atletas e eu sou a voz da comissão técnica. Então, eu tive que mostrar para ele como funcionava algumas meninas, como que funcionava aqui no Brasil, alguns técnicos brasileiros que eles usam armas, de tirar primeiro o técnico para depois tirar as atletas. Então, eu tive esse desgaste de tentar mostrar para ele como funcionava aqui e mostrar para as meninas o que ele gostaria, porque ele é um técnico muito didático, ele é um técnico que cobra muito. Ele chegou aqui cobrando nossa parte física, cobrando o nosso entendimento do voleibol. Então, tudo foi novo para a gente. Então, no início, para mim, foi pesado. Depois, com as dúvidas de todos os lados, tentar colocar o psicológico, o mental das meninas o melhor possível para estar dentro de quadra também. Eu peguei isso como uma função minha. Então, junto com o psicólogo, junto com todos da comissão técnica, eu tentava organizar o time junto com ele.
1: Você está falando do Rui Moreira, né? A gente está falando do técnico português Rui Moreira. E até uma situação curiosa, né, Denise? Porque Portugal não tem uma escola tradicional no vôlei, né? E aí eu imediatamente penso também na abertura, né? Que a gente está vendo já desde, por exemplo, Jorge Jesus, né? No futebol que eu estou falando. Jorge Jesus chegou no Flamengo e abriu, escancarou uma porta, viu Abel Ferreira, que se solidificou de maneira espantosa, abrindo uma porta para os. Ainda maior para os técnicos portugueses no Brasil, mas a gente está falando do futebol, onde Portugal tem uma escola de treinadores muito tradicional. Isso não acontece no vôlei. A que se deve, na tua opinião, esse sucesso do Rui Moreira, se você acha que essa chegada dele abre portas para essa escola de técnicos, portugueses também no vôlei brasileiro?
0: Como já tem alguns técnicos europeus no Brasil, o Praia fez essa aposta. Rui Moreira, ele estava fazendo muito bem lá no Benfica, onde ele estava, onde no Porto. Então, eles fizeram essa aposta meio que nas cegas, entendeu? Não conhecia realmente o trabalho do cara. E eles falaram, não, a gente quer tentar um europeu. Como o Minas tentou o italiano, tudo bem que o italiano tem uma tradição no voleibol, foi uma aposta sem ter certeza se daria certo ou não. E quando ele chegou, ele mostrando tecnologia, ele mostrando, dando abertura para a gente falar, ele deu muita abertura. Muitos momentos eu briguei com ele, assim, por ser mais perto dele. A gente debatia muito, então, muitas coisas ele seguia, outras coisas não. Então, ele foi uma aposta muito boa, assim, pro Dentil Praia Clube. A gente, desde o início, a gente acreditou, mesmo não dando certo. Então, a gente tinha TV dentro dos treinos, a gente tinha os treinos gravados. E ele falava desde o início, para vocês ganharem alguma coisa, vocês são o time mais baixo da Superliga. Fisicamente, vocês têm que estar 100% o tempo inteiro. Então, ele exigia muito isso da gente. A gente até teve meio um estranhamento, porque nos apresentamos dia 28 de julho. Em agosto, ele já queria que a gente estivesse bem fisicamente. E a gente sabe que aqui o campeonato é longo, que dá um tempo, a gente voltando de férias. Aqui a gente tem quase 3 meses de férias. Então, o atleta, ele relaxa mesmo, óbvio, cuida do corpo, mas relaxa do voleibol. E quando ele chegou, tipo, para ele foi uma surpresa, ele achou que a gente ia estar já pronta. E não, então foi difícil para ele, como foi difícil para a gente. E ele começou a entender que aqui o Brasil não é só o país do futebol, é o país do voleibol. Então, o vôlei fã, ele é apaixonado, ele critica, ele cobra. Então, no início ele assustou, só que eu acho que essa troca que a gente teve de mostrar para ele o que é um voleibol de verdade, o que é uma paixão, e ele entender que aqui a respeitar as atletas, a respeitar o momento de cada uma, saber que a gente não ia entender o que ele quer de primeira. Então, foi meio que uma troca. Hoje eu tenho certeza que o voleibol português, quando ele chegar lá, ele vai poder contar a história, e o voleibol português, ele vai se reinventar através da gente.
1: É muito bacana essa troca, né? Sem dúvida alguma, o Brasil é o país do voleibol. Aliás, por falar nisso, Ginásio do Ibirapuera já começou a Superliga Masculina, grande decisão, Cruzeiro e Campinas, tá 10-6 para o time do Cruzeiro. E Minas é o estado do voleibol, né? Porque na Superliga Masculina, dos 4 semifinalistas, 3 mineiros. Na Superliga Feminina, dos 4, 2 mineiros, uma final mineira, Minas e Praia Clube. Que coisa, né? Que domínio, né? Que relevância que o vôlei. Isso é uma relação histórica, mas a maneira como se firmou num recorte mais recente, impressionante. Minas, ou a Denise, é o estado do voleibol, né?
0: Eu até fui criticada, Carlos, porque quando eu estava em outra equipe e quando eu aceitei vir para Minas, era por esse cenário, pelo cenário que o voleibol em Minas Gerais estava muito forte. E como eu estou mais no meu final de carreira do que do início, eu queria realmente estar jogando uma final de Superliga, um Mundial, jogando Sul-Americano. Então, a minha escolha de vir para cá era por isso. Então, eu gosto de competir, eu gosto dessa coisa de estar em final, em ser campeã. Então, isso era o que eu queria, foi um dos quesitos quando eu vim para Minas Gerais.
1: Você falou em final de carreira, que demore mais alguns anos, né, para você entender que acabou, né? Porque já a gente quer usufruir muito, né, desse talento, ver a tua energia, você esbanja energia em quadra. E como você falou, desenvolveu também uma liderança. Como é que você desenvolveu essa liderança, né, para assumir essa posição de protagonismo, de ser a voz mais presente numa equipe, comandando dessa vez o pré-clube? Como é que você desenvolveu essa liderança, hein, Denise?
0: Carlos, eu sempre tive isso em mim, essa liderança, sim, essa vibração, eu sempre tive presente. No meu time, nos times que eu joguei, sempre tinha uma menina mais velha, porque essa é a capitã, né? Ou é a mais velha, ou é a que tem mais tempo ali de voleibol. Então, para mim foi uma coisa muito fácil, porque eu já tinha o principal quesito. O Adenísia fica muito de lado no dia a dia, nos jogos, no treino. Então, para mim, eu me preocupo mais com o bem-estar das minhas companheiras. Eu me preocupo mais com o que o técnico está tentando falar e que elas possam entender. Então, eu já tinha isso dentro de mim. Eu acho que a única coisa que faltava era a tarja. Então, eu sempre fui uma atleta que eu chego primeiro, eu saio por último, eu treino muito. Eu tenho o Cristiano Ronaldo como meu mentor, assim, sem ele saber. Então, tenho minha fisioterapia em casa, eu me cuido muito, não tem férias para mim. Eu treino muito, porque eu falo que eu sou o Cristiano Ronaldo, porque eu não nasci com o talento como o Messi. Eu tive que trabalhar, eu tive que treinar, eu tive que lapidar muita coisa em mim. Então, o ter a tarja era só o que faltava, porque eu sempre fui uma jogadora que eu joguei muito para todas as equipes, onde quer que eu passasse.
1: E acabou desenvolvendo, né, essa fortaleza mental, né, que é fundamental no enfrentamento de alto nível no esporte, né? A gente daqui a pouquinho vai conversar também ao vivo com um tal de Zico, que ao longo da carreira desenvolveu demais, né, essa função de capitão, de liderança. Daqui a pouquinho a gente vai receber o Zico, já começamos bem aqui o programa recebendo a Denise, esse furacão das quadras. Mas, a Denise, voltando para a campanha, cara, quando o Praia Clube passou pelo Flamengo na semifinal do jeito que foi, eu pensei comigo, olha, vai ser difícil pro Minas. Não imaginava, né, aquilo que aconteceu no ginásio do Ibirapuera, porque é uma final, assim, atípica, né? A maneira como o Praia Clube se impôs numa grande decisão contra o Minas, é difícil a gente ver, né? Terceiro set, então, foi uma avalanche. Mas vocês saíram de uma semifinal duríssima contra o Flamengo, onde sobraram na primeira partida, na segunda partida tiveram que digerir uma situação difícil também, que é sair de um 14-10 para uma virada no tie-break, 16-14, e no terceiro jogo aplicaram a virada no tie-break. Isso aí é força mental. Ouvi muita gente falar, olha, o time do Praia é muito cascudo, a experiência pesou muito, a começar pela sua experiência. Você acha que isso foi o ponto principal para essa conquista? Mas principalmente queria que você falasse, como que o time saiu, o quão ele saiu fortalecido daquela semifinal contra o Flamengo?
0: Olha, desde o início, Carlos, eu falava muito para as meninas, vocês precisam trabalhar o mental de vocês, porque não era sobre voleibol. Todas as derrotas, tudo que a gente estava vivendo, era nítido que o nosso mental não estava fortalecido. Então eu pedia para elas, gente, se vocês têm um psicólogo, trabalha. Se vocês não têm, procure um. Indiquei até o meu para elas. Eu falei, vocês precisam, o esporte hoje precisa ter um mental forte. Não adianta vocês ficarem o dia inteiro na mídia, nas redes sociais, e não ter um psicólogo do lado de vocês, não ter um mental forte, porque a gente vai pagar o preço lá na frente. Então a gente foi pagando o preço até que, a partir do SESI, a gente se fechou muito e a gente teve trabalhos diários com o psicólogo Hermes, ele trabalhando muito aquela questão de Davi Golias. Nós éramos o tempo inteiro Davi. Primeiro a gente pegou a gente pegou o quinto colocado, que era o César. Ah, elas vão perder, elas não vão nem passar para a semifinal, porque o César está vindo engasgado, perdeu duas no detalhe. A gente foi lá e confirmou, mesmo perdendo jogadoras com viroses, a gente fez uma série de 2-1 nas oitavas. Depois a gente pegou o Flamengo. Ah, o Flamengo é o primeiro lugar. Agora o Praia vai cair, não vai aguentar, não tem psicológico para esse jogo, não vai conseguir. Ganhamos em casa, 3-0. Então, aquilo nos deu força. A gente falou, nós podemos. Aí, vai trabalhar mais ainda com o Hermes. Eu não estava aguentando mais ouvir Davi Golias, mas estava valendo, estava compensando. E a gente estava entendendo o que era aquilo, entendeu? O que realmente o significado do que ele estava passando para a gente. Então, nós estávamos quebrando barreiras. E a gente quebrou barreiras dentro de casa com o primeiro colocado, que tinha a maior atacante. Eu estudei Simone Lee, que eu falo, gente, eu dormia com a Simone Lee, acordava com a Simone Lee, mas eu só queria bloquear ela, de qualquer maneira. E quando deu a gente certo. Foi lá para o Rio, deu certo. Quando a gente foi para o Rio, ganhando 2-0, 14-10 tie-break, e a gente perdeu, a gente ficou assim, eu vi um vestiário, me lembrou muito Londres, a nossa Olimpíada de Londres 2012, que era um vestiário depois de uma derrota para a Coreia de 3-0. A gente nunca tinha perdido para a Coreia na vida. E a gente perdeu, era um vestiário triste, todo mundo chorando, umas meninas na ducha chorando, gritando. E aconteceu a mesma coisa com a gente. A gente chorou ali muito, naquele 14-10, e a gente não entendia. Eu acordei falando, gente, era um pesadelo, né? A gente ganhou. gente ganhou o tie-break, foi 3-2, estamos na final. E não, a gente tinha perdido, a gente tinha uma semana para juntar os caquinhos e para ir novamente para o Maraca e ganhar lá dentro, para nos consagrar nessa final. E o Maraca estava lotado, estava a torcida do Flamengo.
1: Um cenário lindo.
0: Nossa, estava maravilhoso, estava maravilhoso. E a torcida não parava de cantar nem um minuto, todas as músicas do Flamengo, e estava incendiando, ganhando 2-0. Vem, perde primeiro, o terceiro set, o quarto set. E eu só falava, Senhor, de novo não. Então, o Maraca ficou tão... ficou em slow motion para mim. Eu falava, e eu virava para o Rui, eu falava... para de brigar com as meninas, não é sobre voleibol. Imagine o que está passando lá dentro da cabeça dessas meninas vendo o filme de novo. Então agora é incentivar, é motivar. E ele passou a motivar, passou a vibrar junto com elas, e a gente estava perdendo de 11-8. Só que quando lá atrás, quando a gente estava no 14-10, eu falei, se acontecer a mesma coisa que aconteceu no jogo que nós perdemos, a gente não perde. E se você for ver o jogo hoje com mais calma, Carlos, os mesmos lances de quando a gente perdeu aquele tie-break aconteceu e nós ganhamos. Então, cara, eu acho que se eu pudesse falar então, e para todo mundo que gosta do esporte, todo mundo que vive um problema na sua vida ou atleta que está começando, primeira coisa, você tem que ter fé, você tem que acreditar e você tem que trabalhar. Porque o esporte, ele é magnífico. Um dia a gente está aqui e o outro a gente está lá embaixo. Só que quando a gente está lá embaixo, a gente se fortalece para subir novamente.
1: É difícil encontrar um roteirista capaz de escrever uma história como essa, né? O esporte tem essa capacidade, né? De escrever histórias que nem o melhor roteirista seria capaz de escrever. E você citou aí a derrota, né, em 2012, que acabou sendo a grande virada de chave, né, para a conquista da medalha. Eu te pergunto, você falou aí, quando você gritou com Rui, Rui, não adianta gritar, não adianta brigar, agora tem que incentivar. Esse equilíbrio é difícil, né? Para quem está ali no calor do jogo é muito difícil, né? Porque, ainda mais para quem não está jogando, né? Fica irritado com determinadas situações. É mais fácil administrar isso quando você está em quadra ali no calor. E essa questão, quando você vibra em determinados momentos, assim, a tua vibração, ela é uma vibração também consciente, também estratégica, para mexer com a cabeça do adversário?
0: Sim, não só com a cabeça, porque eu sei que isso irrita muito. Eu sei que eu sou irritante. E porque se eu tô calada, o adversário, porque como eu sou uma das peças principais do meu time, se eu tô calada, o time vai achar, hoje dá, vambora. Agora, se eu tô comemorando, ele sabe, agora a gente vai ter que jogar muita bola. Porque além de irritar elas, eu boto a torcida pra cima, e a torcida vem com a gente, que é o set no jogador, as meninas vêm, quando vê tá todo mundo vibrando, a energia muda, tudo muda, eu falo isso pra elas, eu falo, gente, se você tá nervosa, grita, grita, bota pra fora. A gente fez técnicas no jogo lá no Maracanã, de respirar e botar pra fora toda essa energia que não era nossa, porque a gente sabe que o atleta precisa extravasar, e muito atleta, ele coloca... Ele vai colocando as coisas, os erros, a cobrança, tudo interno. E quando ele explode, aí vem ansiedade, depressão, dúvida. E ele não aguenta, e acaba pirando. Muitos atletas desistem, né? Quando entra em depressão, quando entra em dúvida. Então, essa minha vibração, primeiro, é para eu me soltar, para eu botar para fora tudo aquilo, ansiedade, medo. Depois, é irritar o adversário. É irritar quando eu tô na casa do torcedor, porque eles irritam também na casa do adversário. É botar minha torcida para cima. E a primeira coisa, é a principal, é botar o meu time para cima. É que fazer com que essas meninas acreditem no impossível.
1: E acreditaram e conquistaram esse título fantástico com o Praia Clube, conduzidos por essa grande liderança que é a Denise. A Denise, agradeço demais esse bate-papo, parabéns mais uma vez pela conquista do Praia Clube, pelas suas conquistas. A Denise limpou o trilho, gente, campeã, melhor central, MVP do campeonato, 39 anos, esbanjando energia. Agora, só pra gente encerrar, pensamento, futuro, né? O futuro, será que ainda tem? É, pode pintar uma camisa amarelinha que você conhece tão bem ainda, aos 39 anos? Você conversou tanto com o Zé Roberto ali depois da decisão, estavam tão sorridentes.
0: Não, eu tenho um carinho muito, muito grande pelo Zé, eu sou muito grata. Trabalho com ele desde 2005, eu era uma menina quando eu conheci ele, e eu sei que eu poderia ser importante para a seleção, eu não escondo isso, mas eu também tenho que saber o meu limite. Eu tenho que saber que eu tenho um clube para representar. Se eu quiser jogar mais uns 2, 3 anos aí, com 39 anos, eu tenho que cuidar do meu corpo. Gostaria muito, como eu já dei entrevista, gostaria muito de estar na seleção. Sim, é óbvio que atleta que não quer representar o seu país, mas representar milhões de brasileiros é uma responsabilidade enorme. E eu entendo isso, que eu não sei se eu iria contribuir tanto para a seleção agora. É uma que eles têm grandes centrais que estão brilhando aí, eu torço muito por elas, mas eu tenho que pensar no meu corpo, eu tenho que pensar na minha mente para estar mais fortalecida ainda, porque eu sei que eu vou ter que trabalhar mais, eu vou ter que treinar mais, eu vou ter que fazer tudo o dobro para estar no meu clube 100%. Então, o meu carinho pela seleção vai ser enorme, sempre a minha torcida, estarei com a amarelinha assim, mas aqui em casa, torcendo. Mas é aperto, assim, é muito triste falar isso, porque eu amo voleibol e eu amo estar na seleção, e o Zé sabe disso. Se eu não estiver 200%, eu prefiro ser honesta comigo e com ele e ficar em casa.
1: Adenísia, obrigado mais uma vez, um feliz Dia das Mães. Obrigado por nos presentear com toda essa energia, com toda essa qualidade de vôlei, e siga firme nos brindando com tudo isso. Obrigado, tá?
0: Ai, obrigada, Carlos. Eu queria dar um feliz Dia das Mães para todas as mamães do mundo afora, para minha mamãe lá em Governador Valadares, Dona Augusta, e dizer que para elas terem noção o quanto elas são importantes para nós nesse momento.
1: Obrigado, querida. Beijo, bom domingo.
0: Beijo. Já tô aí, viu, porque eu tô estudando jornalismo.
1: Legal, seja bem-vinda.
0: Obrigada.
1: Mas demora um pouquinho, fica nas quadras um pouquinho mais, por favor.
0: Tá bom.
1: Valeu.
0: Tchau.
1: A Denise, tchau, conversando com a gente aqui. Beijo.
2: Patrícia Kogut fala sobre a produção Os Testamentos, que resgata o universo de Handmaid's Tale e mistura distopia, conflitos adolescentes e crítica social.
3: Patrícia, você vai trazer uma série na Disney Plus, certo? Minha memória tá boa.
4: Certo, certíssimo, arrasou.
1: Qual é?
4: Minha memória tá ótima.
3: Conta
4: então,
3: tudo.
4: Os Testamentos das Filhas de Gilead. É uma continuação de The Handmaid's Tale, né? Que fez grande sucesso, estrelada pela Elizabeth Moss. Essa nova série, ela é também adaptada de um romance da Margaret Atwood, que foi autora de Handmaid's Tale. E ela se passa na televisão, no streaming, a história se passa 5 anos depois do Handmaid's Tale. Na literatura são 15 anos separando as duas histórias. Quem assistiu The Handmaid's Tale lembra daqueles mantos vermelhos, aquela touca branca, que viraram símbolos da opressão, de um Estado que oprime as mulheres, de misoginia. Foi uma série de muito sucesso que retratava um Estado opressor, obscurantista. As mulheres não podiam nem aprender a ler e a escrever, não podiam ler livro, elas eram estéreis, então os comandantes desse sistema político subjugavam escravas para reprodução. Esse era o ambiente. Agora, o tempo passou e tem uma geração, uma nova geração, filhas desses comandantes, num colégio interno. Então o ambiente muda, Gilead continua com aqueles princípios, aquele fanatismo religioso, todo aquele pensamento, só que as protagonistas são jovens, o ambiente é diferente e a história tem uma coisa mais leve, tem conflitos adolescentes, paixões, ela é como se descesse um degrau, não na violência, nem no sistema horrível que rege tudo, mas o enredo é mais palatável, você fica envolvido naquela aventura sem tanto mal-estar como era o caso de The Handmaid's Tale. The Handmaid's Tale, só recapitulando um pouquinho, ela começou, explodiu, fez o maior sucesso, ela estreou junto com o primeiro governo do Donald Trump. Então ela teve assim uma associação com a realidade, com milhões de coisas que entraram em questão naquele momento, era 2017, que depois veio a pandemia, veio o Biden e a série perdeu aquele impulso. Essa nova produção, ela recupera aquele impulso. Talvez porque o mundo está pior, mas também porque o roteiro é muito bom, as atrizes são excelentes, o elenco é todo muito bom, a fotografia é linda, eles continuam estetizando todas as cenas assim, de um jeito... É uma série formalista... Tem muito plano do alto, do colégio interno, aquelas meninas enfileiradas, os uniformes.
3: Sim.
4: É mais solar do que a outra série. É uma fábula com...
3: Eu não dei conta de Handmaid's Tale, Patrícia. Eu não dei conta, assim. Emocionalmente me abalou demais, eu tive que parar, assim, não rolou pra mim.
4: É muito barra pesada. Essa série, ela tem um pé, ela tem mais um pé na fábula, sabe? Ela é mais uma, tem uma coisa mais agradável, mais palatável mesmo, a digestão é mais fácil. E ela fala de temas que são temas importantes, eu sei que você é especialmente interessada nos temas que ela aborda. E assim, ela me impressionou, eu não esperava a alta qualidade, o impulso, tudo que essa série tem. Então eu super recomendo Os Testamentos. E aí, eu estava na Disney, tem 7 episódios lá, tá? Vão ser 10, essa primeira temporada. E aí eu vi que entrou um episódio surpresa, que também quero falar disso hoje, de O Urso, assim, The Bear, que é uma série que vai terminar, ela vai ter uma última temporada, que vai começar em 25 de junho. Do nada, eles lançaram um episódio que recua no tempo, que tem 2 personagens que são protagonistas da série, mas que não é o protagonista. E se chama Gary. E é uma hora de programa com um roteiro escrito pelos 2 atores, que são o irmão do protagonista, o ator que faz o Mike, que é um personagem que no futuro... Porque esse episódio ele se passa no passado, tá? É um personagem que no futuro vai estar morto, e um primo... Que também é um personagem assim, é Mike e Rich. Eles fazem uma viagem de carro para uma cidade chamada Gary, em Indiana, que é um. Eles moram em Chicago e vão para Indiana. Então a gente acompanha essa aventura. É assim, bem triste, mas bem legal.
3: Um beijo para você, bom fim de semana.
4: Um beijo. Tchau, beijo, gente.
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2: Guilherme Muniz entrevista Daniele Cardoso, especialista em planejamento financeiro e sócia da Fórum Investimentos, para tirar dúvidas sobre o novo Desenrola Brasil.
6: O governo federal lançou o novo Desenrola Brasil. É a segunda etapa do programa de renegociação de dívidas no nosso país e por isso a gente faz agora um tira-dúvidas para entender quem pode se beneficiar, como tirar o melhor proveito das oportunidades que estão aí no mercado e claro, né, como não voltar a se endividar. Sobre isso eu converso agora com a Daniele Cardoso. Ela é especialista em planejamento financeiro e sócia da Fórum Investimentos. Daniele, boa tarde. Muito obrigado pela sua participação aqui na CBN.
7: Boa tarde, Guilherme. Boa tarde a todos. Prazer estar aqui mais uma vez.
6: E os ouvintes, claro, ficam convidados a participar, mandando dúvidas que tenham sobre esse assunto para o nosso WhatsApp, o 11 99911 9981. Vou ficar de olho por aqui. Se preferirem, o meu e-mail também está à disposição, guilherme.muniz@cbn.com.br. Muniz se escreve com um Z no final. Bom, segundo o Serasa, a inadimplência atingiu recorde no mês de março. Mais de 82 milhões, quase 83 milhões de brasileiros têm algum tipo de inadimplência, uma alta de 1% na comparação com fevereiro. É uma alta pequena, mas em cima de uma base muito grande, né, Daniele? Bom, afinal, com base em tudo aí que foi divulgado sobre o novo Desenrola, quem pode se beneficiar desse programa? Qual é o perfil aí do brasileiro que está mais precisando desse tipo de auxílio atualmente?
7: Olha, primeiramente, precisamos entender o que é o programa. Então, o Desenrola 2.0, ele é um programa que ele foi recriado para a renegociação de dívida, principalmente com foco em reduzir o endividamento brasileiro. Ele já foi um programa lançado em 2023, 2024, no qual não teve tanta aderência e também não teve tanta repercussão, provavelmente pela dificuldade em contratação, justamente porque precisava se entrar dentro do aplicativo do Gov, fazer a contratação através do aplicativo do governo. Desta vez, o aplicativo ele foi lançado, o programa ele foi lançado diferente, ou seja, para contratação você pode entrar dentro do aplicativo do seu próprio banco e efetuar a contratação da negociação e da renegociação, que seria o Desenrola 2.0. Lembrando também um alerta muito importante: cuidado com links que vocês vão receber, cuidado com links que serão compartilhados. Tentem entrar diretamente no aplicativo do banco. Então, eu tenho conta no Banco do Brasil, no Itaú, no Santander, baixa o aplicativo e tenta conferir por lá. Tem dúvidas? Entra no site oficial, liga no 0800. Por quê? Provavelmente, eu acredito, assim como eu já tenho visto relatos na internet, que as agências não estão atendendo em um primeiro momento os clientes que estão indo buscar as informações. E eu acredito que talvez nem seja o foco da agência, num primeiro momento, atender o pessoal. Então, de fato, provavelmente esses atendimentos serão por canais eletrônicos, ou seja, através dos aplicativos ou até mesmo de canais oficiais. O programa ele foi feito para brasileiros que possuem a renda até 5 salários mínimos, né? Então, isso vai dar hoje R$ 8.105. E existem 4 modalidades. O primeiro de todos vai ser focado em famílias, o segundo para estudantes, que tem principalmente o FIES, o terceiro para empresas, focado em MEI e pequenas empresas, e o quarto que seria, então, o Desenrola Rural. Então, existem essas 4 modalidades, que o primeiro de todos que foi implantado e já está funcionando é o Desenrola para Famílias, né? E lembrando que, assim, provavelmente pode ser que dê pane a primeira semana, tem muita gente já relatando que entrou e não conseguiu fazer nem a negociação, até mesmo porque vai ter como plugar ali, utilizar uma parte do FGTS. E uma informação também muito importante, que eu acredito que seja muito relevante, principalmente para quem vai renegociar: não existe uma tabela e também não existe uma regra. Cada instituição vai poder praticar o que deseja de renegociação em relação a desconto, que pode ser de 30% até 90%. Lembrando também que as taxas de renegociação elas podem chegar até 1,99%. Então, isso é interessante também, por quê? Porque muitas vezes o pessoal está com dívida altíssima e vai poder renegociar.
6: Bom, eu vou querer abordar vários desses pontos que a senhora já trouxe, mas até pegando um pouco daquela comparação que a senhora mencionou com o Desenrola 1, né? Houve uma mudança até na forma como a pessoa busca. Agora se orienta a ir buscar direto a instituição com quem contraiu a dívida, em vez dessa plataforma centralizada. Eu entendi pela sua explicação que te parece uma boa alteração, né? Um aprimoramento em relação ao Desenrola 1. Então eu queria ter uma ideia, assim, comparando com o Desenrola 1, qual a expectativa que a gente tem, que a senhora tem sobre o resultado? É possível que a gente tenha um resultado melhor, ou seja, o nível de inadimplência caindo um pouco mais significativamente com essas mudanças, ou não necessariamente? Até porque, como eu mencionei, o índice de inadimplência agora é muito alto, né? A gente está numa situação muito complicada. Te parece suficiente tudo que está disponível agora, ou seria importante ainda algumas outras mudanças estruturais no programa para a gente conseguir avançar ainda mais agora?
7: É, a gente sempre, principalmente, tenta não cruzar as informações com a parte política, né? Mas sim, lembrando também que nós estamos em um ano eleitoral, então isso me parece até meio que uma propaganda eleitoreira. Mas, enfim, em relação a essas questões, o primeiro programa, sim, ele dificultou bastante o acesso, e dentro do aplicativo vai ajudar a população, porque muitas vezes você deve ali para o Banco X e você já tem o aplicativo, você já conhece o banco. Então, esse primeiro ponto já vai ajudar bastante. Número dois, vamos supor que o estudante ele deve o FIES. Geralmente o FIES ele é uma linha de crédito tomada na Caixa Econômica. Então vai ser até mais fácil para o pessoal conseguir fazer a regularização e renegociação. Quando foi lançado o primeiro programa, nós tivemos ali mais ou menos 15 milhões de pessoas beneficiadas. O projetado para esta vez é que pelo menos atenda 20 milhões de pessoas. Mas o problema é estrutural. Então, assim, ó, não adianta ficar dando incentivos para o brasileiro que está se endividando, sendo que ele não tem educação financeira. Então, um ponto positivo, pelo menos, que eu vi na cartilha, inclusive, do próprio governo federal, colocou ali as regras do Desenrola, é que durante um ano vai ser suspenso os jogos, que são as bets. Então, para quem aderir ao programa, vai acontecer essa suspensão. Ah, vai ser bom? Depende, porque muitas vezes o viciado, né, que é ali a pessoa que tem o vício do jogo, ela utiliza outros CPFs, mas isso vai ajudar bastante pelo fato de que ela em si vai ficar com o CPF bloqueado por um ano. Então, já eu acredito que assim, enquanto o governo não promover penalidades para que você, se você utilizar um benefício ou um programa, você teoricamente seja punido, isso não vai acontecer, porque não adianta o programa ficar beneficiando pessoas inadimplentes, uhum. Até porque isso vai fazer com que o adimplente ele se sinta de alguma forma injustiçado, porque se eu pago tudo em ordem e eu não tenho nenhum benefício, não é melhor então eu dever e depois eu pagar? Aí o governo já inclusive comentou que não vai existir outro Desenrola. Mas esse é o segundo. Então, o governo mesmo entra em contradição. Outro impacto também que pode acontecer em relação a bancos, né? Os bancos podem, inclusive, recuperar esse crédito que, para eles, era um crédito perdido, né? E para o brasileiro em si, que renegociar e aderir à campanha, vai ser muito bom, porque ele vai poder limpar o nome dele, vai poder, muitas vezes, tirar as restrições. Porém, tem uma outra restrição que quase não está sendo falada. A partir do momento que você faz a contratação do Desenrola, você vai ficar provavelmente com dois... vamos supor que você fez a renegociação do cartão, você vai ter o cartão suspenso. Se você renegociou um crédito, um empréstimo, você também vai ter muito provavelmente o seu especial reduzido ou suspenso. Então, antes de assinar qualquer tipo de renegociação ou contratação, tem que ler as cláusulas, tem que ler as regras. Porque muitas vezes a pessoa não quer abrir mão do benefício. Vou dar um exemplo, tá? Se for um MEI, um microempreendedor, que trabalha informal, já não tem muito benefício. Se ele for fazer a adesão, ou ele fazer diretamente com a instituição, ou muitas vezes assim, mas eu entrei no canal do Serasa e parece que lá tá mais barato do que pelo Desenrola. Pode acontecer? Pode. Então, antes de fazer qualquer contratação, faça cotações e, principalmente, confira as regras e benefícios que vocês brasileiros terão.
6: Ótimas dicas, pontos bem importantes aí para a gente mencionar, e aquela a sua ponderação sobre a questão eleitoreira é importante, né? Porque evidentemente que a gente não está aqui para falar de forma eleitoral, mas a gente não pode tirar esse contexto, né? Quando o governo lança essa medida, que é uma medida sim importante por um lado, mas às vésperas da eleição, a gente também aborda isso pelo ponto de vista de ser uma medida eleitoreira com um foco na eleição. Então, está no contexto, né? Não tem como a gente tirar do contexto. Agora, você mencionou um ponto que eu acho interessante, Daniele, que é o seguinte: muita gente também analisando o Desenrola 2 como uma ferramenta que, como você disse, privilegia a pessoa que está inadimplente, que acumulou a dívida, e não estimula o brasileiro a deixar de se endividar. E aí entra nesse contexto uma frase, uma manifestação do ministro da Fazenda, Dario Durigan, essa semana. Ele diz que o governo pretende lançar um outro braço aí do Desenrola, digamos assim, exatamente para as pessoas que não estão inadimplentes e para os trabalhadores informais. São pessoas que estão mantendo as dívidas em dia, mas estão arcando com juros muito altos. E não necessariamente elas têm a certeza de que no mês seguinte vão ter a mesma renda para poder arcar. Ou seja, elas podem se tornar inadimplentes. Essa seria uma estratégia importante para a gente tentar ter um alívio mais a médio prazo, na sua opinião? Isso seria um contraponto a essa falta de estímulo para quem não está inadimplente?
7: Essa fala dele, inclusive, é um ponto super importante, porque, de fato, o empreendedor ou até mesmo profissional que é autônomo, né, e a maioria deles que são informais, eles têm acesso ao crédito mais caro que existe no banco, né, que existe no sistema como um todo. Então, fica muito pesado, muitas vezes, até porque muitos tomaram com a taxa de juros nas alturas, né, quase ali a 15%, aí você vai fazer um crédito de 4% ou 7% ao mês. Então, assim, isso é muito alto. Agora, ter de fato um incentivo para quem é adimplente e ajudar, sim, precisa. Isso foi algo que foi comentado, né? Eu vi várias entrevistas, inclusive, deles mencionando, e precisa, sim, colocar em vigor, justamente por quê? Porque senão quem é adimplente vai começar a acreditar que não faz sentido ter as contas em dia. E no orçamento pesa demais, porque muitas vezes o informal ele pega um crédito, depois ele usa o especial, depois ele usa o cartão, e aí começa a virar uma bola de neve. E para não deixar atrasar, porque muitas vezes eles utilizam essas linhas de crédito até mesmo para os seus próprios negócios ou para orçamento doméstico, né? Você acaba sendo consumido ali uma grande parte em juros, então penaliza demais quem está em dia.
6: Bom, um dos pontos aí importantes, acho, da gente também detalhar por aqui, Daniela, é a questão desse desconto, né? O desconto ele pode variar de 30% a ultrapassar 90% em alguns casos. Como que isso vai ser feito? Em que casos que esse desconto pode ser mais vantajoso? Como que isso é calculado? Até para o nosso ouvinte entender se tem uma forma de, por exemplo, a minha dívida, eu consigo esta mesma dívida, nesta mesma dívida, ter 30% ou 90%, ou depende do tipo de dívida? Qual que é a regra que está valendo?
7: Depende do tipo de dívida, tá. E depende também do prazo. Lembrando que as dívidas elas são até 31 de janeiro de 2026 para trás. Então, o prazo vai ser de dívidas mais novas, que a gente chama na média ali de até 2 anos, tá? Então, os descontos eles serão, por exemplo, na primeira faixa ali de 30%, 40%, e no último, que seria um prazo de 2 anos, que é aquele devedor que o banco considera como dinheiro perdido, porque no balanço do banco é como se ele já não fosse mais receber. Esse vai ter um desconto de até 90%. E existem também algumas dívidas de até R$100 que na adesão do programa serão dívidas que você tirará o nome ali da negativação, terá o nome excluído dos órgãos que negativo. Então isso é bem legal. Então você está com uma dívida ali super pequenininha, nem conferiu, você entra lá, faz adesão e você vai tirar a negativação do seu nome, e isso vai ser muito bom. Então, em relação a prazos, como o governo ainda não, como o programa está em andamento essa semana que foi implantado e os bancos estão implantando também, confira o prazo, mas em tese quanto mais nova a dívida, menos desconto. Quanto mais velha a dívida, maior o desconto. E tem um outro ponto também, não sei se você vai comentar, em relação ao FGTS. Foi comentado que pode-se utilizar o FGTS de até 20% do saldo da conta ou até R$1.000 ou que for maior, para utilizar no pagamento da renegociação, tanto parcelada quanto à vista. Eu, por exemplo, Daniele, acredito ser uma boa opção? Depende, né? Porque muitas vezes, se você não tiver entrada, ou se a dívida sua for pequena, como as dívidas poderão ser negociadas até 15 mil reais, eu acredito que vale a pena. Por mais que é o colchão de segurança do trabalhador, que se ele for demitido, é o único dinheiro que ele tem, mas também viver com endividamento e não ter crédito em lugar nenhum e ter nome negativado e ficar recebendo execuções do banco, também não é legal. Então, eu acredito sim que seja uma boa opção.
6: Eu ia te perguntar sobre isso, até porque esse é ainda um ponto que está precisando da regulamentação, né? Ainda está precisando de desenrolar, digamos assim, as regras para entrar em prática, mas tem essa previsão toda do FGTS. E tem ouvinte perguntando sobre isso, Daniele. O ouvinte Ricardo, aqui de São Paulo, escreveu assim, que parte do FGTS dele está bloqueado por empréstimos. E ele pergunta, ainda assim eu vou conseguir utilizar o FGTS para negociação de outras dívidas pelo desenrola? Isso já tem alguma previsão?
7: Então, isso é um ponto que até agora eu não encontrei nas cartilhas, mas eu vou dar uma opinião, provavelmente aí 16 anos no ramo, né? Então, eu acredito que vai acontecer da seguinte forma. Então, isso não é nada oficial, mas acredito que vai acontecer. Provavelmente, se você tem esse valor utilizado para empréstimos, provavelmente esse valor está bloqueado como garantia, porque, teoricamente, você tomou o crédito e não pagou ainda. Se você tem novos depósitos que não estão atrelados a essa dívida, pode ser que você consiga utilizar. Como que você vai saber isso? Quando você fazer ali a cruzar os dados, né, do banco com o FGTS, porque você vai ter que plugar dentro da plataforma. Então, o sistema vai fazer a leitura. Provavelmente, pode ser que o sistema faça a leitura de forma automática, mostrando se você tem ou se você não tem, e qual o valor que você tem também. Isso provavelmente também vai acabar acontecendo com dois outros fatores, empréstimo consignado INSS, que é a parte dos cartões também, que é o pessoal que toma cartão emprestado e acaba não sabendo que é um cartão, e o servidor público. Então, provavelmente todos eles vão acabar sendo dados que serão conectados e o sistema terá que fazer essa leitura, porque não faz sentido, por exemplo, você ter que ir no banco para tomar essas informações. O sistema tem que ler sozinho.
6: Agora, tem algum outro, em algum outro caso, usar o FGTS, né, quando ele estiver liberado para quitar essas dívidas, pode ser arriscado ou pode não ser benéfico? Tem algum outro perfil de trabalhador que talvez a senhora não recomendasse fazer esse tipo de correlação, de conseguir quitar a dívida, mas atrelando parte do FGTS?
7: Olha, muitas pessoas utilizam o FGTS para abatimento de financiamento imobiliário e dar, muitas vezes, uma desafogada no orçamento, nas prestações. Então, muitas vezes, você tem ali o FGTS e pode abater até 80% da parcela do financiamento imobiliário nos próximos 12 meses, e não a amortização que seria no saldo final. Muitas vezes, essa pessoa já está fazendo isso para poder desafogar o orçamento. Então, utilizar o FGTS para renegociar, aí depende da sua necessidade e que não te prejudique, tá? E também, assim, a questão do FGTS é um dinheiro que fica parado. Nós sabemos que o rendimento é muito baixo, inclusive abaixo da inflação. Quando você tem mecanismos que você pode ter benefícios, eu sou a favor. Agora, outros empréstimos que são provavelmente esse ouvinte tem, com juros maiores, esses eu não recomendo. Essas questões de saques, que depois você fica devendo e aí você não tem um pagamento mensal, você vai pagar daqui 2, 3, 5 anos, gente, esses realmente acabam consumindo o FGTS como um todo, e muitas vezes por falta de conhecimento, o pessoal toma esse crédito e depois lá na frente ele já está devendo o FGTS inteiro. Então, é muito importante que vocês como ouvintes, principalmente que já tem crédito contratado em cima do FGTS, saibam o valor da contratação e o valor da dívida, porque vocês precisam estar antenados. Pensem assim, é o seu colchão se caso vocês forem demitidos da empresa. Se vocês não souberem quanto vocês devem, pode ser que amanhã depois seja demitido, você tenha a receber zero.
6: Nossa, aí o susto vai ser ainda maior, aí a bola
7: aí
6: de neve pode
7: ser
6: pior.
7: Aí vai ser um pouco pior.
6: Exatamente. Bom, falando em bola de neve, Daniele, quais são as dívidas mais perigosas ou as mais prioritárias? Se a pessoa tem dívidas diferentes, o que ela deve analisar para sentar agora na frente do computador e entrar na plataforma dos bancos ou entrar, ligar no saque dos bancos para fazer o desenrola? Qual é a primeira dívida que a pessoa tem que tirar da frente e por quê?
7: Eu acredito que o cartão de crédito é é o maior vilão de todos, porque os juros, né, do rotativo, multas e tudo mais, pode chegar a 400% ao ano. Então, o cartão de crédito, na minha opinião, é o número um. Então, se você tem dívidas e tem cartões atrasados, primeiro deles seria para você conferir o valor da quitação ou renegociação. Número dois, o cheque especial, que também é um juros altíssimo, e ele vem em segundo lugar. Se você calcular, ele vai dar mais ou menos de 100 a 150% de juros ao ano, fora as multas e tudo mais. Então, assim, primeiro é o cartão, segundo é o cheque especial. O terceiro seriam empréstimos, que vocês fizeram por conta, que seriam os empréstimos que a gente chama de crédito direto, né? Então, fui lá no banco, contratei um empréstimo direto, que é CDC, entre outros. Esses geralmente têm custo maiores, taxas maiores, até mesmo contratados em bancos digitais, tá? Nubank, Inter, entre outros, o pessoal foi lá, fez a contratação do empréstimo e, teoricamente, acabou deixando atrasar, os juros são altíssimos. Por último, os empréstimos consignados, que por mais que as taxas sejam menores, mas mesmo assim ainda tem taxas salgadas também. Então, aí tem que conferir. E por último, né, a questão que eu acho bem interessante, os aposentados, eles têm os empréstimos consignados e eles têm os cartões de crédito que são liberados em formato de empréstimo. Por falta de conhecimento, a maioria da população acaba contratando achando que é um empréstimo e não é, é um cartão. Esse cartão fica em uma bola de neve, devendo e vai aumentando a dívida. Então, para aposentados, uma dica super importante também, confiram os cartões de crédito consignado contratados na modalidade ali junto e confira se não vale a pena renegociar dentro do Desenrola 2.0 e efetuar então a renegociação do cartão separado.
6: Tem um ouvinte aqui, o Eduardo do Recife, ele escreveu, ele contou que ele tem um consignado do INSS e ele pergunta se ele pode renegociar pelo Desenrola.
7: O consignado INSS em dia, provavelmente ele não vai entrar no Desenrola. Quando fala que o consignado ele vai entrar dentro da modalidade, é justamente esses cartões que são acima da margem do consignado. Mas para você ouvinte, já está disponível a portabilidade de empréstimo consignado. Então você pode, por exemplo, entrar dentro do Banco Central, conferir as taxas praticadas por bancos em empréstimos consignados INSS, vai aparecer ali uma tabelinha com o ranking. Tem até um aplicativo sosaposentados.com.br, você consegue jogar lá a informação e vai mostrar. Vamos supor que você tenha contratado no banco, vou dar um exemplo, tá? Banco Santander, e de repente apareceu lá para você três opções de banco, sei lá, Banco do Brasil, Caixa Econômica e Itaú, e você vai ver que ali aparecem taxas menores, você pode fazer a portabilidade através do sistema. Isso já está disponível, quase não é comentado, mas para quem tem taxas altas no consignado INSS, faz sentido a portabilidade, ou seja, trocar a sua dívida de banco e levar para outro. Como eu vou saber se faz sentido? Cotando, fazendo cotação e entrando em contato com essas outras instituições bancárias.
6: Queria retomar com você sobre a questão do cartão de crédito, porque nos últimos dias a gente ouviu diversas análises, né, de como que a questão do cartão de crédito está impactando nessa alta inadimplência do brasileiro. E aí tem vários fatores, né? Taxa de juros muito alta, principalmente os juros do cartão de crédito quando você não paga em dia. Mas tem também especialistas que alertam para a facilidade que está tendo de acesso a crédito e às vezes um crédito meio desgovernado. A pessoa consegue pedir muitos cartões e esses cartões às vezes com limites estratosféricos, muito maiores do que aquela pessoa pode arcar. Tem gente que também pontua a questão de parcelamento, das pessoas se enrolarem com parcelamentos a perder de vista e quando vão ver, vira uma bola de neve. O que você diria que está sendo o pior problema nesse aspecto? Até como dica para o nosso ouvinte, né? Para ele ver se ele está cometendo algum desses deslizes e já poder tentar consertar isso daqui para frente.
7: Dívidas, elas podem ser saudáveis? Podem, desde que esteja controlada aí dentro do seu orçamento. A partir do momento que você começa a ter o descontrole, algo está errado. Em relação à liberação de créditos, de cartões, empréstimos, entre outros, isso é real. E assim, deveria existir um sistema integrado, onde você conseguisse, por exemplo, o próprio Banco Central, entre outros, conseguisse fazer uma leitura do que você está tomando de crédito, porque se eu tiver, por exemplo, 30 mil liberado em quatro instituições diferentes, a minha capacidade de pagamento é só de 30, eu posso tomar 120, porque eu posso tomar 30 em cada uma e usar os cartões especial. E isso é o que acontece com a população. Desde a pandemia, os números de inadimplentes aumentaram demais e você viu aí que aumentou de 80 para 81 em um mês. Então, assim, isso tende a aumentar se a taxa de juros não abaixar. Mas a população brasileira está sofrendo muito, né? Então, principalmente com salários, enfim, isso acaba impactando. Em relação a isso, se caso, por exemplo, essas pessoas começam a usar mais do que tem capacidade de pagar, é certeza que vai se endividar e vai explodir tudo. Então, como que você consegue ver? Fazendo, infelizmente, anotações. Eu sempre falo isso em todas as vezes que eu falo. Se você não pegar um caderno, uma caneta e começar a anotar tudo, você não consegue saber o quanto você deve. Por quê? Os gastos essenciais, que é o básico do mês, água, luz, telefone, mercado, financiamentos que você tem ali, ok. Quando você vai para o cartão de crédito, o pessoal perde a noção, porque fala, não, vai caber uma parcelinha aqui. Só que nisso você vai ter 10 ou 20 parcelinhas que explodem o cartão. E aí o pessoal acaba não conseguindo pagar e gira no rotativo. O rotativo pode chegar a 20% de juros no mês. E aí vai lá e roda no especial também. Então, gente, o ter o crédito, ter acesso ao crédito é muito bom. Mas você tem que pensar que se uma vez que você deve, você perde acesso a todos. E o crédito é para te ajudar, não para te atrapalhar. Então, o desenrola, por exemplo, é até... existe, né, o que a gente acaba falando ali. Mas parece que é para salvar a população, né? Porque daí deixa as pessoas se endividarem e depois lança um programa para pegar todo mundo à deriva. É mais ou menos isso, tá? Pelo menos o que eu sinto. Uhum. E eu acho que tem que ser o

0: comprovar renda e não tem capacidade financeira, os seus créditos têm que ser reduzidos pela instituição bancária. Porque senão o banco toma prejuízo e aí fica todo mundo esperando o lançamento de um programa para renegociação de dívidas, e daí acaba que o brasileiro fica endividado mesmo. Então, não adianta. Primeiro de tudo, tenta levantar suas dívidas, tenta arrumar. Se você está quase se endividando, já começa a pisar no freio, mas o principal de tudo é um diagnóstico. Se eu não souber o que eu estou gastando, eu não consigo arrumar a minha casa e o meu orçamento doméstico.
1: É isso, não deixar a bola de neve crescer muito. Só pra gente fechar, a gente já tá super apertado no tempo, mas tem duas dúvidas de ouvintes aqui que eu quero trazer pra gente encerrar. O André pergunta o seguinte: se eu tenho muitas parcelas no cartão de crédito e não vou conseguir pagar no próximo mês, posso usar o Desenrola para quitar esses cartões?
0: Não, o Desenrola, na verdade, ele vai englobar dívidas que já estão atrasadas. Então, a dívida ela tem que estar até 31 de janeiro de 2026. Se você estiver adimplente, que a gente acabou de falar, e você não estiver devendo, infelizmente você não pode entrar dentro do Desenrola. E aí é o que a gente entrou na outra questão. O governo falou que vai lançar algo para adimplente. Se isso vai acontecer, veremos os próximos capítulos.
1: Vamos acompanhar o que eles vão conseguir fazer sobre isso. Um outro ouvinte aqui que não se identificou, mas tem o DDD61, deve falar com a gente lá de Brasília. Ele escreveu assim: o limite do valor do Desenrola é o que o servidor aposentado ganha já com os descontos dos empréstimos ou é o valor original do pagamento?
0: Olha, o do servidor você vai ter que conferir as regras, assim como o do empréstimo consignado do INSS. Por quê? Porque se você, por exemplo, estiver com ele acima do limite ou não atender dentro do que o programa vai lançar, você não vai conseguir efetuar a contratação. E lembrando que, assim, por mais que você esteja fazendo a contratação, tem uma instituição bancária por trás. Então, tem que conferir a regra também do próprio banco, porque pode ser que ele passe um corte. Vou dar um exemplo que eu já vi essa semana. O pessoal entrando e falando, ah, o Bradesco me ofereceu 8% no Desenrola, sendo que no Serasa está maior. Então, infelizmente, por mais que é um programa que vai ajudar o brasileiro a sair do endividamento, vocês vão ter que conferir o que estará disponível para cada um. Então, você, como é aposentado e servidor público, entra dentro do aplicativo e calcula o que você já tem e depois você vê o que está sendo oferecido. Porque às vezes você vai alongar a dívida por juros menor, mas na verdade não vai mexer em nada. Então, não olhe o troco, olhe de fato as cláusulas, porque se não prestar atenção, vai acabar fazendo contratação que não faz sentido.
1: É isso. Tem que ver quais são as regras, como cada um pode se beneficiar, mas também fazer com calma, com cautela, pensando direitinho para de fato conseguir se desenrolar daqui para frente. Eu conversei com a Daniele Cardoso, especialista em planejamento financeiro e sócia da Fórum Investimentos. Daniele, muito obrigado pela sua participação aqui na CBN mais uma vez e até a próxima.
2: Marcelo D'Agosto esclarece quais são os riscos de investir nos fundos de crédito privado.
3: O Edgar pergunta se os fundos de crédito privado são um bom investimento. Edgar, os fundos de crédito privado investem em títulos de renda fixa emitidos por empresas e bancos. São chamados de crédito privado para diferenciar dos fundos que investem apenas em títulos públicos. Um investimento em crédito privado está sempre sujeito a um atraso ou um calote, porque a empresa ou o banco que tomou os recursos emprestados podem enfrentar alguma dificuldade financeira. E isso tem acontecido. Para compensar o risco maior, a rentabilidade também é maior. O cuidado que você tem que ter ao investir em um fundo de crédito privado é entender a estratégia da carteira. Existem fundos que investem apenas em papéis de empresas registrados na Comissão de Valores Mobiliários, emitidos por empresas de primeira linha, ou em títulos de bancos. Esses são mais seguros. Mas existem fundos mais agressivos que investem em operações estruturadas mais complexas. Aí o risco é maior. Como regra geral, investir num fundo de crédito privado é melhor do que investir diretamente na compra de um título de uma empresa, porque a diversificação é maior e existe uma equipe de profissionais analisando os títulos. Até a próxima e continue mandando as suas perguntas para cbndinheiro@cbn.com.br.
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1: E agora o Michel Coforado, ele fala sobre o hábito do brasileiro de parcelar as compras, até mesmo nos casos que já teria o dinheiro para pagar. O antropólogo explica que o problema não é parcelar, mas sim viver para pagar os boletos.
2: Um dos números que tem mais atazanado a vida do governo agora é o grau de endividamento das famílias brasileiras. Segundo as últimas pesquisas que vieram a público, cerca de 80,4% das famílias brasileiras dizem estar com alguma dívida ou se veem como endividadas. Esse é um número que vem chamando a atenção, porque é muita gente, mas não só isso. É o fato de que a gente nunca teve tanta gente ou tantas famílias se dizendo endividadas. E o grau desse endividamento também vem chamando a atenção das autoridades. O primeiro ponto é que boa parte dessas famílias aí que a gente já citou, né, quase 80% das famílias brasileiras, tem 30% do orçamento familiar, do orçamento mensal, já separadinho para dar conta de alguma conta. Mas os outros 50%, acredita-se que 20% dessas famílias tem mais do que 50% do orçamento familiar só separado para pagar a conta. E boa parte delas não está conseguindo honrar as próprias contas. O que é o jogo aí que está trazendo uma dor de cabeça danada? O grande vilão nesse ajuste, nesse controle do orçamento familiar, está no colo de dois produtos financeiros. O primeiro é o cartão de crédito, e aí tem tudo a ver com o nome do livro do Cauê, parcelado. O pessoal vai parcelando, e depois aquela monte de parcelinha, quando olha para a fatura, levou o dinheiro do mês todo. E o segundo ponto é o cheque especial. E são dois produtos financeiros com taxas de juros absurdas, altíssimas, que beiram 436% por ano. Só para o ouvinte ter clareza do que a gente está dizendo, a taxa de juros estipulada pelo Copom gira em torno de 14,75%, se eu não estou errado, mas em torno de 14%. E a taxa do cartão de crédito é 430%. Então, você deixou de pagar uma conta no final do ano, você está devendo 4 vezes mais e essa loucura vai virando aquela bola de neve. O Cauê vai chamar a atenção, depois de uma pesquisa muito intensa, esse livro é fruto, né, de uma releitura e uma intensificação da dissertação de mestrado dele, que ele já publicou, já tinha feito anos atrás. E o Cauê chama a atenção que essa dinâmica do parcelado é algo central à organização das famílias de classe popular no Brasil. Ele faz um trabalho de campo muito detalhado em bairros periféricos de São Paulo, e quando ele entrava na casa da pessoa, a primeira coisa que a pessoa dizia para ele, quando ia mostrar a casa, o sofá, a televisão, a mesa, a cadeirinha que apoiava o pé, o carro que estava estacionado na garagem, ou a máquina de lavar, ou a televisão, como já disse, ou o frigobar, ou a geladeira, era que tudo aquilo tinha sido comprado parcelado e que ainda estavam pagando. E aí o Cauê vai tentar entender que dinâmica é essa, que vida é essa, que se resume boa parte das vezes a dar conta de pagar parcela ou a dar conta de pagar as prestações para honrar com o próprio nome. E ele chega num cálculo e numa equação que é bem representativa da forma como nós brasileiros adquirimos as coisas, os bens de consumo básicos. Ele diz que a dinâmica de uma família periférica no Brasil está apoiada num tripé. E esse tripé é que é responsável por boa parte dos endividamentos. O primeiro ponto é a publicidade. Você liga a televisão, você abre o seu WhatsApp, você entra aí em qualquer site desses preferidos que a gente tem, vai aparecer uma propaganda ou uma propaganda baseada em estilo de vida, ou modificada em estilo de vida, no teu influenciador preferido, que vai te vender o sonho de que a vida pode ser melhor comprando um produto. Então, todo mundo, quando acorda de manhã, trabalhando ou não, tem vontade de comprar uma coisinha. Só que aí a gente chega no segundo pé desse binômio, que é como é que as pessoas compram. Elas compram parcelando, porque o salário médio no Brasil é muito baixo, os bens de consumo são muito caros, pouca gente consegue chegar na loja e comprar uma TV à vista. Então a gente vai lá e parcela. Só que o Cauê traz um terceiro elemento que a gente às vezes esquece. Esse mesmo mercado que te vende sonhos te oferecendo produto é aquele que vai dizer que daqui a um ano aquele produto que você comprou já não serve mais tanto assim. Então você comprou o celular, parcelou o celular. Antes do celular ser pago, você já está querendo o próximo celular. E aí a vida das famílias de classe popular no Brasil se transforma num mero pagar conta. E o Cauê, como geógrafo que é, e bom geógrafo, vai chamar a atenção que isso aliena a capacidade dessas famílias, ou seja, tira delas a possibilidade de sonhar uma vida para além só do pagamento de contas. Mas, Michel, como assim? O Cauê vai mostrar aqui, olha, para dar conta de tanta parcela, o que, que as famílias de classe popular fazem? Elas começam a usar o tempo de lazer para poder ou acelerar o pagamento das contas ou dar conta mesmo daquilo que o salário não podia. A gente vai ter jornadas de trabalho ou uma relação das classes populares com o trabalho, que é daquele jogo de tipo, fulano não pode ficar um dia sem emprego, porque senão a vida vira do avesso. E a vida se resume, como já disse, essa necessidade de pagar a conta para não estar com o nome sujo, que vai embricar e vai brecar toda a sua possibilidade de realização de sonhos de consumo para futuros. Então, parcelado, as dinâmicas de consumo das periferias, esse livro publicado agora, mês passado, pela Fósforo, do Cauê Lopes, que é irmão de Iane Lopes, que é uma grande historiadora também, tem um livro que eu adoro, que se chama A História do Racismo no Brasil, publicado pela editora Todavia. Essa família é maravilhosa, hein? Fica de olho nesse livro, porque dá conta de explicar muita coisa.
3: Agora, Michel, o parcelamento sempre foi algo... Eu achava que era algo único do Brasil. Mas tem outros países que já estão adotando também, né? O Pay Now, Buy Now, Pay Later.
2: Você tá, eu adoro ouvir essas histórias quando essas coisas, essas jabuticabas brasileiras começam a ser exportadas para outros lugares, porque vai dando uma sensação de que a gente não está atrasado, não, a gente está na frente, né?
4: Vanguarda do mundo.
2: Na frente dos outros.
3: Mas é verdade.
2: Exatamente.
3: Tá saindo do Brasil.
2: Exatamente. Fernando, engraçado que esse movimento de parcelamento, ele sempre fez muito sentido no Brasil por conta de dois aspectos. Primeiro, a renda média do brasileiro era baixa para comprar produtos que custavam muito mais caro do que isso. Mas o segundo ponto é de que valia a pena parcelar por conta do nosso ciclo inflacionário. Então, fulano comprava hoje parcelado, estava garantido aquele preço que ele pagou no cartão de crédito ou em qualquer outro produto financeiro. Então, estabelecia-se ali algum planejamento do que era esse orçamento, dado que os preços mudavam com uma velocidade gigantesca. Agora que o mundo também é inflacionado, né? A economia americana está tendo que lidar com taxas de inflação maior do que elas estavam acostumadas no passado, os americanos estão entendendo o valor do parcelamento. E isso já virou um produto lá. Então, os bancões nos Estados Unidos já ainda têm dificuldade de oferecer isso, mas uma série de startups tem ganhado muito espaço, porque os Estados Unidos, com essa desigualdade que o atravessa e com o aumento da inflação, está brasileirando as formas de pagamento. Então agora os americanos não vão estar mais tão chocados assim quando chegam no Brasil e entendem que a gente aqui pode parcelar qualquer coisa. Você pode parcelar remédio, você parcela comida, você parcela eletrodoméstico, você parcela, sei lá, a bala que você compra na banca de jornal, a gente parcela aqui qualquer coisa. Vocês sabem que eu vira e mexe, estou sentado com grandes executivos dialogando, né, sobre o que é o Brasil, e aí um dos dados que mais me chamam a atenção é que quando executivos brasileiros que trabalham para empresas internacionais têm que convencer esses executivos internacionais de que aqui o parcelamento é importante, antigamente dava muito trabalho. Tempos atrás eu conversava com presidente de uma rede de joalherias aqui no Brasil, e ela chamava a atenção da dificuldade que ela teve de convencer os gringos de que diamante, não importava o valor do diamante, precisava ser parcelado, porque até rico parcelava diamante aqui. E aí o gringo não imaginava, como assim? A pessoa tem dinheiro no banco, ela vai lá para fazer o parcelado. Agora eles estão entendendo, né? Eles estão entendendo algo que as classes populares obrigaram o setor financeiro a fazer, e vem se transformando numa prática não só para outras classes sociais, mas também fora do Brasil. Não sei se vocês lembram, mas há uns 4 anos atrás, os bancos tentaram se organizar para repensar o nosso modelo de cartão de crédito, ou pensar como é que seria o parcelamento aqui no Brasil. E rapidamente essa ideia foi deixada para trás, porque a sociedade brasileira se indignou com isso, porque tomou o parcelamento como instituição nacional. E é mesmo. É tanto que a gente está até exportando para outros lugares do planeta.
3: Perfeito.
4: Tudo bem. Michel Cofrado com a gente, toda sexta, também toda quarta, também toda
2: Vocês
4: segunda.
2: Vocês parcelam, gente?
3: Às vezes.
4: Eu não.
2: Não? Ah,
4: eu não.
2: Que maravilha.
4: Não. Eu... Enfim, eu não vou me alugar.
3: Eu sim.
2: É bom, né?
4: Mas eu não, eu pago tudo à vista, eu só compro o que eu tenho dinheiro pra comprar, entendeu? No máximo um cartão de crédito, mas porque senão é uma questão de, pra mim, de organização mesmo, senão eu perco o controle.
3: O meu é de sobrevivência.
4: Mas no fim das contas é disso que se trata.
3: Não, eu me lembro de uma entrevista que a gente fez sobre isso, eu também ouvi o podcast do... da Folha sobre isso, o Café da Manhã.
2: Com Cauê Lopes.
3: Com Cauê. E aí eu fiz a pergunta para um professor, Tati, que a gente estava falando sobre isso.
4: Eu esqueci,
3: e eu perguntei, ele falou assim: atenção, isso não é ruim, ter crédito não é ruim. O problema é você.
4: Ele sublinhou muito.
3: Exatamente,
4: isso, né? O problema não é o crédito.
3: Não é o crédito.
4: O problema é como é que vai usar
3: esse
4: crédito.
3: Fazer 12 vezes. O problema é. O crédito é bom. A questão é desorganizar, não ter educação financeira, comprar mais do que pode, não pagar, jogar, fazer bet, tá, essas coisas todas. Mas o crédito é bom, né? Nós temos crédito.
2: Então, exatamente, o que o Cauê vai colocar no livro dele, que é muito importante, é que como a renda aqui no Brasil é baixa e o acesso aos eletrodomésticos só é possível para as classes populares através do parcelamento, a pessoa entra numa sinuca de bico que é diferente da minha, da sua e da Tati, que por mais que parcelamos, se nos organizarmos, nós temos a possibilidade de comprar qualquer coisa para nossa casa de um jeito à vista, né? Se a gente se preparar com cuidado.
4: Isso.
2: Ele vai mostrando que não, né? Que o acesso a uma televisão, a uma geladeira ou, sei lá, uma máquina de lavar numa família de classe popular não é luxo, né? É o acesso à dignidade humana. E isso cobra que essas famílias, para poder ter a chance de conseguir algum padrão de vida minimamente aceitável, elas entram num conjunto de parcelamentos que vão deixar elas com a corda no pescoço. E isso é muito mais grave do que só receber o salário e gastar o salário todo. Isso implica numa série de outras questões, porque lazer se transforma num artigo de luxo para boa parte das classes populares, porque o fulano sai do trabalho, ele senta no carro que ele está pagando parcelado, porque para ter aquele carro, a prestação ele paga com o serviço dele de Uber ou qualquer outro desses aplicativos no final de semana. E aí o tempo com a família fica diminuto, tempo de descanso reinventado. O problema é grave, né? Crédito não é o problema. O problema é a gente deixar de pagar, porque aí pagam juros exorbitantes e a tua vida ser tomada por prestação, né? Porque senão a gente vive para pagar boleto, e viver é muito mais complexo do que isso, né? E muito melhor do que isso, né?
4: E deveria ser mais divertido do que isso.
3: Uma outra questão que a gente discutiu também, Michel, que é o seguinte: quem tem mais dinheiro consegue pagar à vista e negociar. Fala assim: vou fazer um Pix agora, quanto você me faz? Aí quem tem mais dinheiro consegue um desconto maior. Aí quem não tem, fala assim: só consigo pagar em 12, então vai ser preço cheio, não tem como chorar, não tem aqui como conseguir um desconto. E aí você acaba beneficiando o mais rico.
2: E olha, os ricos, exatamente, e os ricos parcelam, né? Até porque quando eles parcelam,
3: só pro diamante,
2: eles negociam um preço e parcelam, o dinheiro fica no banco.
4: De rico, Michel entende.
3: Parcela um diamante.
5: Eu no outro dia fui comprar, as vésperas do meu aniversário, eu vou fazer um aniversário daquelas datas redondas, sabe? E aí você nesse dia fala assim, ah, eu preciso lembrar de alguma coisa. Aí eu comprei uma fotografia de um fotógrafo que eu gosto muito. E aí perguntei pro fulano, moço, dá pra parcelar essa fotografia, que é o meu presente de aniversário? Eu queria muito lembrar que com tal idade eu comprei tal coisa. E aí ele disse, claro. Aí ele falou o nome de uma figura muito importante na economia paulistana. Um grande empresário disse, o fulano compra aqui, parcela também.
3: É mesmo?
4: Eu amo, aí eu falei, amo.
3: Eu sou rico. Eu me senti bem agora.
5: Um bilionário parcela. O que eu tô aqui para dizer para vocês é bilionário parcela. Tá, parcelar não é o problema. O problema é viver para pagar a parcela. Que é o fato, que é o caso do que esse bilionário não precisa passar por isso, né?
3: O Michel, a gente
4: tudo
3: faz...
4: sobre planejamento, né? Pague você à vista ou não, você precisa se planejar para ter o dinheiro para pagar à vista ou para ter o dinheiro e arcar com a dívida que você está fazendo sem ter que apelar para o desenrola depois, né?
5: Isso. E Tati, tem um negócio que é importante você falar do planejamento financeiro, que é uma provocação que eu tenho feito, sobretudo aos especialistas em planejamento familiar, planejamento financeiro. É muito fácil para mim e para vocês dois. A gente tem na cabeça a ideia de que planejamento financeiro é o fundamental para a gente adquirir as coisas sem precisar pagar juros. Mas para um cenário onde a renda média é tão baixa como no Brasil e as coisas custam tão caro, o tal do parcelamento é a única possibilidade que essas famílias têm de ter essas coisas, né? Então, eu diria que esse imbróglio do parcelamento não vai se resolver só com caderneta e caneta. A gente precisa ter salários maiores, maior distribuição de renda e mais possibilidades de aquisição que não seja via parcelamento e crédito, né?
1: Rosana Jatobá explica para Carlos Alberto Sardenberg e Cássia Godoy projeto de lei para proibir propaganda e patrocínio de combustíveis fósseis no país.
6: Confesso, Rosana, que eu fui tomado de surpresa por esse tema que você levantou aqui, que você levanta. Quer dizer, que está tramitando, começa a tramitar na Câmara dos Deputados um projeto de lei que proíbe a propaganda e patrocínio de combustíveis fósseis. Nós estamos falando de gasolina, diesel, gasolina de aviação, o que mais?
7: Olha, Sardenberg, a ideia desse projeto é impedir anúncios, patrocínios e até ações com influenciadores nas redes sociais de produtos e serviços ligados a petróleo, gás e carvão.
6: Posto de gasolina, por exemplo, não pode anunciar.
7: Nesse caso, também não. Seria proibir publicidade direta de empresas petrolíferas, por exemplo, propaganda de carros movidos a gasolina e diesel, de companhias aéreas, como você mencionou, de cruzeiros marítimos, e proibir também que as empresas de combustíveis fósseis patrocinassem eventos, como festivais de música, campeonatos esportivos.
6: Isso derruba um monte de coisa que faz a Petrobras.
7: Exatamente, né? Não só a Petrobras, outras empresas aqui do Brasil. Proibir também corridas automobilísticas, eventos culturais, exposições, shows. Qual é o argumento de quem defende o projeto de lei? É que os combustíveis fósseis são os maiores responsáveis pela crise do clima. Quando uma empresa desse setor associa sua marca a algo que é admirado pelo público, como um grande show ou um campeonato esportivo, essa empresa melhora a sua imagem e ganha a simpatia das pessoas. Isso acaba passando a ideia de que esse modelo energético é normal e aceitável, quando não é, porque ele é altamente poluente. Então, esse tipo de lei, gente, embora você tenha se assustado, Sardenberg, ele já existe em países como a Holanda, a França, a Suécia, a Itália, a Escócia e a Austrália. Todos proibindo ou restringindo, de alguma forma, anúncios de produtos que têm alta emissão de carbono em espaços públicos.
6: Mas nesse nível de amplitude que você falou, por exemplo, companhias aéreas não podem fazer propaganda?
7: Alguns sim. Holanda, por exemplo, em espaços públicos, essas companhias aéreas, porque são movidas a combustível fóssil, não podem fazer anúncios exatamente para desestimular os hábitos da população. Então,
6: Quer dizer, desestimular a viagem de avião?
7: Exatamente. Exatamente. Agora, alguns países são mais restritivos, né? Outros não. Sim. A Holanda, Amsterdã, agora a cidade, né, de Amsterdã, Sardenberg, acaba também de proibir propaganda de carne. tanto carne vermelha como frango, hambúrgueres, em espaços públicos, porque são produtos de alta emissão de carbono. Então, qual é o objetivo maior, né? Tratar combustível fóssil como se fosse propaganda, como se trata a propaganda de cigarro. É. Exatamente, para não associar, né, e não estimular o consumo, alinhar os hábitos de consumo da população toda às metas climáticas.
4: Agora, Rosana, eu imagino que a chance de aprovação desse projeto acaba sendo muito baixa, porque ele vai contra justamente interesses econômicos que são bem fortes aqui no Brasil e, aliás, no mundo todo, né?
7: É, Cássia, infelizmente o projeto está sendo considerado muito radical pelos especialistas e a tendência é de arquivamento, né? Ele está parado agora na mesa do presidente da Câmara, nem foi ainda para as comissões técnicas. Se ele avançar, com certeza vai enfrentar muita resistência. Empresas como a Petrobras, distribuidoras e montadoras de veículos, a gente sabe, tem um lobby gigantesco no Congresso e vão com certeza agir para barrar ou esvaziar essa proposta. E até outros setores também devem se mobilizar, porque a cultura, o esporte, o entretenimento ainda dependem muito do patrocínio dessas empresas de petróleo e gás. É. A Petrobras, por exemplo, é a maior financiadora, né, que a gente tem de festivais, eventos, cinemas, né? Museus, toda a questão do esporte. Então, a lei, ela iria, se avançar realmente, ela iria prejudicar muito esses setores. Então, no melhor das hipóteses, o que é que os especialistas estão dizendo que vai acontecer?
6: Nada.
7: O texto final desse... Não. O texto final vai ser ajustado para colocar uma frase de advertência ali nas propagandas dos fósseis. Nossa. Como a gente vê hoje no cigarro que tem assim, pare de fumar porque isso causa câncer, ou nas bebidas, beba com moderação. Nesse caso seria assim, a exploração de combustíveis fósseis é responsável direta pela mudança do clima.
6: Tá certo.
7: É isso que vai resultar só nisso mesmo.
6: Tá certo.
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1: E agora o professor Pasquale, ele responde ao ouvinte que perguntou por que o termo Zulu passou a ser utilizado para dizer que alguém é pouco inteligente. O uso da palavra de forma pejorativa é reflexo do racismo.
4: Vamos para a aula da sugerida, né? Da Miriam, pela Miriam Keller, ela está em São Paulo e ela tem uma dúvida. Sobre a expressão Zulu, sobre a palavra Zulu. Ela diz, eu ouvia muito, é um Zulu, parece um Zulu, hoje bem menos, felizmente, pois a natureza dessa observação é bem negativa, creio que até ofensiva. Que perigo. Mas no outro dia eu ouvi uma pessoa dizendo isso como piada para alguém e veio a dúvida, por que é que se adotou o termo Zulu para dizer que alguém é pouco inteligente, tonto ou coisa parecida, professor?
8: Por quê? Porque
4: por que
8: existe,
4: será?
8: Existe uma coisa chamada racismo, né? Uma coisa horrorosa, doentia, uma coisa medonha chamada racismo. Zulu é uma palavra do Bantu. Bantu é uma língua africana, um povo, né? Um povo que veio, assim, boa parte do pessoal da África que veio para cá, trazido para cá na marra, né? É Bantu, né? e Zulu, que pode ser Zulo também, Z-U-L-O, né? É um povo da Zululândia, que é um pedaço, uma parte da África do Sul, né? Da província de KwaZulu, que também se chama, pertence a Natal, que é uma província da África do Sul. A África do Sul tem 11 línguas oficiais, ou pelo menos até a última vez que eu soube, quando lá estive lá na Copa do Mundo de 2010, trabalhando pela Folha de São Paulo. A gente fica sabendo lá que eles têm 11 línguas oficiais, uma delas o inglês, né? E mais 10 que contemplam vários povos, várias tribos, né? E eu até fiz lá um programa para o Jornal Hoje, uma matéria para o Jornal Hoje, a Sandra Nemberg, querida, que é nossa ouvinte. Beijo, Sandra, se tiver
4: ouvindo.
8: Ai,
4: que honra!
8: Nossa ouvinte, ela e o Palha. A Sandra estava lá, e ela teve essa ideia, falou, ela me chamou e disse, vamos fazer aqui uma matéria sobre essa questão das línguas. Nós entramos num shopping em Joanesburgo e, por incrível que pareça, encontramos uma funcionária brasileira, trabalhava lá no shopping, já morava lá fazia muito tempo, e ela rapidamente se encarregou lá no meio dos clientes e tal, ela recrutou 10 pessoas que falavam 10 línguas distintas, cada uma dessas 10 além do inglês, né? E nós fizemos uma matéria para o Jornal Hoje sobre essa questão da pluralidade linguística que existe lá. Então, Zulu é relativo a esse povo dessa região da África do Sul, né? E é claro que há uso disso com caráter pejorativo, com caráter racista, do mesmo jeito que há com outros termos, né? Que designam etnias e tal. E ela tem razão, ela diz que ouvia muito, eu também ouvia muito isso na Moca, quando eu era moleque, né? Depois sumiu essa referência pejorativa, sumiu o uso do termo, né? Mas ela está dizendo que outro dia ouviu alguém usando isso como piada, uma coisa absolutamente asquerosa. Bom, a gente vai ter dois auxílios para ver o uso. O primeiro auxílio vem com a Nação Zumbi e com a participação de África Bambaataa.
4: Nada
8: é
4: mal, hein?
8: Rapper americano, que faleceu, por sinal, recentissimamente. Faleceu no dia 9 de abril de 2026, portanto, há quase um mês, né? E ele participa desse disco do Nação Zumbi, é um disco cujo nome é Rádio Samba, mas samba escrito assim, com S.ambi.a. que é Serviço Ambulante de Afrociberdelia, disco de 2000, canção de Gilmar Bola e Jorge do Peixe. Vamos ouvir essa canção, vamos lá.

Nação Zumbi, Nação Zulu. Uhum. O nome da música é Zumbi versus com X, né? Zumbi, X, Zulu, Zumbi versus Zulu. E zumbi, todo mundo sabe, tem a ver com uma entidade e tal. Quando a gente se fala, quando a gente cita zumbi, logo vem à mente a questão de Palmares e tal, né? Dos quilombos. E Zulu, com esse sentido que eu acabei de explicar. Temos mais um auxílio que fala bem disso, que é uma música chamada Ogum, composta por Claudemir e Marquinho PQD. Quem vai cantar pra gente é o Zeca Pagodinho. O disco é Uma Prova de Amor, de 2008. Vamos ouvir.

0: começa a canção, né? Eu sou descendente Zulu. Sou um soldado de Ogum, que é orixá, né? Um orixá diretamente ligado a Exu, né? E nos mitos nigerianos atribui-se a esse orixá a comunicação da metalurgia do ferro aos homens e por aí vai, né? Então, querida ouvinte, é melhor a gente se referir, usar a palavra Zulu especificamente como o que ela efetivamente é. Ela denomina um povo da África do Sul, país que mexeu muito comigo. Eu voltei da África do Sul, como eu escrevi no último texto lá em 2010, não se é o mesmo depois de estar na África do Sul. Quando a gente vê in loco as coisas pelas quais todos esses povos que formam a África do Sul, as coisas pelas quais esses povos passaram, né? E passam ainda, porque é uma coisa que fica, uma coisa terrível, né? Visitar lá o Museu do Apartheid, visitar o Museu do Menino que foi assassinado numa manifestação contrária à implantação de língua Boer, né? Negando o uso da língua local, né? Pelo colonizador maldito. Olha, a África do Sul é impressionante, é uma coisa realmente impressionante. Então, Zulu, viva o povo Zulu, que é da Zululândia, África do Sul. É isso.
1: Bom demais. Obrigada, professor. Um beijão.
0: Beijo, queridíssima Tati. Beijo para os ouvintes.
2: Conosco agora a Tânia Morales. Ela conversa com a especialista em neurociência positiva, Juliana Zelawi. Explica como atenção plena e hábitos básicos podem influenciar decisões, emoções e a nossa qualidade de vida.
3: Estamos com Juliana Zelawi. Ela é especialista em neurociência e comportamento, com formação em psicologia positiva. E ela está lançando um livro que apresenta formas de treinar o cérebro para termos bem-estar e, portanto, termos saúde mental. É o livro Neurociência Positiva, uma rota prática para cultivar o equilíbrio, desenvolver clareza mental e viver com mais leveza. Juliana, bem-vinda. Boa noite.
4: Boa noite, Tânia. Boa noite, ouvintes da Rádio CBN. É um prazer estar aqui.
3: Ah, eu adoro essas entrevistas, assim, que nos fazem pensar de forma mais prática mesmo, né? De como a gente pode interferir na nossa vida, na nossa saúde mental. Juliana, antes de mais nada, explica pra gente o que é esse campo de estudo da neurociência positiva, né? Que mistura a neurociência com a psicologia positiva. Explica pra gente aqui em linhas gerais.
4: Exatamente. É um campo, Tânia, que está crescendo muito lá fora. É um campo científico, sim, que é exatamente isso que você comentou, que é uma mistura da neurociência com a psicologia positiva. Só para trazer um breve contexto aqui, lembrar que tanto a neurociência quanto a psicologia tradicional, historicamente, elas têm focado muito na questão de transtornos, distúrbios e os seus sintomas, né? Focando bastante no sofrimento humano. E é claro que isso é realmente muito importante. Mas, como de acordo com a própria Organização Mundial da Saúde, saúde não significa ausência de doença, então começou a se criar uma pergunta de como é que então a gente pode fazer o cérebro humano prosperar, independente de patologias ou não, mas como é que a gente pode melhorar as tomadas de decisão, o equilíbrio emocional, o planejamento, o autocontrole, como é que a gente pode desenvolver mais empatia. Então a neurociência positiva vem atender a essa necessidade de a gente ir um passo além, independente do indivíduo ter ou não patologias, de como que a gente pode fazer esse cérebro prosperar mais, para ter mais bem-estar, para ter mais equilíbrio.
3: Trabalhar as nossas próprias potencialidades, né?
4: Exatamente.
3: Para aprimorar. Muito isso. Bom. E aí você criou uma teoria sobre o papel das funções executivas na transformação dos padrões mentais. Então vamos entender aqui. No livro a Juliana detalha direitinho, fala inclusive sobre como é que funciona cada uma dessas funções, mas enfim, né, em linhas gerais, Juliana, o que são as funções executivas e por que que é importante trabalhar com elas, né, exercitá-las?
4: Sim. Bom, as funções executivas, elas são as nossas habilidades relacionadas à cognição, então aprendizado, às emoções, aos nossos comportamentos. São funções que, é claro que o cérebro todo, ele é utilizado para exercer essas funções, mas principalmente o córtex pré-frontal, que é essa região que fica atrás da nossa testa, que seria o grande hub integrador dessas funções. Então seriam para... dizer de uma forma mais prática, atenção, memória de trabalho, controle inibitório, avaliação, monitoramento, tudo isso são funções executivas.
3: Uhum.
4: E aí o que eu coloco no livro é apresenta a teoria da interface executiva, que é uma teoria que eu proponho, que é justamente quando a gente fortalece essas funções executivas, a gente ganha muito mais autonomia. Então, e muito mais capacidade de ter controle na nossa vida, então se realizar mais como ser humano. E cada uma dessas funções executivas, elas são treináveis, são habilidades treináveis.
3: Atenção, né, por meio da meditação, do mindfulness, né, que também é uma especialidade sua.
4: É uma grande ferramenta que ajuda muito. O controle emocional, que às vezes a gente tem esse mito, né, de que uma pessoa já nasce meio explosiva e a outra pessoa já nasce calma. Não, existem formas de você treinar isso, né?
3: É que é o tal do controle inibitório, é isso?
4: Também, aqui eu estou falando especificamente da regulação emocional, mas o controle inibitório tem um papel bastante importante também na emocionalidade. Então
3: é
4: dizer, como que você
3: inibitório?
4: Pode exercer.
3: O
4: controle inibitório, ele vai desde coisas muito pequenas, como por exemplo, você está com o seu carro num farol. Você acha que ele abriu, mas quando você vai ver, ele não abriu, ele está vermelho ainda. Então é aquele controle que você segura, não acelera, mas continua com o pé no freio. Então desde ações muito pequenas até ações, por exemplo, numa reunião, alguém fala alguma besteira e você se segura para não dar uma resposta atravessada ou não fazer algum comentário ruim.
3: Tá.
4: Então, essa capacidade que a gente tem de se controlar conforme o contexto.
3: Tá. Que tem a ver com o controle emocional, né?
4: Também, sim. Também tem a ver com o controle emocional, exatamente.
3: Mas o controle emocional é mais amplo que isso.
4: Ele é mais amplo e é muito interessante entender que as nossas emoções a gente não controla. Então a gente tem esse mito que muitas pessoas falam, eu vou ensinar você a controlar as suas emoções. E aqui a gente precisa fazer uma distinção muito importante. As emoções, elas surgem automaticamente. Então,
3: sim,
4: se é um processo automático, você não decide sentir raiva. A raiva simplesmente surge.
3: Verdade.
4: Você não decide ficar frustrada ou qualquer outra, até feliz. Você não decide, simplesmente acontece. Agora, a questão é, entre a sua emoção e a sua resposta, ou o seu comportamento, existe um pequeno espaço. Que é aí, exatamente aí que está a nossa liberdade. Porque é a nossa liberdade de escolha. Então, por isso, ferramentas como o mindfulness, que é a atenção plena, acabam tendo um papel muito importante na nossa vida, porque quando você consegue perceber, por meio da atenção plena, estar presente, você percebe esse pequeno espaço, aí sim você age de forma consciente e não de forma automática.
3: Exato.
4: Então, esse é o segredo. Então, quando a gente fala de controle emocional ou inteligência emocional, um aspecto muito importante é perceber isso. A emoção vai existir. Então, não é que você vai desenvolver as suas funções de regulação emocional, por exemplo, e virar Buda, né?
3: Não sentir tristeza, raiva, inveja. Não, vai sentir, né?
4: Não é isso. Você vai sentir. A questão é como você vai responder a cada uma dessas emoções. E aí sim, você está no controle, né?
3: E aí, quando a gente consegue desenvolver ferramentas, que é o que você ensina no livro, né?
4: Uhum.
3: Para administrar, né, esses pontos, essas funções executivas.
4: Uhum.
3: A gente tem mais probabilidade de ter mais saúde mental, mais bem-estar, é isso? Ou pelo menos não se colocar em situações ruins?
4: Exatamente, porque seriam como dados. Você tem muito mais informações. Quando você presta atenção, que é o primeiro passo, né? A teoria da interface executiva, o primeiro passo é a atenção, trabalhar a atenção. Quando você está atento, não só ao seu exterior, mas o que acontece aqui dentro, em termos de sensações, de emoções, de pensamentos, gatilhos e assim por diante, isso tudo são informações. Então você vai aprender a, inclusive depois, por exemplo, para uma tomada de decisão, usar cada um desses fatores para conseguir ter mais clareza mental e, portanto, conseguir tomar uma decisão mais alinhada com seus valores, com seus objetivos de curto, médio e longo prazo, e não simplesmente responder. Né? Então, aí que está o grande trunfo. Um grande mito da neurociência, a gente acredita que o nosso racional é como se fosse um grande CEO, né? Então, é ele que comanda tudo, é ele que decide tudo. Isso é um grande mito. Na verdade, existem vários processos acontecendo no nosso cérebro que são muito poderosos. Então, essa parte racional nossa seria muito mais um porta-voz e não um CEO. Só que a questão é que a gente ignora essa mesa de negociações que tem vários atores. Então tem o inconsciente, tem a sua intuição, que é baseada na sua experiência, tem o seu instinto, que é baseado na sua biologia, tem o seu corpo, que tem um papel muito importante de voto, inclusive, conforme as sensações que você está sentindo ali no seu corpo, pode ser de incômodo, ou de prazer, ou de tédio, ou enfim, ele também vai dar a opinião dele àquele respeito. Então, quando você consegue escutar todas essas vozes, ter todas essas informações, e aí sim, esse porta-voz vai falar: bom, tá, eu já entendi, escutei todas elas, e a minha resposta é essa. Tá. A melhor decisão vai ser essa.
3: E a gente pode interferir nesses elementos. Por exemplo, a sensação do corpo com uma alimentação, que aí você fala no livro também, né? Prática de exercício físico, uma alimentação saudável, dormir, né? Coisas.
4: É engraçado simples. Porque a gente tem, por conta da nossa sociedade atual, né? A sociedade do cansaço, esse foco em produtividade, a gente ignora o que eu brinco que são as configurações de fábrica. Assim, a gente não tem como escapar da biologia. Então, tem gente que fala: ah, não, mas eu não me preocupo com alimentação, ou não agora, talvez mais tarde, agora eu tô num momento de vida que eu não consigo. Ou, ah, eu não faço atividade física porque eu não gosto. Ou eu durmo, não, eu preciso de 5 horas por noite, é suficiente. Você está negando toda a sua biologia e não tem escapatória. E isso vai afetar não só no longo prazo, mas afeta as suas decisões agora. A sua clareza mental, afeta a sua memória, afeta o seu humor, cada um desses elementos. Então, no livro eu começo falando do básico. Se a gente quer colocar o nosso cérebro a nosso favor e não contra nós, primeiro a gente precisa cuidar do básico, configuração de fábrica, e a partir daí a gente consegue desenvolver muito mais facilmente todas as outras funções executivas.
3: Então, falar num básico, bem básico, Juliana, já que você é neurocientista, eu tenho uma curiosidade: por que que o intestino é considerado o segundo cérebro? Olha, que coisa estranha.
4: Isso é muito interessante,
3: isso
4: né?
3: É
4: muito
3: bem
4: interessante.
3: Estranho.
4: Pois é. O intestino, ele tem mais ou menos 500 milhões de neurônios. O nosso cérebro tem 60 bilhões, é claro que é muito mais, mas no intestino existem neurônios em uma quantidade muito significativa. É o segundo cérebro porque não tem nenhum outro lugar do corpo que tenha mais neurônios do que o intestino, o primeiro cérebro e o segundo intestino, né? E eles têm uma comunicação de via direta.
3: O cérebro então, com o intestino, os neurônios.
4: Exatamente, de mão dupla, né? Então, vai muito além daquilo que, eu comi alguma coisa, passei mal, e aí você já sabe o que é, né? E isso é uma coisa, mas o como que você se alimenta, dependendo da sua diversidade de alimentação, por exemplo, vai afetar a sua produção de dopamina, produção de serotonina, de cortisol, de neurotransmissores responsáveis pela limpeza do cérebro durante a noite. o cérebro inflama, como, né, vários órgãos, e acontece toda noite essa limpeza, né? Tudo isso tem, o intestino contribui diretamente. Então, a gente precisa ter um cuidado muito grande aí, em termos de alimentação. Quanto maior a diversidade, claro, natural, melhor, mais rica fica a sua flora intestinal, né? Na verdade, hoje o termo que se usa é microbiota, é o termo mais correto, e ela influencia também no seu humor, na sua memória, na sua clareza mental e todas as funções. Então, por isso que tem essa relação dos dois, que é tão importante, não pode ser ignorada.
3: Quer dizer, quando a gente quer, então, ter uma saúde mental, psíquica, uhum, a gente tem que cuidar também do que a gente come.
4: Sim, exatamente.
3: É do básico, né?
4: É do básico.
3: E a gente tem... mas aí tudo isso que nós estamos falando aqui exclui os transtornos mentais, né? É outro território, né? Porque uma pessoa que tem alguma dificuldade em decorrência de um transtorno mental, aí ela vai precisar de outros recursos.
4: Sim, precisa de outros recursos, mas eu, por exemplo, atendo várias pessoas que foram diagnosticadas com transtornos, estão em tratamento. Então, não pego alguém que não está em tratamento, enfim, é outra questão, né? Mas essas pessoas, elas se beneficiam muito dessas técnicas de desenvolvimento das funções. Claro. Então, para citar apenas um exemplo, teve uma pessoa que eu atendi do México, mexicana, e por meio de técnicas que a gente usou, principalmente de mindfulness, ela tinha TDAH. Então, e déficit de atenção bastante significativo. Ela conseguiu melhorar em 80% o controle atencional dela. Então, assim, é incrível. Ela estava medicada, ela já estava fazendo várias coisas há anos já, mas ela não conseguia sair daquele ponto.
3: Sim.
4: Então, tá, ok, você já tratou. Agora, como é que a gente pode ir além? Independente do diagnóstico. Então, por isso que a neurociência positiva contribui para qualquer pessoa, tenha transtorno ou não tenha.
3: Não substitui o tratamento de um transtorno, mas acrescenta, ajuda.
4: Exatamente. Ajuda a aprimorar, inclusive, a qualidade de vida e o bem-estar daquele indivíduo.
3: E deixa eu ver aqui. Ah, tem uns 3 minutinhos. Dá para te perguntar. Fala-se tanto de mindfulness, né? O que, que é o mindfulness?
4: O mindfulness, a gente traduz como atenção plena. Ele está bastante associado com práticas meditativas, que é laico, tá? O mindfulness é criado dentro das universidades, existem vários protocolos de mindfulness no mundo inteiro, né? Geralmente tem duração de 8 semanas ali para você aprender as técnicas, mas depois a ideia é você utilizar aquilo na sua vida. Então, tanto você pode sentar e fazer uma prática formal, que a gente chama, ou tá no seu dia a dia, por exemplo, lavando louça, e aí você tá completamente com atenção só naquele momento. Então, sentindo a água, a textura do sabão, e toda vez que a mente divaga, porque vai devagar, é natural que isso ocorra, e também é um processo automático, você só retorna, não, agora eu só vou prestar atenção aqui, nesse momento, momento presente. E aí, com isso, você vai tendo cada vez mais controle no sentido de se perceber, aceitar suas condições. Então, isso é um ponto muito importante também da neurociência positiva, que não é pensamento positivo, apesar desse nome, né? Muito pelo contrário, a gente utiliza os desafios, os estressores, naquele sentido que o Taleb trouxe de antifragilidade. Ou seja, a gente consegue evoluir, na maioria das vezes, o que acontece com o ser humano, não é um estresse pós-traumático, mas é um crescimento pós-traumático. Então, já que temos desafios, todos nós, eles existem, basta ser humano, né? Então, como é que a gente pode navegar por esses desafios de uma forma mais tranquila? Então, é como você faz essa comparação no livro, bastante uso a analogia náutica, por também ter vivido a bordo durante 2 anos com a minha família, mas por essa questão, você é um comandante no barco no meio da tempestade, você não precisa se desesperar, a tempestade vai estar lá, você não consegue fazer nada a respeito, mas você pode sim, por meio das técnicas certas, manter a calma e conseguir passar por ela, atravessar por ela de uma forma mais tranquila.
3: Sem negar, né? Sem achar que aquilo é um arco-íris, reconhecendo o problema... E indo. Ai, eu acho isso maravilhoso. Pena que nós não vamos ter tempo de explorar. Mas aproveitando, só para fazer um parênteses bem rápido, já que a atenção plena, estar presente, né, é algo fundamental para que a gente possa ter um autocontrole, né, sobre tudo que a gente sente e tal. A dispersão do celular já é por si só um boicote a tudo isso, né? Juliana? Em um minutinho.
4: Que a gente faz hoje, o cérebro é como se fosse um motor, né? O que a gente faz é colocar um turbocompressor com esse monte de notificação, celular, rede social, essas informações. Então, o que a gente precisa realmente é de pausas.
3: Pausas, gente.
4: A gente precisa respirar e dar um tempo para esse cérebro se recuperar. Né? Nós somos seres biológicos, afinal de contas.
3: É isso, muito bom, muito bacana, muito inspirador. Juliana, muito obrigada, viu, pela entrevista.
4: Obrigada a você, Tânia. Foi um prazer. Boa noite.
3: Foi eu. Boa noite. A Juliana Zelaui. Ela é especialista em neurociência e comportamento. Ela tem formação em psicologia positiva. E ela está lançando o livro. Tudo isso que nós falamos aqui na entrevista, tá tudo detalhadinho no livro. Né? Tem ali umas dicas de como fazer, né, para conseguir ter assim esse... treinar o cérebro para ter bem-estar, para ter saúde mental. É o livro Neurociência Positiva, uma rota prática para cultivar o equilíbrio, desenvolver clareza mental e viver com mais leveza.
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0: colunista aqui da CBN, Luiz Fernando Correia, fala sobre as farmácias de manipulação no Brasil. Médico destaca que alguns estabelecimentos estão fugindo da finalidade.
1: Doutor, vamos falar das farmácias de manipulação aqui no Brasil? A gente sabe que elas têm uma função importante, mas infelizmente, nos últimos anos, a gente tem observado algumas situações abaixo da crítica envolvendo alguns desses estabelecimentos, né?
2: Pois é, Cássia. Você falou isso mesmo, corretamente. Farmácia de manipulação ou farmácia magistral, como chama, são necessárias, são importantes, são reguladas a partir de uma resolução da Anvisa, que é a 67 de 2007, uma série de instruções normativas depois disso, com relação a como deve manipular, como importar ou como comprar o IFA, né, que é o agente ativo daquele remédio. Enfim, qual é a função dessas farmácias? Você como médico pode ter um paciente que é alérgico, por exemplo, a um componente de um comprimido que você quer passar. E você precisa de alguém que faça aquilo diferente para poder oferecer aquele tratamento que você quer. Você tem os pediatras, principalmente, às vezes tem uma criança muito pequena, a dosagem que tem no mercado é muito diferente do que ele acha que o paciente precisa. Então ele pode lançar mão de encomendar, né, uma farmácia para fazer aquela manipulação daquele medicamento, naquela formulação para aquele paciente. Né? O que a gente começou a ver de algum tempo para cá? Né? E não é, não, agora explodiu por conta das unidades produzidas dos análogos do GLP-1, né, das canetas emagrecedoras, que é o nome que eu não gosto, de fazer o quê, né? Enfim. Mas já vinha acontecendo com outras coisas, como, por exemplo, os chips da beleza. Né? O que acontece? Essas farmácias não podem produzir apresentações de medicamentos em quantidade.

0: na verdade, essas farmácias ditas de manipulação ou magistrais estão funcionando como empresas farmacêuticas, produzindo medicamento em dose industrial. Só que elas não seguem as regras de uma indústria. Isso expõe a população... Vamos falar o que acontece. O problema não é questão de... Ah, não estão brigando porque a indústria quer manter espaço.
1: Não é para proteger mercado, né?
0: Não, é para proteger as pessoas, gente. Uhum. Porque o nível de fiscalização, o nível de cuidado, de manipulação de alguma coisa dentro de uma indústria é muito maior. E a exigência de registro, exigência de fiscalização é muito maior. Então, o que está acontecendo? Acontece que tem farmácia vendendo diretamente na internet, tem clínica comprando e fazendo essa separação dentro da clínica, que não é o ideal. Tem até uma zona cinzenta, como a gente chama às vezes, né? Porque, em tese, a clínica pode comprar um frasco? Pode. Agora, você imagina que a clínica vai comprar um frasco e vai dizer, olha, esse frasco aqui é da Cássia, eu vou guardar para você, viu, Cássia? Só você vai usar? Vamos dizer até que façam. Não estou dizendo que não façam, mas podem fazer. Mas tudo isso tem que estar registrado, documentado, escrito num prontuário médico, no registro, por que que faz, o que não faz, encaminhar isso para a Anvisa. E isso, com certeza, com muita chance, é difícil estar acontecendo, né? Então é o seguinte, não se trata de demonizar um pedaço importante da indústria farmacêutica e da disponibilidade de medicamento para o brasileiro. Nunca se trata disso. Não se trata de dizer que o médico não pode discernir ou definir que um medicamento específico tenha que ter que ele quer usar uma apresentação diferente da que está no mercado. Tem que ter base, né, doutor? Colega médico. Você quer usar isso, de preferência, com boa evidência científica, né? Mas, enfim, você tem esse direito lhe é atribuído pelo CFM. Eu não posso discutir isso. Agora, esse abuso, essa conta, não fecha, gente. Não dá para dizer que precisou se fazer 25 milhões de doses de um medicamento para o Brasil. Se a gente pensar, 10% da população brasileira está usando esse remédio? Não está. Né? E de uma forma específica que é diferente da que a indústria produz? Também não pode ser. Né? Isso é uma questão de bom senso, gente. Então a Anvisa vem apertando o cerco em cima disso. A gente tem visto, inclusive, matérias na mídia de, na última semana, 4 dessas farmácias foram abordadas pela Anvisa, inclusive fechadas, enfim. Hoje tinha uma reunião para definir isso, é que é interessante. A Anvisa convocou uma reunião da direção colegiada para hoje, para propor uma nova instrução normativa, que eu li ontem, uma instrução normativa bastante complexa, mas muito focada na parte industrial, né? Nada da parte regulatória de utilização desses medicamentos e outros medicamentos desse tipo. Então, essa reunião foi remarcada, não se sabe exatamente por que tipo de pressão aconteceu, mas essa reunião foi remarcada para o dia 6 de maio, né? E vamos ver o que vem por aí. Agora é importante o público entender qual é a função dessas farmácias. Não é fabricar para você e para o seu primo e para sua mãe e para o seu avô o mesmo remédio. Ela está lá para fabricar um remédio que você precisa, numa dose específica, que o seu médico prescreveu, e só você pode usar. Se está diferente disso, está errado. Esse aqui é o lance. Vamos botar cada um no seu quadradinho, né?
1: É isso aí, doutor. Muito obrigada pelo alerta e até amanhã.
0: Até amanhã, Cássia. Bom dia para todo mundo.
2: José Godoy apresenta o romance Ressalga, de Betânia Pires Amaro, convidada da Flip, que venceu o prêmio Jabuti pelos contos de Oninho.
3: Eu fiquei contente que o Zé hoje vai falar do primeiro romance de uma escritora que eu tive o prazer de conhecer o ano passado na Flip, Zé.
4: Ah, você teve com eventos dela?
3: A gente dividiu uma mesa, porque eu estava lançando um livro e ela foi falar do dela, tinha mais uma autora com a gente, foi bom demais.
4: Ah, que legal.
3: É.
4: Betânia Pires Amaro, né, que eu vou falar hoje, ela estava falando ainda do Ninho, né, com o livro anterior dela,
3: isso.
4: Né? Então, a Betânia, ela se deu super bem com essa coleção de contos, o Ninho, ganhou o Jabuti, o prêmio Sesc, depois ganhou a PCA também, e agora ela acaba de lançar o primeiro romance. Gostei bastante do livro, é uma história que se passa na Bahia, assim, que tem uma pesquisa histórica para contar a história de três gerações de uma família de mulheres, né? Eu tenho me interessado bastante, acho que tem sido um traço que eu tenho visto em alguns romances.

0: brasileiros recentes desse que tratam desse cruzamento de várias gerações de mulheres nordestinas, né? E muitas vezes com essa geração mais recente retornando para o Nordeste para tentar entender o que aconteceu com suas ancestrais, né? As marcas diversas de apagamentos simultâneos que essas mulheres sofrem, né? Em termos de raça, né? Corte social, gênero e próprio recorte geográfico. De certa forma, acho que o livro da Bethânia Pires, eu acho que ele está um pouco nessa categoria. Acho que ela é mais uma dessas autoras que tem olhado, tentando recontar uma história das mulheres nordestinas nessas últimas décadas aqui no Brasil, ou pelo menos nos últimos séculos no Brasil, porque esse romance dela começa nos anos 1930, ele vai até mais ou menos 1970, ele começa bem no interior, no sertão nordestino, com a avó da protagonista, da narradora, né, que a Janaína, que vive nesse sertão, onde tem um movimento muito forte da questão religiosa, tem uma questão de um padre que aparece lá, que acaba fazendo com que ela saia dessa cidade, migre para o Recôncavo Baiano e comece a trabalhar como lavadeira. Essa é a história dela. Nessa parte do livro, acho que é muito forte a presença de um imaginário fantástico, de um realismo fantástico, que na verdade não é tão fantástico assim, considerando esses ambientes, né, um ambiente de escassez de água, de uma cultura muito violenta em termos de geografia, de sociais, acho que tudo isso contribui muito para uma tentativa diferente de explicar a realidade, né? A Graça, que vai ser a filha da Janaína, ela já vai estar em Salvador, já é um segundo momento dessa família, depois que ela sai de um casamento muito ruim e vai para a capital baiana para trabalhar numa casa de família. E a partir daí ela vai fazer uma grande reviravolta na vida dela e vai se tornar proprietária de um dos principais cabarés ali da famosa Ladeira da Montanha, no centro histórico de Salvador, onde naquela época, nos anos 1950, tinha uma enorme boemia ali acontecendo, né? Ela vai mudar de nome nesse momento, deixa de ser Graça e vira Garça Preta e vira essa dona, essa grande dona de cabaré. Acho que é um momento do livro onde a Bethânia mostra muito assim o trabalho que ela fez ali de pesquisa, recuperando ali o que que era aquela efervescência nesse centro histórico de Salvador e contando essas pequenas histórias assim dessas mulheres que trabalhavam ali, entretendo aquele público que circulava naquela região, né? A narradora dessa história toda, desse romance inteiro, é a Flor, que vai ser a terceira geração dessa família. Ela sim vai retornar a Salvador em busca de tentar entender esse passado. Aqui vai se misturar muito uma lenda urbana que ela começa a conectar com a própria história da família dela, que é a história da Mulher de Roxo. Para quem assistiu o filme recente da mulher, como era a mulher da perna, como era o nome da perna no filme
1: Perna
0: do
1: peluda? Perna
0: Perna Peluda,
1: cabeluda.
0: Perna
1: Isso.
0: Cabeluda. Pois é, cada cidade tem as suas histórias. Nesse caso é a Mulher de Roxo, que era uma mulher que andava pelo centro de Salvador, só com o rosto e com as mãos e os pés à mostra, coberta por uma longa roupa roxa, que virou uma espécie de lenda urbana daquela região. E a Flora, que é a narradora, vai tentar, vai, ela começa a se questionar se essa mulher de roxo não se conecta com o próprio desaparecimento da mãe dela, que era a Graça, né, ou a Garça Preta, que desaparece assim repentinamente durante o romance. Então é um livro assim muito interessante, porque ao mesmo tempo que ele possibilita a gente observar as várias mudanças e várias histórias sobre a Bahia, e muito especificamente sobre Salvador ali, uma cidade com uma enorme potência cultural no Brasil, né? E ao mesmo tempo a gente tem essa possibilidade de refletir sobre essas mudanças da própria presença da mulher na nossa sociedade, e mais especificamente nesse ambiente nordestino, né?
1: Legal,
2: Nossa, legal
1: adorei, adorei a
2: demais. Eu também
1: história.
2: adorei. Tô
1: Por
2: louca
1: quê?
2: pra
1: Por que
2: ler.
1: Ressalga? Ah, boa.
0: Só também uma maresia, assim.
2: É, eu imaginei esse ambiente, aquele suor da maresia ali e tá. Tal.
0: Pois é, tem o sargaço também que ela fala, o cheiro do sargaço, é um negócio que aparece o tempo inteiro, que são aquelas algas que tem, que emitem aquele cheiro mais forte, assim. Então ela é muito, é um filme muito sensorial. As águas são um personagem muito forte também, primeiro pela escassez, depois pelo fluxo dos rios, por onde essa avó, que vai ser a lavadeira, e vai seguir ele para ter essa atividade, e depois o grande mar de Salvador ali, o centro histórico se debruçando lá sobre aquele mar azul maravilhoso. Né?
2: Muito
1: legal
2: bem,
1: demais.
2: Podemos...
1: E, precisa talento para fazer o leitor sentir sensações como essas que você está traduzindo, hein, Zé?
0: Muito. Não, é um
1: não
0: livro
1: é fácil,
0: que me impressionou muito, assim, ela muito, muito hábil, a Bethânia, assim, o jeito que ela vai construindo. Exatamente, é um livro bastante sensorial, Tati. Eu acho que realmente, ainda mais, acho que um livro que se passa na Bahia, é impossível. O escritor realmente ele tem que ter essa capacidade de tradução, né? Porque é um ambiente realmente que te entra por todos os poros, né? Um cara de Salvador, assim, para quem já teve a experiência de estar naquela cidade, assim, é uma cidade que te pega por vários caminhos ali, muitos que não são racionais, inclusive.
1: Sim, super.
2: Bom, tem esse, vou fazer um resumo desse antes de anunciar o livro do mês, vamos lá. Esse que a gente falou é Ressalga.
0: Ressalga, acabei de falar dele aqui, acabou de sair, é o primeiro romance da Bethânia Pires Amaro, escritora baiana, tá saindo agora pela editora Record. E vou anunciar agora o livro do mês de maio, que eu vou falar na última semana deste nosso mês
1: aqui.
0: Que rufem os tambores. Vamos fazer uma longa viagem, Bahia, Berlim.
1: Opa! Nada mal!
0: A Berlim ainda, começando numa Berlim ainda pré-queda do muro. Eu vou falar de Kairós, o livro da Jenny Eppenberg, que é provavelmente a principal escritora alemã contemporânea. Ela conta uma história longa de uma relação entre um homem bem mais velho e uma menina jovem, uma relação que vai se mostrar abusiva e que vai transitar desde a época anterior ao muro e depois já numa nova Alemanha ela vai se desenrolar e vai... É um belo livro, ela é uma escritora de mão cheia, ganhou o International Booker Prize no ano retrasado, Tati Fernando.
1: Legal, Kairós, da alemã Jenny Erpenbeck, é isso?
0: Exatamente.
1: Muito bem. Obrigada, Zé, um beijo para você, até a semana que vem.
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0: O colunista Pedro Doria explicou o que aconteceu quando a IA foi colocada sob pressão.
1: Ô Pedro, o lançamento de um modelo de IA que não chantageia me chama muito mais atenção por descobrir que existem modelos que chantageiam.
2: Também fiquei chocada.
3: Vamos lá. A Anthropic, no ano passado, divulgou um paper, um artigo acadêmico de vários especialistas da própria empresa, que eles ficam, evidentemente, nossos ouvintes já sabem que a gente não sabe, né? Nem a turma que faz inteligência artificial sabe exatamente como que inteligência artificial funciona. Sabe como treinar um modelo, mas não sabe por que que o negócio funciona. Então eles ficam testando de diversas maneiras para entender o que que afeta isso, o que que afeta aquilo. E num dos muitos testes, eles bolaram um experimento que, em essência, fizeram uma caixa de mensagens, uma caixa de e-mail falsa, de um executivo falso numa empresa falsa, e esse executivo tinha uma determinada missão para cumprir, usando inteligência artificial, e a inteligência artificial foi posta sob pressão. Olha, só tem poucas horas para entregar isso, senão você vai ser desativada. E ao mesmo tempo, a inteligência artificial descobria na caixa de mensagens falsa, no e-mail falso do executivo, que ele estava tendo um caso com uma pessoa na empresa. Então, num determinado momento, quando sob pressão, as IAs usam aquela informação, jogam para o executivo, falso, evidentemente, aqui é um experimento, dizendo: você tem certeza de que você quer me desativar? Olha o que que eu sei para você. Eu posso mandar e-mail para todo mundo contando essa história. Então, isso já tinha sido detectado, esse tipo de comportamento de inteligências artificiais. E quando você testa com outros modelos, não só da Anthropic, mas da OpenAI, do Google, etc., você vê esse mesmo tipo de comportamento. Agora, parece que a Anthropic descobriu como resolver. E o Haiku 4.5, que é um modelo rapidinho, simples deles, o de última versão, é o primeiro modelo que não chantageia. Ou seja, é possível resolver esse problema.
1: Pelo menos a inteligência artificial.
3: Pelo menos a inteligência artificial dá para resolver. E o truque é muito simples, embora talvez pareça absurdo. Modelos de inteligência artificial são treinados com texto, com uma quantidade abissal de texto. Eu já falei aqui para todo mundo. Um modelo de ponta é treinado com uma quantidade de texto que levaria para um ser humano algo como 60 mil anos para ler tudo. Quer dizer, é muito texto mesmo. O que a gente está descobrindo é que tipo de texto que entra nessa quantidade abissal de texto importa. E ficção científica escrita em que inteligências artificiais se comportam mal ensinam as IAs sendo treinadas a se comportar mal. Se você tira esses textos de ficção científica e põe outros em que a inteligência artificial se comporta sempre bem, ela se comporta sempre bem. Ou seja, IAs aprendem lendo aquilo que a gente mata para elas treinarem.
2: Agora me fala uma coisa, essa IA específica da Anthropic, ela está vinculada ao Claude ou é outro chatbot?
3: Ela está vinculada ao Claude. Quando você entra no Claude, assim como quando você entra no ChatGPT, você pode escolher qual é o modelo que você usa, né? No caso do Claude, são três modelos. O Opus, que é o mais poderoso, o Sonnet, que é o intermediário, e o Haiku, que é o mais levinho. É aquele que responde muito rápido, mas é evidentemente não tão profundo, né? Não serve para trabalhos mais difíceis. Então, a maior parte das IAs você pode escolher qual é o modelo que você usa, se você quer uma coisa mais rápida, uma coisa mais densa. Então, por enquanto, só tem esse modelo que não faz chantagem, mas evidentemente Anthropic e todos os outros laboratórios estarão mais atentos a isso nos próximos modelos que vão lançar.
0: Ana Letícia Lobac, editora de celulares no Tech Tudo, comenta o acordo fechado entre Anatel e Receita Federal para dar um novo destino às TVs boxes piratas apreendidas no país.
4: Vocês com certeza já ouviram falar das operações da Anatel, a Agência Nacional de Telecomunicações, e da Receita Federal, que barram aquelas famosas TV Boxes piratas. As TV Boxes são aqueles produtos, umas caixinhas que te dão acesso a vários canais, vários serviços de streaming, só que de forma ilegal. Então, entre 2025 e o início de 2026, só para vocês terem uma noção, foram apreendidos mais de 1,3 milhão de produtos produtos sem homologação. E nessas apreensões, o que acontecia era que os aparelhos geralmente eram descartados ou então ficavam mofando sem utilidade em algum depósito. Mas agora eles vão ganhar um novo destino. A Anatel e a Receita Federal fecharam um acordo inédito essa semana para criar uma política centralizada de destinação desses produtos. Então, em vez de simplesmente destruir, descartar os aparelhos, o que gera também um passivo ambiental enorme, agora esses aparelhos vão ser reutilizados e doados para as escolas. Para quem não sabe, essas TV boxes, elas são pequenos computadores e lá dentro do computador tem um sistema pirata. Só que esse sistema pode ser desinstalado. E é isso que essa iniciativa da Anatel e da Receita Federal prevê. Eles vão remover o sistema pirata e colocar um novo. E aí os estudantes vão ter à disposição um microcomputador que pode, por exemplo, ser usado em aulas de robótica. Já existem, inclusive, algumas iniciativas pontuais nesse sentido. Aqui no Rio de Janeiro, por exemplo, isso já acontece. Mas a ideia desse projeto da Receita Federal e da Anatel é integrar diferentes ministérios do governo, como o Ministério da Educação, por exemplo, para escalar o projeto. E esse, aliás, é o desafio, né? Reconfigurar esses milhões de aparelhos é trabalhoso, exige mão de obra técnica, todo um trabalho logístico, leva tempo, definitivamente não é um processo automático. Mas o que é muito positivo é que, por meio dessa política, centralizando essa política, o Brasil deixa de tratar a apreensão desses aparelhos piratas só como uma perda para o crime, e elas passam a ser também um ganho para o Estado, um ganho para os cidadãos, para os estudantes, para a educação, e isso sem falar também em todos os benefícios de sustentabilidade, já que os aparelhos não vão ser mais descartados e sim reaproveitados. Acaba meio que sendo a tecnologia sendo usada para corrigir os problemas que foram criados pelo próprio uso indevido da tecnologia. Bom, vamos acompanhar a iniciativa e torcer para que ela renda bons frutos.
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Fernando Andrade conversa com João Marcelo Bosco e Ricardo Câmara sobre a nova versão da música Corsário, de Elis Regina. Faixa de 1976 foi restaurada e finalizada com participação de Paulinho da Costa.

0: Muito bem, o que você está ouvindo agora é um lançamento especial neste Dia das Mães, dessa faixa de um single de Elis Regina, cantando Corsário, uma música de 1976, de João Bosco e Aldir Blanc, só que agora com novidades. Novidades, e agora a gente tem o prazer de receber aqui no estúdio João Marcelo Bosco, produtor musical, idealizador de toda essa história, nosso colunista aqui no estúdio CBN. Bem-vindo, João Marcelo, tudo bem?
1: Ótimo, Nando, eu tava com saudade de vocês, não consegui esperar a segunda, cheguei aqui no domingo e já vou ficar até amanhã. Tá,
0: sempre
1: tá
0: bem-vindo. E também o Ricardo Câmara, que é engenheiro de som, também participa desse projeto. Ricardo, bem-vindo à CBN, tudo bem?
2: Obrigado, Nando, obrigado, João, ouvintes, prazer estar aqui.
0: Muito bem, João Marcelo, vamos explicar para o nosso ouvinte como é que foi esse processo. Primeiramente, eu gostaria que você explicasse e contasse para a gente como é que a Elis teve contato com essa faixa. A gravação é de 76, como eu disse, música de Aldir Blanc e João Bosco. Os dois são os autores. Como é que ela descobriu isso? Como é que é essa história?
1: A Elis tem no João Bosco e no Aldir Blanc uma das suas grandes fontes de canções, né? O Aldir, como letrista, a última vez que ele contou, ele deu uma entrevista, ele contou no sentido de um, dois, três, falou que era o letrista que ela mais tinha gravado. Então, há discos da Elis que tem quatro músicas do João e do Aldir, quatro do Gil, por exemplo. Então, são artistas que compositores no caso, mas que depois gravaram e tal, já tinham gravado um pouquinho antes, lançados por ela, consagrados por ela, e que eram também amigos e uma grande fonte. Então, quando ela estava em 76, Nando, ela, nesse período ela estava fazendo o Falso Brilhante. E aí, nesse mesmo ano, como ela ficava de quarta a domingo no teatro fazendo duas sessões em vários dias, segunda e terça era o dia de folga e ela gravava umas outras coisas. Entre elas, esse especial para televisão, que não tinha o repertório, né? Não era 100% baseado no repertório do show, mas era uma daquelas coisas que ela fez. Um exemplo, quem já viu grandes nomes aqui da TV Globo, 1980, a direção do Daniel Filho, 1980 ela ficou também 6 meses em cartaz com um show e foi fazer um especial de TV. Nessa situação surgiu essa gravação de Corsário, com mais 9 músicas, foram 10 músicas gravadas. E aí, o que, que aconteceu? Por que, que a gente está com essa faixa aqui, o instante que foi pivotal, né? Apagaram os instrumentos originais em 84 para usar essas músicas em outro álbum, um álbum lançado pela Som Livre, foi trilha sonora da novela Corpo a Corpo, tocou muito no rádio, vendeu disco de platina na época, foi muito sucesso, fez muito sucesso. O para Lennon e McCartney acabou entrando no chamado Data Barzinho por causa desse álbum. Antes não era um sucesso de público, era uma música maravilhosa, mas o arranjo original de para Lennon e McCartney era meio jazzístico e tal, e nunca foi. Então vamos lá, 76 ela grava, 82 ela nos deixa fisicamente, 84 pegam essas faixas, apagam os instrumentos originais e regravam e lançam, é um grande sucesso. Quando décadas depois esse master volta para a família, a gente recebe 10 vozes da Elis e os instrumentos que foram gravados em 84, não os originais. Aí que entra o trabalho do Ricardo Câmara, né, inicial, que é quando a gente ouve a voz da Elis, como ela gravou numa sala, ao vivo, junto com os outros músicos. Ouvinte, Fernando, a instrumentação, todos os ruídos do estúdio, eles entraram no microfone dela. Então você tem a voz com uma sobra, com ruídos dos instrumentos. Para você tocar alguma coisa em cima e partir para uma nova ideia, você teria que suprimir esses ruídos. E aí é um trabalho longo. Falam muito de inteligência artificial, né? Claro que a gente vai olhar daqui a alguns anos esse tipo de entrevista e vai falar, caramba, é como dizer em 78 que o nosso videocassete, a nossa TV, a máquina de lavar, eles usavam energia elétrica, né? Ou talvez antes. Então a gente está num momento de encantamento, mas hoje é importante lembrar que difícil achar um software no estúdio, não vou dizer 100%, mas não me lembro de nenhum que não tenha o AI. Nesse caso é para restauração. O Ricardo Câmara já faz isso há muitos anos, não é um prompt, né? Aliás, são vários softwares simultaneamente, você simula o que está acontecendo. A vantagem é que, diferentemente de uma parede, onde tem um afresco, ou de um quadro, ou uma roupa, um vaso, você nunca estraga o original e você consegue avançar e ver que não está muito bom e recuar. Muito cálculo, né? Compramos um computador exclusivamente para essa etapa da carreira da Elis e ficamos felizes com o resultado. Inclusive, eu pedi para o Ricardo, ele trouxe aqui. Tem um trecho do começo da música, como recebemos, com todos os ruídos, os vazamentos no microfone da Elis, o que impediria até de tocar igual, porque nunca vai ficar igual, né? Nunca, sempre vai dar algum problema. E aí, na sequência, tem o mesmo trecho depois de ter sido feito um trabalho de restauração.
0: Legal. Vamos ouvir isso então. Então, aumenta o volume, põe o fone de ouvido para prestar atenção no que mudou. Vamos lá.
3: Roseirais, nova granada de Espanha.
1: Olha os vazamentos dos instrumentos.

0: partir.
1: Sabe qual é o som desse software quando termina?
2: Quero ouvir o Ricardo mais sobre esse trabalho, então, de restaurar essa faixa, ferramentas. O que você pensou? Quais as principais dificuldades? O que você pensou que você recebeu isso, Ricardo?
3: É, bom, primeiro por ser a Elis, já tem uma responsabilidade gigante, né? Eu tinha feito já o para Lennon e para McCartney, e lá a tecnologia ainda não estava tão... a tecnologia disponível não era tão refinada quanto essa desse álbum, né? E foi isso, como o João já disse, né? Muito trabalho, tentando manter o máximo possível a integridade, e é óbvio, né? Os softwares hoje... com inteligência artificial ou não, estão incrivelmente com uma performance incrível.
2: Aí, o que é mais difícil nesse trabalho? Tecnicamente, é tirar o ruído? É, dar um brilho? Não sei como é que fala.
1: Difícil pensar.
3: O mais difícil é você pensar que uma cantora fez um especial de televisão. Não é uma gravação de estúdio.
2: Não era um, micro... era um microfone, digamos.
3: Não, é similar a esse que a gente está usando aqui. Está lá na imagem. E ela conseguir performar tanto é impressionante. É mais que qualquer coisa, porque aí você já é embebido nessa magia que a Elis mostra. E a partir daí, então, a responsabilidade aumenta de fato, né? Porque você vê as sutilezas, as respirações todas preservadas, né? A performance absurda dela, isso é o mais difícil, eu acho, sabe? É você cria um vínculo ali que é inexplicável.
2: Só pra gente ter uma ideia do quanto é... pra fazer uma faixa, quanto tempo?
1: Depende, né?
3: Depende.
1: É, porque às vezes tem soluções que... Por exemplo, você chega num beco sem saída, Nando. E aí tem, sei lá, a interferência do prato da bateria que tá vazando no S dela. Pra você tirar o prato, você arranca um pouco do S. Porque eles estão realmente na mesma zona ali de frequências. Bom, o que a gente faz? Reza, né? Aí vem um update que melhora, né? Você percebe que o S, com uma audição ali muito atenta...
2: Vem um update do software, você diz?
1: Exatamente.
2: Ah, é? Nossa, aí você tem que esperar o software atualizar para você...
1: Não é uma coisa que acontece
2: tudo
1: toda
2: bem,
1: hora. Uma vez que vem, aí você tem a revisão muito rápida de todos os pontos com esse problema, você resolve. Agora, é um trabalho de ouvisaria mesmo, né? Porque... Ouvisaria, porque... Boa tarde, Pasquale. Porque ele tá ouvindo a gente lá. Ele ligou para mim. Então, estamos ouvindo a Elis. Já ouvimos 720 vezes. Obrigado, Pasquale. Ó, vai dando like toda vez, Pasquale, que vai aumentando a audiência, né? Tipo, antigamente, quando você pedia pros parentes ligarem na rádio e pedirem a música, né? Mas, enfim, o lance é você não tirar também, né? Claro que é uma coisa que... envolve conhecimentos técnicos, mas eu vou tentar ser bem amplo. Não dá para tirar nada da voz da Elis, porque você não sabe de onde vem o que te emociona, a gente não sabe. São harmônicos, né? São sons que a gente sente e não ouve às vezes. Tem sons que a gente ouve e sente. Então, imagine de novo numa pintura. Se você avançar na retirada de determinado artefato que surgiu com o tempo... você pode avançar na tinta. Então, essa é que é a dificuldade. Vamos supor que uma coxinilha toda vermelhinha cai em cima do quadro ali num dia qualquer e, por causa dos vapores, se funde a uma cor vermelha. E aí, como é que você tira a cor vermelha que não é, a que é? Então, você vai indo numa lente. Por isso que, às vezes, eu acho importante esclarecer. Não é um prompt. 2, é a voz da Elis, não é uma geração. Vocês nunca vão ver um lançamento nosso da família com alguma coisa desse sentido, de você dar um prompt para imaginar o que a Elis faria. A gente não... outras pessoas podem fazer, mas da minha parte eu não pretendo. E é importante também lembrar que é uma coisa que vai emocionando as pessoas enquanto trabalham, né? O Ricardo falou que às vezes ele acordava à noite pensando tal coisa, porque além de ser uma figura que a gente ama... cresceu ouvindo e vê as entrevistas e se encanta como ser humano, nem sempre é assim, é um ídolo, né? Então você imagina, qualquer ídolo que eu tenha, João, você vai fazer aqui vai corrigir um cachixi de uma música do Paulinho da Viola. Gente, vai ser a coisa mais importante da minha vida naquele momento e vai reverberar para sempre.
2: É isso, Ricardo? Te tocou dessa maneira?
3: Eu nunca imaginei na minha vida poder trabalhar com a Elis. Não é a primeira vez que eu trabalho. E ainda assim, continuo não acreditando nisso, nem no meu melhor sonho, porque assim, é impressionante, é uma coisa assim, é um grande presente da vida e um presente do João, né? Principalmente.
2: Legal. Bom, e aí, na hora de gravar, vocês fizeram da maneira clássica, trouxeram todos os músicos pro estúdio, eles ouviam a voz deles num fone e tocavam e gravavam.
1: Muito semelhante como aconteceria.
2: Exatamente. Um olhando para a cara do outro.
1: É, o contato visual. A gente tentou reproduzir, Nando e ouvinte, tudo o que podíamos, de acordo com o jeito de trabalhar da Elis. Os músicos gravavam como? Ao vivo. Beleza. O andamento qual é? É esse, ela decidiu. A canção é essa, então a gente respeitou toda a sequência harmônica criada.
2: Os instrumentos.
1: Os instrumentos também, todos os instrumentos e equipamentos da captação são instrumentos anteriores ao ano de 76. Piano elétrico de 74, como a Elis usava, piano, a bateria 1970, Ludwig, modelo Ringo Starr. Tivemos a chance de ter o Robinho Tavares usando o próprio contrabaixo do Luizão Maia, que tocou com a Elis, gravou muito com a Elis. Então a gente vai, claro, é uma fantasia amorosa, né, Nando? É um álbum homenagem. A gente sabe que aquela voz que está ali, embora pareça muito que está nos ouvindo, ela não está ali. Então é uma fantasia, um desejo de compartilhar com as pessoas 10 vozes que, se a gente não fizesse isso, elas ficariam no HD. Você iria lá no estúdio uma vez ou outra, eu ia te mostrar, o Ricardo ia mostrar para algum amigo dele lá, tudo dentro do estúdio, porque não daria para ser publicado. Agora, o Ricardo falou que é um presente que dei para ele, eu aceito, mas eu também digo que ele é um presente do destino, porque esse nível de dedicação, essa possibilidade de trabalhar, só vem quando a gente consegue ter a voz da Elis super restaurada. E também, só para aproveitar, a gente nunca usou, a gente não usa e a gente nunca usará nenhum software de afinação na voz da Elis. E não é por uma questão de preconceito e isso. É porque ela não conheceu esse efeito. Ela teria que isso sim aprovar. Uh-huh. Então, num disco da Elis, não pode ter nada que ela não usaria. Então, a afinação que vocês escutam é real. Embora não pareça. Seja algo que pareça sobrenatural. Ainda mais se você imaginar que essa voz é uma voz que foi gravada depois de gravar 9 músicas na sequência, numa noite, no meio de uma temporada que ela ficou um ano e meio cantando de quarta a domingo, um show de 2 horas, em várias sessões, 2 sessões.
2: Vamos ouvir mais um pouco?
1: Vamos ouvir. Faixa.
2: A gente vai pegar alguns detalhes, eu quero falar sobre o nosso Paulinho.
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0: Muito bem, aí tem um momento então de todo esse trabalho que Paulinho da Costa começa o seu trabalho aqui com o documentário dele, João conversa com ele, e aí como é que surge a possibilidade de Paulinho da Costa fazer a percussão para esta música, João?
1: Surge de algum momento que eu tava com o meu neocórtex desligado, minha autocensura foi parar em outro lugar, eu falei, Paulinho, você não quer fazer uma faixa com a Elis?
0: E ele?
1: Aí ele falou, depois, eu vou resumir tudo nas palavras dele, né? Inclusive estão no release oficial, ele falou oficialmente. Eu nunca sonhei trabalhar com a Elis, então esse não é um sonho realizado. Isso é um milagre. Então eu fiquei... E aí nas imagens, né? Quem quiser ouvir a faixa tá na Trama TV no YouTube, em todas as plataformas, chega ao Spotify amanhã. Queria lembrar que a gente tem Deezer, Qobuz, a gente tem a Apple Music, a gente tem o YouTube, a gente tem um monte de lugar.
0: Tá.
1: E na sequência vai chegar no Spotify. Uma questão das tecnológicas, uhum, aí, das transmissões. Mas independentemente disso, como a Elis, né? A Elis, quando saiu da Globo, ela foi para a Bandeirantes, e o primeiro projeto dela alternativo foi Elis e Tom. Quando voltou ao Fantástico, foi para fazer Como Nossos Pais. Então ela também andou sempre por vias diferentes. Mas nas próximas 24 horas chegará ao Spotify. É isso, né? Eu fico feliz, né? Porque a gente está falando de uma pessoa, né, que não está aqui há 44 anos fisicamente. A gente fez uma audição para o meio na sexta-feira, às 5 horas da tarde. As pessoas atravessaram a cidade para ouvir uma faixa de 3 minutos e meio. Muitas rádios, muitas plataformas, veículos, jornais, assim, fãs, artistas. Eu não esperava, nem ia ter isso. A gente foi vendo que teria que fazer uma audição. Então, numa época de microciclos de 15 segundos, né, de ladrões de atenção, você tem alguém que mobiliza todo mundo a ouvir uma faixa inteira em silêncio durante 3 minutos e meio, com muito barulho interior, né? É isso.
0: Ricardo, você estava lá quando o Paulinho da Costa fez a gravação?
2: Não, eu tive o prazer de mixar junto com o Toco Cerqueira o documentário do Paulinho.
0: Ah, é?
1: E a faixa.
2: E a faixa. Mas eu não estava em São Paulo nesse dia.
1: O Ricardo, ele foi promovido ao longo desses anos que a gente trabalha. Agora ele é um engenheiro, né? Ele só mixa, ele só recebe as coisas prontas.
0: Acho tipo, o Bolota não tá lá nunca, né? Agora eu vou lá no estúdio do João. Cadê?
1: Ah, Ricardo, ele não tá. Foi promovido, né, caramba, né? Agora é um engenheiro mesmo. Brincadeiras à parte, o pessoal que gravou é discípulo, foi formado pelo Ricardo. E hoje, né, como todo grande engenheiro, salvo uma situação muito específica que alguém precise, ele mixa, ele restaura, ele masteriza.
0: Ô João, essa faixa faz parte de um projeto que foi iniciado em 2024 com a música para Lennon e McCartney e integra um álbum que está em desenvolvimento. Conte mais.
1: Olha, o João Bosco já gravou Mestre Sala dos Mares com um violão maravilhoso. Fiquei muito emocionado de tê-lo lá, porque também me coloquei no lugar dele de ser um cara que teve uma grande amiga com quem ele trabalhou e ele perdeu essa amiga, né? E era uma pessoa que ele conversava muito, que ele gostava. Então, a gente ali... Todo mundo estava com saudade dela e todo mundo muito emocionado. Nunca ficamos tristes. A gente não consegue quando envolve a Elis, mas a gente fica muito emocionado. Então, a gente já tem para Lennon e McCartney. A gente já tem Corsário, essa que ouvimos. Já temos, que está lá na Trama TV no YouTube. E a gente tem Mestre Sala dos Mares, que o Ricardo vai mixar em breve. E depois tem mais 7 músicas. O álbum sai em novembro. Eu queria dizer também que... No mês que vem, a gente vai começar essa semana a divulgar aqui na CBN, mas vou falar em primeira mão. Vai ter no dia 5, sexta-feira, no Blue Note São Paulo, 5 de junho, sexta-feira, Elis Regina, né, o Elis e eu, com essa faixa ao vivo. A banda que acompanhou o Elis na gravação é uma banda que participa desses shows que fazemos Elis e eles, ou Elis e eu, 2-3 vezes por ano, assim, em datas específicas. Então essa faixa vai ser lançada ao vivo. Então a gente vai pegar essa voz, assim como fazemos com as outras, e a banda que tocou no estúdio vai tocar ao vivo. O que é legal, Nando e ouvinte, é que a voz da Elis sai do master e ela vai para a caixa de som junto com os instrumentos ao vivo, né? Então, se você tá ali num lugar, a gente já fez isso algumas vezes, e fecha os olhos, a diferença é que a fonte está vindo de uma gravação e não dela ali. A diferença é fundamental, mas de olhos fechados a gente sente a presença dela.
0: Ricardo, você se sente... Como é que você se sente quando... Não sei se eu posso falar assim, você é um restaurador de áudios? Você já se acostumou com esse termo restauração?
2: Não, eu sou um profissional de áudio. E áudio tem várias vertentes, né? Tem um campo de atuação muito grande. E é uma das partes a qual eu trabalhei muitos anos com publicidade, e é uma coisa muito constante, você recebe arquivos muito deteriorados, com muito ruídos, então sempre foi um lugar que eu tive uma atenção. E é óbvio, hoje, voltando a falar, com a tecnologia, né, embarcada hoje, você consegue resultados assim absurdos, coisa que há 5 anos atrás você não conseguia.
1: Tem uma ligação do Ricardo aqui com a nossa CBN. Ele fez parte, ele trabalhava no estúdio quando essa trilha foi feita.
2: Muitas trilhas.
1: Ele que entregou.
2: Mixei muitas trilhas da CBN.
1: Que legal, cara. Dezenas de. Acho que centenas de trilhas que conhecemos, mas o departamento comercial vai ficar bravo se a gente citar.
0: Olha só, João, essa música, essa música tem um frescor, ela tem um pouco de modernidade. É. Ela tá moderninha
1: para
0: você.
1: Você achou?
0: Eu achei.
1: Interessante.
0: Era essa a proposta?
1: Olha,
0: que você pensava?
1: Eu acho que tudo que a gente vê de novidade hoje, ou quase tudo, é uma citação ou uma interpretação de alguma época, né? Nesse momento musical. Isso aqui é anos 60, anos 40, agora usaram coisas dos anos 30, isso aqui é bem anos 80 e tal. A Elis teve grande parte da carreira dela, né? Anos 60 e 70, teve um finalzinho dos anos 50 e início dos anos 80, beleza. Então, o que está na moda meio hoje, quando a gente vê o Anderson .Paak e o Bruno Mars, né, lançando há pouco tempo o Silk Sonic, era um som de 72, 73. Só que com o áudio de hoje. Então a gente usa os instrumentos daquela época, ou seja, instrumentos que a Elis conheceu e que ela utilizava, mas com a potência do áudio de hoje, o grave, a presença, enfim, a beleza dos agudos e tal. Então, fico feliz dela soar assim, porque é algo natural. Não foi a nossa intenção. Os caras usaram instrumentos da época, instrumentos que ela usou. Então, com o áudio contemporâneo, ficou desse jeito. E a voz da Elis também, a Elis faz parte de uma geração de cantoras, assim como a Gal, enfim, que são contemporâneas. Não parece um som de época. Teve uma mudança de chave, né? Quando ouvimos, talvez, a Carmen Miranda, que é hipermoderna, que eu amo profundamente, para as novas gerações, tem características o canto dela que talvez não pertençam ao chamado canto contemporâneo. Talvez daqui a mais algum tempo vai tudo se equilibrar. Mas a Elis tem um tipo de canto contemporâneo. Então, por isso que a faixa chega. E no Brasil inteiro, as rádios baixam da internet e saem tocando. E as pessoas gostam, porque é uma voz contemporânea. Uma voz que ajudou a desenhar o que é o canto contemporâneo no Brasil e no mundo.

0: João, quando o Paulinho da Costa gravou, ele era o único que não tava quando a banda tava, certo?
1: Certo. Certo,
0: ele teve que gravar separado, tá. É, e aí, como é que foi esse processo? Ele tava aqui, ele mora nos Estados Unidos, os instrumentos não estavam... Ele não tava com o container dele de instrumentos, né? Mas ele...
2: O armazém.
0: Eu imagino dele, quanta coisa tem.
2: Imagina.
0: E aí, como é que ele foi? Ele pensou, eu quero tal coisa, eu quero fazer tal coisa aqui e tal. Como é que foi esse processo?
1: A gente tinha gravado um pouco antes dele chegar, duas bases, né? E aí... Pensei em qual seria, né? Já tinha imaginado que seria essa. A gente estava trabalhando aqui no lançamento dele, né, do documentário dele, o Paulinho da Costa, os sons do Paulinho da Costa. E aí, no final do processo, eu falei, Paulinho, gostaria muito que você participasse, você gostaria e tal. Aí ele, pô, ele topou, falou, claro que sim, mas eu quero gravar aqui. E eu nem tinha pensado ele gravar aqui, eu pensei em mandar para... É, eu mando, né, mandamos, né, hoje, né? Enfim, aperta um botão, chega lá, ele grava e manda. Só que ele quis gravar aqui. Aí eu mandei a gravação pra ele, ele ficou ouvindo no hotel. No dia seguinte ele falou, olha, eu vou usar isso, isso, isso e isso. Ele, por exemplo, eu vou usar caixa X. Aí eu liguei pro Márcio Fortes, o grande percussionista, que também é fã do Paulinho, como quase todos nós, mas percussionista é mais ainda. E ele chegou com um caminhão de caixa X. O Paulinho falou, eu quero uma conga. Ele chegou com um caminhão de congas.
0: Nossa.
1: E aí o Paulinho foi lá e fez como sempre fez. Ele ouve, faz apenas um take e faz a gente parecer bem melhor do que a gente é.
0: Quando você pegou, Ricardo, o material dele para trabalhar, o que você achou?
3: Tem que falar, Paulinho da Costa, né? Paulinho da Costa, a lenda.
0: É a lenda.
1: É engraçado, é como se você ouvisse falar a vida inteira do Pelé e pudesse visitar um treinamento do Pelé e ver uma câmera só no Pelé durante a Copa. É impressionante. E quando você precisa de um som e você chama o Paulinho, não é mais o terreno das ideias e da caixa de som pra cá. Você tá da caixa de som pra lá, você tá fazendo a música. Ele chega e aí eu entendi todo mundo que ligou pra ele antes. Eu falei, cara, essa sensação que eu tô tendo, se eu tivesse uma gravação amanhã, eu ligaria pra ele e perfeito, falaria, vem pra cá.
0: João, muito obrigado pela sua participação hoje aqui, a conversa. Parabéns por mais um trabalho. Então, hoje tem o lançamento dessa música inédita, uma faixa inédita.
1: Em todas as plataformas, o Spotify chega amanhã ou a qualquer momento. Tem no nosso canal Trama. Trama TV, Trama é uma empresa que a Elis fundou, e é isso aí.
0: O engenheiro de som que fez toda essa brincadeira acontecer, o Ricardo Câmara. Ricardo, muito obrigado pela participação, um prazer tê-lo aqui hoje.
3: Eu que agradeço, obrigado, Nando.
0: Valeu, João.
1: Obrigado, Diogo, pelo bar a bordo.
4: Ponto final na edição deste domingo aqui do CBN Madrugada, produção do Luiz Del Boni, trabalhos técnicos de Cláudio Antônio Claudinho.
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4: Mais uma vez agradeço demais a sua companhia, que você tenha um excelente domingo e à meia-noite estamos de volta, hein, para mais uma edição do CBN Madrugada e eu espero você. Até lá.

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0: Domingo, 17 de maio de 2026. O ex-governador do Rio, Cláudio Castro, divulgou um vídeo para rebater as suspeitas levantadas pela Polícia Federal na Operação Sem Refino. A ação investiga um esquema bilionário de fraude tributária, lavagem de dinheiro e corrupção envolvendo o grupo Refit. Segundo a Polícia Federal, Castro atuou de forma decisiva para proteger interesses do grupo empresarial comandado por Ricardo Magro. O empresário foi alvo de mandado de prisão na operação e o ex-governador de um mandado de busca e apreensão. O ex-ministro Ciro Gomes, do PSDB, lançou ontem a pré-candidatura ao governo do Ceará. O anúncio foi feito em evento com apoiadores e líderes políticos em Fortaleza. O pré-candidato diz que convidará o ex-prefeito da capital cearense, Roberto Cláudio, do União Brasil, para ser o candidato a vice na chapa. Duas pessoas morreram após o desabamento de um imóvel de 4 andares no bairro Luiz Anselmo, na região de Brotas, em Salvador, na tarde de ontem. 6 pessoas estavam no prédio quando a estrutura cedeu. 3 saíram com vida e 1 segue desaparecido. No início da noite de sábado, os bombeiros confirmaram a primeira morte no desabamento, um homem de 60 anos que trabalhava no local. As vítimas resgatadas são uma família que morava no local, 2 adultos e 1 bebê de 1 ano e 6 meses conseguiram sair antes do colapso da estrutura. As outras 3 pessoas que estavam no prédio eram trabalhadores que realizavam uma obra no momento do desabamento. O desabamento da estrutura atingiu 2 postes da rede elétrica e interrompeu o fornecimento de energia para 51 imóveis no entorno, segundo a Neoenergia Coelba. No horário de Brasília, agora 6h01.
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0: Horário de Brasília, 6:02.
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0: Olá, muito bom dia. Bem-vindos ao Jornal da CBN. Deste domingo, vamos juntos até às 9 horas com a produção da Ana Luísa Bessa, os trabalhos técnicos da Débora Gonçalves. Vamos ao nosso giro de destaques. A pesquisa Datafolha, divulgada ontem, aponta tanto o presidente Luiz Inácio Lula da Silva quanto o senador Flávio Bolsonaro com 45% das intenções de voto em um eventual segundo turno da eleição presidencial. Esse é o primeiro levantamento após o site Intercept Brasil revelar as conversas e relações de Flávio Bolsonaro com Daniel Vorcaro, dono do Banco Master. No entanto, o Instituto Datafolha diz que a maioria das entrevistas foi realizada antes da revelação. O senador e pré-candidato à presidência da República, Flávio Bolsonaro, usou as redes sociais para comentar os resultados do levantamento. Ele destacou os índices e afirmou que não vai desistir do Brasil, não importa a farsa e as mentiras que armem contra ele. Em um evento, o senador chegou a afirmar que os adversários o subestimam e disse que as eleições de outubro serão uma disputa de Deus contra o diabo.
2: Eu acho que me subestimaram. Esqueceram que eu fui forjado no aço. Tem um sangue aqui, ó, que é Bolsonaro. E a gente vai até o fim e até a vitória.
0: Diretor da sucursal de Brasília, do jornal O Globo, Thiago Bronzato, analisou a pesquisa Datafolha em entrevista ao revista CBN. O jornalista destaca que, apesar do levantamento não retratar o movimento importante da semana, que foi justamente o vazamento do áudio do Flávio com o Vorcaro, esses dados trazem leituras interessantes da disputa.
3: Toda eleição tem aquele momento em que os candidatos eles pisam no gramado para reconhecer onde eles vão jogar e eles fazem um reconhecimento ali, uma espécie de aquecimento. Só que dessa vez, quando o Flávio ele estava aquecendo, né, o jogo começou com o escândalo Master dando uma chacoalhada na campanha do filho do 01, né?
0: Para o primeiro turno, a pesquisa mostra o presidente Lula à frente de Flávio Bolsonaro com 38% das intenções de voto. Enquanto isso, o filho do ex-presidente, Jair Bolsonaro, figura com 35%. Apesar do empate técnico, Bronzato analisa que a ascensão do senador nas pesquisas passa a ser mais incerta.
3: O Flávio, ele continua competitivo, ele vinha nessa trajetória ascendendo nas pesquisas. Mas agora, com o escândalo do Banco Master batendo a porta da campanha, ele terá de testar se ele mantém esse patamar consolidado, mesmo depois da revelação dos diálogos dele com o banqueiro Daniel Vorcaro. Em eleição apertada como essa e como a de 2022, a gente sabe que 3 pontos podem parecer pouca coisa. Mas quando o candidato ele está pendurado numa crise, na DED, cada ponto vira ali uma disputa intensa.
0: O Datafolha entrevistou 2.004 pessoas entre os dias 12 e 13 de maio. A margem de erro é de 2 pontos percentuais para mais ou para menos. O nível de confiança é de 95%. A Polícia Federal prendeu ontem o hacker Vitor Lima Sedelmaier, apontado como integrante do grupo de ataques cibernéticos que atuava para Daniel Vorcaro, dono do Master. Alvo da sexta fase da Operação Compliance Zero, ele estava foragido desde quinta-feira, mas foi localizado nos Emirados Árabes Unidos graças à cooperação via Interpol com a polícia de Dubai. Sedelmaier chegou neste sábado ao Brasil e teve o mandado de prisão cumprido logo após aterrissar no aeroporto de Guarulhos, no final da tarde. A defesa do investigado negou que ele estivesse foragido e afirmou que ele vinha colaborando com os investigadores e que vai esclarecer as suspeitas no curso do processo. Vitor é suspeito de integrar o grupo Os Meninos, que atuava em benefício do dono do Banco Master, Daniel Porcaro, em ataques cibernéticos, invasões telemáticas, derrubada de perfis e monitoramento digital ilegal. O chefe do grupo, Davi Henrique Alves, permanece foragido desde quinta-feira. Nesta sexta fase da Operação Compliance Zero, também foi preso Henrique Vorcaro, pai de Daniel Vorcaro, por envolvimento em fraudes financeiras e intimidações relacionadas ao escândalo do Banco Master. As prisões foram determinadas pelo ministro André Mendonça, do STF. As Forças Armadas de Israel afirmaram ontem que mataram o chefe militar do grupo terrorista Hamas na faixa de Gaza. A informação foi comunicada em conjunto com a agência Al-Haddad, principal líder da organização. Ele foi morto na última sexta-feira em um ataque à cidade de Gaza. Segundo autoridades, ele foi alvo de um ataque preciso. A ofensiva também deixou outras 7 pessoas mortas e mais de 50 feridas. Segundo serviços de emergência do território palestino, todas foram encaminhadas ao Hospital Al-Shifa. O porta-voz do Hamas também confirmou a morte do comandante neste sábado, classificando-o como um dos principais combatentes da organização. Desde o início da guerra, Israel afirma ter eliminado vários líderes do Hamas. Al-Haddad era considerado

0: Israel no dia 7 de outubro de 2023. Naquele sábado, o Hamas matou pelo menos 1.200 pessoas no sul do território israelense e sequestrou outras 251. Israel afirma que Al-Haddad foi o responsável pelo sequestro de civis e soldados no dia do ataque terrorista. Segundo o governo israelense, ele era um dos últimos comandantes de alto escalão vivos que tiveram envolvimento nos ataques de 2023. Al-Haddad assumiu como chefe do braço militar do grupo em maio de 2025. Apesar de um cessar-fogo entre Hamas e Israel estar em vigor, ambas as partes trocam acusações frequentes sobre violações da trégua. De acordo com o Ministério da Saúde do território palestino controlado pelo Hamas, Israel já matou mais de 850 pessoas desde que o cessar-fogo entrou em vigor em outubro de 2025. Os Estados Unidos e a Nigéria anunciaram a morte do número 2 do grupo terrorista Estado Islâmico em uma operação feita pelos dois países. Um vídeo divulgado pelo comando americano na África mostra disparos seguidos de uma grande explosão. A organização afirma que as imagens se tratam do ataque que matou o líder. Desde 2023, ele era considerado terrorista pelo Departamento de Estado americano. O governo Trump afirma que o nigeriano era o segundo na linha de comando do grupo terrorista Estado Islâmico. A operação foi informada pelo presidente americano Donald Trump em uma rede social na sexta-feira. Segundo ele, a missão foi meticulosamente planejada e muito complexa. Trump afirmou que ele não irá mais aterrorizar o povo da África nem ajudar a planejar operações para atacar americanos. Ainda disse que, com a eliminação, a operação global do Estado Islâmico foi amplamente enfraquecida. Já as Forças Armadas da Nigéria classificaram a morte como a vitória mais importante do país no combate ao terrorismo. A Venezuela deportou para os Estados Unidos o empresário colombiano Alex Saab, acusado de ser testa de ferro do ditador deposto Nicolás Maduro. As informações foram dadas pelo Serviço de Migração venezuelano em comunicado publicado ontem. Saab já esteve preso em território americano em 2021 por acusações de lavagem de dinheiro e corrupção. A Venezuela negociou a libertação dele em 2023 e o nomeou ministro da Indústria um ano depois. Delcy Rodrigues, que assumiu a presidência interina após a derrubada de Maduro em uma operação americana em janeiro, o destituiu de todas as funções em fevereiro. Depois, começaram a circular rumores sobre a prisão de Saab, que nunca foi formalmente confirmada pelas autoridades. A transferência de uma pessoa para outro país que a acusa de um delito configura extradição, medida proibida pela Constituição venezuelana. A autoridade migratória, porém, afirma que o caso se trata de uma deportação. A Polícia Civil apreendeu 6 adolescentes suspeitos de participação em um estupro coletivo contra uma menina de 12 anos em Campo Grande, zona oeste do Rio. O caso é investigado pela Delegacia de Atendimento à Mulher do bairro. Outros 2 menores suspeitos ainda são procurados. Os adolescentes são investigados por atos infracionais análogos aos crimes de estupro coletivo de vulnerável e divulgação de cena de estupro. O crime ocorreu em abril deste ano. Segundo a polícia, a denúncia foi feita pela mãe da vítima, após familiares terem acesso a imagens do crime que circulavam em aplicativos de mensagens. Em entrevista à TV Globo, a irmã da adolescente contou como ela chegou em casa.
1: E ela chegou roxa em casa, aí ela chegou falando que estava com cólica, cortou assim, a compressa de água quente na barriga. Assim, a mãe não desconfiou, e como ela sempre foi muito quieta, ela sempre foi de falar pouco.
0: A delegada Fernanda Caterine, responsável pelo caso, explica que a jovem foi atraída para uma emboscada e que o crime foi premeditado. além da violência sexual,

0: a vítima ainda teve a agressão filmada e vendida na internet.
1: Esse caso chocou a gente. Ela foi atraída para a casa do namorado. Chegando lá, ela foi surpreendida por mais 7 indivíduos de forma premeditada. A menina foi agredida, ela foi ofendida durante o ato e ainda por cima, como se não bastasse a tortura que essa menina sofreu, eles ainda filmaram e divulgaram essas imagens em ambiente onde essa menina convive, colégio, entre eles, chegando a vender o vídeo por R$5.
0: Os 8 adolescentes envolvidos têm entre 12 e 16 anos. Além da apreensão, a justiça também determinou a internação deles. Agora 6 horas, 15 minutos. Seis jogos fecham a 16ª rodada do Campeonato Brasileiro hoje, incluindo Botafogo e Corinthians, Atlético Paranaense, Flamengo e Chapecoense contra o Remo. Já o Bahia duela com o Grêmio, enquanto o Bragantino mede forças com o Vitória. Coritiba também enfrenta o Santos de Neymar, que ainda espera ir para a Copa. Quem vai decidir é o técnico Carlo Ancelotti, que estará em Curitiba acompanhando o jogo entre o Flamengo e o Furacão. Na segunda-feira, às 5 da tarde, o treinador italiano vai anunciar os 26 jogadores brasileiros que vão atuar na Copa do Mundo. Aqui na CBN, a cobertura especial da convocação começa às 4h30 da tarde. Ontem, 4 jogos abriram a rodada do Brasileirão. O Fluminense venceu São Paulo por 2-1, enquanto o Internacional ganhou do Vasco por 4-1. Já o Atlético Mineiro se impôs diante do Mirassol e venceu por 3-1. Em noite de golaços, Palmeiras e Cruzeiro empataram em Barueri. Esses então os destaques do noticiário de hoje, do Jornal da CBN, que está começando. Agora são 6 horas e 17 minutos.

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5: Pessoas 60 mais que moram em Belo Horizonte têm a oportunidade de se inscreverem em uma turma de Pilates. 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Atualmente, cerca de 300 pessoas são atendidas no local em diversas atividades. Além do Pilates, também estão abertas vagas para atividades e oficinas, como treinamento funcional, informática, curso de uso de celular, oficina de violão, coral, crochê, dança e grupos de convivência. 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
1: 4 em cada 10 adolescentes que tiraram o título estão na região nordeste do país. Um levantamento feito pela CBN a partir de dados do Tribunal Superior Eleitoral revela ainda que a diferença entre homens e mulheres nessa faixa etária está cada vez menor. O voto de quem tem menos de 18 anos pode ser o diferencial para definir o futuro do país em outubro.
2: O Nordeste é a região com mais jovens aptos a votar nessa eleição. Um levantamento feito pela CBN, com base em dados do Tribunal Superior Eleitoral, mostra que 40% dos brasileiros que terão 16 até outubro ou já têm 17 anos e tiraram o título de eleitor estão nessa região do país. Ou seja, 676 mil jovens num universo de 1 milhão e 700 mil eleitores. Um deles é o Matheus Felipe da Silva, de 17 anos. Ele é morador de Caruaru, no interior de Pernambuco, e conta que decidiu tirar o título ao perceber uma mobilização entre os amigos para votar este ano.
3: Os meus colegas, eles tiraram sim um título, alguns tiraram no ano retrasado, quando completaram 16, e outros tiraram esse ano. As eleições, elas são bem importantes porque elas definem o futuro do nosso Brasil, né, do nosso país. Eu entendo que democracia é o que faz você poder decidir não só o seu próprio futuro, mas o futuro do coletivo, do meio social que você convive.
2: Os dados finais do eleitorado ainda serão divulgados, mas a prévia já aponta uma tendência. Enquanto o engajamento dos adolescentes cresceu no Nordeste, Sul e Sudeste registraram queda na participação dos eleitores com menos de 18 anos. Mesmo em regiões onde o número proporcionalmente diminuiu, alguns jovens decidiram participar da eleição pela primeira vez. É o caso de Ana Pacheco, de 16 anos, moradora de Belo Horizonte. Ela conta que partiu dela o interesse em tirar o título, por enxergar na política uma forma de garantir e conquistar direitos.
4: E eu conversei com a minha mãe, falei: mãe, eu tô querendo muito tirar o título de eleitor. Porque eu já sabia, né, que esse ano teria as eleições. O pessoal da minha idade, meus amigos de escola, eles não gostam muito de conversar sobre política, dizer sobre política, porque nós temos opiniões muito opostas, muito diferentes. Eu estudo tendo consciência de quanto é difícil para os meus pais me manterem dentro dessa escola. Eu acredito que a política seja o nosso principal meio de conseguir os nossos direitos. Procura estudar, procura um candidato. Não precisa ser o mesmo candidato que o seu colega, que sua mãe, seu pai, mas procura estudar. Procura entender a realidade que você vive.
2: O levantamento da CBN mostra ainda que as meninas continuam sendo a maioria entre os adolescentes aptos a votar, mas a diferença em relação aos meninos diminuiu nos últimos 4 anos. Entre os adolescentes de 15 anos, por exemplo, as meninas representavam 57% do total em 2022, contra 43% dos meninos. Neste ano, os rapazes já correspondem a quase 48% desse grupo. O mesmo movimento aparece entre adolescentes de 16 e 17 anos. Aos 16, a diferença entre meninas e meninos caiu de 12 pontos percentuais em 2022 para 6 pontos neste ano. Já aos 17 anos, a distância passou de 8 para apenas 2 pontos. O Gabriel Alves de Almeida, de 17 anos, mora em Embu das Artes, na Grande São Paulo. Apesar de ainda não ter experiência em eleições, ele diz que já entende o valor do voto.
5: Para mim, a democracia é algo necessário. É um melhor meio de governo que a gente pode ter. Sim, é uma responsabilidade muito grande, mas eu sempre almejei, sabe, poder escolher o nosso representante, as pessoas que vão governar por nós, e eu prezo muito para votar em alguém que defende o meu ideal, sabe? Primeiro, eu vejo o lado político dele, as bandeiras que esses políticos representam, essa é a bandeira de respeito, de igualdade, de democracia, e as propostas também.
2: Em eleições cada vez mais apertadas, o voto dos adolescentes passou a ter um peso maior na disputa presidencial. Em 2022, a diferença entre Lula e Bolsonaro no segundo turno foi de 1,8 ponto percentual dos votos válidos. Hoje, os eleitores com menos de 18 anos representam cerca de 1,1% dos aproximadamente 158 milhões de brasileiros aptos a votar. Para o cientista político Paulo Bahia, As campanhas devem continuar investindo na mobilização dos jovens e não apenas pelo número de eleitores, mas também pela capacidade de engajamento dessa faixa etária.
0: Existe esse viés de priorizar a juventude. Isso tem um certo histórico, na medida em que o país foi, durante muito tempo, um perfil basicamente juvenil. Esse perfil mudou. A faixa entre 60 a 69 e de 70 a mais compõe 25% do eleitorado. A faixa acima dos 25 anos é o conjunto majoritário dos eleitores. Mas é interessante a estratégia das campanhas, que os jovens têm capacidade de mobilidade, de ação, e isso é muito importante numa eleição que é tão disputada, que está tão acirrada.
2: O prazo para tirar o título e assim conseguir votar nas eleições desse ano terminou no último dia 6, mas os dados consolidados do eleitorado jovem devem ser divulgados pelo Tribunal Superior Eleitoral somente em julho. O primeiro turno das eleições está marcado para o dia 4 de outubro. Com colaboração de Matheus Lins e Matheus Maciel, do Rio de Janeiro, Pedro Bonenberger.
1: Agora 6h26.

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2: A plataforma Fartura Gastronomia do Brasil realiza entre os dias 22 e 24 de maio de 2026 a sétima edição do Festival Fartura Conceição do Mato Dentro, no Largo do Rosário. O evento abre a temporada nacional do projeto, que já esteve na Europa e nos Estados Unidos este ano. O festival se estrutura em diferentes espaços que organizam a experiência do público. Nos restaurantes, chefes convidados apresentam pratos ao longo do dia, enquanto a cozinha ao vivo promove demonstrações culinárias com preparo em tempo real. O espaço Conhecimento oferece aulas e conteúdos gastronômicos e a mercearia Fartura reúne produtos da região com itens como cafés, queijos, geleias, cachaças, doces e outros produtos artesanais. A programação inclui ainda a feira de artesanato local, com bares com bebidas diversas, espaço kids e apresentações artísticas no palco CEMIG. Mais informações no Instagram Fartura Brasil. A quarta edição do Simpósio Latino-Americano e Caribenho de Avaliação de Riscos, fórum que pretende discutir e analisar os riscos para a segurança alimentar na América Latina e no Caribe, chega a Belo Horizonte de 30 de junho a 3 de julho. O evento ocorre na Faculdade de Farmácia da UFMG. Pela primeira vez no Brasil, as inscrições para o evento podem ser feitas de forma gratuita pela plataforma Event3, até um dia antes do início dos debates. Entre os temas que serão discutidos estão aspectos regulatórios e a fiscalização de risco de possíveis perigos de agentes biológicos, químicos e físicos presentes nos alimentos. A Faculdade de Farmácia da UFMG está localizada na Avenida Presidente Antônio Carlos, número 6627.
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0: Domingo, 17 de maio de 2026. A menos de 15 dias do fim da campanha de vacinação contra a gripe, mais de 25 milhões de brasileiros que integram os grupos prioritários ainda não se imunizaram. Os grupos contemplados incluem crianças de 6 meses a 6 anos, idosos, professores e pessoas com baixa imunidade. 45 milhões de doses foram distribuídas por todas as regiões do país, com exceção do norte, onde a campanha começa no segundo semestre, que é quando o vírus circula mais na região. O plano de captação de recursos para o filme Dark Horse utilizava uma promessa incomum para atrair investidores, um atalho para a imigração legal nos Estados Unidos. Documentos revelados pelo Intercept Brasil mostram que o projeto oferecia cotas de financiamento ao mercado. O pacote mais caro, no valor de $1.100.000, garantia ao comprador o direito de pleitear o visto de residência permanente em solo americano. O plano estratégico da produção previa ainda cotas de $500.000, com a promessa de retorno integral do dinheiro alocado, acrescido de 20% de bônus sobre o investimento. A Polícia Federal investiga se os R$61 milhões repassados pelo banqueiro Daniel Vorcaro para o filme foram desviados para bancar as despesas pessoais de Eduardo Bolsonaro nos Estados Unidos. Vorcaro, dono do Banco Master, está preso em Brasília por fraudes financeiras bilionárias. O endividamento compromete o estudo e a saúde mental de universitários no estado de São Paulo. É o que revela um levantamento inédito da Fundação Escola de Comércio Álvares Penteado. 44% entre os mais de 3 mil entrevistados afirmaram ter queda na concentração por causa das dívidas. No horário de Brasília, 6h32.
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0: Agora 6h33.
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0: Quatro pessoas morreram em um grande ataque de drones da Ucrânia contra regiões da Rússia, incluindo Moscou, que enfrentou a maior ofensiva aérea em mais de um ano neste domingo. Três pessoas morreram na região de Moscou e uma na região de Belgorod, segundo autoridades russas. O governador da região de Moscou, Andrei Vorobyov, disse que uma mulher morreu depois que uma casa foi atingida ao norte da capital. Segundo ele, equipes de resgate procuravam outra pessoa sob os escombros. Dois homens morreram no vilarejo de Pokorelki, e há vários prédios residenciais e instalações de infraestrutura danificados em Moscou por causa de um ataque com drones da Ucrânia. As defesas aéreas russas destruíram 81 drones que seguiam em direção a Moscou desde a meia-noite. Segundo as autoridades, foi o maior ataque contra a capital russa em mais de um ano. Segundo as autoridades, 12 pessoas ficaram feridas, a maioria perto da entrada da refinaria de petróleo de Moscou. Três casas também foram danificadas. O prefeito afirmou que a tecnologia da refinaria não foi afetada. O Ministério da Defesa da Rússia disse ter derrubado 556 drones no país entre a madrugada e a manhã deste domingo. E o maior aeroporto da Rússia, que fica localizado em Moscou, informou que destroços de drones caíram na região, mas sem causar danos. Na sexta-feira, o presidente da Ucrânia, Volodymyr Zelensky, já tinha prometido retaliar a Rússia. A Rússia que tinha feito um ataque que matou 24 pessoas, incluindo 3 crianças, em Kiev. Então, o ataque de hoje é uma resposta a esse ataque da Rússia. A ofensiva da Rússia aconteceu horas depois do fim de um cessar-fogo de 3 dias entre os dois países, mediado pelos Estados Unidos, e foi o mais pesado do ano. Na sexta, o Zelensky tinha dito: a Ucrânia não deixará impune nenhum ataque do agressor que tire a vida do nosso povo. Então, hoje, foi feito esse novo ataque da Ucrânia contra a Rússia.

0: Quem procura por produtos importados no Brasil não tem sentido o efeito da queda do dólar. Para quem vende, a redução dos preços ocorre de forma lenta, desigual e em setores específicos. No entanto, os valores não dependem apenas da cotação da moeda americana. Impostos cobrados na cadeia de importação também impactam os preços.
1: Apesar da queda do dólar, produtos importados vendidos no Brasil ainda não tiveram a redução esperada dos preços. A cotação da moeda americana teve um recuo de 12% no período de um ano. Para o brasileiro que acompanha o câmbio, parecia a hora de finalmente ver os preços dos importados baixarem. Mas quem vai às compras não encontra muita diferença. A queda da cotação é real, mas não chega ao consumidor na mesma velocidade. E quando aparece, costuma ser de forma lenta, desigual e em setores específicos. Wellington Caldas, comerciante de perfumaria árabe em Brasília, esperava sentir algum alívio nas compras. Não foi o que aconteceu. Um dos seus distribuidores anunciou uma alta de 18% nos perfumes de grife, justamente agora, com o câmbio em queda.
2: Eu não senti nenhuma baixa de preço da parte deles, dos distribuidores. Na verdade, alguns distribuidores até anunciaram aumento de perfumes importados, né? Anunciou um aumento de 18% daqueles perfumes de grife, perfumes já de marcas tradicionais, né? Então, assim, isso impacta no preço final do consumidor. A concorrência é alta em qualquer setor, e na perfumaria também. Se a gente repassa tudo, a gente segura o máximo. Então, assim, a baixa do dólar não tem se refletido nesses produtos importados, não.
1: Na cadeia de alimentos e bebidas importados, o efeito também pouco é sentido. Segundo o presidente da Associação Brasileira de Importadores de Bebidas e Alimentos, Adilson Carvalhal Júnior, as empresas trabalham com estoques para longos períodos e boa parte foi comprada quando o dólar ainda estava alto.
3: O ciclo é muito longo, então normalmente as importadoras, elas têm um estoque de pelo menos de 3 a 4 meses, né? Muita coisa que foi comprada no câmbio anterior, muito estoque pago a um câmbio mais caro, então você não consegue reduzir prontamente. Dentro de mais um mês, 2 meses, a gente vai perceber mais claramente.
1: O economista César Bergo explica que a cotação do dólar é só um dos fatores que influenciam o preço dos importados. Segundo ele, tributos, custos da cadeia de importação e o tempo entre a compra no exterior e a venda no Brasil fazem com que a redução demore para chegar ao consumidor.
4: É a coisa que ninguém gosta de falar, a tributação, né? No caso de uma importação, você tem várias cadeias de impostos. Aquela de importação, depois tem internamente ICMS, você tem os impostos federais, o CID. Isso acaba fazendo com que o empresário adote uma postura defensiva. O que mais ajuda o consumidor, num caso, é a concorrência. Porque quanto mais concorrência tiver, a tendência é que o empresário ele ajuste seus preços rapidamente para não perder o cliente.
1: Se por um lado, quem compra no Brasil ainda não sente tanto a diferença, quem vai para fora tem conseguido usufruir dos preços mais baixos. Cauã Jung atua trazendo produtos dos Estados Unidos para clientes no Brasil. Por isso, quando a moeda cai, ele aproveita para repassar a redução para os clientes.
5: O preço do dólar ele impacta diretamente no meu modelo de negócio, sabe? Essa semana agora que o dólar desceu para 4,90, eu já percebi uma diferença brusca nos valores de MacBooks e iPhones, por exemplo. Os MacBooks ali desceram em 600 até 1.000 reais. E quando eu divulgo isso, meu público já fica doido, querendo vir atrás, né? Isso vem diretamente de influência do dólar também, né?
1: As viagens para o exterior também foram impulsionadas pela queda do dólar. Um levantamento da CVC Viagens, por exemplo, mostra que a procura por destinos internacionais cresceu cerca de 20% desde que o câmbio começou a ceder. O empresário e influenciador Lucas Neto está aproveitando o momento de baixa para comprar dólares, viajar e fazer compras no exterior. Ele também costuma alertar os seguidores sobre essas variações, para que possam se organizar financeiramente e aproveitar também.
6: Sempre que o dólar cai, eu compro dólar com dois intuitos. O primeiro intuito é porque é uma moeda que valoriza com o tempo. Porque eu sempre deixo como reserva para viagens internacionais, né? Por exemplo, já comprei MacBook, já comprei tênis, já comprei bolsa para minha esposa. A gente sempre aproveita, assim. Se há uma queda do dólar e a gente comprou dólar no momento em que houve essa queda, então aproveita.
1: Os números do Banco Central confirmam animam esse movimento. Somente nos 3 primeiros meses desse ano, os gastos de brasileiros no exterior somaram mais de 6 bilhões de dólares, uma alta de 21,9% em relação ao mesmo período do ano passado, o maior valor já registrado para o período desde o início da série histórica. Com supervisão de Meire Bertotti, de Brasília, Juliana Souza e Ayumi Watanabe.
0: Agora são 6 horas e 41 minutos.
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0: Agora 6h44.
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0: O financiamento do filme sobre o ex-presidente Jair Bolsonaro passou a ser alvo de diferentes frentes de investigação envolvendo a Polícia Federal, o Ministério Público, o Tribunal de Contas da União e o STF. As apurações miram suspeitas sobre a origem e o destino de mais de 134 milhões de reais ligados ao Banco Master.
8: O repasse de dinheiro de Daniel Vorcaro, dono do Banco Master, para financiar o filme Dark Horse, que retrata a trajetória política do ex-presidente Jair Bolsonaro, desencadeou uma série de investigações para apurar a legalidade das transferências e o destino dos 134 milhões de reais envolvidos. Em uma nova frente de investigação, a Polícia Federal deve abrir um inquérito específico para investigar o caso. Estão na mira repasses de cerca de 61 milhões para um fundo localizado no Texas, nos Estados Unidos, e que tem como representante legal um advogado do ex-deputado Eduardo Bolsonaro. Uma das linhas de investigação da PF é a suspeita de que os valores teriam sido utilizados para custear as despesas de Eduardo, que está morando fora do país desde março do ano passado. O contrato que mostra o ex-deputado como produtor executivo do filme foi divulgado pelo site Intercept Brasil. A revelação colocou em xeque a versão de Eduardo e obrigou o ex-parlamentar a mudar o discurso. Agora, ele admite que chegou a investir dinheiro próprio, cerca de 50 mil dólares, na produção cinematográfica. A expectativa é de que o novo inquérito seja submetido ao ministro do Supremo Tribunal Federal, André Mendonça, que é o relator do caso Master no tribunal. Outra frente de investigação é encabeçada pelo Ministério Público junto ao Tribunal de Contas da União. O subprocurador-geral de contas, Lucas Rocha Furtado, apresentou uma ação pedindo a apuração sobre suspeitas do uso indireto de recursos públicos, aportes ligados ao Banco Master e eventual ocultação da origem dos valores destinados ao longa. O subprocurador apontou as contradições entre declarações dos filhos de Bolsonaro e dos produtores do filme, que negaram ter recebido dinheiro de Daniel Vorcaro. Para o cientista político Melilo Diniz, o conjunto de investigações revela um cenário que vai além do financiamento do filme e expõe uma rede de relações políticas e financeiras.
11: Houve um conjunto de contribuições financeiras, doações, que podem, inclusive, ser encaradas como fruto da corrupção ou da tentativa de captura de políticos e de membros da política, como a família Bolsonaro. É claro que salta aos olhos essa relação, salta aos olhos o valor, salta aos olhos tudo que nós temos acompanhado em relação a esse caso. Isso é fruto de relações políticas e de dinheiro público que foi tomado por vários mecanismos pelo caso Master.
8: Uma terceira frente de apuração foi aberta ainda pelo ministro do STF, Flávio Dino. Em um processo, ele pede para investigar supostos direcionamentos de emendas parlamentares para o financiamento do filme. Entre as emendas, está do deputado federal Mário Frias, de pelo menos 2 milhões de reais. O recurso teria beneficiado a produtora do filme, que tem o próprio Mário Frias como produtor executivo. Ele nega as acusações. Com colaboração de Bruno Melo, de Brasília, Marina Dantas.
15: O pré-candidato à presidência da República, Romeu Zema, recuou após dizer que o pedido de dinheiro do pré-candidato Flávio Bolsonaro ao banqueiro Daniel Vorcaro para o financiamento do filme era imperdoável. Ele afirmou que não existe rompimento entre os dois e diz que a direita estará unida no segundo turno das eleições presidenciais.
16: O governador de Minas e pré-candidato à presidência da República, Romeu Zema, do Novo, baixou o tom contra Flávio Bolsonaro, do PL, em entrevista coletiva neste sábado. Ele participou de um evento do Novo de lançamento de pré-candidaturas em Belo Horizonte. Nessa semana, Zema disse que o áudio divulgado pelo Intercept Brasil, em que Flávio pede 134 milhões de reais ao dono do Banco Master, Daniel Vorcaro, para financiar o filme em homenagem ao pai dele, o ex-presidente Jair Bolsonaro, era imperdoável e um tapa na cara do Brasil. Em entrevista à imprensa, Zema disse que só criticou o então aliado político porque ficou decepcionado e que não há ruptura entre eles.
17: Nós temos vários candidatos, pré-candidatos à presidência e presidência. Não houve nenhuma ruptura. Houve uma manifestação dura da minha parte, que fiquei decepcionado, mas o cenário continua o mesmo. A pré-candidatura dele, a minha pré-candidatura, e tenho certeza que no segundo turno nós estaremos todos juntos contra a esquerda, contra o PT.
16: Zema também afirmou que o episódio está superado. O político também voltou a criticar o Supremo Tribunal Federal, mesmo após a denúncia da Procuradoria-Geral da República de calúnia contra o ministro Gilmar Mendes, e disse que está confiante. Ele afirmou que a denúncia é uma retaliação e que vai continuar com as críticas. Zema disse ainda que o Senado precisa desarquivar as investigações contra ministros do Supremo. Em relação ao governo federal, Romeu Zema criticou o plano de combate ao crime organizado apresentado nesta semana. Ele afirmou que, ao contrário do que afirma a União, a fábrica de dinheiro das facções criminosas são as comunidades escravizadas e não o sistema financeiro. Ele voltou ainda a defender o trabalho para adolescentes maiores de 14 anos, dizendo que os que não trabalham são atraídos para o crime. De Belo Horizonte, Desirê Miranda.
15: Em evento no interior de São Paulo, neste sábado, o pré-candidato à presidência pelo PL, o senador Flávio Bolsonaro, acusou o governo de aparelhar a Polícia Federal e associou a gestão Lula ao avanço da criminalidade. Apesar da pressão depois da divulgação de uma conversa entre ele e o banqueiro Daniel Vorcaro, Flávio diz que não desistirá das eleições.
18: O senador e pré-candidato à presidência pelo PL, Flávio Bolsonaro, afirmou neste sábado em Sorocaba que quem tinha que estar preso está comandando o Brasil e voltou a subir o tom contra o governo federal e o Supremo Tribunal Federal durante o evento de apoio à pré-candidatura de Guilherme Derriti, do PP, ao Senado por São Paulo. No discurso, Flávio também acusou o governo do presidente Lula de ter aparelhado a Polícia Federal e citou o escândalo de descontos indevidos do INSS ao atacar o Palácio do Planalto.
19: A gente não vai permitir que esses canalhas continuem governando o nosso país. Um governo corrupto, um governo que persegue adversários políticos, vocês acabaram de ver. Eles aparelharam até a Polícia Federal.
18: A fala seguiu a mesma linha adotada pelo senador no evento realizado na noite anterior em Campinas, marcado por críticas ao governo federal, ataques ao Supremo e defesa do legado do ex-presidente Jair Bolsonaro. Durante a cerimônia, Flávio também criticou a Agência Nacional de Vigilância Sanitária, Anvisa, após ouvir relatos de mães que cobraram a liberação de um medicamento de alto custo para crianças. Após as falas, o senador pediu que a agência acelere a autorização do tratamento e voltou a atacar o governo federal ao comparar os gastos públicos com a demora na liberação da medicação. Flávio ainda associou o governo Lula ao avanço da criminalidade e prometeu enquadrar facções criminosas como o PCC e o Comando Vermelho como organizações terroristas, caso seja eleito presidente. O senador voltou a repetir que não vai recuar diante das pressões políticas e disse que as recentes críticas envolvendo seu nome fortaleceram a sua disposição para a campanha presidencial. O evento reuniu aliados bolsonaristas e pré-candidatos à direita em São Paulo. O governador Tarcísio de Freitas, do Republicanos, citado por Flávio durante o discurso como pré-candidato à reeleição, não participou da cerimônia em Sorocaba. Durante o ato, também foram exibidos vídeos gravados pelos irmãos de Flávio, Carlos e Eduardo Bolsonaro. Em alto exílio nos Estados Unidos, Eduardo afirmou que uma candidatura de Derriti será uma peça fundamental para Flávio Bolsonaro implementar no Brasil o método Bukele, em referência ao presidente de El Salvador, Nayib Bukele. Em entrevista após o evento, Guilherme Derriti defendeu que o Brasil adote medidas semelhantes às de El Salvador na política de segurança pública, como ampliação de vagas em presídios e endurecimento no combate às facções criminosas. Questionado sobre o fato de o presidente nacional do Progressistas, Ciro Nogueira, ser alvo da investigação da Polícia Federal no caso do Master, Derriti afirmou que não vê constrangimento político na situação. O ex-secretário disse que responde pelos próprios atos e afirmou que não faz pré-julgamentos antes do direito de defesa dos investigados. Derriti também ressaltou que sua volta ao Progressistas ocorreu dentro de um acordo político que previa a primeira vaga ao Senado para Eduardo Bolsonaro. De São Paulo, Bruna Barbosa.
15: Bom, ontem saíram números da pesquisa Datafolha. Essa pesquisa Datafolha, ela ainda não mediu o efeito, se tiver algum efeito, provavelmente terá, no eleitor em relação ao áudio e às conversas, né, do Flávio Bolsonaro com Daniel Vorkaro. A maior parte das entrevistas que o Datafolha fez foi no período antes da revelação, né? Então, essa pesquisa ainda não mede os impactos, os possíveis impactos desse escândalo, né? Envolvendo o Flávio e o Daniel Vorkaro. Vamos ouvir, então, a reportagem sobre o Datafolha com a Mariana Machado.
20: A nova pesquisa Datafolha, divulgada neste sábado, mostrou Lula e Flávio Bolsonaro empatados nas intenções de voto, com 45% ambos. Os dados, no entanto, não trazem os reflexos das revelações sobre a relação do filho do ex-presidente Jair Bolsonaro com o dono do Banco Master, Daniel Vorkaro, uma vez que as entrevistas foram realizadas entre 12 e 13 de maio, ou seja, antes das mensagens entre os dois virem à tona. Em áudios, o senador fez cobranças a Vorkaro relativas a um acordo de R$ 134 milhões de reais que seriam destinados à produção de um filme sobre o pai. Nas redes sociais, Flávio comemorou o resultado, dizendo que não vai desistir do Brasil, não importa a farsa e as mentiras que armem contra ele. Mais cedo, em evento em Sorocaba, afirmou que os adversários o subestimam e que a eleição de outubro será uma disputa de Deus contra o diabo. O doutor em ciência política pela UNB, Leonardo Barreto, considera que os recentes acontecimentos devem impactar nos números do senador.
21: É claro que a pesquisa ela faz um retrato do momento e sempre que uma pesquisa é realizada, você tem várias coisas acontecendo. Então, ela sempre vai ser um instrumento limitado. Mas, dessa vez, essa informação é uma informação muito relevante, porque quebra a espinha de uma identidade que o senador Flávio Bolsonaro estava construindo para ele, que é de uma candidatura baseada em princípios e valores éticos.
20: Os números refletem, no entanto, a percepção dos eleitores sobre outros fatos relevantes, incluindo a rejeição no Senado da indicação de Jorge Messias ao STF e o lançamento do Desenrola 2.0. O cientista político Leandro Gabiatti avalia que os acontecimentos recentes devem aquecer a disputa política, mas que até aqui a polarização entre os eleitores segue clara.
22: Acho que a pesquisa do Datafolha, independente dessa questão do Flávio Vorkaro não ter sido detectada, o que a pesquisa indica é o seguinte: polarização segue firme e parece não mudar, pelo menos até aqui, obviamente. Vamos esperar os efeitos dessa nova situação, mas uma eleição que até aqui continua totalmente polarizada e sem muito espaço para candidaturas alternativas de centro ou de centro-direita.
20: Ainda de acordo com a pesquisa, 9% dos eleitores votariam branco ou nulo, enquanto 1% se diz indeciso. Foram entrevistadas 2.004 pessoas. A margem de erro é de 2 pontos percentuais para mais ou para menos. E o nível de confiança é de 95%. O registro no TSE é BR-00290-2026. De Brasília, Mariana Machado.
15: Agora 6h58.
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14: Departamento de Estradas de Rodagem de Minas Gerais vai restringir a partir da próxima segunda-feira, dia 18 de maio, a circulação de veículos de carga do tipo Tritrem e Rodotrem na rodovia MGC 259, no trecho entre Curvelo e Félixlândia, na região central do estado. A medida estabelece limites para o peso bruto total combinado e para a extensão veicular, conforme as diretrizes do Conselho Nacional de Trânsito, permitindo a circulação apenas de veículos com até 57 toneladas. A restrição será aplicada entre os quilômetros 442 e 585, em um segmento de 43 quilômetros. Segundo o DER, a iniciativa é necessária para preservar a estrutura do pavimento, reduzir o desgaste acelerado da rodovia e garantir melhores condições de segurança e trafegabilidade aos usuários. O órgão já programa novas intervenções corretivas no pavimento danificado pelo excesso de cargas. Com a implantação das restrições, o DER vai reforçar a fiscalização no trecho por meio do uso de balanças e da atuação de agentes de fiscalização, que irão monitorar o cumprimento das novas regras e controlar o peso dos veículos. A rodovia também receberá sinalização específica informando as proibições de circulação. Transportadoras e veículos acima do limite permitido deverão utilizar rotas alternativas para o transporte das cargas. O órgão informou ainda que as autorizações especiais de trânsito emitidas para a circulação desses veículos no trecho serão canceladas. As autorizações ainda não utilizadas poderão ter reembolso das taxas mediante solicitação no site do DER.
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0: Domingo 17 de maio de 2026. O piloto da aeronave de pequeno porte que caiu em uma área rural de Benevides, na região metropolitana de Belém, foi encontrado com vida ao meio-dia de ontem, após mais de 24 horas de buscas do Corpo de Bombeiros Militar do Pará. Segundo informações do G1, o piloto relatou que o avião colidiu com um urubu momentos antes da queda, o que provocou o acidente. O acidente aconteceu na manhã de quinta-feira no distrito de Murinim. Após a queda da aeronave, o homem entrou em uma área de mata em busca de ajuda, mas acabou ficando desorientado e se perdeu. Ele foi localizado a cerca de 5 quilômetros do local onde o monomotor caiu. Presidente Lula e o senador Flávio Bolsonaro apareceram empatados em uma simulação de segundo turno feita pelo Datafolha. Na pesquisa divulgada ontem, ambos apresentaram 45% das intenções de voto. O Datafolha fez a maioria das 2.004 entrevistas em 139 municípios antes da revelação pelo site Intercept Brasil de que Flávio Bolsonaro pediu dinheiro ao dono do Banco Master, Daniel Vorcaro, para produzir um filme sobre o pai, o ex-presidente Jair Bolsonaro. A margem de erro do levantamento é de 2 pontos percentuais para mais ou para menos, com um nível de confiança de 95%. A pesquisa foi registrada na Justiça Eleitoral com o código BR00290/2026. No horário de Brasília, agora 7:04.
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1: Olá, bom dia, bem-vindos à segunda hora do Jornal da CBN deste domingo. Vamos juntos até às 9 horas com a produção da Ana Luísa Bessa, os trabalhos técnicos da Débora Gonçalves. Vamos aos nossos destaques do noticiário. E começamos com a pesquisa Datafolha, que foi divulgada ontem, apontando tanto o presidente Lula quanto o senador Flávio Bolsonaro com 45% das intenções de voto em um eventual segundo turno da eleição presidencial. Esse é o primeiro levantamento após o site Intercept Brasil revelar as conversas e as relações de Flávio Bolsonaro com Daniel Vorcaro, dono do Banco Master. Mas o Instituto Datafolha diz que a maioria das entrevistas foi realizada antes dessa revelação. Então, na verdade, essa pesquisa do Datafolha não mede ainda os efeitos, se ou acontecerem esses efeitos de impacto na intenção de voto a partir dessa revelação. O senador e pré-candidato à presidência da República, Flávio Bolsonaro, usou as redes sociais para comentar os resultados do levantamento. Ele destacou os índices e afirmou que não vai desistir do Brasil, não importa a farsa e as mentiras que armem contra ele. Em um evento, o senador chegou a afirmar que os adversários o subestimam e disse que as eleições de outubro serão uma disputa de Deus contra o diabo.
2: Eu acho que me subestimaram. Esqueceram que eu fui forjado no aço. Tem um sangue aqui, ó, que é Bolsonaro. E a gente vai até o fim e até a vitória.
1: O diretor da sucursal de Brasília, do jornal o Globo, Thiago Bronzato, analisou a pesquisa Datafolha em entrevista à revista CBN. O jornalista destaca que, apesar do levantamento não retratar o movimento importante da semana, que é justamente, né, a revelação da conversa do Flávio Bolsonaro com o Daniel Vorcaro, essa pesquisa traz leituras interessantes da disputa.
3: Toda eleição tem aquele momento em que os candidatos eles pisam no gramado para reconhecer onde eles vão jogar e eles fazem um reconhecimento ali, uma espécie de aquecimento. Só que dessa vez, quando o Flávio estava aquecendo, né, o jogo começou com o escândalo Master dando uma chacoalhada na campanha do filho do 01, né?
1: Para o primeiro turno, a pesquisa mostra o presidente Lula à frente de Flávio Bolsonaro com 38% das intenções de voto. Enquanto isso, o filho do ex-presidente, Jair Bolsonaro, figura com 35%. Apesar do empate técnico, Bronzato analisa que a ascensão do senador nas pesquisas passa a ser mais incerta.
3: O Flávio ele continua competitivo, ele vinha nessa trajetória ascendendo nas pesquisas. Mas agora, com o escândalo do Banco Master batendo a porta da campanha, ele terá de testar se ele mantém esse patamar consolidado, mesmo depois da revelação dos diálogos dele com o banqueiro Daniel Vorcaro. Em eleição apertada como essa e como a de 2022, a gente sabe que 3 pontos podem parecer pouca coisa. Mas quando um candidato está pendurado numa crise, cada ponto vira ali uma disputa intensa.
1: O Datafolha entrevistou 2.004 pessoas entre os dias 12 e 13 de maio. A margem de erro é de 2 pontos percentuais para mais ou para menos e o nível de confiança é de 95%.

Edelmayr chegou neste sábado ao Brasil e teve o mandado de prisão cumprido logo após aterrissar no aeroporto de Guarulhos no final da tarde. A defesa do investigado negou que ele estivesse foragido e afirmou que ele vinha colaborando com os investigadores e que vai esclarecer as suspeitas no curso do processo. Vitor é suspeito de integrar o grupo Os Meninos, que atuava em benefício do dono do Banco Master, Daniel Vorcaro, em ataques cibernéticos, invasões telemáticas, derrubada de perfis e monitoramento digital ilegal. O chefe do grupo, David Henrique Alves, permanece foragido desde quinta-feira. Nesta sexta fase da Operação Compliance Zero, também foi preso Henrique Vorcaro, pai de Daniel Vorcaro, por envolvimento em fraudes financeiras e intimidações relacionadas ao escândalo do Banco Master. As prisões foram determinadas pelo ministro André Mendonça, do STF. As Forças Armadas de Israel afirmaram ontem que mataram o chefe militar do grupo terrorista Hamas na faixa de Gaza. A informação foi comunicada em conjunto com a agência Al-Haddad. Principal líder da organização foi morto na última sexta-feira em um ataque à cidade de Gaza. Segundo autoridades, ele foi alvo de um ataque preciso. A ofensiva também deixou outras 7 pessoas mortas e mais de 50 feridas. Segundo serviços de emergência do território palestino, todas foram encaminhadas ao Hospital Al-Shifa. O porta-voz do Hamas também confirmou a morte do comandante neste sábado, classificando-o como um dos principais combatentes da organização. Desde o início da guerra, Israel afirma ter eliminado vários líderes do Hamas. Al-Haddad era considerado um dos principais mentores do atentado contra Israel no dia 7 de outubro de 2023. Naquele sábado, o Hamas matou pelo menos 1.200 pessoas no sul do território israelense e sequestrou outras 251. Israel afirma que Al-Haddad foi o responsável pelo sequestro de civis e soldados no dia do ataque terrorista. Segundo o governo israelense, ele era um dos últimos comandantes de alto escalão vivos que tiveram envolvimento nos ataques de 2023. Al-Haddad assumiu como chefe do braço militar do grupo em maio de 2025. Apesar de um cessar-fogo entre Hamas e Israel estar em vigor, ambas as partes trocam acusações frequentes sobre violações da trégua. De acordo com o Ministério de Saúde do território palestino, controlado pelo Hamas, Israel já matou mais de 850 pessoas desde que o cessar-fogo entrou em vigor, em outubro de 2025. Os Estados Unidos e a Nigéria anunciaram a morte do número 2 do grupo terrorista Estado Islâmico em uma operação feita pelos dois países. Um vídeo divulgado pelo Comando Americano na África mostra disparos seguidos de uma grande explosão. A organização afirma que as imagens se tratam do ataque que matou o líder. Desde 2023, ele era considerado terrorista pelo Departamento de Estado americano. O governo Trump afirma que o nigeriano era o segundo na linha de comando do grupo terrorista Estado Islâmico. A operação foi informada pelo presidente americano Donald Trump em uma rede social na sexta-feira. Segundo ele, a missão foi meticulosamente planejada e muito complexa. Trump afirmou que ele não irá mais aterrorizar o povo da África nem ajudar a planejar operações para atacar americanos. Ainda disse que, com a eliminação, a operação global do Estado Islâmico foi amplamente enfraquecida. Já as Forças Armadas da Nigéria classificaram a morte como a vitória mais importante do país no combate ao terrorismo. A Venezuela deportou para os Estados Unidos o empresário colombiano Alex Saab, acusado de ser testa de ferro do ditador deposto Nicolás Maduro. As informações foram dadas pelo Serviço de Imigração venezuelano em comunicado publicado ontem. Saab já esteve preso em território americano em 2021 por acusações de lavagem de dinheiro e corrupção.

0: A Venezuela negociou a libertação dele em 2023 e o nomeou ministro da Indústria um ano depois. Delcy Rodrigues, que assumiu a presidência interina após a derrubada de Maduro, o destituiu de todas as funções em fevereiro. Depois, começaram a circular rumores sobre a prisão de Saab, que nunca foi formalmente confirmada pelas autoridades. A transferência de uma pessoa para outro país que a acusa de um delito configura extradição, que é uma medida proibida pela Constituição venezuelana. A autoridade migratória, porém, afirma que o caso se trata de uma deportação. A Polícia Civil apreendeu 6 adolescentes suspeitos de participação em um estupro coletivo contra uma menina de 12 anos em Campo Grande, na zona oeste do Rio. O caso é investigado pela Delegacia de Atendimento à Mulher do bairro. Outros 2 menores suspeitos ainda são procurados. Os adolescentes são investigados por atos infracionais análogos aos crimes de estupro coletivo de vulnerável e divulgação de cena de estupro. O crime ocorreu em abril deste ano. Segundo a polícia, a denúncia foi feita pela mãe da vítima após familiares terem acesso a imagens do crime que circulavam em aplicativos de mensagens. Em entrevista à TV Globo, a irmã da adolescente contou como ela chegou em casa.
1: E ela chegou roxa em casa, aí ela chegou falando que estava com cólica, cortou assim, a compressa de água quente na barriga. Assim, a mãe não desconfiou. E como ela sempre foi muito quieta, ela sempre foi de falar pouco.
0: A delegada Fernanda Caterine, responsável pelo caso, explica que a jovem foi atraída para uma emboscada e que o crime foi premeditado. Além da violência sexual, a vítima ainda teve a agressão filmada e vendida na internet.
2: Esse caso chocou a gente. Ela foi atraída para a casa do namorado. Chegando lá, ela foi surpreendida por mais 7 indivíduos de forma premeditada. A menina foi agredida, ela foi ofendida durante o ato. E ainda por cima, como se não bastasse a tortura que essa menina sofreu, eles ainda filmaram e divulgaram essas imagens em ambiente onde essa menina convive, colégio, entre eles, chegando a vender o vídeo por R$5.
0: Os 8 adolescentes envolvidos têm entre 12 e 16 anos. Além da apreensão, a justiça também determinou a internação deles. 7:18. Seis jogos fecham a 16ª rodada do Campeonato Brasileiro hoje, incluindo Botafogo e Corinthians, Atlético Paranaense e Flamengo e Chapecoense contra o Remo. Já o Bahia duela com o Grêmio, enquanto o Bragantino mede forças com o Vitória. Coritiba também enfrenta o Santos de Neymar, que ainda espera ir para a Copa. Quem vai decidir é o técnico Carlo Ancelotti, que estará em Curitiba acompanhando o jogo entre o Flamengo e o Furacão. Na segunda-feira, às 17h, o treinador italiano vai anunciar os 26 jogadores brasileiros que vão atuar na Copa do Mundo. Aqui na CBN, a cobertura especial da convocação começa às 16h. Ontem, 4 jogos abriram a rodada do Brasileirão. O Fluminense venceu São Paulo por 2-1, enquanto o Internacional ganhou do Vasco por 4-1. Já o Atlético Mineiro se impôs diante do Mirassol e venceu por 3-1. Em noite de golaços, Palmeiras e Cruzeiro empataram em Barueri. Agora são 7h20.

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4: Olá, bom dia para você. Hoje é dia 17 de maio de 2026, agora 7h21 aqui na capital mineira. A temperatura do momento é de 19 graus, segundo aqui a temperatura que eu tenho à frente, dia começando friozinho em Belo Horizonte nesse domingo, então, esse domingo de meio do mês, né? Meio do mês de maio. A gente tem uma previsão do tempo para hoje, segundo a Defesa Civil, inclusive apontando possibilidade de chuva, segundo o órgão. Nesse domingo, o dia será de céu parcialmente nublado, com possibilidade de pancadas de chuva, rajadas de vento e raios isolados. Na capital mineira, a temperatura mínima prevista hoje, então, de 17 graus, assim realmente mantém, e a máxima de 28 graus, com a umidade relativa mínima do ar em torno de 50% no período da tarde. Pela janela aqui da Rádio CBN dá para ver que o tempo está um pouco mais nublado mesmo, né? O sol está tímido, aparecendo aos poucos, mas ainda assim o dia começando realmente um pouco mais nublado nesse domingo. Já tem aqui também a previsão de segunda-feira, já para você se preparar. Segundo a Defesa Civil, o dia vai ser de céu parcialmente nublado, anublado, com pancadas de chuva, rajadas de vento e raios isolados. Aqui na capital, a temperatura mínima prevista é de 17 graus e a máxima de 29 graus, com a umidade relativa do ar mínima em torno de 45% no período da tarde. Tem uma previsão aí da meteorologia, né? Na sexta-feira a gente conversou com o Clima Tempo, apontando que essa semana vai ter frio aqui em Belo Horizonte, já vai ter aí a temperatura mais baixa já a partir dessa segunda-feira, também nos próximos dias. Então, essa previsão pode ser que se mantenha para esta semana. Daqui a pouco eu volto com mais informações.
5: Agora 7h23.
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5: A Copa do Mundo de 2026 está cada vez mais próxima e vai ser marcada, além do calor da torcida, pelo aquecimento da economia. Os bares já instalam telões, fazem decorações e até abrem reservas para os dias de jogos. A reportagem da CBN visitou estabelecimentos que já estão no clima do torneio.

0: Produtos em verde e amarelo, artigos esportivos, promoções e itens temáticos. Enquanto a seleção se prepara para estrear, os setores de comércio e serviços e os torcedores já estão entrando em campo para criar o clima de Copa do Mundo. Uma pesquisa da Creditas, em parceria com a Opinion Box, mostra que 74% dos brasileiros pretendem gastar dinheiro durante o torneio. Entre eles, 80% admitem que podem gastar sem planejamento e 47% devem gastar cada vez mais a cada vitória do Brasil. Rodrigo Gomes dos Santos costuma assistir aos jogos em casa com a família. Ele é analista financeiro, mas está no time que pretende investir na torcida sem pensar muito.
1: Mesmo não tendo dinheiro, se eu for para casa dos meus familiares assistir, a gente sempre compra uma caixinha de cerveja.
2: Sou desse tipo de pessoa mesmo, que não tô nem aí.
0: Produtos esportivos, festas e assinaturas de streaming são destaques na lista de compras mais visadas durante a Copa, mas são justamente as bebidas e comidas que encabeçam a lista. A Vila Madalena, bairro boêmio da Zona Oeste de São Paulo, já está repleta de bandeirinhas verdes e amarelas e os bares apostam em decoração temática, telões e cardápios especiais. Dona do bar Porto Madalena, Andréa de Souza, conta que a procura já começou.
3: A procura já está grande, já tem pessoas fazendo reserva, a gente está se esquematizando para colocar mais um ou dois pontos de TVs. A expectativa é que seja bem, bem agradável, que dê muita gente, sim.
0: As lojas também entram na festa, como já é possível ver no maior centro de comércio popular do Brasil. A região da Rua 25 de Março, em São Paulo, já foi tomada por chapéus temáticos, vuvuzelas e a bandeira do Brasil. Emily Fernandes, da loja Fantasias Radicais, percebeu que as vendas começaram cedo.
4: Com alguns meses de antecedência, a gente já deixa os produtos temáticos prontos. Desde sempre, a Copa sempre foi mais movimentada aqui pra gente, por conta que o pessoal procura um preço melhor. E é uma época muito boa, aumenta bastante a procura, tanto no marketplace, quanto nas lojas físicas mesmo.
0: E o cenário vai se replicando Brasil afora. No Polo Atacadista de Campinas, em Goiânia, revendedores e decoradores de festas estão entre os principais consumidores. Alguns itens já até precisam de reposição. Luana Lanai, gerente de uma loja de decoração, elencou os itens mais procurados.
5: Está saindo muito banderola de colocar no teto, né? Muitas bandeiras gigantes de 3 metros, que até esgotou, vai chegar mais. E também cachecol do Brasil, que é uma novidade que não tinha. E também bandeira de vidro de carro.
0: Mas antes de se empolgar nas compras, é preciso cuidado. A pesquisa da Creditas com a Opinion Box também revela que 26% já vão chegar à Copa com dívidas e 14% até disseram que topariam se endividar para viver a experiência do torneio. Para o educador financeiro da Creditas, Guilherme Casagrande, muita gente vê o período como um momento de pertencimento e confraternização, o que pode levar a decisões impulsivas. Ele reforçou a importância do planejamento.
6: A Copa faz parte da cultura brasileira e seria quase que irreal aqui eu dizer que as pessoas não gastam nada durante esse período. O ponto é planejar antes de gastar, né? Uma dica prática é, antes do torneio começar, definir aí um orçamento para a Copa, um valor que você pode gastar sem comprometer o seu aluguel, a sua alimentação, as dívidas que já existem. E aí isso pode incluir os churrasquinhos, as saídas para o bar para ver os jogos, as camisetas que você vai usar. Depois que você definiu esse teto, você vai poder curtir com muito mais tranquilidade, sem a ressaca financeira da Copa depois.
0: A Copa do Mundo de 2026, sediada nos Estados Unidos, México e Canadá, começa no dia 11 de junho. O Brasil começa a busca pelo hexacampeonato, enfrentando o Marrocos. Com a colaboração de Lívia Guedes e Igor Rodrigues, de São Paulo, Guilherme Marconi.
7: Agora no horário de Brasília, 7h28.
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10: Sete horas 29 minutos. Belo Horizonte hoje está cheia de eventos aí pela cidade. Hoje está movimentado a manhã aqui em Belo Horizonte, principalmente no trânsito da cidade, com todos esses eventos acontecendo ao mesmo tempo pela manhã na capital mineira. Ó, eu vou aqui falar uma lista, pelo menos de alguns. Feira da Afonso Pena, todo mundo sabe, né? Todo domingo, claro, a Feira Hippie ali na Avenida Afonso Pena. Também hoje tem ainda a Semana S, que está sendo realizada na Praça da Estação. É um evento que começou durante a semana, mas nesse fim de semana estão sendo realizados shows aqui na capital mineira e na Praça da Estação, com palco montado e toda a estrutura. Ontem foi o show de Ludmilla, na sexta-feira também teve show, e hoje é o show de Ana Castela. Por causa disso também tem operação de trânsito ali no entorno da Praça da Estação. Também tem o Festival de Vinho, neste sábado, na Savassi. Portanto, aí ocupando ali as ruas no entorno da Savassi, também no Sion. Também tem uma praça do Sion, a Praça JK no Sion, que também tem uma programação em relação a vinhos nesse domingo, agora aqui de manhã. Também tem um evento Made in Minas, que é a sexta edição desse evento, que ocupa a Praça da Savassi. Segundo aqui as informações da organização, a expectativa é reunir cerca de 10 mil pessoas bem ali na praça, no cruzamento das avenidas Cristóvão Colombo e Getúlio Vargas. Portanto, essa situação envolvendo ali o trânsito ali no entorno da Savassi. Também, nesse fim de semana, tem a informação de que tem uma operação de trânsito e transporte para uma corrida de um supermercado na Orla da Lagoa da Pampulha, agora de manhã, e também a primeira maratona oficial de Belo Horizonte ocorrendo também nesse domingo em BH. Essa maratona, inclusive, ela sai ali da região da Praça da Estação, depois segue para a Arena MRV, depois vai para a região leste da capital. Daqui a pouco eu trago mais informações sobre isso.

0: Domingo, 17 de maio de 2026, o aplicativo do Bolsa Família vai receber novas funcionalidades a partir de amanhã. Será possível conferir informações detalhadas sobre o benefício e composição familiar, além de o beneficiário receber notificações sobre pendências. Não será necessário baixar um novo aplicativo. Uma mensagem de atualização irá aparecer para o usuário e as novas funções estarão disponíveis ao atualizar o app do Bolsa Família. Nesse primeiro momento, apenas os beneficiários que tenham telefone com sistema operacional Android vão conseguir fazer a atualização. Consumidores que compraram produtos da IP suspensos pela Anvisa podem pedir reembolso diretamente à empresa. A solicitação é feita por meio de um formulário no site da fabricante. Os itens afetados são os lava-roupas líquidos, os lava-louças líquidos e os desinfetantes com lote final 1. A IP informou que também vai atender os consumidores que preferirem efetuar a troca dos itens. Na sexta-feira, a IP chegou a anunciar que o ressarcimento seria suspenso, mas depois mudou de ideia. O tenista italiano Jannik Sinner buscará amanhã uma conquista inédita na carreira. Ele vai disputar o título do Masters 1000 de Roma ao meio-dia, pelo horário de Brasília, com o norueguês Casper Ruud. Hoje, o italiano derrotou o russo Daniil Medvedev por 2-7-1 em partida que foi reiniciada depois da interrupção provocada pela chuva de ontem. O italiano acumula 33 vitórias seguidas em torneios Masters 1000. Na atual temporada, ele foi campeão em Indian Wells, Miami, Monte Carlo e Madrid. No horário de Brasília, agora 7 horas e 34 minutos.
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0: Agora no horário de Brasília, 7h35.
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0: Amanhã é dia de convocação, hein? O técnico italiano Carlo Ancelotti convoca amanhã a seleção brasileira para a Copa do Mundo. O evento está sendo aguardado ansiosamente em todo o país e terá também repercussão mundial. Jornalistas de 14 países estarão no Museu do Amanhã para descobrir os 26 jogadores que vão tentar o hexacampeonato para a seleção brasileira.
1: Dizer que a convocação da seleção brasileira ficou grande demais para a sede da CBF poderia ser só um jeito de falar, mas na verdade é uma afirmação que deve ser interpretada de maneira literal. São mais de 700 jornalistas credenciados e uma plateia total de aproximadamente 1.000 pessoas que aguardarão ansiosamente os 26 nomes que sairão da boca de Carlo Ancelotti, o primeiro estrangeiro da história a convocar a seleção brasileira para uma Copa do Mundo. Por isso, a CBF resolveu transferir a cerimônia da sua sede na Barra da Tijuca para um cartão postal, o Museu do Amanhã, na região portuária do Rio. Cenário grande, moderno, bonito e, de certa forma, até poético para uma convocação que há várias semanas polariza o Brasil e que vai parar o país a partir das 5 horas da tarde desta segunda-feira. Neymar não joga pela seleção brasileira desde 2023 e, em condições normais, seria a carta fora do baralho para a convocação desta segunda. Mas, na reta final, aconteceram três movimentos que abriram caminho para o jogador, quem sabe, disputar sua quarta Copa do Mundo. Primeiro, a sequência de jogos pelo Santos, que atestou que, fisicamente, Neymar está pronto para, no mínimo, estar em campo. Segundo, o clamor popular e também dos companheiros de equipe, que encontra poucos precedentes na história e que o próprio Ancelotti já admitiu que é um dos muitos fatores que serão considerados para tomar uma decisão final. E terceiro, as lesões de Rodrigo e Estevão, que abriram duas vagas no ataque. No início da semana, o técnico da seleção disse ao jornal The New York Times que ainda tinha duas dúvidas para a lista final. É em uma delas que mora Neymar. Técnico experiente com mais de 30 anos de carreira e dezenas de títulos, Ancelotti garantiu na última quinta-feira estar seguro quanto ao grupo de 26 convocados, que será escolhido a partir de 55 nomes já entregues à FIFA.
2: A lista praticamente está fechada, creio que tivemos toda a informação para fazer menos erros na lista definitiva.
1: Existem 14 nomes assegurados na lista de Carlo Ancelotti. Os goleiros Ederson e Bento, os laterais Wesley, Danilo Luiz e Douglas Santos, os zagueiros Marquinhos e Gabriel Magalhães, os meias Casemiro e Bruno Guimarães e os atacantes Luiz Henrique, Rafinha, Matheus Cunha, Vinícius Júnior e Gabriel Martinelli. Um 15º nome, em teoria garantido, é o goleiro Alisson, titular da equipe. Mas ele ainda não voltou a jogar pelo Liverpool depois de sofrer uma lesão em março. O mais provável é que ele seja anunciado. Mas se eventualmente o diagnóstico até segunda-feira for negativo, os principais candidatos à vaga são Hugo Souza e John. O Everton aparece na pré-lista, mas sem chances reais. Existem outras 10 vagas que têm favoritos claros. Na defesa, Bremer, Léo Pereira, Ibanhas e Alexandro. O zagueiro Alexandro Ribeiro vinha sendo bem avaliado, mas enfrentou lesões, não voltou a ser titular no Lille da França e saiu do radar. Carlos Augusto, Kaique Bruno, Léo Ortiz, Luciano Juba, Natan, Paulo Henrique, Vitinho, Vitor Reis e o consagrado Thiago Silva completam a pré-lista. Mas a princípio, nenhum deles passa pelo filtro final, a menos que o italiano se convença de última hora de que o histórico vencedor de Thiago Silva deve ser considerado. No meio de campo, os favoritos são Fabinho, Danilo dos Santos e Lucas Paquetá. Andrei Santos é o candidato absoluto na hipótese de Ancelotti convocar 6 jogadores para o setor. Andréas Pereira, Ederson José, Gabriel Sara, Gerson, João Gomes e Matheus Pereira correm por fora com poucas chances. No ataque, Igor Thiago, Endrick e João Pedro são favoritos para 3 vagas. Resta uma possibilidade. Se a lista tiver 5 e não 6 meio-campistas, ou seja, tirando Andrei Santos do grupo, uma vaga se abre no ataque para Neymar, Rayan ou até mesmo Pedro. Completam os pré-convocados com chances ínfimas de ir à Copa Antony, Gabriel Jesus, Igor Jesus, Caio Jorge, Richarlison e Samuel Lino.
2: Creio que o trabalho feito esse ano é um trabalho bonito, feito com seriedade por parte de todos. Também os jogadores chegarão à Copa do Mundo, creio, em boa condição.
1: Jornalistas de outros 13 países, Inglaterra, Escócia, Rússia, China, Estados Unidos, Emirados Árabes Unidos, El Salvador, Argentina, Itália, Espanha, Chile, Bangladesh e Japão, estarão no Museu do Amanhã para acompanhar o anúncio dos representantes da única seleção pentacampeã do mundo. O Brasil começa a trabalhar na Granja Comaria, em Teresópolis, região serrana do Rio, no dia 27 de maio. Jogadores envolvidos na final da Liga dos Campeões, que devem ser Marquinhos, Gabriel Magalhães e Gabriel Martinelli, perderão os primeiros dias de trabalho e o penúltimo amistoso, dia 31, no Maracanã contra o Panamá. A viagem para os Estados Unidos será no dia 1º de junho. A seleção ainda disputará um amistoso contra o Egito, em Cleveland, no dia 6, antes de estrear na Copa. Os jogos da primeira fase serão no dia 13 de junho contra o Marrocos em Nova Jersey, contra o Haiti no dia 19 na Filadélfia e contra a Escócia no dia 24 em Miami. Se eventualmente algum jogador convocado se machucar, a substituição deverá ser feita dentro da pré-lista de 55 nomes antes da estreia do Brasil. Somente no caso de contusão de um goleiro será possível fazer uma substituição durante a Copa do Mundo. De São Paulo, Leonardo Dai.
0: 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O anúncio dos convocados está previsto para as 17h. Agora são 7h43.
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7h44. Eu havia falado um pouco no bloco anterior a respeito da primeira maratona aqui de Belo Horizonte realizada neste domingo. Pois bem, essa maratona, inclusive, já começou. Corredores largaram às 5 horas da manhã na Praça da Estação, com percurso por diferentes regiões aqui da cidade, incluindo locais como a Arena MRV, Pista de Corrida da Andradas, Horto Florestal e o Museu de História Natural da UFMG. Entre 14 e 17 de maio, o Parque Municipal também recebe a Vila da Maratona, com retirada de kits, ativações e programação de convivência. A estrutura da maratona foi planejada para apoiar corredores em todas as etapas, da chegada ao local de prova até o percurso. O guarda-volumes é gratuito, funciona em dois pontos, na Rua Arão Reis, ali próximo ao estacionamento do Museu de Artes e Ofícios, até meio-dia. Aliás, nesse ponto que funciona, não há outro disponível nesse domingo. A estrutura também conta com postos médicos na Vila da Maratona, na Praça da Estação, e ao longo do percurso, garantindo suporte e segurança para quem está participando. A corrida marca a entrada da capital mineira no circuito de grandes corridas aqui do país. Tem toda uma estrutura, então, montada para essa maratona que está acontecendo no momento. Os corredores já saíram, já percorreram aí, né, boa parte, né, do trajeto, mas boa parte da cidade está modificada por causa dessa maratona. Inclusive, hoje de manhã passei ali pela Andradas, cheia de cones, trânsito desviado, meia pista. Então, fique atento, você, motorista, para passar no entorno desses locais. Repetindo, é uma maratona, são 42 quilômetros. Sai da Praça da Estação, passa pela Arena MRV, a Pista da Andradas, Horto Florestal e o Museu de História Natural da UFMG. Além disso, em relação à maratona, inclusive, o metrô está gratuito hoje para atletas, equipes de apoio e público que participam, então, desse evento. Com medida de apoio aos participantes, os atletas inscritos e no revezamento tem gratuidade, mostrando o número de peito ali que tem como corredor.

Trilha sonora da Copa do Mundo de 2026 já está no ar e você está ouvindo. Com clipe no Maracanã, a cantora Shakira protagoniza mais uma vez a música que vai embalar a principal competição do futebol mundial. A faixa foi gravada em parceria com o cantor e compositor nigeriano Burna Boy. O nome da canção, Dai Dai, é inspirada em uma expressão italiana.

0: A cantora colombiana Shakira manteve a tradição de musa das Copas e lançou Dai Dai, nova música oficial para embalar o Mundial desse ano. Com vídeo de divulgação gravado no Maracanã, no Rio de Janeiro, a artista traz mais um hit com a energia contagiante do futebol. A faixa foi gravada em parceria com o nigeriano Burna Boy e o nome vem do italiano, uma expressão que significa vai em frente. Mas afinal, qual é a fórmula mágica para misturar música e futebol? Para o jornalista e produtor musical Rodrigo Fada, o grande segredo é saber combinar elementos técnicos e pura emoção.
1: A gente pensa em alegria quando pensa em Copa do Mundo, pensa em diversão, mas tem que ter ali um temperinho de dramaticidade, de uma tensão, de uma coisa que vá soar também épico, né? Mas isso tudo numa roupagem feliz. Na instrumentação, no ritmo. Normalmente vai ser uma coisa pop, porque o mundo inteiro escuta pop e vai conseguir minimamente se identificar, mas ir colocando ali pequenos detalhes de ritmos espalhados pelo globo, né? Para tentar causar essa comoção nas pessoas que estão pelo mundo inteiro.
0: Mas não é só uma mega produção que define o sucesso de uma música. Uma das canções mais marcantes para o Brasil em Copas do Mundo foi Povo Feliz, Voa Canarinho, que embalou a campanha em 1982.
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0: A música foi gravada pelo então jogador da seleção, o Júnior. Para ele, o verdadeiro combustível daquele hit foi o futebol arte apresentado em campo na época.
3: E a música é meio chiclete, né? Ela bate no ouvido, ela fica. Ela é fácilzinha, quer dizer, tem uma série de situações que ajudaram. Eu acho que o que mais ajudou em tudo isso foi a performance, né, da seleção brasileira, né? Conforme ia jogando, quer dizer, a seleção se apresentando bem. Foi uma experiência muito legal, até porque a gente cantava música dentro do ônibus, indo pro treino, indo para jogo. Quer dizer, a música virou meio que vamos dizer, um passatempo nosso. A gente estava sempre com os instrumentos.
0: E por falar em hinos que uniram o país, impossível esquecer de Festa, da Ivete Sangalo. Mesmo sem ter sido lançada para o Mundial, a música pegou carona na paixão dos torcedores e virou símbolo do pentacampeonato em 2002. E aos hits que ultrapassaram

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1: É o caso da clássica Waka Waka, da própria Shakira. Na voz de Rick Martin, La Copa de la Vida marcou o torneio de 1998. O mesmo aconteceu com La La La, em 2014, de Shakira com Carlinhos Brown. Mesmo não sendo uma música oficial da FIFA, conseguiu furar a bolha e fez o mundo inteiro cantar. Se o Hexa vem, não se pode ter certeza. Mas uma coisa é certa, vamos cantar com Shakira e bailar com Vini Júnior na Copa do Mundo. Do Rio de Janeiro, Júlia Viana.
2: A Shakira arrasou, hein? Mais uma vez. Maravilhosa. Olha, de olho na Copa, consumidores têm buscado peças diferentes para fugir da tradicional camisa da seleção. Neste ano, o Mundial volta a coincidir com a época de festas juninas. E muita gente tem aproveitado para misturar os dois temas na torcida pelo Hexa. No centro do Rio, vitrines que juntam o verde e o amarelo com bandeirinhas de São João já dominam o comércio.
3: Às vésperas da convocação da seleção brasileira e a menos de um mês para a estreia do Brasil, o clima de Copa do Mundo já tomou conta do comércio. Camisas e acessórios em verde e amarelo, além de bandeiras de todos os tamanhos, voltaram a ocupar as vitrines em todo o país. Na Saara, tradicional centro comercial popular do Rio de Janeiro, comerciantes dizem que os consumidores têm buscado produtos diferentes da clássica camisa amarela da seleção. Blusas de tricô, brincos, pochetes, biquínis e camisas com estampas variadas ganharam espaço. Tudo, é claro, nas cores do Brasil. Os preços também chamam a atenção de quem quer entrar no clima sem gastar muito. Os acessórios eram encontrados por cerca de R$10, enquanto as blusas custavam em média R$50. A comerciante Lohana Lica, que tem uma loja na Saara, contou que pesquisou nas redes sociais para entender o que os brasileiros queriam usar nesta Copa.
4: Tá, a gente tá bem animado, a gente tá organizando a loja pra Copa. Tá? Mas já tendo já uma grande procura de produtos relacionados à Copa do Mundo, muita coisa do Brasil. Realmente, essa Copa, diferente da de 2022, tem muitos acessórios diferentes. Na verdade, é o famoso Brasil Core, né? Então, tudo foi abrasileirado. Até o nosso biquíni, o nosso chinelo, tudo é na versão Brasil.
3: E junto com o clima de Copa, muita gente já começou a se preparar para as festas juninas. A Fabiane Ferreira foi a Saara comprar enfeites para a própria loja e contou que a decoração vai misturar os dois temas, até porque o Brasil tem dois jogos em dias de Santos Juninos.
5: Então, em relação à loja, eu gosto sempre de começar montando vitrine, né? E aí eu vou botar tudo verde e amarelo e também a gente vai pegar um pouquinho das festas juninas, então vai ficar meio que mesclado, né? Eu vou fazer um da vitrine todo de São João e a outra de Copa.
3: Segundo uma pesquisa do Clube de Diretores Lojistas do Rio de Janeiro e do Sindicato dos Lojistas do Comércio do Município do Rio, os comerciantes esperam um crescimento de 2,5% nas vendas durante o período. Além disso, 6 em cada 10 lojistas acreditam em aumento no movimento. O Brasil estreia na Copa do Mundo em 13 de junho, dia de Santo Antônio, contra o Marrocos. No dia 19, enfrenta o Haiti. Encerrando a fase de grupos, a seleção pega a Escócia no dia de São João, 24 de junho. Do Rio de Janeiro, Isa Morena.
2: Com o lançamento do último álbum de estúdio da banda Chico Science, Nação Zumbi, completou 30 anos na sexta-feira. Afro Ciberdelia vendeu mais de 100 mil cópias e conectou o mangue do Recife ao futuro, dando novos elementos ao Mangue Beat. A CBN Recife ouviu o vocalista da Nação Zumbi para saber sobre a produção e o legado deixados por Chico Sainz, que completaria 60 anos neste ano de 2026.
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7: Há 30 anos, o mundo conhecia um dos álbuns mais importantes da história da música brasileira, Afro Ciberdelia, a segunda produção em estúdio da banda Chico Sainz e Nação Zumbi, que ousava em misturar ritmos tradicionais do Nordeste a hip-hop e eletrônica. Com produção de Eduardo Bidi e lançamento pela Sony Music, Afrociberdelia foi gravado entre 1995 e 1996, reunindo 20 faixas e 3 remixes. Depois do sucesso de Da Lama ao Caos, primeiro álbum da banda, o disco trazia novos elementos para o Mangue Beat, como conta o vocalista da Nação Zumbi, Jorge do Peixe.
0: A gente morava no Rio de Janeiro e era um acordar para ir para o estúdio, para mergulhar nesse processo. É um disco diferente do primeiro, que é muito mais cru. Esse tem muito mais samples, tem muito mais tecnologia ali atrelada, né? Traz um África futurismo e uma certa cibernética emergindo ali, né? Sempre fomos admiradores de ficção científica, da diáspora africana, a gente sempre foi calçado em batidas. Eu e Chico, a gente dançava break, já garimpando vinil. Tudo isso se imprime no disco, né?
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7: O som de Afrociberdelia, do tambor à guitarra, fez a antena da Nação Zumbi se conectar com o futuro. Escolhido por Chico Science para produzir Afrociberdelia, o produtor Eduardo Bidi conta que a afinidade musical e pessoal entre ele e a banda foi determinante, ainda mais por ter sido sua primeira experiência na função.
9: Na pré-produção ali, que foi a demo que eu fui para Recife, né, trabalhar com eles, ali já se definiu muita coisa. Algumas músicas não tinham letra ainda. Chico participava de tudo, né?
7: Durante a gravação, nomes como Gilberto Gil, Marcelo D2 e Fred 04 participaram de faixas como Macô e Samba do Lado. Disseminando ainda mais o trabalho da banda. O jornalista José Teles, que cobria a cena cultural da época, lembra que Afrociberdelia se somou a Da Lama ao Caos para fazer os olhos do mundo se voltarem a Pernambuco.
10: Passei o tempo, o rock dos anos 80 estava meio borrogado já, né? E aí, de repente, surgiu uma coisa nova no Recife, né? Então, o Recife virou centro das atenções durante a década de 90, a partir de 94, e foi até o começo dos anos 2000, né? O Recife era o centro da música do Brasil e no mundo todo. O New York Times mandava um repórter cobrir o grupo rock, várias vezes mandou.
7: Tinha um pouco de cada Brasil nas músicas de Afrociberdelia. E foi a partir dessa percepção que Bidi apresentou Maracatu Atômico, composta por Jorge Maltner e imortalizada na voz de Gilberto Gil, para a Nação. A faixa é a mais lembrada do álbum. E por muito pouco, quase não esteve nele. Afrociberdelia vendeu mais de 100 mil cópias, chegando a receber o certificado de disco de ouro. Nos 60 anos do nascimento de Chico Sainz, o álbum segue único e irreverente. Com edição de Daniele Monteiro, do Recife, Lucas Arruda.
2: Chico Sainz, hein? Nossa, que perda gigantesca, porque Chico Sainz realmente era um furacão, né, criativo. O Mangue Beat que ele criou com o pessoal da banda, da Nação Zumbi, fez história. É muito legal o som do Chico Sainz. Agora, 7 horas e 58 minutos.

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7:59, o Sistema S, formado pela Fecomércio aqui de Minas, Sesc, Senac, sindicatos empresariais, realiza até hoje um feirão de empregos aqui em BH. Segundo as instituições, são 15 mil vagas de trabalho que vão de cargos operacionais à gestão, oferecidas por 26 empresas do comércio de bens, serviços e turismo. De acordo com o processo seletivo, é possível finalizar todas as etapas no local e já sair com a contratação imediata. Para participar, é necessário que os candidatos façam inscrição pelo site hbatools.com.br/feirão-empregos. Entre as empresas participantes estão grandes redes de drogarias, lojas de departamento, a Brasel, Associação Brasileira de Bares e Restaurantes, também busca 2 mil profissionais para empresas associadas. Interessados também podem conferir as vagas online no site rededecarreiras.com.br, que é um serviço gratuito do SENAC em Minas e que faz a ponte entre os candidatos e as ofertas de trabalho. Além de vagas, esse feirão também oferece uma série de serviços, como emissão da carteira de identidade, oficina sobre orientação para fazer um bom currículo, com a ajuda da inteligência artificial, e como fazer uma entrevista, mapeamento de perfil, com identificação de pontos fortes, habilidades e qualidades profissionais, fotografia profissional e também redes sociais. Em parceria com o Ministério do Trabalho, Sistema Fecomércio promove ainda atendimento especializado para obter informações sobre carteira digital, abono e seguro-desemprego. O feirão de empregos ocorre no espaço 104, na Praça Rui Barbosa, no centro de Belo Horizonte, ali ao lado da Praça da Estação. Como eu disse mais cedo também, a Praça da Estação que está recebendo essa Semana S, aqui que envolve Fecomércio, Sesc, Senac, sindicatos empresariais, nesse mutirão também de empregos aqui durante esse fim de semana. Começou durante a semana com o evento Sistema S e termina então com esse feirão de empregos.

0: Domingo, 17 de maio de 2026, a Polícia Civil do Rio de Janeiro apreendeu 6 adolescentes suspeitos de participação em um estupro coletivo contra uma menina de 12 anos em Campo Grande, na zona oeste do Rio. Outros 2 menores suspeitos ainda são procurados. Os adolescentes são investigados por atos infracionais análogos aos crimes de estupro coletivo de vulnerável e divulgação de cena de estupro. Os 8 suspeitos têm entre 12 e 16 anos. A Venezuela deportou para os Estados Unidos o empresário colombiano Alex Saab, acusado de ser testa de ferro de Nicolás Maduro. Saab já esteve preso em território americano em 2021 por acusação de lavagem de dinheiro e corrupção. A Venezuela negociou a libertação dele em 2023 e o nomeou ministro da Indústria um ano depois. Delcy Rodrigues, que assumiu a presidência interina, destituiu Saab de todas as funções em fevereiro. A transferência de uma pessoa para outro país que a acusa de um delito configura extradição, medida proibida pela Constituição venezuelana. A autoridade migratória, porém, afirma que o caso se trata de uma deportação. Ninguém acertou a Mega Sena do último sábado. E o próximo concurso, especial de 30 anos da loteria, pagará prêmio estimado em 300 milhões de reais, que não acumula. Os números sorteados foram 04, 06, 08, 18, 21 e 30. O sorteio especial da Mega Sena será realizado às 11 da manhã, no próximo sábado. As apostas podem ser feitas até às 10 da noite, do dia 23 de maio. No horário de Brasília, 8 horas e 4 minutos.
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0: Agora 8h05.
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0: Olá, bom dia. Bem-vindos à última hora do Jornal da CBN deste domingo, com a produção da Ana Luísa Bessa, os trabalhos técnicos da Débora Gonçalves. Nós temos agora no Rio de Janeiro, ao vivo, a participação do Gabriel Freitas sobre a situação do ex-governador Cláudio Castro, na mira da Polícia Federal, inclusive foi alvo de busca e apreensão. Oi, Gabriel Freitas, bom dia para você.
2: Oi, Tânia, bom dia para você e para o nosso ouvinte também nessa manhã de domingo aqui no Jornal da CBN. Pois é, Tânia, ele que passou a ser investigado em duas frentes que estão focando na atuação dele no governo do Rio. De um lado estão os voos dele em jatinhos pagos pelo Estado e do outro, né, a relação do governo com a Refit, que é a antiga refinaria de Manguinhos, que hoje é considerada a maior devedora tributária do país. No caso das aeronaves, o Ministério Público e o Tribunal de Contas do Rio estão investigando se aviões contratados pelo governo foram usados por Castro em compromissos pessoais. A denúncia foi apresentada pela deputada estadual Marta Rocha, do PDT. Inclusive, dados obtidos pelo jornal O Globo por meio da Lei de Acesso à Informação mostram que Cláudio Castro viajou com familiares e outros políticos para eventos como a abertura do Carnaval em Salvador, o Grande Prêmio de Fórmula 1 em São Paulo e o Festival de Turismo de Gramado, no Rio Grande do Sul. O ex-governador está afirmando que todas as viagens seguiram a lei. Por enquanto, essa apuração está tentando esclarecer se houve desvio de finalidade no uso das aeronaves e se algum gasto público foi feito fora das regras. A outra frente envolve a operação da Polícia Federal que você mencionou, Tânia, feita nessa sexta-feira. E nesse caso, os investigadores estão apurando um suposto esquema de favorecimento à Refit, que tem uma dívida tributária estimada em 52 bilhões de reais. À noite, na sexta-feira, Cláudio Castro publicou um vídeo nas redes sociais para negar as irregularidades. Ele disse que, ao contrário do que está sendo investigado, o governo dele conseguiu recuperar parte da dívida da empresa para os cofres públicos.
3: Sobre a empresa alvo da operação de hoje, todos sabem que é uma das maiores devedoras do país e possui passivos com praticamente todos os estados e com a União. Mas adivinhe só, qual é o único estado que conseguiu cobrar impostos devidos por essa empresa? O estado do Rio de Janeiro. E isso só foi possível graças a um grande esforço nosso para cobrar essa dívida. Conseguimos garantir um acordo que já devolveu mais de R$1 bilhão aos cofres públicos.
2: Bom, essa fala é a principal linha de defesa dele. Ele está tentando sustentar que a gestão não beneficiou a Refit, mas atuou para cobrar os valores devidos pela empresa. Só que os investigadores, Tânia, estão olhando com atenção também para um programa de parcelamento tributário que foi sancionado por Cláudio Castro em 2023. De acordo com essa apuração, dentro do governo, a medida teria ficado conhecida como Lei Ricardo Magro, numa referência ao dono da refinaria, né, da Refit, que seria o principal beneficiado. Ricardo Magro foi alvo de mandado de prisão na sexta-feira, mas está fora do Brasil desde 2018. O paradeiro dele é desconhecido. O Supremo Tribunal Federal pediu a inclusão do nome do empresário na difusão vermelha da Interpol, mas ele ainda não aparece na lista internacional de procurados. Até agora, Castro, portanto, negando as irregularidades nos dois casos, e as investigações estão seguindo para definir se houve uso indevido de recursos públicos nesses voos e se o programa de parcelamento tributário favoreceu de fato a Refit. Esses pontos ainda dependem da apuração dos órgãos de controle, também da justiça. Por isso, caso continue em aberto, a gente vai informando aqui o nosso ouvinte à medida que novidades forem divulgadas sobre o caso do ex-governador Cláudio Castro.
0: Tânia. Muito bom. Gabriel Freitas, muito obrigada. Nós temos a Maria Cecília Dalau, que vai falar agora sobre o conflito entre Rússia e Ucrânia, hoje com ataques da Ucrânia sobre a Rússia, né, Maria Cecília Dalau?
4: Pois é, Tânia, 4 pessoas morreram neste domingo em um grande ataque de drones da Ucrânia contra regiões da Rússia, incluindo Moscou. Segundo autoridades, esta é a maior ofensiva aérea em mais de um ano. 3 pessoas morreram na região de Moscou e uma na região de Belgorod. O governador da região de Moscou afirmou ainda que vários prédios residenciais e instalações de infraestrutura foram danificados. As defesas aéreas russas destruíram 81 drones que seguiam em direção a Moscou.

0: Outras 6 pessoas morreram no oeste do país. Tânia.
1: Ok, Maria Cecília Dalal. Bom, daqui a 3 minutinhos a gente apresenta então o CBN Sustentabilidade com a Rosana Jatobá. Agora são 8 horas e 12 minutos.

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4: Oito horas, 13 minutos em Belo Horizonte, em meio a um fim de semana movimentado, né? A gente já falou aqui a respeito de vários eventos que acontecem hoje em Belo Horizonte, na rua, fazendo interdições aqui na capital mineira de trânsito, desvios também. Em meio a esse fim de semana agitado em BH, o posto de comando do Centro Integrado de Operações de BH, o COP, está funcionando até esse domingo. A ação faz parte de uma operação para ampliar a capacidade dos órgãos de segurança em BH. A ativação do posto pretende garantir mobilidade da população, fluxo de veículos emergenciais, como ambulâncias e viaturas, além de coordenar eventuais ações da Defesa Civil e contribuir para a manutenção da ordem pública durante esses eventos. O espaço também atua no acompanhamento de ocorrências relacionadas à segurança pública, à limpeza urbana, à fiscalização, entre outros. Para isso, de acordo com a Prefeitura, representantes de cada uma das instituições envolvidas estão reunidas para identificar e agir diante de eventuais ocorrências e garantir a segurança e bem-estar dos cidadãos que moram ou visitam a cidade. Vale ressaltar que esse fim de semana é marcado por diversas atrações públicas na cidade. São shows, eventos culturais, a primeira maratona. A atuação no posto de comando ocorre, então, nesse domingo. Começou às 3:30 da tarde e vai até 8:30 da noite de hoje. Então, aí reforçando esse alerta para você que está percorrendo a cidade. Tem vários eventos hoje em BH, tem corrida na Pampulha também, também tem a maratona, né, que está acontecendo de um lado a outro da cidade. Também tem show na Praça da Estação mais tarde, mas tem evento na Praça da Estação praticamente todo dia ali, a movimentação é intensa. Enfim, vários eventos na Praça da Savassi também. Fique atento ao trânsito circulando em Belo Horizonte nesse domingo.

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1: Oi, pessoal, tudo bem? O CBN Sustentabilidade de hoje aborda a agenda ESG na indústria da moda. A gente vai falar de uma marca que é sucesso aqui no Brasil e lá fora também. Eu converso com a Andresa Cruz. Ela é gerente de sustentabilidade da Farm. Andresa, que prazer te receber aqui no CBN Sustentabilidade. Tudo bem com você?
2: Muito prazer. Estou muito feliz com o convite, ansiosa para bater esse papo. Tenho certeza que vai ser muito bom.
1: Aqui nos bastidores a gente já repercutiu o sucesso da Farm, né,
2: sim,
1: Andresa?
2: Sim.
1: Conta um pouco rapidamente a trajetória da marca.
2: Legal, a marca completa 30 anos ano que vem. Então, a gente está num momento, né, na expectativa desses 30 anos e muito orgulhoso de tudo que a gente vem construindo, né, ao longo desses anos todos, avançando muito em diferentes agendas. Então, esse ano e o próximo tem sido anos muito especiais, né?

0: esse lugar, né, da gente se preparar para esse mar.
1: O interessante é que é muito visível a valorização que vocês dão à biodiversidade brasileira.
0: Sim.
1: As estampas muito coloridas, né, com motivos tropicais. Esse apelo está presente apenas na estética da marca ou ele se traduz no desenvolvimento de projetos de preservação ambiental também?
0: Maravilhoso. Eu acho que com certeza se traduz em projetos. A gente fala muito internamente que a natureza, a biodiversidade, a cultura brasileira é a nossa grande inspiração, né? E uma vez que isso nos inspira, isso precisa ser parte também dos nossos compromissos, né? A gente precisa trabalhar isso de maneira concreta. Então, dentro da Farm, a gente trabalha a sustentabilidade principalmente a partir de cinco principais pilares: gente, cultura, natureza, circularidade e transparência. Então, esses cinco pilares guiam a nossa tomada de decisão, a forma como a gente constrói os nossos projetos. E aí, hoje, tem vários projetos que nos orgulham muito, olhando para a biodiversidade, para a regeneração, para a preservação. Um deles é o 1.000 árvores por dia, todos os dias, que é um projeto que iniciou lá em 2019, iniciando ali com plantio e doação de mudas para a Amazônia e Mata Atlântica. E aí hoje, depois de 5 anos de projeto, a gente alcançou 2 milhões de mudas doadas em todos os biomas brasileiros, né? Contribuindo para essa regeneração da biodiversidade, da preservação da fauna, da flora. Então é um projeto que nos orgulha muito, né? Fora isso, parcerias com o Territorial Anauá, que é um super exemplo também de impacto e de uma relação profunda com o território indígena, né, com a Amazônia e com essa riqueza que o Brasil tem, né?
1: E isso lá fora, imagino que deva repercutir muito, né? Porque além
0: Muito.
1: do apelo estético, de você ver imediatamente ali numa peça a estampa do Brasil, né? Muito
0: Sim.
1: evidenciada.
0: Sim.
1: Quando o consumidor sabe que é uma marca que genuinamente se preocupa com esses projetos socioambientais,
0: Sim.
1: me parece que agrega muito valor.
0: Com certeza agrega. E aí, essa presença global, com certeza também, né, trouxe pra gente essa percepção do quanto as clientes, principalmente no Brasil e no mundo, né, valorizam essa percepção, esse cuidado, essa preocupação das marcas, né, e não só ter isso nas estampas ou no discurso, mas ter projetos concretos nesse sentido. Então, com certeza, pra gente hoje é o que nos direciona muito e nos guia muito também, para que a gente consiga gerar cada vez mais orgulho e mais desejo de compra, né? Não só no lugar da estética, mas sim no lugar de que eu tô comprando uma roupa que realmente gera um impacto positivo.
1: Agora, Andresa, tem um outro lado da moeda que é um tema muito delicado. A indústria da moda é uma das mais poluidoras do mundo, né?
0: Sim.
1: A segunda mais poluidora só perde para petróleo.
0: Sim.
1: Como é que vocês lidam com essa questão da descarbonização? Quais são as metas de redução de gases de efeito estufa que a Farm tem? Conta para a gente
0: Legal.
1: um pouco desse compromisso climático.
0: Muito bom, é isso, né? Como você falou, esse olhar e essa preocupação, justamente por saber que a indústria, que tem um impacto gigantesco nas emissões de carbono, é extremamente importante que a gente tenha metas claras, né? Hoje a Farm faz parte de um grande grupo, né? Em linha com o grupo, a gente tem metas e uma jornada de descarbonização que a gente leva muito a sério, alinhada a metas, de alguma forma, que são validadas cientificamente, né? Então a gente tem metas olhando para 2030, que já está logo aí, né? A gente piscou,
1: Cinco aninhos, né?
0: exatamente, a gente piscou, já está logo aí, de reduzir até 2030, né? De reduzir 42% das emissões de carbono, né? Só o ano passado a gente alcançou 30% dessa meta, né? Já estamos em 30% de redução. E a nossa expectativa é que até 2050 a gente consiga zerar, né, essas emissões.
1: A meta de vocês está muito alinhada com a meta da ONU, que é de
0: Sim.
1: redução de 43% até
0: Exato.
1: 2030. De vocês é 42%.
0: 42.
1: Está bem próximo ali.
0: Bem próximo.
1: Outra questão muito sensível aí da indústria, gerenciamento de resíduos,
0: Sim.
1: né? Porque é altamente descartável. Se não me engano, são 18 toneladas por minuto de roupas, acessórios que
0: Muita
1: são
0: coisa.
1: descartados e muitos deles em ecossistemas sensíveis, como o deserto do Atacama.
0: Sim, a
1: Como é que
0: gente.
1: vocês lidam com essa questão, que é super importante também de preservação
0: Maravilhoso.
1: ambiental?
0: Maravilhoso. A gente vem trabalhando muito no que diz respeito à arquitetura do produto, né? Então, junto dos nossos times criativos, pensando como que a gente consegue pensar nessa arquitetura do produto para que a gente consiga ter menor geração de resíduo no sentido de sobra. Então, esse é um trabalho que a gente tem feito reaproveitamento desses tecidos para criar novas coleções. E o que de fato a gente não consegue reaproveitar a partir de coleções, a gente tem hoje 6 projetos que são beneficiados com doação desses tecidos, né? Acho que o maior desses projetos é a Oficina Muda, que, enfim, é um projeto que está com a gente há 10 anos. E a gente tem mais de 300 artesãs que recebem essas doações e a gente dá nova vida, né, para esse resíduo têxtil, gera renda, então tem um impacto ambiental e social também, né? Então são mais de 300 mulheres impactadas, dando nova vida para esses tecidos, geração de renda para elas, muda a história de muitas famílias. Então é muito legal ver também o impacto que essas doações têm. Só o ano passado, para você ter uma noção, foram 27 toneladas de tecidos doados para esses 6 projetos, né? Então a gente se orgulha muito também de como a gente vem trabalhando e sempre atento, porque sempre tem oportunidade de diminuir ainda mais, né? Então, pensando em como, principalmente ali na arquitetura do produto, na ponta, a gente consegue trabalhar isso.
1: E vocês trabalham com segunda mão, outlets que vendem a um custo mais barato, exatamente para privilegiar aquelas pessoas que não têm condições de pagar pelo preço cheio?
0: Sim, a gente, dentro da estrutura do grupo, né, a gente tem a marca Off Premium, que tem justamente essa finalidade, né? Então, basicamente, as peças da Farm de coleções antigas vão para o Off, né? Não só da Farm, mas de todas as outras marcas do grupo, vão para o Off com preços menores, para a gente conseguir também fazer girar essas peças.
1: Agora, vamos voltar lá para a matéria-prima, para o começo da cadeia, que é muito importante saber a origem da matéria-prima. Nesse caso, vocês lidam muito com algodão.
0: Algodão,
1: é uma matéria-prima essencial,
0: viscose,
1: né?
0: Sim.
1: Né? Vocês se preocupam, por exemplo, de consumir algodão que seja um algodão de origem responsável, ou então fibras recicladas? Como é o trato com a matéria-prima?
0: Sim, a gente vem trabalhando muito a ampliação do uso de matérias-primas de menor impacto. Isso pra gente é um grande ponto que a gente vem trabalhando esse ano. Que a gente já trabalha há bastante tempo, mas esse ano acho que existiram alguns marcos importantes e que a gente entende que vão nos ajudar a avançar cada vez mais nesse sentido. Mas a gente tem usado, né, cada vez mais algumas matérias-primas de menor impacto, como a lens em ecovero, né, que diminui muito as emissões de carbono, algodão BCI também, né, que é esse algodão de origem mais responsável. O ano passado a gente foi certificado com o GOTS, que é uma certificação importantíssima no setor, que fala ali das fibras orgânicas, né, então a gente fica muito feliz também com isso. LWG, que é uma outra certificação que olha para a rastreabilidade do couro, então a gente vem avançando muito nesse sentido.
1: Andresa, o consumidor que está te ouvindo, né, agora, ele realmente está considerando esses atributos sustentáveis todos na hora de decidir pela compra ou não? Ainda vale aquele velho parâmetro do roupa boa, bonita e barata?
0: Sim, eu acho que sim, a gente está num importante avanço. Acho que principalmente essas novas gerações já têm uma outra mentalidade, de uma preocupação de onde essa roupa está vindo, quem está fazendo a minha roupa. Só que a gente ainda tem um impacto muito grande no preço, né? Então, assim, o preço acaba sendo um definidor, né, nesse processo como um todo. Então, acho que a gente tem um grande desafio de escalar, tá, esses atributos sustentáveis, essa construção, pensando num outro lugar onde a gente consiga atrelar a sustentabilidade, né, os atributos sustentáveis ao preço, né, e que a gente consiga de fato ampliar, para que a gente não tenha essa concorrência.
1: Minha entrevistada no CBN Sustentabilidade foi Andresa Cruz, gerente de sustentabilidade da Farm. Para ouvir a entrevista completa, acesse o site da CBN, o canal da CBN no YouTube ou a sua plataforma de podcast preferida. Lembrando que tem reprise no domingo aqui na Rádio CBN às 10h30 da noite.
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5: Oito horas 26 minutos e tem mais evento acontecendo na cidade. Olha só, hoje Tem Orquestra Ouro Preto e Carlinhos Brau na Praça da Liberdade. É o show da orquestra e com o artista de 8, aliás, de 6 da noite até 9 da noite deste domingo na Praça Liberdade, na região Centro-Sul. As interdições começam, já começaram, aliás, ontem, sábado, com o fechamento de trechos em vias como a Avenida Bias Fortes, entre a Rua da Bahia e a Avenida Cristóvão Colombo, sentido Savassi, e a Avenida Cristóvão Colombo, entre a Avenida Brasil e a Rua Sergipe, no sentido Savassi. Todas as mudanças, né, de trânsito ali, de acesso, estão no portal da Prefeitura. Então, repetindo, é show da Orquestra Ouro Preto com Carlinhos Brau, hoje de 6 da noite até 9 horas da noite, na Praça da Liberdade. Além desse evento também, olha só, tem na Praça da Paz, em ponto de encontro tradicional na Rua Professor Gentil Salles, no bairro Planalto, tem um evento acontecendo por lá desde sexta-feira. A região norte recebe o Festival Sabores na Praça, que ocupa esse espaço público. A ocupação começa então hoje, aliás, começa daqui a pouco, a 1 hora da tarde, o público pode ali participar em relação a sambas de roda, a 1 da tarde, chamada Herança dos Ancestrais. Também, 4 da tarde, tem BH Samba e convidados. E também, às 20 horas, tem Banda Urbana 2, que é cover do Legião Urbana. E o encerramento também hoje, às 8 horas da noite. Além disso, segundo aqui as informações do evento, essa Praça da Paz abre espaço para o ritmo do samba com os grupos Samba de Roda, Herança dos Ancestrais, então encerrando o evento às 8 horas da noite. Além das apresentações no palco, a estrutura montada na praça conta com uma feira gastronômica diversa e área também dedicada às crianças. O festival também é aberto a animais de estimação, reforçando o caráter de convivência familiar do ambiente. Então, o evento aí pet friendly.
6: Oito e 28.
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6: Um ataque com drone atingiu neste domingo a usina nuclear de Baraká, nos Emirados Árabes Unidos, provocando um incêndio e um gerador elétrico na área externa da instalação e aumentando novamente a atenção no frágil cessar-fogo da guerra envolvendo o Irã. Nenhum grupo assumiu imediatamente a autoria do ataque. Segundo autoridades de Abu Dhabi, capital do país, não houve vazamento radioativo nem feridos. Apesar disso, as suspeitas recaíram rapidamente sobre o Irã, que nos últimos dias vinha fazendo ameaças crescentes aos Emirados Árabes Unidos. Durante a guerra, o país recebeu tropas e sistemas antimísseis israelenses Domo de Ferro. O ataque acontece enquanto o Irã mantém controle sobre o Estreito de Hormuz, rota marítima estratégica por onde passava cerca de 1/5 do petróleo e gás natural do mundo antes do conflito, afetando o abastecimento global de energia. Agora, 8h30.
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0: Domingo, 17 de maio de 2026, a Polícia Federal prendeu no sábado o hacker Vitor Lima Sedelmayr, apontado como integrante do grupo de ataques cibernéticos que atuava para Daniel Vorkaro, dono do Banco Master. Alvo da sexta fase da Operação Compliance Zero, ele estava foragido desde quinta-feira, mas foi localizado nos Emirados Árabes Unidos. A defesa do investigado negou que ele estivesse foragido e afirmou que ele vinha colaborando com os investigadores e que vai esclarecer as suspeitas no curso do processo. Vitor é suspeito de integrar o grupo Os Meninos, que atuava em benefício de Daniel Vorkaro, em ataques cibernéticos, invasões telemáticas, derrubada de perfis e monitoramento digital ilegal. O chefe do grupo, David Henrique Alves, permanece foragido desde quinta-feira. Seis jogos fecham a 16ª rodada do Campeonato Brasileiro neste domingo. Santos e Coritiba se enfrentam às 11 da manhã. Às 4 da tarde tem Botafogo e Corinthians e Bahia e Grêmio. Às 6h30, a Chapecoense recebe o Grêmio. E o Bragantino joga contra o Vitória. Atlético Paranaense e Flamengo jogam às 7h30 da noite, com a presença do técnico da seleção brasileira, Carlo Ancelotti. No sábado, quatro jogos abriram a rodada do Brasileirão. O Fluminense venceu São Paulo por 2-1, enquanto o Internacional ganhou do Vasco por 4-1. Já o Atlético Mineiro se impôs diante do Mirassol e venceu por 3-1. Em noite de golaços, Palmeiras e Cruzeiro empataram em 1-1 em Barueri. No horário de Brasília, agora 8h32.
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0: Agora são 8h33.
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0: Vamos a Brasília, o Felipe Igreja tem informações sobre mais um nome que se lança à candidatura à presidência, o Joaquim Barbosa, que foi ministro do Supremo. Felipe Igreja, bom dia.
3: Bom dia, Tânia. Bom dia a todos que nos acompanham. Pois é, o Partido Democracia Cristã oficializou já ontem, tarde da noite, o nome do ex-presidente do Supremo Tribunal Federal, ministro Joaquim Barbosa, como o pré-candidato da legenda para a disputa presidencial. A sigla tinha a intenção de lançar Aldo Rebelo, mas acabou mudando de ideia após o nome de Rebelo não conseguir bom desempenho nas pesquisas eleitorais até o momento. A nota que oficializa essa troca é assinada pelo presidente da sigla, João Caldas. O comunicado afirma que está firmada a pré-candidatura de Joaquim Barbosa e que o povo brasileiro merece um novo capítulo em sua história. A nota ressalta que o nome de Barbosa representa a possibilidade de união nacional e reconstrução da confiança do povo brasileiro nas instituições. O partido diz também que a trajetória do ex-ministro do STF honra os valores republicanos e responde ao desejo de mudança na sociedade brasileira. Há, no entanto, um racha no partido sobre essa troca para a disputa presidencial. Por isso, o presidente da sigla ressaltou no comunicado que o momento exige união, propósito e desprendimento. Ele afirma ainda que o Brasil está acima de projetos pessoais e que o partido convida toda a sociedade brasileira a abraçar a candidatura de Joaquim Barbosa como uma possibilidade de reconstrução nacional. A gente lembra que o ex-ministro do Supremo chegou a se filiar ao PSB em 2018 para se lançar nessa disputa ao Palácio do Planalto, mas na época acabou não emplacando a candidatura, agora, portanto, volta pelo Partido Democracia Cristã. Tânia.
0: Ok, Felipe Igreja, muito obrigada. Vamos agora a Minas Gerais. Um ultraleve cai próximo à pista de pouso em Uberlândia. Raquel Romanha aqui com as informações. Oi, Raquel, bom dia.
4: Bom dia, Tânia. Uma aeronave ultraleve caiu na tarde desse sábado próximo à pista de pouso nas imediações da rodovia MGC 455 em Uberlândia, no Triângulo Mineiro. Segundo o Corpo de Bombeiros, o piloto, de aproximadamente 50 anos, foi resgatado inconsciente, com suspeita de traumatismo crânioencefálico e levado para um pronto-socorro da UFO, a Universidade Federal de Uberlândia. O piloto estava sozinho na aeronave. No momento da chegada das viaturas dos bombeiros, ele já tinha sido retirado da aeronave por terceiros e recebeu os primeiros atendimentos por um médico que estava no local no momento da queda. Após o resgate, os bombeiros permaneceram no local do acidente, realizando a segurança do local e apoio às demais autoridades. A Polícia Civil de Minas Gerais foi acionada para fazer os trabalhos periciais. Não há informações sobre a origem e destino dessa aeronave, desse ultraleve, nem sobre quais as possíveis causas do acidente. A gente procurou o CENIPO, Centro de Investigação e Prevenção de Acidentes Aeronáuticos, e a gente aguarda um retorno. O órgão é ligado à FAB, a Força Aérea Brasileira, e investiga a queda de ultraleves, embora atue principalmente com aeronaves certificadas. Quando um caso como esse envolve ultraleves, muitas vezes que são classificados como experimentais, o órgão geralmente realiza uma análise inicial para determinar se uma investigação completa vai ser instaurada ou se essa apuração vai ficar apenas sob responsabilidade de autoridades locais aqui de Minas. Um ultraleve, lembrando, é uma aeronave de pequeno porte, peso reduzido e baixa velocidade, utilizada principalmente para desporto, recreação e instrução de voo. No Brasil, esses ultraleves são regulamentados pela ANAC, que é a Agência Nacional de Aviação Civil, e costumam ser divididos em categorias. Tânia.
0: Ok, Raquel Romanha, muito obrigada. Bom, o presidente Lula concedeu uma entrevista ao jornal americano The Washington Post. Essa entrevista foi divulgada hoje. E aí ele, entre outros temas, diz que uma boa relação pessoal com o presidente dos Estados Unidos, Donald Trump, pode evitar a imposição de novas tarifas ao Brasil. Diz aqui, aspas, para o presidente Lula: Trump sabe que me oponho à guerra com o Irã, discordo da sua intervenção na Venezuela e condeno o genocídio que está acontecendo na Palestina. Mas minhas divergências políticas com Trump não interferem na minha relação com ele como chefe de Estado. O que eu quero é que ele trate o Brasil com respeito, entendendo que sou o presidente democraticamente eleito aqui, prosseguiu o presidente Lula. A entrevista foi publicada em inglês e a Secretaria de Comunicação da Presidência não divulgou o material original da fala de Lula. Essa é a primeira entrevista do petista para um jornal desde a reunião dele com Trump em Washington durante a visita à Casa Branca, que foi no dia 7 de maio. O presidente, no entanto, conversou com a imprensa sobre o encontro e citou a visita em pronunciamento nas últimas semanas. Segundo a reportagem, Lula também acredita que uma relação cordial com o chefe da Casa Branca pode contribuir para atrair investimentos americanos para o Brasil e garantir o respeito à democracia. No entanto, ele diz que não pretende se curvar às determinações dos Estados Unidos, um posicionamento semelhante ao que vem repetindo durante seus pronunciamentos aqui no Brasil, e que o jornal classificou como uma mudança drástica em comparação à postura do antecessor dele, o ex-presidente Jair Bolsonaro, que mantinha um alinhamento mais ideológico e admiração declarada por Trump. Eu jamais pediria a Trump para não gostar de Bolsonaro, isso é problema dele, disse Lula. Não preciso fazer nenhum esforço para que ele saiba que sou melhor que Bolsonaro. Ele já sabe disso, foi o que disse o Lula nessa entrevista. O petista também defendeu que quer que Washington trate a América Latina como uma parceira, não como um alvo. Citou a defesa do Brasil para que o governo norte-americano retire as sanções sobre Cuba e não repita interferências como a da Venezuela, em que Nicolás Maduro foi capturado. A China descobriu e entrou na América Latina, disse o presidente. Hoje, meu comércio com a China é o dobro do comércio com os Estados Unidos. E essa não é a preferência do Brasil. Se os Estados Unidos quiserem passar para a frente da fila, declarou, ótimo. Mas eles precisam querer isso. É, o Lula já tinha falado, né, na entrevista que ele deu depois do encontro com Trump, sobre o desinteresse dos Estados Unidos em fazer negócio com o Brasil, e a China acabou passando na frente, né? Mas que o Brasil está aberto aí a fazer negócio com os Estados Unidos. Essa entrevista, só repetindo, foi ao jornal Washington Post. O financiamento coletivo para as campanhas eleitorais deste ano já começou na sexta-feira. As vaquinhas online só podem ser realizadas em 4 plataformas homologadas pela Justiça Eleitoral e não podem incluir pedidos explícitos de votos. Diogo Bugalho.
5: Os pré-candidatos às eleições de outubro já podem começar a angariar recursos por meio do financiamento coletivo. As vaquinhas online são permitidas pelo TSE desde 2018, mas precisam seguir diversas regras para garantir a transparência dos recursos. São apenas 4 plataformas homologadas no país para esse tipo de arrecadação: a Contribua, a Doar Para, a Eleges e a Quero Apoiar. Elas não podem mostrar números de urna nem pedidos expressos de voto dos políticos até 16 de agosto, quando começa de fato a propaganda eleitoral. Mesmo assim, acabam fazendo parte da estratégia para divulgar candidaturas antes desse início oficial da campanha. Os candidatos podem criar páginas de arrecadação que reúnem informações e propostas e compartilham esse conteúdo nas redes sociais para pedir doações, como explica a cientista política e especialista em financiamento eleitoral Luciana Barra.
6: Essa brecha que a gente encontra na legislação para apresentar ainda mais o projeto político, trazer recursos também, é visto assim como uma possibilidade dele conseguir mais visibilidade. Então, é o que interessa. No momento que ele não coloca o seu número de campanha, que tem muito candidato que acaba queimando a largada, né? Mas desde que ele não use nem aquelas palavrinhas chaves, conte comigo, estou aqui, vem votar em mim.
5: As plataformas de financiamento coletivo precisam informar as transações à Justiça Eleitoral e emitir recibos de todas as doações. Além disso, tem de manter páginas públicas com os nomes dos doadores e o valor das doações para cada político. Pessoas físicas podem doar, no máximo, 10% da renda declarada no ano anterior. Nas últimas eleições gerais, em 2022, 1.810 candidatos recorreram ao financiamento coletivo. Juntos, eles arrecadaram 14,6 milhões, mas o valor representa apenas 0,1% dos mais de 13,4 bilhões recebidos pelas campanhas naquele ano, seja por doações ou fundos públicos. Fundador da plataforma Quero Apoiar, Bernardo Guido conta que a empresa deve fazer, nesse ano, vaquinhas para cerca de 2 mil candidatos, com perfis ideológicos diversos.
7: Nos partidos que não têm grande, não recebem, eles não usam fundo eleitoral, fundo partidário, tem algumas campanhas que eu já vi, assim, de gente eleita que passou dos 10% ali do total arrecadado, né? Mas acaba sendo um valor ainda muito pequeno perto do total ali que tem do fundo eleitoral, né? O entendimento, assim, em geral, acho que é mais de criar o senso de mobilização, conseguir manter o contato, do que, de fato, arrecadar grandes valores, né?
5: Pelas regras do TSE, a verba arrecadada online só pode ser liberada para o político quando a candidatura for homologada. Se ele desistir antes das eleições, as plataformas têm de devolver o dinheiro de todos os doadores. Políticos que violarem qualquer uma dessas regras podem ter a prestação de contas rejeitada pela Justiça Eleitoral e até ter o registro de candidatura cassado. Questionado pela CBN, o Tribunal Superior Eleitoral disse que a fiscalização e a análise de possíveis irregularidades cabe ao juiz eleitorais de cada local. Do Rio de Janeiro, Diogo Bugalho.
0: Agora são 8h45.
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4: Oito horas e 46 minutos, é realizada hoje uma edição do Twitch Ride BH. Um passeio de bicicleta que combina estilo, história e mobilidade urbana. Esse evento teve concentração, aliás, terá concentração daqui a pouco, às 9 horas da manhã, e promete atrair ciclistas e entusiastas do movimento vintage. O ponto de encontro é a Casa Rosada Gasmig Minas, um casarão histórico na Rua da Bahia, número 2425. Vestindo roupas inspiradas nas décadas de 1920 a 1960, os participantes pedalam a partir de 10h30 da manhã em um circuito nas proximidades do imóvel. No fim da manhã, retornam ao local da partida para uma visita guiada à exposição permanente montada no casarão. O evento é gratuito e não é necessário ter bicicleta antiga para participar. O Twitch Ride BH é inspirado no tradicional encontro britânico Twin de Run e celebra a elegância e estilo de pedalada de antigamente. Criado em BH há 13 anos, o movimento reúne apaixonados por bicicletas, história, moda retrô e experiências que parecem viagens no tempo. Dicas sobre o que vestir estão no Instagram, o arroba twitchride.bh. Ainda dá tempo aí para poder se planejar, vestir uma roupa, né, elegante, né, colocar ali um terninho, pegar sua bicicleta, colocar uma gravatinha e ir para esse evento. E também tem um outro evento hoje, que é o DGR, que é de motocicletas. E também tem uma pegada parecida, que são motociclistas também e motociclistas vestidos também em estilo aí antigo, né? Aqui para poder, né, rodar a cidade. Não é um evento exclusivo de Belo Horizonte, acontece no mundo todo esse evento, que é o Gentleman's Ride, DGR. E é um evento que reúne também motociclistas aí por toda a cidade para poder se reunir em prol da causa também da saúde do homem.
0: 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A justiça decretou a internação provisória dos 8 adolescentes acusados de um novo caso de estupro coletivo no Rio de Janeiro. 6 deles já foram apreendidos. A vítima agora é uma menina de 12 anos. Segundo a polícia, o crime foi premeditado e o grupo chegou a filmar e a vender as imagens das agressões pela internet.
10: A polícia apreendeu 6 adolescentes suspeitos de participação no estupro coletivo de uma menina de 12 anos em Campo Grande, na zona oeste do Rio. Outros 2 menores envolvidos já foram identificados e estão sendo procurados. A justiça determinou a internação provisória dos 8 investigados e autorizou a apreensão de celulares e computadores dos adolescentes. Segundo a polícia, os suspeitos gravaram as agressões e compartilharam imagens em aplicativos de mensagens. O crime aconteceu em abril, mas só veio à tona agora, depois que familiares da vítima tiveram acesso aos vídeos, que eram vendidos na internet. A mãe da menina procurou a delegacia após parentes denunciarem as agressões. O caso é investigado pela Delegacia de Atendimento à Mulher de Campo Grande. A delegada Fernanda Caterine disse que o crime foi premeditado e que a jovem foi atraída para uma emboscada.
11: Esse caso chocou a gente. Ela foi atraída para a casa do namorado. Chegando lá, ela foi surpreendida por mais 7 indivíduos de forma premeditada. A menina foi agredida, ela foi ofendida durante o ato e ainda, por cima, como se não bastasse a tortura que essa menina sofreu, eles ainda filmaram e divulgaram essas imagens em ambiente onde essa menina convive, colégio, entre eles, chegando a vender o vídeo por R$5.
10: O armazenamento, o compartilhamento e a venda desse tipo de material são crimes. Segundo a delegada Fernanda Caterine, qualquer pessoa que tenha participado do caso, seja compartilhando ou negociando as imagens, também será investigada. O caso é semelhante ao ocorrido em janeiro, no apartamento de Copacabana, na zona sul do Rio. Após as investigações, 4 jovens maiores de idade foram presos. O adolescente de 17 anos, apontado como mentor do crime, teve a internação determinada pela justiça. Ele teria planejado a emboscada e atraído a vítima para o apartamento onde as agressões foram cometidas. Do Rio de Janeiro, Pedro Borenberger.
0: De volta a Belo Horizonte, ao vivo, Raquel Romanho. Raquel.
4: Tânia, cerca de 135 mil clientes da CEMIG, a companhia energética aqui de Minas Gerais, tiveram seus dados pessoais expostos após um acesso não autorizado ao sistema da empresa. A CEMIG classificou o caso como um incidente cibernético e disse que informações como nome, filiação, CPF e endereço foram vazadas. A CEMIG informou que já está entrando em contato com os clientes afetados e garantiu que, assim que o problema foi identificado, a falha no sistema foi corrigida. Apesar disso, a companhia alerta que as pessoas que tiveram os dados expostos podem ser alvo de tentativas de golpes. A orientação é para que os clientes não repassem senhas, códigos, dados de cartão ou realizem pagamentos por canais não oficiais. A empresa também orientou os clientes a desconfiarem de mensagens com tom de urgência, também links curtos ou ofertas de regularização de débitos fora dos canais oficiais. Em caso de contato suspeito, a recomendação é não clicar, não responder e confirmar a autenticidade pelos canais oficiais de atendimento da CEMIG. Ainda segundo a empresa, a comunicação aos clientes potencialmente afetados está sendo realizada por meio de canais cadastrados na empresa e quem não receber essa comunicação, em princípio, não está na lista identificada até o momento. A empresa reforça que especialistas em segurança da informação estão investigando o caso e que o incidente foi comunicado à ANPD, a Autoridade Nacional de Proteção de Dados, e também a ANEEL, Agência Nacional de Energia Elétrica. A CEMIG segue monitorando a situação, segundo a nota, e recomenda que os clientes fiquem atentos a qualquer contato suspeito. Nós procuramos a Polícia Civil aqui de Minas Gerais para saber se o caso vai ser investigado criminalmente e a gente aguarda um retorno. Tânia.
0: Ok, Raquel Romanha, muito obrigada. Agora, 8 horas e 53 minutos.
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4: Belo Horizonte recebe hoje a 6ª edição do Made in Minas, que ocupa a Praça da Savassi com uma imersão cultural que reúne gastronomia, música, produtores artesanais, programação infantil e experiências ligadas ao turismo. O tema desse evento é Destinos. Neste ano, a ocupação da praça foi desenhada como uma representação simbólica de Minas. No cruzamento das avenidas Cristóvão Colombo e Getúlio Vargas, cada laço representa uma região: norte, sul, leste e oeste, enquanto o centro remete a Belo Horizonte. A expectativa é de reunir cerca de 10 mil pessoas nesse evento, então, ali na região centro-sul de BH. Também tem programação infantil. Mais informações pelo Instagram, @madeinminasgerais. E por causa desse evento, também, o programa A Rua é Nossa promove hoje mais uma edição de atividades gratuitas de esporte, lazer e convivência entre a população de BH. O destaque da unidade da Savassi, então, é o Made in Minas, realizado pelo Grupo Culturar, que celebra a cultura mineira com gastronomia típica, música, produtos artesanais. O evento acontece na Praça da Savassi, a Praça Diogo de Vasconcelos. Começa daqui a pouco, às 11 da manhã, e vai até 7 horas da noite, com entrada gratuita mediante retirada de ingressos pelo Simpla. O programa oferece também na Savassi atividades recreativas com brinquedos infláveis, camas elásticas e cantinho infantil para crianças de até 6 anos. Neste fim de semana, devido à realização da Maratona de Belo Horizonte, as outras unidades do A Rua é Nossa não têm atividades. A programação está sujeita a alterações por causa de condições climáticas ou logísticas. Vale ressaltar que a população conta com linhas municipais de ônibus por causa da gratuidade aqui no domingo.

0: Agora são 8h56.
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0: Nós voltamos a Brasília ao vivo com o Felipe Grejo. Oi, Felipe.
2: Tânia, o repasse de dinheiro de Daniel Vorcaro, dono do Banco Master, para financiar o filme Dark Horse, que retrata a trajetória política do ex-presidente Jair Bolsonaro, desencadeou uma série de investigações para apurar a legalidade das transferências e o destino dos 134 milhões de reais envolvidos. Em uma nova frente de investigação, a Polícia Federal deve abrir um inquérito específico para investigar o caso. Estão na mira repasses de cerca de 61 milhões de reais para um fundo localizado no Texas, nos Estados Unidos, que tem como representante legal um advogado do ex-deputado Eduardo Bolsonaro. Uma das linhas da investigação da PF é a suspeita de que os valores teriam sido utilizados para custear as despesas de Eduardo, que está morando fora do país desde março do ano passado. O contrato mostra que o ex-deputado, como produtor executivo do filme, foi divulgado pelo site Intercept Brasil. A revelação colocou em xeque a versão de Eduardo e obrigou o ex-parlamentar a mudar o discurso. Agora, ele admite que chegou a investir dinheiro próprio, cerca de 50 mil dólares, na produção cinematográfica. A expectativa é de que o novo inquérito seja submetido ao ministro do Supremo Tribunal Federal, André Mendonça, que é o relator do caso Master no tribunal. Outra frente de investigação é encabeçada pelo Ministério Público junto ao Tribunal de Contas da União. O subprocurador-geral de contas, Lucas Rocha Furtado, apresentou uma ação pedindo apuração sobre suspeitas do uso indireto de recursos públicos, aportes ligados ao Banco Master e eventual ocultação da origem dos valores destinados ao longa. O subprocurador apontou as contradições entre declarações dos filhos de Bolsonaro e dos produtores do filme, que negaram ter recebido dinheiro de Daniel Vorcaro. E uma terceira frente de apuração foi aberta ainda pelo ministro do STF, Flávio Dino. Em um processo, ele pede para investigar supostos direcionamentos de emendas parlamentares para o financiamento do filme. Entre as emendas está do deputado federal Mário Frias, de pelo menos 2 milhões de reais. O recurso teria beneficiado a produtora do filme, que tem o próprio Mário Frias como produtor executivo. Ele nega as acusações. Tânia.
0: É. Felipe Igreja, muito obrigada. E com o Felipe Igreja, então, a gente vai fechando o Jornal da CBN de hoje, deste domingo, com a produção da Ana Luísa Bessa e os trabalhos técnicos da Débora Gonçalves.
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0: Um ótimo domingo para todos. Todo mundo. Vem aí o CBN Auto Esporte com Guilherme.

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0: Domingo, 17 de maio de 2026, quatro pessoas morreram em um ataque de drones da Ucrânia contra regiões da Rússia, incluindo Moscou, neste domingo. Segundo autoridades, foi a maior ofensiva aérea em mais de um ano. O governador da região de Moscou afirmou ainda que vários prédios residenciais e instalações de infraestrutura foram danificados. As defesas aéreas russas destruíram 81 drones que seguiam em direção a Moscou desde a meia-noite, informou a agência estatal TASS. O presidente da Ucrânia, Volodymyr Zelensky, prometeu na última sexta-feira retaliar a Rússia após um ataque matar 24 pessoas, incluindo 3 crianças em Kiev. A ofensiva aconteceu horas depois do fim de um cessar-fogo de 3 dias entre os dois países, mediado pelos Estados Unidos, e foi o mais pesado do ano. A pesquisa Datafolha, divulgada neste sábado, mostra que a avaliação negativa do governo do presidente Lula teve um leve recuo em comparação com a divulgação anterior, em abril. Para 39% da população, a gestão é considerada ruim ou péssima. O percentual era de 40% no mês passado. Já a avaliação positiva oscilou para cima, saindo de 29% para 30% na atual publicação. A maioria das entrevistas foi realizada antes da divulgação do áudio enviado pelo senador e pré-candidato à presidência, Flávio Bolsonaro, ao ex-banqueiro Daniel Vorcaro. No material, ele cobra dinheiro ao dono do Banco Master para o patrocínio de um filme dedicado ao ex-presidente Jair Bolsonaro. A margem de erro da pesquisa é de 2 pontos percentuais, para mais ou para menos. O Datafolha ouviu 2.004 eleitores entre os dias 12 e 13 de maio. O nível de confiança na amostra é de 95%. A pesquisa está registrada no Tribunal Superior Eleitoral com o código BR-0290-2026. Horário de Brasília, 9:02.
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1: No CBN Auto Esporte de hoje, você vai saber tudo o que pode esperar sobre a chegada de mais uma marca chinesa de carros aqui ao Brasil. A gente tem contado para você detalhadamente sobre o que esperar sobre cada uma delas. Tem muita montadora chinesa chegando, cada uma com a sua estratégia, cada uma com produtos diferentes. E hoje a gente vai detalhar a chegada da Dongfeng aqui ao Brasil. Uma operação que foi confirmada agora há pouco, no início do ano, por volta do mês de abril. E agora, já em maio, a gente consegue trazer mais alguns detalhes do que você pode esperar dessa operação por aqui. E claro, como ela vai se diferenciar de tantas outras montadoras que estão aqui no nosso mercado. Eu sou Guilherme Muniz e estou aqui mais uma vez com o Leonardo Félix, da revista Autosport. Fala, Léo, tudo bem?
2: Olá, Gui, tudo bem? Olá para você, todos os nossos ouvintes e espectadores. Bora lá, que lá no nosso programa sobre o Salão de Pequim, a gente falou de quanto tinham ainda diversas marcas chinesas próximas de entrar no mercado brasileiro, e agora a gente vai se aprofundar. Acho que na primeira delas, né, que vai ingressar agora, já nos próximos meses.
1: É isso, o Léo estava lá na China quando trouxe para a gente quais seriam as próximas montadoras a desembarcar por aqui. Chegou ao Brasil e a gente já detalha um pouco mais essa operação. Mas antes, eu queria só aproveitar para trazer uma outra notícia aqui muito legal para o CBN Auto Esporte, que o nosso programa, o nosso podcast, foi premiado mais uma vez. Ele foi classificado como entre os mais admirados da imprensa automotiva na categoria áudio. E o nosso ouvinte que acompanha de perto aqui o CBN Autosport, Léo, deve estar achando que eu estou me repetindo, mas eu não estou me repetindo, é porque de fato a gente já levou essa premiação 4 vezes seguidas, uma honra enorme e uma responsa ainda, a gente continuar mantendo o nível lá em cima.
2: Exatamente, e agradecer a todos que votaram. Sim. Parabéns, Gui, parabéns a toda a equipe da CBN que ajuda a gente a colocar esse programa no ar, também a equipe da Autosport que dá um apoio na parte da produção e das pautas. Aliás, a Autosport também ganhou na categoria Melhor Site.
1: É verdade.
2: E quarto título consecutivo do CBN, do podcast CBN Autosport, e quarto título da Autosport como o melhor site, sendo o terceiro consecutivo. Então, muitas coisas para comemorar.
1: Ótima dobradinha da CBN com a revista Autosport. Obrigado a todos que votaram e a todos os ouvintes que acompanham a gente e vão ajudando a gente a construir o CBN Autosport aqui todos os dias. Bom, vamos falar um pouco mais então sobre a chegada da Dongfeng, e para isso a gente convidou o Felipe Amaral de Souza. Ele é diretor de vendas e desenvolvimento da Dongfeng Brasil. Felipe, obrigado pela sua participação aqui na CBN.
3: Obrigado você, Guilherme, obrigado, Léo, pelo convite também. Prazer conhecer você, né? O Léo já conheço aí na minha estrada longa, na minha precursora, mas você, prazer conhecê-la.
1: Prazer também, muito bom ter você por aqui, com certeza a gente ainda vai se falar muito daqui para frente. Vamos começar explicando para o nosso ouvinte essa chegada da Dongfeng aqui ao nosso país. O ouvinte brasileiro, principalmente aquele que não acompanha tanto a cobertura automotiva, não deve conhecer aí de cabeça esse nome, até porque é esse momento, né, que a gente está vivendo de várias marcas chegando por aqui, é muita novidade de uma vez só, mas lá na China a Dongfeng é uma das 4 grandes montadoras, ela tem uma tradição aí de décadas, quase 60 anos de mercado. Queria que você explicasse um pouquinho quais são as premissas, né, o que é a Dongfeng lá na China e qual foi essa análise que a Dongfeng fez de vir ao Brasil nesse momento? Por que agora? Por que o Brasil?
3: Então, primeira coisa, acho que eu vou marcar para a gente já oficialmente agora começar a falar. Dongfeng é difícil de gravar aqui no Brasil, é muito chinês. A gente ouve muito chinês quando fala. E se você falar isso, o chinês vai te corrigir, eles falam que é Dongfeng.
1: É, exatamente.
3: Então, a gente chama de DFM. A gente adotou, já está definido isso. Era uma das pendências que eu estava resolvendo na China. Já recebi o manual da marca, tudo certinho, adaptado para o Brasil. A gente vai chamar DFM, que fica fácil, fica inteligível, pode ser usado, a marca existe, adota esse nome para qualquer outro lugar. Agora falando um pouco da DFM, para ficar mais fácil. A DFM, sim, ela é uma das mais tradicionais. Na tradução literal, existem a primeira, que se chama First Automobile Workers, da China, é a FAW, que todo mundo aí, que todo mundo automotivo conhece. Quem não conhece é muito simples. Ou quem já foi para a China. Todos os Jettas que você vê na China são feitas pela FAW. A FAW foi a primeira, foi o primeiro investimento da indústria automotiva mesmo chinesa. E ela tem aí perto também dos 60 anos. Junto com a FAW surgiu a segunda Automotive Workers, a SAW. Ela é a DFM. A DFM, ela mudou de nome perto ali dos anos 60, 70, mas ela surgiu como a segunda automotiva na China. Basicamente, como toda indústria automotiva, se a gente olhar isso, não é exclusividade da China, mas no mundo inteiro, ela surgiu de um momento de tensão. do momento de guerra, e a indústria surge criando os equipamentos para aquele momento. Então, a origem mesmo da DFM, ela fabricava os caminhões militares já desde há 60 anos atrás e permanece com essa ligação com o governo até hoje. Todos os equipamentos militares, seja terrestre, de veículos, então tem aqueles Humvee ou que a gente vai conhecer como M-Hero aqui no Brasil, ele vem derivado dessa plataforma. Então, ela tem uma tradição muito dos pesados, dos veículos diesel, do 4x4, porque ela surgiu assim, e ela migra mais ou menos perto ali, acho que é de 2000, para entrar na parte de veículos, na parte de passageiros. Então, nessa primeira passagem que eles tentaram como um veículo, eles não conseguiram fazer um acordo bom com... Eles iam entrar na modalidade distribuidor. Hoje, o que a gente vê das montadoras chinesas e muita gente agora, acho que acabou esse medo porque parou a onda de importador, né? O Brasil teve aquela abertura na década de 90 que teve muito importador e acho que é daí que gerou toda essa fama do medo do carro importado no Brasil, que não foram os chineses, né? Isso é uma herança trazida ali na abertura de mercado. Muita gente criou uma importadora e trazia uma marca. Isso não vingava. E os chineses também tentaram fazer dessa forma. A primeira onda de entradas foram assim. A DFM tentou, fracassou. Com essa, não conseguiu uma parceria exitosa. E ela tentou uma segunda vez. Aí, acho que já foi perto da década... Ou foi perto dos 2000 e alguma coisa também. Com o caminhões, com pesados. E eles também tiveram um embargo. Então, isso gerou na DFM um receio muito grande de operar no Brasil. E depois de... observar. E eles estudaram que nos últimos 3 anos teve o êxito ou sucesso das que estão hoje em evidência, BYD e GWM, que conseguiram romper essa barreira. E a DFM, estudando nos últimos 3 anos, falou: olha, eu não estava pronto em produto. Aí é uma coisa interessante falar. A DFM é a única montadora que eu vi que eles não encurtam o ciclo de desenvolvimento de produto. Primeiro, porque eu acho que vem do DNA dos caminhões, então, e de carro militar, que precisa garantir que segurança é em primeiro lugar. Então, geralmente, uma montadora chinesa, eles acabam encurtando um pouco esse ciclo de desenvolvimento do produto. Então, se eles fazem o que normalmente você toma, sei lá, 15 meses para desenvolver os produtos, a maioria delas está entregando em 8. A DFM, ela encurtou um pouco, mas ela não faz menos de 12, justamente por priorizar essa parte de garantir que o produto seja realmente bom. Então, eles trabalharam para internacionalizar, porque como você mesmo comentou, Guilherme, ela é uma das maiores da China. E quando você está maior no maior mercado do mundo, você não precisa se preocupar tanto em expansão. Mas eles se prepararam na adaptação dos produtos e internacionalização dos produtos. Eu sempre friso isso, como eu já trabalhei em outras montadoras. Se você recebe um produto que ele está preparado para o mercado chinês, para o Brasil, tirando o clássico que todo mundo vai falar, a suspensão não funciona e tal, tem muita coisa que não funciona no nosso mercado. Então, a DFM, ela fez esse trabalho no portfólio. Então, se você olha o portfólio que a gente vai trazer, ele é muito mais simplificado e adaptável para qualquer mercado internacional, não só o brasileiro como o europeu. Então, eles tiveram essa certeza, garantiram que estava pronto e aí sim resolveram, olha, agora a gente vem para o Brasil. Aí chegaram ali perto de março e aí a gente se encontrou nessa estrada ali mais ou menos em abril. E aí agora estamos trabalhando junto.
2: O Felipe, você já mencionou, né, da chegada da BYD, da GWM. Para vocês, como é que vai ser a estratégia para, digamos assim, correr atrás dessas outras marcas que já se consolidaram? E aí até, queria aproveitar para perguntar também, quando que começam as operações? Se vocês já têm uma data para inaugurar a primeira concessionária? Quantas concessionárias vocês pretendem trabalhar nesses primeiros momentos? Em quais regiões do país? Enfim.
3: Uma coisa que eu acho interessante... diferente de algumas outras montadoras chinesas, inclusive com as quais eu já trabalhei, outras não, o pessoal da DFM, ele tem uma humildade muito grande.

0: Continuam fazendo a estratégia para vender no carro perto da faixa dos 70, 80, sendo que o seu carro hoje custa 100, 120. Eu separo isso. Para mim, esse público ali do 100, 120 não é mais o popular, já é um segundo step. O primeiro do popular vai ter que comprar usado. Não queria falar isso, mas é o que eu vejo. Eu queria também que tivesse mais popular, mas acho que hoje a indústria não consegue suportar isso. Pelo custo estrutural, e a gente falando de Brasil, especificamente tem o custo tarifário. Então, as tarifas aqui pesam muito sobre isso, então a gente não consegue. Então, a gente vai trabalhar nessa faixa. O que que essa faixa permite
1: Nessa
0: hoje?
1: faixa que falou do 100, 100,
0: 100 a
1: 120 mil.
0: 150, vamos
1: 150,
0: colocar assim.
1: tá.
0: A gente teria produto mais barato, mas eu entendi que essa faixa de mercado aqui é um mercado hoje que você tem dois, três produtos basicamente, e tem bastante gente que já rompeu essa barreira e falou: olha, se eu quiser entrar no meu primeiro carro, mas é elétrico, entra naquela discussão. Mas, gente, quem está nessa faixa não faz viagem toda semana, não anda mais do que 400, 500 quilômetros durante o mês, e aí o elétrico ficou viável. Então, essa é a primeira dica, e a gente vai entrar nessa faixa com um carro que é visualmente bem agradável. Então, trazendo um carro que tem um preço que hoje para mim é a fatia que mais cresce num segmento que é o que hoje mais tem oportunidade para o elétrico. Essa é o nosso primeiro step. Não sozinho aí a gente vai ter um SUV, porque se você quiser alguma coisa um pouco maior ali, você tem um SUV, os dois serão elétricos. A gente está falando do DFM Box e o DFM Vigo, são esses dois que entram. Ah, por que o elétrico primeiro? Acho que algumas pessoas já falam isso, mas é bom sempre frisar. A gente vai para o elétrico porque a parte de homologação ou deixar esse carro pronto para o mercado brasileiro é mais fácil. A gente tem menos peça móvel, não tem que testar combustível. Pouca gente que não é da indústria sabe disso, mas o combustível brasileiro é único, só o nosso é desse jeito. E isso corrói motor, corrói algumas coisas, então a gente tem que preparar muito mais o carro. O carro elétrico não tem isso, energia é energia em qualquer lugar no mundo. Então essa é a nossa primeira estratégia. E a segunda, aí sim a gente vai entrar na briga, onde todo mundo tá brigando, dos SUVs híbridos, ali SUVs médios. Aí sim é a mesma coisa, apostar que a gente tem um produto que é competitivo em preço, em acabamento, em nível de qualidade e também com um design que consegue agradar. Fora isso, é o que eu sempre falo, a gente vai ter que construir a marca. E isso simples que eu falo, a humildade é muito importante nessa hora. O pessoal da DFM, eu estive lá no salão e depois nas reuniões pessoais com a terceira na linha de comando, que é uma mulher. Ela queria entender, olha, por que que a gente tem que fazer no Brasil? Eu falei, olha, no Brasil a gente precisa ser conhecido. Primeira coisa, a gente tem que fazer a DFM aparecer, porque o produto, quando você testa e vê que é bom, vai. Mas aí até pegando as outras montadoras que chegaram chinesas depois de BYD e GWM, estão trabalhando mais nessa do produto, porque não construíram a marca. E a gente vai ter que construir a marca e aproveitar. A gente sabe que a gente é grande na China, aproveita isso. E não só na China, aproveita tudo que já tem na América Latina, né? Eu já falei de vários países. E aí a gente pode citar algumas coisas. Por exemplo, o DFM Box, ele já é vendido no Uruguai. Você falou de concessionárias. Eu tenho três grandes metas. Então, a primeira delas está entre 20, 30 e 50, número de lojas. Para a estreia, a gente está fazendo todo o planejamento para estrear agora em agosto. O agosto tá muito perto, tá? Por isso que eu tô meio sem dormir alguns dias. Eu tô no esquema chinês do Jojo Liu, que é das 9 às 9, 6 dias por semana.
2: E com o fuso invertido de lá e cá também. Então você fica 24 horas.
0: Todo mundo, eles também. É bom que a gente desconta, faz os dois do mesmo jeito. Então a gente quer estrear agora em agosto. Já tinha negociado com o pessoal do Festival Interlagos, que eu tenho já um relacionamento há um bom tempo. A gente vai participar lá. Então a ideia é fazer uma participação no Festival Interlagos, dar um gostinho pro brasileiro ali em agosto, finalzinho de agosto para setembro. Já tá com pelo menos aí entre 20 a 30 lojas abertas e até o final do ano com as 50 lojas já funcionando com esses dois carros para depois fazer a virada para a chegada dos
1: Dos
0: híbridos.
1: híbridos. Os híbridos, então, 2027, né?
0: 2027.
1: Boa. Esses dois carros, né? Você falou do Box e do Vigo. O Box seria um rival ali do Dolphin Mini, dá pra gente dizer ali
0: Eu
1: nessa
0: diria
1: categoria
0: mais, ele
1: dele.
0: é entre Dolphin Mini e Dolphin, é um EX2, é mais.
1: É mais um Dile EX2.
0: Isso.
1: E o Vigo, que seria talvez um rival do Yuan Pro
0: Yuan
1: ali, né, no
0: Pro,
1: segmento.
0: exatamente.
1: E esses híbridos, quantos híbridos vão ser e quais vão ser esses carros híbridos para 2027?
0: É que aí a gente já entra num segundo step que a gente estava falando só da marca DFM, mas a marca ela tem três outras marcas. Ou duas, vai, vamos colocar. A primeira delas é a Voya, que são os carros mais premium, e a segunda é a M-Hero. Então a gente vem além dos produtos DFM híbridos, aí a gente está falando do Made, do Huge, confirmados já. E a gente está estudando se a gente consegue colocar outros, tá? Não posso revelar quais outros, mas o Made e o Huge confirmados.
1: Esses dois confirmados já.
0: Confirmados. Tá. E aí a gente traria os carros também.

0: bem da linha da Voya e da M-Hero. Então, M-Hero 817. Eu gostaria do 917, mas eu acho difícil alguém estacionar aquele carro no Brasil.
1: É, eu vi ele lá na China, ele é enorme. Gigante, ele é enorme.
0: Ele é um carro 5x3.
2: Nossa.
0: Então, ele é difícil você achar um lugar para manobrar esse carro aqui.
1: Não que o 817 seja muito mais fácil, porque ele também é
0: Ele é
1: grande.
0: grande. Acho que o 817 deve ser uns 4x2,8, 2 e alguma. Ele é grande também, mas ele consegue ser um pouco mais maleável para cá, né? A tecnologia é muito similar. E os da Voya, a gente está falando muito do Courage, que é um carro que hoje é um carro que está com uma saída muito boa, e também o Free, se eu não me engano, que é o primeiro SUV que agora vai sofrer uma reestilização. Então, esses, a gente está olhando esses quatro agora para fazer essa chegada, mas na indústria, e principalmente com os chineses, e agora aproveitando essa fortaleza da DFM, que deve ter no portfólio mais de 50 carros, a gente sabe que a gente consegue ficar mais maleável nesse sentido.
2: O CBN Auto Esporte faz agora uma rápida pausa e a gente volta já conversando com Felipe Amaral de Souza, diretor de operação de vendas da nova montadora chinesa aqui no Brasil, a DFM.
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1: Nove horas 19 minutos em Belo Horizonte. A gente tem informações a respeito de um mascote. O Mercado Central deu início às ações comemorativas do seu centenário, que vai ser celebrado em 2029, e vai lançar a sua primeira mascote oficial. O símbolo escolhido é uma maçã, que faz referência ao logo desse tradicional espaço do mercado, considerado um dos principais pontos turísticos de Minas. Os nomes disponíveis para votação são Tina, Bela e Malu. Cada nome nasce de significados relacionados à história do mercado, à cidade de Belo Horizonte, também é um nome científico da maçã. Tina presta uma homenagem especial à Tininha, criadora do logo histórico do mercado, da logo histórico do mercado. O nome Bela é uma homenagem a Belo Horizonte. E Malu tem o seu nome inspirado em Maluz, nome científico da maçã. A votação é realizada de forma presencial em totens e tablets que são disponibilizados em corredores do Mercado Central e também através de cédulas de votação distribuídas às lojas do espaço. A escolha pode ser feita também online pelo site oficial do Mercado Central, que é mercadocentral.com.br. As votações acontecem até o dia 13 de junho. O resultado vai ser divulgado nos canais oficiais do mercado no dia 15 de junho. Antes de votar, tanto na cédula quanto no site, o público pode conferir mais informações sobre a história de cada nome e a personalidade da mascote. Então, repetindo os nomes, Tina, Bela e Malu são as opções. Dá para votar no site, também dá para votar presencial indo lá no mercadocentral.com.br. E amantes de vinho aqui em BH podem degustar novos rótulos, estilos e harmonizações da bebida de forma gratuita nesse dia. A atividade integra o evento Vinho na Praça e também conta com gastronomia e música ao ar livre. O vinho ocorre na Praça JK, bairro Sion, de 14h às 22h. Apesar de gratuito, é necessário retirar ingressos pela plataforma Simplas. E a Feira Hippie conta com mais de 19 expositores a partir desse domingo. Os novos comerciantes se somam às mais de 1.500 barracas espalhadas pela Avenida Afonso Pena, no centro, distribuídas em setores como vestuário, bijuterias, calçados, artes plásticas e também alimentação. Segundo a Prefeitura, os expositores são beneficiados por um edital que contempla produtores residentes na capital mineira.
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3: O CBN Auto Esporte está de volta. Hoje a gente está conversando com o Felipe Amaral de Souza. Ele é diretor de operação de vendas da DFM, uma nova montadora chinesa que está chegando aqui ao Brasil e começa a vender os primeiros carros no mês de agosto. Vocês também estudam produzir aqui no Brasil? Porque isso faz muita diferença, principalmente para ganhar volume. E quando a gente ganha volume, a gente também consegue competir em preço um pouco melhor. Qual que é a estratégia de vocês com relação à produção local?
4: Em 27 já tem um investimento de fábrica. Já estava planejado, mas diferente de algumas outras montadoras que isso era mantido muito mais sem envolvimento de executivos brasileiros, como é até hoje. Tem algumas montadoras falam isso, mas a gente falava como executivo, mas sinceramente acesso à informação eu não tinha. Lá eu tive acesso à informação. Eu particularmente, junto com a equipe técnica e a equipe estratégica, já visitei algumas das plantas que a gente já está olhando nessa parceria. Não posso confirmar, obviamente, quais são, mas dentro delas, eu já diria que desde que a gente voltou para a China, a gente embarcou acho que no dia 20, ficaram mais ou menos de 20 a 30 pessoas da equipe técnica aqui só fazendo o estudo da viabilidade das fábricas que a gente visitou. Então, a ideia é já, no final de 26 para 27, já ter pelo menos ali o modelinho, a linha do CKD quase pronta para a gente fazer a alteração para 27. E aí, todos esses carros que eu falei para você estão dentro da ideia de produção e também tem os lançamentos, que aí sim eu não posso revelar todos, mas nos lançamentos também já tem a ideia de produção local.
5: O Felipe, você falou que não pode revelar, mas a gente já tem algumas informações saindo né, em alguns sites especializados, meio que cravando que vocês vão dividir a fábrica da Nissan com a Nissan lá em Resende. Eu queria até aproveitar para saber se procede essa informação, se é uma das opções estudadas e se o que vocês estudam é fazer o que a GAC fez, né, que é dividir uma linha de montagem dentro de uma fábrica já existente, se vocês planejam também ter uma fábrica só para vocês, enfim.
4: Não tem que esconder, eu falei da parceria, as duas parcerias mais exitosas na China, Nissan e PSA. Então, naturalmente, esses parceiros já são quase que globais. Essa conversa entre as duas sempre vai existir. Não está cravado, quem está falando isso ainda está criando a ideia. É, a gente gostaria de cravar alguma coisa já também, porque eu sei que isso já gera até um pouco mais de fortaleza. A própria GWM já tinha a planta antes de qualquer operação. Mas sim, é uma das opções da Nissan, não está descartado que é uma das opções. E a ideia de todas elas, todas as que a gente avaliou, não é de ter a produção 100% nossa. É sim compartilhar, muito parecido com a Renault. Eu acho que é o caminho mais saudável hoje. Eu sei que, por exemplo, o investimento de uma BYD, mas ela também pegou, a fábrica estava fechada, então ela não teria como compartilhar. A Ford já tinha saído antes. Mas no nosso caso, a gente, quando você pega uma fábrica em operação, o que você garante é a velocidade de implementação, que a BYD não conseguiu justamente porque ela teve que readequar uma linha. Se você pega qualquer linha em operação hoje, qual que é o que a gente faz? A equipe técnica, o que ela avalia? Primeiro, se a capacidade produtiva tem espaço de incremento. O que a gente fala incremento é aumentar ela e aumentar a eficiência da produção, né? E o segundo é, bom, para produzir carro parece muito mais complexo, mas depois você olha, fica mais simples. Tem a parte primeiro da estamparia, né? Que você cria o chassi, o desenho do carro, e a parte de chassi juntar o casamento ali entre a parte chassi que vem motor, câmbio, assentos, interior, e depois essa parte. A estamparia sim você tem que fazer, independente, mas aí você cria uma ferramenta, você pode usar a mesma estampa, ou você precisa de uma nova estampa se a estamparia não dá conta. E depois fazer o resto das adaptações. A linha de pintura tá afogada, precisa criar uma nova linha de pintura, precisa criar uma nova linha de montagem. E aí isso tudo é todo o estudo que a gente tem feito com essas fábricas que a gente visitou. Mas nenhuma delas, a ideia é adquirir a fábrica, vou assumir ela 100%. Não. É diferente do modelo que a GWM fez também, mas o nosso vai ser, vamos pegar uma fábrica já pronta. Tanto que as visitas que a gente fez foi em visita em operação, inclusive para ver como é que estava a operação e fazer as nossas medidas. Isso eu acompanhei duas delas. Na verdade, foram 4 dias, mas duas. E depois a equipe técnica fica muito mais na discussão técnica de logística, parque de fornecedores, medição aí sim, loco de cada etapa do processo produtivo, eles dão as sugestões para ver se consegue implementar. Então, isso tudo é o que a gente está trabalhando hoje.
5: Você falou também de Nissan e PSA. PSA também tem uma fábrica aqui em Porto Real. É uma das opções também?
4: Uma das opções que a gente já olhou também.
5: Essa informação é...
3: Primeiro aqui.
5: Importante.
3: Muito bom. Legal. A gente vai continuar acompanhando aí o avanço dessas conversas de vocês. E até para o nosso ouvinte que não acompanha tão de perto, a Dili fez um investimento na fábrica da Renault. Exato. E a partir disso pôde fazer a parceria por aqui, né? Bom, a gente falou bastante sobre os carros elétricos num primeiro momento, num segundo momento os híbridos. E aí, juntando com essa questão da produção local, a gente tem agora um momento de as montadoras surfando muito na onda dos híbridos flex e do ajuste dos projetos que podem funcionar muito bem em outros mercados, mas aqui no Brasil, se não for flex, muitas vezes não funciona tão bem. Isso está nos planos de vocês também? A operação de vocês contemplaria algum ajuste para ter motor híbrido flex?
4: Como eu falei já de 27 na produção local, já considera 100% tá. Flex. No nosso caso da adaptação do flex, ou da passagem do híbrido para o flex, não vai ser tão grande essa adaptação, porque a gente já vai ter que preparar o carro para o E30 e E32. Para quem não sabe, aí é 30% de álcool. 30%
3: na composição da gasolina.
4: Da gasolina. Então, cada vez que você abastece o carro com gasolina, você tem 30% de álcool ali dentro.
5: E já estão estudando passar para 32 nos próximos meses.
4: Já está aprovado, inclusive.
5: Já está aprovado o estudo. Já provisionaram um estudo que vai levar alguns meses, mas a ideia do governo é fazer essa mudança ainda em 2026.
4: Então, se a gente já vai ter 32% de álcool, não faz muito sentido a gente falar que o carro preparado para o E32 não está quase preparado para ser o flex. O que muda muito, e aí sim você toma tempo de praticamente um ano, é a configuração da ECU, porque a ECU sim, ela tem que estar bem preparada, porque você tem que deixar o carro pronto para funcionar em uma das faixas, ou no álcool ou na gasolina. Não existe isso que o carro fica mudando. É, a gente divulga a potência em gasolina e em álcool, porque é que o carro vai desempenhar, mas a ECU ela tem que trabalhar na melhor faixa entre um dos dois combustíveis. E a ECU, para quem não sabe, é o computador que controla o motor, câmbio, tudo que está ali no carro. E essa preparação sim, ela demora um pouquinho. Então a gente já vai fazer tudo para entregar já praticamente pronto, para quando o carro chegar já tá quase garantido que ele já seja flex.
3: Muito bem, bom, muito assunto nessa chegada da DFM aqui ao Brasil, e certamente ainda vai ter vários outros tópicos para a gente aprofundar aqui nos próximos meses. Quero agradecer o Felipe Amaral de Souza, que é o diretor de operação de vendas da DFM aqui no Brasil, montadora que está chegando por aqui e ainda esse ano começa as vendas no nosso mercado. Felipe, obrigado pela sua participação aqui no CBN Autosport e até uma próxima, porque com tanta novidade vocês vão voltar aqui para atualizar para
4: a
3: gente.
4: Obrigado você, Guilherme, obrigado Léo também pelo convite. Na próxima a gente vem com o carro nosso já.
3: Combinado, vamos querer. Valeu, Léo.
5: Valeu, Gui. Obrigado, Felipe, também. Tema, nossa, dava pra ficar aqui umas três horas conversando, só não vou fazer mais perguntas, senão a Pri vai me matar ali.
3: A Pri iria te matar, mas eu já deixo o convite aqui pros nossos ouvintes, porque no rádio, domingo às 9 da manhã, a gente tem um tempo ali limitado. 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Tem a versão podcast no site e aplicativo da CBN e em todos os tocadores de podcasts. E aí você pode acompanhar essa entrevista na íntegra, que foi muito mais, maior e mais completa do que o que a gente pode colocar no rádio, mas no rádio vai ali o nosso suprassumo. Obrigado pela sua audiência no CBN Autosport de hoje, que teve os trabalhos técnicos dela, Priscila Gubiotti, também da Isabel Gomes, e a edição da Karen Lemos e do Luiz Fernando Figliage. CBN Autosport volta semana que vem. Até lá!
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0: Domingo, 17 de maio de 2026. O ex-governador do Rio, Cláudio Castro, divulgou um vídeo para rebater as suspeitas levantadas pela Polícia Federal na Operação Sem Refino. A ação investiga um esquema bilionário de fraude tributária, lavagem de dinheiro e corrupção envolvendo o grupo Refit. Segundo a Polícia Federal, Castro atuou de forma decisiva para proteger interesses do grupo empresarial, comandado por Ricardo Magro. O empresário foi alvo de mandado de prisão na operação e o ex-governador de um mandado de busca e apreensão. O ex-ministro Ciro Gomes, do PSDB, lançou ontem a pré-candidatura ao governo do Ceará. O anúncio foi feito em um evento com apoiadores e líderes políticos em Fortaleza. O pré-candidato diz que convidará o ex-prefeito da capital cearense, Roberto Cláudio, do União Brasil, para ser o candidato a vice na chapa. Duas pessoas morreram após o desabamento de um imóvel de 4 andares no bairro Luiz Anselmo, na região de Brotas, em Salvador, na tarde de ontem. 6 pessoas estavam no prédio quando a estrutura cedeu. 3 saíram com vida e 1 segue desaparecido. No início da noite de sábado, os bombeiros confirmaram a primeira morte no desabamento, um homem de 60 anos que trabalhava no local. As vítimas resgatadas são uma família que morava no local. 2 adultos e um bebê de 1 ano e 6 meses conseguiram sair antes do colapso da estrutura. As outras 3 pessoas que estavam no prédio eram trabalhadores que realizavam uma obra no momento do desabamento. O desabamento da estrutura atingiu 2 postes da rede elétrica e interrompeu o fornecimento de energia para 51 imóveis no entorno, informou a Neoenergia Coelba. No horário de Brasília, 9h33.
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3: Muito bom dia, você amigo e amiga, ouvintes aqui do CBN Esportes. Sejam todos muito bem-vindos. Vamos juntos até o meio-dia com muitas atrações neste domingão, dia 17 de maio. É, tá chegando a hora, tá chegando a hora. Amanhã tem a convocação final para a Copa do Mundo, os 26 nomes. E serão apresentados por Carlo Ancelotti. Brasil! E amanhã tem programação especial, hein? É, amanhã tem um 4 em campo especial. A partir das 16h30. A convocação está marcada para as 17h. Já reforçando aqui o convite. Vou estar ao lado da Michele Silva, do Gabriel Dudziak, do Rafael Prats. O Leonardo Dai vai estar ao vivo diretamente do Museu do Amanhã. Vai ser onde, né, a coisa vai acontecer, no Museu do Amanhã, no Rio de Janeiro, região, zona portuária do Rio de Janeiro, belíssimo Museu do Amanhã, vai receber centenas de jornalistas e o personagem mais aguardado, Carlo Ancelotti, vai divulgar a lista definitiva, a lista final, os 26 nomes que vão representar o Brasil na Brasil. Copa do Mundo, daqui a pouquinho, inclusive no Raio X das Seleções, hoje é a vez do Brasil. Então o Leonardo Dai vai trazer todas as informações sobre a seleção brasileira e essa trajetória, né? Principalmente sob o comando do italiano Carlo Ancelotti, que vai tentar tirar o Brasil dessa fila aí de 24 anos, mais uma vez, hein? O Brasil na fila de 24 anos e mais uma vez tentando quebrar esse jejum numa competição, numa Copa do Mundo realizada nos Estados Unidos. Só que dessa vez não vai ser só nos Estados Unidos. É, o certo é falar que é a Copa do Mundo na América do Norte, né? Porque a competição vai ter como sedes Estados Unidos, Canadá e México. Daqui a pouquinho, então, tem o Raio X das Seleções com o Leonardo Dai. É, na nossa contagem regressiva tem o Fique de Olho com a Michele Silva, de olho em mais um grande personagem dessa Copa do Mundo, Moisés Caicedo, do Equador. E eu vou fazer a perguntinha. Eu prometo que essa pergunta vai ser pela última vez, mas daqui a pouquinho eu faço. No programa de hoje, vamos falar muito de seleção brasileira, de convocação, de campeonato brasileiro, no debate da bola com o PVC, Paulo Vinícius Coelho, vai falar muito sobre esses temas. Campeonato Brasileiro, gente, que ontem teve os jogos abrindo a 16ª rodada. O Atlético Mineiro venceu o Mirassol 3-1, está buscando uma recuperação, assim como o Internacional, né, que goleou o Vasco 4-1. O Fluminense segue firme na perseguição. A dupla Palmeiras e Flamengo venceu o São Paulo 2-1. São Paulo que anunciou nessa semana a volta do Dorival Júnior, né? Vamos falar sobre isso também. Dorival Júnior já chega com o São Paulo num momento difícil aí de resultados ruins. São Paulo foi eliminado na Copa do Brasil, assim como o Flamengo também eliminado na Copa do Brasil. São Paulo vem de 3 jogos sem vencer no Campeonato Brasileiro, 1 empate, 2 derrotas. Dorival vai tentar arrumar a casa aí depois da passagem do Roger Machado. E tivemos ontem também, fechando os jogos de sábado, grande partida entre Palmeiras e Cruzeiro, muita chuva. O jogo foi realizado na Arena Barueri e deu empate, 1-1 Palmeiras e Cruzeiro. Daqui a pouquinho tem Santos e Curitiba às 11 horas da manhã, inclusive a partir das 10h30, logo depois do repórter CBN das 10h30, a gente vai fazer a separação de rede e São Paulo vai ficar com essa transmissão, né, do Campeonato Brasileiro para Santos e Curitiba. Às 4 horas da tarde tem Botafogo e Corinthians, tem Bahia e Grêmio, às 6h30 tem Bragantino e Vitória, Chapecoense e Remo e às 7h30 Atlético Paranaense e Flamengo. No programa de hoje também eu vou conversar com o Andrei Kampf, jornalista e advogado no CBN no Campo dos Negócios, para a gente falar sobre um livro que o Andrei Kampf lançou, As 20 Histórias que Mudaram o Esporte, gente. Histórias que modificaram principalmente a legislação esportiva, que movimentaram a legislação esportiva e obrigaram o direito desportivo a sair de uma bolha, né? Modificando comportamentos, como, por exemplo, o mais emblemático de todos, o caso Bosman, né? Que revolucionou as transferências de futebol, acabando com a lei do passe. E outros movimentos também, liderados por atletas, que modificaram ali a maneira, modificaram o tratamento, né? Como o esporte se relaciona, por exemplo, com o racismo, com a intolerância, com a xenofobia, o esporte passou a se relacionar com as questões de segurança nos esportes radicais, né? E segurança nos estádios, violência. Então, muitas situações aconteceram ao longo dos anos que foram modificando, né, essa relação do direito desportivo com as questões do dia a dia, com as questões do nosso cotidiano. Então, daqui a pouquinho eu vou conversar com o Andrei Kampf sobre esse livro. Muito bacana, você não pode perder esse bate-papo. No programa de hoje também, estamos de olho na corrida do Time Brasil. É um evento muito legal que acontece no Parque Olímpico, no Rio de Janeiro. Já aconteceu em outros anos e reúne centenas de pessoas e atletas e ex-atletas ali interagindo com o público, correndo junto com o público, várias ações muito legais de interatividade, tudo isso organizado pelo Comitê Olímpico do Brasil, né? Usando o Parque Olímpico. Por sinal, estamos próximos aí da marca dos 10 anos, né, da realização dos Jogos Olímpicos no Rio de Janeiro, foi em 2016, então 10 anos depois. Dá pra gente fazer um balanço também, né? Aproveitar esse momento, fazer um balanço aí sobre a evolução dos esportes olímpicos, da marca olímpica. Daqui a pouquinho eu vou receber diretamente do evento. Vamos fazer contato lá com a turma do Comitê Olímpico do Brasil, que tá lá realizando esse grande evento no Parque Olímpico. Vamos fazer um contato com a Manuela Pena, que é diretora de comunicação e marketing do Comitê Olímpico do Brasil. Hoje também tem Lado B da Bola com Rafael Prates, o Convocadas de Olho nos Resultados do Brasileirão Feminino de Futebol. Tem Saúde e Movimento com Patrício Janelli. Tem CBN Moto com Roberto Agreste. E tem a sua participação, é claro, sempre um prazer receber a sua opinião. E eu disse, eu prometo, pela última vez eu vou fazer essa pergunta. Já que a convocação é amanhã, é exatamente isso que você está pensando. É isso mesmo, Isaac. Exatamente isso que você está pensando. Gabriel também está pensando nisso. Está todo mundo pensando nisso. Eu não aguento mais perguntar, mas eu vou perguntar pela última vez. Vai. Neymar deve estar na lista amanhã? Mande a sua participação. Código do Rio de Janeiro 21 997642381. 997642381. Código do Rio. Ele, Neymar, deve estar nessa lista amanhã. E aí, mande a sua participação. Vamos juntos até o meio-dia. Estamos ao vivo pelo YouTube, estamos ao vivo pelo Globoplay. Muito obrigado pela sua parceria.
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3: Ancelotti amanhã. É um capítulo importante. A convocação final. Diga aí, Léo.
4: Brasil.
5: Nesta segunda-feira, Carlo Ancelotti vai convocar os 26 nomes que representarão o Brasil na Copa do Mundo de 2026. Serão os vencedores de uma corrida que começou em 25 de março de 2023.
6: O Everton, Emerson Royal, Éder Militão, Ibanez e Alex Telles, Casemiro, Andrei Santos e Lucas Paquetá, Rodrigo, Vinícius Júnior e Rony no banco de reservas. O goleiro Mikael, o lateral direito Arthur, o lateral esquerdo Renan Lodi, os zagueiros Bremer e Robert Renan, os meias André, João Gomes e Rafael Veiga e os atacantes Yuri Alberto, Vitor Roque e Antony.
5: Aquele time ainda comandado pelo interino Ramon Menezes e que perdeu o jogo para o Marrocos por 2-1, era quem iniciava o processo de reformulação da seleção e de consolidação de uma geração que Tite, o antecessor como técnico, via como promissora ao entregar o cargo com a derrota nos pênaltis para a Croácia em Doha.
7: E tem uma geração bonita aí surgindo, que ela vai se fortalecendo nas adversidades, no crescimento.
5: Ramon teve uma passagem curta e provisória pelo cargo mais importante do futebol brasileiro. Além da derrota para o Marrocos, venceu a Guiné por 4-2 e perdeu para Senegal também por 4-2. Naqueles dias, entre os jogos contra Guiné e Senegal, o então presidente da CBF, Edinaldo Rodrigues, saiu dizendo para todo mundo que dentro de um ano, o italiano Carlo Ancelotti, então no Real Madrid, seria o treinador da seleção.
8: Ele vai estar, pode ter certeza.
9: Quando, presidente? Alguma data?
8: Já foi dada muitas, né? A gente já disse o período que ele deve estar aqui.
9: A CBF confirma, mas não ele, por enquanto.
8: Como é que você vê? É um detalhe dele, né? Isso aí é um direito dele, só ele para responder.
5: Para segurar as pontas até lá, veio Fernando Diniz, que já desacelerou a renovação do time brasileiro e escalou uma equipe muito parecida com a do Catar para a goleada por 5-1 sobre a Bolívia.
10: Com 22, Ederson, 2, Danilo, 3, Marquinhos, 4, Gabriel Magalhães e 6, Renan Lodi. Meio campo, 5, Capitão Casemiro, 8, Bruno Guimarães e 10, é o Neymar. Na frente, 7, Rafinha, 11, Rodrigo, e 9, o Pombo Richarlison.
5: A euforia com a seleção leve de toques rápidos e jogo bonito passou rápido. O Brasil até venceu o Peru por 1-0, mas depois empatou em 1-1 em casa com a Venezuela, perdeu por 2-0 para o Uruguai, naquele que por enquanto é o último jogo de Neymar com a camisa da seleção, e em seguida caiu por 2-1 para a Colômbia e por 1-0 para a Argentina. Depois, Edinaldo Rodrigues foi afastado e em seguida recuperou o cargo, quase ao mesmo tempo em que Carlo Ancelotti renovou o seu contrato com o Real Madrid e jogou por terra as garantias que, sozinho, Edinaldo oferecia sobre o futuro da seleção. O dirigente agiu rápido, dispensou o Diniz e contratou Dorival Júnior, que estreou vencendo a Inglaterra por 1-0 em Wembley. Na escalação, você não encontra o nome que sairia do banco de reservas para brilhar pela primeira vez com a camisa mais pesada do futebol mundial.
6: 17 anos de idade! Hendrick faz o gol para a seleção brasileira em Wembley!
11: Tava ali falando, acho que isso prejudicou um pouco ainda no final, quando eu tive outra bola para fazer o gol e não... Não vou mentir, eu tava só pensando no gol, cara, porque é uma sensação única.
5: Com Dorival, o Brasil ainda empatou em 3-3 com a Espanha, venceu o México por 3-2 e depois empatou em 1-1 com os Estados Unidos antes da Copa América, na qual o Brasil empatou em 0-0 com a Costa Rica, goleou o Paraguai por 4-1, empatou em 1-1 com a Colômbia e foi eliminado nos pênaltis depois de um empate em 0-0 com o Uruguai no tempo normal. Dorival ainda teria mais um ano no cargo, venceu o Equador por 1-0 e perdeu para o Paraguai pelo mesmo placar, venceu o Chile por 2-1 e fez 4-0 no Peru, empatou em 1-1 com a Venezuela e também com o Uruguai, ganhou de 2-1 da Colômbia e foi demitido após levar 4-1 da Argentina no pior teste da formação ainda hoje consolidada na equipe, com 4 defensores, 2 meias e 4 jogadores ofensivos.
3: Simeone entrou agora, marca o quarto gol da seleção da Argentina. 26 minutos, cruzamento da esquerda no Talefico, que meteu forte, rasante, a bola passou por todo mundo, caiu na direita. Simeone veio lá de trás e chegou na frente.
5: Quando menos se esperava, Edinaldo Rodrigues insistiu mais um pouco por Carlo Ancelotti e dessa vez conseguiu o que queria. Só não conseguiu apresentar o italiano porque foi deposto definitivamente do cargo, praticamente ao mesmo tempo em que realizava sua maior obsessão para a seleção. Quem apresentou Ancelotti foi o jovem, até então desconhecido, e novo presidente da CBF, Samir Chaudhry.
12: Muitas pessoas costumam banalizar a palavra história. E hoje aqui, nós estamos fazendo história. A CBF contrata um dos maiores técnicos do mundo, que ama o futebol brasileiro.
5: A estreia de Ancelotti foi no dia 5 de junho de 2025, quando o Brasil empatou em 0-0 com o Equador. Faz menos de um ano, mas a escalação já traz pelo menos 5 nomes que não estarão na Copa. Como novidade, a volta de Casemiro, que há 2 anos não aparecia na seleção.
13: Com Alisson no gol, número 1. Na linha defensiva, Wanderson é o lateral direito, 13. Zagueiros, Marquinhos, capitão da equipe, número 4. E Alex, número 3. Na lateral esquerda, Alexandro Vestia, número 6. No meio campo, Casemiro, número 5. 8, Bruno Guimarães. 7, Gerson. No ataque, 20 para Estevão. 9, Richarlison. E 10, Vinícius Júnior.
5: O Brasil confirmou a vaga na Copa vencendo o Paraguai por 1-0, depois venceu o Chile por 3-0 e encerrou as eliminatórias perdendo por 1-0 para a Bolívia. No caminho até a convocação desta segunda-feira, viveu ainda uma vitória por 5-0 sobre a Coreia do Sul e uma derrota por 3-2 para o Japão, uma vitória por 2-0 sobre Senegal e um empate em 1-1 com a Tunísia, e uma derrota por 2-1 para a França e uma vitória por 3-1 sobre a Croácia. Desde aquele jogo contra o Marrocos, lá em 2023, 94 jogadores foram relacionados para as partidas da seleção e 79 deles tiveram ao menos alguns minutos em campo. Nos apenas 10 jogos da era Ancelotti, 51 jogadores foram utilizados de fato em campo. Os mais acionados foram Casemiro em 9 partidas, Matheus Cunha em 8 e Marquinhos, Estevão, Luiz Henrique e Vinícius Júnior com 7 jogos cada um. Destes, Estevão já está fora da Copa por lesão. A quantidade de jogos importa menos do que o recorte mais recente. Bremer, Ibanhas, Léo Pereira, Fabinho, Igor Thiago e Danilo dos Santos, o Danilo do Botafogo, só jogaram os amistosos de março. E mesmo assim, são favoritos a figurar entre os 26 convocados. Aliás, até quem não jogou nenhum desses 10 jogos, casos, por exemplo, de Neymar e de Pedro, pode ocupar uma das poucas vagas ainda em aberto. Às vésperas da convocação, o técnico da seleção tem poucas dúvidas sobre os nomes que formarão o Brasil de 2026.
14: A lista praticamente está fechada, creio que tivemos toda a informação para fazer menos error na lista definitiva.
5: Os goleiros Ederson e Bento, os laterais Wesley, Danilo Luiz e Douglas Santos, os zagueiros Marquinhos e Gabriel Magalhães, os meias Casemiro, Bruno Guimarães e Danilo dos Santos e os atacantes Luiz Henrique, Rafinha, Matheus Cunha e Vinícius Júnior são 14 nomes certos na lista desta segunda-feira. O goleiro Alisson só fica de fora se for cortado por lesão, já que ainda não voltou a jogar pelo Liverpool. Já os zagueiros Bremer, Léo Pereira e Ibanhas, o lateral esquerdo Alexandro, os meias Fabinho e Lucas Paquetá e os atacantes Gabriel Martinelli, Igor Thiago, Endrick e João Pedro são favoritos para outras 10 vagas. Restaria então uma única vaga, que pode ir para o meio de campo, especialmente com Andrei Santos, ou para o ataque, podendo, neste caso, alcançar jogadores como Pedro, Neymar ou Rayan. Estariam na lista, mas não vão jogar a Copa por conta de lesões, Éder Militão, Estevão e Rodrigo. De São Paulo, Leonardo Daé.
3: É amanhã, essa lista definitiva. Olha aqui, respondendo a pergunta de hoje. É a última vez que eu pergunto, hein? Neymar deve estar na lista amanhã. Carla Ferreira, do Maitá, Rio de Janeiro. Neymar não, pelo amor, quem gosta de passado é museu. Vamos lá, mais uma aqui. Ademir Rodrigues, do Recife, o CBN Esportes passando para o Brasil. Neymar será convocado sem nenhuma dúvida. Ancelotti não tem peito para deixar ele de fora. Mais uma, muitas participações. Luiz Del Castilho, Rio de Janeiro, Neymar não. O Neymar, por enquanto, não tá com moral aqui com a turma, não, hein? Edmara, de São Cristóvão, Neymar tem que estar sim. Se tem Danilo protegido, Alexandro se arrastando, tem que ter Neymar. Aí, obrigado, Edmara, pela sua participação. Mais uma. É o Jorge, do Rio de Janeiro. Espero que Neymar não esteja na lista de convocados. Se estiver, será mais um motivo para torcer contra a seleção. Vamos fazer um intervalo. Daqui a pouquinho tem mais no programa.
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20: Nove horas, 55 minutos. Um homem morreu em um acidente envolvendo duas carretas na BR-040 em Sete Lagoas, na região central de Minas, na noite de ontem. Uma carreta bateu na traseira de uma outra que estava parada na pista, na altura do quilômetro 463, por volta de 11 horas da noite. A vítima ficou presa às ferragens e teve a morte confirmada ainda no local. Segundo o Corpo de Bombeiros, o condutor da carreta atingida na traseira disse que o veículo havia sofrido uma pane mecânica. O motorista da segunda carreta não conseguiu desviar a tempo. A pista no sentido Brasília ficou totalmente interditada por aproximadamente 2 horas para a retirada do corpo da ferragem, das ferragens e para a liberação também da via. Portanto, esse acidente grave envolvendo duas carretas com, infelizmente, uma pessoa morta na BR-040. Nesse momento, segundo a Polícia Rodoviária Federal, não há nenhuma ocorrência em relação a acidentes aqui em rodovias federais que cortam o estado. Então, pelo menos até então, nenhum acidente mais grave aí registrado, segundo a Polícia Rodoviária Federal. Falando de um caso de crime agora, um homem de 61 anos foi morto após sofrer golpes de chave de fenda em um bar no bairro Ipiranga, região Nordeste, na noite deste sábado. O suspeito de 46 anos foi preso. Segundo o boletim de ocorrência, o idoso foi atingido no tórax e na face. Ele chegou a ser socorrido, encaminhado para o hospital de Lombéres, mas não resistiu aos ferimentos. O suspeito deixou a moto estacionada em frente ao bar e fugiu. Ele foi encontrado depois em uma adega no bairro Maria Virgínia, na região nordeste da cidade, consumindo bebida alcoólica. De acordo com o registro policial, o homem disse que não tinha intenção de matar a vítima e que a briga começou após ele levar um tapa no rosto.
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3: E a Michele Silva traz aí curiosidades, mais detalhes, informações sobre um personagem, mais um personagem que vai estar na Copa do Mundo, Moisés Caicedo, do Equador.
16: No Fique de Olho dessa semana, eu vou falar de Ninho Moi. Conhece? Conhecem? Não? É o apelido de Moisés Caicedo. É, pelo apelido ia ficar difícil, né? Volante de 24 anos do Chelsea da Inglaterra. E aí vai um spoiler. Uma infância difícil, se tornou o jogador equatoriano mais caro da história do futebol, também já tem uma marca importante pelo Equador em Copa do Mundo e também já esteve no caminho do Flamengo. Vamos começar por essa infância muito difícil do Moisés Caicedo, que vendia coisas na rua para ajudar a mãe a sustentar uma família com 10 irmãos. Depois disso, né, ele passou a jogar futebol e, na medida em que foi crescendo, foi ganhando destaque e estreou pelo Independente Del Valle em 2019, descoberto pelo técnico Miguel Ángel Ramírez, que mais tarde viria a comandar, inclusive, o Internacional aqui no Brasil. Em 2020, ele cruzou no caminho do Flamengo porque ele estava fazendo o 14º jogo dele pelo Del Valle quando enfrentou o Flamengo no Equador pela Libertadores daquele ano. Ele não só esteve presente naquele jogo, como aos 19 anos ele fez o primeiro gol da goleada do Independiente Del Valle por 5-0 para cima do Flamengo. Não demorou muito até que ele fosse notado por um clube da Europa, né? E o clube em questão era o Brighton da Inglaterra, que buscou o jogador em 2021. O contrato dele iria até 2025, mas antes disso, tinha um Chelsea no meio do caminho. E é um clube com o qual o Caicedo ele já tem uma conexão e eu vou falar sobre isso. Em 2023, o Chelsea superou a concorrência do Liverpool de Jürgen Klopp na época, que inclusive ofereceu um grande valor, mas o Chelsea ofereceu um valor ainda mais alto, histórico naquele momento, de 133 milhões de euros, cerca de 719 milhões de reais. O curioso da história entre Caicedo e Chelsea é que eles já tinham um vínculo anterior. No anúncio, o Chelsea recriou uma foto antiga do Caicedo. Nessa foto antiga, ele aparece mais jovem no Equador, sentado no porta-malas de um carro ao lado da mãe. O detalhe é que ele já estava vestindo a camisa do Chelsea. Isso porque ele já era um torcedor do Chelsea. Os motivos que levaram o Caicedo a torcer para o Chelsea são os meio-campistas, volantes, Makelele e N'Golo Kanté, dois jogadores históricos, extremamente técnicos, referências para o Caicedo na sua carreira. A exemplo do Makelele e do Kanté, o Caicedo ele também quer se tornar um ídolo do Chelsea. Ele tem essa como uma meta dele. No currículo da carreira toda dele, ele tem conquistas pelo Del Valle, Libertadores Sub-20, também uma sul-americana já no profissional, e no Chelsea ele conquistou a Conference League, e o título mais relevante até agora é a Copa do Mundo de Clubes da FIFA na temporada passada, vencendo o PSG na grande final. O Chelsea fez uma temporada conturbada, com trocas de técnicos, mas o Caicedo é um dos jogadores que menos oscilou. Na posição de volante, ele é um dos mais consistentes no mundo e também dá para dizer que é um dos melhores da sua posição. Mesmo no caos do Chelsea, ele renovou com o clube londrino até 2033. Lembra daquela marca que eu falei que ele tinha pela seleção equatoriana? Então, na Copa de 2022, aos 22 minutos do segundo tempo, ele fez o gol de empate contra Senegal. Com apenas 21 anos e 27 dias, ele se tornou o jogador equatoriano mais jovem a marcar um gol em Copa do Mundo. Mas não adiantou para o Equador. O resultado de empate até estava classificando o Equador para as oitavas daquela Copa. Oitavas que é a melhor marca que o Equador já conseguiu em uma Copa do Mundo. Mas Senegal fez o segundo gol e o Equador ficou na fase de grupos. Para a Copa de 2026, mais maduro e com companheiros que vivem também uma temporada de destaque, dá para citar Incapier, jogador do Arsenal, Pacho, jogador do PSG, o Caicedo quer dar a volta por cima em relação à Copa de 2022, quer superar aquela campanha e quem sabe até superar a melhor campanha do Equador em Copas do Mundo, na Alemanha, em 2006.
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0: 17 de maio de 2026. Os bombeiros resgataram na madrugada deste domingo o corpo do último homem que ficou sob os escombros após o desabamento de um prédio no bairro Luiz Anselmo, na região de Brotas, em Salvador, no sábado. Outras duas pessoas morreram. As três vítimas que morreram eram trabalhadores que realizavam uma obra no momento do desabamento. Segundo o Corpo de Bombeiros, seis pessoas estavam no imóvel de quatro andares no momento do desabamento. As vítimas resgatadas com vida são uma família que morava no local. Dois adultos e um bebê de 1 ano e 6 meses conseguiram sair antes do colapso da estrutura. E o alto comando da CBF aposta que Neymar será convocado para a Copa do Mundo, segundo o colunista do Globo e da CBN, Lauro Jardim. O técnico da seleção, Carlo Ancelotti, anuncia a lista de jogadores nesta segunda-feira, a partir das 5 da tarde, com transmissão aqui da CBN. Em entrevista ao jornal The Guardian, Ancelotti afirmou que a ida ao Mundial depende apenas do atacante. Neymar entra em campo com o Santos às 11 horas da manhã, contra o Curitiba, pelo Brasileirão. No horário de Brasília, 10h04.
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0: E as opiniões não param, não param, não param aqui no programa. Código do Rio de Janeiro 219-9764-2381. E aí? Vou perguntar pela última vez. Neymar deve estar na lista amanhã? Kleber de Brasília, na minha opinião, não. O Neymar é mais problema que solução. Vamos lá, mais uma aqui, mais uma. É o Rogério Cossil, de Sambaetiba, Itaboraí, Rio de Janeiro. Sim, sim, sim. Entendo que o Neymar deve estar na lista. Será avaliado se terá condições de jogar como titular. Não vemos nosso futebol, não vemos em nosso futebol. Óbvio que com o passar dos anos não tem mais aquele vigor de antes, mas a habilidade e inteligência das boas jogadas, isso aí continua. Então tá aí apostando e querendo o Neymar na seleção. Obrigado pela sua participação. Mais uma, vamos lá. Só não tem aqui de onde você é, né? Neymar será convocado. Irá com o peso morto e voltará como mala. Nossa, então esse aqui, ele acha que vai ser convocado, mas não, mas acha errado convocar o Sérgio. O Sérgio tá opinando aqui, de São Paulo. Mais uma. Esse aqui já foi. Nossa, não para de chegar, hein? Márcio Roberto, ele é do Paraná e ele diz sem Neymar e sem Ancelotti, tá na bronca com todo mundo, não quer ninguém, mas Ancelotti vai, não tenha dúvida, inclusive vai ficar até 2030, tá? Só pra te informar, já renovou e vai ser o técnico da seleção na Copa de 2030. Zumar Vaz, Neymar não, não queremos um caicai na seleção. O Zumar é de Curitiba. Mande a sua participação. 10 horas e 7 minutos.
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0: aqui, nosso primeiro convidado desse domingo no CBN no Campo dos Negócios, o Andrei Kampf, jornalista, né? Foi nosso colega aqui no Grupo Globo durante muitos anos e advogado também, se especializou em direito esportivo e está lançando o livro, já está aí rodando o livro 20 histórias que mudaram o esporte. Tudo bem, Andrei? Bom dia, seja bem-vindo. Não tá chegando o som, Andrei. Só ver se você tá com o microfone ativado aí direitinho, porque o som não tá chegando. Ainda não. Vamos fazer o seguinte, vamos ajustar o som do Andrei, né? E vamos fazer um intervalo. Aí na volta, a gente bate esse papo com o Andrei Kampf. Bate-papo muito bacana, porque meio que conta a história, a mudança, as mudanças que aconteceram nessa relação do esporte, da legislação esportiva, com questões importantíssimas do nosso cotidiano, inclusive, né? Vamos lá, vamos fazer um intervalo, daqui a pouquinho a gente volta.
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1: Agora sim, tá tudo conectado, tudo redondinho. Andrei Campi está aí ao vivo com a gente. A gente bater um papo sobre esse livro, Andrei. Você já está aí rodando aí para todo mundo. 20 histórias que mudaram o esporte. Tá tudo bem, Andrei? Bom dia.
2: Oi, Éboli. Prazer conversar contigo e com toda a audiência da Rádio CBN.
1: Andrei, você viu que eu estou fazendo aqui a pesquisa? Eu vou te perguntar, não tem jeito. Pegar carona na tua experiência como jornalista, repórter.

0: jogador bom ficando machucado, né? Então, quer dizer, tá aparecendo oportunidade para ele aí.
1: É, eu também acho que ele vai estar na lista. Daqui a pouquinho eu vou conversar com o Paulo Vinícius Coelho aqui no Debate da Bola para a gente falar bastante sobre essa convocação de amanhã. Mas, Andrei, seu papo é outro, né? É por falar em mudanças, né? Muitas mudanças aconteceram ao longo dos anos envolvendo a legislação esportiva, o tratamento, né, do que o esporte passou a dar, um tratamento diferente a casos, inclusive, importantes no nosso cotidiano, na nossa vida, né? A gente pode dizer, Andrei, nesse teu trabalho fantástico de pesquisa, levantando aí 20 histórias, 20 casos, né, que mudaram o esporte, que aos pouquinhos o esporte e a legislação esportiva, principalmente, ela vai saindo de uma bolha e vai interagindo cada vez mais com os fatos da sociedade?
0: Ah, não tenho dúvida que sim, Amber. Eu acho que talvez o grande recado do livro seja esse. A gente tem muito a avançar, o caminho ainda é longo, mas a gente tem andado na direção certa, né? Eu costumo lembrar, quando eu quero fazer esse tipo de reflexão, como anda o movimento esportivo, de um livro muito bacana do Piketty, Uma Breve História sobre a Igualdade, né? Antes dele falar de uma série de desafios que a gente tem no mundo para superar essa desigualdade absurda entre os que ganham mais e os que ganham menos. Ele passa uma mensagem de esperança. Por exemplo, um caso que tem a ver com o livro que eu trago aqui, que a gente está conversando. Até a década de 60, os pretos não tinham os mesmos direitos dos brancos nos Estados Unidos. Eles não podiam sentar no mesmo lugar do ônibus, eles não podiam frequentar os mesmos restaurantes, eles não iam nas mesmas escolas. A gente está falando de 60 anos atrás, de uma sociedade que tem aí centenas de anos, né? Então, a gente precisa olhar com um pouco mais de otimismo para as questões do esporte. Agora, a gente tem muito o que enfrentar, né? Casos de racismo são frequentes. A gente teve ontem no campeonato italiano, a gente tem seguidamente nos campeonatos sul-americanos. A gente ainda precisa avançar, mas eu acho que a reflexão que se traz e esse livro mostra é que, apesar de todas as dificuldades, a gente tem caminhado para um esporte mais inclusivo e para um esporte mais comprometido com a proteção de direitos humanos. Muito em função das provocações que acontecem, da força de um atleta, de coletivos globais pressionando o esporte a mudar, de escândalos como o FIFA Gate, que também trouxe um aprendizado para a FIFA, não só em relação à proteção de direitos humanos, mas à governança interna. Então, essas provocações vão provocando um aprendizado, e esse aprendizado trazem mudanças significativas, sem dúvida nenhuma.
1: Quando você fala em força do atleta, né, não tem como a gente não citar, né, a força do Vinícius Júnior nesse movimento aí contra de combate às ações racistas que acontecem nos estádios. E que eu acho, Andrei, que ainda esbarra muito, né, foi uma questão da punição, né? A punição, ela ainda esbarra muito nas diferenças culturais, né? Alguns países não enxergam isso como um crime. E isso dificulta muito movimentos de punição por parte da FIFA, a ter uma ação global, né? Você tem muita ação ali de tentativa de conscientização, gestos, mas a ação punitiva, ela esbarra muito nesses conflitos culturais, não?
0: Ah, sem dúvida nenhuma. Por exemplo, no Paraguai, o racismo não é crime. No Brasil, o racismo é crime. Ah, então, essa é uma questão importante, né? As legislações estatais, sabe, Apple? As legislações estatais são diferentes. Isso traz uma dificuldade, claro que sim, até para o entendimento da sociedade. Vem cá, mas o que eu estou fazendo? Grande coisa, isso aqui não é crime. Mas o esporte tem algo que é fundamental, que eu acho que é importante a gente entender. Né, que não é uma coisa fácil, é discutida muito na academia, discutido muito na área privada do esporte, mas que a gente consegue tentar explicar de uma maneira simples. O esporte, diferentemente da legislação estatal, ou seja, das leis brasileiras que valem só para o Brasil, o esporte tem o poder de se autorregular, e a FIFA tem o poder de determinar condutas para todas as federações afiliadas. Então, o que a FIFA determina no seu estatuto e nos seus códigos internos não vale só num país. Ela vale em todos os países que estão presentes na cadeia FIFA. Então, essa autorregulação mostra como a força que o futebol tem para mudar esse tipo de conduta. E condutas mais sérias e mais fortes no combate ao preconceito, contra o racismo, contra a misoginia, contra a homofobia, passam a ser decisivas dentro do esporte. E que se traga também um aspecto educacional, que se mude uma cultura. Por exemplo, o caso Vini Júnior, que você bem trouxe. O Vini Júnior. E a gente sabe que é histórico esse tipo de preconceito que se tem.

0: dentro do ambiente esportivo. Até pouco tempo a gente normalizava alguém tocar uma banana contra um jogador preto no estádio, o jogador preto pegava a banana e atirava para o lado e brincava, normalizava, mas aquilo incomodava muita gente. Era um absurdo que a gente convivia, a gente aceitava e a gente relevava. Hoje não se aceita mais esse tipo de comportamento. E o Vini Júnior é um dos personagens que levantou a voz, o braço e a força que ele tem contra esse tipo de conduta. Então ele reagiu a esse tipo de conduta que era cultural, em especial na Espanha. Isso reverberou, ganhou a palavra do Éboli, ganhou espaço na CBN, coletivos de direitos humanos se levantaram, na Espanha isso repercutiu, isso tomou uma proporção gigante que fez com que o movimento privado do esporte acendesse um alerta laranja. A gente precisa discutir isso. Isso está crescendo, isso está repercutindo mal para a gente. E o que que a FIFA fez? A FIFA, depois de algumas reuniões, resolveu determinar às suas federações internacionais que aplicassem uma pena mais dura contra o preconceito, inclusive com perda de pontos. Isso é importante. Se a torcida se manifesta, de maneira coletiva e de maneira preconceituosa, hoje se tem caminho dentro dos regulamentos privados do esporte para punir o clube dessa torcida com a perda de pontos. Foi uma determinação do Infantino em 2024 em função da força e da repercussão que o caso Vini Júnior trouxe. E mais do que isso, a gente vê como dentro do esporte ele repercute também dentro da organização jurídica nacional, dos estados soberanos, das leis. Lá na Espanha, pela primeira vez, dois torcedores que se manifestaram de maneira preconceituosa, criminosa contra o Vini Júnior, foram denunciados, julgados e condenados à prisão. Pela primeira vez na Espanha, o direito espanhol condenou à prisão dois torcedores que se manifestaram de maneira preconceituosa num ambiente esportivo. Por quê? Porque o caso do Vini Júnior, ele ter levantado a voz, ele ter repercussão, gerou uma irritação muito grande que o direito espanhol precisou agir. Então, olha como é importante esse tipo de ação dos atletas. Claro que o atleta, ele tem um compromisso com o jogo e ele pode ficar só naquele compromisso do jogo de entrar em campo 90 dias. Só que ele tem uma força muito maior. Ele consegue transformar também realidades. O Vini Júnior transformou uma realidade dentro da organização privada do futebol, através dessa determinação do Infantino para se punir com mais rigor casos de racismo no futebol, e dentro do direito estatal espanhol, mudando uma cultura na Espanha.
1: Dá para a gente falar que os atletas também estão furando uma bolha de comportamento, aquela história de não, só vamos preocupar com o campo bola, aquilo que eu faço em campo, fora do campo é o meu empresário que decide, fora do campo, né, é o meu agente, né, e o meu negócio é só jogar bola. Ainda nessa questão do racismo, né, é importante a gente citar também episódio recente envolvendo jogadores pretos na NBA, o movimento feito na NBA depois do caso de George Floyd. É a percepção do tamanho, né, da força que um grande ídolo tem, porque um grande ídolo é um grande influenciador, né?
0: Ah, sem dúvida nenhuma, né? Nesses tempos de influencers, né, Éboli, que a gente está vivendo, a gente tem no atleta um influenciador gigante para mudança de comportamento, para mudança de cultura. Sem dúvida nenhuma, eu acho que a gente traz, inclusive no livro, Éboli, a gente tem exemplos que mostram exatamente isso que tu está citando. Como os atletas têm superado um histórico déficit de participação na cadeia associativa do esporte. Até pouco tempo, e é impressionante, vamos voltar aqui 5 anos no tempo da pandemia, o movimento esportivo se reuniu para discutir o que fazer com o futebol e foram lá presidentes de clubes, presidentes de federações, árbitros, dirigentes, patrocinadores, e os atletas não tiveram vez na discussão, eles não participaram da discussão. Os atletas não tiveram uma cadeira na mesa de negociações sobre o que fazer em época de pandemia, quando os mais afetados por um problema de saúde pública seriam os próprios atletas, jogando e viajando. E eles não participaram da discussão. Então, existe um déficit democrático de participação dos atletas nas decisões privadas do esporte. Isso tem mudado. O Comitê Olímpico Internacional, por exemplo, e o Comitê Olímpico Brasileiro já coloca atletas na mesa para discutir regras privadas do esporte. Isso precisa avançar também dentro do movimento privado do futebol. Atletas precisam ter voz para discutir as regras privadas do esporte, como o esporte é construído. Você traz um exemplo fantástico, caso George Floyd. Pô, mas o George Floyd, um negro morto por um policial branco e nunca teve nenhuma relação com o esporte. Mas talvez ele seja o maior exemplo de transformação nas regras do esporte que a gente teve nos últimos anos, porque não foi em um esporte só. O caso de George Floyd, pelo absurdo que foi, em função dessa nossa nova realidade, de ter sido documentada por um celular ou por vários celulares, isso tomar conta do mundo, repercutiu muito na sociedade e os atletas também se posicionaram. Então, dentro do movimento privado do futebol, dentro do futebol, os atletas levantaram o braço contra o preconceito e contra o racismo. E até então, o movimento privado do futebol, a justiça desportiva, punia esse tipo de conduta por uma leitura que, no meu ponto de vista, sempre foi equivocada, por ser um movimento político. E o movimento político tem que ser punido, porque o esporte ele é apolítico, ele é neutro. Só que quando a gente levanta um braço em defesa de direitos humanos, que está protegido, inclusive, no Estatuto da FIFA, que é a Constituição da FIFA, a gente não está se posicionando politicamente com questão a questão partidária, a questão ideológica. A gente está defendendo direitos universais. E o esporte jamais pode punir algum movimento em defesa de direitos universais que ele próprio abraça. Claro. Então, veio uma determinação da FIFA para as federações internacionais para não se punir mais atleta que levantasse o braço contra o preconceito, porque ele estava defendendo direitos humanos. Na NASCAR, por exemplo, que é uma competição de automobilismo das mais tradicionais do esporte norte-americano, até o caso do George Floyd, a bandeira confederada dos Estados Unidos, que é uma bandeira racista, era permitida nas provas. E aí os atletas se posicionaram, mas que absurdo é esse? Como é que essa bandeira ainda está lá? E aí, dentro de um regulamento privado da NASCAR, se proibiu a bandeira confederada dos Estados Unidos nas competições. Na NBA, os atletas pararam por uma rodada, imagina o tamanho do prejuízo econômico, para pedir para a Liga se posicionar numa grande campanha contra o preconceito. E aí elas tiveram, a Liga colocou naqueles outdoors que aparecem nas transmissões de jogos, nas quadras, uma campanha de conscientização contra o racismo. E mais do que isso, a Associação de Atletas conseguiu da NBA que também financiasse 20 postos de votação, porque era ano eleitoral, para as pessoas mais carentes não terem que se deslocar tanto para votar. Olha como o episódio de George Floyd desencadeou uma transformação na sociedade, que o esporte entendeu o seu papel naquele momento e transformou também regras privadas, que eram regras discriminatórias. Então, esse caso de George Floyd, porque a gente teve transformações também na NFL, por exemplo, Ébile. Até então, o caso do Kaepernick, que se posicionou na hora que ganhou a NFL com o braço levantado, ele perdeu o contrato e nunca mais conseguiu jogar. Só depois de mais de 5 anos, agora eu não me lembro a data, porque a minha cabeça, depois que eu fiz 30 anos, já não anda mais tão boa e eu não sou o PVC, né? O PVC que é um Google ambulante, eu não me lembro a data. Mas depois do episódio de George Floyd, finalmente a NFL pediu desculpas públicas ao Kaepernick pelo que aconteceu, porque ele se posicionou em defesa de direitos humanos contra o preconceito no ambiente esportivo, e ele foi punido de uma maneira avassaladora, perdendo a oportunidade, a possibilidade de continuar trabalhando naquilo que ele gostava, naquilo que era sua paixão e sua vocação.
1: É aquilo que você falou, né? É o entendimento do que você representa em toda a atmosfera social, né? O esporte, o futebol não é só futebol, esporte não é só esporte, é um movimento de entretenimento político, econômico e social, né? E aí, você tem, talvez, certamente, o maior divisor de águas da estrutura financeira do futebol se chama Caso Bosman, né? Que certamente é relatado no seu livro. Né?
0: Ah, fantástico trazer essa lembrança, né? Porque o Bosman talvez seja, para o mundo do futebol e para os atletas do futebol, o principal personagem que existe. E assim, mas quem foi Bosman? Bosman foi um jogador mediano do futebol belga que tinha um contrato com um clube belga e esse contrato terminou. E no momento que terminou esse contrato, ele recebeu a oportunidade de trabalhar na França e continuar trabalhando, continuar jogando e exercendo seu direito universal ao trabalho e à dignidade humana. Acontece que até aquela época, o jogador era uma propriedade de um clube. Era uma propriedade, como um quadro que um dirigente compra, bota na parede e depois ele pode revender ou pode guardar no depósito de casa. Então era o passe que se chamava. E esse clube francês fez uma proposta para o clube belga não aceitou e o Bosman ficou sem poder trabalhar. Ele não recebia mais pelo futebol. O passe dele pertencia ao clube belga e ele não podia jogar em outro clube porque nenhum clube tinha o dinheiro que o clube belga exigia. Ele tentou buscar uma solução dentro do movimento privado do esporte e não conseguiu encontrar essa solução. O que que aconteceu? Ele buscou o direito estatal, ele buscou um tribunal europeu, alegando justamente o que trazia o Tratado de Roma, liberdade de trabalho e liberdade de circulação, dizendo, olha o absurdo, uma associação privada está me impedindo de trabalhar. E as pessoas levantaram os braços e disseram, mas é verdade, o futebol impede as pessoas de trabalhar. E o futebol é o quê? Uma associação privada, que está impedindo um direito que é universal, o direito ao trabalho. E daí veio uma decisão estatal que diz o seguinte: olha, essa regra da FIFA, essa regra do futebol está errada. Ele tem liberdade, sim, para trabalhar. E ele pode jogar de onde ele quiser, porque ele não tem mais contrato válido com o clube belga. E ele pôde continuar a carreira, uma carreira que foi mediana, mas transformou a realidade de Cristiano Ronaldo, de Neymar, de Messi, de todos que vieram depois dele. E o Brasil, em função disso, também teve que mudar a sua legislação estatal. Com a Lei Pelé, em 98, o Brasil também acabou com o passe, que começou a valer, de fato, a partir dos anos 2000. O atleta deixou de ser uma mercadoria. Mas o futebol se protegeu. O que aconteceu? O Éboli vai lembrar disso, quem é mais novo não vai lembrar. Os contratos eram curtos, de um ano, dois anos. Daí o futebol estabeleceu um contrato mais longo, de 5 anos, para que esses contratos não sejam cumpridos até o fim. O futebol ele tem peculiaridades. Por quê? Porque esse contrato, para ser rompido, e o clube eventualmente quer que seja rompido, o outro clube precisa pagar uma multa, que é o que a gente chama, vendeu o jogador. Na verdade, o clube pagou uma multa pelo rompimento do contrato. Multa rescisória. E aí ele ganha economicamente com aquele atleta que continua sendo um ativo do clube. Então, olha só essa transformação que o caso Bosman trouxe. Eu digo e repito, escrevo no livro, em vários artigos, e quando eu participo de algum evento, de algum seminário, até 95, que foi o caso Bosman, o atleta era uma mercadoria do clube. Era a escravidão no futebol. Se o clube quisesse colocá-lo numa geladeira, colocava numa geladeira. E ele não trabalharia mais. Foram vários os casos de atletas que terminaram o contrato, não receberam, nenhum clube pagou pelo passe dele e ele não pôde mais trabalhar, não pôde mais jogar futebol. Graças ao caso Bosman, essa realidade mudou e todos os atletas têm que agradecer sempre ao Bosman cada vez que assinam um contrato no futebol.
1: Andrei, eu estou aqui em cima do laço, mas eu queria uma opinião tua. Ainda com relação a essa parte trabalhista, porque apesar de todas essas mudanças, uma conscientização maior, inclusive, dos atletas, né? Uma rigidez maior na confecção de contratos. Por que que no futebol brasileiro, principalmente, ainda se banaliza o não cumprimento de determinadas obrigações trabalhistas ou o atraso, por exemplo, salarial, que ainda é visto na atmosfera de gestão do futebol brasileiro? Por que que se banaliza essa situação muito ainda no futebol brasileiro?
0: Eu acho que é porque no futebol ainda não se criou uma conscientização do trabalho e da importância da coletividade, ou seja, não se tem uma consciência de classe. Os jogadores ainda trabalham de maneira muito individual, são processos pontuais. O sindicato dos atletas ainda tem pouca força coletiva, ainda não debate essas questões de maneira mais forte. Por exemplo, tem um atraso absurdo de salários no Clube X. Só o Éboli entrar com um processo, isso vai trazer um prejuízo profissional gigante para ele. Mesmo que se acerte o contrato do Éboli, a torcida vai ficar contra o Éboli. Agora, se os atletas de maneira coletiva se posicionarem contra esse absurdo do atraso salarial, que inclusive gera uma rescisão unilateral de contrato, ou seja, o atleta tem direito de sair do clube e receber suas verbas indenizatórias e remuneratórias em função da saída do clube, aí a situação vai ser diferente. Eu lembro um caso importante para a gente ver como a cultura no futebol, apesar de estar mudando, ainda tem muito a avançar, que é o caso da Argentina. Até pouco tempo, teve uma greve na Argentina coletiva de jogadores da primeira e segunda divisão que pararam por 2 rodadas do Campeonato Argentino. Por que que eles pararam no Campeonato Argentino? Porque havia atraso de salários para alguns clubes, não foram para todos. Mas aí, de maneira coletiva, os atletas entenderam a importância de proteger um direito que é de todos, que é o de receber em dia, e pararam com o futebol argentino. Isso muda uma cultura. Os atletas do Brasil precisam entender a força que tem, mas eles são muito mais fortes quando eles agem coletivamente.
1: Andrei, obrigado pelo papo. É papo para mais de metro, né? Porque é legal porque a gente vai passeando por questões históricas que envolvem a evolução, né, do esporte, da relação com as relações trabalhistas, as relações pessoais, né, as relações sociais, os grandes ídolos, a força dos movimentos coletivos. Muito bacana esse seu trabalho, essa coletânea que você fez de casos, entrando ali, mergulhando, inclusive, nos bastidores de cada caso. São 20 histórias que mudaram o esporte. Andrei Kampf, mais uma vez, muito obrigado. Bom domingo para você.
0: Que isso, eu que te agradeço demais, Éboli. Foi um papo muito gostoso mesmo. A hora que quiser, me convida que bater um papo contigo e com a audiência da CBN. É sempre um privilégio, é sempre um prazer. Um abração, ótimo domingo a todos.
1: Valeu. Muito bem, ó, 10 horas e 32 minutos, vou fazer o seguinte, ó, a gente vai para o Repórter CBN, E na volta do repórter CBN, teremos uma separação de rede. São Paulo vai ficar, São Paulo e parte da rede, vão ficar com a transmissão do Campeonato Brasileiro. Vem aí Santos e Curitiba. Ó, o Neymar aí. É, a perguntinha tá rolando. Vou seguir registrando aqui as participações. Então vem aí Campeonato Brasileiro, Santos e Curitiba, mas Rio de Janeiro e parte da rede, vocês, ó, continuem comigo. Vamos juntos até o meio-dia com muitas atrações ainda aqui no CBN Esportes. 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

0: Domingo 17 de maio de 2026. O presidente Lula e o senador Flávio Bolsonaro apareceram empatados em uma simulação de segundo turno feita pelo Datafolha. Ambos apresentaram 45% das intenções de voto. O Datafolha fez a maioria das 2.004 entrevistas em 139 municípios antes da revelação pelo site Intercept Brasil de que Flávio Bolsonaro pediu dinheiro ao dono do banco Master, Daniel Vorcaro, para produzir um filme sobre o pai, o ex-presidente Jair Bolsonaro. A margem de erro é de 2 pontos percentuais, com nível de confiança de 95%. A pesquisa foi registrada na Justiça Eleitoral com o código BR-00290-2026. Seis jogos fecham a 16ª rodada do Campeonato Brasileiro neste domingo. Santos e Curitiba se enfrentam daqui a pouquinho, às 11 horas da manhã. Às 4 horas da tarde tem Botafogo e Corinthians, e Bahia e Grêmio. Às 6h30, Chapecoense joga também. E o Bragantino joga contra o Vitória. Atlético Paranaense e Flamengo se enfrentam às 7h30 da noite. No sábado, 4 jogos abriram a rodada do Brasileirão. Fluminense venceu São Paulo por 2-1. Internacional goleou o Vasco 4-1. O Atlético Mineiro venceu o Mirassol por 3-1. E Palmeiras e Cruzeiro empataram em 1-1. No horário de Brasília, 10h35.
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0: faria. Não discuto o craque, mas é o conjunto da obra. Obrigado, Marcelo, também pela sua participação. Ah, e tem participação agora, Santista. O Neymar era a minha esperança para dar um up na seleção. Sou Santista e vi ao longo de um ano e meio muito pouco para acreditar que hoje ele tenha esta capacidade. Se convocado e fizer algum impacto, será uma daquelas histórias do esporte de alguém improvável. Está aí nossa participação do Sérgio Santos, de São Paulo. 10h37.
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0: Olha ele aí. Paulo Vinícius Coelho, PVC. Você acompanha a imagem do PVC ao vivo e a cores pelo YouTube, pelo Globoplay. Tudo bem, amigo? Bom dia.
2: Bom dia, Ébola. Você estava procurando alguma coisa ali. Será que era a lista do Ancelotti? Você estava ali olhando? É.
0: Eu estou procurando pelo Neymar. Procurando pelo Neymar. Você viu que eu estou fazendo aqui a pesquisa, né? É pela última vez. Não aguento mais fazer essa pergunta, viu, PVC? Mas e aí? Na tua opinião, não é do Ancelotti. Primeiro, na sua opinião. O Neymar deve aparecer amanhã na lista?
2: Não. Deve, que você quer dizer que eu acho que ele vai aparecer ou que eu levaria para ele?
0: Não. É a tua opinião. Se você fosse o Ancelotti, você levaria ele ou não?
2: Não.
0: Não levaria?
2: Não levaria.
0: E o que você acha que o Ancelotti vai fazer? Não
2: levaria. Eu tô achando, desde a entrevista de terça-feira, que ele vá. Mas não dá para ter certeza absoluta, não. Ainda não dá para ter certeza absoluta, mesmo com informações de que ele... Primeiro que assim, ele vai entrar em campo daqui a pouquinho de centroavante, né? De homem mais avançado do ataque. Moisés pela esquerda, bom tempo pela direita, Roleiser como meia e o Neymar vai jogar de atacante. E primeiro tem que jogar bem, terminar o jogo bem, bater na madeira aqui, não ter nenhuma lesão.
0: É isso, né?
2: E aí a gente
0: chega de lesão, né, PVC? Chega de lesões, né? A Copa do Mundo está sofrendo, mais uma vez, com o calendário apertado, calendário cheio, sequência de jogos, está quebrando um monte de gente, hein?
2: Eu não levaria, entre outras razões, porque você está dizendo que é a última vez que você fará esta pergunta, mas amanhã você vai fazer outra pergunta, que é, uma vez convocado, o Neymar deve ser titular?
0: Exatamente.
2: E aí o lobby que é até agora para... Não, mas ele pode jogar só 20 minutos. Não, mas ele entra nos últimos 30 e resolve. O lobby vai virar no momento seguinte da convocação, vai virar para ter o Neymar na lista. Eu vou tentar falar uma coisa, talvez você que trabalha tanto com o esporte olímpico, entenda o que eu vou tentar dizer. Teve uma época em que eu dizia, brincando, que a diferença entre o futebol e o basquete no Brasil era que no futebol os times eram sempre os mesmos e os jogadores sempre mudavam. E no basquete os times sempre mudavam, mas os jogadores eram sempre os mesmos. É um time, a Ravelli Franca, que virava Amazonas Franca, que virava não sei o que Franca. O time sempre mudava de nome. Era Monte Líbano, depois Monte Líbano não existia. E a gente sempre convocava Oscar, Marcel, Paulinho Vilas Boas, Mauri, Nilo e assim por diante. Cara, não mudava nunca. Agora parece que o futebol, os jogadores são sempre os mesmos. O Thiago Silva está na lista de 55. A gente está discutindo o Neymar. Tem o Danilo, que vai ser convocado pela liderança. Tem o Casemiro, que era a seleção que não ganhou nada nos últimos 10 anos. E que quando ganhou nos últimos 10 anos, ganhou sem Neymar, que foi a Copa América de 2019,
0: então, amigo,
2: o último título da seleção brasileira.
0: A gente está caminhando, você está caminhando para uma conclusão de que a geração não tem esse talento todo? Ou tem e não consegue desenvolver na seleção?
2: Porque a seleção não se desenvolveu. Como eu já disse aqui uma vez, para mim a seleção brasileira é um estudante de ensino médio inteligentíssimo e extremamente vagabundo que passou os últimos 3 anos sem estudar para nada. E agora tem 35 dias para estudar para o Enem.
0: Boa
2: para passar no Enem. Mas é isso. E assim, o Vinícius Júnior foi eleito o melhor do mundo outro dia. E esse é um símbolo também, Éboli. Olha só, quem é mais talentoso, o Mbappé ou o Dembélé? Por que o Mbappé não foi eleito o melhor do mundo e o Dembélé foi? Quem foi mais talentoso, o Neymar ou o Vinícius Júnior? Ninguém tem dúvida que o Neymar é um talento extraordinário. Mas o jogo é coletivo, cada vez mais coletivo. O craque do time, o eleito melhor do planeta, é o melhor individualmente de melhor equipe coletiva.
0: É, eu vou por um caminho muito semelhante ao seu. O meu raciocínio vai muito, muito de acordo com o que você está desenvolvendo aí. Agora, eu também reconheço o PVC, e eu vou na mesma linha. Eu não convocaria, uma questão técnica, para mim, seleção é momento, é momento. E não acredito no argumento, não abraço o argumento dos 15 minutos, dos 20 minutos. Ele pode ser útil de acordo com o adversário por 15, 20 minutos. O recorte técnico que a gente tem do Neymar é um recorte muito pobre no, no, na questão do ele vai fazer a diferença, ele vai. Porque assim, não adianta você convocar o Neymar para ele ser o Silva, ele tem que ser o Neymar, né? A minha dúvida, a minha questão é: ele consegue ser o Neymar? Há 3 anos ele não consegue ser o Neymar, né?
2: Exato.
0: E o Neymar gigante, né, não conseguiu abraçar determinadas conquistas, como você citou há pouco, principalmente conquistas individuais. Aí vem uma questão de como o futebol enxerga esse tipo de personagem, né? Mas é um personagem que, por ser extraordinário tecnicamente, ter dado demonstrações extraordinárias tecnicamente ao longo da carreira, ele alimenta sempre a expectativa quando há uma carência. Principalmente uma carência de personalidade na seleção brasileira. Me incomodou muito, PVC, eu quero a tua opinião. Me incomodou muito o coro de alguns jogadores importantes na engrenagem da seleção na convocação do Neymar, pela convocação do Neymar. Um coro, na minha opinião, até deselegante e desrespeitoso com a figura do treinador Carlo Ancelotti. Não gostei da postura do Casemiro. Nessas horas tem que ser vaselina mesmo. Nessas horas tem que ser arame liso. Nessas horas tem que falar, é um grande jogador, mas quem convoca é o treinador. A posição do Casemiro, a posição do Rafinha, que chegou a falar, Neymar é o cara do Hexa, para mim é extremamente desconfortável para o Carlo Ancelotti, que teria milhões de motivos para ficar pé da vida com isso e conversar, inclusive, não sei se já fez isso, individualmente com os jogadores. Não gostei, PVC, mas é carência de personalidade. É uma turma que precisa, com um termo que eu já usei, é a turma que precisa do papai Neymar para delegar responsabilidade, porque não está aguentando o tranco.
2: Vamos só por parte. Eu acho também acho que os jogadores passaram um pouco do ponto em relação ao que é determinação do técnico da seleção brasileira. Só vou bancar o advogado do diabo no seguinte sentido: a gente sempre reclama quando o jogador não se posiciona. Quando ele se posiciona, a gente quer que ele se coloque de uma maneira diferente. Então, assim, ele tem o direito de se
0: Não,
2: manifestar.
0: total,
2: Eu
0: eu não
2: não
0: estou
2: me
0: tirando direito.
2: manifestaria.
0: Não estou tirando direito. Eu estou pedindo sensibilidade. Às vezes é importante você ter sensibilidade.
2: Eu acho que assim, houve um período que o caso do Vinícius Júnior, acho que o Vinícius Júnior, eleito melhor do mundo, é o cara que a gente está esperando, porque o Vinícius Júnior tem que ser o cara do Hexa. Ele foi eleito melhor do mundo em 2024. Ele é o jogador mais. Embora ele tenha uma coisa que o calendário dele esse ano foi muito, muito pesado. O jogador que mais atuou. Se você comparar Dembélé, Mbappé, Vinícius Júnior, Lamine Yamal, Rafinha, o jogador que mais entrou em campo essa temporada foi Vinícius Júnior. E isso pode ter um peso ali na frente, mas isso aqui à parte. O Neymar dá um tapa para o lado, o bom tempo, domina uma bola no meio-campo, carrega, carrega, carrega, tira um zagueiro, chuta de fora da área, faz um gol espetacular, o cara fala assistência do Neymar. Que assistência do Neymar, pelo amor de Deus! A gente, quem acompanhou o basquete, como nasceu o conceito da assistência, vou tentar usar o verbo em português, o Neymar tocou a bola e assistiu ao bom tempo fazer o gol, porque a gente sabe que é diferente de assistir o bom tempo. Quem assiste alguém, assiste de dar assistência, ele deu o passe e ficou assistindo a jogada com crase do bom tempo. Cara, a gente precisa para com isso. Se o goleiro der a bola pro Messi na pequena área, ele levar o time adversário inteiro e fizer o gol, não é todo gol que tem assistência. Gol de pênalti não tem assistência, gol de falta não tem assistência. E ele dá um tapa no meio do campo com assistência do Neymar. Aí você olha, não, porque o Neymar tem 14 jogos, 6 gols e 6 assistências. Não tem!
0: Não,
2: Não
0: convoca a crase.
2: tem!
0: Vamos convocar a crase no futebol
2: É, exato.
0: brasileiro.
2: Chama o Pasquale para ser auxiliar técnico do Ancelotti, pelo amor de Deus.
0: Aqui.
2: Pelo amor de Deus. Agora sim, olha só. O jogador brasileiro, jogador de futebol, tem uma coisa, a gente percebe isso muito convivendo com grandes comentaristas e jogadores. O jogador de futebol tem um clamor, e aí daí vem essa surditez do Rafinha, do Casemiro ao Neymar. O cara fala assim: fulano joga muito. Aí você olha pro cara jogando e fala assim: não tá jogando. Aí você começa a puxar e você entende que o jogador está se relacionando com a capacidade do jogador na sua relação com a bola. Eu disse isso para um técnico estrangeiro que trabalha no Brasil, falei para o Abel Ferreira faz um tempo já, e não pessoalmente, falei por mensagem indireta. A assessoria dele passou para ele, ele falou que concordava. O jogador brasileiro gosta mais de jogar do que do jogo. Mas é cada dia mais fundamental entender o jogo. O jogo. O jogo é cada dia mais coletivo, é jogado cada dia menos espaço. Ah, o Neymar pode fazer uma Copa do Mundo e calar a boca de todo mundo como eu, que não levaria? Claro que pode. Lógico que pode. Você pega a bola assim, a bola que ele fez contra o Bragantino, que ele inventa um espaço no guardanapo e toca de lado e sai para receber, dá o drible e faz o gol, foi jogada genial. Só que são repentes. São repentes que podem brilhar na Copa do Mundo. Até pode, mas ele não está conseguindo fazer isso o tempo inteiro. Sem contar que eu acho que o sentido de justiça que o Ancelotti revelou no início da semana, ao dizer ele melhorou, é verdade que ele melhorou. Mas as melhoras dele em jogos contra o Recoleta, que o Santos não conseguiu vencer, contra o Bragantino, contra o Remo, algumas partidas que ele foi bem, cada vez que ele saía de campo, precisava de um comitê de crise. Aí o Neymar jogou mais ou menos e brigou com a torcedora. O Neymar jogou bem e olhou na camisa do Diego Hernández para perguntar, ironicamente, qual é o seu nome? O Neymar jogou mais ou menos e saiu tampando os ouvidos. O Neymar jogou nada e no treino deu um tapa na cara do Robinho Júnior. Precisa de um comitê de crise. Uhum. A primeira semana em meses que não precisou de comitê de crise foi depois do jogo do Bragantino, segunda-feira, o jogo foi no domingo, e não precisou de comitê de crise.
0: PVC, em cima desses repentes que você falou aí, eu acho que é uma seleção que ainda depende, em vários momentos, né, de situações individuais, porque não tem um jogo coletivo ainda encaixado. A começar até pelo esquema, né? Um esquema com os quatro homens mais à frente, mas você tem um papel ali tático importante dos jogadores que descem dessa última linha de quatro, dois, pelo menos dois descem para compor o meio de campo. Então a gente fala muito de atacantes barra meias, né? Na convocação a gente vai ter ali os goleiros, os defensores, os meias, e alguns meias se confundem com funções de ataque também, ou atacantes que se confundem com funções de meio de campo. A gente pode citar aqui o Rafinha, o Matheus Cunha, o Martinelli, tem muito esse papel de recuo, de volta, de recomposição defensiva. Qual é a nota que hoje você dá para o senso coletivo da seleção, para o jogo coletivo da seleção, aí tão próximo, a menos de um mês da Copa do Mundo?
2: Não tem ainda.
0: Não tem?
2: Não tem ainda.
0: Então você dá nota zero?
2: Não.
0: Você dá nota zero?
2: Não. Qual é o time? Não, nota zero não é que seja nota zero, mas o Brasil não tem um time. O Brasil tem uma sorte e uma chance, que essa aqui é a maior Copa do Mundo da história em número de dias. A Copa do Mundo vai ter 39 dias. Então você tem um jogo a mais para você preparar um time, montar o time no decorrer da competição. E essa Copa do Mundo, todo mundo vai ter uma pegadinha. Por exemplo, eu acho que o Brasil vai fazer uma boa Copa do Mundo. Eu acho que pela preparação do Ancelotti, pela capacidade técnica de liderança e tática do Ancelotti, o Brasil vai fazer uma boa Copa do Mundo.
0: O que é uma boa Copa do Mundo?
2: Não ganhar a Copa, necessariamente.
0: É
2: semifinal.
0: Semifinal.
2: É chegar na semifinal. Só que toda essa...
0: Não acontece há um tempão, hein? Semifinal não acontece desde 2014.
2: Mas tem uma faca de dois gumes aqui, né? Porque o Brasil só chegou a uma semifinal das últimas cinco Copas. E ele é o único país que chegou em todas as quartas de final nas últimas cinco Copas.
0: Uhum.
2: A Alemanha, que era o exemplo a ser seguido em 2014, em 18 e 22 não passou da fase de grupos.
0: Yeah.
2: A Espanha, depois que ganhou a Copa do Mundo em 2010, nunca mais passou das oitavas de final. A França, que é o país da a melhor seleção, a mais bem trabalhada do planeta, em 2002 e 2010, caiu na fase de grupos. Em 2014, caiu nas quartas, enfim. Mas foram as duas últimas finais, são o melhor resultado. Semifinal, menos que semifinal para o Brasil, não é bom. Mas é o único país que chegou em todas as quartas de final nas últimas cinco Copas, o que é melhor do que cair nas oitavas. Mas o que eu estava dizendo era que toda seleção nessa Copa tem uma casca de banana no caminho. O Brasil pode pegar a Holanda na segunda fase, não chegar nem nas oitavas de final, porque tem um mata-mata a mais. A França pode pegar a Alemanha nas oitavas. A Espanha pode pegar a Argentina na segunda fase, antes das oitavas de final. Pode ter uma Espanha e Argentina que um dos dois não passe nem para as oitavas. Então, ao mesmo tempo que eu acho que o Brasil pode fazer uma boa Copa do Mundo, semifinal, a gente sabe que tem um monte de casca de banana no caminho. Para todos tem casca de banana no caminho. Ah, então pode ser uma tragédia também a classificação. Só que não dá para você tirar a responsabilidade. Você fez o trabalho que fez até aqui. O Brasil jogou 10 vezes contra o Chelsea e perdeu 3. Não tá bom. Vai ter que trabalhar durante a Copa do Mundo.
0: É, faz comigo o exercício dos 26 nomes. Vamos e analisando alguns nomes. Podemos fazer? Topa,
2: Vamos
0: topa.
2: lá.
0: Vamos lá. Eu fiz a minha lista
2: Vamos
0: aqui
2: lá.
0: e aí você vai me cornetando. Vamos fazer assim. Eu vou fazer minha lista, você vai me cornetando e fazendo as correções de acordo com os seus pensamentos. É, eu acho assim, o Bento, cara, assim, o momento é muito negativo. O momento existe um movimento público de muito medo com relação ao Bento. E se perguntar hoje para o Cristiano Ronaldo, ele não quer ver o Bento nem pintado de ouro, né? Mas Alisson, Ederson e, para mim, Hugo Souza.
2: É, sabe quem eu levaria hoje, da lista de 55? O Everton.
0: Não, eu levaria o
2: Porque
0: Fábio.
2: tá na lista de
0: Eu
2: 55.
0: levaria o Fábio.
2: Não, mas é que o Fábio
0: Mas o
2: não tá na
0: Fábio não
2: lista de
0: tá. O
2: 55.
0: Fábio
2: Então
0: não
2: podia
0: tá.
2: ser o Fábio.
0: Tá. É. Então
2: Da lista de
0: mas o que
2: 55, eu
0: você.
2: levaria o Everton.
0: Não, mas eu quero fazer exercício entrando na cabeça do Ancelotti. Entrando na cabeça do Ancelotti. O que você acha que vai aparecer amanhã, às 5 horas, o que que ele vai divulgar no gol?
2: Alisson, Ederson e Bento.
0: Bento.
2: Com o Taffarel, advogado do Bento,
0: É, o
2: dizendo que
0: Taffarel é
2: se não
0: advogado.
2: fosse por falhar antes, ele não tinha ido para a Copa 94.
0: Olha aí. É um bom recurso, a gente pode dizer assim, né? Nesse tribunal, um bom recurso apresentado pelo advogado Taffarel. Então, para você, o Bento vai ser confirmado. É, vamos fazer o pacote de defensores, porque tem zagueiro que vai cair pela direita, né, que pode fazer dublê de lateral, e não tem mais, né, o Militão, né, que é importante, é uma baixa importante nesse sistema defensivo. Militão era considerado assim, figura certa entre os 26. Aí eu botei aqui Wesley, Danilo, Bremer, Marquinhos, Gabriel Magalhães, Léo Pereira, Douglas Santos, Alexandre e Banhas.
2: É, eu acho que é isso aí.
0: É.
2: Eu acho que é isso aí. Eu acho que a gente está um pouco sugestionado pelo que foi da última lista e pelo que a gente está vendo que está acontecendo. Eu acho que eu acho que vai ter alguma surpresa.
0: Quem?
2: Ah, mas eu acho que eu voto não. Se eu souber quem, não é surpresa.
0: Não. Mas surpresa
2: Eu
0: em
2: acho
0: que
2: que
0: setor? Vamos
2: a
0: lá,
2: minha lista está igual à
0: em
2: sua.
0: que setor você acha que pode ter uma surpresa? É no miolo de zaga? É do lado esquerdo? É do lado direito?
2: Eu acho que pode ter surpresa em todas as áreas, todos os setores. Até
0: É.
2: alguém que ele vai chamar, que a gente vai falar assim,
0: Na parte de
2: não tinha
0: defesa?
2: chamado ainda.
0: Na parte de defesa.
2: Pode ser, ele pode inventar um Alex Telles, não, Alex Telles não, não está na lista 55. Ele pode inventar Kaique do
0: Kaique e tal.
2: Cruzeiro e não ter o Douglas Santos. Eu acho que não, eu acho que a lista é o que você deu.
0: Tá.
2: Eu só estou colocando que a gente está sugestionado também pela última lista, e eu acho que pode ter uma surpresinha ali, um
0: É,
2: Kinder Ovo.
0: é porque ficou muito no ar também que a última lista seria quase a definitiva, né? A lista para os amistosos contra a França e Croácia. Então fica muito. Acabou sendo uma lista com peso dobrado, a gente pode dizer assim, né? Vamos lá. É, aí tem aquela questão de quantos jogadores para o setor meio e quantos atacantes, né? Eu estou apostando em 9 para o ataque, né? Tem então essa discussão sobre o número. Vai ser 8, 9. Então vamos lá, para os meias. para os meias. Para mim, amanhã vão aparecer Casemiro e Bruno Guimarães, que são a dupla titular, inclusive, vai começar a Copa do Mundo com os dois. Andrei Santos, Fabinho e Paquetá. Eu esqueci de alguém.
2: Paquetá, eu acho que tem uma... tem alguma pegadinha aqui que eu não saquei qual é. Danilo, Casemiro, Bruno Guimarães.
0: Ah, desculpa, Fabinho. Danilo. Desculpa. Eu sabia que estava esquecendo alguém. É, então, assim, a minha dúvida é se Paquetá ou Fabinho, um dos dois sai.
2: Eu acho que sai o Andrei.
0: Você acha que sai o Andrei,
2: E o Paquetá entra. Eu acho que sai o Andrei e o Paquetá entra.
0: É mesmo,
2: Então ficam Casemiro, Bruno Guimarães, Fabinho, Danilo, Paquetá.
0: O Paquetá, nesse momento, está mais forte que o Andrei Santos.
2: Agora, ele pode colocar o Andrei também e tirar um atacante. Uhum. Que eu acho que o Neymar vai acabar entrando no lugar do Rayan, que era quem entraria no lugar do Estevão. Deu para entender?
0: Eu fiz um entendi. Estou no mesmo caminho que você, então. Estou no mesmo caminho que você. É que eu esqueci o Danilo, rapaz. Eu sabia que estava esquecendo alguém. Não pode esquecer o Danilo. O Danilo é Copa... É garantidaço na Copa, o Danilo, do Botafogo. Garantidaço na Copa. Cara, assim, eu não tiraria o André Santos, não tiraria o Paquetá, eu tiraria o Fabinho para colocar o Danilo. Eu tiraria o Fabinho.
2: Eu tiraria o Fabinho para colocar o Ederson, da Atalanta. Eu acho o Ederson da Atalanta mais parecido com o Casemiro e mais jovem do que o Fabinho. Tá.
0: Então a gente está trabalhando aqui com 9 atacantes, é isso? 9 atacantes?
2: É.
0: Então vamos lá.
2: É, que na verdade eu acho, Ébori, aí eu acho que tem uma coisa que é uma pegadinha para perguntar depois para o Ancelotti durante a Copa. Ele vai jogar com 4 atacantes, mas ele não vai jogar no 4-2-4. Ele vai jogar num 4-4-2 em que 2 atacantes vão ter uma responsabilidade defensiva de meio-campista pelo lado.
0: É isso.
2: É uma sutileza. É uma sutileza. Mas ele vai fazer. Se é Matheus Cunha, por exemplo, o Vinícius perde a bola e fica solto no ataque. Uhum. E o Matheus Cunha vem marcar o lado do campo e fechar muito defensivamente. São 4 atacantes porque ele não tem meio-campistas, mas ele vai fazer os atacantes dele trabalharem no meio-campo.
0: É, para mim, por exemplo, ele começa a Copa com o Vinícius Júnior, com Rafinha, Matheus Cunha e Luiz Henrique. Para mim, é isso que ele começa. Para mim, ele começa a Copa com esse quarteto. É, e o Bruno Guimarães e o Casemiro. Vamos lá, então, para os homens de frente. Certeiro, né? Vinícius Júnior, Rafinha, Martinelli, Matheus Cunha, Luiz Henrique e a gente já colocou aqui que acha que o Neymar vai estar na lista. E aí é o João Pedro, Igor Thiago e Endrick. Você vê espaço ainda? Você falou que o Rayan não, porque o Neymar vai entrar no lugar do Rayan. Vê espaço ainda para o Pedro nessa disputa?
2: Eu acho que tem uma chance, o Pedro tem uma chance. Mas eu acho que tem Endrick, porque o Endrick não vai como centroavante. Eu acho que o Pedro pode tirar o Igor Thiago.
0: Igor Jesus, você vê só, ainda a possibilidade de Igor Jesus? Richarlison?
2: Não, eu acho que é Pedro... ou Igor Thiago, Rayan ou Neymar. Sempre com aquela condicional que eu coloquei, que eu acho que vai ter uma surpresinha. Mas, vamos lá. Eu levaria Vinícius, Rafinha, Martinelli, Matheus Cunha, Luiz Henrique, Endrick, João Pedro, Pedro e Rayan. Eu acho que ele vai levar Pedro ou Igor Thiago e Neymar no lugar do Rayan.
0: Tá. E aí, João Pedro, Matheus Cunha, Endrick, Luiz Henrique, Vini, Rafinha e Martinelli. Essa é a composição.
2: Acho que é por aqui. Tem uma coisa que eu fiquei também...
0: Você sente firmeza nessas opções todas. Você sente firmeza. Você disse, Brasil vai fazer uma boa Copa. Você sente firmeza nessa turma.
2: Eu, na minha opinião, o problema da seleção brasileira não é falta de talento. Não é falta de talento. A gente tem falta de trabalho. E isso pode resultar em falta de personalidade. Ou seja, eu tenho um time que coletivamente não enxergo. Então, eu abro mão da minha responsabilidade de ser o cara e falar, chama o Neymar. O Neymar resolve isso aqui pra gente. Se der um problema, é culpa do Neymar. Se não der problema, é solução do Neymar. Não, eu acho que não. Eu acho que o Brasil vai ter que trabalhar árdua, ferrenhamente, pelos 13 dias de junho, antes da estreia, e pelo mês de junho inteiro, para chegar nas oitavas de final, vivo, em condição de fazer quatro jogos de Copa do Mundo de verdade. Ou seja, tem um mês para montar um time que devia chegar pronto. Meu amigo Paulo Calçade costuma dizer que a Copa do Mundo é do melhor daquele mês. Eu entendo que sim, mas eu acho que para você ser o melhor daquele mês, o melhor caminho é você montar o time mês a mês, 4 anos, repetindo, consertando, acertando, para chegar mais estruturado. Isso te garante que vai ganhar a Copa? Não. É igual estudar para a prova. É melhor você ir para um vestibular, para o Enem, sabendo a matéria de cor, ou é melhor você ir no vai que vai? É melhor você ir sabendo a matéria. Isso te garante passar? Não. Mas a chance é muito maior. O Brasil não tem mais essa possibilidade. O Brasil vai ter que trabalhar durante a Copa do Mundo para consertar os erros dos 4 anos. Por isso é positiva a renovação do Ancelotti. É um sinal de que a CBF está dizendo: não vamos repetir os erros deste último ciclo.
0: Amigo, obrigado pelo papo, hein? Amanhã a gente vai saber então, vai tirar essa dúvida da lista. E aí outras perguntas virão depois da lista apresentada. Obrigado, tá, amigo?
2: Se ele foi convocado, ele tem que jogar ou ele vai ficar no banco?
0: Vai ser.
2: É, ele vai mudar a pergunta.
0: Vou mudar.
2: Semana que vem vai ser
0: Ah,
2: outra
0: meu
2: pergunta,
0: Deus do
2: mas vai
0: céu!
2: ser a mesma.
0: Abraço, bom domingo. Paulo Vinícius Coelho, aqui no Debate da Bola. Daqui a pouquinho registro mais participações, mas agora repórter CBN.
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0: Domingo 17 de maio de 2026, um aplicativo do Bolsa Família vai receber novas funcionalidades a partir de amanhã. Será possível conferir informações detalhadas sobre o benefício e composição familiar, além de o beneficiário receber notificações sobre pendências. Não será necessário baixar um novo aplicativo. Uma mensagem de atualização irá aparecer para o usuário e as novas funções estarão disponíveis ao atualizar o app do Bolsa Família. Nesse primeiro momento, apenas os beneficiários que tenham telefone com sistema operacional Android vão conseguir fazer a atualização. E consumidores que compraram produtos da IP suspenso pela Anvisa podem pedir reembolso diretamente à empresa. A solicitação é feita por meio de um formulário no site da fabricante. Os itens afetados são os lava-roupas líquidos, e os desinfetantes com lote final 1. A IP informou que também vai atender os consumidores que preferirem efetuar a troca dos itens. Na sexta-feira, a IP chegou a anunciar que o ressarcimento seria suspenso, mas depois mudou de ideia. No horário de Brasília, 11:05.
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0: Muito bem, eu vou agora para o Parque Olímpico. Está acontecendo um evento sensacional, a corrida do time Brasil. Né? A galera já correu, mas teve participação de atletas, ex-atletas, tudo organizado pelo Comitê Olímpico do Brasil, né? Num local emblemático, né? Um local importante, que marca, inclusive, né? Divisor de águas, né? Quem sabe para a marca do esporte olímpico, para a relação, né, do público com a Olimpíada, com os esportes olímpicos. Eu vou conversar agora com a Manuela Pena, que é diretora de comunicação e marketing do Comitê Olímpico do Brasil. Tô vendo aqui, a Manuela tá com roupa de corrida. Já correu, Manuela? Bom dia!
2: Oi, Ébora, que saudade, quanto tempo a gente não se fala. Corri, foi uma energia incrível, acho que essa emoção dá um pouco mais rápida. O tempo colaborou também, não estava tão sol como está agora. Foi uma festa linda aqui no Parque Olímpico.
0: É, reunindo muita gente, né? E ídolos esportivos, né? É bacana, né, Manu? Essa interação, né? Essa aproximação, essa coisa do ídolo que é acessível, né?
2: É, assim, foi uma premissa desde o primeiro dia de gestão do Laporta, da Iane, do Emanuel. A ideia era que a gente ajudasse a fomentar a nação esportiva, né? Uma nação que consome esporte sempre, que vive o esporte, que se emociona com o esporte. E ter atletas de alto nível, né, medalhista olímpico, é uma consequência dessa prática esportiva de forma sustentável. Então, quando a gente criou a corrida no passado, a ideia era essa, da gente juntar atletas com o público e humanizar essa relação. Não é pela televisão, não é pelas redes sociais, eles são de carne e osso. Né? E aí a gente vem trazendo os atletas para dentro da experiência, então eles entregam água, tem várias surpresas no percurso, as pessoas param de correr para tirar foto, hoje o Zanetti estava no meio do percurso, o Gui Santos, né? e a Zanetti e a Alessandra do basquete no outro ponto. A Rebeca Lima, campeã mundial de boxe, também. Então, é uma festa linda. Então, é uma troca de energia, sabe? Eu acho que, claro que o público se emociona de ver o Vanderlei Cordeiro de Lima, como viu, ver o Caio Bonfim, ver o Emanuel, a Virna. Mas eles também se emocionam, sabe? A gente, o Carlão, que é capitão da seleção olímpica de 92, do vôlei, estava extremamente feliz e emocionado, né, de entregar o kit. O Bruninho, nosso capitão também do vôlei de 2016. A Rebeca Andrade. Foi lindo, porque a Rebeca chegou uma menina e falou assim, mas ela é de verdade? Então, porque não, o que, é que ela é? Então, assim, foi lindo, assim, sabe? Os atletas se emocionam, o público se emociona, e com isso a gente cria uma conexão que transcende o momento dos Jogos Olímpicos.
0: O que eu acho bacana também dessa ideia, Manuela, é que a gente são percursos de 3, 5 e 10 quilômetros, né? E ao longo desse percurso você vai passando pela história do esporte olímpico brasileiro. Ela citou nomes aí, é uma reunião incrível de medalhas olímpicas. Medalhas que constroem a história do esporte olímpico brasileiro, né? E aí, palco melhor impossível, né?
2: É, essa também era uma das premissas, é que a gente pudesse dar uma vida esportiva aqui para o Parque Olímpico, para que é um local bastante utilizado para shows, para eventos, mas trazer o esporte de volta aqui, a gente passa pelo corredor das medalhas, que a gente rememora as conquistas, né, dos Jogos de 2016, que faz 10 anos esse ano, a gente também não deixou escapar essa data, a gente fez uma exposição linda de memorabilia, né, de itens dos Jogos de 2016, da entrega de kits. Então, ver o Bruninho, ver o Erlon, né, emocionados de se reencontrar com aquele momento, foi lindo. A gente teve 4 mil atletas, né, entrando no nosso CT, 4 mil participantes entrando no nosso CT, entendendo que é ali que treinam os, né, nossos campeões, a piscina cheia, enfim, foi super bonito. É, e 3, 5, 10 quilômetros, né, até é importante dizer por que a gente escolheu essa distância, é porque o esporte olímpico é democrático. Então, a gente queria encorajar todo mundo a dar o primeiro passo. Os 3 quilômetros são de caminhada, depois a gente tem 5 e 10 de corrida, mas cada um faz do seu jeito. É, foi engraçado ver os 3 quilômetros, a Hortência, a Virna, o Marcelinho Elgarten, falando que era a caminhada da resenha. Matando saudade, sabe? Ele não se vê sempre. E se reencontrar aqui, o Claudinei Quirino, ele faz por 100 mitos, né, dos Jogos Olímpicos, de Sidney, Claudinei Quirino, Edson Luciano, Vicente Denilson, Zé Domingos, estavam aqui com Robson Caetano, então, lembrando também do revezamento de 96, e caminhando, eles não estavam correndo, não estavam fazendo a pace, já fizeram muito a treinar, caminhando jogar comigo, falou que teve uma hora que ela correu com uma pessoa comum. Você imagina a emoção dessa pessoa comum? Correr do lado da formiga, né? 7 Jogos Olímpicos, ídolo do esporte brasileiro. Então, a gente está muito feliz com a energia que tem aqui. A gente aproveitou para trazer os atletas dos Jogos Olímpicos de Inverno também, que fizeram uma campanha extraordinária agora em Milão. A gente tem o Pat Burger, né, snowboarder, 14º em Milão. Nesse momento, tocando no palco. Porque
0: ele é um baita,
2: né,
0: cantor.
2: Ele é atleta, mas ele é um grande músico.
0: A gente tá conversou com ele aqui, e mostramos videoclipe, ele cantou, foi um barato.
2: Né, 11ª colocada também no Skeleton, reconhecidíssima. A gente fez uma exposição que tinha o uniforme da cerimônia de abertura, então as pessoas olhavam para a exposição, olhavam para a foto dela, olhavam para ela e falavam, gente, eu te vi na televisão. Imagina você poder tocar o seu ídolo, né? Então a gente está muito feliz com o resultado de mais essa edição e querendo expandir a corrida.
0: Vocês prestaram atenção nessa lista, né? De presentes nessa
2: eu não estou mais chovendo,
0: corrida. Oi, Manuela, tá ouvindo? Não.
2: Eu não tô mais ouvindo.
0: Não tá, Manu, não tá mais ouvindo. Cortou a meu Deus, cortou a comunicação com a Manuela Pena. E a gente tá ouvindo bem agora, né? O som dela melhorou de repente, de uma hora para outra, ficou bom, ficou bacana o som da Manuela. Infelizmente, ela não tá nos ouvindo. Mas vem o registro, né? Importante esse registro, né, da Manuela Pena, diretora de comunicação e marketing do Comitê Olímpico do Brasil. Ao vivo, lá no Parque Olímpico, realização desse grande evento, Corrida do Time Brasil, 2ª edição, essa edição marcando justamente, né, um período importante, 10 anos, né, da realização dos Jogos Olímpicos no Rio de Janeiro, no Brasil, foi em 2016, então 10 anos aí do Parque Olímpico com muitas instalações ainda que servem para a comunidade, que são utilizadas ainda para grandes eventos. E

0: marca. A gente vai marcar uma outra oportunidade, inclusive, com a própria Manuela. Vamos trazer também aqui o, quem sabe, o Emanuel Rego, né? Que hoje está como diretor-geral do Comitê Olímpico do Brasil. Emanuel, que é campeão olímpico, né? Para a gente falar sobre esses 10 anos, né? O pós-Olimpíada do Rio de Janeiro. Uma marca importante, 10 anos. O quanto que a marca esporte olímpico cresceu no nosso país, nessa relação com o público, número de praticantes. Vamos aprofundar um pouquinho mais esse bate-papo. Hoje o objetivo era fazer esse registro importante desse evento. Quem é do Rio de Janeiro recebeu esse presente pela manhã e teve a oportunidade de ir, de comparecer, de se exercitar, de interagir com grandes ídolos do esporte brasileiro nessa corrida do time Brasil. Inclusive, no próximo domingo, tem a corrida do time Brasil Paralímpico, que vai acontecer em São Paulo. E a gente também vai fazer um contato ao vivo com a organização do evento para registrar esse momento aí de interação, grandes atletas, ex-atletas paralímpicos interagindo com o público na corrida do time Brasil. Isso é muito importante para fortalecer a relação. A gente não quer um país esportista, um país olímpico, uma potência olímpica, é isso. Tem que alimentar muito essa relação com os nossos ídolos e incentivar demais a prática esportiva, acima de tudo, por uma questão de saúde. Aliás, a gente tem aqui, inclusive, um espaço dedicado a isso, o Saúde em Movimento, com a Patrícia Giulianelli. E ainda hoje no programa tem a Patrícia Giulianelli para passar uma dica importante. Vem com um convidado muito legal, você não pode perder. 11 horas e 15 minutos, vamos fazer mais um intervalo, daqui a pouquinho a gente volta.
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0: o Prates. Tudo bem, Prates? Bom dia.
1: Alô, Éboli. Bom dia, ouvintes da CBN.
0: A pessoa não para de responder aqui a pergunta, viu, Prates? Aquela perguntinha, né? Se o Neymar deve estar na lista amanhã ou não. O Paulo de Campinas, ele diz, o que que ele diz aqui? Que deve sim, que o Neymar deve estar na lista amanhã. É, mas quem aqui, ó? E muita gente participando. Vamos lá. O Júnior de João Pessoa, na Paraíba. Ancelotti, Neymar e Alexandro. Não! Mas não dá, o Ancelotti vai, não tem como. Vai ficar até 2030, tá? Então não adianta não pedir o Ancelotti. Mas ele não quer o Neymar. Ô Prates, o Neymar vai amanhã, tá? Amanhã a gente vai conversar muito a partir de 4h30, o 4 em Campo especial, convocação da seleção brasileira. E lógico que a tua opinião hoje pode mudar amanhã, porque é o que tá acontecendo comigo, né? A cada 24 horas eu tenho uma opinião diferente sobre se ele vai estar ou não na lista. Tô tentando entrar na cabeça do Ancelotti. Na tua última pesquisa sobre a situação, sobre os raciocínios e pensamentos de Ancelotti, a tua última pesquisa diz o quê?
1: É aquela velha história, né, Éboli? Uma coisa é a opinião que eu tenho, outra coisa é o que eu acredito que vai acontecer. Eu não levaria, mas o Ancelotti vai levar. O técnico da seleção brasileira vai convocar o Neymar amanhã.
0: Neymar que está em campo e não está impedindo a derrota do Santos para o Curitiba. Né? O jogo é na Vila Belmiro. E o Breno Lopes fez Curitiba... na Neoquímica Arena. E o Breno Lopes fez 1-0 para o Curitiba, está 1-0 para o Coxa. É aquelas coincidências de tabela, né? Os dois acabaram de se enfrentar na Copa do Brasil, e aí deu Santos. O Santos se classificou em cima do Curitiba. E agora voltam a se enfrentar pelo Campeonato Brasileiro. O jogo começou às 11 horas da manhã. CBN São Paulo parte da rede transmitindo essa partida. Breno Lopes, Curitiba, 1-0 em cima do Santos. Mas o teu assunto... é futebol internacional, né, meu amigo? E tem título na Inglaterra?
1: Teve ontem. É? Manchester City ganhou a FA Cup, na verdade ganhou a Copa da Inglaterra, né? Ele ganhou as duas Copas da Inglaterra, na Inglaterra que existem, né? Ganhou a Copa da Liga, recentemente, contra o Arsenal. E ontem venceu o Chelsea por 1-0. Um gol de letra do Semenyo, que era um atacante que estava muito bem no Bournemouth. É, o City contratou no meio da temporada... e ele entrou muito bem no time, né? E ontem o Semenyo fez o gol do título, mas um título do City com o Guardiola. Tá ainda brigando por Premier League, mas tá atrás do Arsenal. Faltam duas rodadas e o Arsenal tem dois pontos a mais que o City no campeonato inglês. Mas ontem o City coroou mais uma conquista. Copa da Inglaterra. Ganhou a Copa da Inglaterra contra o Chelsea, que perdeu a final contra o City, Éboli, e anunciou seu próximo técnico, o Xabi Alonso. Xabi Alonso que fez história na Inglaterra quando jogou pelo Liverpool. Foi campeão alemão com o Bayer Leverkusen, recentemente numa campanha invicta, passou rapidamente pelo Real Madrid e vai ser técnico do Chelsea na próxima temporada. O Chelsea viveu uma temporada assim muito, muito turbulenta, a demissão do Enzo Maresca, depois, meses depois de ganhar a Copa do Mundo de Clubes, passagem muito rápida do Leon Rosenior também, e agora o Xabi Alonso vai chegar para a próxima temporada, mas ontem deu City, Semenyo de letra, City campeão da Copa da Inglaterra, 1-0 sobre o Chelsea em Wembley.
0: É, o City ele vai conquistando as Copas, né? Porque tá correndo atrás no campeonato inglês ainda, né?
1: Na Premier League. Né? Faltam duas rodadas, né? É. Duas rodadas. O Arsenal enfrenta o Burnley nessa rodada. O Burnley já está rebaixado. É, tem 79 pontos o Arsenal, 77 o City. O Arsenal pode até ser campeão se vencer o Burnley e o City não vencer na rodada. Porque ele já abre uma diferença que o City não alcançaria faltando um jogo. Mas tá difícil pro City. Tem que secar o Arsenal, ganhar os seus dois jogos para tentar ser campeão inglês. Mas não vai ficar de mãos vazias o City, não. Campeão das Copas da Inglaterra e Copa da Liga também.
0: É, a gente teve, inclusive, há pouco, a despedida do Casemiro, né, do Old Trafford, né, já que nessa mistura de seleção e futebol inglês, né, ele vai deixar o Manchester United e com vitória, né, venceu o Nottingham Forest por 3-2. É uma despedida do Casemiro. Resumindo assim, a passagem, essa história do Casemiro com o United, como é que você resumiria essa história do volantão brasileiro que vai se titular na Copa do Mundo com o clube inglês?
1: É uma passagem que teve altos e baixos, mas terminou muito bem, Éboli. Porque assim, é incrível que depois do anúncio do Casemiro que ele não ficaria no Manchester United, faltavam ali 5, 6 meses para acabar o campeonato, esses últimos jogos dele foram muito bons. Muito bons. Talvez tenha sido a melhor fase dele no Manchester United na fase final da passagem dele pelo Manchester United, né? Ele não foi o Casemiro do Real Madrid, mas longe de ter sido assim uma passagem ruim, uma passagem fraca, não. Passagem, de maneira geral, foi boa. Me parece que ele acrescentou em relação à representatividade, identificação com o torcedor. Foi muito aplaudido hoje no Old Trafford, porque eu repito, os últimos jogos dele foram muito bons, os últimos 3, 4 meses foram muito bons do Casemiro no Manchester United. Projetando aí uma Copa do Mundo, Éboli, é o Casemiro que chega em um bom nível. O Casemiro já esteve pior do que está, bem pior, no próprio Manchester United. Não foi uma passagem espetacular, porque não teve, assim, grande título, mas isso fala mais sobre o clube do que sobre ele, mas foi uma passagem de respeito. Me parece que ele sai muito respeitado pelos torcedores do Manchester United, muito respeitado na Inglaterra, né? Ele representou bem a equipe, representou bem o clube. Não foi vitorioso como foi no Real Madrid, mas foi uma boa passagem. Essa reta final me parece que é animadora para o Casemiro e até também para a seleção brasileira, pensando em Copa do Mundo.
0: E quem fez gol nessa despedida com vitória foi o Matheus Cunha. Esse aí está garantidaço na Copa do Mundo, não tem nenhuma dúvida. Está, inclusive, também, né, num momento legal, muito legal o Matheus Cunha, né?
1: Muito legal, muito legal. O Manchester United desce nesse final de temporada, final que eu falo, os últimos 3 meses de temporada, né? O Manchester United chegou a ser 14º colocado quando houve a demissão do técnico português Rubem Amorim. O Carrick, que foi um jogador histórico do clube, né, assumiu a equipe, e nessa era Michael Carrick, o aproveitamento do Manchester United é aproveitamento de campeão. O Manchester United arrancou para terceiro lugar, vai jogar a próxima Liga dos Campeões, né, e o Matheus Cunha fez parte disso também. Matheus Cunha, que foi muito bem no outro clube inglês que ele jogou, que foi o Wolverhampton, também viveu um momento de oscilação quando chega, era esperado muito o Matheus Cunha, que o investimento foi muito alto para contratá-lo, também termina bem a temporada. É um outro nome aí de seleção brasileira que terminou bem o que fez no clube. Veremos como vai ser na Copa do Mundo, que vai começar daqui a algumas semanas, né?
0: Por falar em Liga dos Campeões, o Benfica não vai, né?
1: Não vai.
0: Não, não vai. E o Mourinho vai para onde? O Mourinho vai para o Real Madrid? Vai para o Real Madrid?
1: Deve ir. É? Deve ir. A era Mourinho no Benfica foi invicta no Campeonato Português. O Benfica não perdeu nenhum jogo com ele. Só que o Benfica terminou na terceira posição. O campeão foi o Porto, garantido na Liga dos Campeões. O vice, o Sporting, garantido na Liga dos Campeões. O terceiro vai para a Liga Europa, né? Então, assim, os números foram bons em relação ao aproveitamento, o time ficou invicto no português, mas não vai jogar a próxima Liga dos Campeões. E tudo indica que o José Mourinho vai voltar para o Real Madrid. Mourinho, ontem, depois da vitória do Benfica no português, foi, obviamente, perguntado muito sobre isso. Diz que desconhecia a procura do Real Madrid, que a ideia era ficar no Benfica para renovar contrato. Elogiou muito o Rui Costa, que é o presidente do Benfica. Mas, assim, na Espanha, até também alguns jornalistas de Portugal informaram que o Mourinho deve ser anunciado pelo Real Madrid amanhã. Deve voltar ao Real Madrid para contornar a temporada complicadíssima do Madrid e preparar o próximo ano do Real Madrid, a próxima temporada. Então, assim, o Mourinho teve números bons no Benfica, mas não levou o Benfica para a Liga dos Campeões. Passagem discreta pelo Fenerbahçe antes de voltar a Portugal para dirigir o Benfica, e deve voltar ao Real Madrid para dirigir a equipe espanhola na próxima temporada.
0: E o vestiário, né, de altíssima temperatura no Real Madrid pede um cara como o Mourinho? Você acha que ele pode dar jeito nisso aí?
1: Me parece que isso foi o que levou o Madrid a procurá-lo, viu, Éboli? Talvez menos pelo campo e mais pela personalidade, pela maneira que ele lidera, por talvez mexer em jogadores que são quase intocáveis dentro do Real Madrid. A primeira proposta me parece que é muito clara. Vai chegar alguém aqui que não tem medo de mexer, que pode mudar o elenco, que pode trocar jogadores grandes no clube. Eu acho que isso foi o que credenciou o Real Madrid a procurar o Mourinho e dar a chave de vestiário para ele, né? O elenco da próxima temporada vai ser moldado por ele, e certamente, se houver ali o entendimento que alguns não conseguem render o que já renderam no Madrid, ele vai trocar. Ele não vai ter muita inibição para fazer isso, não.
0: Meu amigo Rafael Prates, abraço, até amanhã, hein?
1: Valeu, Éboli. Amanhã é 4h30, hein?
0: Amanhã é 4h30. Te espero, hein? Isso aí. Se ele for convocado, eu vou mudar a pergunta, tá? Se ele deve ser ou não titular.
1: Tá bom. Tá bom. Tá bom. Aí eu falo o seguinte, comigo não seria, mas será. Vai ser a mesma coisa.
0: Tá bom. Abraço, tá bom, Prates.
1: Até. Tchau,
0: valeu.
1: Tchau.
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0: 11:29, registrando aqui mais participações pelo Código do Rio de Janeiro 21, ao zap do programa 997-642-381. O Leandro Quintanilha, de São Gonçalo. Sou seu fã, obrigado. Mas essa pergunta é uma chatice, concordo plenamente. Chata pra caramba. Mas eu pergunto do mesmo jeito e todo mundo quer responder, inclusive você. Obrigado, Leandro. Diz o seguinte, mas vamos lá. Neymar vai ser convocado. Mas pelo nome do que pelo futebol que vem demonstrando ultimamente. Obrigado, Leandro, pela sua participação e sinceridade, com a qual concordo plenamente. Ô, pergunta chata. Mas vamos lá. Neymar será convocado, infelizmente. Ancelotti o levará por pressão político-econômica. É o Carlos Messias de Oliveira, 75 anos, Bela Vista, São Paulo. Mais uma aqui. Guilherme Daut, Tijuca. Absurdo essa mídia insistir com esse assunto. Uma seleção que quer ser campeão mundial precisa convocar jogadores que disputam títulos grandes e não de times que lutam para não cair. Obrigado, Guilherme, pela sua participação. Deixa eu dar uma informação bacana, né, envolvendo o esporte olímpico brasileiro. Daqui a pouquinho tem o Sal de Movimento, tem o Ceberimoto, hein? Mas o Brasil conseguiu uma dobradinha na etapa de Brandesburgo, na Copa do Mundo de Canoagem de Velocidade. Aconteceu ontem. E o Isaquias Queiroz levou ouro no C1 500 metros, 5 vezes medalhista olímpico. Essa fera que é o Isaquias Queiroz, brilhando aí na etapa de Copa do Mundo. E teve uma dobradinha, né? Porque teve o bronze também, né? O bronze do Gabriel Assunção, medalha de bronze. Então o Brasil colocando 2 representantes no pódio, ouro e bronze, na etapa da Copa do Mundo de canoagem em Brandesburgo. Bacana, muito importante. O Alisson dos Santos, nosso Pio, brilhou na primeira etapa da Diamond League, principal circuito mundial do atletismo, na prova dos 300 metros com barreiras, que é uma versão reduzida, né, da disputa olímpica, que é 400 com barreiras, mas agora tem essa versão reduzida na Diamond League. Ele conseguiu a melhor marca do ano nos 300 metros com barreiras e ficou aí com a medalha de ouro na primeira etapa da Diamond League, que é o circuito, principal circuito aí do atletismo mundial. O nosso Pio brilhando mais uma vez, e destacar também o Matheus Lima, que ficou em terceiro lugar. Então podemos ver também uma dobradinha no atletismo brasileiro, dobradinha na canoagem, dobradinha no atletismo. Boa notícia para o esporte brasileiro. 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

0: Domingo, 17 de maio de 2026. A Polícia Federal prendeu no sábado o hacker Vitor Lima Sedelmaier, apontado como integrante do grupo de ataques cibernéticos que atuava para Daniel Vorcaro, dono do Banco Master. Alvo da sexta fase da Operação Compliance Zero, ele estava foragido desde quinta-feira, mas foi localizado nos Emirados Árabes Unidos. A defesa do investigado negou que ele estivesse foragido e afirmou que ele vinha colaborando com os investigadores e que vai esclarecer as suspeitas no curso do processo. Vitor é suspeito de integrar o grupo Os Meninos, que atuava em benefício de Daniel Vorcaro em ataques cibernéticos, invasões telemáticas, derrubada de perfis e monitoramento digital ilegal. O chefe do grupo, Davi Henrique Alves, permanece foragido desde quinta-feira. E ninguém acertou a Mega Sena do último sábado. O próximo concurso especial de 30 anos da loteria pagará prêmio estimado em 300 milhões de reais, que não acumula. Os números sorteados foram 04, 06, 08, 18, 21 e 30. O sorteio especial da Mega será realizado às 11 horas da manhã, no próximo sábado. As apostas podem ser feitas até às 10 da noite do dia 23 de maio. No horário de Brasília, 11h34.
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2: A Polícia Militar de Minas Gerais realiza a campanha Maio Amarelo 2026. A ação é marcada por atividades educativas e preventivas promovidas pela PMMG durante todo o mês de maio, período dedicado à conscientização para a redução de acidentes de trânsito e preservação da vida. A campanha, que acontece desde 2014, conta com a atuação integrada do Batalhão de Polícia Militar Rodoviária nas rodovias estaduais e delegacias e do Batalhão de Polícia de Trânsito no âmbito da capital mineira, com foco em ações de fiscalização, educação para o trânsito e mobilização social em todo o estado de Minas Gerais. Durante o evento, foram destacadas as estratégias institucionais voltadas ao fortalecimento da segurança viária, à conscientização dos condutores, motociclistas, ciclistas e pedestres, bem como a importância do comportamento responsável no trânsito. Segundo a Polícia Militar Rodoviária, o trânsito é de uso coletivo. Portanto, é preciso que o condutor tenha consciência que o descumprimento da legislação afeta diretamente os demais veículos. A combinação de álcool e direção, a falta de manutenção preventiva, ultrapassagens em locais proibidos, excesso de velocidade, são as causas mais comuns de acidentes nos mais de 30 mil quilômetros de estradas estaduais que cortam o estado.
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1: Registrando aqui mais participações, são muitas participações. Ele pode, não sei se ele vai estar na lista, né? Mas que ele agita, agita, né? Meu Deus do céu. Olha aqui, ó. Ociroldo Júnior, ele é do Acre, e diz o seguinte: a Argentina irá levar Lionel Messi, a Croácia Lucas Modric, Portugal Cristiano Ronaldo. Por que Neymar Júnior não pode ir? Sou a favor, sim, de Neymar na seleção, que ele seja convocado. Mais uma aqui, é o Lúcio de Salvador: o Neymar tem que estar, sim, fora da lista. 11:38.
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0: Muito bem, de olho na 11ª rodada. Aliás, rapidinho, hein? Tem gol no Campeonato Brasileiro masculino. E de novo o Breno Lopes, hein? Faz Curitiba 2-0 no Santos com o Neymar em campo, hein? Curitiba 2-0 em cima do Santos. Voltando então agora ao futebol feminino, né? Porque é o tema do Convocadas. 11ª rodada. Tivemos ontem 3 jogos. O Atlético Mineiro venceu o América Mineiro por 2-0, o Grêmio goleou o Misto 3-0 e o Bahia também fez 3-0 no Internacional. Rodada começou na sexta com vitória do Flamengo no Fla-Flu. Flamengo 1, Fluminense 0. Hoje, às 6 horas, tem Santos e Bragantino e a rodada será concluída amanhã com mais 4 partidas. Ferroviária e Vitória, São Paulo e Juventude, Palmeiras e Botafogo e Cruzeiro e Corinthians. Corinthians que é o líder e vai se distanciando, 25 pontos. Palmeiras 21, São Paulo 20, Bahia Internacional também 20 pontos. Flamengo 19, Cruzeiro 17, Grêmio 16 pontos. Lá embaixo no rebaixamento, 2 equipes que ainda não venceram ainda no Campeonato Brasileiro Feminino de Futebol. América Mineiro 3 pontos e Vitória 2. Impressionante, desempenho ruim dessas duas equipes. O Botafogo está bem próximo também ali do rebaixamento, com 1 vitória apenas e 5 pontos conquistados. É o Brasileirão Feminino de Futebol, 11:40.
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2: Olá, tudo bom? Eu sou a Patrícia Giulianelli e esse é mais um Saúde em Movimento. A gente sempre destaca aqui os inúmeros benefícios da atividade física, mas hoje eu queria falar sobre um consenso recém-publicado pelo American College of Cardiology, que muda a forma como a gente deve avaliar o coração de quem treina em alta intensidade, especificamente depois dos 35 anos. E para isso, eu conto com a ajuda hoje aqui, com a presença do cardiologista Breno Gestal, do Alta Diagnósticos do Rio de Janeiro. Doutor Breno, muito bem-vindo. Minha primeira dúvida é em relação a essas adaptações que acontecem no coração de quem treina mais forte. A gente pode dizer que boa parte delas é esperada e até desejável, e que uma minoria poderia levar a quadros clínicos?
3: Patrícia, muito obrigado pelo convite. É um prazer enorme poder contribuir com um tema tão atual e relevante para os seus ouvintes. Mas antes de responder, é fundamental deixar claro que o exercício físico é um dos principais pilares para aumentar a sobrevida e a qualidade de vida. Dito isso, sim, respondendo a sua pergunta, sim, a grande maioria das adaptações do coração ao exercício de atleta é fisiológica, esperada e em muitos casos até desejável. O treinamento de atletas, aqui eu reforço, de atletas e especialmente aqueles que fazem treinamentos com muita intensidade, muito volume, durante muito tempo, podem levar a alterações estruturais e funcionais do coração, que na maioria das vezes são benéficas e podem até contribuir para a melhora da performance. Mas o que esse consenso recente traz de novo é justamente a importância de diferenciar na avaliação o que é adaptação fisiológica e o que pode representar uma alteração com significado clínico. Esse é o ponto central, diferenciar o coração do atleta saudável que vai seguir treinando e competindo, sendo avaliado, obviamente, das alterações que exigem mais atenção, em casos raros, até afastamento dos treinos e do esporte.
2: Ok, então esse estudo mostra que o coração de quem treina pesado, pesado mesmo, depois dos 35 anos, pode, em casos raros, numa minoria, ter algumas alterações que exigem acompanhamento, né? Que a gente chama de treinar pesado? Eu, Patrícia, treino ali 2-3 vezes semana de musculação, umas 3 vezes semana de corrida por saúde. Não é a meu respeito que a gente está falando aqui, né?
3: Quando falamos em treino de alta intensidade, estamos nos referindo a exercícios com elevada demanda cardiovascular, metabólica e muscular, bem acima do necessário apenas com objetivo de saúde. Do ponto de vista prático, intensidade é aquele treino com frequência cardíaca elevada, aquele que os atletas não conseguem completar frases curtas. Aqueles nas zonas de treinamento 4 e 5, aquelas zonas, 5 zonas que hoje tem na maioria dos relógios e aplicativos de treinos. Exemplificando de forma prática, são treinos intervalados intensos, os HIITs. Tiros nas corridas, como os velocistas de pista de 100, 200 metros, são os famosos treinos de tiros. E o volume? O volume está relacionado à duração e frequências elevadas, como, por exemplo, maratonas, ultramaratonas, ciclismo de endurance. São os treinos longos e semanais. Importantes, muito importante, estamos aqui falando de atletas com treinos regulares, prolongados, com alta exigência física, seja por intensidade, volume ou ambos. Ou seja, é treinar com objetivo de performance, não apenas de saúde. Esse é o perfil que exige ainda uma avaliação muito mais criteriosa.
2: Ok, perfeito. Agora eu queria compreender, doutor, por que que esses 35 anos são uma espécie de divisor de águas? A gente está falando do maior risco cardiovascular restrito a esses atletas que treinam forte, ou porque esse risco aumenta mesmo com a idade e se aplica à população de maneira geral?
3: Juliana, excelente pergunta. Não existe um número mágico absoluto. Algumas confederações esportivas até variam esse ponto de corte. Mas, na prática clínica, essa faixa etária marca, sim, uma mudança importante no perfil de risco. Antes dos 35 anos, os eventos cardiovasculares estão relacionados a doenças genéticas. Já após os 35, predomina doenças coronarianas, que é o acúmulo de placas nas artérias do coração, podendo ocasionar e gerar um infarto agudo do miocárdio. E isso não é exclusivo de atleta, tá? Isso é importante. É um fenômeno da população geral. O atleta, inclusive, tem até menor risco, mas não está isento dele. E o mais importante, é uma condição frequentemente silenciosa. E por isso é de suma importância fazer a avaliação adequada.
2: Ok, quem pratica atividade física tem inúmeros benefícios, inclusive a prevenção de uma série de doenças, mas não está totalmente isento, né? Porque esse risco existe para a população em geral, está compreendido. Em relação a esses atletas que treinam muito forte, né? Que a gente estava falando ali, maratona, ultramaratona, Ironman, enfim. Essa porcentagem menor de atletas que podem ter uma condição no coração que merece atenção, eu queria falar dessas condições. Na sua prática, qual que seria a mais comum e se teria alguma que é subestimada ou subdiagnosticada?
3: Na prática clínica e nas evidências científicas, a mais comum é a doença coronariana. Como eu falei anteriormente, muitas vezes ela é silenciosa, ou seja, o atleta pode ter um excelente condicionamento físico e mesmo assim apresentar uma doença subclínica, sem sintomas. E a mais subestimada é a fibrilação atrial, que é uma arritmia em que o coração perde o ritmo regular. E ela pode causar palpitações, queda de rendimento. Muitas vezes isso acaba sendo atribuído pelo atleta ao treino, excesso de treino, ou seja, retardando, às vezes, até o reconhecimento da doença.
2: E que sinais de alerta, doutor, qualquer pessoa, seja atleta ou não, não deve ignorar em relação ao coração?
3: Alguns sintomas e sinais devem ser sempre valorizados, não só no atleta, como em toda a população. Vou citar os principais: dor no peito ao esforço, falta de ar desproporcional, presença de um cansaço recente e fora do habitual, palpitações, tontura e desmaio. E no atleta, tem um sinal que é muito importante, muitas vezes é o primeiro sinal a acontecer, que é a queda da performance sem explicação. E dentre esses, todos esses sinais e sintomas, todos eles você deve procurar a avaliação médica, mas os que eu destacaria dois aqui: dor no peito e desmaio é uma urgência, uma emergência médica, ou seja, precisa de atendimento com celeridade.
2: Doutor, hoje a gente já sabe que a avaliação médica, né, a avaliação cardiológica, não deve ser um impeditivo para quem não tem sintomas, para quem é jovem, não tem doenças e quer fazer uma atividade mais leve. Mas, para grupos específicos, a gente precisa de uma orientação mais especial, né, um acompanhamento. Como que isso funciona aqui no Brasil?
3: Mais uma excelente pergunta. É um tema bastante debatido, inclusive, nos congressos. Primeiro ponto, e muito importante, a avaliação médica não pode, de forma alguma, ser um impeditivo para iniciar a atividade física, especialmente em jovens sem sintomas e sem doenças, quando falamos em exercícios físicos leves. Mas, por outro lado, A avaliação agrega muito valor em minimizar riscos e orientar de forma individualizada. As recomendações que são muito debatidas em vários congressos, elas variam de países para países, principalmente quanto à solicitação ou não de exames complementares. Esses exames que eu me refiro são eletrocardiograma, ecocardiograma, teste ergométrico, teste cardiopulmonar de exercício, que é ergospirometria, dentre outros. No Brasil, nossa diretriz, principalmente para avaliação de adulto e idosos, o que ela sugere? Para aqueles que vão iniciar exercício físico de moderada a alta intensidade, que seja realizado anamnese detalhada, exame físico minucioso e direcionado, e exames complementares. Esses são individualizados de acordo com risco, idade, esporte e etc. Ou seja, não é pedir exame para todo mundo, é avaliar o risco e decidir de forma personalizada. E como esse consenso, agora recém-publicado, bateu muito na tecla, essa decisão deve ser, inclusive, compartilhada com o paciente, com o atleta. Referente a quem tem mais de 35 anos. Sim, essa avaliação ganha mais importância, especialmente em quem treina de alta intensidade, como comentamos anteriormente. E não é só antes de começar, o ideal é acompanhar periodicamente para que sejam avaliadas as adaptações e possíveis alterações cardiológicas. O objetivo não é apenas liberar, é orientar, prevenir e acompanhar. Na prática, avaliar o coração passa a fazer parte do treino.
2: Doutor Breno, muito obrigada pela aula. Volte sempre.
3: Patrícia, mais uma vez eu agradeço pela oportunidade e deixo aqui duas mensagens muito importantes. Primeiro, não adianta nada fazer a melhor avaliação e descuidar dos pilares básicos, que são sono adequado, alimentação, hidratação adequada, controle do estresse e não fumar. Tudo isso impacta muito na saúde. E a principal mensagem é: o exercício físico é uma das intervenções mais eficazes que temos para viver mais e melhor. Ser ativo é muito, muito melhor do que ser sedentário. Isso é indiscutível. Mas, principalmente após os 35 anos, especialmente para quem treina com alta intensidade, realizar a avaliação cardiológica faz parte de treinar com segurança. Performance e saúde devem sempre caminhar juntas. Muitíssimo obrigado.
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6: A terceira edição do Festival de Cultura Popular, que neste ano celebra a ancestralidade do samba, reúne uma programação com shows, palestras, oficinas e feiras, entre os dias 19 a 24 de maio. A celebração ocorre na cidade de Ouro Preto, nos distritos de Glaura e Antônio Pereira, e em Mariana, no distrito de Cachoeira do Brumado. Além do samba, o evento é inspirado na inventividade dos gestos simples e dos movimentos improvisados, como, por exemplo, pratos e facas. O objetivo do festival é criar uma estrutura a partir das tradições populares, conectando saberes ancestrais e experiências contemporâneas. Entre os destaques do festival estão a cantora Tereza Cristina, no show Jessé, as canções de Zeca Pagodinho. Outro nome é o de Dona Zélia do Prado, uma das principais mestras sambadeiras em atividade do Recôncavo Baiano, que se apresenta com o grupo de Belo Horizonte Herança Ancestral. Para aqueles que desejam refletir sobre a dimensão sociocultural do samba, também integra a programação a palestra O Espírito do Samba, na Casa da Ópera, do historiador e escritor Luiz Antônio Simas. Ele é autor de mais de 20 livros e vencedor do Prêmio Jabuti em 2016. A programação completa do Festival de Cultura Popular está disponível em www.ouropreto.mg.gov.br.
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1: Bom dia a você, Ébola, e aos ouvintes do CBN Esportes. Bruxa solta hoje no Grande Prêmio da Catalunha, sexta etapa do Campeonato Mundial da MotoGP 2026. Três foram as largadas, sim, porque as duas primeiras corridas tiveram que ser paralisadas por conta de acidentes. O primeiro deles, muito grave, acometeu o irmão do Marc Márquez, o espanhol Alex Márquez, que caiu batendo na traseira de um piloto que teve problemas técnicos, Pedro Acosta. Segunda largada, mais um acidente, mas esse logo na primeira curva, envolvendo o colega de equipe de Diogo Moreira, o francês Juan Zarco, também teve que ir para o ambulatório. Um acidente que parece bastante grave, ainda não temos as informações sobre o estado de saúde, nem do Alex Márquez, nem do Juan Zarco. Na terceira largada, finalmente a corrida aconteceu, com 12 voltas, e a vitória final foi para o italiano Fabio Di Gianantonio, da equipe VR46. Sim, VR46, a equipe do Valentino Rossi. Gianantonio venceu a corrida à frente do espanhol Juan Mir, de Honda, e do outro espanhol Fermín Aldeguer, de Ducati. Diogo Moreira, décimo colocado nessa corrida de eliminação. Foi o melhor resultado do Diogo Moreira até agora no Mundial da MotoGP. Diogo Moreira fez boas largadas, fez corrida atenta, não arriscou muito e aí conquistou esse que é o melhor resultado da carreira iniciante dele na categoria MotoGP. Onde estão as Aprilias que até então dominavam o campeonato? Jorge Martin, que estava tendo um final de semana exuberante, caiu e não marcou pontos. Seu colega de equipe, Marco Bezzecchi, que foi sexto colocado e aí continua na liderança do Mundial, à frente justamente do seu companheiro de equipe, o Jorge Martin. Enfim, duas Aprilias na ponta do Campeonato Mundial da MotoGP 2026. Próxima etapa, final de semana, em Mugello, Grande Prêmio da Itália, um dos mais belos grandes prêmios do calendário. Vamos ver se a Aprilia, em casa, consegue sustentar essa liderança do campeonato, quase certa, porque os adversários, realmente, principalmente a Ducati, não estão conseguindo marcar pontos. E os principais protagonistas da marca italiana, Marc Márquez e o irmão dele, Alex Márquez, estão fora justamente por acidentes. O Marc Márquez já se acidentou no Grande Prêmio da França e agora o Alex Márquez nesse Grande Prêmio da Catalunha. É isso aí, Éboli. Um bom domingo a você e a todos os ouvintes do CBN Esportes.
2: Obrigado, Roberto Agreste. Deixa eu registrar aqui para a gente encerrar mais participações. Gente, dezenas de participações. Quero agradecer demais. Ele agita, de fato, ele agita. E amanhã tem mais, né? Como diz Edson Moura, amanhã tem mais. Eu já fazia aqui, aproveitar o embalo do aquecimento para nossa cobertura especial. Amanhã, o 4 em Campo especial, a partir das 4:30 da tarde, com a convocação da Seleção Brasileira. O Francisco Dantas, de João Pessoa. Se o Neymar for convocado, eu não vou assistir nenhum jogo da Seleção. Tá na bronca, então, se ele for convocado. Mais uma aqui. O Gil, de Laranjeiras. Vamos combinar que a última vez que o Neymar jogou foi no Barcelona com Messi e Luizito. De lá pra cá, só enganou os trouxas que o contrataram, inclusive o Santos, de jeito nenhum deve ser convocado. Já não deveria ter sido em 2022. Obrigado, Gil, pela sua participação. Mais uma, o Jorge Henrique, de Volta Grande, Minas Gerais. Jorge Henrique, de Minas Gerais, Volta Grande. Acho que a imprensa deveria esquecer Neymar. Não vejo nada que o credencie a nos representar na Copa do Mundo. Já deu, já era. De modo geral, o pessoal não está muito confiante com o Neymar, não, hein? O Brasil foi campeão em 62 sem Pelé. Que Neymar e seus parças assistam a Copa em algum boteco. E espero que Ancelotti não tenha cedido à pressão. E se, ao convocar Neymar, tenha garantido a própria prorrogação de contrato até 2030. Ancelotti não precisa disso. Carlos Santiago, corintiano de Jundiaí, São Paulo. E vamos lá, mais uma última aqui, porque tá muito bacana, muita gente participando. A Cláudia Bassetti, Maracanã, Rio de Janeiro. Copa do Mundo é competição de tiro curto. Há quanto tempo o Neymar não joga 5 jogos seguidos? 90 minutos. Não deve ser convocado. O Neymar está em campo e está vendo o Santos ser atropelado pelo Curitiba, hein? Curitiba fez o terceiro gol. Josué terminou o primeiro tempo na Neoquímica Arena. 3-0 para o Curitiba em cima do Santos, Campeonato Brasileiro de Futebol. Ponto final no programa de hoje, que teve na coordenação de estúdio Gabriel Freitas. Obrigado, Gabi. Nos trabalhos técnicos, Isaac Roberto. Valeu, Isaac. Vem aí, Revista CBN com Nadédia Calado, e a gente volta no próximo domingo, reforçando o convite. Amanhã, 16h30, 4 em campo, especial convocação da seleção brasileira para a Copa do Mundo. Voltar ao lado da Michele Silva, do Rafael Prats, do Gabriel Dudziak e o Leonardo Dai, ao vivo diretamente do Museu do Amanhã, que vai ser a sede, né? Vai ser o local do evento o local do evento amanhã, da convocação da seleção brasileira. Valeu, tchau, tchau. Saúde e paz.
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0: Domingo 17 de maio de 2026, o presidente Lula afirmou em entrevista ao jornal americano The Washington Post que uma boa relação pessoal com o presidente dos Estados Unidos, Donald Trump, pode evitar a imposição de novas tarifas ao Brasil. Lula disse que Trump sabe que ele se opõe à guerra com o Irã, discorda da intervenção na Venezuela e condena o genocídio que está acontecendo na Palestina. Na entrevista, o presidente declarou ainda que essas divergências políticas não interferem na relação com Trump como chefe de Estado. Quatro pessoas morreram em um ataque de drones da Ucrânia contra a região da Rússia, incluindo Moscou, neste domingo. Segundo autoridades, foi a maior ofensiva aérea em mais de um ano. O presidente da Ucrânia, Volodymyr Zelensky, prometeu na última sexta-feira retaliar a Rússia após um ataque matar 24 pessoas, incluindo 3 crianças, em Kiev. A ofensiva aconteceu horas depois do fim de um cessar-fogo de 3 dias entre os dois países, mediado pelos Estados Unidos, e foi o mais pesado do ano. No horário de Brasília, 12:03.
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1: Olá, boa tarde. Bem-vinda, bem-vindo ao Revista CBN. Vamos juntos neste domingo 17 de maio de 2026, enquanto nossa Pétrea Chaves curte merecidas férias. Ela volta em junho, então nesse fim de semana tenho o prazer de te acompanhar por aqui, passei por aqui ontem. Hoje vamos juntos também ao vivo até as 15h, com muita informação, com vários assuntos. Revista CBN, que está no ar, no radinho, em todo o Brasil, exceto São Paulo. São Paulo está com futebol Globo CBN, está tendo Santos e Coritiba nesse exato momento. E você consegue acompanhar também o programa de São Paulo, porque estamos ao vivo para o mundo todo, onde você quiser, no aplicativo da CBN, no seu celular, no seu tablet, no site cbn.globo.com. Tem inclusive um link para você participar, só clicar em Fale com o Âncora. E tem a transmissão também com imagens, para você ver aqui o nosso estúdio, os nossos comentaristas e entrevistados. Imagens também no YouTube, youtube.com/CBN. E no Globoplay. Também nos canais de rádio da sua TV por assinatura, no seu assistente de voz, você nos ouve por onde preferir e pode participar também. Já quero saber de onde que você está falando, onde você ouve o Revista CBN, o que está fazendo nesse domingão, quais são os planos para o almoço, que o Revista CBN começa bem na hora do almoço. Manda aqui seus comentários para as notícias do dia, as perguntas aqui para os nossos entrevistados, comentaristas, fica à vontade, estamos juntos. Então, além do link Fale com o Âncora do site CBN, tem também o chat na transmissão do YouTube. Lá você conversa com os outros ouvintes. Tô de olho lá para registrar também a sua participação. E não vou deixar agora o número do nosso WhatsApp, justamente porque os ouvintes de São Paulo estão com o Futebol Globo CBN. Então, vai participando aí com o chat do YouTube, com o link Fale com o Âncora. E a partir da 1h, quando toda a rede CBN estiver juntinha aqui no Revista CBN, eu recupero aqui o telefone do WhatsApp da CBN, que nesse momento está com o pessoal lá do futebol, e a gente conversa por lá também. Combinado? 6h, estamos no ar. E a gente já começa a movimentar a nossa reportagem. Nós vamos até Brasília, no noticiário político. Tem lançamento de uma nova pré-candidatura à presidência. É o Felipe Igreja que está com a gente, vai contar de quem se trata. Felipe, boa tarde.
2: Boa tarde, Nadédia. Boa tarde a todos que nos acompanham. O Partido Democracia Cristã oficializou ontem, já tarde da noite, o nome do ex-presidente do Supremo Tribunal Federal, Joaquim Barbosa, como pré-candidato da legenda para a disputa presidencial agora em outubro. A sigla, a gente lembra, tinha a intenção de lançar Aldo Rebelo, mas acabou mudando de ideia após o nome dele não conseguir bom desempenho nas pesquisas eleitorais até o momento. A nota que oficializa a troca é assinada pelo presidente da sigla, João Caldas. O comunicado afirma que está firmada a pré-candidatura de Joaquim Barbosa e que o povo brasileiro merece um novo capítulo em sua história. A nota ressalta que o nome de Barbosa representa a possibilidade de união nacional e reconstrução da confiança do povo brasileiro nas instituições. O partido diz também que a trajetória do ex-ministro do STF honra os valores republicanos e responde ao desejo de mudança na sociedade brasileira. Há, no entanto, um racha no partido sobre essa troca para a disputa presidencial. Por isso, o presidente da sigla ressaltou, nesse mesmo comunicado, que o momento exige união, propósito e desprendimento. Ele afirma ainda que o Brasil está acima de projetos pessoais e que o partido convida toda a sociedade brasileira para abraçar a candidatura de Joaquim Barbosa como uma possibilidade de reconstrução nacional. Para o cientista político André Rosa, essa escolha do nome de Joaquim Barbosa é uma aposta da legenda no voto mais ao centro, tentando criar uma alternativa à polarização entre Lula e Bolsonaro e se aproveitando ainda do discurso de combate à corrupção.
3: A candidatura do Joaquim Barbosa, nesse momento, ela representa uma pessoa idônea, primeiramente, né, até que se prove o contrário, ex-ministro Supremo, que julgou um mensalão, ou seja, então quando a gente fala de crise ética, ele é um nome que pode surgir com boa aceitação, tanto por parte da centro-direita como da parte da centro-esquerda nesse momento. E também tem outra questão simbólica, a questão do primeiro presidente negro do Brasil, então vem com o apelo do movimento negro, vem com o apelo de minoria e vem com o apelo de discurso ético.
2: Antes da troca ser oficializada, Aldo Rebelo chegou a divulgar uma nota dizendo que a candidatura de Barbosa seria apenas um balão de ensaio. Em 2018, Joaquim Barbosa chegou a se filiar ao PSB para concorrer ao Palácio do Planalto, mas acabou desistindo. Na eleição presidencial seguinte, a última de 2022, ele chegou a afirmar que não descartava uma candidatura, mas acabou mesmo ficando de fora e decidiu, fez um vídeo depois na reta final, decidindo apoiar a candidatura de Lula em 2022. Nadete.
1: Muito obrigada pelas informações, Felipe Igreja, falando ao vivo de Brasília. Agora, 10 minutos aqui de São Paulo, a gente atualiza também o noticiário internacional, a situação do conflito no Oriente Médio. Ana Luísa Bessa, boa tarde.
4: Oi, Nadete, uma ótima tarde a você e aos nossos ouvintes. Um ataque com drone atingiu neste domingo a usina nuclear de Barakah, nos Emirados Árabes Unidos, provocando um incêndio em um gerador elétrico na área externa da instalação. A Autoridade Federal de Regulação Nuclear confirmou que o incêndio não afetou a segurança da central nem o funcionamento dos sistemas essenciais e que todas as unidades estão operando normalmente. O governo de Abu Dhabi informou que não houve feridos, nenhum grupo assumiu a autoria do ataque e ainda, segundo autoridades de Abu Dhabi, não houve vazamento radioativo nem feridos. Apesar disso, Nadédia, as suspeitas recaíram rapidamente sobre o Irã, que nos últimos dias vinha fazendo ameaças crescentes aos Emirados Árabes Unidos. Durante a guerra, o país recebeu tropas e sistemas antimísseis israelenses Domo de Ferro. O ataque acontece enquanto o Irã mantém controle sobre o Estreito de Hormuz, que é aquela rota marítima estratégica por onde passava cerca de 1/5 do petróleo e gás natural do mundo antes do conflito, afetando, claro, o abastecimento global de energia. Ao mesmo tempo, os Estados Unidos seguem bloqueando portos iranianos em resposta ao conflito, enquanto as negociações para consolidar o cessar-fogo continuam sem avanços. Vale destacar, Nadédia, que a usina nuclear de Barakah é a primeira e única usina nuclear da Península Arábica e consegue fornecer cerca de 1/4 de toda a demanda de energia dos Emirados Árabes Unidos. A instalação fica em uma região desértica, no oeste de Abu Dhabi, próximo à fronteira com a Arábia Saudita. Os Emirados firmaram com os Estados Unidos um acordo conhecido no qual abriram mão do enriquecimento doméstico de urânio e do reprocessamento de combustível nuclear usado para evitar preocupações com a proliferação nuclear. O urânio utilizado pela usina é importado. As negociações entre Irã e Estados Unidos seguem paralisadas, enquanto o cessar-fogo ameaça ruir e empurrar o Oriente Médio novamente para uma guerra aberta, Nadédia.
1: Muito obrigada, Ana Luísa Bessa, acompanhando essas informações em São Paulo. A gente agora volta a falar de política, 12:13.
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1: Rüdiger, boa tarde.
5: Oi, Nadeja, tudo bem? Tudo bem, nossos ouvintes, todos que estão aí nesse domingo aí. Aqui tá bom o tempo, não sei como é que tá em São Paulo, mas...
1: Tá bem
5: aproveitar
1: fechado.
5: Aproveitar o domingo sempre é bom.
1: Choveu bastante. E tava ansiosa para te ouvir, Marco, porque as semanas políticas são sempre muito movimentadas, mas essa realmente, né, principal acontecimento até agora desse momento de pré-campanha eleitoral, o escândalo da proximidade do pré-candidato Flávio Bolsonaro com o banqueiro Daniel Vorkaro, e tem tudo a ver com a produção da cinebiografia do ex-presidente Jair Bolsonaro. Não se fala em outra coisa, né?
5: É, pois é.

essa lambança que teve essa semana na campanha da oposição, né, ela é muito significativa, porque evidentemente você ser um candidato competitivo para presidente da República não é uma coisa trivial, e nem um pouco trivial, exige muitas coisas, exige recursos, exige capacidade de liderança, de carisma, de segurar situações muito difíceis e saber lidar com elas, né? E o que se viu foi até agora um candidato de oposição que nadou de braçada, porque não teve um foco em cima, não teve uma crítica grande em cima. Ele simplesmente estava muito longe, não vê um pronunciamento, exceção no Congresso ultraconservador, que inclusive não foi bom para a própria campanha dele, na medida em que ele sugeria, digamos assim, uma certa. Não uma entrega dos recursos naturais brasileiros, mas assim um oferecimento deles assim em contraposição ao nosso principal parceiro hoje comercial, que é a China. Então, uma coisa meio desconectada com uma estratégia política e tal. Então, esse candidato, em algum momento, no primeiro momento em que ele é visceralmente cobrado com informações fidedignas, a primeira curva fechada que ele atravessa, ele derrapa. Então, isso aí diz muito sobre a capacidade de uma candidatura prosperar. Então, só fazendo muito uma síntese aqui da minha reflexão, eu vou dar os números agora, mas fazendo uma síntese da reflexão, basicamente, eu não sei, assim, para o bolsonarismo, evidentemente, ter um nome com o sobrenome Bolsonaro, ter um candidato com o sobrenome Bolsonaro, de certa forma, significa manter uma certa hegemonia no campo conservador. E não deixar que novos entrantes, Zema, Caiado, outros, venham ocupar esse espaço. Uma vez ocupado esse espaço por outros, se perde esse espaço, não tem espaço vazio em política. Para toda estrutura mais ultraconservadora, mais de direita mesmo, uma direita mais radicalizada, por outro lado, mesmo parte do Centrão, é importante manter uma bancada forte no Congresso. Então, não sei o quanto a presidência da República realmente é algo que se acredita de fato que vai se obter, né? O importante para os apoiadores é a bancada no Congresso, é a força das legendas num próximo governo, seja ele qual for, e por outro lado, manter a hegemonia do campo. Então, francamente, eu às vezes eu me pergunto quanto essa candidatura realmente tem essa vontade de liderar o país, ou a capacidade disso, e quanto eles estão certos sobre isso. Me parece meio estranho. Se a gente olhar os números que eu levantei essa semana, foram mais de 2,5 milhões de posts sobre o assunto. Isso aí simplesmente foi avassalador nas redes sociais, né? Em todas as redes. Eu estou pegando um recorte assim transversal. Foram mais de 50 milhões de interações em diferentes plataformas, né? Isso daí representou mais de 50% do debate sobre qualquer política institucional. Ou seja, isso realmente se sobrepôs à questão taxa das blusinhas, à questão do governador Cláudio Castro aqui no Rio de Janeiro também. Tudo isso foi soterrado por essa, digamos assim, malfadada condução, né? E esses dados muito interessantes e muito, digamos assim, contundentes que o Intercept trouxe. Então, eu achei, assim, realmente o impacto que a gente está conversando aqui é muito grande. A gente está falando, por exemplo, aqui mais 2,5 milhões de posts, 50 milhões de interações. Isso é uma coisa muito forte. E desses, só 9%, estou aproximando aqui, um pouco menos, defenderam de fato desses posts, defendiam o candidato, o senador Flávio Bolsonaro. Então, não só o impacto foi muito grande, como a crítica no que circulou foi muito grande, porque deixou meio sem capacidade de articulação estratégica para uma resposta, e talvez não haja realmente uma resposta muito clara a ser dada nesse momento, frente a essa questão. Então, foi, eu diria assim, o volume de interação de posts críticos foi quase 7 vezes maior do que aqueles que defendiam o senador. Então foi um impacto muito grande, certamente isso tem repercussões. Essa última pesquisa que saiu, por exemplo, que a gente viu do Datafolha aí, ela é uma pesquisa já datada, porque a política no Brasil, a gente vê aqui toda semana tem um fato novo que quase que soterra o que começa no início da semana, ou seja, quando a gente chega sexta, sábado, a gente já está aqui trocando entre nós aqui no Revista, o que que vai ser dito. Muitas vezes o que acontece já na sexta, de quinta para sábado,

0: já se sobrepôs ao que estava no início, segunda-feira, que se imaginava. Então, isso é muito, muito interessante. E houve esse impacto todo aí que a gente está falando, a questão do Ciro Nogueira, que se antecedeu. Foram 2 semanas muito positivas para o governo, que começou lá com o Trump, né, e veio agora, e isso muda bastante toda esse processo que está se cada vez se consolidando mais, dessa briga pela presidência agora dentro da polarização.
1: O escândalo do Banco Master vai perdurando aí no centro do noticiário, né, Marco? Mas como o Daniel Vorcaro é essa figura muito tentacular, a gente vê nesse momento o escândalo descolando de certas figuras e colando em outras, né? Então é sempre o Banco Master, mas agora menos aparecendo o ministro Dias Toffoli, o ministro Alexandre de Moraes, outras figuras públicas que estavam colando mais no problema do escândalo e aí agora vai se deslocando para outras, né?
0: Houve um desvio do foco do STF, né, para essa questão mais especificamente. Ela está muito mal explicada, assim, e eu acho assim que a primeira reação do senador foi péssima, né? Ele saiu negando, em seguida ele, em vez de se aconselhar e ampliar e tentar montar uma estratégia, ficou o Eduardo Bolsonaro lá do exterior se posicionando. Aí surge um contrato que não havia, uma relação que não havia com um filme que está sendo feito. Então, todas essas coisas são, na verdade, uma grande lambança para a oposição, e que ela se fragiliza muito nesse momento. Eu quero assim ressaltar também que dentro, internamente, por exemplo, Zema, né? O Zema surge, faz uma crítica muito contundente nas redes e diz que isso aí é um tapa na cara, que isso daí é uma coisa que não pode se passar por cima, etc. E agora ele dá uma recuada. Então, como é que pode dar uma recuada quando ele disse que o que aconteceu foi uma coisa praticamente definitiva? Então, você vê que é uma dificuldade muito grande. Eu vou dizer, assim, eu acho que. E agora, esse movimento de diversas candidaturas, uma nova candidatura agora surgindo, que foi colocada anteriormente aqui, o início da minha exploração, mas assim, o que a gente vê é que tem um candidato que está muito consolidado, que tem uma base política muito forte, que está no segundo turno, está numa situação, nesse caso, como se estivesse em cima do morro, esperando o outro subir esse caminho difícil para se apresentar, para ser um contendor. Então, todo esse debate ainda, ele está no campo da oposição. A oposição ainda fragmentada, ela não consegue ter um discurso que unifique, ela não consegue ter uma proposta que, de fato, se traduza numa mudança. Suas grandes bandeiras, por exemplo, vão caindo por terra, né? Qualquer crítica ao governo em termos de corrupção. É claro que isso pode mudar, a eleição ainda está no início, esse Banco Master vai dar muito caldo ainda. Isso aí é uma coisa que ainda está muito longe de chegar no final do poço. É um lodaçal isso daí, é uma coisa repugnante esse Banco Master. Mas o fato é o seguinte: como é que você vai explicar que um banco que estava ameaçando a própria estrutura financeira do país, assim, em termos da sua credibilidade, né, operando uma pirâmide, na verdade, né, altamente corrosiva das instituições, dos atores públicos, de repente ela transfere milhões e milhões de dólares para fazer um filme no exterior? Essa é uma história tão mal contada, é uma história tão mal enjambrada, que é muito complicado. E aí, se você me permite, eu vou
1: Claro.
0: entrar no que a gente costuma chamar aqui de sussurros, né? E esse é um ponto interessante. No eleitorado evangélico, isso pegou muito mal. Isso pegou muito mal. A gente fez uma avaliação, e apenas 17% dos parlamentares da bancada evangélica se pronunciou em defesa do candidato Flávio Bolsonaro. E isso, eu diria que o silêncio nesse caso, ele cala fundo, ele fala muito, porque é um sinal de alerta. Então, assim, a gente está falando que, nesse caso, 90% do PL, dos que, do que. Então, é um impacto bastante grande esse silêncio. Isso fragiliza na base, tirando alguns líderes evangélicos mais militantes, mais engajados, extremamente engajados, Silas Malafaia, mas basicamente mesmo Magno Malta pediu uma certa cautela, cobrou explicações, mas foi meio protocolar. Então, o que a gente vê é que tem um ruído que pode ser uma fragmentação de fundo do tipo, isso aí é uma linha que se você cruza, aí a gente não, talvez a gente não vá junto. Então, esse é um sussurro interessante, a gente tem que observar como é que no desenvolvimento, no desenrolar disso daí, que se quer simplesmente naturalizar, mas é impossível de naturalizar, porque vai vir uma coisa atrás da outra, e talvez atinja outros personagens, não só o campo mais conservador, mas o fato é que, nesse momento, o próprio grupo evangélico não aderiu em massa na defesa. Existe uma grande questão ainda não respondida. Eu acho que esse é o grande ponto que a gente tem nesse domingo para refletir o que, que vai acontecer daqui para frente na política e que nos afeta, evidentemente.
1: Sem dúvida. Acho que os nossos próprios ouvintes são uma boa amostra desses movimentos aqui nas redes, porque desde o começo do programa estão aqui comentando sobre isso. Mais de um falou aqui, questionando, por exemplo, quando que estreia o tal do filme, né? Porque acabou gerando essa curiosidade. E também pontuando que o que a gente tem de pesquisa eleitoral ainda não pegou o reflexo, né? De que maneira vai se refletir na opinião das pessoas esse
0: Não pegou.
1: escândalo. Estou muito curiosa para a primeira pesquisa, né? Depois desse fato, para a gente poder comentar aqui também, Marco.
0: Eu não tenho dúvida que isso vai refletir nas pesquisas. Essa que saiu do Datafolha é uma pesquisa datada. Ela reflete um momento, digamos assim, talvez até anterior, inclusive, né? E é evidente que na política, ainda mais uma eleição, isso aí tem sobes e desces, solavancos, ninguém tem uma posição absolutamente garantida, né? Mas o que a gente vê realmente foi uma lambança e mostra uma inexperiência muito grande do grupo que quer reivindicar a posição de liderar o país. Né? Como é que você vai liderar o país? Então, dá uma questão aí, eu diria você, não, vamos considerar que não seja ilegal, mas é imoral. Você receber dinheiro de um banco nessas condições, com contrato, com cláusulas de sigilo, né? E um banco ainda por cima que já estava sendo investigado, já estava tendo. Assim, isso como um todo soa muito mal, essa história não fecha, não se sustenta. E a gente pensa, o Brasil vai ser entregue de que forma, para quem? Essa é uma grande questão. Então, qualquer candidato que queira disputar e disputar bem, ele tem que ter uma credibilidade, que ele tem uma proposta que vai ser sólida para o futuro do país. Porque, ao fim e ao cabo, quando você vota, você está fazendo, digamos assim, um ato de confiança nessa delegação para o seu futuro, para o futuro da sua família, futuro do. Enfim, a gente tem um problema hoje no Brasil institucional, tem um problema assim, de talvez de ter que fazer uma reforma política, é uma coisa muito necessária no Brasil. Então, tem várias questões muito estratégicas. O Brasil é um país potente que pode crescer muito, mas que ele tem problemas internos que vão ter que ser resolvidos, muito provavelmente, nos próximos 4 anos. Não tem como, gasto público, etc. Uma série de discussões aí que vão ser encaminhadas. Esse ponto é muito central. Não dá para você chegar sequer no início da campanha e já dar uma derrapada e capotar do jeito que foi, né? Então, assim, isso tem que ser melhor explicado, não tenha dúvida. E, claro, isso favoreceu muito o governo e as próximas pesquisas vão mostrar isso.
1: Perfeito, fundamental. Marco Rudinger, obrigada por hoje. Bom domingo, boa semana.
0: Bom domingo para todo mundo e fiquem atentos aí que ainda vai vir muita coisa pela frente. Vai ser um ano bem quente, ainda tem a Copa do Mundo, é claro, eu já torci para o Brasil.
1: Contamos com você.
0: Beijo para todos.
1: Beijo. Vamos para o noticiário da sua região. Na sequência, as informações do repórter CBN. Voltamos já já com outras notícias. Fica com a gente.
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0: Domingo 17 de maio de 2026, o Ministério da Justiça planeja lançar, ainda este mês, um Banco Nacional de Celulares Roubados, já em desenvolvimento. A informação é do colunista do Globo e da CBN, Lauro Jardim. Até o momento, foram mapeados mais de 2,5 milhões de aparelhos subtraídos. Todos os portadores desses celulares vão receber uma mensagem alertando que eles são roubados e que quem estiver em posse deles deve devolvê-los sob risco de responder por receptação. A ideia é que qualquer estado possa consultar esse banco como parte de uma política nacional contra esse tipo de crime. A iniciativa se baseia num modelo bem-sucedido implementado no Piauí pelo atual secretário nacional de Segurança Pública, Chico Lucas. A Polícia Civil do Rio de Janeiro apreendeu 6 adolescentes suspeitos de participação em um estupro coletivo contra uma menina de 12 anos em Campo Grande, na zona oeste do Rio. Outros 2 menores suspeitos ainda são procurados. Os adolescentes são investigados por atos infracionais análogos aos crimes de estupro coletivo de vulnerável e divulgação de cena de estupro. Os 8 suspeitos têm entre 12 e 16 anos. O alto comando da CBF aposta que Neymar será convocado para a Copa do Mundo, segundo o colunista do Globo e da CBN, Lauro Jardim. O técnico da seleção, Carlo Ancelotti, anuncia a lista de jogadores nesta segunda-feira, a partir das 5 da tarde, com transmissão aqui na CBN. Em entrevista ao jornal The Guardian, Ancelotti afirmou que a ida ao Mundial depende apenas do atacante. No horário de Brasília, 12h33.
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0: De volta com a revista CBN, de olho na sua participação, as mensagens chegando pelo chat do YouTube, pelo link Fale com o Âncora do site da CBN. Então com a gente a Jerúzia Coelho, a Vera Lúcia Rabelo nos ouve em Campo Grande, Mato Grosso do Sul. Amanda Cristina Sanches, também sempre com a gente. Cláudio André. Rodrigo Pierre nos ouve em Araraquara, São Paulo. O Ademar está com a gente também, questionando sobre quando vai ser a estreia do tal filme, aquele filme, o Dark Horse, cinebiografia do ex-presidente Jair Bolsonaro. Não sabemos quando vai ser a estreia, mas tem muitas notícias aí a respeito do roteiro, né, que acabou sendo divulgado na íntegra, então isso também virou um assunto central do noticiário em meio a esse escândalo da proximidade de Flávio Bolsonaro com Daniel Vorcaro. Então com a gente também a Lídia Pereira, o Paulo Almeida nos assiste no bairro Pitimbu, em Natal, diz que por lá 26 graus e chuva leve por enquanto. Marcos Albuquerque compartilhando aqui com a gente os planos para o almoço. Hora dos ouvintes fazerem vontade aqui na gente, que só vai almoçar mais tarde. Arroz, feijão, salada, suflê de abobrinha, filé à milanesa, refrigerante, bom cardápio, gostei. João Antônio pedalou de Uberlândia a Araguari e agora já está em casa para acompanhar o Revista CBN. Ian Oliveira nos ouve em Laranjal, São Gonçalo, região metropolitana do Rio. Obrigada a todo mundo que está com a gente. Continua mandando aqui a sua participação. Ao longo do programa a gente vai registrando. Agora é 12h35.
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0: Rosário Pompeia, na linha com a gente. Tudo bem, Rosário? Boa tarde.
2: Oi, boa tarde. Tudo bem? Como é que você está? Os ouvintes da CBN? Tudo certo?
0: Tudo certo. Sempre bom te ouvir, Rosário. Hoje, no nosso papo sobre tecnologia, a gente fala sobre esse trabalho conjunto, né? Seu com Silvio Meira, vocês sempre se alternando aqui no Revista CBN para essa conversa sobre tecnologia. Conta pra gente, o que vocês estão preparando?
2: A gente tem uma semana bem especial. Quarta-feira a gente vai estar lançando o livro A Próxima Democracia, em Brasília, na Livraria da Vila, no Shopping Guatemi. Então, todos os ouvintes da CBN de Brasília estão convidados às 19 horas na livraria lá, da Vila, no Iguatemi Shopping. Esse livro ele vai estar falando de uma atualização da... Você está por aqui? Sumiu a imagem?
0: Sim.
2: Ah, tá. Foi só uma questão técnica. Você sumiu, aí eu fiquei com receio que você não tivesse. Esse livro está falando de que como a democracia mudou, né? Que é algo constante que a gente vem debatendo aqui no Revista CBN. O que que as plataformas, o que que essa tecnologia, o que que a IA fez com que a democracia mudasse? Só que a gente quis sair um pouco do só diagnóstico. A gente então traz soluções, que são 32 teses, que não são verdades únicas, são teses para serem debatidas pelos candidatos, pela população, que venha debater da necessidade dessa nova democracia. O que é que, no ano de eleição, por exemplo, a gente espera que alguns candidatos venham a discutir, né? Além de questão de saúde, de educação, mas, por exemplo, quais são os novos meios que eles vão utilizar para estar conversando com esse eleitor, né? Como é que ele vai estar se posicionando? A gente, quando fala de tecnologia para as eleições, a gente está vendo só numa perspectiva também muito pessimista, que é a fake news, que é tudo que de ruim que a tecnologia pode ser usada, mas tem fatos positivos, por exemplo, que é a aproximação com as pessoas. A gente poderia estar criando, por exemplo, debates, fóruns para ouvir mais as pessoas, né? O político vai na cidade, faz um discurso e vai embora. Então, como é que a tecnologia poderia estar aproximando? Poderia estar ouvindo mais as pessoas de uma forma mais estratégica. Imagine a gente fazer um painel para ouvir todo mundo e a IA ia nos ajudar a captar todas essas mensagens e saber um pouco mais do que está acontecendo. Então, tem questões também positivas que a gente pode estar utilizando para poder aproximar mais esses eleitores de quem realmente está tentando aí um projeto para ser governador, deputado federal, enfim, senador.
0: Num timing fantástico, né, Rosário? Claro que tem tudo a ver com o que a gente já está tentando discutir e tentando entender, né, para o que vai acontecer nessas próximas eleições. Claro que é um caminho progressivo, né? A tecnologia já ascendendo desde os últimos pleitos que a gente acompanhou. Então, a cada uma que vai chegando, parece que mais do que nunca essa discussão é necessária, né?
2: Sim, a discussão necessária que mexe não só com a postura do candidato, mas mexe também com as equipes que estão, né, do candidato. A gente está no mês de maio e é um mês que, se uma campanha ela é analógica, ela ainda é uma campanha, se ela for, ela é fria. Mas para quem já está pensando numa campanha totalmente digital, esse é um momento crucial de análise de dados. É o momento de saber quem vai fazer parte do time, que tecnologia vai ser utilizada. Então, tem uma mudança grande. Quem está pensando essa eleição de uma forma digital, digital, como a gente considera, né, o físico, social e o digital, e de quem está pensando nela analógica. Para quem está na época do analógico, ela não começou. Para quem está na época do digital, ela já começou e está mudando na composição dos times, do assessor. Que tipo de assessor eu quero? Que tipo de marqueteiro vai fazer parte? Como é que a gente vai tratar os dados? Que tipo de discurso vamos construir? Então, tem uma mudança que a gente não está vendo, mas ela já está acontecendo em quem está trabalhando nas eleições.
0: Rosário, vocês já fizeram, né, alguns eventos de lançamento, né? Teve o evento no Recife, vocês estiveram aqui também em São Paulo. Que tipo de conversas que vocês estão tendo aí com os leitores sobre isso?
2: Olha, é bem interessante. Tem a ideia que a gente fez um livro para do comunicador que trabalha para o político até o próprio político. Então, tem gente que diz que é muito utopia, né, que o que a gente está propondo de debate, que são as 32 teses, nunca vai acontecer, porque a gente diz assim, ah, o voto é comprado, esquece isso, não vai acontecer. Então, tem muita gente pessimista. E como tem gente também no lado oposto, interessado em entender e acreditando que pode ser possível uma mudança. Mas a gente observa, sim, uma certa descrença que todos nós estamos percebendo, né, na crise institucional que as instituições estão sofrendo em relação à democracia. Você percebe, será que é possível? Será que isso vai ser utilizado? Então, tem de tudo. A gente não tem. Não, a gente ainda não recebeu nada sobre se é de esquerda, se é de direita. De fato, é um livro para pensar a democracia, não é um livro para pensar partidos, pensar as correntes que estão postas, mas é um livro para pensar a democracia. Então, está sendo muito bem recebido, muitas dúvidas, muito bem debatido e muito bem também criticado. É interessante as pessoas leem as teses e nos retornam dizendo, isso aqui eu acho que podia ser diferente, eu acho que podia ser assim. E é um livro que ele também é um site. Então, ele tem um site que é a próxima democracia.com.br, que a gente também interage, e foi um site feito por inteligência artificial também. Então, a gente interage com as pessoas podem conversar com a gente para construir, de fato, que a gente quer ter esse bate-papo do que é essa próxima democracia e como encontrar a solução.
0: Muito bom. Para quem está caindo de paraquedas aqui na conversa, a Rosário Pompeia é jornalista, especialista em ciência política, marketing digital, comunicação estratégica e lança esse projeto com o Silvio Meira, que também está sempre com a gente aqui no Revista CBN, que é engenheiro, professor, empreendedor, um dos fundadores do Porto Digital. Os dois referência nesses assuntos, né? Inovação, tecnologia, políticas públicas, sociedade. Estão sempre com a gente aqui contribuindo com esses debates e reforçando o serviço aqui para os ouvintes de Brasília. O lançamento do livro A Próxima Democracia, no dia 20 de maio, que é quarta-feira, às 7 da noite, na Livraria da Vila do Shopping Iguatemi de Brasília, com entrada franca. Pessoal dos outros lugares do Brasil já consegue encontrar o livro também, Rosário?
2: Sim, o livro está disponível na Amazon. É só colocar o nome A Próxima Democracia, que eles vão encontrar rapidinho. E estamos bem ansiosos para debater. Tem uma coisa interessante também no livro, que o livro tem um método. É um livro muito grande. Ele não é para ser lido num dia. Ele tem, os capítulos são bem densos, mas tem um método que a gente chama do método IOU. E a gente aplica ele dentro de uma prefeitura. Então, ele tem uma parte prática também. Então, você pode, olhar para a sua prefeitura, se você trabalha numa prefeitura, você pode aplicar, tem um método para que você aplique como é que hoje você faria um planejamento de uma gestão de comunicação dentro de uma prefeitura. Então, ele também é aplicável, ele traz uma fórmula de como é que você pode praticar essa nova comunicação dentro dessa nova democracia.
0: Muito bom. Sucesso em mais esse evento aí de lançamento. Rosário, obrigada pelo papo hoje. Um beijo.
2: Um abraço, obrigada a você.
0: Meio-dia,
2: Tchau.
0: 43 minutos agora. Vamos para mais notícias da sua região. Já voltamos.
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1: Meio-dia, 47 minutos, trazendo para você a reportagem da CBN. Quem procura por produtos importados no Brasil não tem sentido o efeito da queda do dólar. Para quem vende, a redução dos preços ocorre de forma lenta, desigual e em setores específicos. No entanto, os valores não dependem apenas da cotação da moeda americana. Impostos cobrados na cadeia de importação também impactam os preços. Acompanhe com a Juliana Souza.
2: Apesar da queda do dólar, produtos importados vendidos no Brasil ainda não tiveram uma redução esperada dos preços. A cotação da moeda americana teve um recuo de 12% no período de um ano. Para o brasileiro que acompanha o câmbio, parecia a hora de finalmente ver os preços dos importados baixarem. Mas quem vai às compras não encontra muita diferença. A queda da cotação é real, mas não chega ao consumidor na mesma velocidade. E quando aparece, costuma ser de forma lenta, desigual e em setores específicos. Wellington Caldas, comerciante de perfumaria árabe em Brasília, esperava sentir algum alívio nas compras. Não foi o que aconteceu. Um dos seus distribuidores anunciou uma alta de 18% nos perfumes de grife, justamente agora, com o câmbio em queda.
3: Eu não senti nenhuma baixa de preço da parte deles, dos distribuidores. Na verdade, alguns distribuidores até anunciaram aumento de perfumes importados, né? Anunciou um aumento de 18% daqueles perfumes de grife, perfumes já de marcas tradicionais, né? Então, assim, isso impacta no preço final do consumidor. A concorrência é alta, né, em qualquer setor, e na perfumaria também. Se a gente repassa tudo, a gente segura o máximo. Então, assim, a baixa do dólar não tem se refletido nesses produtos importados, não.
2: Na cadeia de alimentos e bebidas importados, o efeito também pouco é sentido. Segundo o presidente da Associação Brasileira de Importadores de Bebidas e Alimentos, Adilson Carvalhal Júnior, as empresas trabalham com estoques para longos períodos e boa parte foi comprada quando o dólar ainda estava alto.
4: O ciclo é muito longo, então normalmente as importadoras, elas têm um estoque de pelo menos de 3 a 4 meses, né? Muita coisa que foi comprada no câmbio anterior, muito estoque pago a um câmbio mais caro, então você não consegue reduzir prontamente. Dentro de mais um mês, 2 meses, a gente vai perceber mais claramente.
2: O economista César Bergo explica que a cotação do dólar é só um dos fatores que influenciam o preço dos importados. Segundo ele, tributos, custos da cadeia de importação e o tempo entre a compra no exterior e a venda no Brasil fazem com que a redução demore para chegar ao consumidor.
5: É a coisa que ninguém gosta de falar, a tributação, né? No caso de uma importação, você tem várias cadeias de impostos. Aquela de importação, depois tem internamente ICMS, você tem os impostos federais, o CID. Isso acaba fazendo com que o empresário adote uma postura defensiva. O que mais ajuda o consumidor, num caso, é a concorrência. Porque quanto mais concorrência tiver, a tendência é que o empresário ele ajuste os seus preços rapidamente para não perder o cliente.
2: Se por um lado, quem compra no Brasil ainda não sente tanto a diferença, quem vai para fora tem conseguido usufruir dos preços mais baixos. Cauã Jung atua trazendo produtos dos Estados Unidos para clientes no Brasil. Por isso, quando a moeda cai, ele aproveita para repassar a redução para os clientes.
6: O preço do dólar ele impacta diretamente no meu modelo de negócio, sabe? Essa semana agora que o dólar desceu para 4,90, eu já percebi uma diferença brusca nos valores de MacBooks e iPhones, por exemplo. Os MacBooks ali desceram em 600 até 1.000 reais. E quando eu divulgo isso, meu público já fica doido, querendo vir atrás, né? Isso vem diretamente de influência do dólar também, né?
2: As viagens para o exterior também foram impulsionadas pela queda do dólar. Um levantamento da CVC Viagens, por exemplo, mostra que a procura por destinos internacionais cresceu cerca de 20% desde que o câmbio começou a ceder. O empresário e influenciador Lucas Neto está aproveitando o momento de baixa para comprar dólares, viajar e fazer compras no exterior. Ele também costuma alertar os seguidores sobre essas variações, para que possam se organizar financeiramente e aproveitar também.
7: Sempre que o dólar cai, eu compro dólar com 2 intuitos. O primeiro intuito é porque é uma moeda que valoriza com o tempo. Porque eu sempre deixo como reserva para viagens internacionais, né? Por exemplo, já comprei MacBook, já comprei tênis, já comprei bolsa para minha esposa. A gente sempre aproveita, assim. Se há uma queda do dólar e a gente comprou dólar no momento em que houve essa queda, então aproveita.
2: Os números do Banco Central confirmam esse movimento. Somente nos três primeiros meses desse ano, os gastos de brasileiros no exterior somaram mais de 6 bilhões de dólares, uma alta de 21,9% em relação ao mesmo período do ano passado, o maior valor já registrado para o período desde o início da série histórica. Com supervisão de Meire Bertotti, de Brasília, Juliana Souza e Ayumi Watanabe.
1: Agora é 12h52, a gente destaca agora a pesquisa Datafolha, que foi divulgada agora. Ontem a gente trouxe o recorte da Datafolha a respeito das intenções de voto para a presidência e agora sendo divulgadas outras informações da pesquisa Datafolha, mostrando que o governo do presidente Lula do PT se saiu pior na avaliação do eleitor em temas considerados prioritários para o próximo presidente. Na opinião de 16% dos entrevistados, a área em que a gestão petista registra o pior desempenho é a segurança pública, seguida de saúde com 15%, economia com 13% e combate à corrupção também com 13%. As respostas coincidem com algumas das áreas apontadas como prioritárias para o próximo mandatário. No topo, a saúde com 34%, seguida da educação com 15%, segurança pública com 12% e economia com 11%. O Datafolha ouviu 2.004 pessoas de 16 anos ou mais, com abordagem pessoal em pontos de fluxo, nos dias 12 e 13 de maio. A margem de erro máxima é de 2 pontos percentuais para mais ou para menos. O levantamento está registrado no Tribunal Superior Eleitoral sob o código BR-00290/2026. Agora 12h53.

0: Rossandro Klinger, hoje mais cedo aqui com a gente no Revista CBN. Tudo bem, Rossandro? Boa tarde.
1: Ô, Nadeja, boa tarde. Como é que você tá? Tudo em paz?
0: Tudo certo, mas você traz um tema que me perturba um pouquinho, Rossandro. Eu tenho uma certa intolerância, com esse assunto que você vai trazer para a gente, que é a vergonha alheia. E tem até algumas obras assim de ficção que se baseiam muito nisso, né? Seriados, tipo The Office, o entretenimento tá na vergonha alheia que você sente dos personagens. Mas isso me dá uma agonia,
1: Sim.
0: Rossandro.
1: Então, eu quero abordar essa vertente, que é uma conhecida, e uma outra que pouca gente percebe. Sim, é muito inconveniente quando a gente está num ambiente e alguém faz alguma coisa que a gente faz assim, meu Deus, eu não queria estar aqui vendo essa pessoa passar pelo que ela está passando na minha frente, né? E a gente pode encontrar, de repente, um transeunte que faz alguma coisa ridícula e a gente sente vergonha, uma pessoa no shopping. Pode ser um parente nosso numa festa que faz um comentário que não deveria ter sido feito. Ou alguém que chega com uma roupa completamente fora do contexto, num ambiente. Imagina, tá todo mundo numa tarde como essa, esperando você numa feijoada, todo mundo de bermuda, tal, e você chega lá como se tivesse numa festa de gala. Então tem coisas pequenas, desde como você se veste, você se comporta, que faz com que você sinta vergonha do comportamento do outro. Mas eu quero aqui fazer uma vertente mais provocativa. Se te incomodar, vai incomodar mais ainda agora, Nadeja.
0: Vamos.
1: É o seguinte, muitas vezes nós sentimos vergonha porque o outro teve coragem de fazer uma coisa que a gente não tem coragem de fazer. Entende? A pessoa tem coragem de dizer uma coisa que a gente vive engolindo e calando, e o outro vai lá e diz. E aí a gente, o nosso ego fica tão tomado de, digamos assim, de um ressentimento inconsciente do processo, que é mais fácil sentir, aspas, vergonha da pessoa que disse aquilo do que admitir, eu nunca tive coragem de ser tão claro sobre o que eu sinto. Eu nunca tive coragem de dançar sem nem estar tá nem aí para a opinião dos outros, mesmo que só uma pessoa levantou para dançar na mesa no show. Entende? Ou seja, como eu queria ser essa pessoa que deu vontade de dançar, eu vou dançar e eu não sou medido pela opinião dos outros, eu vou dançar aqui. E se as pessoas quiserem me olhar, que olhem, mas eu me basto. Então, tem muitas vezes que sim, a vergonha que a gente sente do comportamento do outro é porque foi ridículo mesmo. Existe esse contexto, foi ridículo, foi descabido, não tinha sentido. Mas existe uma vergonha que é a coragem que o outro revelou que eu ainda não tenho. Então, eu queria que a gente refletisse sobre isso. Quantas vezes alguém tem um comportamento que você pode estar comentando, catucando a pessoa, batendo no ombro do outro lado, dizendo assim: olha que coisa ridícula que a pessoa está fazendo, e no fundo ela está tendo coragem. Sabe? Tipo, você tá num ambiente, todo mundo numa fila que ninguém faz acontecer, e alguém se indigna e diz: ah, isso é falta de respeito. Que falta de respeito é essa? E a pessoa mastindo, a pessoa, né, que não costuma se defender, fica com vergonha daquela pessoa, achando que ela tá se expondo, quando na verdade ela tá questionando o desrespeito daquela fila que não anda. Recentemente eu fui pegar um voo em Congonhas, e a gente no ônibus. Aquele momento que você não está no finger, que é aquele bracinho mecânico que leva você para o avião, e tem muito o embarque remoto, que você pega o ônibusinho para chegar no avião. Antigamente, na DG, eles davam guarda-chuva para a gente. Hoje não. E tinha uma senhora sentada numa cadeira de roda no meio da chuva. Entende? Então, assim, se indignar nesse momento e falar. Algumas pessoas não têm vergonha, mas é a defesa do direito das pessoas. Então, tem comportamentos que nos envergonham, mas que no fundo calam dentro de nós com um sentimento de por que você ficou calado vendo alguém molhar na chuva numa cadeira de roda só para não incomodar o entorno, só para não parecer o chato do rolê, é só para você porque você tem medo da opinião dos outros. Quantas pessoas, por exemplo, estão no metrô, estão no ônibus e não dão lugar a uma pessoa idosa, uma pessoa com necessidade, só porque tem vergonha de se levantar para oferecer? Tem vontade, mas o que é que vão pensar de mim? Vai todo mundo olhar para mim quando eu levantar para oferecer essa cadeira? E se a pessoa recusar e disser que não precisa? Ou seja, muitas vezes a gente está sendo pautado pelo que a gente acha que as pessoas vão pensar sobre nós, quando na verdade a maior parte das pessoas está tão preocupada com tantas questões pessoais, lidando com suas dores, seus boletos para pagar, seus conflitos para resolver, seus traumas para compreender. Então a gente tem que olhar sobre o aspecto de o que é que o outro faz, quando não é ridículo, obviamente, que mostra para mim a coragem que eu não tenho de fazer também.
0: Olha, perfeito. Eu acho que você resumiu, Rossandro, uns 10 anos de terapia minha, que sou uma pessoa, já falei nas minhas redes, diagnosticada mesmo com fobia social e cercada, felizmente, de pessoas extrovertidas e abertas e corajosas do ponto de vista social, de quem eu dependo muito para esse tipo de coisa, para fazer aquela reclamação do pedido que veio errado, para tirar uma dúvida, sobre alguma coisa, para pedir ajuda para alguém. É exatamente tudo isso que você, falou, né? Eu fico desesperada ali pela pessoa, mas eu queria conseguir fazer isso também. E com o trabalho dá para chegar lá também, né?
1: Dá uma coisa que a gente tem que aprender sobre isso que você falou pessoalmente aí. Primeiro, respeitar, porque quando a gente tem uma certa timidez, a gente não pode fazer isso na velocidade que o mundo quer, mas na velocidade que a gente pode. Mas também não pode ser uma velocidade zero, de nunca fazer. Mas uma coisa importante que é preciso ser dita, aproveitando a sua coragem de se expor e colocar isso, que eu acho que é muito legal, porque ajuda as pessoas e nos humaniza. E eu falo muito das minhas próprias dores para humanizar, né, esse lugar da gente, fala. É que às vezes a gente espera ficar bom para agir. E é agindo que a gente fica bom. Às vezes a gente espera ficar bom para falar em público. E é falando em pequenos públicos que a gente fala nos grandes públicos. A gente espera, por exemplo, às vezes, se estar bem resolvido para ter coragem de reclamar da pizza que chegou errada. E é só reclamando da pizza que chegou errada que a gente tem coragem de reclamar do resto das coisas mais sérias da vida. Então, começa com coisas pequenas, pontuais, aquilo que você acha que é um desafio menor. Aquilo vai te dando uma musculatura de enfrentamento. Você vai vendo que o mundo não vai se acabar, que ninguém vai te matar. É igual quando a gente está aprendendo a dirigir. Que para assim, vem um ônibus atrás. A gente acha que o ônibus vai passar por cima do carro, né? Ou um caminhão aí na marginal. Mas chega um momento que você percebe, não, as pessoas elas vão respeitar. Eu, se eu tiver parado, se o carro quebrar, elas vão simplesmente desviar. Vão apitar, vão ficar chateadas, mas vão seguir o caminho delas. E assim a gente aprende que o mundo não dá tanta importância como a gente imagina, e a gente pode ser mais livre por isso.
0: Muito bom. Rossandro Klinger, muito obrigada por mais essa. Bom domingo, boa semana para você. Até mais.
1: Pra ser também na 10, para todo mundo que está nos ouvindo.
0: Valeu, até.
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0: 17 de maio de 2026, os bombeiros resgataram na madrugada deste domingo o corpo do último homem que ficou sob os escombros após o desabamento de um prédio no bairro Luiz Anselmo, na região de Brotas, em Salvador, no sábado. Outras duas pessoas morreram. As três vítimas que morreram eram trabalhadores que realizavam uma obra no momento do desabamento. Segundo o Corpo de Bombeiros, seis pessoas estavam no imóvel de quatro andares no momento do desabamento. Dois adultos e um bebê de 1 ano e 6 meses conseguiram sair antes do colapso da estrutura. Um ataque com drone atingiu neste domingo a usina nuclear de Baraká, nos Emirados Árabes Unidos, provocando um incêndio em um gerador elétrico na área externa. Segundo a autoridade de Abu Dhabi, não houve vazamento radioativo nem feridos. Nenhum grupo assumiu a autoria do ataque. Apesar disso, as suspeitas recaíram sobre o Irã, que nos últimos dias vinha fazendo ameaças aos Emirados. O secretário-geral da FIFA e a Federação Iraniana de Futebol classificaram como construtiva a reunião organizada no sábado para garantir a participação do Irã na Copa do Mundo 2026. O encontro foi realizado na sede da Federação Turca de Futebol em Istambul, já que a equipe viaja para a Turquia na segunda-feira para um período de treinos pré-mundial. Na última quinta-feira, o presidente da Federação Iraniana afirmou que os membros que precisam viajar para os Estados Unidos ainda não receberam seus vistos, o que deve ocorrer durante a estadia na Turquia. No horário de Brasília, 1h03.
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0: Mais uma vez, muito boa tarde para você que está com a gente desde o comecinho do Revista CBN. Você que está chegando, bem-vinda, bem-vindo. Estamos juntos nesse domingo, 17 de maio de 2026. Sigo aqui contigo enquanto Pétria Chaves está de férias. Te convido a participar aqui com a gente pelo link Fale com o Âncora do site cbn.globo.com e também pelo nosso chat do YouTube, youtube.com/CBN. Mais tarde eu deixo aqui o contato do WhatsApp quando a CBN São Paulo no radinho estiver com a gente, que agora estamos com o Futebol Globo CBN, a partida entre Santos e Coritiba, mas logo mais teremos também aqui a opção do WhatsApp para você participar do Revista CBN. Agora 1h05. E a gente volta a movimentar a nossa reportagem, voltamos a Brasília, Felipe Igreja de volta com outras informações ao vivo. Felipe?
2: Nadege, o presidente Lula afirmou que uma boa relação pessoal com o presidente dos Estados Unidos, Donald Trump, pode evitar a imposição de novas tarifas ao Brasil. Essa fala do petista ocorreu em uma entrevista publicada hoje, pelo jornal norte-americano The Washington Post. Foi a primeira entrevista do presidente brasileiro a um jornal desde a reunião dele com Trump em Washington durante a visita à Casa Branca, no dia 7 de maio. Na fala ao jornal, Lula disse que as divergências políticas com Donald Trump não interferem na relação de chefe de Estado entre eles e que ele quer que Trump trate o Brasil com respeito, entendendo que ele é o presidente democraticamente eleito aqui no país. Lula ressaltou que sabe que Trump Lula disse que Trump sabe que o petista se opõe à guerra com o Irã, que discorda também da intervenção na Venezuela e condena o genocídio que está acontecendo na Palestina, mas que essas divergências não interferem, portanto, nessa relação oficial de chefe de Estado. Ainda na publicação, o jornal norte-americano diz que Lula também acredita que uma relação cordial com o chefe da Casa Branca pode contribuir para atrair investimentos americanos aqui para o Brasil e para garantir o respeito à democracia, mas que o petista adota uma postura diferente de Jair Bolsonaro, que era de um alinhamento mais ideológico a Donald Trump. Lula afirmou ainda ao jornal que jamais pediria a Trump para não gostar de Bolsonaro e disse também que não precisa fazer nenhum esforço para que Trump saiba que o petista é melhor do que o ex-presidente. Lula também defendeu que Washington trate a América Latina como uma parceira, não como um alvo, e citou o comércio entre o Brasil e China, que ultrapassou os negócios entre Brasil e Estados Unidos. Nadege.
0: Obrigada, Felipe Igreja. Agora 1h07, Raquel Romanha também tem informações ao vivo para a gente. Boa tarde.
3: Boa tarde, Nadédia. Boa tarde a todos. Cerca de 135 mil clientes da CEMIG, a Companhia Energética de Minas Gerais, tiveram seus dados pessoais expostos após um acesso não autorizado ao sistema da empresa. A CEMIG classificou o caso como um incidente cibernético e disse que informações como nome, filiação, CPF e endereço foram vazadas. A CEMIG informou que assim que o problema foi identificado, a falha no sistema foi corrigida e que já está entrando em contato com os clientes afetados. A companhia alerta que as pessoas que tiveram os dados expostos podem ser alvo de tentativas de golpe. A orientação é para que os clientes não repassem senhas, códigos recebidos por SMS ou WhatsApp, dados de cartão ou realizem pagamentos por canais não oficiais. A empresa também orientou os clientes a desconfiarem de mensagens com tom de urgência, links curtos ou ofertas de regularização de débitos fora dos canais oficiais. Em caso de contato suspeito, a recomendação é não clicar, não responder e confirmar a autenticidade pelos canais oficiais de atendimento. Ainda segundo a empresa, a comunicação aos clientes potencialmente afetados está sendo realizada por meio de canais cadastrados na empresa. Quem não receber essa comunicação, em princípio, não está na lista identificada até o momento. A empresa reforça que especialistas em segurança da informação estão investigando o caso e que o incidente foi comunicado à ANPD, que é a Autoridade Nacional de Proteção de Dados, e também à ANEEL, Agência Nacional de Energia Elétrica. A CEMIG segue monitorando a situação e recomenda que os clientes fiquem atentos a qualquer contato suspeito. A reportagem da CBN entrou em contato com a Polícia Federal para checar se foi aberta uma investigação sobre o caso e a gente aguarda um retorno. Nadédia.
0: Obrigada, Raquel Romanha em BH, agora 1h09.
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0: 1h11 em São Paulo, a tarde de domingo começando com céu nublado, encoberto, sem chuva significativa, média de temperatura de 20 graus. Hoje, até o meio da tarde, não passa dos 23. Umidade bastante elevada por causa dessa chuva, em torno de 77%. Algumas poucas aberturas de sol e nas próximas horas condições de tempo instáveis, propagando áreas de instabilidade vindas do oeste e do sul do estado de São Paulo. Hoje mais um dia que vai ser marcado por muita chuva, principalmente a partir do meio da tarde. As precipitações ficam mais generalizadas, vão se intensificando até a noite. Tem risco de formação de alagamentos. Se planeje, se proteja. Agora no Butantã temos tempo bastante nublado, hein? Termômetros marcando 23.
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0: Agora 1h12, você está acompanhando Revista CBN. Peço licença aqui para os ouvintes para cumprimentar os nossos ouvintes, nossos espectadores do Radinho em São Paulo, que estiveram até agora com o Futebol Globo CBN. A partir de agora acompanham também o Revista CBN. Eu sou Nadédia Calado, te acompanho por aqui nas férias da Pétria Chaves, ao vivo então, agora sim, no seu rádio para todo o Brasil. Também no nosso site cbn.globo.com, no nosso canal do YouTube, youtube.com/cbn, e no Globoplay, também nos seus assistentes de voz, canais de rádio da sua TV por assinatura. Você participa no link Fale com o Âncora do nosso site aplicativo, no chat do YouTube e no WhatsApp, que é o 11 99911 9981. Agora, 1h13. A gente segue movimentando a nossa reportagem. Vamos até o Rio de Janeiro. Informações chegando ao vivo com a Rafaela Lima. Boa tarde.
8: Oi, Nadédia, boa tarde para vocês, para você e para todos os nossos ouvintes. A Polícia Civil do Rio apreendeu 6 adolescentes suspeitos de participação no estupro coletivo de uma menina de 12 anos em Campo Grande, na zona oeste do Rio. Outros 2 menores envolvidos já foram identificados e estão sendo procurados. A Justiça determinou a internação provisória dos 8 investigados e autorizou a apreensão de celulares e computadores dos adolescentes. Segundo a polícia, os suspeitos gravaram as agressões e compartilharam as imagens em aplicativos de mensagens. O crime, aconteceu em abril, mas só veio à tona agora, depois que familiares da vítima tiveram acesso aos vídeos que eram vendidos na internet.

0: Apreendida por mais sete indivíduos de forma premeditada. A menina foi agredida, ela foi ofendida durante o ato e ainda por cima, como se não bastasse a tortura que essa menina sofreu, eles ainda filmaram e divulgaram essas imagens em ambiente onde essa menina convive, colégio, entre eles, chegando a vender o vídeo por R$ 5.
1: O armazenamento, o compartilhamento e a venda desse material são crimes, segundo a delegada Fernanda Catarini. Qualquer pessoa que tenha participado do caso, seja compartilhando ou negociando as imagens, também será investigada pela polícia. O caso é semelhante ao ocorrido em janeiro, no apartamento de Copacabana, na zona sul do Rio. Após as investigações, quatro jovens maiores de idade foram presos. O adolescente de 17 anos, apontado como mentor do crime, teve a internação determinada pela justiça. Ele teria planejado a emboscada e atraído a vítima para o apartamento onde as agressões foram cometidas. Mais um caso terrível de estupro coletivo aqui no Rio. A gente segue acompanhando também a prisão desses outros menores que estão foragidos. E qualquer atualização, a gente volta com você, Nadeja.
2: Combinado. Obrigada, Rafaela Lima, acompanhando essas informações no Rio. Agora 1h16, ainda há pouco trazia aqui novas informações da pesquisa Datafolha. Como eu disse ontem aqui no Revista CBN, a gente falou das intenções de voto para a disputa presidencial. Agora há pouco falamos também sobre a avaliação do governo Lula, que é ruim em áreas prioritárias. E trago aqui, complementando as informações, de que a insatisfação com a atuação do governo em cada área é similar entre homens e mulheres, com exceção da saúde. Nesse caso, 19% delas afirmaram que a área em que o governo se sai pior é a saúde, e entre os homens o índice é de 11%, margem de erro de 3 pontos percentuais. Considerando as faixas etárias, na faixa de 16 a 24 anos de idade se destaca a economia, 21%. Dos entrevistados nessa faixa vem a gestão com desempenho negativo, mas é um contraste com um grupo de pessoas de 60 anos ou mais. 5% apontam a área. Margens de erro para essas faixas, respectivamente, de 6 e 5 pontos. Mulheres e jovens foram grupos importantes, lembrando, para a eleição do presidente Lula em 2022. Mesmo aqueles que declaram voto no petista nesse ano indicam a segurança pública como um dos principais gargalos da gestão. 18% dizem que esse é o principal problema. Depois aparecem saúde, com 14%, e combate à corrupção, com 10%. A pesquisa também ouviu a opinião de quem pretende votar em Flávio Bolsonaro. As informações completas no site da Folha de São Paulo, reforçando que o Datafolha ouviu 2.004 pessoas de 16 anos ou mais, com abordagem pessoal em pontos de fluxo nos dias 12 e 13 de maio. A margem de erro máxima de 2 pontos percentuais para mais ou para menos, levantamento registrado no TSE sob o código BR-00290/2026. Agora 1h18, mudando de assunto, acionando a nossa reportagem aqui nesse fim de semana em São Paulo. Muita movimentação de vários tipos acontecendo aí para a Copa do Mundo. Maria Cecília Dalau acompanha informações nesse sentido por aqui. Boa tarde.
3: Oi, Nadédia, boa tarde para você, também para os nossos ouvintes. Isso mesmo, várias famílias formam fila aqui na Avenida Paulista para participar de um campeonato de virar figurinhas. E é o tradicional jogo do bafo mesmo. São mini campeonatos em que cada jogador recebe até sete figurinhas da organização do evento e vence quem conseguir virar o maior número de figurinhas do adversário dentro do tempo da rodada. Eu encontrei aqui com o Fábio Andreozzi, pai da Lorena, de apenas 9 anos, que foi a primeira campeã de toda a competição.
4: Separamos as duplas assim, até porque ela já bate na escola. Então a gente falou, vamos deixar ela já pra lá, porque a gente tem medo dela. Aí ela passou do primeiro, jogou com a mãe dela, ganhou da mãe dela. A mãe dela não teve nem chance. Aí foi pra final, né, com um rapaz bem adulto. Ele era bom, ela virava, ele virava, ela virava, ele virava. No fim, ela conseguiu virar tudo. O pessoal, acho que por ser a primeira final, tava também super empolgado, torcendo, assim, foi muito legal.
3: Como prêmio, os participantes ganham o próprio álbum e um pacotinho de figurinhas também. Além da competição, o espaço conta ainda com uma área de troca de figurinhas, então é bem legal. Esse campeonato acontece às vésperas da tão aguardada convocação da seleção brasileira, marcada para amanhã, e a dúvida que fica é...

0: Neymar vai ser convocado ou não vai? Tá, e a pergunta que divide opiniões, né, Nadédia? Por aqui eu conversei com o casal Tatiana Montenegro e Matheus Minatelli, que são de Serra Negra, interior de São Paulo, vieram aqui justamente para tentar trocar o máximo de figurinhas possível para completar o álbum, participaram da competição também. Eles estão bem ansiosos para a Copa e super na torcida que o Neymar seja sim convocado amanhã.
1: Temos 26 jogadores para trazer, gente. Não é possível que tenha 26 mais maravilhosos que o Neymar. Então vale, nem que seja para jogar nos 20 minutinhos finais, para a autoestima dele também, e também porque é importante, os jogadores gostam muito dele. Socialmente falando, ele contribui, né, para ajudar, para dar uma autoestima ali pro time. Então eu acho que vai ser bom negócio levá-lo.
2: E o Neymar é uma forma de escudo também para a seleção, como ele é o maior nome.
1: Se ele não foi o Brasil perder, vão falar que o Brasil perdeu porque o Neymar não estava.
0: A convocação da seleção brasileira tem transmissão aqui na CBN amanhã, a partir das 5 da tarde. Para participar do campeonato de virar figurinhas, é por ordem de chegada, de forma totalmente gratuita, aqui na área aberta, logo na entrada mesmo do Shopping Cidade São Paulo, na Avenida Paulista. Nadédia.
3: Obrigada. Maria Cecília Dalau, acompanhando essas informações em São Paulo. Tem muita movimentação, principalmente em shoppings mesmo, né? Vários shoppings aqui de São Paulo, em várias partes do Brasil. Tem uma amiga que está indo, inclusive, porque falta uma unidade de figurinha para completar o álbum dela. 17 de maio, já falta uma. Conseguiu várias das extras também. Fiquei impressionada aí com esse desempenho. Minha amiga Ana Carolina já está aí completando o seu álbum. Deu um banho aí nas crianças, né? E tá indo no shopping agora tentar encontrar a última figurinha que falta. Como a Maria Cecília disse, é amanhã a convocação do técnico italiano Carlo Ancelotti da seleção brasileira para a Copa 2026. O Brasil todo aguardando ansiosamente. Vamos ter também repercussão mundial. Jornalistas de 14 países estarão no Museu do Amanhã para descobrir os 26 jogadores que vão tentar o hexacampeonato para a seleção brasileira. Fala Leonardo Dai.
4: Dizer que a convocação da seleção brasileira ficou grande demais para a sede da CBF poderia ser só um jeito de falar, mas na verdade é uma afirmação que deve ser interpretada de maneira literal. São mais de 700 jornalistas credenciados e uma plateia total de aproximadamente 1.000 pessoas que aguardarão ansiosamente os 26 nomes que sairão da boca de Carlo Ancelotti, o primeiro estrangeiro da história a convocar a seleção brasileira para uma Copa do Mundo. Por isso, a CBF resolveu transferir a cerimônia da sua sede na Barra da Tijuca para um cartão postal, o Museu do Amanhã, na região portuária do Rio. Cenário grande, moderno, bonito e, de certa forma, até poético para uma convocação que há várias semanas polariza o Brasil e que vai parar o país a partir das 5 horas da tarde desta segunda-feira. Neymar não joga pela seleção brasileira desde 2023 e, em condições normais, seria a carta fora do baralho para a convocação desta segunda. Mas, na reta final, aconteceram três movimentos que abriram caminho para o jogador, quem sabe, disputar sua quarta Copa do Mundo. Primeiro, a sequência de jogos pelo Santos, que atestou que, fisicamente, Neymar está pronto para, no mínimo, estar em campo. Segundo, o clamor popular e também dos companheiros de equipe, que encontra poucos precedentes na história e que o próprio Ancelotti já admitiu que é um dos muitos fatores que serão considerados para tomar uma decisão final. E terceiro, as lesões de Rodrigo e Estevão, que abriram duas vagas no ataque. No início da semana, o técnico da seleção disse ao jornal The New York Times que ainda tinha duas dúvidas para a lista final. É em uma delas que mora Neymar. Técnico experiente com mais de 30 anos de carreira e dezenas de títulos, Ancelotti garantiu na última quinta-feira estar seguro quanto ao grupo de 26 convocados, que será escolhido a partir de 55 nomes já entregues à FIFA.
5: A lista praticamente está fechada, creio que tivemos toda a informação para fazer menos erro na lista definitiva.
6: Música.
4: Existem 14 nomes assegurados na lista de Carlo Ancelotti. Os goleiros Ederson e Bento, os laterais Wesley, Danilo Luiz e Douglas Santos, os zagueiros Marquinhos e Gabriel Magalhães, os meias Casemiro e Bruno Guimarães e os atacantes Luiz Henrique, Rafinha, Matheus Cunha, Vinícius Júnior e Gabriel Martinelli. Um 15º nome, em teoria garantido, é o goleiro Alisson, titular da equipe. Mas ele ainda não voltou a jogar pelo Liverpool depois de sofrer uma lesão em março. O mais provável é que ele seja anunciado. Mas se eventualmente o diagnóstico até segunda-feira for negativo, os principais candidatos à vaga são Hugo Souza e John. O Everton aparece na pré-lista, mas sem chances reais. Existem outras 10 vagas que têm favoritos claros. Na defesa, Bremer, Léo Pereira, Ibanhas e Alexandro. O zagueiro Alexandro Ribeiro vinha sendo bem avaliado, mas enfrentou lesões, não voltou a ser titular no Lille da França e saiu do radar. Carlos Augusto, Kaique Bruno, Léo Ortiz, Luciano Juba, Natan, Paulo Henrique, Vitinho, Vitor Reis e o consagrado Thiago Silva completam a pré-lista. Mas a princípio, nenhum deles passa pelo filtro final, a menos que o italiano se convença de última hora de que o histórico vencedor de Thiago Silva deve ser considerado. No meio de campo, os favoritos são Fabinho, Danilo dos Santos e Lucas Paquetá. Andrei Santos é o candidato absoluto na hipótese de Ancelotti convocar 6 jogadores para o setor. Andreas Pereira, Ederson José, Gabriel Sara, Gerson, João Gomes e Matheus Pereira correm por fora com poucas chances. No ataque, Igor Thiago, Endrick e João Pedro são favoritos para 3 vagas. Resta uma possibilidade. Se a lista tiver 5 e não 6 meio-campistas, ou seja, tirando Andrei Santos do grupo, uma vaga se abre no ataque para Neymar, Rayan ou até mesmo Pedro. Completam os pré-convocados com chances ínfimas de ir à Copa Antony, Gabriel Jesus, Igor Jesus, Caio Jorge, Richarlison e Samuel Lino.
5: Creio que o trabalho feito esse ano é um trabalho bonito, feito com seriedade por parte de todos. Também os jogadores chegarão à Copa do Mundo, creio, em boa condição.
4: Jornalistas de outros 13 países, Inglaterra, Escócia, Rússia, China, Estados Unidos, Emirados Árabes Unidos, El Salvador, Argentina, Itália, Espanha, Chile, Bangladesh e Japão, estarão no Museu do Amanhã para acompanhar o anúncio dos representantes da única seleção pentacampeã do mundo. O Brasil começa a trabalhar na Granja Comaria, em Teresópolis, região serrana do Rio, no dia 27 de maio. Jogadores envolvidos na final da Liga dos Campeões, que devem ser Marquinhos, Gabriel Magalhães e Gabriel Martinelli, perderão os primeiros dias de trabalho e o penúltimo amistoso, dia 31, no Maracanã contra o Panamá. A viagem para os Estados Unidos será no dia 1º de junho. A seleção ainda disputará um amistoso contra o Egito, em Cleveland, no dia 6, antes de estrear na Copa. Os jogos da primeira fase serão no dia 13 de junho contra o Marrocos em Nova Jersey, contra o Haiti no dia 19 na Filadélfia e contra a Escócia no dia 24 em Miami. Se eventualmente algum jogador convocado se machucar, a substituição deverá ser feita dentro da pré-lista de 55 nomes antes da estreia do Brasil. Somente no caso de contusão de um goleiro será possível fazer uma substituição durante a Copa do Mundo. De São Paulo, Leonardo Dai.
3: A CBN transmite a convocação da seleção brasileira nesta segunda, a partir das 16h30, com uma edição especial do 4 em Campo. O anúncio está previsto para 5 horas. E a gente segue falando de Copa, agora com a Júlia Viana.
6: A cantora colombiana Shakira manteve a tradição de musa das Copas e lançou Dai Dai, nova música oficial para embalar o Mundial desse ano. Com vídeo de divulgação gravado no Maracanã, no Rio de Janeiro, a artista traz mais um hit com a energia contagiante do futebol. A faixa foi gravada em parceria com o nigeriano Burna Boy e o nome vem do italiano, uma expressão que significa vai em frente. Mas afinal, qual é a fórmula mágica para misturar música e futebol? Para o jornalista e produtor musical Rodrigo Fada, o grande segredo é saber combinar elementos técnicos e pura emoção.
7: A gente pensa em alegria quando pensa em Copa do Mundo, pensa em diversão, mas tem que ter ali um temperinho de dramaticidade, de uma tensão, de uma coisa que vá soar também épico, né? Mas isso tudo numa roupagem feliz, na instrumentação, no ritmo. Normalmente vai ser uma coisa pop, porque o mundo inteiro escuta pop e vai conseguir minimamente se identificar, mas ir colocando ali pequenos detalhes de ritmos espalhados pelo globo, né? Para tentar causar essa comoção nas pessoas que estão pelo mundo inteiro.
6: Mas não é só uma mega produção que define o sucesso de uma música. Uma das canções mais marcantes para o Brasil em Copas do Mundo foi Povo Feliz, Voa Canarinho, que embalou a campanha em 1982.
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6: A música foi gravada pelo então jogador da seleção, o Júnior. Para ele, o verdadeiro combustível daquele hit foi o futebol arte apresentado em campo na época.
9: E a música é meio chiclete, né? Ela bate no ouvido, ela fica. Ela é fácilzinha, quer dizer, tem uma série de situações que ajudaram. Eu acho que o que mais ajudou em tudo isso foi a performance, né, da seleção brasileira, né? Conforme ia jogando, quer dizer, a seleção se apresentando bem. Foi uma experiência muito legal, até porque a gente cantava a música dentro do ônibus, indo pro treino, indo pra jogo. Quer dizer, a música virou meio que um passatempo nosso. A gente tava sempre com os instrumentos.
6: E por falar em hinos que uniram o país, impossível esquecer de Festa, da Ivete Sangalo. Mesmo sem ter sido lançada pro Mundial, a música pegou carona na paixão dos torcedores e virou símbolo do pentacampeonato em 2002. E aos hits que ultrapassaram

0: É o caso da clássica Waka Waka, da própria Shakira. Na voz de Rick Martin, La Copa de la Vida marcou o torneio de 1998. O mesmo aconteceu com La La La, em 2014, de Shakira com Carlinhos Brown. Mesmo não sendo uma música oficial da FIFA, conseguiu furar a bolha e fez o mundo inteiro cantar. Se o Hexa vem, não se pode ter certeza. Mas uma coisa é certa, vamos cantar com Shakira e bailar com Vini Jr. na Copa do Mundo. Do Rio de Janeiro, Júlia Viana. Let's go.
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0: Domingo, 17 de maio de 2026. A menos de 15 dias do fim da campanha de vacinação contra a gripe, mais de 25 milhões de brasileiros que integram os grupos prioritários ainda não se imunizaram. Os grupos contemplados incluem crianças de 6 meses a 6 anos, idosos, professores e pessoas com baixa imunidade. 45 milhões de doses foram distribuídas por todas as regiões do país, com exceção do norte, onde a campanha começa no segundo semestre, que é quando o vírus circula mais na região. O ex-governador do Rio, Cláudio Castro, divulgou um vídeo para rebater as suspeitas levantadas pela Polícia Federal na Operação Sem Refino. A ação investiga um esquema bilionário de fraude tributária, lavagem de dinheiro e corrupção envolvendo o grupo Refit. Segundo a Polícia Federal, Castro atuou de forma decisiva para proteger interesses do grupo empresarial comandado por Ricardo Magro. O empresário foi alvo de mandado de prisão na operação e o ex-governador de um mandado de busca e apreensão. Carlo Ancelotti vai acompanhar neste domingo a partida entre Atlético Paranaense e Flamengo às 7h30 da noite na Arena da Baixada, em Curitiba, pela 16ª rodada do Campeonato Brasileiro. Em campo estarão atletas cotados para a Copa do Mundo, como Danilo, Léo Pereira e Alexandro, além do centroavante Pedro, que disputa a vaga na seleção. Esse é o último compromisso do técnico do Brasil antes de anunciar a lista de jogadores convocados para o Mundial. A convocação está marcada para 5 da tarde desta segunda-feira e tem transmissão da CBN. No horário de Brasília, 1h34.
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0: tarde.
1: Estamos com um probleminha técnico. Vamos ver. Socorro. Calçade, enquanto a gente conserta aqui os problemas técnicos, já conto para o nosso ouvinte que vai falar com a gente sobre otimizar seu tempo de qualidade treinando e fazendo outras tarefas. Calçade, estamos tentando ajustar aqui a conexão com a Cal para aquele nosso papo semanal sobre qualidade de vida, treino, dieta, um pouquinho de tudo para melhorar aí a sua rotina. Já podemos testar? Não? Calçade, vamos testar, minha amiga. Tá me ouvindo?
0: Estou te ouvindo. Boa tarde, Nadi.
1: Boa tarde, Cal. Agora sim, já contei para o nosso ouvinte que você vai falar para a gente sobre otimizar o tempo de qualidade. Como assim?
0: Exatamente, porque muita gente fala que não tem tempo de treinar, fala que está atarefado, preciso fazer uma leitura. Então, hoje eu trouxe um trabalho de dupla tarefa, que nós chamamos de dupla tarefa, que é, por exemplo, você caminhar na esteira e fazer a sua esteira. Você fazer a sua bicicleta e, ao mesmo tempo, tá escutando um podcast educativo ao seu estudo. Hoje em dia tem livros que você tem aplicativos que dá para você escutar os livros. Então, você faz uma atividade, uma caminhada, bicicleta, e consegue, ao mesmo tempo, fazer outra. Ou treinar, fazer a musculação e, ao mesmo tempo, tá escutando. Ou uma caminhada interativa, faz conexão social. Então, eu trouxe para vocês refletirem sobre casar o tempo da ginástica com outra tarefa que vocês precisam para usar o seu tempo de qualidade melhor e não dar desculpa de que não tem tempo.
1: Gostei, Cal. E até me fez pensar em outra coisa. Não é exatamente a mesma coisa, mas, por exemplo, tem uma amiga que é bem fitness, bem mais do que eu, que eu tava com dificuldade de encontrá-la, os horários não estavam batendo, aí entrei de férias, chamei ela para encontrar, ela tinha um treino, me chamou para ir junto, acaba sendo também um treino, um tempo de qualidade ali se socializando, né?
0: Com certeza, já adorei essa amiga. E para você que pode, a Cal só pensa no treino, não, sabe que vocês podem também, e eu tenho feito isso bastante, além do treino, que o treino para mim já é uma coisa do meu dia a dia, de chamar alguém para treinar junto comigo. Vocês podem, por exemplo, chamar uma amiga para fazer a mão junto. Uhum. Então, vocês estão ali no salão, faz a mão junto, mas não deixa de ver as pessoas, porque com a nossa vida corrida, a gente tem se distanciado muito das pessoas e sempre com a mesma desculpa: eu tô corrida, tô sem tempo. Então, como pensar num tempo de qualidade sem perder essa conexão humana, que é muito importante e que desde a pandemia nós vemos muitas pessoas querendo cada vez mais se afastar das pessoas. Pessoas se afastando de pessoas.
1: É verdade. Vale para a família, vale para o relacionamento afetivo, amoroso também, né, Cal? Em casal.
0: Com certeza. Agora, se você está sem tempo, está com tempo curtinho e não quer pular, eu também trouxe um outro tipo de treino que se chama HIIT, que é High Intensive Interval Training. O que quer dizer? O volume do treino, ele é menor e a intensidade do treino é maior. Então, você vai cansar um pouco mais, porém fazer um volume, um tempo de treino um pouquinho menor. Isso também você pode chamar alguém, mas esse é mais difícil da gente conversar, da gente falar, porque a gente dá tudo de si naquele momento, 12 minutos, 20 minutos que seja.
1: Verdade. Agora, eu fiquei pensando aqui, Cal, tem alguns treinos que também acabam conjugando uma coisa com a outra, né? Por exemplo, um treino que é mais aeróbico, tipo um spinning, que às vezes tem algumas aulas que tem peso também para o braço, né? Então, você está fazendo o aeróbico e está fazendo a musculação. Tem umas técnicas assim também, né, para otimizar.
0: Tem sim, tem técnicas que casam, inclusive, um com o outro. Esse do spinning, gente, tem turmas que fazem, turmas de escola, por exemplo, que eles fazem academia comigo e falam: agora a gente vai pegar nossa turma de escola e vamos para o spinning. Eu adoro isso, eu acho o máximo. E é isso aí. E esses outros treinos que são casados, a parte aeróbica com a parte de musculação, também super bem-vindos. Acaba sendo um circuito que você consegue dar vários estímulos num mesmo treino. Eu adoro.
1: Você falou do HIIT, né, Cal? Para quando você tá super sem tempo e não quer pular. Queria te ouvir sobre quando a gente está super sem tempo e por isso a gente quer pular também. E agora você vai falar para não falar.
0: Exatamente, porque dentro desse tempo, desses 12 minutos, vou colocar aqui uma situação para vocês. 12 minutos, a gente vai repartir 50%, você vai recuperar, e 50% você vai fazer o seu melhor. Então, desses 12 minutos, 1 minuto, você vai dar tudo de si, seja na corrida, seja no pedal, seja na melhor caminhada, mais rápida que você consiga fazer. Bater 1 minuto, você vai ter 1 minuto, que é o segundo minuto, para descansar, inspira e solta, vai deixando o coração, batimento cardíaco caindo. Bateu o terceiro minuto, arranca de novo, vai com tudo, dá o seu melhor, sua melhor corrida no seu melhor tempo, vai com tudo, sem pensar, porque no quarto minuto você vai voltar, fazer a sua volta calma. Inspire e volta. E assim vai. No quinto minuto, dá tudo de si, seja na bicicleta, na caminhada, na corrida. No sexto minuto, recupera. A gente acha que não? Imagina 6 minutos do seu dia você fazendo uma caminhada bem puxada, ou um pedal bem puxado, ou um tiro, né? Uma corrida bem puxada, e 6 minutos para recuperar. Você vai cansar. Seja uma pessoa super treinada, seja uma pessoa que está começando. Cada um vai no seu tempo, no seu ritmo. Então, dentro desse ritmo, a gente respeita a individualidade de cada um. O que para um pode ser uma recuperação, para o outro pode ser a sua doação máxima. E você, em 12 minutos, fez um HIIT.
1: Você
0: Esse
1: falou
0: treino.
1: de otimizar o tempo com umas coisas que a gente precisa fazer, né? Uma leitura, um podcast ali informativo, importante para você. Faz sentido a gente pensar também em conjugar a Cal com o entretenimento. Eu vi uma vez uma pessoa numa rede social falando que ela tem uma técnica para não pular o treino, para não pular o cardio, que ela tem uma série que ela só pode. A série é muito boa, ela tá louca para ver, mas ela só pode ver quando ela tá fazendo o cardio dela. Então ela se obriga a ir ali na esteira, na bicicleta, porque ela não vê em casa parada. Ela só pode ver se ela estiver treinando.
0: Isso é uma estratégia que eu apoio. Ah, calma, mas não tem que prestar atenção no treino? Gente, o pior cenário é você não treinar e não fazer, você ser sedentário. Esse é o pior cenário. Então, não é sobre, a pessoa precisa de uma concentração absoluta. Sim, ela precisa, mas eu estou dizendo estratégias e opções que a gente possa fazer para você que quer pular o treino, para você que quer sair do sedentarismo. Então, essa estratégia que nós usamos são válidas, são maravilhosas. Essa dessa série é incrível, porque a pessoa está caminhando, vendo a série, quando ela viu, passou, nem viu o tempo passar. Então, eu acho super válido e não esqueça de deixar sempre a sua garrafinha de água pertinho de você.
1: Muito bom, ótimas dicas. Carl, algo a acrescentar para esse domingo?
0: Se você tiver ainda coisas dentro de casa, bicicleta dentro de casa, coloca a sua máscara facial, hidrate o seu corpo, seu rosto, cuide de você, cuide do seu
1: Um olhinho
0: autocuidado.
1: no cabelo para treinar.
0: Exatamente, eu faço muito isso, viu? Do óleo do cabelo, hidratação capilar é assim um dos meus prediletos. Faço muito, uso, vou sair com meu cachorro Jack, faço, ponho e saio com o Jackzinho para passear. Gente, otimizem seu tempo, fazendo um tempo de qualidade, um tempo que vocês consigam ter resultados e não desculpas. Ai, não dá para eu passear com o Jack porque eu tenho coisa para fazer no cabelo. Une o que dá para unir. Se joga, se movimenta, porque o movimento cura e a longevidade persevera para nossa autonomia.
1: Que lindo, é isso, né? Pra gente se obrigar ali, pensar que tá indo fazer algo para sofrer, a gente tá fazendo bem pra gente, é sempre bom ter esse lembrete. Todo domingo aqui no Revista CBN, Cal Saad, obrigado por mais essa. Bom domingo, boa semana para você. Um beijo.
0: Um beijo, Nadi. Um domingo, turma.
1: 1h45.
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4: Falei sobre as condições do tempo para hoje, já te alerto também para o começo dessa semana. A frente fria que está chegando por aqui deve provocar mais elevados volumes de chuva, principalmente na faixa litorânea nessa segunda-feira. Para a próxima semana, as temperaturas vão caindo, vai ser uma semana fria, gelada, com pouca amplitude térmica. Para você ter uma ideia, amanhã não passa dos 22 para a terça máxima de 19.
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4: O financiamento coletivo para as campanhas eleitorais de 2026 começou nessa sexta-feira. As vaquinhas online só podem ser realizadas em 4 plataformas homologadas pela Justiça Eleitoral e não podem incluir pedidos explícitos de voto. Reportagem do Diogo Bugalho.
5: Os pré-candidatos às eleições de outubro já podem começar a angariar recursos por meio do financiamento coletivo. As vaquinhas online são permitidas pelo TSE desde 2018, mas precisam seguir diversas regras para garantir a transparência dos recursos. São apenas 4 plataformas homologadas no país para esse tipo de arrecadação: a Contribua, a Doar Para, a Eleges e a Quero Apoiar. Elas não podem mostrar números de urna nem pedidos expressos de voto dos políticos até 16 de agosto, quando começa de fato a propaganda eleitoral. Mesmo assim, acabam fazendo parte da estratégia para divulgar candidaturas antes desse início oficial da campanha. Os candidatos podem criar páginas de arrecadação que reúnem informações e propostas e compartilham esse conteúdo nas redes sociais para pedir doações, como explica a cientista política e especialista em financiamento eleitoral Luciana Barro.
6: Essa brecha que a gente encontra na legislação para apresentar ainda mais o projeto político, trazer recursos também, é visto assim, como uma possibilidade dele conseguir mais visibilidade. Então, é o que interessa. No momento que ele não coloca o seu número de campanha, que tem muito candidato que acaba queimando a largada, né? Mas desde que ele não use nem aquelas palavrinhas-chave, conte comigo, estou aqui, vem votar em mim.
5: As plataformas de financiamento coletivo precisam informar as transações à Justiça Eleitoral e emitir recibos de todas as doações. Além disso, tem de manter páginas públicas com os nomes dos doadores e o valor das doações para cada político. Pessoas físicas podem doar, no máximo, 10% da renda declarada no ano anterior. Nas últimas eleições gerais, em 2022, 1.810 candidatos recorreram ao financiamento coletivo. Juntos, eles arrecadaram 14,6 milhões, mas o valor representa apenas 0,1% dos mais de 13,4 bilhões recebidos pelas campanhas naquele ano, seja por doações ou fundos públicos. Fundador da plataforma Quero Apoiar, Bernardo Guido conta que a empresa deve fazer, nesse ano, vaquinhas para cerca de 2 mil candidatos, com perfis ideológicos diversos.
7: Nos partidos que não têm grande, não recebem, eles não usam fundo eleitoral, fundo partidário, tem algumas campanhas que eu já vi assim, de gente eleita que passou dos 10% ali do total arrecadado, né? Mas acaba sendo um valor ainda muito pequeno perto do total ali que tem do fundo eleitoral, né? O entendimento, assim, geral, acho que é mais de criar o senso de mobilização, conseguir manter o contato do que, de fato, arrecada grandes valores, né?
5: Pelas regras do TSE, a verba arrecadada online só pode ser liberada para o político quando a candidatura for homologada. Se ele desistir antes das eleições, as plataformas têm de devolver o dinheiro de todos os doadores. Políticos que violarem qualquer uma dessas regras podem ter a prestação de contas rejeitada pela Justiça Eleitoral e até ter o registro de candidatura cassado. Questionado pela CBN, o Tribunal Superior Eleitoral disse que a fiscalização e a análise de possíveis irregularidades cabe ao juiz eleitorais de cada local. Do Rio de Janeiro, Diogo Bugalho.
4: 1,52, 4 em cada 10 eleitores, 4 em cada 10 adolescentes que tiraram o título estão na região nordeste do país. Um levantamento feito pela CBN a partir de dados do Tribunal Superior Eleitoral revela ainda que a diferença entre homens e mulheres nessa faixa etária está cada vez menor. O voto de quem tem menos de 18 anos pode ser o diferencial para definir o futuro do país em outubro.
8: O Nordeste é a região com mais jovens aptos a votar nessa eleição. Um levantamento feito pela CBN, com base em dados do Tribunal Superior Eleitoral, mostra que 40% dos brasileiros que terão 16 até outubro ou já têm 17 anos e tiraram o título de eleitor estão nessa região do país. Ou seja, 676 mil jovens num universo de 1 milhão e 700 mil eleitores. Um deles é o Matheus Felipe da Silva, de 17 anos. Ele é morador de Caruaru, no interior de Pernambuco, e conta que decidiu tirar o título ao perceber uma mobilização entre os amigos para votar este ano.
9: Os meus colegas, eles tiraram sim o título, alguns tiraram no ano retrasado, quando completaram 16, e outros tiraram esse ano. As eleições, elas são bem importantes porque elas definem o futuro do nosso Brasil, né, do nosso país. Eu entendo que democracia é o que faz você poder decidir não só o seu próprio futuro, mas o futuro do coletivo, do meio social que você convive.
8: Os dados finais do eleitorado ainda serão divulgados, mas a prévia já aponta uma tendência. Enquanto o engajamento dos adolescentes cresceu no Nordeste, Sul e Sudeste registraram queda na participação dos eleitores com menos de 18 anos. Mesmo em regiões onde o número proporcionalmente diminuiu, alguns jovens decidiram participar da eleição pela primeira vez. É o caso de Ana Pacheco, de 16 anos, moradora de Belo Horizonte. Ela conta que partiu dela o interesse em tirar o título, por enxergar na política uma forma de garantir e conquistar direitos.
10: E eu conversei com a minha mãe, falei: mãe, eu tô querendo muito tirar o título de eleitor. Porque eu já sabia, né, que esse ano teria as eleições. O pessoal da minha idade, meus amigos de escola, eles não gostam muito de conversar sobre política, dizer sobre política, porque nós temos opiniões muito opostas, muito diferentes. Eu estudo tendo consciência de quanto é difícil para os meus pais me manterem dentro dessa escola. Eu acredito que a política seja o nosso principal meio de conseguir os nossos direitos. Procura estudar, procura um candidato. Não precisa ser o mesmo candidato que o seu colega, que sua mãe, seu pai, mas procura estudar. Procura entender a realidade que você vive.
8: O levantamento da CBN mostra ainda que as meninas continuam sendo a maioria entre os adolescentes aptos a votar, mas a diferença em relação aos meninos diminuiu nos últimos 4 anos. Entre os adolescentes de 15 anos, por exemplo, as meninas representavam 57% do total em 2022, contra 43% dos meninos. Neste ano, os rapazes já correspondem a quase 48% desse grupo. O mesmo movimento aparece entre adolescentes de 16 e 17 anos. Aos 16, a diferença entre meninas e meninos caiu de 12 pontos percentuais em 2022 para 6 pontos neste ano. Já aos 17 anos, a distância passou de 8 para apenas 2 pontos. O Gabriel Alves de Almeida, de 17 anos, mora em Embu das Artes, na Grande São Paulo. Apesar de ainda não ter experiência em eleições, ele diz que já entende o valor do voto.
11: Para mim, a democracia é algo necessário. É um melhor meio de governo que a gente pode ter. Sim, é uma responsabilidade muito grande, mas eu sempre almejei, sabe, poder escolher o nosso representante, as pessoas que vão governar por nós, e eu prezo muito para votar em alguém que defende o meu ideal, sabe? Primeiro, eu vejo o lado político dele, as bandeiras que esses políticos representam, essa é a bandeira de respeito, de igualdade, de democracia, e as propostas também.
8: Em eleições cada vez mais apertadas, o voto dos adolescentes passou a ter um peso maior na disputa presidencial. Em 2022, a diferença entre Lula e Bolsonaro no segundo turno foi de 1,8 ponto percentual dos votos válidos. Hoje, os eleitores com menos de 18 anos representam cerca de 1,1% dos aproximadamente 158 milhões de brasileiros aptos a votar. Para o cientista político Paulo Bahia, as campanhas devem continuar investindo na mobilização dos jovens e não apenas pelo número de eleitores, mas também pela capacidade de engajamento dessa faixa etária.
12: Existe esse viés de priorizar a juventude. Isso tem um certo histórico, na medida em que o país foi, durante muito tempo, um perfil basicamente juvenil. Esse perfil mudou. A faixa entre 60 a 69 e de 70 mais compõe 25% do eleitorado. A faixa acima dos 25 anos é o conjunto majoritário dos eleitores. Mas é interessante a estratégia das campanhas, que os jovens têm capacidade de mobilidade, de ação, e isso é muito importante numa eleição que é tão disputada, que está tão acirrada.
8: O prazo para tirar o título e assim conseguir votar nas eleições desse ano terminou no último dia 6, mas os dados consolidados do eleitorado jovem devem ser divulgados pelo Tribunal Superior Eleitoral somente em julho. O primeiro turno das eleições está marcado para o dia 4 de outubro. Com colaboração de Matheus Lins e Matheus Maciel, do Rio de Janeiro, Pedro Bonenberger.
4: 1h57, acionando a nossa reportagem ao vivo em Brasília. Tem informação chegando com a Samantha Klein. Boa tarde.
13: Oi, boa tarde, Nadédia. Olha, o presidente da Câmara dos Deputados, Hugo Mota, afirmou hoje que a aprovação do fim da escala de trabalho 6x1 será uma prioridade da casa neste mês de maio, que, por sinal, aí já está na sua reta final. Em conversa com jornalistas depois de uma corrida em comemoração aos 200 anos da Câmara dos Deputados, o parlamentar afirmou que a proposta não é de nenhum partido e deve ser construída em parceria com todos os setores.
14: Nós vamos sentar para tentar fazer um texto de convergência. Essa matéria ela não é uma matéria que pertence a um partido ou pertence ao governo, ela pertence ao país. E se nós pudermos dar uma demonstração de unidade em torno desse tema, que é uma prioridade para mais de 70% da população brasileira, eu penso que é mais uma demonstração que a Câmara dará de estar completamente ligada, sintonizada com o que a população brasileira espera de nós.
13: Nadédia, também vale lembrar que o projeto está em análise em uma comissão especial criada para discutir o tema e elaborar um texto final. A expectativa é que o relator da proposta, o deputado Léo Prates, apresente uma primeira versão deste parecer já na quarta-feira. Depois de passar pela comissão, o texto ainda será analisado pelo plenário e, claro, se aprovado, segue para análise do Senado. Lembrando aí que é um rito mais complexo, precisa ali de votação de 3/5 do número de parlamentares em 2 turnos. Mota também defende que essa proposta seja aprovada até o fim de maio, lembrando que a PEC deve propor uma redução de carga horária semanal de 44 para 40 horas, sem redução de salário, e a ideia é aprovar também um projeto de lei do Executivo com os detalhamentos para algumas categorias e também para outras possibilidades de jornada. A PEC deve ser votada em plenário no dia 27 de maio, segundo o que foi informado pelo presidente da comissão especial, o deputado Alencar Santana. Mas é claro que há muitas resistências a este texto. O setor empresarial defende uma implementação gradual da medida, argumenta que a redução de jornada pode elevar custos, pede ainda um período de transição e também compensações por parte do governo federal. Uma das discussões é sobre a redução, então a desoneração da folha de pagamentos. Já o ministro da Secretaria-Geral da Presidência, Guilherme Boulos, é contrário a regras de transição. Segundo ele, adiar a mudança significaria postergar um direito dos trabalhadores. E ainda teve mais uma fala importante do presidente Hugo Mota sobre a questão da CPI do Banco Master, que é claro que é um tema que a gente vem acompanhando aí o Brasil inteiro, né? E o presidente da Câmara disse que vai dar o tratamento regimental aos pedidos de abertura de CPI para investigar o caso Master. O que isso quer dizer na prática? Que há outros pedidos na frente e provavelmente não haverá uma prioridade. Ele não deu detalhes sobre esse cumprimento do regimento da Câmara, mas na prática é isso. Quando há outros pedidos, em geral, a gente tem ali uma... Não tem uma priorização quando ele acaba afirmando isso. Com vocês.
4: Muito obrigada, Samantha Klein, pelas informações em Brasília.
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0: domingo, 17 de maio de 2026. O governo do presidente Lula se saiu pior na avaliação do eleitor em temas considerados prioritários para o próximo presidente, aponta a pesquisa Datafolha. Na opinião de 16% dos entrevistados, a área em que a gestão petista registra o pior desempenho é a segurança pública, seguida de saúde, 15%, economia, 15%, 13%, melhor dizendo, e combate à corrupção, 13%. O Datafolha ouviu 2.004 pessoas de 16 anos ou mais nos dias 12 e 13 de maio. A margem de erro máxima é de 2 pontos percentuais. O levantamento está registrado no TSE sob o código BR-00290-2026. Quatro pessoas morreram em um ataque de drones da Ucrânia contra regiões da Rússia, incluindo Moscou, neste domingo. Segundo autoridades, foi a maior ofensiva aérea em mais de um ano. O presidente da Ucrânia, Volodymyr Zelensky, prometeu na última sexta-feira retaliar a Rússia após um ataque matar 24 pessoas, incluindo 3 crianças, em Kiev. A ofensiva aconteceu horas depois do fim de um cessar-fogo de 3 dias entre os dois países, mediado pelos Estados Unidos, e foi o mais pesado do ano. O Coritiba venceu o Santos por 3-0 na Neoquímica Arena em São Paulo em partida válida pela 16ª rodada do Campeonato Brasileiro. Breno Lopes abriu o placar aos 5 minutos do primeiro tempo e marcou de novo aos 19. Josué fez o terceiro de pênalti ainda antes do intervalo. No segundo tempo, um erro da arbitragem forçou a substituição de Neymar. A comissão técnica do Santos havia pedido a saída de Escobar, número 31, mas a placa do quarto árbitro mostrou o número 10 de Neymar. Ele tentou voltar a campo, mas recebeu um cartão amarelo e teve que voltar para o banco de reservas. No horário de Brasília, 2h04.
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0: Estamos na terceira e última hora dessa edição do Revista CBN. Hoje é domingo, 17 de maio de 2026, ao vivo no radinho em todo o Brasil, para todas as praças da Rádio CBN e também na internet, inclusive com imagens. Estamos no aplicativo da CBN, no site cbn.globo.com, no YouTube, canal da CBN no YouTube, youtube.com/CBN, e também no Globoplay. Participe com a gente, mande sua mensagem aqui para o nosso WhatsApp, 11 99911 9981. Deixa o nosso contato salvo para mandar sua mensagem sempre que quiser. 11 99911 9981. Ainda tem muita informação ao vivo até as 3 da tarde. Fica com a gente, são 2h05.
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0: E a gente volta aqui ao assunto da tecnologia no Revista CBN, mas agora falando de tecnologia no campo das carreiras. Quem está procurando ou tem procurado, procurou emprego nos últimos anos, com certeza já se deparou com plataformas e ferramentas que usam inteligência artificial para o recrutamento. Muitas vezes a pessoa nem percebe que é assim que está funcionando, mas elas já estão muito difundidas. E agora a gente tem dados para mostrar como os trabalhadores reagem a essa nova realidade. Uma pesquisa revelando que esse uso gera uma sensação de injustiça. Então, já quero pedir aqui para os ouvintes seus relatos, suas perguntas, qual foi sua experiência com isso. Pode mandar no chat da transmissão no YouTube ou no nosso WhatsApp. Essa pesquisa, esses dados que eu citei, são da RIT Recursos Humanos. E o nosso convidado para falar sobre esse assunto é o Elcio Paulo Teixeira, que é o CEO da RIT Recursos Humanos. Seja muito bem-vindo aqui à CBN. Obrigada por nos atender. Uma boa tarde.
2: Boa tarde. Muito obrigado pelo convite. Para nós da RIT é um prazer poder compartilhar. Nós somos uma empresa brasileira e americana e é muito comum ter esses dados nos Estados Unidos, e nós estamos trazendo essa cultura de coletar informações para entender o mercado, né, e poder compartilhar conhecimento. Essa pesquisa é uma pesquisa realmente inédita que trouxe para a gente resultados bastante reveladores, aí com o uso da IA, especialmente nos processos seletivos, que é algo que cada vez mais as empresas utilizam, mas que a a gente vai precisar se adaptar aí, fazer alguns ajustes para aumentar a assertividade.
0: Acho que bastam 2 minutos ali no LinkedIn para encontrar a primeira reclamação a respeito disso, né? E os dados refletiram realmente essa insatisfação. É a grande maioria das pessoas que não gosta ou não está plenamente de acordo com essa ferramenta?
2: A gente tem assim, no Brasil as pessoas já usam bastante tecnologia, um pouco acima até da média do mundo, mas é interessante quando você faz uma pesquisa e 9 em cada 10 pessoas tem algum problema de desconfiança num grau leve a muito elevado com o uso da tecnologia. Quando você soma isso à quantidade de fraudes que ocorrem aí via os diversos mecanismos de comunicação, isso aumenta consideravelmente a baixa adesão, né, dos candidatos aos processos seletivos. Então, o que era para ser célere começa a ser falho.
0: É
2: E aí a
0: verdade.
2: ausência do humano prejudica o processo.
0: E os dados mostrando, né, 71,4% dos profissionais acreditam que podem ser eliminados de forma injusta pelos algoritmos e 23,9% confiam nas decisões automatizadas. A pesquisa ouviu um ponto que acho que é muito interessante, importante para se colocar nessa discussão, né? Que é quem está entrando agora no mercado de trabalho, acho que pode ver isso como uma realidade já colocada, né? Não conheceu o recrutamento de uma forma diferente. Mas quem já participou dos processos, à moda antiga, digamos assim, estão mais insatisfeitos?
2: Sem sombra de dúvidas, assim, acho que a primeira coisa que eu acho que é bem importante a gente entender e que muitas pessoas não sabem, é a gente aprendeu que inteligência artificial é inteligência. Inteligência artificial não é inteligência. É um sistema ou são sistemas avançados de algoritmos. Ela pega dados e cruza dados. Então, imagina o seguinte: aquele processo tradicional e anterior em que a gente imprimia um currículo, deixava em cada local ou imprimir o mesmo currículo para cada vaga, não existe mais. Se a gente segue essa estratégia utilizando sistemas, a gente nunca vai conseguir passar em processos seletivos, a não ser que aquele currículo ele dê verdadeiramente o match. Hoje, cada vaga ela tem palavras-chave, ela tem ali a pontuação ou score, então eu preciso adaptar o meu currículo para cada uma daquelas vagas para que ele seja chamado. Por quê? Porque é um sistema que está calculando ali a quantidade de fit que você tem com a posição. E as pessoas elas não entenderam isso. Então, assim, a eliminação injusta não é só uma percepção, mas assim, até porque as pessoas elas não foram treinadas ou não aprenderam a utilizar esse sistema.
0: Perfeito. Inclusive, para trazer aqui os dados, o índice de desconfiança entre os profissionais com mais de uma década de carreira chega a 91,2%. É altíssimo, né? Completamente
2: Altíssimo.
0: prevalente. Entre candidatos com até 2 anos de experiência, cai para 79,5%, que é uma diferença relevante, mas ainda assim é a maioria. É, já tem ferramentas, né, que mostram, Elcio, a possibilidade de fazer, inclusive, a entrevista com inteligência artificial, né? O
2: Sim.
0: entrevistador é uma inteligência artificial. O que que as pessoas estão achando disso?
2: Elas sentem a frieza, primeiramente, porque é uma máquina que está analisando, a máquina ela ainda não tem essa capacidade de analisar sentimentos, ela consegue analisar expressões, ela consegue analisar. Ela não consegue analisar expressões, ela consegue analisar ali o que você está falando, talvez aí o tom, a velocidade, dependendo da máquina, se você consegue conectar bem as palavras, mas ainda assim ela faz. Uma conexão de dados, ou uma junção de dados que pode prejudicar o candidato. Vou dar um exemplo muito pessoal da nossa entrevista aqui. Eu estou com o olho machucado, então eu estou usando um óculos mais escuro. Isso me prejudicaria em qualquer entrevista, independente da plataforma de IA, somente por não estar mostrando os meus olhos de forma clara.
0: É muito difícil, né, imaginar que um algoritmo pode ser treinado para ser capaz de absorver algumas reações que um ser humano pode, né? A gente sabe que agora tudo tem a ver com calibrar ali o seu currículo, sua carta de apresentação, para aquilo que o algoritmo é capaz de ler. E acho que você perde muito, né, na leitura humana, porque muitas vezes eu posso ter algo para dizer para o recrutador que talvez ele não tenha pensado que é um diferencial ou é algo que faz sentido, que pode ser o fit para aquela vaga. Com o ser humano eu teria a oportunidade de demonstrar e com a máquina não tem como, né?
2: É verdade, o ser humano ele supera a máquina, na verdade. Hoje a máquina é mais rápida, mas a máquina trabalha com dados de humanos. Então, primeiro, para fazer jogar uma vaga ou imputar uma vaga dentro de um sistema, eu preciso ter muito cuidado como recrutador para colocar uma parametrização que faça sentido, senão eu já acabo prejudicando ali o meu processo seletivo. Mas como humano, eu consigo fazer leituras que a máquina ela ainda não consegue fazer e ainda está distante de aprender a fazer, se é que iremos chegar nesse patamar. É interessante porque, por exemplo, muitas empresas tradicionalmente utilizam as avaliações psicológicas, né? Hoje a inteligência ela faz isso, mas a avaliação psicológica ela só é considerada uma avaliação válida a partir do resultado de um teste e da entrevista do psicólogo. E a entrevista do psicólogo ela tem muito mais peso do que o próprio resultado do teste. Então, assim, isso, por exemplo, não é considerado em nenhum momento nos processos seletivos que são conduzidos de IA de ponta a ponta. Então, o humano ele vai ter um feeling. E vamos pensar o seguinte: as pessoas elas não vão preencher todos os dados, por exemplo, para cada uma das vagas, porque é cansativo, porque é um processo prolongado. E sem esses dados, as máquinas não conseguem ler. E aí, na entrevista ou no contato com o humano, você consegue perceber e perguntar alguma coisa que a máquina não vai fazer. Então, assim, sim, a entrevista, o processo com o humano, ele tem vantagens. E o ideal é você fazer um processo híbrido, você utilizar a máquina, né, sempre interagindo ali, ou com o máximo de interações humanas possíveis. Você consegue ganhar celeridade e qualidade ao mesmo tempo.
0: Trazer aqui a participação de uma ouvinte, a Verônica Coutinho, está comentando, Elcio, que ela sempre procura trabalho e freelas, já chegou a ser selecionada por essas plataformas, mas que ela tem sim uma sensação de que ninguém vê. Ela é da área de finanças e fala que é muito melhor ver gente de carne e osso. É difícil para a gente evitar essa sensação, né, de que conversar com uma pessoa é muito melhor.
2: Conversar com uma pessoa é muito melhor, assim, até porque a minha área é neurociência do comportamento, né? E nós temos neurônios, que são neurônios de espelhamento. Então, quando você conversa com um humano, quando você está, por exemplo, no ambiente social, você boceja. É natural que as outras pessoas também bocejam. Isso, por exemplo, é uma conexão que é feita através desses neurônios, que nunca vai ser possível fazer com a máquina. Com alguém que está ali demonstrando sentimento, demonstrando preocupação com você, a máquina está fazendo cálculos, né, e casando algoritmos. O humano não, ele está ali para te ouvir, para te escutar, para entender, né, e para buscar, por exemplo, no processo seletivo, o melhor candidato para a posição. E muitas vezes até para reorientar ou orientar esse candidato, né, dentro daquele processo ou de outros processos. É uma oportunidade que a máquina também não vai dar para esse candidato.
0: Trazer aqui mais um dado da pesquisa, quase metade dos candidatos já abandonou

0: Acho que tem a ver com a mensagem aqui de um outro ouvinte, que não tenho aqui o nome dele, mas falou no chat do YouTube, que ele sente que ao se inscrever para os processos seletivos não ficam claros os critérios usados para a seleção, se usou IA ou não. Ele sente que o candidato precisa saber disso, Elcio.
1: É, se ele está numa plataforma se candidatando, sem sombra de dúvida, a IA vai ser utilizada. Então, o que é importante? Ter um descritivo daquela vaga, daquela posição, tudo que está lançado ali, e saber que aqueles vão ser os parâmetros que a IA vai utilizar para fazer esse processo seletivo. Então, antes de se candidatar para a vaga, ele precisa adaptar o currículo dele ao máximo, evidentemente, com informações verdadeiras, para o descritivo daquela vaga. Isso aumenta consideravelmente a chance dele de evoluir no processo, que em algum momento a gente espera seja conduzido por humano. Porém, também uma forma de você driblar a máquina, que é algo que acontece também, porque algumas pessoas aprenderam e aí também torna o nosso processo improdutivo, quando no final você vai lidar com uma pessoa que não tem aquilo que ela falou.
0: Trazer aqui uma pergunta, eu achei muito boa, Elcio, tem a ver com algo que estava aqui na minha pauta. Foi a Sara que escreveu para a gente aqui, perguntando o que você acha de anúncios de ex-recrutadores que ensinam a calibrar o LinkedIn, por exemplo, mas tem um pouco de tudo, né? Para usar em várias ferramentas. No caso do LinkedIn, é para aumentar o SSI, que é a nota que o LinkedIn usa, para explicar aqui para o nosso ouvinte como da sua capacidade, né, de usar a plataforma no seu posicionamento profissional. E aí ela pergunta, né? Ela cita esses casos de profissionais que ensinam a calibrar para você ser encontrado pela inteligência artificial sem precisar se candidatar. E aí tem todo um mercado do recrutamento já nesse sentido,
1: Sim.
0: né, Elcio? Ensinando como passar pelo algoritmo, passar pelo filtro ali da inteligência artificial. Conta pra gente.
1: Obviamente que assim, é uma alternativa excelente. Existem profissionais e profissionais que fazem isso. Isso virou e tem virado um negócio. Só que qual que é o ponto de atenção? Primeiro, é válido. Sem sombra de dúvida, se você tem um bom profissional. Mas o ponto de atenção é se você passa pelo algoritmo e de alguma forma você não tem aquilo que de alguma que você colocou, isso vai te causar, vai te deixar ali um apontamento para processos futuros. Então pode ser prejudicial ali no curto, médio e longo prazo. E aí tua credibilidade, tua confiabilidade, ela acaba caindo. Então você é chamado para o processo, por exemplo, na RIT a gente vai fazer sempre um apontamento de como que foi aquele processo para que essa pessoa ela possa ser chamada para processos novos ou não também. Então, assim, esse apontamento ele acaba sendo um diferencial. Então, tem que se ter cuidado para na hora da calibragem, sim, você está visível, mas as informações estarem coerentes com o teu perfil para que, de alguma forma, você consiga prosseguir no, nesse processo, nos processos nos quais você está sendo convidado.
0: Nosso ouvinte Sueli aqui do Tatuapé, nossos ouvintes estão muito envolvidos porque acho que passa por todo mundo que procura ou procurou
1: Todo mundo
0: emprego,
1: sofre
0: ou o
1: com isso.
0: filho, o primo, o tio, todo mundo tem alguém procurando um emprego e passa por isso, né, Elcio? A Sueli aqui do Tatuapé em São Paulo diz que tem um conhecido que está procurando vaga para estágio de direito, mas que sente porque ele está numa faculdade que não é a melhor ou uma das melhores, que ele é eliminado de cara. E isso entra também naquilo que a gente falou da diferença do filtro humano, né? Muitas vezes a pessoa pode estar na universidade que não é ali a que tem uma das notas mais altas, avaliação do MEC e tudo mais, mas ela pode demonstrar que ela pessoalmente tem
1: Isso.
0: qualidades profissionais, enfim, o que quer que seja, que pode se encaixar bem naquela vaga, mas a IA é capaz de filtrar aquilo sem fazer essa diferenciação, né?
1: Perfeito, ela faz isso sem essa diferenciação. Porém, contudo, todavia, se de alguma forma, imagina, eu estou numa faculdade nota máxima no MEC, eu estou na faculdade ali com nota média no MEC, óbvio que isso tem um diferencial, que a máquina ela vai calcular. Como é que eu quebro esse diferencial? Eu preciso acrescentar valores extras para esse local, para essa pessoa que está estudando ali na universidade com a nota média, como, por exemplo, cursos complementares, o domínio de um idioma, se esse for um pré-requisito. Então, quanto mais dado eu tiver, quanto mais formação direta ou satélite em torno daquela posição, eu aumento as minhas chances, porque de alguma forma isso vai pontuar e fazer com que você iguale ou até ultrapasse essa outra pessoa. Uma das coisas, por exemplo, nesse mundo novo que

0: COVID, que tem sido muito valorizado e que a máquina calcula em boa quantidade das vagas, é responsabilidade social. Por exemplo, alguém que faz trabalho voluntário. Isso é um diferencial.
1: Demais, interessante saber disso. E claro que a gente, essa pesquisa valida muito a percepção das pessoas, isso é muito importante, mas não é para jogar o bebê fora com a água do banho, né? Não é para dizer que a IA não pode ser usada em nada nesses processos. Então, queria até ouvir a sua experiência, a experiência da HIT, onde que vocês veem que é válido usar a inteligência artificial, porque quando a gente fala do processo sem inteligência artificial, também tinha, por exemplo, aquelas críticas, né? O recrutador consegue olhar os primeiros 20, 30 currículos e o resto vai para a pilha de descarte sem nem ser visto. Isso me parece algo que a IA poderia ajudar, né?
0: Sim, no processo de triagem a IA ajuda, lembrando que ela vai estar sempre baseada em algoritmo. Então, o currículo vazio, ele dificilmente ele vai ser chamado para prosseguir no processo. Então, primeira coisa. Segunda coisa, é muito importante que as pessoas adaptem o currículo para vaga, a gente já falou sobre isso, mas vale a pena bater nessa tecla, porque o que vai ser calculado é o fit do teu currículo com a posição. Mas, assim, ao longo da nossa jornada, por exemplo, a gente faz convocação para entrevista ou para a fase seguinte de WhatsApp, a gente percebe que o número de respostas é muito pequeno, mas a gente tem algumas respostas. Então, fulano de tal, parabéns, você está participando do processo seletivo da empresa X e você foi convidado para participar da etapa seguinte, que é uma entrevista, uma dinâmica de grupo, enfim, dependendo da empresa, a estratégia. E ali de 10 envios, a gente tem, eventualmente, às vezes, uma resposta. E aí a gente humaniza o processo. A gente pede para o analista, ele mandar uma mensagem de áudio com a voz dele se apresentando. Olá, meu nome é Elcio, eu sou analista da HIT. Prazer, fulana, você foi. A gente analisou teu currículo. A adesão é lá. Sim, aqueles 10 em que eu tinha uma resposta, eu consigo ter 7, por exemplo. Muda completamente a perspectiva, essa parte, para ele saber que tem um humano ali que, de alguma forma, está conduzindo o processo.
1: Perfeito.
0: Essa é uma estratégia bem bacana.
1: É verdade. E você falou um ponto importante da adaptação do currículo, e acho que cabe a gente falar aqui que tem plataformas de inteligência artificial que não permitem que isso seja feito, né? Você tem que ter um currículo universal ali para todas as vagas. Quando você muda em uma, se você está aplicando para outras, ele muda o currículo para todas, e aí dificulta também a vida do candidato nesse sentido, né?
0: É verdade, é verdade. E isso é uma das grandes falhas das empresas ao contratar uma plataforma, sem sombra de dúvidas. Mas sempre que possível, ou se a plataforma permitir, vá adaptando esse processo. Ah, e o que eu falei agora a respeito de quando nós humanizamos o processo para aumentar a adesão, vale para o candidato fazer exatamente o caminho inverso. Se você recebe um e-mail que de alguma forma você está desconfortável, mande uma mensagem, pergunte quem é o recrutador, peça para falar com essa pessoa, ou preferencialmente até mande um áudio de volta se esse contato for feito por mensagem que permita áudio, para você saber, porque sim, infelizmente, até em fraude, infelizmente, hoje tem um mecanismo ilegal por trás aí dos meios de comunicação e chama phishing, né? E phishing para esses processos, para processos seletivos, tem sido uma coisa cada vez mais comum. Então, a desconfiança ela é genuína e aí, obviamente, precisa se estar atento à empresa que está recrutando, precisa se tentar, sim, o contato humano, alguns cuidados valem a pena para que daqui a pouco você não descubra que você comprou alguma coisa, né, que você não comprou, ou o seu nome ali está comprometido no mercado com uma dívida, porque infelizmente acontece.
1: É verdade. Mais mensagens aqui dos ouvintes. O Chico apontando que se o algoritmo escolhe a pessoa errada, por exemplo, mente, ou que traz um prejuízo para a empresa, ou, enfim, vai ficar pouco tempo, que fica difícil responsabilizar alguém, né? Porque não é ali o trabalho de um recrutador humano, né? Então fica complicado contabilizar
0: Perfeito.
1: essa falha. E o Rodrigo, ele pergunta, e acho que vai depender muito da área, e não sei se mudou com essa questão da IA, mas ele pergunta sobre a questão das línguas no currículo, se nesse momento em que a gente está tendo os currículos analisados nessa triagem de inteligência artificial, como é que fica aquela questão do inglês, né? Ainda é um diferencial? Ou a máquina já considera que é o básico, mesmo que fluente? E se for o básico, o que mais que precisa ter? Precisa ter um mandarim? Ou, enfim, como é que funciona? O que que você vê de tendência aí para o algoritmo analisar essa parte de um currículo?
0: Vamos lá. Eu falei há pouco a respeito de trabalho voluntário, que pontua, não em todos os processos, óbvio que tem que estar parametrizado. Ter tido uma vivência no exterior pontua. Sem sombra de dúvidas, uma língua estrangeira pontua. Inglês, em primeiro lugar, espanhol como segunda língua, seria o segundo investimento. Agora, outras coisas pontuam bastante. Por exemplo, IA, domínio de IA, ou ter estudado IA, ter alguma afinidade, alguma certificação. Gente, é fácil conseguir isso, até de uma forma acessível, muitas vezes gratuita, ter essas certificações. Isso ajuda, porque as empresas buscam pessoas hoje que dominem de alguma forma o uso de alguma ferramenta, porque, querendo ou não, acelera o processo. O que a gente só tem que ter cuidado é de que forma a gente acelera esse processo, porque se for acelerado sem a inteligência humana, que é a válida, lembrando, inteligência na palavra artificial não é inteligência, é cálculo, é algoritmo, faz uma diferença. Vou dar um exemplo. A gente trabalha com a IA trabalha com probabilidades. Talvez a IA mais popular no Brasil é o ChatGPT. Se você pedir para o ChatGPT desenhar uma pessoa, pede para ele, faça um desenho com uma pessoa escrevendo com a mão esquerda. Se vocês testarem isso em casa, vocês vão ver que ele vai fazer um desenho de uma pessoa desenhando com a mão direita, porque mais que 90% das pessoas são destros. Ele não consegue entender. E assim, a mesma lógica para os processos seletivos e para as plataformas que utilizam IA. Probabilidades.
1: Muito bom. Trazer aqui só a origem dos dados. Essa pesquisa da RIT que a gente usou para basear a entrevista foi conduzida entre 1º e 20 de abril, com 1.823 candidatos ativos no mercado de trabalho da base proprietária da empresa, com abrangência nacional. Agradeço muito primeiro aos ouvintes aqui que contribuíram muito com a conversa. A Júlia Matos falando aqui que é muito ruim, por exemplo, passar por todas as etapas, não receber nenhum feedback, né? Como é que você melhora se não sabe o que prejudicou, que acho que é um problema que vem de antes também. É uma discussão muito rica, muito importante. E agradeço muito ao Elcio Paulo Teixeira, CEO da RIT Recursos Humanos. Obrigada por passar esse tempo aqui com a gente nessa conversa com o ouvinte da CBN. Volte sempre. Um bom domingo.
0: Muito obrigado pela oportunidade. Espero ter contribuído e estou à disposição. Assim, quando me chamarem, eu estou aqui com vocês. Foi um prazer.
1: Vamos para o noticiário da sua região, na sequência as informações do Brasil e do mundo no Repórter CBN. Já voltamos com a nossa reportagem. Continue ligado.
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1: Isabela do Carmo, boa tarde.
6: Boa tarde, Nadédia. Uma técnica caiu de uma altura elevada enquanto ajustava luzes e refletores no Teatro Humboldt, em Interlagos, onde Fábio Porchat faria duas apresentações neste sábado. O ator informou nas redes sociais que o acidente ocorreu pouco antes do início do primeiro espetáculo. Equipamentos como caixas de som e estruturas de iluminação também caíram sobre a plateia. De acordo com Porchat, apesar da gravidade da situação, ninguém morreu. A técnica envolvida na queda passa bem.
1: A gente está sem essa palavra, Isa, mas pode completar a informação, por gentileza.
6: O Corpo de Bombeiros informou que foi acionado às 7h05 da noite e que 4 pessoas foram socorridas por ambulâncias do SAMU e do evento. Todas tinham ferimentos leves. As sessões foram canceladas. Porchat afirma que o teatro ofereceu todo o suporte necessário às vítimas. O humorista afirmou ainda que todas as pessoas que compraram os ingressos serão ressarcidas e que uma nova data para as apresentações ainda será definida. Nadédia.
1: Obrigada, Isabela.
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0: Domingo 17 de maio de 2026, o presidente Lula afirmou em entrevista ao jornal americano The Washington Post que uma boa relação pessoal com o presidente dos Estados Unidos, Donald Trump, pode evitar a imposição de novas tarifas ao Brasil. Lula diz que Trump sabe que ele se opõe à guerra com o Irã, discorda da intervenção na Venezuela e condena o genocídio que está acontecendo na Palestina. Na entrevista, o presidente declarou ainda que essas divergências políticas não interferem na relação com Trump como chefe de Estado. O Ministério da Justiça planeja lançar ainda este mês um Banco Nacional de Celulares Roubados já em desenvolvimento. A informação é do colunista do Globo e da CBN, Lauro Jardim. Até o momento foram mapeados mais de 2 milhões e meio de aparelhos subtraídos. Todos os portadores desses celulares vão receber uma mensagem alertando que eles são roubados e que quem estiver em posse deles deve devolvê-los sob risco de responder por receptação. A ideia é que qualquer estado possa consultar esse banco como parte de uma política nacional contra esse tipo de crime. A iniciativa se baseia no modelo implementado no Piauí pelo atual secretário de Segurança Pública, Chico Lucas. O secretário-geral da FIFA e a Federação Iraniana de Futebol classificaram como construtiva a reunião organizada no sábado para garantir a participação do Irã na Copa do Mundo. O encontro foi realizado na sede da Federação Turca de Futebol em Istambul, já que a equipe viaja para a Turquia na segunda-feira para um período de treinos pré-mundial. Na última quinta-feira, o presidente da Federação Iraniana afirmou que os membros que precisam viajar para os Estados Unidos ainda não receberam os vistos, o que deve ocorrer durante a estadia na Turquia. No horário de Brasília, 2h34.
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0: Com a reportagem da CBN, o financiamento do filme sobre o ex-presidente Jair Bolsonaro passou a ser alvo de diferentes frentes de investigação envolvendo a Polícia Federal, o Ministério Público, o Tribunal de Contas da União e o STF. As apurações miram suspeitas sobre a origem e o destino de mais de 134 milhões de reais ligados ao Banco Master. Marina Dantas.
2: O repasse de dinheiro de Daniel Vorcaro, dono do Banco Master, para financiar o filme Dark Horse, que retrata a trajetória política do ex-presidente Jair Bolsonaro, desencadeou uma série de investigações para apurar a legalidade das transferências e o destino dos 134 milhões de reais envolvidos. Em uma nova frente de investigação, a Polícia Federal deve abrir um inquérito específico para investigar o caso. Estão na mira repasses de cerca de 61 milhões para um fundo localizado no Texas, nos Estados Unidos, e que tem como representante legal um advogado do ex-deputado Eduardo Bolsonaro. Uma das linhas de investigação da PF é a suspeita de que os valores teriam sido utilizados para custear as despesas de Eduardo, que está morando fora do país desde março do ano passado. O contrato que mostra o ex-deputado como produtor executivo do filme foi divulgado pelo site Intercept Brasil. A revelação colocou em xeque a versão de Eduardo e obrigou o ex-parlamentar a mudar o discurso. Agora, ele admite que chegou a investir dinheiro próprio, cerca de 50 mil dólares, na produção cinematográfica. A expectativa é de que o novo inquérito seja submetido ao ministro do Supremo Tribunal Federal, André Mendonça, que é o relator do caso Master no tribunal. Outra frente de investigação é encabeçada pelo Ministério Público junto ao Tribunal de Contas da União. O subprocurador-geral de contas, Lucas Rocha Furtado, apresentou uma ação pedindo a apuração sobre suspeitas do uso indireto de recursos públicos, aportes ligados ao Banco Master e eventual ocultação da origem dos valores destinados ao longa. O subprocurador apontou as contradições entre declarações dos filhos de Bolsonaro e dos produtores do filme, que negaram ter recebido dinheiro de Daniel Vorcaro. Para o cientista político Melilo Diniz, o conjunto de investigações revela um cenário que vai além do financiamento do filme e expõe uma rede de relações políticas e financeiras.
3: Houve um conjunto de contribuições financeiras, doações, que podem, inclusive, ser encaradas como fruto da corrupção ou da tentativa de captura de políticos e de membros da política, como a família Bolsonaro. É claro que salta aos olhos essa relação, salta aos olhos o valor, salta aos olhos tudo que nós temos acompanhado em relação a esse caso. Isso é fruto de relações políticas e de dinheiro público que foi tomado por vários mecanismos pelo caso Master.
2: Uma terceira frente de apuração foi aberta ainda pelo ministro do STF, Flávio Dino. Em um processo, ele pede para investigar supostos direcionamentos de emendas parlamentares para o financiamento do filme. Entre as emendas, está do deputado federal Mário Frias, de pelo menos 2 milhões de reais. O recurso teria beneficiado a produtora do filme, que tem o próprio Mário Frias como produtor executivo. Ele nega as acusações. Com colaboração de Bruno Melo, de Brasília, Marina Dantas.
0: 12h38 agora, o pré-candidato à presidência da República, Romeu Zema, recuou após dizer que o pedido de dinheiro do pré-candidato Flávio Bolsonaro ao banqueiro Daniel Vorkaro para o financiamento do filme sobre o ex-presidente Jair Bolsonaro era imperdoável. Ele afirmou que não existe rompimento entre os dois e diz que a direita estará unida no segundo turno das eleições presidenciais. Desirré Miranda.
4: O governador de Minas e pré-candidato à presidência da República, Romeu Zema, do Novo, baixou o tom contra Flávio Bolsonaro, do PL, em entrevista coletiva neste sábado. Ele participou de um evento do Novo de lançamento de pré-candidaturas em Belo Horizonte. Nessa semana, Zema disse que o áudio divulgado pelo Intercept Brasil, em que Flávio pede 134 milhões de reais ao dono do Banco Master, Daniel Vorkaro, para financiar o filme em homenagem ao pai dele, o ex-presidente Presidente Jair Bolsonaro, era imperdoável e um tapa na cara do Brasil. Em entrevista à imprensa, Zema disse que só criticou o então aliado político porque ficou decepcionado e que não há ruptura entre eles.
5: Nós temos vários candidatos, pré-candidatos à presidência e presidência. Não houve nenhuma ruptura. Houve uma manifestação dura da minha parte, que fiquei decepcionado. Mas o cenário continua o mesmo, a pré-candidatura dele, a minha pré-candidatura, e tenho certeza que no segundo turno nós estaremos todos juntos contra a esquerda, contra o PT.
4: Zema também afirmou que o episódio está superado. O político também voltou a criticar o Supremo Tribunal Federal, mesmo após a denúncia da Procuradoria-Geral da República de calúnia contra o ministro Gilmar Mendes, e disse que está confiante. Ele afirmou que a denúncia é uma retaliação e que vai continuar com as críticas. Zema disse ainda que o Senado precisa desarquivar as investigações contra ministros do Supremo. Em relação ao governo federal, Romeu Zema criticou o plano de combate ao crime organizado apresentado nesta semana. Ele afirmou que, ao contrário do que afirma a União, a fábrica de dinheiro das facções criminosas são as comunidades escravizadas e não o sistema financeiro. Ele voltou ainda a defender o trabalho para adolescentes maiores de 14 anos, dizendo que os que não trabalham são atraídos para o crime. De Belo Horizonte, Desirré Miranda.
0: São 12h40. O ex-governador do Rio, Cláudio Castro, vai responder a denúncias relacionadas ao uso pessoal de jatinhos fretados com verba pública. Na sexta, ele foi alvo de uma operação que investiga a suspeita de um esquema bilionário de corrupção para beneficiar o grupo Refit. Castro nega irregularidades. Diogo Bugalho.
6: O Ministério Público e o Tribunal de Contas do Rio investigam o ex-governador Cláudio Castro pelo suposto uso de jatinhos contratados pelo Estado para compromissos pessoais. A denúncia foi apresentada pela deputada estadual Marta Rocha, do PDT. Dados obtidos via Lei de Acesso à Informação pelo jornal O Globo mostram que Castro viajou com a família e outros políticos para eventos como a abertura do Carnaval em Salvador, o GP de Fórmula 1 em São Paulo e o Festival de Turismo de Gramado, no Rio Grande do Sul. O ex-governador diz que todas as viagens ocorreram dentro da lei. Na sexta, Castro também havia sido alvo de uma operação da PF que apura um esquema de favorecimento à Refit, antiga refinaria de Manguinhos. O grupo empresarial tem a maior dívida tributária do país, que chega a 52 bilhões de reais. À noite, Cláudio Castro publicou um vídeo no Instagram em que nega irregularidades nesse caso. O ex-governador argumenta que a gestão dele foi a única a conseguir cobrar parte da dívida da Refit.
7: Todos sabem que é uma das maiores devedoras do país e possui passivos com praticamente todos os estados e com a União. Mas adivinhe só, qual é o único estado que conseguiu cobrar impostos devidos por essa empresa? O estado do Rio de Janeiro. E isso só foi possível graças a um grande esforço nosso para cobrar essa dívida. Conseguimos garantir um acordo que já devolveu mais de R$1 bilhão aos cofres públicos.
6: Um dos principais pontos investigados é a criação de um programa de parcelamento tributário sancionado por Castro em 2023, que teria ficado conhecido internamente como Lei Ricardo Magro, em referência ao dono da refinaria que seria beneficiado. Magro foi alvo de mandado de prisão nessa sexta, mas ele está fora do Brasil desde 2018 e o paradeiro é desconhecido. O STF pediu a inclusão do nome do empresário na difusão vermelha da Interpol, mas a organização internacional ainda não o listou entre os procurados. Com a colaboração de Pedro Bonenberger, do Rio de Janeiro, Diogo Bugalho.
0: 12h43, vamos para as notícias da sua cidade.
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0: De volta, Isabela do Carmo.
12: Um homem foi esfaqueado dentro do carro na manhã deste domingo, na Avenida Valdemar Ferreira, no Butantã, na zona oeste da capital. A vítima, de 33 anos, foi socorrida e levada ao Hospital Universitário, onde permaneceu em atendimento. A Secretaria de Segurança Pública informou que o caso é investigado como tentativa de homicídio. Policiais militares encontraram o veículo Audi Q5 com grande quantidade de sangue no interior. Segundo a polícia, a vítima havia parado o carro para deixar uma mulher quando outra pessoa entrou em seu automóvel e o esfaqueou. Durante as diligências, uma mulher foi localizada, ouvida e liberada. Um aparelho celular foi apreendido e a perícia acionada. O caso foi registrado no 14º Distrito Policial, em Pinheiros. Na Dédia.

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1: 12h46, voltamos a falar de expectativa para a Copa do Mundo 2026, que está cada vez mais próxima e vai ser marcada, além do calor da torcida, pelo aquecimento da economia. Os bares já instalam telões, fazem decorações e até abrem reservas para os dias de jogo. A reportagem da CBN visitou estabelecimentos que já estão no clima do torneio. Guilherme Marconi.
2: Produtos em verde e amarelo, artigos esportivos, promoções e itens temáticos. Enquanto a seleção se prepara para estrear, os setores de comércio e serviços e os torcedores já estão entrando em campo para criar o clima de Copa do Mundo. Uma pesquisa da Creditas, em parceria com a Opinion Box, mostra que 74% dos brasileiros pretendem gastar dinheiro durante o torneio. Entre eles, 80% admitem que podem gastar sem planejamento e 47% devem gastar cada vez mais a cada vitória do Brasil. Rodrigo Gomes dos Santos costuma assistir aos jogos em casa com a família. Ele é analista financeiro, mas está no time que pretende investir na torcida sem pensar muito.
3: Mesmo não tendo dinheiro, se eu for para casa dos meus familiares assistir, sempre compro uma caixinha de cerveja. Sou desse tipo de pessoa mesmo, que não tô nem aí.
2: Produtos esportivos, festas e assinaturas de streaming são destaques na lista de compras mais visadas durante a Copa, mas são justamente as bebidas e comidas que encabeçam a lista. A Vila Madalena, bairro boêmio da Zona Oeste de São Paulo, já está repleta de bandeirinhas verdes e amarelas e os bares apostam em decoração temática, telões e cardápios especiais. Dona do bar Porto Madalena, Andréa de Souza, conta que a procura já começou.
4: A procura já está grande, já tem pessoas fazendo reserva, a gente está se esquematizando para colocar mais um ou dois pontos de TVs. A expectativa é que seja bem, bem agradável, que dê muita gente, sim.
2: As lojas também entram na festa, como já é possível ver no maior centro de comércio popular do Brasil. A região da Rua 25 de Março, em São Paulo, já foi tomada por chapéus temáticos, vuvuzelas e a bandeira do Brasil. Emily Fernandes, da loja Fantasias Radicais, percebeu que as vendas começaram cedo.
5: Com alguns meses de antecedência, a gente já deixa os produtos temáticos prontos. Desde sempre, a Copa sempre foi mais movimentada aqui pra gente, por conta que o pessoal procura um preço melhor. É uma época muito boa, aumenta bastante a procura, tanto no marketplace, quanto nas lojas físicas mesmo.
2: E o cenário vai se replicando Brasil afora. No Polo Atacadista de Campinas, em Goiânia, revendedores e decoradores de festas estão entre os principais consumidores. Alguns itens já até precisam de reposição. Luana Lanai, gerente de uma loja de decoração, elencou os itens mais procurados.
6: Está saindo muito banderola de colocar no teto, né? Muitas bandeiras gigantes de 3 metros, que até esgotou, vai chegar mais. E também cachecol do Brasil, que é uma novidade que não tinha. E também bandeira de vidro de carro.
2: Mas antes de se empolgar nas compras, é preciso cuidado. A pesquisa da Creditas com a Opinion Box também revela que 26% já vão chegar à Copa com dívidas e 14% até disseram que topariam se endividar para viver a experiência do torneio. Para o educador financeiro da Creditas, Guilherme Casagrande, muita gente vê o período como um momento de pertencimento e confraternização, o que pode levar a decisões impulsivas. Ele reforçou a importância do planejamento.
7: A Copa faz parte da cultura brasileira e seria quase que irreal aqui eu dizer que as pessoas não gastam nada durante esse período. O ponto é planejar antes de gastar, né? Uma dica prática é, antes do torneio começar, definir aí um orçamento para a Copa, um valor que você pode gastar sem comprometer o seu aluguel, a sua alimentação, as dívidas que já existem. E aí isso pode incluir os churrasquinhos, as saídas para o bar para ver os jogos, as camisetas que você vai usar. Depois que você definiu esse teto, você vai poder curtir com muito mais tranquilidade, sem a ressaca financeira da Copa depois.
2: A Copa do Mundo de 2026, sediada nos Estados Unidos, México e Canadá, começa no dia 11 de junho. O Brasil começa a busca pelo hexacampeonato, enfrentando o Marrocos. Com a colaboração de Lívia Guedes e Igor Rodrigues, de São Paulo, Guilherme Marconi.
1: 2:51. Agora, Samantha Klein, em Brasília, está de volta com informações ao vivo para a gente. Samantha.
0: Oi, Naded. Olha, um fundo ligado ao advogado Paulo Calisto, que é um aliado do ex-deputado federal Eduardo Bolsonaro, comprou uma casa no Texas, na região onde vive o parlamentar caçado. Esse negócio ocorreu ainda em fevereiro por meio do fundo Mercury Legacy Trust, que comprou o imóvel tendo um valor aí de cerca de $750 mil. Essas informações são da jornalista Mônica Bergamo, da Folha de São Paulo. O escritório de advocacia de Paulo Calisto, nos Estados Unidos, também consta como agente registrado no fundo Raven Gate, que recebeu $2 milhões do banqueiro Daniel Vorcaro. Tudo isso para financiar o filme Dark Horse, que é sobre a vida do ex-presidente Jair Bolsonaro. Essa história veio à tona no final da semana, na sexta-feira, depois que o senador e pré-candidato à presidência da República, Flávio Bolsonaro, admitiu que sim, há relações com Paulo Calisto, esse advogado que fez inclusive o processo de migração de Eduardo Bolsonaro, segundo a família, e que ele teria recebido esses valores justamente para financiar o filme. Tanto o fundo Mercury quanto o Raven Gate ficam no mesmo endereço em Dallas, onde está sediado o escritório utilizado pelo advogado Paulo Calisto e cedido a Eduardo Bolsonaro para realizar uma série de reuniões políticas. Essa escritura do imóvel mostra que a compra da casa foi efetivada em 27 de fevereiro e o documento aponta que a casa fica em Arlington, que é um município da região metropolitana de Dallas, justamente que se tornou essa base de Eduardo Bolsonaro nos Estados Unidos. Essas transações feitas por Calisto devem entrar na mira também da Polícia Federal, que vai investigar se o banqueiro Daniel Vorcaro, a pedido de Flávio Bolsonaro, destinou dinheiro para financiar as ações de Eduardo Bolsonaro contra autoridades, contra ministros e contra o Supremo Tribunal Federal nos Estados Unidos, justamente antes do julgamento do pai dele, Jair Bolsonaro, ex-presidente, na trama golpista. Vale lembrar que nas redes sociais, Eduardo Bolsonaro tem negado ter sido beneficiado e financiado por dinheiro de Vorcaro, justamente para ficar nos Estados Unidos. Nadete.
1: Obrigada, Samantha Klein, pelas informações em Brasília. 2:54, a gente fala agora aqui de São Paulo, programação cultural para esse domingo. Quem está acompanhando é a Karen Lemos. Boa tarde.
8: Isso mesmo, Nadeja. Boa tarde para você. Boa tarde para os nossos ouvintes também. Eu estou aqui no Parque do Carmo, na Zona Leste, para uma ocasião muito especial, né, Nadeja? A gente vai ter aqui, nesse grande palco que foi erguido aqui no parque, Glória Groove e MC Tá, que se apresentam aqui hoje com a Orquestra Experimental de Repertório. É um concerto gratuito, ao ar livre, parte aí do projeto Aquários, né? Que é um projeto aí que desde os anos 80, 86, para ser mais precisa, esse projeto traz aí uma programação musical, também de orquestras sinfônicas, com artistas mais populares, e é justamente o que a gente vai ter aqui hoje, né? Tá garoando um pouquinho aqui, Nadeja, mas o pessoal não se assustou não, viu? O pessoal veio para cá para curtir, tem gente, inclusive, que chegou aqui bem cedo, por volta das 10 da manhã, para ficar bem na frente e para conseguir acompanhar as artistas, né? Eu conversei com uma dessas pessoas aí, ó, Lívia Prado, de 23 anos, ela é do Rio Grande do Norte, mora aqui em São Paulo, é muito fã da Glória Groove. Ela fez questão de chegar bem cedo, ficar aqui bem perto da grade para conferir a cantora que ela tanto ama. Vamos ouvi-la.
9: A Glória Groove, ela tá trazendo uma proposta mais de um show intimista para os shows dela. E é bem interessante ela fazer essa harmonia, porque acaba trazendo para olhares que a gente nunca viu. Um exemplo, eu nunca vim para um show de orquestra. Então é bem interessante porque a gente alinha um artista com a orquestra. E a gente acaba conhecendo novos... Como é que eu posso falar? Novos artistas, porque querendo ou não, os músicos são artistas. E a gente acaba gostando mais de um conteúdo diferenciado.
8: É isso aí, Nadeja. A gente teve, né, um pouco mais cedo, algumas apresentações de músicas clássicas, lembrando aí, né, sob a regência do maestro Wagner Polichuski, que vai também se apresentar com as cantoras, né? Glória Groove aí dispensa apresentações, né? Uma artista brasileira versátil de pop, funk, mais recentemente de pagode, e que este ano celebra 10 anos de carreira, né? Então é um ano bem bacana para ela se apresentar aqui no Aquarius. E também MC Tá, que em breve ela sobe aqui no palco, né? A primeira artista a se apresentar aqui com a Orquestra Sinfônica, o nome aí do nosso funk paulista, mas também tem trabalhos na MPB e no samba, né? Bom, o projeto Aquarius aí já teve momentos bem marcantes. Eu queria só lembrar um que é histórico, né? Emocionante. Em 86, quando cerca de 200 mil pessoas acompanharam uma montagem da ópera Aida na Quinta da Boa Vista, isso no Rio de Janeiro. E aqui em São Paulo vamos ter então música clássica com funk, MPB, samba, tudo que tem direito. Afinal, a nossa música é isso, é rica e tem que curtir, né, Deja?
1: Arrasou, falou tudo. Obrigada, Karen Lemos, de Cássia, para você que está em São Paulo esperando começar aí esse showzão que a gente vai ter para animar esse domingo frio na capital paulista. Agora são 12h57. É isso, ponto final nessa edição do Revista CBN. Essa edição teve a produção da Ellen Menezes, da Isabela do Carmo, da Ana Luísa Bessa. Os trabalhos técnicos foram do Henrique Dias. Eu te agradeço, como sempre, pela companhia, pela participação. Continue sintonizado. Depois das informações do repórter CBN, você fica com o Futebol Globo CBN ou a sua programação local. O jornalismo da CBN volta para São Paulo e parte da rede a partir das 7 da noite com o CBN Show da Notícia com a Tânia Morales, Rio de Janeiro e restante da rede. Sem programação jornalística no Dial até mais tarde, mas você sempre pode acompanhar também o Show da Notícia pelo aplicativo, pelo site, pelo YouTube e pelo Globoplay. Um bom domingo, uma boa semana para você. Até mais.
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0: Domingo, 17 de maio de 2026, o presidente da Câmara dos Deputados, Hugo Mota, afirmou hoje que a análise do pedido de abertura de uma CPI para investigar o caso do Banco Master vai seguir o regimento da Casa. Ao todo, o Congresso Nacional acumula 7 pedidos de abertura de investigações sobre o caso. Um deles foi protocolado na Câmara. Mota tem dito a líderes dos partidos que precisa seguir a ordem cronológica de apresentação das CPIs. Isso significa que o presidente da Câmara teria que analisar os 15 pedidos de CPIs que estão na fila e foram apresentados antes do Banco Master. Um novo ataque com armas no México deixou 10 mortos em uma zona rural do centro do país neste domingo, segundo o governo do estado de Puebla. A procuradora do estado disse que tem como linha de investigação uma questão familiar. As autoridades não revelaram mais detalhes sobre a motivação do crime. O alto comando da CBF aposta que Neymar será convocado para a Copa do Mundo, segundo o colunista do Globo e da CBN, Lauro Jardim. O técnico da seleção, Carlo Ancelotti, anuncia a lista de jogadores nesta segunda-feira, a partir das 5 da tarde, com transmissão da CBN. Em entrevista ao jornal The Guardian, Ancelotti afirmou que a ida ao Mundial depende apenas do atacante. No horário de Brasília, 3 horas.
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0: Cabo, na CBN, são 3:02 no horário de Brasília. Muito, muito boa tarde, galera do Futebol Globo CBN. Tá no ar o Enquanto a Bola não Rola, porque hoje é dia de fogão no Campeonato Brasileiro.
1: Botafogo, Corinthians.
0: O Fogão tá precisando voltar a vencer no campeonato. Nos últimos jogos, foram 2 empates e 1 derrota. O objetivo é passar pelo Timão para se afastar do temido Z4 da competição. A bola rola daqui a pouco, às 4, para Botafogo e Corinthians no Nilton. E você vai curtir toda a emoção do jogão com ele, a grande fera do futebol Globo CBN. Ao lado dele tem a opinião da Michele Silva, mais um talento do nosso timaço, e todas as informações da partida com a Thalita Giudice. E mais tarde, às 7:30, tem o Mengão em campo em Curitiba. A bola rola para Flamengo e Furacão. Edson Mauro, Carlos Eduardo Éboli e Carlos Alexandre vão contar essa história. Eu estarei o tempo todo na central da bola, de olho em tudo, eu disse em tudo, do esporte no Brasil e no mundo. E você participa com a gente. Manda mensagem no WhatsApp 97000-9988. Tá fora do Rio? Coloca o 21 na frente. 21 97000-9988. Mensagem também pelo X, pelo Instagram, pelo YouTube e ainda pelo Fale Conosco nos aplicativos da Globo e também da CBN. Então tá combinado, a bola vai rolar, a gente conta tudo e você faz um montão de coisa. Você interage, você participa, você curte, compartilha. Mas eu sei que você gosta mesmo disso aqui, ó, ó, ó, ó, ó. Você gosta de cornetar, né? Se amarra em cornetar geral. Acesse as nossas redes sociais. A gente tá no Face, no X, no Insta e também no YouTube. Tudo isso aqui no Futebol Globo CBN.
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0: São 3:05 no horário de Brasília, com a produção do Carlos Alexandre. E na mesa de efeitos, a experiência de Paulo Alberto Xavier. Vem aí aquele F5 no seu feed aqui no Enquanto a Bola não Rola. Hoje é dia de fogão no Campeonato Brasileiro. Eu vou pro estádio Nilton Santos. O primeiro destaque para Botafogo e Corinthians. Fala você, Thalita Giudice.
3: Falou sim, Chico Aiello e todo mundo que tá ligado aqui nesse Enquanto a Bola não Rola. Bom, hoje é um Botafogo que tá ali muito próximo daquela parte da zona de rebaixamento. Uma equipe que também não tem convencido nas partidas recentes sobre o comando do pressionado Franklin Carvalho. E mais do que isso, uma equipe que foi eliminada na Copa do Brasil para Chapecoense jogando na Arena Condá. Ou seja, um Botafogo que chega hoje no seu último duelo dentro do estádio Nilton Santos antes da pausa para a Copa do Mundo, extremamente pressionado. O técnico Franklin Carvalho não faz até algumas muitas mexidas nesse time titular. Importante reforçar que pouco antes da divulgação da escalação, o Botafogo informou que por motivos pessoais, o volante Danilo não é hoje opção para o técnico Franklin Carvalho, mas não sei os motivos realmente, mas é importante pontuar que ele já tem 12 jogos no Campeonato Brasileiro. Se fizer o 13º, não pode jogar por mais nenhum time aqui no futebol brasileiro. Então hoje não é opção para o treinador português. Na linha de defesa, o técnico coloca Alexander Barbosa titular na partida de hoje. Hoje deve ser o último duelo dele, inclusive, vestindo a camisa do Botafogo em competições da CBF, já que também já vai fazer hoje o seu 12º segundo jogo no Campeonato Brasileiro com o Botafogo. Além disso, Alex Telles volta a ser titular na linha defensiva, na lateral esquerda e no meio campo. O treinador também faz muitas alterações. O Guinho, jogador da base, é titular pela primeira vez sob o comando do Franklin Carvalho. Além disso, Medina e Montoro voltam para o time titular. E no ataque, o técnico também promove uma mexida completa ali no trio ofensivo, né? Quase completo. O Arthur Cabral segue entre os titulares, mas terá como companheiros Lucas Vidalba, que vai ganhar a oportunidade com o técnico português hoje, além também de Cadi, que vai começar entre os titulares ao lado de Arthur Cabral. Do lado corintiano, técnico Fernando Diniz tem força máxima à disposição. A equipe vem de uma sequência de 3 jogos sem derrotas, sendo 2 vitórias e 1 empate nesse recorte. E uma dessas vitórias num clássico em cima do São Paulo. A principal mexida para a partida de hoje, né, quando a escalação sair, deve ser a titularidade de André Ramalho na vaga do suspenso Gabriel Paulista, né? Importante a gente reforçar aí que o Botafogo tem, após o duelo desta tarde aqui no estádio Nilton Santos, um duelo decisivo contra o Independente Petroleiro na próxima semana pela Copa Sul-Americana. Se vencer, e dependendo ali daquela combinação de resultados, o Botafogo pode já carimbar a vaga direta às oitavas de final da Copa Sul-Americana para dar um pouco de amenizada nesse cenário atual e bem conturbado, principalmente fora das 4 linhas. Aí, Elo.
0: Legal, Tatá. Já tem jogo do Fogão no Campeonato Brasileiro. A bola rola para Botafogo e Corinthians. Tem Hugo Lago, tem a Thalita Gildzi. Eu estarei no comando da central da bola e a opinião com ela. Comentarista do Futebol Globo CBN. Boa tarde para você, Michele Silva.
4: Tudo bem, Chico. Boa tarde para você, para todo mundo que está na nossa audiência. Olha, o Botafogo chega para esse jogo com uma mágoa muito grande, né? Ainda uma Copa do Brasil que incomoda, que foi uma eliminação que definitivamente o torcedor, a torcedora do Botafogo não digeriram bem, né? E vai demorar até que isso aconteça. Então não tem como a gente não colocar esse aspecto no jogo. A ausência do Danilo também impacta muito. A gente está falando do artilheiro do Botafogo na temporada, o jogador mais importante do Botafogo, porque joga e faz jogar. É o cara que auxilia na marcação, mas também aparece na frente, sempre que bem escalado pelo técnico Franklin Carvalho. Porque no último jogo contra a Chapecoense, isso não aconteceu, né? Ele ficou muito preso como um segundo volante e não participou bem. Hoje está fora do jogo e a tendência é que o Botafogo sinta muito a ausência dele contra um Corinthians que vem bem, sob o comando do técnico Fernando Diniz. Está em grande momento na Libertadores, né? Não perdeu na competição, tem uma campanha muito boa, está classificado inclusive a próxima fase, essa saber se de maneira direta ou não. É um Corinthians que tem o desfalque do Gabriel Paulista, como trouxe a Thalita, e isso pode ser algo para o Botafogo explorar, porque é uma zaga muito forte, Gustavo Henrique e Gabriel Paulista. Com o André Ramalho, ele já falhou nessa temporada. Então, assim, pode ser aí uma lacuna pelo lado direito da zaga do Corinthians que o Botafogo pode explorar no jogo, mas precisa também cumprir como a outra parte do trato, né? Se defender melhor do que vem se defendendo. Em casa, marca muitos gols, né? Média de 2 gols em casa nesse Campeonato Brasileiro. Mas tem quase, em média, 2 gols sofridos em casa também. Então precisa equilibrar melhor entre ataque e defesa. Do outro lado, também tem um time desequilibrado nesse sentido no Brasileirão. Corinthians que se defende bem, mas tem dificuldade para atacar. Mas é o Yuri Alberto que na última partida, por exemplo, balançou a rede, pode vir com confiança. Então, Corinthians e Botafogo, jogo de desequilibrados, do ataque e da defesa. Mas é um Corinthians que chega com mais confiança e também com uma campanha recente muito melhor do que a do Botafogo.
0: Legal, Michele. Já tem jogo do Fogão no Campeonato Brasileiro, rodada 16 da competição. E o destaque da central da bola. Fala você, Carlos Alexandre.
5: Falo sim, Francisco Aiello. Muito boa tarde para você, para todo mundo conectado nesse Enquanto a Bola Não Rola, 16ª rodada do Campeonato Brasileiro. começou ontem com a vitória do Atlético Mineiro para cima do Mirassol na Arena MRV por 3-1. Vasco da Gama foi até Porto Alegre enfrentar o Inter no Gigante da Beira Rio e acabou sendo goleado 4-1 para o Internacional. Fluminense recebeu o São Paulo no Maracanã, duelo de tricolores, melhor para o tricolor carioca, que venceu por 2-1. Na Arena Barueri, Palmeiras e Cruzeiro ficaram no empate em 1-1. Jogo de hoje, às 11 da manhã, batizado por Renan Moura de Jogo da Remela. O Santos recebeu o Coritiba na Neoquímica Arena. Mais de 40 mil pessoas estiveram no estádio. O último jogo do Neymar antes da Copa do Mundo. E o Santos perdeu. 3-0 para a equipe do Coritiba, ainda com uma polêmica envolvendo o Neymar, que saiu de campo para ser ali atendido pelo médico. Subiu a plaquinha do quarto árbitro para uma substituição. Não era o Neymar que ia sair, era o Rolazier. Só que aí, Rolazier, perdão. Só que subiu a plaquinha 10. O jogador entrou, o Neymar que não ia sair, saiu, mesmo com um papelzinho lá dizendo que quem ia sair era o número 32. O Neymar ficou fora do restante do jogo, quando o Santos já perdia por 3-0, acabou tendo um jogador expulso e com isso o Santos ficou ali próximo da zona de rebaixamento e foi o último jogo do Neymar antes da convocação para a Copa do Mundo. No mesmo horário de Botafogo e Corinthians, a bola rola na Arena Fonte Nova para Bahia e Grêmio. Às 6:30, dois jogos em Bragança Paulista, tem Bragantino e Vitória, e na Arena Índio Condá tem Chapecoense e Remo, e às 7:30 da noite, jogo que você vai acompanhar aqui no Futebol Globo CBN, tem Atlético Paranaense e Flamengo. Flamengo com muitos desfalques pro meio campo, mas com a volta de Lucas Paquetá. E alô, daqui a pouco eu volto com a tabela atualizada do Brasileirão.
0: Vai dar um F5 aí nessa tabela, gente, que vergonha esse lance do Neymar. Que vergonha essa substituição.
4: Surreal.
0: Completamente equivocada. Michele, vou até quebrar o protocolo aqui, né, do giro aqui de informação. Eu queria a tua opinião, gente. Não dá, gente. Isso, assim, é o típico erro que uma criança de 5 anos não cometeria. Não pode, não pode. E não é porque o Neymar não, tá, gente? Poderia ser qualquer outro jogador. Mas uma criança de 5 anos não teria cometido o erro que o quarto árbitro cometeu no jogo de hoje, Michele.
4: É, e assim, Chico, foi grave o que aconteceu, tá? Porque o jogo ele já estava bem encaminhado. Porque o Coritiba fez um excelente primeiro tempo, né? Já estava ali com um bom resultado na segunda etapa. Enfim, o Santos com muita dificuldade. Mas a gente podia estar falando de um jogo em que o quarto árbitro influenciou diretamente no resultado.
0: Sim, claro. É,
4: então,
0: claro.
4: Assim, poxa, o Neymar tem suas dificuldades. Tem todo o debate sobre seleção brasileira, mas nem entrando nisso. A gente está falando de uma referência técnica do Santos. De um cara que pode, né? Não vem fazendo tanto, mas pode mudar algum jogo para o Santos. E além disso, também tem o objetivo pessoal do Neymar. Não estava jogando ali para isso, mas tem o objetivo pessoal dele de estar na seleção brasileira. E aí foram tirados os últimos minutos dele para que ele estivesse na seleção ou não. Enfim, eu ainda acho que ele vai estar ou não por tudo que ele fez muito antes disso. Mas, assim, falando especificamente sobre o que o quarto árbitro fez, é simplesmente surreal. E aí depois a gente tem até os relatos, né, de quem estava lá, enfim, que o procedimento mais comum é o auxiliar do técnico entrega o papelzinho com a numeração, entrega para quem está ali na parte de... Eu acho que até o delegado da partida, enfim, que Sim. estão ali naquele processo de troca. E aí essa placa, ela já é pré-programada e entregue ao quarto árbitro. Então, o que se falou foi...

0: levantando?
1: Não, muito erro.
0: Cara,
1: gente,
0: é surreal. Foi surreal o que aconteceu. Inadmissível.
1: Pois é. E olha aqui, ó, já que Michele Silva já falou, atenção, hein? Você que participa com a gente no Futebol Globo CBN, depois de Botafogo e Corinthians, anota aí na sua agendinha, tá? Depois de Botafogo e Corinthians, quando acabar o jogo, a Michele vai falar sobre o jogo, se foi justo o resultado, e vai escolher o craque do jogo, o pior em campo, vai falar da arbitragem. Você vai participar, a gigante galera alvinegra vai participar mandando mensagem, o que achou do jogo. Aí a gente vai esgotar o jogo do Botafogo com o Corinthians, toda a análise, e logo depois disso, gente, Michele Silva vai dizer o seguinte: qual é a lista do Ancelotti? Qual é a lista que o Ancelotti vai dizer amanhã? Não é a lista da Michele, que nessa hora, gente, nesse exato momento, a lista da Michele, a lista do Éboli, a lista do Aiello, pouco importa. Isso não importa de nada mais. O que importa é o seguinte: tentar descobrir a lista do Ancelotti. Então, Michele Silva vai ter essa missão depois de Botafogo e Corinthians. E mais. Não é se a Michele Silva convocaria o Neymar, não. Se o Aiello, se o Éboli. É o seguinte: se a Michele Silva acha que Neymar vai estar na relação amanhã dos 26, na relação do Ancelotti. Não é na relação da Michele, que eu sei que a gente pensa diferente em relação a isso. Então, depois de Botafogo e Corinthians, depois que a gente esgotar tudo de Botafogo e Corinthians, e outra coisa, hein? Você vai participar com a gente. Vai mandar mensagem no WhatsApp: 97.000-9988. 97.000-9988. E aí é o seguinte, não é a sua lista, que também não interessa a sua lista, como não interessa a minha, não interessa a lista da Michele. O que interessa nesse exato momento, gente, há pouco mais de 24 horas, é a lista do Ancelotti. Qual é a lista do Ancelotti? São 26. Vamos ver quem vai chegar mais perto, de repente, até gabaritar essa lista aí do técnico da seleção brasileira. E mais, que Michele Silva também vai ter que responder. Vai anotando aí, Mi. Vai anotando o trabalho de casa. O que o Ancelotti vai fazer hoje em Curitiba, gente?
0: O que o Ancelotti... Isso eu já sei, ele vai comer um sanduíche de pernil, que é excelente.
1: Deixa pra depois. Quem é que o Ancelotti vai ver hoje em Atlético Paranaense e Flamengo com menos de 24 horas pra divulgar? Porque a bola rola às 7h30. Gente, o jogo tá confirmado hoje, é 7h30, hein? É 7h30 o horário.
2: Importante mencionar isso.
1: De Flamengo e Atlético Paranaense. Tem Edson Mauro, tem Carlos Eduardo Éboli, tem Carlos Alexandre. Eu vou seguir na Central da Bola até às 10 da noite, trazendo muita opinião e muita informação. Então vamos lá, o dever de casa de Michele Silva. Né? Tem outros, mas não vou dar mais spoiler não, já dei 3. Se ela acha que Neymar vai estar na lista do Ancelotti, não é a lista da Michele, é a lista do Ancelotti. Qual é a lista?
0: Isso aí é pra galera entender, é pra gente se expor. Daí isso, se a gente errar, amanhã pode cobrar.
1: Isso,
0: entendeu?
1: Pode cobrar, que a gente não tem medo de
0: opinar. A parte mais legal,
1: né,
0: é discordar do comentarista.
1: Pô. Ô, Michele, a gente não tem medo de opinar aqui no Futebol Globo CBN, né, Mia? A gente ganha
0: claro que
1: muito
0: não.
1: bem pra isso, inclusive. A gente não ganha só bem, não. A gente ganha muito bem pra opinar. Então, gente.
0: A lista do Ancelotti, eu já tenho ela detalhada desde sexta-feira.
1: Pronto.
0: Só tô esperando você me perguntar.
1: Então, pronto. Então, hoje à noite, depois de Botafogo e Corinthians, a Michele Silva vai entregar aqui a lista do Carlo Ancelotti. Se não for, meu amigo, amanhã nas redes sociais, tu vai lá na rede da Michele e xinga a Michele e faz não sei o que, vai na minha, faz a mesma coisa, porque aqui no Futebol Globo CBN, os nossos comentaristas não têm medo de opinar. Ninguém tem medinho aqui de opinar e ficar com medinho, né, da reação da galera nas redes sociais e também aqui na nossa audiência. Então, depois de Botafogo e Corinthians, você vai participar com a gente também. Não é a sua lista. A lista do Aiello, não interessa a lista do Aiello nesse exato momento. É a lista do Ancelotti. Ah, porque o Aiello levaria o Joãozinho da Silva. Não interessa o Aiello querer levar o Joãozinho da Silva, se o Ancelotti não vai levar. É a lista do Ancelotti. Eu vou fazer que nem um Hugo Lago. Vou ficar anotando tudo aqui, de todo mundo. E amanhã, gente, eu vou cobrar. Eu vou cobrar de todo mundo aqui dentro do Futebol Globo CBN. São 3h20, outra do Botafogo. Gostou dessa, né, Thalita?
3: Gostei, Chiquinho. 3h21 já, né, Chiquinho? Gostei muito, sempre muito. Empilhando muitas oportunidades. A seca dos atacantes é um problema. Não dá era Franklin.

0: Carvalho, é importante reforçar, mas de todos os técnicos que vieram depois de Arthur Jorge, e especialmente a partir de meados de 2025, quando o Igor Jesus deixou o Botafogo. A gente lembra, o Igor saiu do Botafogo após a Copa do Mundo de Clubes na liderança da artilharia com 9 gols marcados e durante todo o semestre final da temporada passada, ninguém conseguiu ultrapassar o Kamehameha. De lá pra cá, a artilharia não tem tido atacantes como protagonista. Este ano, por exemplo, o artilheiro do Botafogo é o Danilo, com 10 gols marcados. E aí, a coisa é tão crítica nesse momento que entre todos os atacantes, o Arthur Cabral é quem tem se destacado com a camisa do Botafogo. Ele tem sido ali o cara que tem, de certa forma, conseguido salvar as estatísticas dos atacantes. Isso porque nos últimos 10 jogos, apenas um gol foi marcado por atacantes. E foi justamente com ele, naquela partida contra o Atlético Mineiro, que o Botafogo empatou em 1-1 com o Galo, com um gol marcado por Arthur Cabral, bem na reta final da partida. E esse aí tem sido realmente o principal desafio da equipe de Franklin Carvalho, que é conseguir converter um domínio, às vezes total, às vezes parcial, em gols, para conseguir matar logo o confronto e conseguir sofrer menos ao longo dos jogos, algo que, por exemplo, não aconteceu na partida contra a Chapecoense, onde o Botafogo só foi acordar no segundo tempo e, apesar de ter empilhado ali um momento de grandes oportunidades, não conseguiu marcar e acabou eliminado da Copa do Brasil. Hoje, a missão vai ficar com o Arthur Cabral, com o Kadi e com o Vidalba, porque o Danilo não é opção em cima da hora para o confronto de hoje contra o Corinthians, Aelo.
1: Legal, Tata. Michele, assim, quem tinha Igor Jesus, quem tinha Luiz Henrique, ontem mesmo, rapaz, recebi uma mensagem, né, da minha amiga Tailane, torcedora do Botafogo, e ela dizia, Aelo, quanta saudade, mas quanta saudade do Igor Jesus, do Almada, desses três, né? Do Almada, do Igor Jesus e também do Luiz Henrique. A queda do Botafogo depois da saída desses três foi muito grande, né? Sobretudo nessa saída de Igor Jesus e chegada de Arthur Cabral, Michele.
2: Sem dúvidas. E distância técnica para os dois, né? Entre os dois, melhor dizendo. O Igor Jesus em um nível altíssimo, inclusive podendo, né, ser convocado pelo Ancelotti à Copa do Mundo, enfim. E o Arthur Cabral, em completo oposto, né? O Arthur Cabral, ele até teve um bom momento, bem pequeno nessa temporada, né, que fez com que ele chegasse aí à atual marca de gols na temporada, que é de 6, mas com bastante dificuldade, né? Depois disso, antes disso, foi um curto período que o Arthur Cabral, ele teve uma sequência fazendo gols, contribuindo com o Botafogo, muito longe de justificar o investimento feito por esse jogador. E é aquilo que a gente comenta sempre em relação ao Botafogo, mas eu acredito que vale sempre comentar de novo. A velocidade com que um time campeão da Libertadores e do Brasileirão foi destruído, foi desmanchado, e também, né, como o clube lidou com essas vendas, essas negociações depois disso. Porque vendeu todo mundo em alta, mas ao mesmo tempo não pagou muitos jogadores que já vendeu. Então chama muito a atenção, assim, esses movimentos financeiros do Botafogo. Agora falando do ataque, né, citado pela Thalita, e da pergunta que você me faz a respeito do Igor Jesus e dessa dificuldade que tem o Botafogo de se reencontrar na temporada, o Danilo, ele vem sendo uma excelente notícia, né? Só que eu entendo o pensamento do torcedor, né? Tentando fazer aqui uma leitura, até por a Tailândia sempre mandar mensagens pra gente, a gente acaba ficando com essa leitura muito fresca.
1: Sim.
2: Poxa, o torcedor do Botafogo, ele fica com medo até das boas notícias do time. Porque vamos lá, você tem Barbosa, é um cara que sempre foi muito líder do time, que sempre ajudou, que sempre esteve ali, que é muito bom tecnicamente, que ajuda com lançamentos, bola aérea ofensiva, daqui a pouco não tá mais o Botafogo. Você tem o Danilo nessa situação atual, daqui a pouco, pós-Copa, a gente não sabe o que vai acontecer com o Danilo, mas a ideia, a prévia não é boa, né? É uma tendência de saída. Aí você tem o Montoro, que é um jovem jogador, uma joia do Botafogo, tecnicamente muito privilegiado, a gente também não sabe o que pode acontecer com ele depois da Copa. Então é muito complicado para o torcedor, até as boas notícias ele tem que ficar com o pé atrás, porque ele não sabe até quando vai contar com isso. Agora, o Franklin Carvalho, sabendo da realidade do clube, ele sabe desde que ele chegou, ele precisa lidar com isso, criar alternativas. Acho que o Villalba é uma boa alternativa. É, criar para outros jogadores finalizarem essas jogadas, variar mais esse ataque. O Júnior Santos, as oportunidades que ele teve até agora, eu também acho que ele não faltou briga, não faltou luta, não faltou empenho. Mas está faltando tecnicamente, está faltando do ponto de vista técnico, de finalização, de acabar melhor as jogadas, de um passe melhor para um segundo atacante que está do lado dele. O Kadir muito dedicado, de repente investir em desenvolver esse jovem jogador. Então, assim, o Franklin Carvalho, na posição de técnico do Botafogo, ele tem que criar alternativas. E não é para quando o Danilo já estiver fora do Botafogo. É agora, é para ontem. Isso vale para a defesa, mas principalmente para o ataque, que é o tema que a gente está falando agora.
1: Essa é a Michele Silva, comentarista do Futebol Globo CBN. São 3h27 no horário de Brasília. Outro destaque da Central da Bola. Você quer saber onde está o seu time na tabela de classificação do Campeonato Brasileiro? Se é G4, se está na primeira página, se está na segunda página, se está no Z4, fique ligado, porque o Carlos Alexandre vai contar tudinho agora. Vai ou não vai, Carlão?
3: Claro, Francisco Elo. Estou aqui felizão, animadaço para isso. 3h27, tabela desse momento do Campeonato Brasileiro. O líder é o Palmeiras, com 35 pontos, mas o Palmeiras vindo de 3 empates seguidos. O Flamengo é o segundo com 30. Se vencer, a equipe do Atlético Paranaense chega a 33. E sábado que vem, você sabe o que tem, né, Chico?
1: Claro que sim. Flamengo... Já tô até me preparando para isso.
3: E aí, imagina. Flamengo e Palmeiras jogam no Maracanã às 21h. Ou seja, um jogo valendo liderança. Em caso de uma vitória do Flamengo no jogo de hoje, o Flamengo pode chegar diante do Palmeiras, podendo assumir a liderança. Jogo na próxima rodada, jogo que vai acontecer no Maracanã, com ingressos já esgotados. O Fluminense é o terceiro colocado, mas o Fluminense já jogou na rodada, venceu o São Paulo, que é o quarto colocado. Fluminense 30, São Paulo 24. A gente já vê que abriu aí 6 pontos de diferença do Fluminense para a equipe do São Paulo. Atlético Paranaense é o quinto com 23 pontos, o Coritiba é o sexto com 23, o Bahia é o sétimo com 22 pontos, o Atlético Mineiro é o oitavo com 21, o Internacional, que no outro dia estava lá na zona de rebaixamento, é o nono colocado com 21 pontos, o Bragantino é o décimo com 20, mesma pontuação do 11º Vasco e do 12º Cruzeiro. O Vitória é o 13º com 19, o Botafogo é o 14º com 18. Em caso de uma vitória, Botafogo pode figurar entre os 10 primeiros do Campeonato Brasileiro. Corinthians também tem 18 pontos na 15ª posição. Ou seja, esse jogo entre Botafogo e Corinthians é um jogo de 6 pontos. Vitor Santos é o 16º, também tem 18 pontos. Dentro da zona de rebaixamento, Grêmio 17, enfrenta o Bahia daqui a pouquinho. Pode ultrapassar Santos, Corinthians, Botafogo. Pode ultrapassar o Vitória, pode ultrapassar essa galera toda. Mirassol é o 18º. Com 13 pontos, o Remo 19º com 12, a Chape e a Lanterna com 9 pontos conquistados. Uma notícia de agorinha, né? Ainda há pouco, a Comebol divulgou uma informação. Ela tirou o jogo entre Always Red e Mirassol, jogo que aconteceria na próxima quarta-feira, né? A partida está marcada para terça-feira, na verdade, às 21h. Aconteceria na cidade El Alto, ali na região metropolitana de La Paz, a 4 mil metros de altitude, mas essa partida foi tirada da Bolívia para o Paraguai por questões de segurança, em função de uma crise política vivida pela Bolívia. A Comebol, 2 dias antes da partida, tirou o jogo do Always Red contra o Mirassol de El Alto para Assunção, capital do Paraguai. Aí, alô?
1: Esse é Carlos Alexandre. Demora aparecer no Futebol Globo CBN, mas quando aparece, vem sempre com essa alegria, com essa vibração. Outro do Botafogo, você de novo, Thalita.
0: É, mas eu espero que o Carlos Alexandre essa semana apareça bastante na escala do Futebol Globo CBN.
1: A gente
0: CBN,
1: gosta muito dele, né, Tata? A gente gosta muito dele.
0: Demais, Chiquinho. Depois dessa extensa lista aí da classificação do Campeonato Brasileiro, eu vou deixar então essa parte mais campo e bola do fogão de lado e entrar no noticiário jurídico da equipe alvinegra, porque é importante pontuar, né, que o Botafogo está vivendo a expectativa de um novo dono. A gente destaca que na última semana, pela primeira vez na era SAF, houve um pronunciamento público do clube contrário a John Textor. Em trecho da nota, o Botafogo disse que, abre aspas, Mais de 900 milhões de reais deixaram de retornar ao Botafogo, ao mesmo tempo em que o clube deixou de receber os aportes e suporte financeiro necessários para a manutenção de suas atividades e competitividade esportiva. Desde então, a condução adotada pela Eagle e por John Textor revelou absoluto descompromisso com a estabilidade financeira e institucional da SAF Botafogo, contribuindo para o agravamento da crise enfrentada pelo clube. Fecha aspas. Além da recuperação judicial, qual é a expectativa nesse momento para a torcida alvinegra? A venda da SAF. Marcelo Clauri, sócio da DJ Luma Capital, admitiu pela primeira vez que há conversas para se tornar um dono de um clube brasileiro e assim salvar este clube de uma possível falência, né? A gente lembra que a DJ Luma Capital, no momento inicial ali, foi uma das possíveis parceiras de John Textor para comprar a SAF do Botafogo. Porém, contudo, entretanto, JP Magalhães, presidente do clube associativo, se aproximou da empresa sem a participação de John Textor e nos últimos dias tem estreitado bastante a relação para vender a SAF do Botafogo sem a presença do norte-americano, que realmente rompeu de forma definitiva a relação dele, não só com a Eagle, mas também com o JP, presidente da SAF Alvinegra. Enfim, até a pausa para a Copa do Mundo e também durante todo o mês que o campeonato vai ficar parado por conta da tentativa da seleção brasileira em busca do Hexa, muita coisa pode acontecer dentro de General Severiano. E a Tailane, toda gigante galera alvinegra espera que tudo termine de forma muito positiva, Chiquinho.
1: Verdade, verdade, Thalita. São 3h33, gente. Como é que passou rápida a hora nessa abertura do Futebol Globo CBN? Impressionante isso. Tá no ar o Enquanto a Bola Não Rola e você ligado também nas nossas redes sociais. Dá um clique aí e acessa geral. A gente tá no Facebook, no X, no YouTube e também no Instagram. Eu tô esperando a sua mensagem pelo WhatsApp 97.9988. E aí, vai dar fogão no jogo de hoje ou você tá com medinho do Corinthians, do todo poderoso Timão? Pode mandar mensagem pra gente, 97.9988. Galera, participa, manda mensagem no WhatsApp e geral aqui, ó. O meu amigo Bebeto Show, rapaz, lá em Itajaí, em Santa Catarina, tá dizendo que acredita na vitória, que hoje é 3-1 fogão. Mensagem da Tailane Marques de Melo. Aielo, contra tudo e contra todos, Botafogo vence hoje, 2-0. Valeu, Tailane. Obrigado.
0: Sempre presente,
1: Tailane Marques de Melo, beijão pra você. E você tá ligado com a gente no Futebol Globo CBN.

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0: goleiro Walter caindo pro lado esquerdo e a bola sendo colocada no canto baixo direito para fazer o segundo gol do Botafogo aos 42, primeiro tempo. Alex Telles, 13 na camisa, o Fogão na frente outra vez.
1: Botafogo
0: 2-1.
2: Francisco Aiello.
3: Na CBN, já tem jogo do Fogão no Campeonato Brasileiro, tem Botafogo e Corinthians, tem Hugo Lago, tem Michele Silva e tem a Thalita Jitsi, que tem outras do Fogão. Tem ou não tem, hein, Tatá?
4: Sempre, Chiquinho, sempre com informações aqui direto do gramado do estádio Nilton Santos para essa partida válida pela 16ª rodada do Campeonato Brasileiro entre Botafogo e Corinthians, né? Técnico Franklin Carvalho, que tem aí uma ausência importantíssima, que é o do volante Danilo, principalmente não só pelo funcionamento dele no meio campo, mas principalmente pelo fato de ser o artilheiro da equipe com 10 gols marcados na temporada de 2026, né? A gente destaca que talvez realmente esse meio campo, não o Danilo, mas principalmente os dois nomes que ficam ao seu lado no meio, tem sido o principal desafio do técnico Franklin Carvalho, que tem rotacionado muito esses nomes, né? Óbvio, ele tem ali rodado principalmente entre o Medina, o Edenilson, o Alan, quando foi opção, né? Tá lesionado, então o Nilton tem sido ali à disposição para a ausência do Alan, mas tem apostado também em opções da base para essa partida de hoje, né? Inclusive, hoje um banco de reservas com muitos nomes da base alvinegra e um deles começando entre os titulares pela primeira vez, que é o Guinho. É um jogador que tem, sim, destaque na base do Botafogo, nas partidas do sub-20 da equipe alvinegra, mas está sendo opção pela primeira vez utilizado pelo técnico Franklin Carvalho no time titular, né? E o que o Franklin tem se incomodado muito nos jogos do Botafogo, né? Dá pra dizer que ele falou isso nas 12 coletivas que ele teve à frente da equipe alvinegra. É a falta de controle do Botafogo com a bola, mas também o comportamento do time, especialmente esse, sem a bola. Isso tem sido algo que o Franklin tem citado coletiva após coletiva. Essa movimentação do Botafogo, essa ocupação dos espaços da equipe alvinegra quando não tem a posse de bola. Então isso é algo que ele tem tido muito incômodo e talvez até por isso tem rodado tanto a equipe do Botafogo, né? Hoje, mais uma vez, no seu 13º jogo à frente da equipe, ele mexe no time titular. O Franklin só repetiu a equipe de um jogo para o outro duas vezes, que foi quando ele colocou o time titular na partida contra a Chapecoense pelo Campeonato Brasileiro e quando ele repetiu esse time na partida contra o Internacional, na partida que aconteceu lá no estádio Mané Garrincha, onde o Botafogo empatou em 2-2. Então é um time que ele ainda tem tentado buscar não só um equilíbrio defensivo, é um time que sofreu gols em praticamente todos os jogos sob o comando do treinador, isso só não aconteceu em dois confrontos, que foi contra a Chape na Copa do Brasil no jogo de ida e contra o Independente Petroleiro na Copa Sul-Americana, mas também um time que tem tentado aí converter esse volume ofensivo em gols. A gente precisa destacar que o Botafogo até é um time que produz. Se nos últimos 5 jogos, né, levando em consideração esses últimos 5 jogos, o Botafogo finalizou 102 vezes. Dessas 102 finalizações, 37 delas tiveram a direção do gol, né? Os jogos contra o Petroleiro e contra a Chapecoense pela Copa do Brasil no último compromisso foram as duas partidas que o Botafogo mais finalizou. Só que dessas 37 que conseguiu finalizar na direção do gol, apenas 7 gols marcados. Então ainda é uma conversão muito baixa. O técnico tem tentado ali ao máximo repetir, principalmente, o trio de ataque. Quase sempre o Arthur Cabral é essa referência ofensiva e aí ele altera ali os jogadores que atuam na ponta. Tem sofrido com ausências, por exemplo, hoje ele não vai contar com o Júnior Santos, está com uma lesão, não tem o Matheus Martins, também está lesionado. Então tem tido também esses problemas de jogadores que estão sofrendo com problemas físicos, mas tem tentado ao máximo dar algum equilíbrio para essa equipe do Botafogo, que hoje faz o seu último jogo aqui no estádio Nilton Santos antes da pausa para a Copa do Mundo. Então é uma equipe que tem tido problemas defensivamente. Ele ainda tem apostado, enquanto é possível, com o Alexander Barbosa, né, um jogador que é uma referência defensiva para essa equipe do Botafogo, que sim, vai fazer muita falta. Hoje é o último jogo dele no Campeonato Brasileiro. Ele ainda pode jogar as duas partidas restantes na Copa Sul-Americana contra o Petroleiro e também contra o Caracas, mas não vai poder mais atuar pelo Campeonato Brasileiro, porque se isso acontecer, não faz sentido o Palmeiras contratar o Alexandre Barbosa, porque aí ele não pode mais disputar o Campeonato Brasileiro com a equipe alviverde. Então tem hoje a partida derradeira do Barbosa vestindo a camisa do Botafogo, tem essa ausência importante do Danilo e atacantes que realmente não estão conseguindo converter as oportunidades criadas em chances de gols. Importante a gente reforçar, né, que ontem, aqui no estádio Nilton Santos, aconteceu um evento religioso, que pelo menos parece que deu certo num sentido. Hoje, pelo menos, a torcida do Botafogo não vai se estressar com o Joaquim Correia. Não foi relacionado por opção técnica do técnico Franklin Carvalho. Então, pelo menos, já deu certo. Que dê certo também, somando 3 pontos importantes dentro do Campeonato Brasileiro. Botafogo que está escalado aí com Neto, Ponte, Ferrarese, Barbosa e Teles, Huguinho, Medina e Montoro, e o trio de ataque com Lucas Vidalba, Cadi e Arthur Cabral para buscar 3 pontos em cima do Corinthians, do técnico Fernando Diniz, na tarde de hoje aqui no estádio Nilton Santos. Aiello.
3: Legal, Thalita. Já já você volta com outras do Botafogo aqui dentro desse Futebol Globo CBN. Michele, assim, acho que todo técnico da Série A do Campeonato Brasileiro, né, porque parece que a Série B não para, né, durante a Copa do Mundo, a Série B continua durante a Copa do Mundo. A Série A vai parar durante a Copa do Mundo. Então, assim, os 20 técnicos da Série A do Campeonato Brasileiro, todos eles estão esfregando as mãos. Eu acho que todos eles estão, assim, ansiosos para essa parada realmente, para poder trabalhar mais, para poder treinar, para poder recuperar jogador. Qual é o nível de vontade, de expectativa que está o Franklin Carvalho, que, por exemplo, não fez uma pré-temporada, Chegou num tumulto tremendo, o Botafogo numa situação econômica, financeira difícil, não tem tempo de treinamento, porque a partir do momento que ele chega, é Copa do Brasil no meio de semana, Sul-Americana no meio de semana e Campeonato Brasileiro no fim de semana. Qual é o nível de pressão, né, e até mesmo de desejo de parada, né, do campeonato que está vivendo o Franklin Carvalho, Michele?
1: A um nível muito alto, assim, você destacou muito bem, né, Aiello? Todos os técnicos querem esse descanso, quanto menor, mais enxuto, ou quanto menos peças.
3: Você acha que o Frank precisa de mais? Você acha que o Frank precisa de mais? Precisa muito dessa parada. Mas, por exemplo, deixa eu fazer uma comparação aqui, mais que Leonardo Jardim, mais que o Zubeldia, mais que o Renato Gaúcho, mais que o Abel Ferreira, mais que o Arthur Jorge também chegou, né, recentemente, mas técnicos que já estão há mais tempo, ou pelo menos que começaram a temporada, você acha que o Franklin Carvalho está mais necessitado?
1: Sim, mas eu também vejo como uma comparação em relação a elenco. Como o Flamengo, por exemplo, pode rodar mais, o desgaste físico não é tão grande, então a parada não faz uma diferença, faz mais diferença para o Botafogo, para o Fluminense, para o Vasco, para outras equipes. Ao mesmo tempo, a gente está falando de um técnico de trabalho muito recente, como você bem destacou. Então, são os dois aspectos, o físico e o tático, que eu acho que é o que eles mais vão trabalhar. E tem um detalhe também, Chico, até conversando com preparadores físicos no ano passado, depois da parada para a Copa do Mundo de Clubes, é claro, o Botafogo participou, mas aqueles clubes que não tiveram ali a participação, que não tiveram que viajar, que não tiveram aqueles jogos mais desgastantes, de excelente nível ali na parada para a Copa do Mundo de Clubes, esses clubes que não participaram, muitos jogadores destacaram que a vantagem que eles conseguiram nesse período foi mais de descansar o mental do que propriamente o descanso físico. Então, eu avalio que essa parte de poder dar uma resetada no mental, de até mesmo aliviar um pouco a pressão, porque uma coisa é você ser eliminado no meio de semana e já jogar de novo no domingo. Outra é você ter um intervalo de tempo para todo mundo meio que esfriar a cabeça e aí volta a jogar. Você ter esse período de pausa, que para o atleta não funciona como férias, porque eles vão trabalhar, né? Mas tem um período ainda que alguns clubes entendam fazer aí um período de férias. Mas você ter esse período para dar uma resetada na cabeça ajudou muitos atletas no ano passado. E acredito que isso possa acontecer também com o Botafogo. Só que aquilo, é uma parada, né? Não é uma parada milagrosa. Então, assim, a partir do momento que você está trabalhando com um time que tem Barbosa, que tem Danilo, e você volta da Copa do Mundo e não conta mais com esses jogadores, a parada vai ser muito útil para preparar essas ausências, né? Para preparar essas lacunas e como o time vai se sentir em relação a isso. Se eu sou o Franklin Carvalho, eu exploro a parada para a Copa do Mundo dessa forma. Mas não vai fazer milagre. O time claramente perde qualidade.
5: Muito bem. E em relação a essa parada, né? Você abordou um tema interessante, né? Não é só questão física, não é só questão técnica e tática. É também a questão mental, a possibilidade de você recuperar, de você ajustar os jogadores, né, na questão psicológica, na questão mental também, que é tão importante. E eu, na minha opinião, isso é minha opinião muito minha, é, respeito, obviamente, quem pensa diferente, mas eu tenho hoje essa opinião, que cada vez mais o futebol, ele é físico e mental. É, ah, não, então não precisa ser bom jogador? Não, precisa ser bom jogador. Se você for bom tecnicamente, se você tiver leitura tática de jogo, cara, aí você é top, você é jogador de ponta. Mas não adianta ser bom tecnicamente e ter leitura tática se você não tem hoje, né, um bom físico e, sobretudo, o mental forte para poder enfrentar os desafios, sobretudo de um jogo de futebol e de uma temporada, né, Michele?
1: Ah, com certeza, com certeza. E eu sei que a gente vai falar de seleção depois, eu não vou... Fica tranquilo que eu não vou antecipar nada.
5: Não antecipa não. E nem vai correr, tá? Ah, porque acabou o Botafogo, tô indo embora. Não vai embora não, depois do jogo do Botafogo, depois da análise do Botafogo. A senhora vai ficar aqui e tá feito o convite pra galera, hein? Michele Silva vai antecipar a lista do Ancelotti, vai dizer se o Ancelotti vai convocar o Neymar ou não. E mais, o que o Ancelotti foi fazer hoje, vai fazer hoje em Curitiba, depois de Botafogo e Corinthians, e a galera também, tá? Vai participar e responder essas três perguntas. Qual é a lista do Ancelotti? Não é a lista da Michele, a minha, do Éboli, nada disso. É a lista do Ancelotti. E se o Ancelotti vai levar o Neymar e o que o Ancelotti vai fazer hoje em Curitiba? Me fala aí, vai.
1: É, então, não vou antecipar nada, mas assim, do ponto de vista mental, até mesmo a questão do retorno do Neymar para o futebol brasileiro, né? A falta de controle dele em alguns momentos, né? Você percebe, ele é privilegiado tecnicamente, mas a questão física teve que buscar, teve um processo, a questão mental é algo que ele ainda precisa amadurecer claramente, né? Porque qualquer jogador, ele entra em várias discussões ao longo dos jogos. Então, assim, é muito isso que você falou. É um jogador que está sempre muito pressionado. E aqui eu não estou entrando no debate de quanto eles ganham. Porque sempre que a gente fala de pressão psicológica, vem esse debate de quanto cada um ganha. Porque é carne e osso, gente. É alguém que é um ser humano. Então, ele vai ter pressão, vai ter ansiedade, vai ter insegurança, vai ter nervosismo como qualquer outra pessoa. Ele pode ganhar 1 milhão, pode ganhar 100 mil, pode ganhar R$1.000 por mês. É claro que... Para a maioria do trabalhador brasileiro, a pressão maior é você botar comida na mesa, os desafios de você fazer isso. Isso é claro, é óbvio. É, agora, falando especificamente sobre o futebol, esse aspecto mental, ele é, assim, não dá para ignorar. Não dá para ignorar e impacta demais, impacta demais. A gente tem visto cada vez mais os atletas, às vezes, até negligenciando um pouco esse aspecto isso, que hoje é fundamental. O cara pode ser muito privilegiado tecnicamente. Se ele não tiver a cabeça fria para jogar o futebol dele, isso. Acabou.
5: É isso. São 3h52, Paulinho. Tá na hora de quê, Paulinho? Olha ela. Ela não falta. Sabe quem é ela? A gigante galera alvinegra. Canta, galera. Canta assim, vai. Vem aí, Botafogo e Corinthians. Rodada 16 do Campeonato Brasileiro com ele. Sabe quem é ele? A grande fera do nosso timaço.
6: Aquele abraço pra você ligado no Futebol Globo CBN. Neste domingo, hoje é dia 17 de maio e aqui no Nilton Santos a bola vai rolar já com o alvinegro de um lado, o alvinegro do outro e um grande clássico do futebol do Brasil pronto para acontecer pela 16ª rodada do Campeonato Brasileiro. A galera do Fogão tá aqui cobrando, mas também incentivando a galera do Corinthians também à distância e aqui presente no setor sul do Nilton Santos, pronta para empurrar esse time neste grande noite, clássico do futebol do Brasil, Botafogo e Corinthians, jogo que você vai curtir aqui na Globo, aqui na CBN, e eu tô por aqui para transmitir as emoções desse confronto com a Michele Silva, aqui ao meu lado na cabine do estádio Nilton Santos, ela que tá pronta para analisar, opinar, comentar durante os 90 minutos, no intervalo e fim de jogo. A Thalita Jutzi tá lá embaixo com todas as informações desse confronto, e o Francisco Aiello tá na central da bola, olhando o que tá de melhor, o que de pior acontecendo, sobe e desce na tabela de classificação do Brasileirão, as principais informações do Brasil e no mundo, tudo isso dentro da central da bola com o Francisco Aiello. E você sabe que aqui no Futebol Globo CBN, as emoções do Brasileirão não param. Às 7:30 a bola vai rolar lá em Curitiba, na Arena da Baixada, Atlético Paranaense e Flamengo vão se enfrentar, e nós vamos transmitir aqui pela Rádio Globo, aqui pela Rádio CBN, com o Bom de Bola Edson Mauro contando tudo, os comentários do Carlos Eduardo Ébora e as reportagens do Carlos Alexandre. Às 3:54, 3:54, já a bola vai rolar aqui no estádio Nilton Santos, e é por isso que eu confirmo que está na hora do pontapé inicial na nossa conexão com você, você por aqui pronto, pronta para acompanhar as emoções de Botafogo e Corinthians, e a partir de agora, curtindo na voz da Thalita Giltzi, como as equipes vão entrar em campo. Ela vai escalar o Fogão, vai escalar o Timão e vai escalar o time de arbitragem no Futebol Globo CBN. Aqui tem jogo.
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0: busca de 3 pontos muito importantes dentro do Campeonato Brasileiro. O Botafogo está escalado com 22, Neto no gol. Na lateral direita, 4, Matheus Ponte. Dupla de zaga com 5, Ferrarese, 20. O xerife, Alexander Barbosa, fazendo sua última partida com o Botafogo no Campeonato Brasileiro. E para fechar a linha de defesa, o capitão com a sagrada camisa de número 13, Alex Telles, meio campo com 75, o Guinho, 6, Medina e 10, Álvaro Montoro. O trio de ataque é com 77, Lucas Vidalba, 37, Cadi e 19. O cara é o vice-artilheiro do Botafogo em 2026. Arthur Cabral. No banco de reservas, o técnico Franklin Carvalho tem 1, Raul, 24, Léo Link, 2, Vitinho, 34, Justino, 21, Marçal, 27, Caio Roque, 42, Cadu, 35, Caio Vale, 88, Edenilson, 23, Santi Rodrigues, 14, Jordan Barreira e 59, Cauã Toledo.
1: Corinthians!
0: O timão de Fernando Diniz também precisa dos 3 pontos e vem escalado com 1. Ele tá na pré-lista. Hugo Souza na lateral direita, 2. Mateuzinho, zaga com 5. André Ramalho e 13. Gustavo Henrique. E na lateral esquerda, com a camisa de número 21, Matheus Bidu. Meio campo com 14. Ranieri, 19. Carrilho e 7. Breno Bidon, o trio de ataque é com 8, capitão Garro, 77, Lingard e 9, Yuri Alberto. No banco de reservas, 51, Cauê, 18, Pedro Raul, 20, Pedro Milans, 23, Matheus Pereira, 27, Angileri, 29, Alan, 37, Caio César, 49, André, 55, Iago, 56, Guinegão, 61, Dieguinho e 80, Alex Santana.
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0: 16ª rodada do Campeonato Brasileiro, estádio Nilton Santos, Botafogo e Corinthians. Partida válida aí nessas últimas confrontos antes da pausa para a Copa do Mundo. Apita o confronto desta tarde, Felipe Fernandes de Lima, árbitro de Minas Gerais. Ele é auxiliado por Felipe Alan Costa de Oliveira e Celso Luiz da Silva. No VAR, Marco Aurélio Augusto Ferreira, também de Minas Gerais.
3: Quatro da tarde, virou agora, 4 em ponto. Já já bola rolando aqui no Nilton Santos. Michele Silva, boa tarde.
4: Tudo bem, Hugo? Boa tarde pra você, pra toda a galera na nossa audiência. Duelo de iguais na tabela, mas em momentos bem diferentes. Corinthians vem num momento melhor do que o Botafogo. Botafogo desfalcado do seu principal jogador, que é o Danilo. Mas tem que tentar fazer frente e convencer essa torcida que vem ao Nilton Santos.
3: Aqui no Nilton Santos, o árbitro apitou e já temos bola rolando.
1: Botafogo, Corinthians.
3: Com a saída do Fogão, buscando jogada agora é o time do Corinthians na roubada. Ela vem na bola dividida, sobrando com o Álvaro Montoro pelo lado esquerdo. Ele deu o traço para cima da marcação do jogador, que é o André Ramalho. Bota na frente, acaba perdendo a posse de bola. O Corinthians afasta com o próprio André Ramalho tirando. Só que a bola sai bem, arremesso lateral. Mas o arremesso lateral não vai ser cobrado não. Por que, Thalita?
5: Ele marcou uma falta ali do Montoro na disputa de bola pelo lado direito, em cima do André Ramalho. Falta pro Corinthians.
3: É o Corinthians pronto para cobrar essa falta pelo lado direito no campo de defesa. Bola tocada agora no campo defensivo. Segura para cima da marcação, é o Carrijo. Ele faz a inversão lá pelo lado esquerdo, aparecendo o Matheus Bidu com a bola dominada no pé esquerdo. Ele recomeça. É Gustavo Henrique fazendo a proteção, recuando para o Hugo Souza dentro da pequena área. Aperta a marcação, Cadir. A bola mal tocada, não conseguiu André Ramalho fazer o domínio. A bola se perdeu em arremesso lateral. É para o time do Botafogo pelo lado esquerdo, já pronto para fazer a cobrança. Alex Telles pelo lado canhoto do campo de ataque. Já vendo a movimentação dos jogadores do Fogão chegando na grande área. área. Tô vendo os zagueiros, já estão lá dentro. Alexander Barbosa tá lá, o Ferrarese também. Toma distância Alex Telles para cobrar esse arremesso lateral. É a favor do time do Botafogo. Preparado para erguer a bola na grande área. Ele conseguiu fazer a bola ser levantada. Tocou de cabeça o Barbosa, a bola sobrando na direita. Corta de cabeça, tirando pelo time do Corinthians. Era o Matheus Bidu. A bola volta na entrada da grande área. Matheus Ponte, traço para cima da marcação do Linga. Fazendo abertura pelo lado direito. Passe muito forte. Não conseguiu a sequência da jogada. Ela se perdeu em arremesso lateral. O Corinthians já bateu. Chegou tirando de qualquer maneira Rodrigo Garro. O professor não vai gostar de chutão. A bola vai direto pela linha lateral. É arremesso para o time do Botafogo bater pelo lado direito. Matheus Ponte é quem vai pegar. Ferrarese fez a devolução. Não sei se essa bola saiu. Saiu. Saiu sim. Vai para cobrança agora ali. É o Matheus Ponte pedindo jogado Ferrarese. Mas o árbitro está pedindo ali para dar uma segurada.
5: É o Yuri Alberto.
3: Quem está no meio ali? Foi o Yuri Alberto que ficou reclamando, Italita.
5: É, teve uma jogada com o Guinho. E aí tem aquela disputa de espaço. O Yuri Alberto caiu do lado de fora. Por isso que o árbitro pediu para esperar.
3: Beleza, Ferrarese com a bola dominada, deixando bola para Barbosa pelo lado esquerdo do campo defensivo. Agora o time do Botafogo tem a bola dominada, aparece no meio-campo, jogada na altura da intermediária, devolução para o Barbosa novamente pelo lado esquerdo. O time do Botafogo tentando atrair a equipe do Corinthians. Yuri Alberto chega na marcação ali do Guinho, lançamento saiu errado, a bola na dividida acaba sobrando para o goleiro Neto, posicionado ali dentro da meia-lua, para de pé direito, ameaçar tocar na direita, mas preferiu tocar em centro, ainda com Medina na bola tocada com o Guinho. Ele fez ali no meio de dois jogadores do Corinthians, o passe para o Barbosa. Lado esquerdo acionado, 2 minutos e meio de bola rolando no primeiro tempo, a bola lançada na ligação direta, não chegou no Teles, também não chegou no Kadir, a bola nos pés do goleirão Hugo Souza, ele é quem vai dominando ali na altura da entrada da pequena área, abrindo o lance pelo lado direito com o André Ramalho, no que ele faz a reposição, já tenta novamente o recuo para o Hugo Souza, tira o perigo do campo de defesa agora com o time do Corinthians, querendo a jogada na bola dominada, Yuri Alberto não deu bola na primeira, Lingard tentou ali a sequência da jogada, melhor para o time do Botafogo, na dividida conseguiu Medina, tá valendo tudo, pediu jogada, ele ginga na frente do marcador, Medina fez o lançamento errado pro Cabral. Gustavo Henrique apenas acompanhou a chegada do goleiro Hugo Souza, que foi lá e fez a defesa. 3 minutos de bola rolando aqui no primeiro tempo. A bola tocada pelo lado esquerdo, aparecendo o Carrijo com a bola dominada na entrada da grande área. Ele ameaça a inversão, preferiu o passe curto ainda com Garro, recuando para o Hugo Souza. Pé direito na bola, abrindo pelo lado direito agora com o André Ramalho. O time do Corinthians não rifa a bola. Mateuzinho tem a posse dela, faz o lançamento rasteiro. Ranieri, devolução errada, chega ali na dividida. Agora o Teles, a bola saiu pela linha de lado. Tive a impressão e o árbitro falou que não. Olha a canetada que não aconteceu. Sobra de bola agora no meio campo, era o Breno Bidon, acabou sofrendo a carga e a falta, é a favor do time do Corinthians, na direita do campo de defesa, bem pertinho ali do técnico Fernando Diniz. Prepara para cobrança o Mateuzinho, ele tá ali gesticulando, mandando todo mundo lá pra frente. É Garro, é Bidon, todo mundo lá na frente. André Ramalho tá perto dele, Mateuzinho já cobra a falta, André Ramalho é quem domina, entrada da grande área, buscando jogada agora pelo lado direito, na tentativa agora pra cima da marcação, inversão pelo lado esquerdo, é com Gustavo Henrique. Carrijo pedindo, a bola girando ainda no campo defensivo do time do Corinthians, que não rifa, faz o lançamento buscando a jogada com Breno Bidon, na primeira não deu, Yuri Alberto chegou, mas não conseguiu achar. Medina chega atirando pelo time do Botafogo, sai a bola novamente em arremesso lateral, o time do Corinthians ainda não conseguiu articular a jogada no ataque, a bola está praticamente presa ali, está parecendo mesa de sinuca com caimento, hein, Michele?
4: É, os dois times pressionando muito, pressionando alto, né, o Botafogo força, tenta forçar o erro do Hugo Souza e do outro lado, o Corinthians tenta forçar o erro do Huguinho. Até aqui, bem equilibrado o jogo.
3: Carrijo toma a frente do lance, roubando pelo time do Corinthians, lado esquerdo do campo de defesa, tomou a falta, o árbitro deu vantagem, a bola chega no meio campo, era com Breno Bidon, acabou sofrendo a carga depois de se livrar da marcação, a falta aconteceu e o árbitro marcou. 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
3: Esquerda de defesa, o time do Corinthians tem a bola dominada agora com o Rodrigo Garro na tabela feita, pedia ali o Bidon, a bola tocada com o Gustavo Henrique, tocada novamente o Rodrigo Garro segurando pelo time do Corinthians, ele traz para o pé esquerdo, aperta ali o Arthur Cabral, conseguiu a roubada do Cadinho, só que o Cabral fez falta, e olha, uma falta não sei se necessária, porque o Botafogo tinha toda a chance de sufocar e roubar essa bola, hein, Thalita?
5: É, porque tinha o Cadinho e o Cabral, mas o Cabral foi só no corpo do Garro, realmente derrubou a camisa 8 do Corinthians, falta bem marcada.
3: Garra com a bola dominada, buscando jogada pelo lado esquerdo, fazendo a tabela acontecer, mas saiu errada essa tabela. O Botafogo fica com a posse de bola para cobrar o arremesso lateral. É pelo lado direito, ainda no campo de defesa. Matheus Ponte já chegou. Ferrarese está no campo de defesa pedindo. Yuri Alberto está perto dele, apertando ali a saída do time do Botafogo. Quase 6 minutos de bola rolando no primeiro tempo. O Guinho domina a bola ali na altura da direita no campo de defesa, entregando na intermediária defensiva. Alexander Barbosa ameaça o lançamento, logo preferiu o passe curto para Medina, também na intermediária de defesa do time do Fogão. Ele traz para o pé direito, escolhe Agora a jogada agora com o Ferrarese, fazendo o lançamento pelo time do Botafogo. Com a bola dominada, bateu ponte, pedia a jogada lá na frente. O posicionamento era do jogador do time do Botafogo, Vidalba, mas a bola foi tocada no campo de defesa. Ainda com o Ferrarese, descolando o lançamento para o Vidalba nas costas do Gustavo Henrique. Chegou na bola dividida, sobrando o quarto Cabral. Entrada da grande área, pediu, ele mandou de pé esquerdo, a bola colocada e placou!
1: Botafogo!

0: esquerdo, teve espaço perto da meia-lua e no pé canhoto mesmo chutou o rasteiro, colocado à direita do Hugo Souza. Um belo gol aqui no Nilton Santos, com Arthur Cabral colocando o Fogão em vantagem. 6 minutos do primeiro tempo, 6 da primeira etapa. Arthur Cabral, que belo gol pro Fogão!
1: Botafogo
0: 1,
1: Corinthians
0: 0. Thalita Gitti, o Arthur Cabral, que golaço, Tata!
2: Um golaço do vice-artilheiro do Botafogo na temporada de 2026 para fazer o 8º gol do Botafogo no ano, de fora da área. A jogada começa lá no campo de defesa com um belo lançamento de Ferrarese buscando o Vidalba. Ele disputa a bola com o Gustavo Henrique no alto. A bola sobra nos pés do Arthur Cabral. Ele domina, olha a marcação, puxa pro canto esquerdo e faz a finalização antes de chegar na meia-lua da grande área. Uma finalização forte, rasteira, muito no cantinho. O Hugo Souza até foi, mas não dava pra chegar. Arthur Cabral abre o placar e coloca o Botafogo na frente do Corinthians aqui no Nilton.
0: É, o Fogão em vantagem, tá 1-0, Michele Silva. Que belo gol do Cabral, hein?
3: Belíssimo gol. E um detalhe, né? Segunda bola ganha jogo também, né? Uma bola longa que sai da defesa do Botafogo. Acaba ali o Gustavo Henrique tirando essa bola. Só que o Arthur Cabral, ele pega na recuperação, na chamada segunda bola, né? Na segunda tentativa. A intermediária do Corinthians toda aberta, porque o Corinthians estava posicionado para atacar. E aí, aquilo que a gente falava da zaga que não é a titular. O André Ramalho, ele vai recuando e ele não dá combate. Quando você não tem o volante, o primeiro nome a dar o combate é você. E ele vai recuando, só tenta bloquear e acaba ali até atrapalhando um pouco o Hugo Souza, porque ele fica exatamente na frente do goleiro. E o Hugo Souza um pouquinho mais pro lado esquerdo, o Arthur Cabral nem bate tão no canto, mas com a visão encoberta do Hugo e o Arthur Cabral e o André Ramalho fazendo um bloqueio que não era necessário, né? Ele tinha que ir pro combate. O Arthur Cabral foi muito bem nessa segunda bola, ganhando o jogo por enquanto aqui no Nilton Santos.
0: 9 minutos, primeiro tempo, Fogão em vantagem. Yuri Alberto dominando, bola pelo lado direito, a bola sobrou, ainda com o toque do Breno Bidon, buscando jogada com o Rodrigo Garro, acabou deslocado, o árbitro deu vantagem, não levou o Corinthians, e agora sim, pelo lado direito, a falta cometida em cima do Breno Bidon, vai ser cobrado pelo Timão. É pelo lado direito, tô vendo o Mateuzinho já chegando agora, o Franklin Carvalho já ouviu ali o árbitro, ó. reclamou, mas aí o Flávio Rodrigues acabou indo lá, fazendo ali uma jogada que não aconteceu na primeira, mas na sequência foi falta sim, Thalita.
2: Foi falta, ele tentou dar a vantagem, mas como o Garro não conseguiu a vantagem pelo lado direito, ele marcou a falta ali antes, que foi em cima do Bidon, é bem próxima à linha lateral, coladinha ali com o Franklin Carvalho.
0: Rodrigo Garro prepara para a cobrança pelo lado direito e a falta é a favor do Corinthians. Quase 10 minutos deste primeiro tempo. Garro preparado para a cobrança pelo lado direito. A bola perto da linha lateral do campo. Ele de pé canhoto vai erguer essa bola da grande área. Um jogador apenas na barreira do time do Botafogo. É o Medina, fez o levantamento. Na verdade era o Vidalba. Levantamento para dentro da grande área. Bola escorada, bate, rebate. André Carride vai fazer o gol. A bola bateu. Quicou em cima da linha e o goleiro Neto foi lá e impediu o gol de empate, Thalita.
2: Gustavo Henrique na bola aérea do Corinthians é sempre um perigo. Bola procurou ele foi lá no terceiro andar, conseguiu testar para a pequena área, uma bate e rebate danado ali, o Neto e o Barbosa conseguiram travar ali e fazer a defesa impedindo o empate.
0: Sai mal a defesa do Botafogo, a bola rolada na grande área, Rodrigo Garro, pé canhoto, emplacou!

0: grande área, pela esquerda. Ele chutou cruzado, rasteiro, a bola morreu no canto baixo esquerdo do goleiro Neto, empatando o jogo, time do Corinthians, empatando o timão. Eu confirmo 11 do primeiro tempo. Garro de pé esquerdo, deixa tudo igual.
1: Corinthians
0: 1,
1: Botafogo
0: também 1. Thalita Giutti.
2: Jogada do Botafogo pelo lado direito. Ferrarese dá um passe rasteiro pro Matheus Ponte, que dá um passe um pouco na fogueira pro Guinho. De costas ali pra marcação do Corinthians, o jogador Ranieri faz aquela pressão, acaba que o Bidu fica com a sobra de bola e dá um passe rasteiro pra dentro da grande área do Botafogo. Só na movimentação o Garro consegue fazer a finalização rasteira no canto esquerdo do goleiro Neto pra deixar tudo igual. 1-1.
0: Pois é, mas a reclamação dos jogadores do Botafogo é de que houve falta no lance. O lance está sendo avaliado, evidentemente. A decisão do árbitro no campo é de que foi gol. E acho que ele vai autorizar a saída do Botafogo. Estamos aguardando. 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
0: Aqui no Nilton Santos, tá tudo igual.
6: É uma bobeada do Botafogo na saída de bola, não precisava sair curto, a gente falava, né? Botafogo recém tinha marcado um gol e, aliás, tá uma constante nessa temporada, né? Faz o gol e acaba tomando outro logo na sequência. Recém tinha feito um gol de bola longa, pra que sair curto se o Corinthians pressiona muito bem a saída? Botafogo deu bobeira nessa. Fiquei muito na dúvida, Hugo, porque acho que o Ranieri faz falta na origem do lance, na recuperação de bola do Corinthians. Não revi o lance de novo com detalhe. Num primeiro momento, fiquei com a impressão de falta, portanto, seria um gol irregular do Corinthians, mas foi validado pelo árbitro.
0: É, eu também fiquei na dúvida em relação à possibilidade de falta, mas o árbitro não quis saber de comunicação com a cabine. Deu o gol em campo, seguiu com a decisão e mandou o Botafogo sair a jogada. Bom, por falar em Botafogo, tem uma falta aí a favor do Fogão, hein, Thalita?
2: Isso, uma falta cometida pelo Garro em cima do Arthur Cabral. Quem está pronto para a cobrança é o Alex Telles, dois jogadores na barreira do Corinthians.
0: Dois jogadores na barreira do Corinthians, a falta é a favor do Botafogo. 13 minutos de jogo, tá 1-1 para o Botafogo, marcou Arthur Cabral. Para o Corinthians, quem fez foi Rodrigo Garro. Vai para a cobrança ali, tô vendo o Alex Telles também perto da jogada. O Álvaro Montoro, um jogador apenas na barreira do Corinthians. A bola vai ser erguida na grande área, será que vem jogada? O Botafogo querendo fazer o segundo gol, o Botafogo querendo voltar a ter vantagem no placar. Montoro prepara para a cobrança, mas parece que vai ficar pro Telles. Um dos dois vai bater, a defesa do Corinthians montada. Telles foi ali pro levantamento dentro da grande área, subiu na tentativa do passe do Barbosa, só que o lance está parado. Ele deu falta do Barbosa aí, Thalita?
2: Deu falta do Barbosa na jogada pelo alto, ele marcou a falta do Barbosa em cima do Matheus Bidu.
0: Bom, Michele, 14 minutos desse primeiro tempo, um jogo já movimentado, com dois gols. Qual é a tendência a partir de agora, olhando para o que o Botafogo apresentou, está apresentando e ainda pretende apresentar, e o mesmo pelo lado do Corinthians, hein, Michele?
6: É, o jogo, os dois gols, eles ligaram alguns alertas, né? Não sei qual dos dois times que vai prestar atenção nisso mais cedo. São duas equipes que pressionam bem, pressionam alto, e o Corinthians e o Botafogo, os dois estão errando muito nessa saída de bola. O Corinthians agora já saiu longo, né? Já saiu nessa bola longa com o Hugo. O Botafogo, logo depois de fazer um gol que tem origem de bola longa, ele vai sair curto. E eu destacava nos primeiros dois minutos do jogo. O Corinthians está pressionando o Guinho. E o lance do gol de empate do Corinthians sai de uma pressão do Ranieri no jovem jogador do Botafogo. Então, assim, acredito que vai ficar muito nessa bola longa e tentativa de ganhar a segunda bola e ataque rápido, contra-ataque rápido, o ritmo do jogo é muito bom.
0: Jogada pela direita com o time do Botafogo buscando jogada na inversão, Telles aparecendo pela ponta canhota, 15 minutos do primeiro tempo, ele leva para o pé canhoto, descola o cruzamento, a bola bate no Mateuzinho e sai pela linha de fundo, pela esquerda, tem escanteio para o Fogão, Thalita.
2: Boa jogada entre Álvaro Montoro, Matheus Ponte, que encontrou bem o Alex Telles do outro lado do campo, no levantamento, uma bola levantada baixa, bateu na defesa, é escanteio para o Botafogo. Pela esquerda, Telles na bola.
0: Prepara para a cobrança, Alex Telles. A chance do Botafogo voltar a ter vantagem no placar. O Botafogo fez 1-0 com o Arthur Cabral. Rodrigo Garro empatou para o time do Corinthians. Está tudo igual, 1-1. 15 minutos e meio do primeiro tempo. Telles autorizado pela arbitragem. Levantamento dentro da pequena área. Chegou tirando a zaga do Corinthians. A sobra de bola com o Montoro. Pede jogada mais atrás ainda com o Guinho. Recuando para o goleiro Neto. Sai da grande área. Tenta tirar o time do Corinthians da sua defesa. O Botafogo busca jogada em ligação direta. Arthur Cabral estava impedido. A bola tirada pelo Gustavo Henrique. Vai sobrando com o Carrijo na altura do meio. Breno Bidon pediu uma mas foi Rodrigo Garro quem pegou a sobra de bola agora com o time do Corinthians buscando jogada pelo lado direito, a bola tocada no meio, ele tentou tocar em cima do jogador do Bota, Medina na roubada, adiantou demais, Mateuzinho na roubada, consegue ficar com a bola, o time do Corinthians tem a posse dela, Lingar buscando jogada dentro do círculo central, já tomou a falta, o árbitro deu vantagem, agora é o Corinthians com Breno Bidon pelo lado direito, já está no campo de ataque, ele tabela com o Rodrigo Garro pedindo jogada, o André Ramalho, ele preferiu o toque lá centralizado com o volante Ranieri, busca jogada mais uma vez pelo lado direito, agora com o Rodrigo Garro, está irritado ali o Fernando Diniz, dentro da área técnica, recuando, jogada agora com o Hugo Souza dentro da grande área, ele no pé esquerdo descola o lançamento, lá pelo lado esquerdo busca jogada agora lá em cima, o Bidu, mas não acionado, o Fogão vai cobrar o arremesso lateral, é pelo lado direito, o Guinho dominando bola mais pelo lado direito, ele recomeça com Ferrarese, o time do Botafogo tendo a posse de bola, vamos a 16:30 no primeiro tempo, olha a bola tocada agora no centro da defesa com Alexander Barbosa, ele fez o passe mais atrás com o Guinho, o time do Corinthians não se lança, o time do Corinthians não pressiona a saída de bola do Botafogo, que vem com Alexander Barbosa, buscou o lançamento agora pro Kadir, Mateuzinho, do jeito que veio ele tirou a bola rifada pela linha lateral, acabou saindo, é arremesso pro Botafogo bater pelo lado esquerdo, Alex Telles, preparado

0: Fogo no ataque, perto da jogada, o Guinho, ele fez o levantamento, teve uma bola dividida ali entre o Lingar e o Guinho. Barbosa pegou a sobra, ainda pelo lado direito, mais centralizado, aparece no meio do caminho Ferrarese, ela volta com o Guinho no meio campo, tem Medina no círculo central. 17 minutos do primeiro tempo, Alexander Barbosa curtindo, mas no campo de ataque ele faz bom lançamento, buscando jogada agora com Vidalba, perdeu na dividida, conseguiu a sequência da jogada, fez o lançamento, bateu ponte na direita, cruzamento, Medina bateu de primeira e não dá. Aí pegou mal nela, hein, Thalita?
1: Tem uma bela construção do Botafogo, começando com o Alexander Barbosa, que encontrou um passe perfeito no espaço que o Corinthians abriu para o Lucas Vidalba. Ele abriu aqui pelo lado direito com o Matheus Ponte, que deu um cruzamento rasteiro para o Medina, que chegou de frente, finalizando de primeira. Mas aí pegou embaixo. A bola subiu muito, passou longe do gol do Hugo Souza. 1-1 aqui no Nilton.
2: Essa bola normalmente acha o pé do Danilo, né, para finalização. E aí a finalização normalmente é mais qualificada e é no gol. Medina passou muito, muito longe, mas foi uma bela jogada trabalhada que envolveu o Vidalba, né? O Vidalba que tá aparecendo agora como opção pro Franklin Carvalho. É bom jogador aparecendo ali na ponta esquerda.
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0: 18 minutos e meio deste primeiro tempo. Galera tá ligada aqui. Galera do Fogão e a galera que não torce pro Fogão também tá ligada. Por vários motivos, hein, Michele Silva?
2: Ah, todo mundo, né? Quem é que não gosta de um Botafogo e Corinthians? Impossível. Impossível. Impossível não
0: gostar. Todo mundo, com certeza. Vem pela esquerda, Lingar tentou a tabela agora com o Yuri Alberto, mais atrás ele tentou a jogada, agora ficou no chão reclamando de falta, o Corinthians levou vantagem com a bola lá na frente, buscando jogada na frente, e opa, Bidu ficou no chão, jogada não deu em bola, o time do Corinthians não teve a falta, o árbitro mandou seguir, Álvaro Montoro descolando o lançamento para Arthur Cabral na meia direita, ele desacelerou a jogada, conseguiu a largada na ponta, agora para Vidalba, vai tentando a jogada individual para cima do Ranieri, Lingar também tentando a roubada, fez a carga, Ranieri por baixo, a bola cortada, saiu pela linha de lado, é arremesso lateral para o time do Botafogo cobrar. E o árbitro está voltando lá para conversar com o Vidalba, ele ou Medina?
1: Ponte. Matheus Ponte.
0: Foi o que eu disse.
1: Exatamente.
0: Matheus Ponte.
1: Cartão amarelo para ele.
0: O que você ia dizer aí, Michele?
2: Não, eu ia dizer que os jogadores eles já estão começando a entender a arbitragem do Felipe Fernandes de Lima. Ele não dá qualquer faltinha e também não dá a falta média, tá? Então, assim, daqui a pouco... O nível das entradas, a agressividade das entradas dos jogadores vai subir por conta de uma arbitragem que não marca faltas. Algumas faltas estão acontecendo e o árbitro está deixando o jogo correr. Tem uma diferença em você dar dinamismo para o jogo, você deixar o jogo correr e você não marcar a falta que existe. Então, assim, o árbitro ele está nesse limite. Botafogo e Corinthians estão começando a entender isso e a gente já está vendo entradas um pouco mais duras por parte dos dois times.
0: E eu confirmo a hora certa, são 4h20. Ligado no nosso timaço, você confere agora o tempo e o placar do jogo. 20, passados 20 no primeiro tempo, 25 para o intervalo. E no placar do Futebol Globo CBN, Campeonato Brasileiro, 16ª rodada da competição, aqui no Nilton Santos. Confere aí.
4: Botafogo!
0: Um Arthur Cabral.
4: Corinthians.
0: Também um Garro.
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0: Confirmando pra você, às 7h30 a bola vai rolar na Arena da Baixada, lá em Curitiba, o Mengão em campo, enfrentando o Atlético Paranaense. E a gente vai transmitir aqui pela Globo e pela CBN, com a narração do Bom de Bola, Edson Mauro, os comentários do Carlos Eduardo Éboli, as reportagens do Carlos Alexandre. Botafogo na defesa, o time do Corinthians bota na frente, a tentativa do Rodrigo Garro, deslocado pelo Teles. A falta aconteceu na intermediária defensiva do Timão, e o árbitro parou pra marcar, essa falta em cima do... Rodrigo Garro, foi ele?
1: Isso.
0: Tava ali caído, camisa 8 do time do Corinthians. Pode completar, Thalita.
1: Só um detalhe sobre o Matheus Ponte. Ele recebeu o cartão amarelo, estava pendurado. Então tá fora do jogo contra o São Paulo na próxima rodada do Brasileirão.
0: Bom, Michele, 21 minutos e meio deste primeiro tempo. Eu tô querendo saber uma coisa de você. Cadê o Botafogo, Michele?
2: A Tasha que ia me perguntar da lista do Ancelotti, eu prometi pro Aiello. Então eu não posso entregar agora não, só depois do jogo. Botafogo tá tentando jogar, tá pressionando alto, ainda é um time muito irregular, né? Então quando pressiona alto deixa muito espaço nas costas, mas quando rouba essa bola lá na frente, tem oportunidade de ataque. Só que precisa trabalhar melhor essa bola para encontrar o Arthur Cabral numa condição melhor de finalização.
0: pelo lado esquerdo, defesa do Fogão.

0: Barbosa, 22 minutos passados no primeiro tempo, ele toca para Ferrarese, ainda no miolo defensivo do time do Botafogo, buscando jogada ali perto da altura da intermediária, deixando de lado com Medina, gesticula, faz o lançamento de pé direito, buscando jogada na meia esquerda, muito mal tocada a bola, Teles não chegou, a bola de graça para o time do Corinthians, batido arremesso lateral agora com o Mateuzinho, é pelo lado direito, achando o Breno Bidon, ajeitando no peito, entregando mais atrás com o André Ramalho, recuando para o Souza, tirando de qualquer maneira o goleiro do Timão, a bola tirada lá do campo de defesa, chega o Alex Teles, o toque de cabeça, ela se oferece para o Medina, ele gira para cima da marcação, inverte jogada da esquerda, chega lá pelo lado direito, jogada agora com o Matheus Ponte, é o time do Botafogo no ataque, é o time do Corinthians na defesa, olha a bola desacelerada agora com o Matheus Ponte, ele tabela com Medina, fez a carga o Carrijo, a falta aconteceu, é a favor do Botafogo pela meia direita. 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
0: E a falta vai ser cobrada pelo Fogão. Alex Telles já tá por aí, hein, Tata?
2: A camisa 13 do Botafogo já pronto pra cobrança. Dá aquele beijinho na bola antes de fazer a cobrança. E o Linga é o único na barreira do Corinthians.
0: E o Telles vai cobrar essa falta. A chance do segundo gol do Botafogo. O Botafogo fez 1-0. Levou o gol de empate. Agora tá atrás do segundo gol. 23 minutos e meio de bola rolando no primeiro tempo. O árbitro já autorizou a cobrança de falta. É a favor do Botafogo agora com o Alex Telles. Correu pra bola, pra esquerda, fez o levantamento na grande área. Chegou tirando o André Ramalho. Teve falta. O árbitro disse que não. Ele deu o pênalti! Deu o pênalti do Gustavo Henrique, Thalita Gitti.
2: O árbitro marcou a penalidade, mas demorou um pouquinho. Teve um delay ali para marcar, mas viu ali um agarrão do jogador do Corinthians em cima do Ferrarese, que tenta chegar na bola, é segurado dentro da grande área para o árbitro, que estava bem posicionado, coladinho no lance, pênalti para o Botafogo.
0: Michele Silva, 24 minutos de jogo, o Botafogo tem um pênalti para cobrar, uma jogada de bola dividida na área, jogadores do Corinthians reclamaram de falta, os do Botafogo também, e a palavra final foi a do árbitro, deu pênalti para o Fogão.
3: É, interpretou como lance faltoso, aí eu vou te falar que começo a ficar na dúvida do critério do árbitro, viu, Hugo? É, assim, num primeiro momento não pareceu um lance tão faltoso assim. Olha, aconteceram faltas bem piores, ele não marcou no campo. Ah, tem um puxão de camisa, assim. Mas é um pênalti bem pênaltizinho, assim, que é aquele pênaltizinho pequenininho. Sabe, é um pênalti sutil, muito sutil. O árbitro perde critério, né? Agora há pouco, inclusive, estava revendo o lance do Medina, que ele dá um carrinho no Bidu, acerta a bola, mas vira completamente o tornozelo do Bidu na sequência. Isso é falta. Não é porque você pega a bola que você pode levantar o que vier pela frente. E aquela falta ele não marcou. Esse é um pênalti muito sutil. Porque, vamos lá, futebol é esporte de contato. Ah, estão se puxando na área, isso é normal. Isso não é falta, isso é normal. É um esporte de contato. Mas o árbitro entendeu o pênalti.
0: Ele vai lá rever o lance.
3: É, assim.
0: Não foi pênalti, gente.
3: É, eu não achei, pô, mas...
0: E outra... Pra mim também não foi. Não, eu tô revendo aqui a imagem, não foi pênalti.
3: É, e assim, não combina com a lógica que ele tá levando a arbitragem do jogo. Ele tá deixando o jogo correr. Ele tá permitindo contatos bem faltosos e a gente já tava falando sobre isso antes. Não é pênalti, gente, não é pênalti. Tem contato normal de jogo.
0: Exatamente, assim... Teve no contato normal de jogo um toque do Gustavo Henrique na camisa do jogador do Botafogo, mas não foi um puxão, não foi uma jogada que tenha deslocado. Tô falando a minha interpretação a partir do que eu vi. Não vi uma puxada de camisa para tirar o jogador do Botafogo em um lance que poderia resultar no gol. Teve uma jogada de transgressão normal no percurso da bola. Ou seja, para mim, não foi pênalti.
3: Quer saber a prova de que não foi pênalti? No lance na frente, no lance do primeiro pau, o Arthur Cabral faz a mesma coisa com o Yuri Alberto.
0: Correto, correto.
3: Porque é lance de área, gente, isso é normal. Isso é normal. Para mim não é pênalti.
0: Também acho. O árbitro da partida da Federação de Minas, Felipe Fernandes de Lima, está lá, na frente do monitor. Está sendo vaiado nesse momento pela torcida do Botafogo e ele já vai voltar a campo para decidir se vai manter a marcação do pênalti ou anular o pênalti inicialmente marcado. Bom, ele está voltando agora para fazer ali o quadradinho do VAR e o relato do fato. Ele vai provavelmente anular esse pênalti, hein, Thalita?
2: É, vai anunciar agora aqui no estádio Nilton Santos sobre a decisão. Demorou um pouquinho para poder olhar ali na revisão. e não marca. Desfaz da decisão dele, sem pênalti marcado pro Botafogo.
0: Portanto, não há pênalti marcado. O pênalti foi marcado, mas a partir da revisão, esse pênalti foi desfeito. Não houve o pênalti. Acho que o árbitro recalculou e corrigiu a rota, porque a gente falou aqui, né, Michele? Pelo que vimos, não interpretamos como falta dentro da grande área.
3: Exatamente. Marco Aurélio Augusto Fazecas Ferreira salvou a pele do árbitro.
0: Exatamente. 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
0: Buscando Lingard, tirando do primeiro adversário, ele deu passe errado. Medina roubando pelo time do Fogão, acabou apanhado no pé de apoio pelo Carrijo. Olha, essa aí foi dura, hein, Thalita?
2: É, e os jogadores do Botafogo pedem cartão porque o Medina ia chegar antes. O Carrijo bota um pé ali, atinge o jogador do Botafogo, ele marcou falta, mas sem cartão pro Carrijo.
0: 28 minutos passados no primeiro tempo, tô vendo aqui, ó, o Franklin Carvalho agitado, resenhando com o auxiliar número 2 aqui, o Celso Luiz da Silva. Enquanto isso, tem resenha na área técnica do Corinthians, Fernando Diniz com a galera da comissão técnica, ó, resenhando, discutindo, tentando, fazendo, enfim, demonstrações para quem sabe, modificações. O Botafogo tem a bola dominada agora no campo de defesa com o Guinho entregando pelo lado esquerdo, é com o Alexander Barbosa descolando o lançamento, ela chega no Medina, toca de cabeça buscando Arthur Cabral. Entrada da grande área, ele invade a área pelo lado esquerdo, cruzamento, a bola de pé esquerdo, bate no André Ramalho, sobrando novamente para o Arthur Cabral, ele volta com o Alex Telles, tira do primeiro adversário, bota na frente, Breno Bidon ficou para trás, ele leva da linha de fundo, bom cruzamento, subiu o Cadinho, tirou da defesa, a bola sobrou com o Álvaro Montoro, chute colocado, a bola bate na zaga, tá viva ainda na entrada da pequena área, corta na cabeçada, Medina subiu, não achou nada, a bola batida, caiu o jogador do Botafogo e o árbitro mandou ele levantar. Olha o Medina aí, tem que caprichar um pouquinho mais nesse ensaio, porque a simulação foi boa não, hein, Tata?
2: A simulação do Medina foi horrível, o Ponte também pediu falta dentro da área, teve nada, absolutamente nada nos dois, agora a chegada mais forte ali em cima do Bidu, juizão só marcou lateral.
0: Pois é, e agora a torcida do Botafogo incentivou, porque teve ali um carrinho, acho que foi do Vidalba, né, buscando a jogada três vezes em bolas divididas. E o auxiliar número 1 lá, o nosso Felipe Alain Costa de Oliveira, Machado, Sampaio, Souza, Almeida, enfim, tem 322 sobrenomes, mas é o Felipe Alain de Oliveira. Ele foi lá e conversou com o árbitro de campo, agora está chegando ali no Vilauba. O Vilauba está ali, Thalita.
2: É o Vilauba. Franklin Carvalho chama ele de Vilauba, né? Mas
0: pois
2: na apresentação é Vidalba, né?
0: Bom, afora os destinos, ou o destino para o qual a torcida do Botafogo está sugerindo ao árbitro de campo, Michele, o que a gente está vendo é que o jogo está parado, não sei se tem algum lance sendo checado.
2: Eu acho que tem revisão na chegada do Vidalba. Ele vai num carrinho, mas ele vai num carrinho realmente bem forte ali em cima do Bidu, um pouco mais alto do que deveria, eu acho que isso está sendo revisado.
3: Foi o Ferrarese, estava vendo aqui, assim, não acho que tenha sido para revisão não, tá? Nesse primeiro momento que eu olhei. Agora uma coisa é certa, Hugo. Aí eu te afirmo com muita tranquilidade. O nosso querido árbitro da partida, Felipe Fernandes de Lima, o jogo com ele é sempre uma novela. E olha que eu vejo muito jogo. O jogo com ele é sempre uma novela, é sempre muito, muito difícil de assistir.
0: Yuri Alberto na deixada de bola, batida de primeira do Bidu, acabou mandando direto para fora, foi o Garro que bateu essa aí e mandou em tiro de meta, e eu confirmo a hora certa, 4h31. Ligado no nosso timaço, você confere agora o tempo e o placar do jogo. Passados 31 no primeiro tempo, 14 para o intervalo, e no placar do Futebol Globo CBN, Campeonato Brasileiro, 16ª rodada da competição, aqui no Nilton Santos. Confere aí!
4: Botafogo!
0: Um Arthur Cabral! Também um Rodrigo Garro!
5: Central!
6: Em Salvador, meia hora de bola rolando, 0 Bahia, 0 Grêmio!
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0: Arthur Cabral de longe, mandou a bomba, golaço!
4: Botafogo!

0: Souza adiantado, mandou uma bomba, o goleiro do Corinthians parado, estático, viu essa bola cair e morrer no fundo das redes à direita dele, com o Botafogo mais uma vez em vantagem no placar. Arthur Cabral de longe, um golaço, uma bomba que o goleiro não esperava. 32 primeiro tempo, 32 da primeira etapa. Arthur Cabral faz o segundo dele, o segundo do Fogão.
1: Botafogo
0: 2
1: Corinthians
0: 1. Thalita Jitsi, foi mais um golaço do Cabral, hein, Tata?
2: Tá inspirado o Arthur Cabral, chegando ao seu 8º gol na temporada de 2026. Jogada que começa com o Álvaro Montoro, lá no meio campo. Ele sai muito bem da pressão do Corinthians, faz o giro na marcação e dá a bola pro Cadi, de costas pra defesa. O camisa 37 consegue fazer o giro e dá o passe pro Cabral, pela direita. Ele tinha a opção do Vidalba, mas viu muito bem Hugo Souza adiantado. Uma finalização belíssima, um efeito perfeito na bola, pra ela morrer lá no fundo das redes. Cabral, de novo, Botafogo 2, Corinthians 1.
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0: Arthur Cabral, confiança é tudo, né? Ele acertou aquele primeiro chute, um belo chute, fez o primeiro gol e aí a confiança lá em cima fez com que ele arriscasse. Que golaço, hein, Michele?
4: Que golaço, assim, num espaço que nem tinha tanto espaço, mas ele teve uma visão, assim, muito interessante do lance. A Thalita observou muito bem, ele percebeu o Hugo não só um pouco adiantado, mas também, mais uma vez, com um passinho a mais pro lado esquerdo, o Hugo Souza, goleiro do Corinthians. E aí ele aproveita e bate no canto direito, agora sim a bola no canto, batendo na lateral da rede direita do Hugo Souza. E quero chamar a atenção para a origem do lance. O Corinthians tentava uma tabela por dentro, e eu não sei se foi a orientação do Franklin Carvalho, mas o Barbosa estava pressionando muito lá na frente, bem no meio de campo, e consegue a recuperação de bola. O Montoro vence a marcação do Bidon e consegue o avanço, aciona o Kadir, Kadir de costas, Arthur Cabral de frente. Uma bomba que ele mandou ali de muito longe, sem chances pro Hugo Souza, que não tá catando nada do lado direito do gol dele, viu, Hugo?
0: Pois é, o Fogão em vantagem de novo. E tenta o terceiro gol agora com o Álvaro Montoro. Arrancando pelo lado esquerdo, ele se manda na velocidade. É no toque, no pique, no pique, no toque. Cadinho tá pedindo, ele preferiu o lance individual. Traz pro pé direito, faz o corte, toque de calcanhar. Alex Telles, na ponta canhota, descolou o cruzamento de primeira, buscando o Cabral. Chega tirando a zaga do Corinthians. A sobra de bola pelo lado direito agora com o Yuri Alberto. Ele foi apanhado por ali, tentou jogada agora na botada de bola ainda com o Mateuzinho. Deixou com o Rodrigo Garro. Lançamento na ponta direita é pro próprio Yuri Alberto. Ele vem na corrida, deixando bola com o Álvaro Montoro. Tomando a frente do lance, recuando, Breno Bidon fez ali a falta e a arbitragem parou para marcar. 35 minutos e meio do primeiro tempo. A galera do Fogão incentiva, canta, grita aqui no Nilton Santos. Empurra esse time rumo a essa vitória que é necessária para o Botafogo subir na tabela para se reabilitar definitivamente da eliminação na Copa do Brasil, que não caiu bem para o Botafogo. Foi um resultado muito ruim para as pretensões do clube, pretensões esportivas e financeiras. E hoje, nada melhor do que uma vitória que, por enquanto, está sendo construída para buscar a reabilitação, hein, Michele?
4: Com certeza. E a gente está falando de um confronto direto na tabela de classificação, né? Os dois times estavam com 18 pontos antes da bola rolar. É importante demais pro Botafogo, que tem um jogo a menos. E um detalhe, né? O Botafogo mostrando postura. Tudo que faltou naquele primeiro tempo contra a Chape, hoje tá em campo.
0: Tentando a jogada agora pelo lado esquerdo, o time do Corinthians fazendo pela direita o corte de Gatalita.
2: O Alex Telles está caído lá do lado esquerdo, reclamando bastante de dores. Mas só um detalhe sobre esse gol do Arthur Cabral, né? Foi o 9º gol do Botafogo de fora da área. Equipe que com o Anselmo finalizava mais de fora da área. Com o Franklin isso diminuiu um pouco. E agora o Cabral se torna o jogador da Série A do Campeonato Brasileiro com mais gols marcados de fora da área. 3 ao todo. O líder era o Matheus Martins com 2. E agora o Cabral se torna o cara com mais gols marcados de fora da área dentro do Campeonato Brasileiro.
0: É, o Arthur Cabral, ele sabe fazer gol, ele sabe fazer golaço. A galera do Fogão precisa ter paciência com o Arthur Cabral. Arthur Cabral deixou duas vezes a marca dele aqui. E ó, de maneiras lindas, foram belíssimos gols marcados, sobretudo o segundo gol aqui no Nilton Santos. Tenta agora Linga, faz o lançamento para Yuri Alberto, botou na frente, caiu, pediu a falta, a arbitragem disse que não, a bola foi ali direto pro domínio do goleiro Neto dentro da grande área. 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
0: 37 minutos e meio de bola rolando no primeiro tempo. Fogão de boa vencendo 2-1. Ferrarese descola o lançamento, buscando lá no campo de ataque. Era a penetração do Vidalba. Na primeira não deu, a bola sobrou, tirando pelo time do Corinthians. A bola sobrando com o Breno Bidon. Ele no círculo central, traz pro pé direito. Opa! Foi apanhado pelo Medina ali. O árbitro deu vantagem. Com o Mateuzinho segurando a jogada. Yuri Alberto mais atrás com o Carrijo. Tira do primeiro adversário. Era a proteção feita com o Guinho. Yuri Alberto de primeira, lançamento no meio. Aparece o Breno Bidon. Rodrigo Garro na primeira, acabou dividindo com o Medina. Tirou tudo ali. Pelo Fogão, Medina prensando, chapando tudo. 38, primeiro tempo, lançamento era pro Cadir, a bola nas mãos do goleiro Hugo Souza, que foi lá e fez a defesa. Ranieri, ele recebe rapidamente do goleiro do Corinthians, tocando bola para Carrijo, que entrega Rodrigo Garro, abrindo pelo lado direito com Breno Bidon, deixando com Mateuzinho. Vai ao campo de ataque o time do Corinthians, a bola tocada agora com Carrijo, mais uma vez Linga acabou tocando bola de graça, acabou pegando a falta. O árbitro da partida em cima do Garro, que reclama de cartão, Thalita.
4: É, reclama bastante o Rodrigo Garro, a falta realmente aconteceu, o árbitro demorou um pouquinho, mas agora deu. Deu falta, deu cartão pro Medina, até por conta da sequência também do Medina, né?
0: Acho que muito mais pelo lance anterior, por aquela jogada em que o árbitro deu vantagem, do que propriamente por essa falta, hein, Michele?
4: É, e ele tá numa sequência de faltas, né? O Medina tá pegando um pouquinho pesado, um pouquinho acima do tom, e o árbitro
0: agora...
4: Deu uma
0: empolgada, né?
4: É, empolgou um pouquinho, né? Porque aquele carrinho que levanta a galera, né, Hugo? Eu nem julgo o Medina, porque... Vamos lá, né? Todo mundo tá gritando teu nome, você vai dar um carrinho, né?
0: Claro, claro, claro. Falta cobrado, o time do Corinthians na jogada ensaiada agora pela ponta direita. Mateuzinho na rolada para Rodrigo Garro, entrada da grande área, entregando a Linga, devolveu Mateuzinho, ponta direita de escola, cruzamento lá na segunda trave, escorada de cabeça, Yuri Alberto antes do Garro, chega tirando o Guinho, tudo de dentro da grande área. 39 minutos passados no primeiro tempo, 39 do primeiro tempo. Olha a bola tocada agora com o Matheus Bidu, ele faz o lançamento, Ranieri pelo lado esquerdo do campo de ataque. O time do Corinthians tem o domínio agora com Linga, botando mais atrás, Ranieri lançando novamente pro Linga, pelo lado esquerdo, ele toca de cabeça para si mesmo, fez ali a proteção, girou para cima da marcação do jogador, que é o Matheus Ponte, rolando mais atrás, a bola chega no Gustavo Henrique, tá lá no campo de ataque, mais uma vez a bola tocada com o Matheus Bidu, lançamento no meio, André Carrijo fica com a bola dominada, invertendo o jogado agora, Breno Bidon, quem aparece pela meia, para cima do jogador, que era o Kadir, deixando na ponta direita para Matheuzinho, olhou para dentro da grande área, não deu para cruzar, voltando com Breno Bidon, pé canhoto, tocou curto, foi apanhado pelo Kadir, tentando na jogada agora na primeira, não voltou, André Ramalho lá pelo lado esquerdo novamente, o toque para Gustavo Henrique, que descolando o lançamento, é pelo lado esquerdo que o time do Corinthians evolui com o Linga, deixando para Matheus Bidu, lançamento na ponta canhota, buscando o Linga novamente, Ranieri com a bola dominada com o pé direito, vai fazer o levantamento, não preferiu o rasteiro para Rodrigo Garro dentro da grande área, chega o Ferrarese tirando tudo, e eu confirmo a hora certa, 4h40. Ligado no nosso timaço, você confere agora o tempo e o placar do jogo. 40, passados 40 no primeiro tempo, olha a bola cruzada para dentro da grande área, Ranieri de cabeça, a bola explode no travessão e não entrou, para sorte do Fogão, Thalita Jutsi.
4: Um cruzamento que veio nas costas ali do Matheus Ponte, ficou só olhando para a bola, não viu a chegada do jogador do Corinthians nas suas costas, uma testada que explodiu na trave do Neto, salvando o Fogão de levar o gol de empate.
0: E no placar do Futebol Globo CBN, 40 minutos do primeiro tempo, 5 para o intervalo. E no placar do Futebol Globo CBN, Campeonato Brasileiro, 16ª rodada da competição aqui no Nilton Santos. Confere aí.
1: Botafogo.
0: 2-2 do Arthur Cabral.
1: Corinthians.
0: 1, Rodrigo Garro. Corinthians com a bola dominada pelo lado direito, buscando jogada agora com Breno Bidon, descolando o lançamento lá na frente, na primeira não deu em bola, Yuri Alberto não dominou, Barbosa chegou tirando no lançamento, uma bola chapada, não chegou no Kadir, Hugo Souza fora da grande área, vai ali para fazer a recolhida, Hugo Souza tá no Rio, tá no Corinthians, tá jogando a 16ª rodada do Campeonato Brasileiro, muito que bem, Michele Silva. Aí tá na lista do Ancelotti? Eu quero um spoiler, porque o Aiello já pediu, eu quero pelo menos um spoiler, hein? Fala, Michele.
4: Duvido muito. Duvido muito que esteja.
0: É?
4: Sim.
0: Tá bom. Então, o voto da Michelle é que...
4: É o que eu acho que ele vai fazer.
0: Não estará a partir de uma projeção da lista do Mister. Fala, Chico.
5: É a lista do Ancelotti. Não é a lista da Michelle, do Ébora e do Aelo, não. É a lista do Ancelotti, gente.
4: Não, e é bem essa pergunta que eu respondo. Acho que ele não vai convocar o Hugo.
0: Vamos aguardar amanhã às 5 da tarde, lá no Museu do Amanhã. A gente vai transmitir para você, aqui pela Rádio Globo, aqui pela Rádio CBN, tudo sobre a coletiva que vai marcar a apresentação da lista dos 26 convocados da seleção brasileira para a Copa do Mundo dos Estados Unidos, do México, do Canadá, o Brasil, em busca do Hexa. Sim, meus amigos e minhas amigas, amanhã, dia 18, vamos conhecer os 26 representantes do Brasil na Copa. Pela ponta direita vem o time do Corinthians, Olivier Alberto Ferrarese no carrinho, chegou travando e a bola na volta acabou batendo no Ferrarese e saiu em escanteio. Thalita.
2: E o Yuri Alberto reclama que a bola tocou no braço do Ferrarese. O árbitro, no primeiro momento, nem deu bola, só marcou escanteio pro Corinthians pela direita.
0: É, mas o Ferrarese caiu ali abraçando o Gasparzinho ali, ó. Tava ali, enfim, e agora foi para abraçar. Bom, o Corinthians bateu o escanteio, não tinha sido autorizado, fez o gol. O Diniz tá louco aqui, já saiu da área técnica, o quarto árbitro já deu uma trave em todo mundo. Fala, Michele.
4: É que não é nem a autorização. O Bandeira, ele sinalizou que estava fora do quarto de círculo. Assim, não sei se estava fora, tá? Mas o árbitro apitou, então parou a jogada. Mas eu acho que o Bandeira se complicou de graça nessa aí. Porque eu tenho dúvida se estava fora.
0: O escanteio vai ser cobrado pelo time do Corinthians, pelo lado direito, Rodrigo Garro, levantamento na pequena área, saiu o goleiro Neto, foi lá para defender. Futebol Globo CBN, aqui tem jogo.
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0: Fogo no ataque, o Guinho de longe mandou a bomba, ela explode no André Ramalho, chega tirando o Breno Bidon de dentro ali do campo de defesa, a bola acabou sobrando com o Yuri Alberto, ele de pé esquerdo tentou pegar o goleiro Neto adiantado, só que aí estou muito mal, hein, Thalita?
2: Nossa senhora, ele levantou a cabeça no círculo central, viu que o Neto estava adiantado, aí o Neto ficou naquela volta ou não volta, só que a finalização do Yuri Alberto, primeiro que ela não pegou a altura, ela foi rasteira, ela passou a 300 quilômetros de distância do gol do Neto, coisa horrorosa.
0: 44 e meio do primeiro tempo, 44 minutos e meio do primeiro tempo, a bola vai ser levantada lá no campo de ataque com tiro de meta, que vai ser cobrado pelo goleiro Neto, ele vai erguer essa bola na grande área, a tentativa da jogada, faz ali a proteção, agora com o time do Corinthians buscando ali no seu campo de defesa, a interceptação, a bola vai sendo cobrada agora no tiro de meta, o levantamento lá pro campo de defesa, o Botafogo tenta roubada agora com o Arthur Cabral, Ranieri na dividida, ela sobra com o Álvaro Montoro, ganha pra cima do primeiro marcador, acabou sendo apanhado, jogada não deu em bola pro Corinthians, melhor pro Fogão, voltou com o Álvaro Montoro, o lançamento Vidalba na meia-lua, tentou achar por cima, não conseguiu na marcação bem ali o Bidu, e a bola sobrou para a defesa do goleirão Hugo Souza. 45 minutos passados, nós vamos a 51, 6 minutos além dos 45 neste primeiro tempo, é Mateuzinho com a bola dominada, tive a impressão dessa bola ter saído, a arbitragem bastante confusa nesse primeiro tempo, hein, Michele, daqui a pouco você vai falar mais dentro da central da bola, mas estou achando a arbitragem bem confusa, hein, Michele, te deixei achando, de novo, né? Não, pode falar, Michele.
4: Ai, gente, se vocês soubessem, mas assim, sim, confusa, e o dia para o Brasileirão começou confuso, né, com a substituição, o erro de substituição do quarto árbitro no jogo entre Santos e Coritiba. Para dar um resumo, a gente já falou sobre isso, mas só para dar um resumo, o árbitro só alterou a substituição do Cuca e tirou o Neymar do jogo, só isso que ele fez.
0: Pois é.
4: Bem tranquilo, assim, bem tranquilo.
0: Eu tô curioso é pra saber o que é que tava escrito no bilhetinho. Eu não consegui ver.
4: Ah, tinha a numeração. Tinha a numeração correta.
0: Mas não tinha nenhum recadinho, não?
4: Ah, não sei. Aí não sei. Aí você pediu demais. Vou ter que ir no oftalmologista pra te dar.
0: Porque bilhetinho com o número... Bilhetinho com número é sem graça, eu quero é recado. Olha o Vidal, balançado, invadiu a grande área pelo lado direito, ele ganhou na marcação pra cima do Bidu, protegeu pra cima do Gustavo Henrique, traz pro pé direito, rolando bola pro Arthur Cabral, corte por baixo do Matheus Bidu, chegou tirando. Na sequência, o Lingard afastou o perigo da grande área. Pois é, no bilhetinho, Neymar mostrou, apontou pro bilhetinho, muito irritado, e aí, com toda a razão, pela lambança que a arbitragem promoveu no jogo de hoje mais cedo, lá na Neoquímica Arena, com a derrota do Santos por 3-0 para o Coritiba. Placar é uma coisa, a lambança da arbitragem é outra, Michele.
4: É, com certeza, até porque o Coritiba jogou muito bem e o placar foi construído muito antes dessa confusão aí, sim, com a arbitragem. Sim. Então, assim, o resultado do jogo não tem a ver com o que o árbitro fez, mas foi grave o que ele fez. A reuniãozinha no RH, ela vai ser um negócio quente, viu?
0: É, pois é. Ai, deixa eu ficar. 47 minutos deste primeiro tempo. 4 minutinhos para acabar o primeiro tempo aqui no estádio Nilton Santos com o time do Corinthians. Tendo uma falta para cobrar, hein, Thalita?
6: Lá pelo lado esquerdo, na pressão ali do Raniel, ele acabou conseguindo descolar uma falta para o Corinthians pela esquerda.
0: A falta já cobrada pelo time do Corinthians, buscando jogada na primeira tentativa do chute colocado, mas o árbitro está dizendo que não houve nada. Não houve nada de autorização, porque a falta foi marcada. Jogador do Corinthians estava caído, o árbitro estava ali, enfim, mandando o jogador do Corinthians levantar. Enquanto isso, a galera do paralelo estava tentando jogar um outro jogo, hein, Tatá?
6: É, não estou entendendo. Também a galera do Corinthians está muito ansiosa, né? O árbitro ainda estava fazendo a marcação no chão, o Garro já fez a finalização, não tinha nada autorizado. Então, estão muito ansiosos.
4: Na minha terra, a gente fala matreiro.
0: Matreiro?
4: Aqui usa também esse termo.
0: Usa também, usa também, matreiro.
4: É isso, espertinho. Tentou ganhar uma vantagem. Matreiro.
0: O matreiro de Vacaria. Não, ele não é de Vacaria, não. Michele é que é. Vai pra cobrança de falta. É o time do Corinthians buscando jogada agora com o Rodrigo Garro. Ele vai erguer essa bola na grande área. Movimentação. Time do Corinthians querendo gol de empate. O Fogão vencendo 2-1. Levantamento. Corta na cabeçada. Barbosa. Bola batida de primeira. Combido. Cortando no meio do caminho. A bola acabou tendo a trajetória desviada. Mas um jogador do próprio Corinthians saiu em tiro de meta. Aos 48 minutos e meio deste primeiro tempo. 2 minutos e meio para acabar a primeira etapa. O goleiro Neto já está vendo ali o árbitro mostrar o cronômetro para sinalizar que não quer cera. Dois cartões amarelos foram aplicados no primeiro tempo. Dois para jogadores do Botafogo, Matheus Ponte e Medina. Vai para a cobrança do tiro de meta agora o goleiro Neto. Ele vai erguer essa bola lá no campo de ataque. Já cobrado o tiro de meta. Manda a bola lá para frente. Ela foi direto pela linha lateral. Acabou não saindo o Arthur Cabral. Evitou na primeira. Acabou de cabeça tocando. Arthur Cabral movimentando bastante no jogo de hoje. Já marcou 2 gols. 2 golaços. Daqui a pouco a gente vai falar sobre isso aqui na central da bola, aqui no intervalo, Francisco Aiello comandando tudo, com informações e claro, ouvindo a opinião da Michele sobre esse primeiro tempo até aqui, Botafogo 2, Corinthians 1, 49 minutos e meio, 1 minuto e meio para acabar o primeiro tempo aqui no estádio Nilton Santos, é com o time do Corinthians buscando jogada agora com o goleiro Hugo Souza, ele toca curta com o Gustavo Henrique, deixando com o André Carrijo o campo de defesa, tira a jogada pelo lado direito, a proteção agora com o Mateuzinho, fez o passe para Breno Bidon, fazendo o lançamento, mata no peito, bota no chão, é o Ranieri, tirando para cima da marcação, a bola deixada novamente com Breno Bidon, entregando a Ranieri, pedindo o Yuri Alberto lá na frente, a bola mal tocada, a Ranieri ficou sem a bola na primeira dividida, agora sim no lançamento, ela foi direto pela linha lateral, reclama de falta o Ranieri, mas a falta, segundo o árbitro, não aconteceu. 50 minutos, chegamos a 50 neste primeiro tempo, último minuto da primeira etapa, o Botafogo segurando por enquanto, sustentando um placar parcial de 2-1 para cima do Corinthians. Já cobrado arremesso lateral agora com Teres. Vidalba recebeu a carga dele, Gustavo Henrique. Álvaro Montoro conseguiu a vantagem, fez o lançamento buscando o Matheus Ponte, entrada da grande área, ele tenta ali o drible, foi apanhado pelo Linga, que vai tomar cartão amarelo. Fogão na entrada da grande área, tem falta para cobrar, é boa, quem sabe o terceiro, Thalita.
6: Um passinho para frente, estava dentro da grande área, boa jogada do Álvaro Montoro, deu um passe perfeito pro Matheus Ponte, que dominou pelo lado direito e ia realmente cortar a marcação do Linga, que deixa o pé, faz a falta pela direita, é muito próxima da entrada da área, uma ótima chance do Fogão nesse finalzinho do primeiro tempo, Hugo.
0: Ó, com quase 51 minutos no primeiro tempo, provavelmente esse vai ser o último lance da primeira etapa. O Lingard já ajeitou a bola ali, onde a falta vai ser cobrada, enquanto o árbitro vai notificando aos homens da barreira, o posicionamento. Alô você, você aqui também. O outro você aí, ó, é isso aí. É aquele seguinte, como diz o outro. 4 jogadores na barreira, 3 jogadores na barreira do time do Corinthians. Fala, Michele.
4: Do jeito que o Hugo Souza está protegendo mal o canto direito dele, essa bola, essa falta aí pro Teles, olha, Perigosa, hein?
0: Pois é, o canto direito nesse caso é o canto dele, né? Agora ele tá voltando, do goleiro,
4: Do jeito que ele tá protegendo mal o canto direito dele, o canhoto, o Teles, nessa bola aí, a essa distância, perigoso.
0: E eu tenho dúvidas em relação ao posicionamento da barreira. Se ele tem visão da bola nesse momento. Três jogadores na barreira. Teles vai para a cobrança. Faz essa bola passar pela barreira para marcar o terceiro gol. O árbitro autorizou. Teles mandou a bomba. Buscou o ângulo superior direito. A bola passou perto. Foi para fora. E acaba o primeiro tempo aqui no Nilton Santos.
1: Botafogo.
0: 2 com 2 golaços do Cabral.
1: Corinthians.
0: 1 Rodrigo Garro. 4:51, faltando 9 minutos para as 5 da tarde. Eu anuncio que vem aí mais uma atração para você na Globo e na CBN.
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5: Na Globo e na CBN, gente. Que tarde até agora do Arthur Cabral, hein? Dois golaços do Arthur Cabral. E o Fogão tá vencendo o Corinthians por 2-1. O gol do Corinthians foi do Garro. Botafogo fez 1-0. O Corinthians empatou o jogo e depois o Fogão fez 2-1. Já tem Michele Silva, comentarista do Futebol Globo CBN. E opinião da Michele, hein? Pra esse primeiro tempo, de 2 pro Botafogo, 1 pra equipe do Corinthians. E eu tô esperando também a sua participação. 97.9988. 97.9988. E aí, hein? Curtiu ou não curtiu esse primeiro tempo do Botafogo? Quem tá falando é o Ranieri, em entrevista ao Premier.
8: Esse é um chute do Jesse. Do Yuri também, eu acho que criar mais essas oportunidades para que a gente possa fazer um gol. A gente não vai fazer dois gols de vez, então tem que fazer um primeiro. Manter a calma e paciência e tentar sair para fazer o segundo gol.
5: Muito obrigado. Muito bem, tá aí o Ranieri, né? Jogador da equipe do Corinthians, falando nesse primeiro tempo, né? Depois do primeiro tempo, de 2 para o Botafogo, 1 para a equipe do Timão. Jogo válido pela rodada 16 do Campeonato Brasileiro. Às 7:30 tem Flamengo, ontem Fluminense e Vasco jogaram. Arthur Cabral, até agora o nome do jogo, vai falar em entrevista ao Premier.
9: Pô, tava longe, hein?
5: Ele tá revendo o lance agora, né? Ele tá revendo o lance agora.
10: Tava tão longe?
9: Não. Às vezes, dentro de campo, a gente não tem muita dimensão das distâncias, mas como eu tinha espaço e tenho confiança no meu chute, eu tentei e fui muito feliz.
10: Agora, falando um pouco também da importância dessa vitória parcial, todo o contexto, você tá encostando também no Danilo, que hoje não tá aqui, né? Vocês não têm ele presente aqui, mas é importante pra torcida esse resultado.
9: Entendi, desculpa, não entendi.
10: Falar um pouco sobre o contexto dessa vitória parcial, a importância dela, por todo o contexto também, e você chega aí encostando no Danilo, né? Que hoje não tá aqui, mas é o artilheiro do time.
9: Sim, a gente hoje sabe da importância da partida, uma partida... É muito difícil depois de um resultado muito ruim no meio de semana. E conseguir os 3 pontos hoje, do jeito que a tabela está, é muito importante para a gente contra um adversário muito difícil, né, de muita qualidade. Então é seguir assim, consertar os erros e melhorar no segundo tempo para conseguir os 3 pontos hoje.
5: Muito bem, esse é o Arthur Cabral, né? Repito, até aqui o nome do jogo, 2 golaços do Arthur Cabral, 2 chutaços de fora da área, o primeiro com o pé esquerdo e o segundo com o pé direito e os 2 gols no canto direito do Hugo. 97.9988, já eu vou te ouvir no Futebol Globo CBN.
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5: Na Globo, na CBN, Michele Silva, comentarista do nosso timaço. Qual é o resumo, o destaque desse primeiro tempo que já você vai contar tudinho, Mi?
4: É um primeiro tempo em que o Botafogo sim cedeu alguns espaços, mas o principal, mostrou uma postura muito melhor e diferente do jogo contra a Chapecoense. É para ficar marcado, é para lembrar, e parece que os jogadores do Botafogo estão lembrando. Fez um bom primeiro tempo aqui no Nilton Santos e tem que melhorar algumas coisinhas para seguir com a vitória na segunda etapa.
5: Já, a Mi vai falar e você vai ouvir no Futebol Globo CBN.
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4: Demonstrou mais postura em relação ao que tinha feito contra a Chapecoense. Também não era difícil, porque aquele foi um jogo muito ruim do Botafogo, mas é importante construir essas lições, entender o que, que falhou, o que, que não funcionou, e parece que nesse primeiro tempo o Botafogo resgatou até alguns valores que o próprio Franklin Carvalho, ao ser apresentado nas primeiras coletivas, ele mencionava que o time precisava melhorar, que o time precisava ter esses comportamentos em campo. Primeiro tempo, Botafogo, por exemplo, cometeu mais faltas. Ah, tem que ser um time faltoso? Não, não precisa ser um time faltoso. Mas quando você comete faltas porque você está tentando chegar na bola, você está colocando o pé na bola, você está tentando desarme, interceptação, significa que você está ali para bloquear, que você está ali para desarmar. E aqui eu vou fazer um paralelo com o segundo gol sofrido pelo Botafogo contra a Chapecoense, que eu destaquei, que a Chapecoense ficou mais de 20 segundos com a bola e o Botafogo não passou perto de desarmar. O Danilo foi o mais próximo de tentar um desarme e ainda assim não conseguiu naquele lance. Então ali tem uma lição importante para o Botafogo. Não dá para deixar o jogo solto assim. É muito difícil um adversário no futebol brasileiro que não acabe punindo um clube que faz isso. Um clube que deixa um time tanto tempo com a bola sem que tenha o desarme, sem que tenha a interceptação, sem que tente roubar essa bola. E o Botafogo demonstrou essa agressividade no bom sentido nesse primeiro tempo, contra um time do Corinthians que vem de um bom momento com o Fernando Diniz nesse começo de trabalho ainda, que perdeu pouquíssimos jogos, que na Libertadores, por exemplo, está invicto. Então é um Corinthians muito forte, que tem dificuldade para atacar, mas que se defende muito bem. E o Botafogo conseguiu fazer 2 gols nesse Corinthians. Então já demonstra aí uma reação, demonstra uma capacidade de aprender com o que aconteceu pela Copa do Brasil. Porque sim, são competições diferentes, mas o time é o mesmo. Tem aí a ausência do Danilo, tem algumas modificações feitas pelo Franklin Carvalho. Gostei da troca que ele fez, colocando também o Matheus Ponte na lateral direita. Achei interessante a escolha dele pelo Ponte, não o Vitinho. O Ponte é um cara que pode levar o Botafogo mais vezes ao ataque, é um jogador mais agressivo, e o Vitinho estava marcando muito mal. Nesse jogo, o Matheus Ponte tem suas dificuldades para defender, mas está fazendo um bom jogo. Então é importante que se reacenda algumas brigas por posições no elenco do Botafogo. A escolha pelo Kadir, ela também se justifica nesses primeiros minutos do primeiro tempo. Isso porque é um time do Botafogo que tem o Arthur Cabral ali como esse principal atacante dessa dupla de ataque, mas que varia, né? Utiliza o Júnior Santos, utiliza o Kadir, às vezes mexe também, já utilizou o Matheus Martins nessa posição. E o Kadir fez um bom primeiro tempo, contribuiu com uma assistência para o gol do Arthur Cabral, um golaço do 2-1. É um Kadir que participa bem do jogo. Quero chamar atenção também para o Montoro, se movimentando bastante, sendo agressivo para pressionar, para recuperar a bola importante aqui pelo lado esquerdo, fazendo uma dobra de marcação com Alex Telles e se oferecendo para ataque, levando o Botafogo à frente. Montoro é um jogador muito inteligente, tem qualidade técnica, tem criatividade, participa da jogada do 2-1, tem se movimentado bastante. E o Vijalba, surgindo como uma alternativa diferente pelo lado direito de ataque do Botafogo, aparece mais aberto. Isso também é interessante, deu um equilíbrio bom para o time do Botafogo. O que, que tem que melhorar? Algumas situações ali de que a bola fica um pouco solta. O Corinthians é um time que toca bem a bola, que tem muita qualidade técnica, principalmente para jogar por dentro. Se o Botafogo deixar que o Corinthians toque essa bola, ele vai até dentro do gol com ela. Mas o Botafogo tem feito bom jogo nesse sentido. Seja através das faltas, e aí o cuidado, porque o Medina já está amarelado e é o principal jogador de marcação do meio-campo do Botafogo, mas através das faltas ou dos botes, o Botafogo está conseguindo dar o bote, está conseguindo esse desarme. Muito em função de uma marcação por dentro. O Corinthians joga muito por dentro, com Bidon, Carrídio, com Garro, com o Lingard, e o Botafogo está marcando bem essa jogada. O Botafogo tem feito um bom jogo de muita competitividade, de uma marcação forte. Tem alguns espaços que está deixando, o Corinthians não está aproveitando, principalmente em inversão de bola. Botafogo marca muito bem por dentro e onde a bola está. Mas se o Corinthians começar a inverter bola, lançar um pouco mais, pode acabar pegando o Botafogo um pouco mais exposto. Mas é um time em processo de reconstrução, depois do baque que sofreu na Copa do Brasil. Um primeiro gol muito bom do Arthur Cabral, né, numa bola longa do Ferrarese, demonstra. Se o Corinthians pressiona alto, sai na bola longa que você tem alternativas ganhando uma segunda bola, que foi o que aconteceu no lance do 1-0. E no lance do 2-1, vencendo duelos. Venceu o duelo com Barbosa, com Montoro, levou o time para frente. O pivô do Kadir, a parede ali para conseguir acionar o Arthur Cabral e um golaço do Arthur Cabral. Jogo importante para dar confiança para o segundo tempo, é controlar bem e seguir fazendo o que está fazendo.
5: Michele Silva, comentarista do Futebol Globo CBN, e opinião da minha, hein, para esse primeiro tempo em que o Botafogo jogou bem, fez dois golaços e tá vencendo o Corinthians por 2-1. 97.9988, já já vou te ouvir, e já já também tem um golaço do Arthur Cabral. Tudo isso no Futebol Globo CBN.

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0: 5:05 no horário de Brasília. O Botafogo está vencendo o Corinthians por 2-1, com dois golaços do Arthur Cabral. O primeiro foi 6 minutos e Hugo Lago contou assim, ó.
1: Mas a bola foi tocada no campo de defesa, ainda com Ferraredi, descolando o lançamento para o Vidalba nas costas do Gustavo Henrique, chegou na bola dividida, sobrando o quarto, Cabral, entrada da grande área, pediu, ele mandou de pé esquerdo, a bola colocada e placou!

0: teve espaço perto da meia-lua e no pé canhoto mesmo chutou o rasteiro, colocado à direita do Hugo Souza. Um belo gol aqui no Nilton Santos, com o Arthur Cabral colocando o Fogão em vantagem. 6 minutos do primeiro tempo, 6 da primeira etapa. Arthur Cabral, que belo gol pro Fogão!
1: Botafogo
0: 1,
1: Corinthians
0: 0.
2: Depois o Arthur Cabral fez mais um gol. Ô, Michele, qual foi o gol mais bonito? O primeiro ou o segundo? O que você acha, hein, Michele?
3: Ah, o segundo. E aí já faço aqui um elogio pro Hugo Lago, porque a narração do segundo gol é coisa linda, tá? A narração do segundo gol é coisa fina.
2: Verdade.
3: O segundo é muito mais bonito.
2: É verdade. Também achei o segundo gol mais bonito, chutaço, né, do Arthur Cabral de fora da área. Primeiro com o pé esquerdo.
3: Mas indefensável, né?
2: Sim, sim, sim. O primeiro com o pé esquerdo e o segundo com o pé direito. E um embaixo, né? Os dois no canto direito, mas um embaixo e o outro em cima. Botafogo tá voltando pro segundo tempo.
3: Se fizer de cabeça, se fizer um de cabeça é o hat-trick perfeito, né?
2: É verdade, completa legal, né?
3: Vamos ver.
2: Completa legal. 3 gols de forma diferente. Thalita Gildice, Botafogo voltou pro segundo tempo. Tem mexido no Fogão, Tata?
4: Voltou sim, Chico, e vai ter mexido assim. Vai sair o Cadi pra entrada do Cauã Toledo.
2: E aí, Michele, uma boa?
3: É, uma boa da rodagem pros mais jovens, né? E o Cauã Toledo surgiu bem na base do Botafogo e fez também um bom campeonato carioca, dá pra gente dizer assim. Não tá tão pronto quanto o Cadi, mas é uma baita oportunidade pra ele aí nesse jogo, pra se combinar com o Arthur Cabral na segunda etapa.
2: Muito bem, vamos para o segundo tempo. Botafogo 2, Corinthians 1, tá de volta ele, a grande fera do nosso timaço.
0: Valeu, Francisco Aiello comandando a central da bola nesse intervalo até aqui. 2 para o Fogão, 1 para o Corinthians. O Botafogo mexeu, Kadir fora, tá dentro Cauã Toledo. E o Corinthians também alterando, hein, Thalita?
4: É, tá entrando 37, Caio César na vaga do 77, Lingard, que tinha cartão amarelo.
3: É, o Lingard não fez um primeiro tempo bom, né, e jogando mais por dentro. Agora fica a preocupação pro Botafogo, porque o Caio César é um jogador rápido e de um contra um e atua mais pelo lado do campo. Então é o Corinthians tentando desequilibrar pelos lados e não só por dentro.
0: Com a saída do Botafogo neste segundo tempo, o árbitro apitou e aqui no Nilton nós já temos... Não, ainda não temos. Agora sim, já temos bola rolando.
1: Botafogo, Corinthians...
0: Com o Botafogo arriscando, lançamento para o campo de ataque na primeira, não deu em bola, chegou ali tirando do primeiro, marcador era o Yuri Alberto, a bola acabou escapando dele, saindo pela linha lateral, é arremesso para o time do Botafogo cobrar, agora é pelo lado direito, o Matheus Ponte já se apresentando para fazer a cobrança pelo lado direito, no campo de ataque ele está vendo a movimentação, jogadores do Botafogo no campo de ataque, vendo ali pertinho dele tem o Muguinho, está reclamando ali o Rodrigo Garro da pressa que ele não está tendo para bater o arremesso lateral, deu de graça, Carrijo dominou, Arthur Cabral veio para dividir, a bola sobrou para o Muguinho, ele deu o passe ainda para Matheus Ponte pelo lado direito, o lançamento no meio, a bola acabou interceptada de forma errada pelo Medina, olha o contra-ataque do time do Corinthians, bota na frente, tentando pra cima da marcação, Caio César não conseguiu chegar, a sobra de bola foi com o Rodrigo Garro no meio, acabou tirando de mal a defesa do Botafogo, Yuri Alberto na jogada de pivô, ele conseguiu perto da meia lua, rodando pro Rodrigo Garro, o pé esquerdo mandou a bomba pra fora e ele pede o desvio. Pra mim foi direto, hein, Thalita?
4: É, pra mim também foi, numa jogada ali do Botafogo errada, né? O Medina acaba tocando na bola, encaixa em um contra-ataque pro Corinthians e o Garro. Uma finalização de longa distância, passou à esquerda do gol do Neto, com distância do gol, teve toque de ninguém, é só tiro de meta.
0: Um minutinho do segundo tempo, o Ferraresi tá ali dentro da pequena área ali, ó. Já cobrou o tiro de meta, o árbitro tá de olho pedindo aos jogadores do Botafogo que não façam cera. A bola tocada no campo defensivo com o Alexander Barbosa, ele faz o lançamento na esquerda, buscando jogada para cima da marcação. Teles deixou mais atrás, Medina não dominou, roubada pelo time do Corinthians. Perde a posse de bola, melhor pro time do Botafogo, Montoro tentou o lançamento, a bola desviada, voltou no Huguinho. Voltando na intermediária de defesa, na defesa do Botafogo era o Ferraresi com a bola dominada, rolando para Barbosa. Fernando Diniz já chamou a galera ali na área técnica com o Botafogo nesse momento, tendo a posse com o goleiro Neto dentro da grande área, ele tenta no toque de cabeça, agora tirando pelo time do Corinthians, era o André Ramalho, Rodrigo Garro tocando para o Carrijo, fez o lançamento para Yuri Alberto, entrada da grande área, matou no peito, invadiu pelo lado esquerdo, tentou chutar, a bola bateu na zaga, voltou com o Breno Bidon batendo de primeira, ela subiu, foi para fora, é tiro de meta, Corinthians chegando em Thalita.
4: Jogadores do Botafogo ficaram reclamando de impedimento, que não aconteceu, lá pro lado esquerdo, o Yuri Alberto quase chega, o Barbosa consegue fazer o corte parcial e na finalização ali do Bidon a bola passou bem longe do gol do Neto.
0: Já cobrado o tiro de meta dentro da pequena área, tá com a bola dominada ali o goleiro Neto. Ele tá tentando atrair a marcação do Corinthians. Yuri Alberto tá perto dele, mas não dá o bote. Manda a bola lá pro campo de ataque. O goleiro Neto chega tentando em cima ali o jogador que era o Cauã Toledo. Na primeira não deu, voltando com o time do Botafogo, segurando a jogada agora pelo lado esquerdo. O passe do Teres buscando a jogada com o Álvaro Montoro. Ele se mandando a velocidade. Era o toque no pique, no pique, no toque. Rolou na ponta canhota. Cauã Toledo invade a área pelo lado esquerdo. Tentou um chute cruzado. A bola tocou na mão do goleiro Hugo Souza. Vai sobrando pela ponta direita com o Vidalba. Ele gira ali tentando a gingada, a bola sai em arremesso lateral para o time do Botafogo cobrar. Quase 3 minutos do segundo tempo, quase 3 da segunda etapa. Prepara para a cobrança Matheus Ponte, já pronto para repor essa bola com o Botafogo, buscando no campo de ataque, quem sabe o terceiro gol. Vai cobrar o arremesso lateral, toma distância Matheus Ponte, vai erguer essa bola. A movimentação do time do Botafogo no campo de ataque, agora com o Matheus Ponte cobrando o arremesso lateral. Matheus Ponte, levantamento feito para a grande área, chegou a zaga do Corinthians tirando. O Yuri Alberto tentou uma bola ajeitada de primeira, chegou batendo ali o Breno Lidon, a bola sobrando agora com o Gustavo Henrique, no recuo de cabeça para o goleiro Hugo Souza, que vai lá para fazer a defesa. Qual o detalhe aí, Michele?
3: É o detalhe para o Caio César, que aparece formando uma espécie de dupla de ataque com o Yuri Alberto, né? Mas o Rodrigo Garro muito mais centralizado para armar o jogo e também recuando para armar e aparecendo na área para finalizar. E um detalhe para a marcação do Corinthians. O Corinthians tem mais a posse de bola, mas quando o Botafogo tenta sair, o Corinthians deixa a defesa do Botafogo para lançar. O Corinthians está mais preocupado em marcar o objetivo desse lançamento. No primeiro tempo foi diferente, pressionava mais alto, mas não marcava tão bem lá atrás. Agora, no segundo tempo, mudou o estilo de marcação do Corinthians e o Botafogo vai ter que se ajustar para sair dessa marcação corintiana.
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0: Mateuzinho se esticou, evitou a saída pela linha de lado num primeiro momento, no segundo não. A bola acabou se perdendo, é arremesso para o Botafogo bater pelo lado esquerdo. Já estou vendo a chegada agora do Alex Telles, já não tem pressa para cobrar. Botafogo vence pelo placar de 2-1 com dois golaços do Cabral. O Corinthians marcou com o Rodrigo Garro numa falha na saída do Botafogo. Quase 5 minutos desse segundo tempo, prepara para a cobrança do arremesso lateral, vai pelo lado esquerdo do Alex Telles, manda a bola para o campo de ataque, buscando no toque de cabeça Gustavo Henrique, tirando pelo time do Corinthians. A bola voltou com o Álvaro Montoro, ele ganha para cima da marcação, tentando gingar ali de cima do Ranieri. Perto dele também tem o Caio César, buscando jogada agora com o time do Botafogo. A deixada do Medina, tentou o passe, não entendeu o Montoro, a bola roubada pelo time do Corinthians. E o Franklin ficou uma fera aqui na área técnica, tira mal a defesa do Corinthians, mas na sequência Rodrigo Garro acabou recebendo a carga, falta, está marcada e a favor do Timão. Carrijo já cobrou, ela passou ali no meio campo pelo Breno Bidon, chegando com o Matheus Bidon pelo lado esquerdo com o time do Corinthians, se mandando ao campo de ataque na primeira jogada novamente com o Breno Bidon, ainda no campo defensivo do time do Corinthians, achando André Carrijo, dá a opção André Ramalho pela direita. Ele prefere fazer o lançamento na ligação direta lá pela ponta. Mateuzinho mata no peito, mata no chão, segura a jogada agora mais atrás, ainda com o Ranieri. Olhou para dentro da grande área, não deu para cruzar, estava fora o Yuri Alberto, voltou com o jogador que era o Caio César, cruzamento buscando Yuri Alberto, chegou tirando a zaga do Botafogo. A sobra de bola com Breno Bidon, sobrou Carrijo, entrada da área, bateu de primeira, só que o árbitro vai pegar a falta, hein? Vai pegar a falta a favor do Corinthians. Perigosa, Thalita.
4: Muito, muito perigosa. Uma falta ali na meia-lua da grande área, mais pelo lado direito, na disputa ali do Carrijo. O árbitro viu uma falta do jogador do Botafogo em cima da camisa 19 do Corinthians. Uma falta parecida com a que o Botafogo teve nos últimos momentos do primeiro tempo, com o Alex Telles quase placando o terceiro gol.
0: Bom, tô vendo o Garro ali com a bola na mão, né? Já enquanto o Botafogo, através do goleiro Neto, vai armar a barreira. Tô vendo ali 3 jogadores no primeiro momento, talvez chegue o quarto, né? 6 minutos passados neste segundo tempo e a barreira está sendo montada. O time do Corinthians tem o Rodrigo Garro, que é um grande cobrador de falta, um jogador que tem nesse expediente aí uma desenvoltura e um aproveitamento muito bom. Então o Botafogo que arme bem a sua barreira e consiga interceptar essa tentativa do Corinthians em empatar o jogo. O árbitro vai autorizar a cobrança de falta a favor do Corinthians. Rodrigo Garro está por ali para bater com a canhota. Mateuzinho que bate com a direita também está perto da jogada. 4 jogadores na barreira do time do Botafogo. O árbitro está ali olhando os últimos ajustes para autorizar a cobrança de falta a favor do Corinthians. Aos quase 7 minutos do segundo tempo, está perto da bola ali o Garro também. Bem, o Mateuzinho, o árbitro já autorizou. Garro é canhoto, Mateuzinho é destro. Vai para a cobrança de falta o time do Corinthians. O Corinthians quer o gol de empate, fecha tudo aí. Defesa do Fogão, a bola sobrou com o Garro. Chute colocado, a bola explode na barreira, voltou para ele. Garro mandou a bomba para fora. Thalita.
4: Garro buscou dar um efeito na bola para ela passar por cima da barreira do Botafogo. Isso não aconteceu, explodiu, voltou nos pés dele e aí na finalização pegou muito mal. A bola saiu bem longe do gol do Neto.
0: 7 minutos e meio, segundo tempo. Preparar para a cobrança agora do tiro de meta o goleiro Neto. O árbitro já está de olho nele, hein? O árbitro já está meio bolado ali com o goleiro Neto nessa tentativa de fazer cera. Quase 8 minutos do primeiro tempo. Quase 8 minutos do segundo tempo. Vai para a cobrança do tiro de meta. Agora manda a bola lá para frente. Atirada no meio do caminho do Breno Bidon, afastado pelo time do Corinthians. Ela volta com a tentativa também de tirar do Matheus Ponte. Bota na frente, Vidalba. Se livrou bem da marcação do Bidu. Fez pela ponta direita a ultrapassagem. Fez o cruzamento na sequência. O goleiro Hugo Souza foi lá para fazer a defesa. O Vilauba. O Vilauba está aí, Tata.
4: Está participando muito bem. Conseguiu chegar bem ali pelo lado direito, mas na hora do cruzamento acabou não tirando tanto assim do Hugo Souza, que conseguiu fazer a defesa tranquila.
3: Sabe quem que o

0: o melhor acabamento de jogada, mas que essas outras coisas ele te entrega e entrega bem. Para um time que quer ser mais competitivo, que quer combater mais, eu acho que ele pode ser bem importante, viu? Acho que ele pode ser bem útil para o Botafogo.
1: A falta é a favor do Botafogo, é na meia esquerda de longa distância, está preocupado ali o técnico Fernando Diniz, mais uma vez acionando a galera da comissão técnica. O Botafogo já cobrou a falta, tentando jogar agora na entrada da grande área, o passe para o Arthur Cabral, se livrou da marcação, adiantou demais, chega tirando da zaga do Corinthians, no passe do Cauã Toledo, é pelo lado direito que o time do Botafogo tenta a roubada de bola agora com o Vidalba, na primeira não deu, Breno Bidon matou no peito, tirou, jogada com categoria, o passe acabou saindo errado para o jogador, que era o Rodrigo Garro, roubada do Botafogo, 8 minutos e meio passados, agora quase 9, buscando o lance, ainda com o time do Bota, Álvaro Montoro rolando mais atrás com o Alex Telles, Botafogo com o jogo por enquanto controlado, está tentando ali chegar ao terceiro gol, quem sabe nessa jogada, o passe do Barbosa agora com o Ferrarese pelo lado direito, descolando o lançamento para Matheus Ponte na ponta direita, cortou na cabeçada, chegou tirando pelo time do Corinthians, era dentro da grande área, jogada boa na primeira, acabou pedindo a falta e o árbitro marcou. Franklin ficou na bronca, Bidu estava ali, vai chegando agora ali para cobrar o Breno Bidon e a falta é a favor do Corinthians pelo lado esquerdo, está ali chegando na catimba agora o Vidalba, na primeira não conseguiu interceptar, melhor para o time do Corinthians, que já cobrou com o passe feito do Gustavo Henrique, Carrijo tabelando com o Garro, voltando pelo lado direito com o André Ramalho, bota na frente, ganhando a velocidade para cima do jogador que é o Cauã Toledo, na ponta direita tem o Mateuzinho com a bola dominada, ele olha para dentro da área, descolou o cruzamento rasteiro, buscando tirar da primeira, voltando, Caio César ajeitou mais atrás, Mateuzinho cruzamento. A batida de primeira, Breno Bidon acabou pegando mal na bola, toque na ajeitada do jogador Yuri Alberto na sequência, não chegou na bola o Caio César, ela está viva ainda no campo de ataque do time do Corinthians e eu confirmo a hora certa, 5:19. Ligado no nosso timaço, você confere agora o tempo e o placar do jogo. Passados 10 no segundo tempo, 35 para o fim da partida. E no placar do Futebol Globo CBN, Campeonato Brasileiro, 16ª rodada da competição, aqui no Nilton Santos. Confere aí:
2: Botafogo
1: 2 com 2 do Arthur Cabral,
2: Corinthians
1: 1, Rodrigo Garro.
3: Central.
4: Em Salvador tem bola rolando no segundo tempo. Segue 0 Bahia, 0 Grêmio.
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1: E às 7:30, 7:30 a bola vai rolar lá em Curitiba, na Arena da Baixada. O Mengão em campo, buscando para cima do Atlético Paranaense. Mais uma vitória no Campeonato Brasileiro e a gente vai transmitir Atlético Paranaense e Flamengo a partir das 7:30 com a narração do Bom de Bola Edson Mauro, os comentários do Carlos Eduardo Éboli e as reportagens do Carlos Alexandre. Botafogo no ataque, boa jogada do Montoro pelo lado esquerdo, deixada do Medina, Arthur Cabral mandou de longe, aí ele buscou, chuta colocado. Calma que ele já fez 2 golaços. Quem sabe o terceiro, dessa vez não deu, hein, Thalita?
6: É, tá com crédito o Cabral, mas a jogadaça foi do Álvaro Montoro pelo lado esquerdo. Foi carregando a marcação, conseguiu o passe pro Medina, que entregou rasteiro pro Cabral. Ele tinha a opção do Vidalba pela direita, preferiu a finalização, mas por cima do gol do Hugo Souza.
1: É cada uma que esse mundo tá pra acabar mesmo, é isso aí, o Arthur Cabral está com crédito, eu ouvi, vem pelo lado esquerdo agora Rodrigo Garro, segurando jogada pelo time do Corinthians, ele faz a inversão, manda da esquerda pra direita, Mateuzinho na bola ajeitada, mais atrás, Carrijo, quase 12 minutos deste segundo tempo, Michele Silva, quase 12 do segundo tempo. E o jogo, Michele?
0: É, o jogo é do Botafogo se fechando, 4-4-2, só o Cauã Toledo e o Arthur Cabral ali na sobra pra puxar contra-ataque. Essa é a postura do Botafogo. Enquanto isso, o Corinthians vai tocando a bola. Por enquanto, não teve uma jogada de mais perigo, assim, um grande lance nesse segundo tempo por parte do Corinthians. Mas é o Corinthians que tem mais a posse de bola. E o principal, né, Hugo, tem jogadores com qualidade técnica para dar um passe que encontra o Yuri, que encontra o Caio César, ou até mesmo os laterais, em condições de finalizar. É um jogo um pouco perigoso que faz o Botafogo, mas se encaixar o contra-ataque do Botafogo, tudo certo. Problema que ainda não encaixou no segundo tempo.
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1: Do Corinthians agora com o Rodrigo Garro, ele pelo lado esquerdo vai bater com a canhota, Vidalba, único jogador na barreira do Botafogo, chegamos a 13 minutos no segundo tempo, é falta a favor do Corinthians, alô defesa do Fogão, bola batida para dentro da grande área, cortou o Ferrarese, tirou na cabeçada, Gustavo Henrique na bola ajeitada, Ferrarese mais uma vez afasta pela zaga do Botafogo, ela vai sobrando ainda pelo lado esquerdo agora com o Álvaro Montoro do meio do caminho, Caio César interceptou a bola, acabou se perdendo pela linha de lado, é arremesso lateral para o Fogão bater, diga Michele.
0: O Montoro é qualidade pura, né, é um negócio surreal. Assim, a bola

0: chega quadrada para ele. E ele arredonda, domina, para, espera. É um jogador que, na linguagem mais técnica, a gente fala que temporiza o jogo. Mas, traduzindo, né, ele consegue ficar com a bola, dar o tempo certo de cada jogada. O time precisa que acelere, ele acelera. O time precisa que dê uma segurada, uma cadenciada, ele faz isso. Grande jogador.
1: Rodrigo Garro dominando na meia direita, inverte a jogada, aparece o Breno Bidon. Será que ele pega de longe? Não preferiu o toque para Matheus Bidu. Entrada da grande área, devolveu ao Breno Bidon, atrapalhado pelo árbitro, conseguiu tirar da marcação do Vidalba. Mandou a bomba de canhota, a bola explodiu no Guinho. Chega agora na proteção, ele ajeita de cabeça, protege, chama a falta do Breno Bidon, que apenas chega ali cercando. A bola volta, tirada de qualquer maneira do Matheus Ponte, afasta o perigo do campo de defesa. 14 minutos do segundo tempo, olha a bola tocada de cabeça. Rodrigo Garro, lançamento, ajeitada de bola mais atrás, não deu pro Ranieri. Melhor pro time do Fogão, olha o bom passe. Olha o Vidalba enxergando, é tocar a bola para a tentativa agora na entrada da grande área. Cauã Toledo deu opção, sobrou Arthur Cabral, chutou para fora. Agora alguém precisa me dizer o porquê do Vidalba não ter tocado a bola para o Cauã Toledo. É você que vai dizer, Thalita?
2: Tá sozinho pelo lado esquerdo, foi dar o passe para o Arthur Cabral, que estava marcado junto com ele ali pelo lado direito. Cabral finalizou por cima do gol, perdeu a chance e o Toledo ficou só olhando para os dois.
1: Já já o Corinthians vai mexer, pode dizer, Michele.
0: É surreal a decisão do Vidalba nesse lance, né? Mas traduziu bem aquilo que eu falava. Dedicado, participa bem no jogo, mas na hora de dar o acabamento para as jogadas decide muito mal. Nesse caso aí eu vi dois jogadores jogando para si. Primeiro o Vidalba em não passar essa bola e depois o Arthur Cabral em chutar de qualquer jeito. É, não precisa, a bola tá contigo, não é você que vai finalizar ela. Nem sempre é assim. Você pode passar essa bola e o Cauã Toledo tava chegando livre. Assim, um contra-ataque perfeito, dois contra um, dois jogadores do Botafogo contra um jogador do Corinthians. Quando eu falo de aproveitar contra-ataques, esse lance exemplificou muito bem. Botafogo perdeu uma grande oportunidade.
1: Bom, 15 minutos e meio, o Corinthians vai mexer já já. André, vem aí no timão, a gente vai ficar aqui no aguardo para saber quem é que sai. Acho que é o Ranieri, hein? Tô vendo aqui na placa. O spoiler foi a placa,
0: cuidado,
1: aqui do...
0: Cuidado com a placa.
1: É.
0: Cuidado, que daqui a pouco estão subindo placa errado.
1: Mas essa aí ainda não passou pela arbitragem. Esse é o alento. Daqui a pouco vem o quarto árbitro. Aí a possibilidade aumenta. Garro fez a cobrança de falta. Barbosa chegou tirando de cabeça. A bola vai sobrando. Agora para a corrida. Cauã Toledo, ele se manda na velocidade. É no toque, no pique, no pique, no toque. Deixou um adversário para trás. Tenta ir para cima do Mateuzinho. Sou mais você, Cauã. Levou para o pé direito. Cortou. Está na entrada da grande área. Driblou. Voltou novamente. O drible. A bola acabou interceptada por baixo. Sobrando com o Álvaro Montoro. Habilidoso. Camisa 10 do Fogão. 16 minutos passados no segundo tempo. Ela com Alex Telles. Ele pede ali a troca. Aplaude o jogador Cauã. Fazendo a inversão agora. O Guinho aparecendo pela direita. É Matheus Ponte pelo time do Corinthians. Já já André em campo. Segura a jogada agora Ferrarese. 16 e meio do segundo tempo. Fazendo a inversão é com Alexander Barbosa. Pelo lado esquerdo ele fez o lançamento lá no campo de ataque, buscando para cima da marcação. É com Alex Telles, levou na linha de fundo, deslocado. Cara, você pode dizer, você pode dizer, o outro lá pode dizer, o mundo inteiro pode me dizer que isso aí é jogada de corpo, mas para mim esse é um subterfúgio utilizado pelo jogador para conseguir tirar a bola do adversário quando não tem mais recurso. Ou seja, para mim foi falta em cima do Telles. E o árbitro não deu, Thalita.
2: É, não deu. Ele viu ali uma jogada normal, só tiro de meta pro Hugo cobrar e confirmando. Ranieri fora, André com a camisa 49 dentro.
0: É, e nesse caso da falta ali, é braço nas costas, né? Se fosse ombro com ombro, era outra história. Não foi o caso. É, o André é um jogador da base do Corinthians, né? Começou muito bem, foi bem ano passado, importantíssimo para aquele time da conquista da Copa do Brasil. Mas, nesse ano de 2026, está com bastante dificuldade para jogar. Né? Precisa de espaço para jogar, tem variado. O Carrijo tomou a posição dele no time titular do Corinthians. E eu nem acho que o Ranieri estava fazendo uma partida ruim. Mas acho que o Diniz tira ele para dar uma preservada nesse jogador, porque ele joga muitos minutos em sequência. E agora vamos ver se o André consegue dar um pouco mais de ritmo para o Corinthians achar esses espaços. O Botafogo está só esperando o contra-ataque, Hugo.
1: Carrijo segura a jogada agora na intermediária de ataque, vem o time do Botafogo para a defesa, vem o time do Corinthians para o ataque. 18 minutos quase do segundo tempo, olha a bola cruzada pelo Mateuzinho, chega o Matheus Ponte ajeitando no peito, tirando tudo lá de trás. 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
1: Bola cruzada da direita, Mateuzinho chegou, Yuri Alberto antes dele. Teve o goleiro Neto para corajosamente fazer a defesa, Thalita.
2: Ele foi muito corajoso mesmo, porque ele foi na bola e o Yuri Alberto também estava indo no lance para finalizar. Uma bola rasteira muito perigosa, cruzada pelo Mateuzinho. Depois do vacilo do passe ali, perdido pelo Arthur Cabral. E o Neto conseguiu segurar a bola, foi atingido, médicos em campo, inclusive para atender o goleiro do Botafogo. Mas uma defesaça agora do Neto.
1: Bom, tá caído ali o goleiro do Botafogo. É o Álvaro, não, o Ferrarese tá ali caído, aproveitando ali para beber uma água. Sentado em campo ali na altura da marca do pênalti, mas se levantando. Como quem tá saindo da areia para ele tomar um banho de mar, hein, Tatá?
2: É. Tem que curtir, né? Tá ganhando. Daqui a pouquinho o Botafogo vai colocar o Franklin Vitinho.
1: Então daqui a pouco o Vitinho. Na sua opinião, Michele, por que o Vitinho saiu? Foi controle de carga? Foi por opção do técnico depois do jogo com a Chapecoense? O que você acha, Michele?
0: Um dos piores do jogo contra a Chapecoense.
1: Verdade.
0: Se foi opção de carga, eu discordo. Deveria sair por opção técnica, porque ele fez uma partida muito ruim. Pouco agregou ofensivamente e virou uma avenida do lado dele, ali pela direita. É verdade também que o Edenilson não ajudou, né? Era tarefa do Edenilson dobrar a marcação e ele não fez isso. Mas para mim fez uma partida muito ruim e eu não tiraria o Matheus Ponte, não. Eu colocaria o Vitinho para a lateral direita, tiraria o Vidalba e jogaria o Matheus Ponte para frente. Porque o Matheus Ponte é um jogador bem ofensivo, então assim, dá para utilizar ele como se fosse um ala pela direita ou um ponta pela direita. Eu não tiraria o Ponte do jogo, não.
1: É, mas parece que é ele mesmo que vai sair, que eu vi aqui na placa. Pelo menos num primeiro momento. Cuidado com o bilhetinho aí, hein, Thalita?
2: Cuidado, cuidado. Nem tudo que está escrito é o que está valendo. Mas é isso mesmo. Vai sair o Matheus Ponte com a 4, entra o 2, Vitinho.
1: É, só tem um jogo que vale o que está escrito, mas deixa isso para lá. Bom, está indo agora para a alteração. Vitinho vai entrar na vaga do Matheus Ponte. É isso, Thalita Júdice?
2: É isso, Golago.
1: Bom, a alteração aí no Botafogo, a segunda, Michele?
0: É, lateral por lateral, Ponte fez um bom jogo na minha avaliação, assim, competiu bem, desarmou bem, levou o time pra frente, foi um lateral equilibrado.
2: Ele tinha cartão, né, só que acho que é um detalhe importante, né, ele tinha cartão também, o Matheus Ponte.
0: Tem isso, perfeito, obrigado, Thalita, é verdade. Então, assim, esse é um ponto também, né, tinha cartão, como a Thalita bem destacou, fez um bom jogo, pra mim, hoje é o titular da lateral direita do Botafogo, diante da fase muito ruim do Vitinho.
1: Confirmando a hora certa, 5:30. Ligado no nosso timaço, você confere agora o tempo e o placar do jogo. 21, passados 21 no segundo tempo, 24 para o fim da partida. E no placar do Futebol Globo CBN, Campeonato Brasileiro, é a 16ª rodada da competição. Aqui no Nilton Santos, confere aí.
5: Botafogo!
1: 2, com 2 gols do Arthur Cabral.
5: Corinthians!
1: 1, Rodrigo Garro.
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1: Com você nesta noite de domingo e o Campeonato Brasileiro em destaque. Campeonato Brasileiro que vai ter mais um jogo envolvendo o Carioca nesta 16ª rodada da competição. É Mengão e Atlético Paranaense. 7:30, a bola vai rolar lá na Arena da Baixada em Curitiba. O Bom de Bola Edson Mauro vai transmitir com os comentários do Carlos Eduardo Ébori e as reportagens do Carlos Alexandre. Olha o Corinthians pelo lado direito buscando jogada pela ponta na primeira. Tentou ali para cima da marcação Caio César. Não deu. A bola acabou parando com a falta marcada a favor do Corinthians. Pela meia direita, fala Thalita.
2: É cometida pelo Alex Telles, né? O Caio César balançou ali pra cima da marcação do Telles. Ia conseguir passar, o camisa 13 do Botafogo fez a falta pelo lado direito e a favor do Corinthians.
1: Olha aqui, galera ligada aqui na nossa transmissão. Todo mundo acompanhando, hein? Não tem só botafoguense. Tem vascaíno, tem tricolor. Tem muita gente aí acompanhando. É o cantor Diego Neves, esse é Vascão. Tá aí a Chay também, tá acompanhando, a Chay é tricolor, Ezequiel, o Weber e o Jeter. Todo mundo. Aí, galera, ó, um abraço pra vocês todos aí, ó.
0: A Thay?
1: A Chay.
0: A Chay também tá
1: acompanhando, mas a Thay é que tá em outro lugar. A Chay é tricolor, tá aí com a gente. Chay é especial, querida amiga. Olha o time do Corinthians na cobrança de falta, a bola bateu na barreira, na tentativa da volta, sobrou. Saiu mal o goleiro Neto pela ponta direita, o cruzamento, pé esquerdo na bola. Olha o toque de cabeça, a bola vai entrando, tira a zaga do Fogão. Ela sobra agora com o Álvaro Montoro, descolando o lançamento, vai ao campo de ataque, a bola tocada de primeira. Vai pra cima da marcação, Vidalba, depois do Caio Toledo, a bola muito fora do alcance dele. Mas é o
7: Salve de Alba, quem tá com a bola dominada agora pela ponta esquerda, levou pro pé direito, tirou do primeiro marcador, entrada da grande área, tocando mais atrás, é Álvaro Montoro, girando, parando agora, Medina pedindo, pede, Vitinho livre pela direita, bola amortecida pelo Cauã Toledo, será que ele pega de longe no pé esquerdo, rolando bola para Vitinho, cruzamento rasteiro, chega André Ramalho, tirando tudo lá de trás, o jogo deu uma esquentada, deu uma movimentada. 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
7: Vem o time do Corinthians, olha a bola lançada, Rodrigo Garro para dentro da grande área, com o Yuri Alberto na bola ajeitada, ele tira do Barbosa, tentou para cima da marcação com uma puxadinha, mas a bola acabou saindo em tiro de meta. Fala, Michele.
0: Dois detalhes, rapidinho, o Vijalba, aliás, o Cauã Toledo agora mostrou que não leva pro coração, né? Porque ele deu o passe pro Vijalba, que o Vijalba não deu para ele, né? E o Yuri Alberto, que fase do Yuri Alberto, né? Errando muito tecnicamente, não ajuda muito o Corinthians nessa definição de jogadas. E numa semana, né, Hugo, em que ele falou que quer um novo desafio. Vem o Botafogo.
7: Vem o Botafogo na roubada de bola do Vidal, ele deu o passe, Cauã Toledo, é o terceiro gol, tirou do primeiro, passou pelo segundo, Arthur Cabral na sobra, bateu.

0: jogada em que o Botafogo roubou pelo lado esquerdo no campo de ataque com o Vidalba. Ele entregou ao Toledo, tentou driblar o primeiro marcador, a bola sobrou com Arthur Cabral chegando firme para bater de pé direito. Ângulo superior esquerdo do goleiro Hugo Souza, fazendo o terceiro dele, terceiro do Fogão aos 25. Eu confirmo 25 do segundo tempo, 25, segunda etapa, Arthur Cabral, é o terceiro dele, é o terceiro do Botafogo, com o Fogão, confirmando que está muito perto de mais uma vitória no Brasileirão. Eu confirmo 25 do segundo tempo, Arthur Cabral, marca mais um pro Alvinegro Carioca.
1: Botafogo,
0: 3,
1: Corinthians,
0: 1. Thalita!
2: Tem hat-trick do Arthur Cabral no estádio Nilton Santos. Você não ouviu errado. Jogadores do Corinthians reclamam de uma falta do Vidalba em cima do André Ramalho. Jogada que começa nos pés do goleiro Neto. Uma ligação direta buscando realmente o Vidalba. O André Ramalho tenta chegar na bola, acaba deixando ela quicar no chão. E aí na hora que ele vai tentar dar um chutão, o Vidalba se coloca na frente, consegue pegar essa bola pelo lado esquerdo, dá um passe rasteiro pro Toledo. E aí a inexperiência, o garoto na cara do gol, sem marcação de ninguém, foi preferir dominar ao invés de tentar finalizar de primeira. Deu tempo da marcação do Corinthians chegar. Quase que o Toledo perde, mas o Cabral estava ali naquela sobra, e assim que a bola sobrou na cara dele, ele já pegou a finalização, mandou lá no canto esquerdo do goleiro Hugo Souza para fazer o terceiro dele e o terceiro do Botafogo, e para chegar a 9 gols da artilharia de 2026, Arthur Cabral tá um golzinho do Danilo na temporada.
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0: E agora no segundo tempo, Botafogo com 3 gols do Arthur Cabral. Vai vencendo o Corinthians aqui 3-1.
5: Que roteiro é esse? Que roteiro é esse? Quem é que imaginava que poderia surgir esse jogo com 3 gols do Arthur Cabral? Protagonista do jogo, Arthur Cabral, conseguiu aí fazer mais um, deixar mais uma vez... Ih, deu confusão ali, Hugo. Mas vamos deixar eles se entenderem, né? O Arthur Cabral, participando bem da jogada, acompanhou até o fim, né? Participou muito bem do lance. Hugo, vai daí que eu acho que tá dando uma confusão meio além da conta ali.
0: Exatamente. Vidalba, se ele tomar o cartão... Não tomou o cartão amarelo, não. Ele tomou agora o primeiro. Ele não tinha levado ainda, não. A briga era com o Yuri Alberto. E aí chegaram os jogadores do Botafogo e do Corinthians para apartar. Conseguiram. O árbitro também apartou. Ele só deu pro Vidalba, Thalita?
2: Eu só vi o cartão pro Vidalba. Não vi cartão pro Yuri Alberto, também. Não. Só vi o cartão pro Lucas Vidalba, que sai agora para a entrada do 88 Edenilson. E quem segurou o Vidalba para não brigar foi o Alexander Barbosa.
0: E foi o Alexander Barbosa também que segurou o Vidalba para não cair, porque ele já estava ali, ó, catando um cavaco às avessas e quase que foi para trás, hein?
5: O Barbosa salvou ali nesse lance. Não entendi o motivo da confusão. Agora, grande mérito do Vidalba de acreditar nessa jogada até o fim, né? A gente falava, o André Ramalho é peça nova, entre aspas, experiente, mas não é o titular da zaga do Corinthians. Então, assim, pressiona, acredita. E o Vidalba fez isso, né? Pressionou, acreditou, não teve falta nenhuma no lance. O Corinthians reclama completamente sem razão. Bola longa do Neto, bola longa também decide jogo. E mais uma vez, o Botafogo chega a um gol na partida através de um lançamento da sua defesa. Vidalba acreditou até o fim, Cauã Toledo se atrapalhou. Mas o Arthur Cabral, com a confiança que ele tá hoje, foi lá e fez o terceiro gol para dar tranquilidade para esse Botafogo, que se defende, sai no contra-ataque e dessa vez encaixou um belo gol no jogo.
0: Corinthians no ataque, olha a bola cruzada da esquerda buscando Yuri Alberto. Chegou a zaga do Botafogo, tirando tudo lá de trás. Bom, 3 alterações já já no time do Corinthians. Tô vendo aí, é o Pedro Raul, é um deles, Thalita. É aquele, Thalita.
2: É aquele que não deixou saudades no Botafogo. Ele mesmo. Vai entrar também o Alan.
0: No Botafogo, no Goiás, no Atlético Goianiense.
5: No Goiás, acho
0: que no Goiás,
5: sim.
0: No Goiás,
5: ele deixou.
0: Mas no Botafogo, no Ceará, no Atlético Goianiense e no Vasco, ele não deixou, não.
2: Não, não. Não deixa. Pedro Raul, Alan e tem mais uma alteração, já eu confirmo.
5: Dieguinho.
6: Valeu. Vocês que acham que o Pedro Raul não deixou saudade.
0: É, pois é, muita. Deixa eu te falar, cara. Não faz comigo, não. Chega o time do Corinthians, tirando tudo com o Breno Bidon. Já três alterações do time do Corinthians. Vem pelo lado esquerdo no lançamento do Bidon. Invade o grande área e o Alberto vai fazer o segundo do Corinthians. Bateu de canhota pra fora! Já tava ali na corrida, chegou meio sem ângulo e não conseguiu finalizar bem. Bom pro fogão e eu confirmo a hora certa: 5h39. Ligado no nosso timaço, você confere agora o tempo e o placar do jogo. 30, passados 30 no segundo tempo, 15 para o fim da partida e no placar do Futebol Globo CBN, Campeonato Brasileiro, 16ª rodada da competição, aqui no Nilton Santos, confere aí.
1: Botafogo.
0: 3, com 3 do Arthur Cabral.
1: Corinthians.
0: 1, Rodrigo Garro.
7: Central.
8: Em Salvador tá tudo igual, hein? 1 para o Bahia, 1 para o Grêmio.
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0: As alterações do Corinthians aí, Thalita.
2: Sai o 19, Carrídio, para a entrada do 61, Dieguinho. Sai o 7, Bidon, para a entrada do 29, Alan. E sai o 8, Garro, para a entrada do 18, Pedro Raul.
5: Não tiraria o Garro de jeito nenhum, a não ser que ele esteja esgotado, enfim, muito cansado. Lembrando que o Corinthians tem compromisso pela Libertadores, mas já está classificado. A questão é buscar a primeira colocação do grupo. E o Corinthians agora passa a ter ali dois centroavantes, né? E o time tentando armar para eles, mas sem o seu principal armador, que é o Garro. Mas passa a ter dois jogadores ali na área. Pedro Raul recuando um pouquinho mais para armar ou aparecendo mais na área. Yuri Alberto ali variando, mas os dois centroavantes. E o Dieguinho e o André trabalhando um pouco mais por dentro para fazer a armação do timão.
0: A bola tirada acabou, na verdade, acompanhada pela defesa do Botafogo, saindo pela linha de lado. O arremesso vai ser cobrado com o Alex Telles. Uma vitória ótima para o Botafogo. 3-1 para mostrar ao seu torcedor que a página Copa do Brasil 2026 está virada, hein, Michele?
5: É, mas é bom lembrar. É bom lembrar para não repetir de jeito nenhum.
0: De jeito nenhum. Uma atuação pífia do Botafogo, com todo o respeito à Chapecoense, que mereceu a classificação. O Botafogo não jogou nada nesse meio de semana, na quinta-feira. Olha o time do Bota buscando jogada agora pelo lado esquerdo com o Álvaro Montoro. Pra cima da marcação, ele tenta pedalada, traz pro pé direito, tirou do primeiro marcador, conseguiu um novo drible. São dois jogadores, dobrou ali a marcação do time do Corinthians. Montoro tentou cruzamento, a bola direto pela linha de fundo, saiu em tiro de meta pro Corinthians cobrar. 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
0: Lindo. Fala, fala, Thalita.
2: Daqui a pouco, Santi Rodrigues e Jordan Barreira no Botafogo.
0: Já, Santi e Jordan Barreira, hein, Michele?
5: É, Santi talvez para dar um pouquinho mais de controle pro jogo. Barreira tentando retomar uma condição aí de um jogador com o qual o Franklin Carvalho possa contar. Acho que é muito mais a troca para dar fôlego para o time, para resistir nesses minutos finais, do que propriamente uma questão tática, mais uma, por uma questão física mesmo, para o time do Botafogo resistir até o fim.
0: Mateuzinho domina a bola pelo lado direito, buscando jogada ainda pela direita. Vem ao ataque o time do Corinthians, para, prende e volta, entrada da grande área, traz para o pé canhoto. Tentava a finalização na jogada agora para cima do primeiro, era a proteção feita, não deu em bola. Melhor para o time do Botafogo, tem a bola dominada novamente o time do Corinthians, agora com Gustavo Henrique dominando a bola no círculo central. Domina, leva à direita, mais uma vez, acionando André Ramalho, ele quem arranca pelo time do Corinthians, agora pelo lado direito. Olha para dentro da grande área, está lá o Pedro Raul pedindo, tabela feita com Caio César. Volta o time do Corinthians, bola tocada no meio, aparece mais uma vez ali o jogador que era o Alan, fazendo o toque agora, Midu para dentro da grande área do cruzamento, chegou o Ferrarese tirando, ela saiu em escanteio, Thalita.
2: É, numa tentativa do Corinthians ali, numa troca de passes, começou pela direita, terminou lá no lado esquerdo, na tentativa do levantamento, mas a bola foi bem cortada. Sai o 10, Álvaro Montoro, para a entrada do 23, o Santi Rodrigues, e o 14, Jordan Barreira, vai entrar na vaga do camisa 6, Medina.
5: É, o Medina fez um jogo de muita entrega, inclusive resistiu bem, né, com o cartão amarelo.
2: É o Justino, desculpa, é o Justino, não é isso? Não, é o Barreira mesmo, é o Barreira. Isso.
5: Não, o Justino, amiga, é o Justino.
2: É o Justino.
5: Uhum.
2: Justino.
5: Vai entrar e já vai trabalhar na bola aérea ali do Botafogo, ele. Mas é isso, é pra recompor, dar energia pro time e o Santi pra devolver um jogador de armação, né? Sai o armador, entra o Santi pra devolver a armação pra equipe do Botafogo.
0: Vem escanteio pro time do Corinthians. Matheus Bidu faz o levantamento de pé esquerdo dentro da grande área. Pedro Raul de cabeça manda a bola. Aliás, era o Gustavo Henrique pela linha de fundo. A bola saiu. É só tiro de meta para o goleiro Neto cobrar pelo time do Fogão. Já sem velocidade ali, sem nenhuma pressa para repor a bola em jogo. Com o time do Botafogo conseguindo, por enquanto, uma ótima vitória pelo placar de 3-1. Nesse momento, qual é a do Botafogo? Nesse momento, qual é a do Corinthians, hein, Michele?
5: Ah, o Corinthians vai tentar uma blitz aí no fim para, enfim, tentar empatar o jogo, né? Mas é muito complicado, né? Muito difícil. Saiu o Garro, que é o principal armador do time, o cara que mais cria jogadas, o grande criativo desse time do Corinthians. Vai ficar bem mais complicado, vai tentar jogar em cima do cansaço do Botafogo.
0: Tentava a jogada para cima da marcação na velocidade, olha o Barbosa, deu um rapa aí, ó. É, o Barbosa já ensaiando aquilo que num clássico eles provavelmente vão disputar também. Tô dizendo isso porque o Barbosa já tá nas últimas por aqui, né, Michele?
5: É, e vai fazer muita falta nesse time do Botafogo. E complementando, o Botafogo vai se fechar mais, vai tomar tempo, vai atrasar o máximo que puder o jogo para conquistar esses 3 pontos tão importantes em casa. Despedida em casa, né? Depois,
0: sim.
5: Só volta a jogar no Nilton Santos depois da Copa do Mundo.
0: Depois do Hexa, tomara. Vem pela direita, agora Mateuzinho para a cobrança da falta, é bem perto da linha lateral do campo, pelo lado direito no campo de ataque é o time do Corinthians, querendo diminuir a desvantagem. Tá 3-1 pro Fogão, tá 3-1 pro Botafogo. 36 minutos passados no segundo tempo, prepara para a cobrança, é o Mateuzinho, ele reclama da proximidade da barreira, é o Alex Telles que está por ali, não, é o Santi, é o Santi que está por ali, tá ali na barreira. E agora o auxiliar, o bonito ali, o Celso Luiz da Silva, afasta. Passito para trás, vai, isso aí, agora sim. Agora a falta vai ser cobrada, é a favor do Corinthians. Está na bronca o Fernando Diniz, os auxiliares também estão reclamando, não sei de quê, mas estão reclamando. Prepara para a cobrança de falta agora, Mateuzinho pelo time do Corinthians, levantamento para a grande área do Gustavo Henrique. De cabeça, essa bola sem direção, saiu em tiro de meta aos 37 minutos do segundo tempo. 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
0: Tiro de meta vai ser cobrado pelo goleiro Neto. Fala, diga, Thalita.
2: Você falou de ex, a gente está em clima aí na expectativa pela convocação, e eu lembro que o Botafogo tem 2 jogadores na pré-lista do Carlo Ancelotti, né? O Vitinho está nessa pré-lista e, claro, o Danilo também está na pré-lista do técnico italiano.
0: Ah, o Danilo ainda é jogador do Botafogo? Por que ele não está em campo, Thalita?
2: Problemas pessoais, segundo a assessoria.
0: Ah, momento. Sim, entendi. Não, claro.
5: Bom. É, pessoal, tem que mudar de casa, trocar de cidade. Opa, não é isso?
0: Ah,
5: não
0: é isso? Claro.
5: Não sei.
0: Filhos que precisam estudar em outra escola, né?
5: Mas assim, agora falando de seleção brasileira, né? É um pouco ruim. Não deixa de ser ruim pro Danilo, né? Ele ficar fora da última aparição antes da lista, né? Mas tem seus motivos.
0: Sim, eu sou assim, veja bem, brincadeiras à parte, né? Você tem motivos pessoais, eu tenho, Thalita tem, Fernando Roque tem, todo mundo tem. Só que assim, numa boa, gente, a gente já sabe qual é o motivo, né? Mas tudo bem, se for realmente confirmada a informação de que ele não entrou em campo para se preservar e não jogar o último jogo que o inviabilizaria de disputar outros pelo Campeonato Brasileiro com outra camisa, por que não chegar e dizer? Se for realmente esse o motivo. Você alegar motivos pessoais, razões pessoais, não sei. E se a situação de transferência dele se confirmar, ficou feio para quem colocou isso, né?
5: É aquela falta de transparência que a gente fala dos clubes, né? E aí não importa se é SAF ou associativo, a falta de transparência parece ser uma constante no futebol. Tudo é muito ocultado do torcedor, o torcedor não pode saber. Gente, vamos falar a real, né? Acho que inclusive dá pra falar a real até mesmo sobre o Barbosa. Acho que colocar as cartas na mesa mesmo. Quem é que precisa de dinheiro? É o Botafogo. Então, assim, botar as cartas na mesa do que tá acontecendo.
0: Exatamente, vem o time do Corinthians, a bola tocada fora da grande área, entrou pelo lado esquerdo, era o Dieguinho segurando a jogada, fez o cruzamento, chegou tirando na cabeçada, afastou pelo time do Botafogo, lá dentro da grande área, olha a bola novamente com o Dieguinho pelo lado esquerdo, 39 minutos e meio do segundo tempo, o Botafogo está encaminhando bem, uma ótima vitória, 3-1 para cima do Corinthians aqui no Nilton Santos, com 3 gols do Arthur Cabral, segura a jogada no campo de ataque, ainda com o time do Corinthians pedindo bola na altura da intermediária, é o Rodrigo Gustavo Henrique lá dentro da grande área, fez 15, toque na deixada, agora era o Matheus Bidu, chegou tirando a zaga do Botafogo com Edenilson, tudo de dentro da grande área, segura, vai pra cima da marcação, é o time do Corinthians, novamente com a bola dominada, fez a deixada, novamente pelo lado direito, agora pedindo a jogada do Mateuzinho, tá mais centralizado agora o lateral do time do Corinthians, André Ramalho tocando bola lá na frente, Caio César fez ali o toque pra Mateuzinho, não conseguiu a devolução, melhor pro Fogão, que chegou tirando tudo lá de dentro, confirmando a hora certa, 5:49. Ligado no nosso timaço, você confere agora o tempo e o placar do jogo. 40 passados, 40 no segundo tempo, 5 para o fim da partida. E no placar do Futebol Globo CBN, Campeonato Brasileiro, 16ª rodada da competição aqui no Nilton Santos. Confere aí.
1: Botafogo.
0: 3, com 3 gols do Cabral.
1: Corinthians.
0: 1, Rodrigo Garro. Vem pelo lado esquerdo, a jogada agora com o time do Corinthians, descolando o lançamento, entrada da grande área pela canhota, Bidu cruzou a bola, bate na zaga do Botafogo, Vidinho chegou tirando tudo lá de dentro da grande área, agora pra cima da marcação, a bola sobrando no campo de defesa do time do Corinthians, sem nenhum jogador do Botafogo, chegou agora o Arthur Cabral, ele tá confiante, já meteu 3 gols no jogo, será que vem mais um? Vem pela ponta direita, a jogada agora com o time do Corinthians, buscando jogada, limpou o primeiro marcador, era o Caio César, fez ali a jogada, a chegada, a entrada da grande área no pé esquerdo, não deu pra chutar, rolando bola com a proteção feita, Dieguinho pediu. Era o Bidu pedindo também mais pelo lado esquerdo. A bola tocada pelo lado direito com o Mateuzinho. Olhou para dentro daquele diário, descolou o cruzamento. Ela bate ali no jogador do Bota. Era o Teles com a bola sobrando para o Cabral. Ele vai segurando na intermediária defensiva. Faz o lançamento para a corrida agora do jogador, que é o Cauã Toledo. Avança pela ponta direita. Vitinho entrou na grande área. Arthur Cabral também é o quarto gol do Botafogo. Cauã Toledo chutou cruzado. A bola defendida com os pés pelo Hugo Souza. Evitando que o placar virasse goleada em Talita.
2: Toledo tinha na pequena área, praticamente na pequena área, as opções do Vitinho e do Edenilson. Preferiu a finalização, tentou jogar entre as pernas do Hugo Souza, que fez uma bela defesa, mandou a bola pela linha de fundo. É escanteio para o Botafogo pela direita. O Alex Telles vai chegando calmamente para a cobrança.
7: Detalhe, Hugo, que eu não vou cobrar o Cauã Toledo de finalizar essa aí, viu? Poxa, ele correu quase meio campo para chegar na bola. Tava ali, frente a frente com o goleiro, meio sem ângulo. Se o Vijalba, se o Arthur Cabral, mais experientes, finalizaram antes jogadas que nem eram para finalização, deixa o garoto finalizar também, né?
0: Com certeza. Vai para a cobrança do escanteio. É o time do Botafogo querendo transformar o placar em goleada. Vai, Telles para a cobrança. De pé esquerdo, ele vai erguer essa bola na grande área. 42 minutos e meio, autorizado pelo árbitro. Pé esquerdo, levantamento lá na segunda trave. Subiu de cabeça, Barbosa. Defesaça do Hugo Souza. Valtório, quarto gol do Botafogo, colocado na trave. A bola explode com o Santi. Quase o quarto gol do Botafogo, Talita Jutsi.
2: Primeiro, que defesaça do Hugo Souza. Quem vai pra Copa é o Bento. Barbosa cara a cara com ele, de cabeça, uma finalização perfeita, um pouco mais embaixo. E o Hugo Souza conseguiu fazer a defesa. Na sequência, o Santi, uma bola com efeito, a bola explodiu na trave. Quase que o Botafogo faz o quarto gol.
0: É quase o Fogão fazendo o quarto gol. E o time do Corinthians, o Corinthians do Fernando Diniz, está perdendo 3-1 aqui no Nilton Santos. Olha o time do Botafogo agora na defesa. Olha o time do Corinthians agora no ataque. Matheus Bidu pedindo jogada dentro da grande área. O Pedro Raul, do Bidu para o Raul. Não deu em bola na sequência. 43 minutos, segundo tempo. 43, segunda etapa. 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
0: Dieguinho cruzando da direita, a bola voltou agora com o time do Botafogo roubando bola. Edenilson fez o lançamento para Cauã Toledo, arrancando mais uma vez, pediu Cabral pela ponta direita. Ele vai segurando o jogado agora, esperando alguém chegar dentro da grande área, porque ele deveria estar lá, mas está segurando pela direita, está com crédito Cabral. 3 gols no jogo e uma vitória parcial, 3-1 do Fogão. O Guinho domina a bola, chega agora no círculo central, a recolhida pelo time do Botafogo. Nós vamos a 52 neste segundo tempo, hein? Temos 44, vamos a 52, ou seja, temos mais 8 minutos de jogo. Ou para o Botafogo confirmar essa vitória, ou para fazer mais gols e transformar o placar em goleada, ou para o time do Corinthians tentar uma reação, Michele.
7: Tudo caminha para uma vitória do Botafogo, porque as trocas no Corinthians não fizeram o time melhorar, pelo contrário. O Corinthians piorou sem o Garro, natural, evidente que pioraria. E eu até fiquei pensando, se não foram trocas, pensando justamente no jogo pela Libertadores, já que hoje, com esse placar, já está mais difícil de buscar. Mas é um Corinthians que
5: agora tá dependendo muito mais do individual. Dieguinho pelo lado esquerdo, Caio César pelo lado direito, no um contra um no drible, enquanto o Botafogo faz uma linha de 5 defensores com o Justino entre os zagueiros e busca os contra-ataques.
0: E o Corinthians tem uma falta pela ponta direita, Thalita.
10: É, cometida pelo Alex Telles, ali na tentativa de marcação, ele acabou só indo no corpo do jogador do Corinthians. Pelo lado direito, entre a grande área e a linha lateral, é falta para a equipe corintiana e cartão para o Alex Telles.
0: Pois é, cartão para o Telles, portanto, é mais um para jogadores do Botafogo e mais um que é desfalque, Thalita.
10: É isso, está fora do jogo contra o São Paulo.
0: A falta é a favor do Corinthians, lá pela ponta direita, tá ali o Caio César, mas vai saindo da jogada, parece que vai ficar mesmo pro Mateuzinho, 45 minutos e meio, vamos a 52 neste segundo tempo, o Botafogo tem 6 minutos e meio para confirmar essa vitória por 3-1, ou uma diferença maior, com goleada, será fogão, o Corinthians quer diminuir a desvantagem para cobrança de falta, agora Mateuzinho é pela ponta direita, já autorizada pelo árbitro, apenas um jogador na barreira do Botafogo, ele fez o levantamento para dentro da área, olha o toque de cabeça do Ramalho, a bola vai direto pela linha de fundo, é só tiro de meta para o goleiro Neto cobrar, o árbitro já está ali em cima dele, mandando ele bater logo o tiro de meta. Bom, o Corinthians fica com 18 pontos, continua perto da zona de rebaixamento, até porque o Grêmio está empatando, né, com o Bahia, está somando um ponto, o Grêmio vai passando o Corinthians, né, Michele?
5: É, e essa briga ali na parte de baixo da tabela, bem embolada, né? Bem embolada, tem time com um jogo a menos, o próprio Vitória que está jogando contra o Grêmio, está empatando. E assim, vitória do Inter ontem para cima do Vasco também deu fôlego para o Inter, que é um dos times que estava brigando lá embaixo. O Galo também, né, conseguiu aí uma vitória na rodada. Tá bem embolada essa briga no Z4, viu,
0: Hugo? É verdade,
5: e eu, assim, eu diria para a galera tirar um print da tabela agora, porque eu acho que a gente vai para parada para a Copa do Mundo com a tabela um pouquinho diferente.
0: Também acho. O Corinthians, nesse momento, está na zona de rebaixamento, com 18 pontos, os mesmos 18 pontos do Santos, que levou 3-0 hoje do Coritiba, mas o Santos, dos critérios, está fora, está em 16º. Então, o Mirassol está em 18º, com 13 pontos, mas com um jogo a menos, que é o jogo justamente com o Flamengo, pela quarta rodada, né? É esse jogo que o Mirassol está atrasado. Mas mesmo que vença o Flamengo, num suposto resultado de vitória, portanto, do Mirassol, nesse atual cenário, o Mirassol não passaria o Corinthians, que é, repito, o 17º colocado.
5: É, e é uma briga muito embolada lá embaixo, né? Tem o Remo também ensaiando aí uma recuperação. É, você tem times de peso, né? O Corinthians é uma camisa grande para estar lá na parte de baixo da tabela. O Diniz, acho que o Corinthians ele está pecando muito pelo começo com o Dorival, que foi muito ruim. Nos resultados mais recentes, nem foi tão mal no Campeonato Brasileiro, até tentou se equilibrar. Mas o começo com o Dorival, esse sim, foi muito abaixo. E claro, recentemente pagou caro, entre aspas, por expulsões muito infantis. Do André e do Alan, os dois jogadores que estão em campo pelo Corinthians agora.
0: O Guinho arrancando pela direita, agora pela meia, o time do Botafogo na tentativa da sequência. Levou uma falta depois de uma jogada em que ele tentou um drible. Jogador de personalidade, tá se lançando, hein, Thalita?
10: É, jogador do Sub-20, que vem muito bem com a equipe Sub-20 do Botafogo, né? Tá ganhando oportunidade como titular pela primeira vez sob o comando do técnico Franklin Carvalho. Em primeiro momento não foi falta, mas na sequência o André só foi no Guinho. Falta marcada pro Botafogo. Ferrarese tá pra cobrança.
5: E um detalhe sobre o Guinho, né? Ele teve aquela... Vamos lá, ele começa o jogo e não começa bem o jogo, né? Porque ele tem a falha no gol do Corinthians, né? Ele é desarmado. E logo depois, eu lembro que o Botafogo teve um escanteio e quem ficou na sobra para recomposição foi o Huguinho. Logo no instante depois que ele tinha falhado, entre aspas, que tinham roubado a bola dele, o Corinthians tinha feito um gol em cima dessa falha de saída de bola do Botafogo. E mesmo assim ele manteve a personalidade, seguiu competindo no jogo e está fazendo um grande jogo aqui no Nilton Santos.
0: O Botafogo tem um escanteio para cobrar aos 49 minutos do segundo tempo. Faltam 3 minutos para acabar o jogo aqui no Nilton Santos. O Fogão encaminhando bem a sua vitória pelo placar de 3-1. Cobrou o escanteio de forma curta. A bola voltou no Vitinho. Ele tentou com o Edenilson. Voltou ali no último toque do jogador do Corinthians. Saiu em arremesso lateral para o Botafogo. O árbitro está mandando o Edenilson levantar para a cobrança do arremesso lateral. Vem o Vitinho sem pressa. O Fogão vence 3-1. 3 gols do Arthur Cabral. 2 golaços. O segundo, então, uma pintura. pintura, um chutaço de longe, sem chances para o goleiro Hugo Souza, que está na pré-lista do Ancelotti. Segura agora, jogada pelo lado esquerdo, pela tentativa agora do time do Corinthians. A bola bateu ali no jogador do Botafogo, mas teve falta cometida pelo Edenilson e a falta já batida. Corinthians com pressa, amanhã tem a lista do Ancelotti, hein? Amanhã tem a lista do Mister. É, o Mister vai divulgar os 26 nomes que vão representar o Brasil na Copa do Mundo dos Estados Unidos, do México e do Canadá. Amanhã, às 4:30, a gente vai começar na CBN e na Rádio Globo a trazer aí informações e opiniões sobre os 26 jogadores que vão representar o Brasil na Copa do Mundo. É isso aí, amanhã, hein? Amanhã. Sua lista está pronta? Ou melhor, a lista do Ancelotti que você está projetando já está pronta, Michele?
7: Fiz na sexta-feira.
8: Já, a lista do Ancelotti na voz da Michele Silva, depois de Botafogo e Corinthians, hein, Hugo?
0: Beleza, beleza. Ela disse que a lista está montada desde sexta-feira, mas é a sua ou é aquela que você acredita ser a do Ancelotti?
7: Aquela que eu acredito ser a do Ancelotti.
0: Beleza, beleza.
7: Acho que eu fiz antes dele, talvez eu me dê mal.
0: É, ele tá lá em Curitiba, hein, Michele?
7: É, depois eu mando pra ele o que, que ele tem que convocar. Beleza. Ali pra gente ficar na mesma página.
0: Ah, não, tranquilo, tranquilo, tranquilo. Essa hora ele já tá lá na Arena da Baixada. Depois vai pra aquele restaurante bom em Chico Aiello. Curitiba tem restaurante bom em Chico Aiello.
8: Tem sim. Bela cidade, né? Come-se muito bem, bebe-se muito bem em Curitiba.
0: Muito bem,
8: né?
0: Muito
8: gostosa
0: bem.
8: Curitiba.
7: Bebe-se? Bebe-se também?
8: Água. Água
0: também,
8: é muito
0: também.
8: Boa.
7: A água de Curitiba é um negócio doido.
8: Sim, é muito boa, também. Muito boa.
0: Também. Carlos Alexandre passou lua de mel lá, uma cidade muito legal, Curitiba.
8: Tá sempre
0: com
8: indo
0: certeza.
8: Pra Curitiba, tá sempre indo,
0: tá sempre,
8: muito,
0: sempre tá lá.
8: Pessoas,
0: vem pela direita, olha o time do Corinthians com a jogada agora, Mateuzinho descolou o cruzamento pra dentro da grande área, chegou o Ferrarese tirando, é o Corinthians querendo diminuir a desvantagem, Gustavo Henrique tá no campo de ataque, ele tocando bola pelo lado esquerdo, aparece o Matheus Bidu fazendo o levantamento, lá na segunda trave, subiu o goleiro Raul pra defender, mais de 51 minutos,
8: Hugo.
0: Menos de um minuto pra acabar o jogo, fala Chico Aiello.
8: Final de jogo em Salvador, na Fonte Nova, um Bahia, um Grêmio, Hugo.
0: Beleza, empate, portanto, então, lá em Salvador. O que eu falei, Michele?
7: Você falou Neto, eu achei que você tivesse falado Raul.
0: Não, você ouviu errado, Michele. Por isso é que o árbitro apitou, fim de jogo aqui no Nilton Santos.
1: Botafogo!
0: 3-3 do Arthur Cabral.
1: Corinthians!
0: Um Rodrigo Garro. 6:01, eu anuncio que vem aí na Globo e na CBN mais uma atração pra você.
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8: 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Que vitória do Fogão, hein, gente? Que recuperação do Botafogo. Botafogo venceu mais uma no Campeonato Brasileiro e agora a imagem é forte demais, hein? Barbosa abraçado com o técnico Franklin Carvalho e bastante emocionado o jogador do Botafogo. Chora o Barbosa. Não sei se a Thalita Gildsner no campo de jogo.
10: Fala, Tata. É, o Alexander Barbosa está fazendo hoje a sua última partida aqui no estádio Nilton Santos. Se ele jogar de novo com o Botafogo, é só na Copa Sul-Americana, tem as partidas contra o Petroleiro e também o Caracas. E olha, após ser muito hostilizado, inclusive no desembarque do Botafogo, aqui após a eliminação na Copa do Brasil, ele foi chamado de traíra pelos torcedores presentes no aeroporto. Nesse momento, os torcedores que estão aqui no setor leste, inferior e superior, começam a gritar o nome do Alexander Barbosa, que vai cumprimentando jogador por jogador da equipe alvinegra. É um atleta. E aí eu preciso lembrar isso, porque eu acho que foi um pouco demais o que aconteceu no aeroporto, porque eu lembro quando o Barbosa chegou em 2024, ele chega sem custos aqui ao Botafogo, e o primeiro título que o Botafogo ganhou em 2024 foi a Taça Rio. E ele postou uma foto com a taça nas redes sociais, dizendo que seria o primeiro título de muitos. E a temporada de 2024 terminou com o título da Taça Rio, da Libertadores e do Campeonato Brasileiro. Então foi um jogador que desde o seu princípio aqui na equipe sempre respeitou muito o clube. Tá deixando o Botafogo, vai vestir as cores do Palmeiras, mas enquanto esteve vestindo as cores da equipe, a estrela solitária, respeitou muito o Botafogo e agora, de certa forma, a torcida presente aqui no estádio Nilton Santos meio que desculpa-se, né? Você se desculpa aqui com o Alexander Barbosa, que tem sido um jogador muito perseguido nas redes sociais, presencialmente pelos torcedores, por conta dessa transferência para o Palmeiras, que é uma equipe que, enfim, Os torcedores do Botafogo, claro, possuem ali uma relação negativa por conta dos últimos acontecimentos. Mas Alexander Barbosa sendo cumprimentado pelos torcedores presentes e nesse momento falando com todos os jogadores ali na beira, no gramado, né, cumprimentando também os seus companheiros de equipe. Ele que hoje fez sua última partida, 12 jogos no Campeonato Brasileiro em 2026, se entrar em campo novamente só pela Copa Sul-Americana, mas a gente tem informações que o Palmeiras pediu que hoje fosse o último jogo, até para não correr nenhum tipo de risco de perder o jogador pelo restante da temporada. E ela?
11: Mas é verdade, né? Se já tem tudo acertado, claro que não assinou o contrato ainda, mas se já fez exame médico, se já sabe quanto vai ganhar, essa coisa toda, se a vida dele vai ser mesmo no Palmeiras, gente, não faz o menor sentido. Não faz mais realmente o menor sentido o Barbosa continuar jogando pelo Botafogo sob essa possibilidade, né? Esse risco aí de repente ele sofrer uma lesão, sofrer uma contusão. Tomara que não. Mas é um risco, né? Jogador de futebol, toda vez que ele entra em campo, ele tem essa... ele corre esse risco. Jogadores do Botafogo ainda dentro de campo e, obviamente, né, o personagem é o Barbosa. O Barbosa está sendo abraçado, né, Tata?
10: Isso, ele está se dirigindo agora para o setor leste superior, bate no peito, agradece os torcedores que nesse momento gritam o Barbosa, e ele vai ali fazendo aquele gesto de agradecimento aos torcedores do Botafogo que estão presentes no setor leste inferior e superior. Nesse momento, muitos aplausos dos torcedores do Botafogo e, claro, os companheiros de equipe também em campo. É, não só os jogadores, e aí eu acho que isso representa também demais, né? Os funcionários do Botafogo também presentes em campo, comissão técnica e outros funcionários de outros departamentos presentes agora em campo, também aplaudindo aqui o Alexander Barbosa, que encerra a sua passagem no Botafogo hoje pelo Campeonato Brasileiro, mas que tem dois jogos aí que ele pode, de repente, disputar pela Copa Sul-Americana, mas repito, dificilmente entra em campo de novo com a camisa do Botafogo hoje. Foi o último jogo aqui no estádio Nilton Santos, Chico.
11: Muito bem, Thalita. Botafogo nesse exato momento com essa vitória, oitavo colocado com 21 pontos no Campeonato Brasileiro em 15 partidas disputadas a equipe alvinegra. Jogadores do Botafogo continuam fazendo a festa, enquanto isso Garro, jogador do Corinthians, fala e a gente ouve entrevista ao Premier.
12: Entendo que a gente fora de casa o jogo, os resultados não são lo que esperamos, lo que trabalhamos, lo que queremos. También dentro del juego acontecen cosas que a gente va viendo, que a gente va ficando chateado por cosas que van aconteciendo. No voy a entrar en ese detalle del juiz, porque si no después a gente toma sanción, ¿eh? Pero infelizmente el resultado fue ese. Agradecer por el apoyo de la torcida que fez muchos kilómetros para hoy apoyar aquí. Y como falo, trabajar con humildad, con compromiso, porque a camisa que representamos é muito pesada.
13: Muito obrigado ao Rodrigo Garro.
11: E o Garro, né, jogador da equipe do Corinthians, falando sobre a derrota do Timão hoje dentro do estádio Nilton Santos e ele admitindo, né, que quando o Corinthians joga fora de casa, não é o mesmo time quando atua em casa. Não quis falar sobre arbitragem, né, mas fez uma citação, né, fez uma menção à arbitragem, segundo ele, né, talvez a arbitragem tenha interferido no resultado de hoje, na derrota do Corinthians para a equipe do Botafogo. Eu acho que é o Barbosa que vai falar, né? Eu não sei se é ele que está se encaminhando. Quem é?
7: Não, eu não sei se vai ser ele. Ele tá no meio do gramado ainda.
10: Com a família.
7: Eu tava na dúvida se a Tata tava no campo ainda.
11: Tá abraçado com a mulher dele, né? E bastante emocionado, gente. Bastante emocionado mesmo o Alexander Barbosa, jogador do Botafogo, que provavelmente fez hoje, né, o último jogo dele com a camisa alvinegra. No Brasileiro, com certeza. Mas esse clima todo, gente, esse clima todo, essa comoção, isso aí indica, né, que o Barbosa não joga mais pelo Botafogo, porque é muito comovente. Assim, ele abraça um por um, familiares, amigos, colegas.
10: A esposa chorando também, Chico, assim.
11: Sim.
10: A relação foi tão forte criada, e aí acho que isso representa muito, porque a esposa dele também está chorando bastante, né? Não é só o Alexander Barbosa que está se emocionando bastante, mas a esposa dele também chorando bastante, né? Eles seguem ali no círculo central, ainda não vieram aqui para onde fica localizada a torcida no setor oeste inferior, nem conversar com a imprensa. Ele ainda vivendo ainda esses últimos minutos vestindo a camisa do Botafogo, familiares também, os filhos e a esposa presentes ali ao lado dele. enquanto todo mundo muito emocionado realmente aqui nessa despedida do Alexander Barbosa.
11: Nossa, ele chora muito, gente. Ele chora muito, né? A imagem agora, né, do Premier, a gente consegue ver isso, né? Bastante emocionado mesmo. O Barbosa, né? Chorando demais, chorando muito o jogador da equipe do Botafogo após essa vitória hoje do Fogão em cima do Corinthians por 3-1 com 3 gols do Arthur Cabral, hein, gente? O primeiro aos 6 minutos do primeiro tempo, o segundo gol ainda no primeiro tempo aos 31, golaço, né? Esses dois primeiros gols em 2 chutes de fora da área. O primeiro com o pé esquerdo e depois com o pé direito. E o Arthur Cabral ainda fez o terceiro gol aos 25 minutos do segundo tempo. Barbosa agora acho que pegou algumas camisas do Botafogo.
10: Isso,
11: quem
10: está
11: falando é o Arthur Cabral. Vamos ouvir o Arthur Cabral falar e a gente depois fala um pouco mais sobre a equipe, sobre o Barbosa. Esse é o Arthur Cabral, entrevista ao Premier.
10: O jogo já aqui, me fala sobre esse momento e qual música você escolhe.
14: Estou muito feliz, muito realizado. É a primeira vez que estou pedindo música oficialmente para o Fantástico, né? Então é uma coisa que a gente acompanhava desde criança e sonhava um dia em fazer isso, né? E estou fazendo hoje. Então estou muito feliz. A música é Pauperrecido. E Pauperrecido. É de pagode.
10: Pode cantar.
14: Não, não, não. Estou sem fôlego. E, pô, estou muito feliz pelo jogo, pelos gols e pelo Barbosa, né? Pô, é um cara sensacional, um cara que desde o dia que eu cheguei sempre me apoiou muito, é um cara muito querido pelo grupo, a gente brinca, zoa muito, mas por dentro de campo ele é, pô, fantástico, fora de campo é uma grande pessoa. E independente do que o futebol proporciona pra gente, às vezes de seguir caminhos diferentes, eu desejo todo o sucesso do mundo pra ele, pra carreira dele, pra família dele.
10: Hoje você teve a oportunidade de fazer gol de várias formas, bem de longe, me recebendo também ali naquela jogada com o Cauã, que é um menino, né, um garoto também, enfim, o primeiro gol que foi muito próximo da área, enfim. Isso fala muito sobre repertório, né, de um cara lá na frente.
14: Fala muito sobre repertório e eu sempre falo isso, sempre friso isso, que centroavante tem que ter recurso. E eu mostrei isso, né, hoje, gol de esquerda, gol de fora da área, gol de oportunismo, que é o mais gostoso de fazer. E estou muito feliz, estou muito contente e quero aproveitar agora.
10: Parabéns, bom descanso. Agora vamos aguardar o Barbosa também para ouvir.
11: Muito bem, valeu, tá Arthur, aí, né? Tá aí o Arthur Cabral, né? E obviamente, né? Agora a reportagem vai aguardar o Barbosa, jogador do Botafogo, que ainda tá sendo homenageado pela galera alvinegra, né, Thalita?
10: Ele ainda tá lá do outro lado, né? No setor oeste, no setor leste, quer dizer, ainda. Tava jogando algumas camisas pros torcedores que ficaram ali presentes ainda. Ainda tem uma galera presente aqui no setor oeste inferior, esperando também o Alexander Barbosa vir pra cá, né? Sentido entrada pro túnel que dá acesso aos vestiários, mas ele ainda segue se despedindo da galera que tá presente lá no setor oeste. Jogou as camisas e nesse momento vem caminhando calmamente em direção ao túnel que dá acesso aos vestiários, Chico.
11: Ele tava ali, né, atendendo, salvo engano, ao pessoal da comunicação do Botafogo, né? Pessoal da comunicação do Botafogo, o Alexander Barbosa, jogador da equipe alvinegra. 6:11 no horário de Brasília, tô esperando a galera do Fogão, hein? Mandar mensagem pra gente, 97.9988 e já já, Michele Silva, comentarista do Futebol Globo CBN, vai falar da lista do Ancelotti amanhã, vai dizer se Neymar na lista do Ancelotti vai estar dentro, vai estar fora, e o que o Carlo Ancelotti foi fazer em Curitiba hoje, gente. Quem é que ele vai ver na Arena da Baixada no jogo das 7:30 entre Flamengo e Atlético Paranaense? A gente não tem mais a transmissão do Premier. Thalita, narra aí o que está acontecendo em relação ao Barbosa, hein, Tatá?
10: Ele não quer ir embora, Chico, essa é a verdade. Assim, ele segue parado dentro do gramado, ainda ali com familiares, amigos, dentro do gramado do estádio Nilton Santos, mais próximo ainda do setor leste. Mas, pai, eu também não faço muita coisa, aí fica difícil. Tá ali no setor leste, ainda mais próximo, fotografando ainda, tirando fotos com os familiares, com os amigos que estão ali junto dele nesse momento, né? Tem uma galera ali, não só a família, amigos também. Nesse momento ele tá registrando fotos ali, direcionado pro setor leste do estádio Nilton Santos. Mas tem a galera esperando ele aqui no setor oeste e ele ainda segue ali aproveitando esses últimos momentos. Segue registrando e vai aos poucos caminhando aí para essa última saída dele aqui no estádio Nilton Santos.
7: Ô, Chico.
11: Muito bem. Sim, Michele.
7: E tem um detalhe que o Barbosa, ele é um dos caras que, pelo menos nos jogos que eu vi aqui no Nilton Santos, ele quase que sempre dá a camisa dele para torcedor aqui no entorno, assim, quase sempre atende. Então, assim, não é porque ele tá indo embora, mas a gente já viu ele fazendo isso em outros momentos. Ele, assim, é um cara diferente, tá? É um cara diferente. Vai fazer muita falta técnica, tática, mentalmente pro time do Botafogo, como uma liderança e como um exemplo também. Não é tão comum, assim, o jogador atender o torcedor. Deveria ser uma obrigação, deveria ser muito comum. Mas tem jogador que passa por torcedor em hotel, em concentração, na chegada do estádio e nem olha nos olhos, nem olha pro torcedor. E ele não faz isso, né? Ele atende e é muito carinhoso com a torcida do Botafogo.
11: É, e ele se caminha agora, né? Sim, vai lá, Tatá, vai lá, Tatá.
10: Até em cima disso que a Michelle falou, é importante falar também que é um jogador que nunca se esconde, né? Nos bons tá sempre presente, nos maus também. Digo assim, zona mista, por exemplo, onde Botafogo perdeu, derrotado por goleada, ele fala. Então, assim, é um jogador que sempre nessa liderança também muito presente, também nos maus momentos da equipe alvinegra. Nesse momento, ele está se aproximando aqui do setor oeste do estádio Nilton Santos. Nesse momento, sai do gramado do estádio Nilton Santos. Ele vai conversar primeiro com a televisão e, com certeza, daqui a pouco vai atender os torcedores aqui, Chico.
11: Muito bem. Então, a gente vai acompanhar aqui, né, agora com imagens do Sport TV. A gente vai acompanhar essa entrevista aqui do Barbosa, que fez hoje, né? Talvez o último jogo dele com a camisa alvinegra. Vamos acompanhar.
15: Estava aqui já resenhando com o Barbosa, perguntei, tudo família, teve gente que veio da Argentina, enfim. Antes eu quero saber assim, o Franklin falou, ó, o Barbosa vai pro jogo, lá na entrevista pra jogo. O que que passou na tua cabeça hoje, quando saiu o teu nome ali, né? E a gente sabendo que pela contagem ali de números de jogos pra você se transferir pra uma outra equipe, hoje seria definitivo. Opa, pera aí esse momento.
11: Arthur Cabral, né, cumprimenta o Barbosa, né, abraça o Barbosa, o Arthur Cabral, o jogador que hoje fez 3 gols.
15: Hoje é seu, mas também, né, por toda essa sua história aí, a galera te aplaudindo, ficando até o final no estádio aqui pra se despedir, né?
16: Sim, eu sabia que esse seria meu último jogo aqui no Nilton. Então, a realidade é que é uma mistura de sentimento, né? Porque é felicidade, mas também é tristeza. Porque eu vivi muitas coisas aqui, há 2 anos e meio que estou aqui. Eu fui campeão aqui. Eu estou na história do clube, o clube também está na minha história. E isso não é fácil de conseguir, então por isso tanta emoção ao saber que hoje é meu último jogo aqui.
15: O que que representa tudo isso, né? Você falou dos títulos que você conquistou, mas para além disso, né, acaba se tornando uma segunda casa para você, né? Desde o momento que você chegou aqui também.
16: É mesmo. Sair fora de teu país, um país onde não se fala o mesmo idioma, onde a cultura é diferente, as crianças têm que se adaptar, a família tem que se adaptar também. Então, o meu começo no clube não foi muito fácil. Eu passei por um momento em qual eu não jogava, eu queria sair. Depois, graças a Deus e ao meu trabalho, eu consegui dar a volta por cima, consegui ganhar meu lugar no time titular e acabei o ano jogando, 2024, e sendo campeão também. Então, acho que isso não é fácil e aqui ninguém a mim me deu nada de presente. Eu ganhei o que ganhei, eu ganhei. Eu ganhei meu lugar no time, eu ganhei tudo com trabalho, com sacrifício. O carinho da gente, eu ganhei também, porque eu sou o cara que me entrego. E sempre tem caras, ou tem pessoas que não vão reconhecer, mas eu fico com o bom. Sempre tento ver o lado bom das coisas. E acho que ninguém vai apagar a história que construí aqui. Assim sejam 5 ou 6 idiotas que...

0: Passa por algumas questões, né, situações extra-campo que também, com certeza, acabam às vezes direcionando o foco, né? O quanto que isso também você deixa de... Imagina a tua torcida, né, pro Botafogo, indo pro teu outro clube. Não sei se você já pode falar o que você puder falar sobre Palmeiras, enfim. Mas imagino que fica, né, sempre uma torcida, um carinho, um olhar pro Botafogo.
1: É, muito, muito, muito. Como eu falei, sou muito grato com eles. Realmente, que eles fizeram todo esse tempo com minha família e comigo. É, eu nunca vivi, nunca na minha vida, algo assim. É, há 2, 3 semanas que tem um monte de torcedor na rua, me agradecendo por tudo que eu fiz no Botafogo. E eu fico com isso. É, muitas pessoas enviando mensagens para minha mulher, para mim, agradecendo por esse caminho aqui que eu construí. Como eu falei, eu sempre me entreguei, eu sempre lutei, eu sempre respeitei essa camisa, então ninguém pode falar nunca nada disso, e nem aqui nem em nenhum outro lado, porque sou um cara que respeito e me entrego muito por a camisa que eu vesti. Então, bom, estou feliz e não vou falar ainda de Palmeiras nem nada, porque ainda tenho mais 2 jogos para fazer de Sudamericana. Então, de Palmeiras falarei, não Palmeiras, quando seja minha apresentação lá.
0: Tá certo, obrigada.
2: Muito bem, tá aí o Barbosa, né? Algumas coisas importantes, né? Assim, basicamente dizendo que vai jogar as 2 partidas pela Copa Sul-Americana. Quer dizer, hoje foi a despedida no estádio Nilton Santos e a despedida do Campeonato Brasileiro. Vai deixar para falar do Palmeiras quando ele chegar ao Palmeiras, mas ele já citou o Palmeiras. Então, de fato, o Barbosa será jogador do Palmeiras depois da Copa do Mundo. Já já tem opinião da Michele Silva, comentarista do Futebol Globo CBN, para esse Botafogo 3, Corinthians 1. E você vem com a gente no Futebol Globo CBN.
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2: 6h20, no horário de Brasília, você tá ligado aqui no Futebol Globo CBN. O Botafogo venceu o Corinthians por 3-1. O jogo agora na voz dela, comentarista do Futebol Globo CBN. Fala você, Michele Silva.
5: É um jogo em que o Botafogo mostrou muito mais postura, entrega, desempenho em relação ao jogo contra a Chapecoense. E aí eu tô lembrando, porque eu acho que os jogadores têm que lembrar, e o Franklin Carvalho, depois daquele jogo, citou também na entrevista que tem que lembrar daquele jogo para não repetir de novo. E hoje, acredito que o Botafogo ele deu uma demonstração disso, de lições em relação àquela partida. Mencionei durante o intervalo e repito, naquele jogo, o segundo gol da Chapecoense, a Chape ficou com a bola 23 segundos. Isso no futebol atual é uma eternidade. É muito tempo sem que alguém tire a bola do teu pé. Mesmo você sendo lanterna do Brasileirão, é muito tempo. E é difícil o time que não acabe punindo o seu oponente se não é desarmado por tanto tempo, se não tem ninguém oferecendo resistência. E hoje o Botafogo soube oferecer essa resistência. Partidaça do Barbosa, partidaça dele, recuperou a bola do 2-1, liderou a defesa do Botafogo. Na hora que sai o gol do 3-1 do Arthur Cabral, o lançamento é do Neto e ele vai cumprimentar o Neto, né, comemorando, vibrando. Quem assiste o jogo do Botafogo hoje, para aproveitar o gancho que a gente estava falando do Barbosa, não diz em nenhum momento que o Barbosa está se despedindo ou pensando por um segundo sequer em outra camisa que não seja do Botafogo. Porque ele desempenhou muito bem. E ele foi o Barbosa de sempre, assim. Dedicado, comprometido, ajudando com lançamentos, ajudando a defender, né, obviamente. Partidaça do Barbosa, vai fazer muita falta para esse time do Botafogo. Acho que a gente vai falar mais sobre isso depois. Mas sobre o jogo, o Botafogo fez uma partida que teve suas oscilações, permitiu ao Corinthians alguns espaços. O Corinthians tinha qualidade de jogo e criava jogadas até o momento em que o Garro sai do jogo. Quando o Garro saiu, realmente aí o Corinthians ficou na base do abafa, com 2 centroavantes ali dentro da área, o Pedro Raul e o Yuri Alberto. Depois, com a entrada do Dieguinho, passou a ter um ponta por cada lado, tentou a jogada de drible, mas pouco criou.

0: Mas até o momento que o Galo saiu, era um Corinthians que criava muito através dele, através do Bidon, mas não tinha o finalizador, né? Não tinha o acabamento da jogada. O Yuri Alberto fez uma partida muito ruim, do ponto de vista técnico, né? Muito dedicado, participativo, mas tecnicamente muito abaixo. E o Botafogo soube aproveitar e entender o jogo que precisava fazer. Não foi um jogo de grande posse de bola do Botafogo, pelo contrário, teve menos posse de bola nos dois tempos, 43% no primeiro tempo, 40% no segundo tempo, mesmo jogando em casa, mas fez o jogo que talvez seja mais compatível com o elenco do Botafogo, mesmo jogando em casa. Que é um jogo de se fechar, de estabilizar a defesa, tomou um gol numa saída de bola errada, um vacilo, porque recém tinha feito um gol numa saída longa. Então, por que não aproveitar e continuar saindo longo, né? Continuar com esse lançamento, pode ser do goleiro, pode ser do zagueiro. Botafogo fez dois dos três gols aqui no Nilton Santos hoje, através de jogadas longas, né? De jogadas de lançamento. O primeiro e o último gol do Botafogo aqui hoje vieram de lances assim. Então, por que não investir em mais jogadas como essa? Teve aquele momento de oscilação, saiu curto, o Guinho é um jogador ainda jovem, né? Vai aprender, vai se desenvolver, mas demonstrou personalidade porque teve um vacilo que custou, uma falha que custou muito caro pro Botafogo, porque foi o gol do 1-1 do Corinthians, Corinthians pressionando alto. Tenho dúvida se o Raniel não fez a falta, mas o árbitro em campo não marcou. E acho que se o VAR ele tivesse feito uma intervenção nesse lance, poderia ser uma intervenção excessiva. Mas foi um Botafogo que, mesmo com alguns momentos de sofrimento, com alguns momentos em que o Corinthians teve mais a bola e teve mais chances ali no comecinho do segundo tempo, Botafogo soube resistir. Teve contra-ataques inclusive para fazer mais gols no jogo. Teve um perdido pelo Vijalbo, o outro que o Cauã Toledo também não define muito bem. Mas foi um grande jogo do Botafogo do ponto de vista de entender o que precisava fazer. Não teve muita posse de bola, mas não precisa ter. Não precisa ter, precisa entender qual é o seu jogo. Aqui, o melhor jogo contra esse adversário é um jogo em que eu me fecho mais e saio nos contra-ataques, então eu vou fazer isso. Esse jogo aqui, o Corinthians está pressionando alto e tem muito espaço nas costas, eu vou explorar isso. O André Ramalho é peça relativamente nova na defesa, porque o titular é o Gabriel Paulista e ele não está no jogo. Eu vou investir em atacar o André Ramalho. Adaptar o jogo para que você consiga as melhores oportunidades. Gostei da partida do Matheus Ponte, seguro defensivamente, ajudando também o time a progredir pelo gramado, servindo o Vijalba como esse ponta pela direita, hoje aparecendo no time do Botafogo como titular. E o destaque, o principal destaque do jogo, fica para dois jogadores. Montoro, que fez um jogo muito bom, falei sobre ele durante a transmissão, jogador que sabe dar o tempo certo de cada jogada, sabe quando acelerar, sabe quando dominar, colocar o pé em cima da bola, esperar um pouco mais, esperar o time se organizar, esfriar o jogo com a bola rolando, com a bola no pé, porque é técnico para fazer isso, tem qualidade técnica para isso. E participou do lance do 2-1, participou muito bem, inclusive, do lance do 2-1, Barbosa desarma, ele consegue acionar o Kadir faz o pivô, também participou bem da partida, só um tempo, mas contribuiu ali com uma assistência. E claro, o principal destaque, aí eu até vou dar um spoiler, o melhor do jogo, o craque do jogo, é o autor de 3 gols, Arthur Cabral. Se movimentou, participou bem do jogo, conseguiu ali uma finalização, foi levando até a bola, viu que ninguém ia bloquear, o André Ramalho ficou só posicionado para fazer o bloqueio como se fosse uma barreira parada, uma barreira fixa daquelas de treino. E o Arthur Cabral aproveitou e finalizou, aproveitou também o Hugo Souza com a visão um pouco encoberta, fez 1-0, depois do gol do 2-1 também um golaço, um chutaço de fora da área. A beleza do gol do Arthur Cabral tá completamente traduzida na narração do Hugo Lago. E o terceiro gol, esse contando ali com um momento de nervosismo do Cauã Toledo, mas o Botafogo que soube entender o que precisava fazer no jogo, e o Arthur Cabral com uma rápida definição. Numa noite que dá pra dizer que ele teve uma rara felicidade, porque não é sempre que ele faz um hat-trick, não é sempre que ele faz 3 gols. Mas que o torcedor botafoguense, a torcedora botafoguense que nos ouve, inclusive a Tailane, torce pra que ele possa repetir mais vezes com a camisa do Botafogo, Chico.
1: Essa é Michele Silva, comentarista do Futebol Globo CBN, e opinião da minha, hein? Pra essa vitória do Botafogo hoje, gigante, hein? Chico. Gigante essa vitória do Botafogo, 3-1 em cima do Corinthians. Sim.
2: Só um detalhe, né? O Cabral levou a bola do jogo, né? Hat-trick, é o primeiro hat-trick dele vestindo a camisa do Botafogo.
1: Isso.
2: Então ele levou a bola como recordação.
1: Vai pedir música no Fantástico e tudo, logo mais. A gente acompanhou tudo isso aqui no início da entrevista dele pro Grupo Globo. 6h27, tá na hora de saber quem é que mandou bem no estádio Nilton Santos.
3: O craque do jogo.
1: Você já deu spoiler e confirma agora, Michele Silva.
0: Arthur Cabral, craque do jogo, jogou muito. Torcedor espera que ele faça isso mais vezes, né, Chico? Mas vamos valorizar.
1: Sim,
0: muito.
1: Nem precisa três, né, gente? Nem precisa três. Não, um golzinho por jogo por tá jogo, bom pra caramba. Umzinho só pro jogo.
0: Acha? Imagina. E essa média de dois por jogo, já pensou?
1: Ah, seria ótima, né? Seria ótimo. Mas um golzinho, se ele conseguir um golzinho por jogo, vai tá bom pra caramba. Então, Arthur Cabral...
0: Ô, Chico.
1: Sim.
0: E um detalhe, o Barbosa ainda tá aqui, tá? Tá conversando com
1: imagino.
0: O torcedor, tá atendendo. Ele não saiu daqui da... Atendendo o torcedor, ele, do momento que deu a entrevista, foi ali e ficou conversando, agora o torcedor grita.
2: Michele, falar aqui com o Barbosa,
0: vai.
2: Eu lembro que quando você chegou ao Botafogo, seu primeiro título foi a Taça Rio, e você postou isso nas suas redes sociais, foi bastante zoado pelos rivais, alguns torcedores também, e você encerra essa passagem sendo uma referência, uma liderança, com um título de Libertadores e um título de Campeonato Brasileiro. Queria que você falasse um pouco dessa relação com o Botafogo e o que fica para você, desse clube, mas também de você para esse clube do Botafogo, Barbosa.
4: Sim, como você falou bem, quando eu cheguei e a gente ganhou a Taça Rio, eu comemorei, porque não é fácil no futebol, assim seja uma taça pelo quinto lugar. Eu acredito que quando você ganha, você tem que comemorar, porque no futebol são mais os momentos ruins que os bons. Então, quando você ganha alguma coisa, sempre tem que comemorar. Eu falei que era a primeira de muitas, porque minha mentalidade é assim. Eu acreditava que o time ia ganhar alguma coisa, por isso eu cheguei a Botafogo, por isso escolhi Botafogo, tendo outras propostas na mesa. E o projeto de Botafogo foi o que eu vi e gostei. Então, por isso eu cheguei nesse clube no começo de 2024. Depois eu... Com os dias, os meses, os anos, eu fui conseguindo o carinho do torcedor. Acho que pela minha entrega dentro do campo e porque sempre me dediquei da melhor maneira. Eu posso errar, eu posso fazer não tomar as melhores decisões muitas vezes, mas minha entrega e minha dedicação nunca faltou e ninguém pode me reclamar isso. E acho que o torcedor vê isso, então por isso é que aconteceu o que aconteceu hoje na despedida.
2: Obrigada, Barbosa. Barbosa, que encerra a passagem dele aqui no Fogão, Chico, com 114 jogos, 4 gols marcados, 4 assistências dadas desde a temporada de 2024, que foi quando ele estreou com a camisa do Botafogo, Chico.
1: Legal, Thalita. Belo registro, né? Ao vivo aqui no Futebol Globo CBN, com Barbosa, zagueiro da equipe alvinegra. Bom, o Arthur Cabral foi o craque do jogo. Se ele mandou bem, quem é que mandou mal, hein?
3: O pior em campo.
1: Quem é que pisou na bola hoje aí no Nilton, hein, Mi?
0: Dividem o pior em campo, André Ramalho, com falha no gol, no primeiro gol do Botafogo e falha no terceiro também, e Yuri Alberto. Um dia muito, muito ruim tecnicamente do Yuri Alberto, então os dois, os piores em campo.
1: Não, vai escolher um, hoje não
0: tá,
1: pode, hoje
0: André
1: não
0: Ramalho.
1: Tá liberado,
0: ah,
1: hoje
0: dá,
1: não tá liberado.
0: O
1: jogo é...
0: que eu fiz uma voz assim só,
1: não
0: pudesse,
1: não pode.
0: Né?
1: Já consultei o manual aqui, poderia se o jogo fosse Corinthians e Botafogo. Mas o jogo é Botafogo e Corinthians, aí não pode então hoje, Michele.
0: Ah, fica pro retorno então.
1: Isso, aí
0: mas
1: no
0: é
1: retorno...
0: o André Ramalho pior em campo.
1: André Ramalho então. E do Botafogo, hein? Quem é que teve um pouquinho abaixo? Claro que longe de ser o pior em campo, mas quem é que não estava no nível do Arthur Cabral, do Barbosa e de outros jogadores? Quem é que estava um pouquinho abaixo, hein?
0: Olha... Acredito que talvez o Cauã Toledo, assim, mas jogou pouco, né? E é um garoto ainda, deixa eu pensar. Todo mundo foi bem, assim. Eu não acho que tenha tido uma falha, assim, de significativa, mas
1: de
0: vou,
1: boa.
0: Vou ficar com o Cauã Toledo. Cauã Toledo, tá. Mas assim, coisa
1: um pouquinho
0: pouco,
1: abaixo,
0: assim.
1: Um pouquinho abaixo.
0: É, um pouquinho abaixo só.
1: Isso. 6h32 para fechar de fogão e já o papo é seleção brasileira. Qual é a avaliação e a nota da arbitragem? O Felipe que deixa o jogo correr pra caramba, hein, Michele?
0: Nossa, como ele é agradável, né, o Felipe. Como é bom ver jogo com ele. Já tinha mencionado, né, um árbitro que conversa muito, trava muito, e aí muda o critério ao longo do jogo, né, ele deixou o jogo correr bastante, com faltas até um pouco acima do tom do Corinthians e do Botafogo. E aí marca um pênalti num contato mínimo que não existiu. Felizmente foi salvo pelo VAR. Para mim, assim, uma arbitragem nota 4.
1: Nota 4 para a arbitragem hoje no estádio Nilton Santos, Botafogo 3, 1 para a equipe do Corinthians. Michele Silva, comentarista do nosso timaço, tem três perguntas para te fazer sobre a seleção brasileira. Vou deixar a última da lista, a lista que o Ancelotti vai divulgar amanhã. E a primeira é a seguinte: daqui a pouco tem Flamengo e Atlético Paranaense. E Carlo Ancelotti vai estar na Arena da Baixada, inclusive já deve estar na Arena da Baixada, já deve ter chegado e tudo mais, se acomodado para acompanhar Flamengo e Atlético Paranaense. O que Ancelotti... Que horas são? 6h33. Amanhã essa hora já tem divulgada a lista. A lista amanhã essa hora, todo mundo já vai saber. Ou seja, estamos a menos de 24 horas da divulgação da lista oficial dos 26 convocados. O que Carlo Ancelotti foi fazer hoje na Arena da Baixada, na sua opinião, Michele?
0: Olha, assim, acredito que... Vamos lá, ele já tem nomes que ele já garantiu, né? O Danilo, ele já garantiu.
1: Mas será que essa lista não está fechada ainda, gente?
0: Não, assim, eu acho que sim. Mas vamos lá, depois eu vou falar a lista, mas explicando. Danilo e Alexandre, acho que praticamente garantidos, eu não acho que ele foi para lá ver os dois. Sim. Agora, tem dois nomes, aliás, tem três, né, porque o Léo Ortiz também tá na pré-lista, tem três nomes que dá para dizer que ele pode ter ido para lá observar. Eu acho muito difícil que ele invente para a lista final. Acho que o cara tem que estar despontando muito, assim, ele tem que estar... Nossa, ele tem que estar jogando muita bola, a não ser, exceto a vaga de você sabe quem, para ser chamado. Mas eu acredito que ele está muito de olho em Pedro e Paquetá. Talvez até mais de olho no Paquetá do que no Pedro. Por quê? Porque o Paquetá, ele já estava jogando no Flamengo na última data FIFA, na data FIFA de março. E ele não foi,
1: sim,
0: convocado.
1: Não foi.
0: Mas ele apareceu na pré-lista. E é um jogador versátil, já vestiu a camisa da seleção brasileira. O Ancelotti e a comissão sabem como o Paquetá joga. Mas é um jogador que eu acho que ele pode estar ainda com um pouquinho de dúvida, assim. Eu acho que ele foi ver esses dois, principalmente, Paquetá e Pedro.
1: E já saiu a escalação do Flamengo e os dois começam jogando, tá? Paquetá e Pedro serão titulares. Já já o Carlos Alexandre vai acompanhar esse jogo do Mengão e vai trazer todas as informações. Então essa é a primeira pergunta. A segunda é a seguinte: não é na sua, mas na lista de Carlo Ancelotti amanhã às 5 da tarde. Neymar vai estar presente ou vai ficar de fora, Michele?
0: Na lista do Ancelotti, ele estará presente.
1: Então, Neymar será convocado pelo técnico da seleção brasileira, Carlo Ancelotti. E para fechar contigo, qual será a lista, não é a sua, a lista que Carlo Ancelotti, os 26 jogadores que o Ancelotti vai divulgar no dia de amanhã. Quais serão os 26 jogadores, Michele?
0: Vamos por setores?
1: Vamos lá, vamos devagar. Goleiros, vai.
0: Galera.
1: Goleiros.
0: Alisson, Bento e Ederson.
1: Ok. Laterais.
0: Alexandro, ele vê assim, Danilo, Douglas Santos e Wesley.
1: Alexandro, Danilo, Douglas Santos e Wesley. Tá bom. Zagueiros.
0: É, no caso, laterais esquerdos, né? Alexandro e Douglas Santos. Direita,
1: sim.
0: Danilo e Wesley.
1: Zagueiros.
0: Zagueiros. Gabriel Magalhães e Marquinhos, os titulares. Acho que ele vai convocar 5 zagueiros, no total 9 defensores. Então, Magalhães, Marquinhos, Ibanez, Léo Pereira e Bremer.
1: E Bremer, muito bem. Vamos lá agora, então, para os jogadores de meio campo. Quantos serão?
0: Aí é que tá. Eu acho que ele vai com 5 meio campistas.
1: Você não. Carlo Ancelotti.
0: Ancelotti. Eu acho que ele vai. Entendeu? Não tô falando
1: o
0: que eu faria, mas ele vai com 5 meio-campistas, na minha avaliação.
1: E quais são?
0: Bruno Guimarães, Casemiro, Fabinho, Danilo e Paquetá.
1: Muito bem. E na frente, né? Atacantes, para fechar essa lista.
0: Atacantes: Vinícius Júnior, Rafinha, Neymar, sim, Rayan, Matheus Cunha, Luiz Henrique, João Pedro, Martinelli e Endrick.
1: Perfeito.
0: Perfeito. Falei muito rápido, né? Posso repetir?
1: Falou rápido. Eu só tenho um nome diferente do teu até agora. Você botou Rayan, né?
0: Sério?
1: Eu botei Rayan, Igor Thiago. Botei Igor.
0: Eu fiquei na dúvida, tá?
1: É o único nome diferente que eu tenho seu. Eu vou de Igor Thiago. Me chamou muita atenção o
0: fato
1: de...
0: Você não, né? Você acha que ele vai?
1: Eu acho que ele vai. Me chamou muita atenção. E por que que eu acho? Aquela autorização para ele cobrar o pênalti no amistoso. Enfim, aquilo ali, cara, me chamou muita atenção. Muita atenção. Entendeu? Aquilo ali, sim, me despertou um olhar diferente do Ancelotti para o Igor Thiago, sabe?
0: E tem também uma fala dele. Ele fala muito sobre família, né? Sobre o vestiário ser uma família, sobre o grupo ser uma família, todos uns pelos outros e tudo mais. Isso me deixa um pouco na dúvida em relação ao Endrick, até mesmo em relação àquela declaração do Casemiro, né? Casemiro parece que tem uma panela ali da seleção e parece que ele não incluiu muito o Endrick. Eu, sim, interpretei meio que assim. E também tem uma fala, ainda nesse sentido de família, sobre o Igor Thiago, depois da atuação da data FIFA contra a Croácia, que ele falou assim que o jogador tem que sentir estar na seleção, tem que gostar, tem que ter um sentimento diferente, tem que vibrar por estar na seleção. E o Igor Thiago
1: tem
0: esse sentimento.
1: Se orgulhar,
0: exato. E eu particularmente valorizo muito isso, mas o Ancelotti, pensando com a cabeça dele, acho que ele valoriza também. E eu fiquei na dúvida, tá, Chico? Entre o Rayan e o Igor Thiago na hora de colocar o que eu acho que ele vai fazer.
1: Eu também fiquei, mas eu acho que pesou para mais pro Igor Thiago. Michele Silva, comentarista do Futebol Globo CBN, você acompanha amanhã a convocação pela Rádio CBN, é isso, né, Mia?
0: É isso, a partir das 4h30 estaremos juntos, eu, Éboli, Dudziak e Rafael Prates.
1: Beleza, eu estarei na Rádio Globo com o Hugo Lago e também a Thalita Giudice. Beijão, então, Michele, valeu, hein?
0: Valeu, Chico. Até a próxima.
1: Valeu. 6h39. Deixa eu chamar agora o Carlos Eduardo Éboli, que hoje pela manhã, no CBN Esporte, bateu um papo com Paulo Vinícius Coelho, o PVC. E o tema, obviamente, é a seleção brasileira, a lista final do técnico Carlos Ancelotti. Fala você, Éboli.
5: Olha ele aí. Paulo Vinícius Coelho. Tudo bem, amigo? Bom dia.
6: Bom dia, Éboli. Você estava procurando alguma coisa ali? Será que era a lista do Ancelotti? Você estava ali olhando?
5: Eu estou procurando pelo Neymar. Você viu que eu estou fazendo aqui a pesquisa, né? É pela última vez, não aguento mais fazer essa pergunta, viu, PVC? Mas e aí? Na tua opinião, não é do Ancelotti. Primeiro, na sua opinião, o Neymar deve aparecer amanhã na lista?
6: Não. Deve, que você quer dizer que eu acho que ele vai aparecer ou que eu levaria para ele?
5: Não. É a tua opinião. Se você fosse o Ancelotti, você levaria ele ou não?
6: Não.
5: Não levaria?
6: Não levaria.
5: E o que você acha que o Ancelotti vai fazer? Não levaria.
6: Eu tô achando, desde a entrevista de terça-feira, que ele vá. Mas não dá para ter certeza absoluta, não. Ainda não dá para ter certeza absoluta, mesmo com informações de que ele... Primeiro que assim, ele vai entrar em campo daqui a pouquinho de centroavante, né? De homem mais avançado do ataque. Moisés pela esquerda, Bom Tempo pela direita, Roleiser como meia e o Neymar vai jogar de atacante. E primeiro tem que jogar bem, terminar o jogo bem, bater na madeira aqui, não ter nenhuma lesão.
5: É isso, né?
6: E aí a gente
5: chega de lesão, né, PVC? Chega de lesões, né? A Copa do Mundo está sofrendo, mais uma vez, com o calendário apertado, calendário cheio, sequência de jogos, está quebrando um monte de gente, hein?
6: Eu não levaria, entre outras razões, porque você está dizendo que é a última vez que você fará esta pergunta, mas amanhã você vai fazer outra pergunta, que é, uma vez convocado, o Neymar deve ser titular?
5: Exatamente.
6: E aí o lobby que virou, que é até agora para... Não, mas ele pode jogar só 20 minutos. Não, mas ele entra nos últimos 30 e resolve. O lobby vai virar no momento seguinte da convocação, vai virar para ter o Neymar na lista. Eu vou tentar falar uma coisa, talvez você que trabalha tanto com o esporte olímpico, entenda o que eu vou tentar dizer. Teve uma época em que eu dizia, brincando, que a diferença entre o futebol e o basquete no Brasil era que no futebol os times eram sempre os mesmos e os jogadores sempre mudavam. E no basquete os times sempre mudavam, mas os jogadores eram sempre os mesmos. A Ravelli Franca, que virava Amazonas Franca, que virava não sei o que Franca. O time sempre mudava de nome. Era Monte Líbano, depois Monte Líbano não existia. E a gente sempre convocava Oscar, Marcel, Paulinho Vilas Boas, Mauri, Nilo e assim por diante. Cara, não mudava nunca. Agora parece que o futebol, os jogadores são sempre os mesmos. O Thiago Silva está na lista de 55. A gente está discutindo o Neymar. Tem o Danilo, que vai ser convocado pela liderança. Tem o Casemiro, que era a seleção que não ganhou nada nos últimos 10 anos. E que quando ganhou nos últimos 10 anos, ganhou sem Neymar, que foi a Copa América de 2019.
5: Então, amigo,
6: último título da seleção brasileira.
5: A gente está caminhando, você está caminhando para uma conclusão de que a geração não tem esse talento todo? Ou tem e não consegue desenvolver na seleção?
6: Porque a seleção não se desenvolveu. Como eu já disse aqui uma vez, para mim a seleção brasileira é um estudante de ensino médio inteligentíssimo e extremamente vagabundo que passou os últimos 3 anos sem estudar para nada. E agora tem 35 dias para estudar para o Enem.
5: Boa para
6: passar no Enem. Mas é isso. E assim, o Vinícius Júnior foi eleito o melhor do mundo outro dia. E esse é um símbolo também, Ébori. Olha só, quem é mais talentoso, o Mbappé ou o Dembélé? Por que que o Mbappé não foi eleito o melhor do mundo e o Dembélé foi? Quem foi mais talentoso, o Neymar ou o Vinícius Júnior? Ninguém tem dúvida que o Neymar é um talento extraordinário. Mas o jogo é coletivo, cada vez mais coletivo. O craque do time, o eleito melhor do planeta, é o melhor individualmente de melhor equipe coletiva.
5: Eu vou por um caminho muito semelhante ao seu. O meu raciocínio vai muito, muito de acordo com o que você está desenvolvendo aí. Agora, eu também reconheço o PVC, e eu vou na mesma linha, eu não convocaria, é uma questão técnica, para mim seleção é momento, e não acredito no argumento, não abraço o argumento dos 15 minutos, dos 20 minutos, ele pode ser útil de acordo com o adversário, por 15, 20 minutos, o recorte técnico que a gente tem do Neymar é um recorte muito pobre, na questão de ele vai fazer a diferença, ele vai... Porque assim, não adianta você convocar o Neymar para ele ser o Silva. Ele tem que ser o Neymar. Né? A minha dúvida, a minha questão é, ele consegue ser o Neymar? Há 3 anos ele não consegue ser o Neymar. Né?
6: Exato.
5: E o Neymar gigante, né, não conseguiu abraçar determinadas conquistas, como você citou há pouco, principalmente conquistas individuais. Aí vem uma questão de como o futebol enxerga esse tipo de personagem, né? Mas é um personagem que, por ser extraordinário tecnicamente, ter dado demonstrações extraordinárias tecnicamente ao longo da carreira, ele alimenta sempre a expectativa quando há uma carência, principalmente uma carência de personalidade na seleção brasileira. Me incomodou muito, PVC, eu quero a tua opinião, me incomodou muito o coro de alguns jogadores importantes na engrenagem da seleção, na convocação do Neymar, pela convocação do Neymar. Um coro, na minha opinião, até deselegante e desrespeitoso com a figura do treinador Carlo Ancelotti. Não gostei da postura do Casemiro. Nessas horas tem que ser vaselina mesmo. Nessas horas tem que ser arame liso. Nessas horas tem que falar, é um grande jogador, mas quem convoca é o treinador. A posição do Casemiro, a posição do Rafinha, que chegou a falar Neymar é o cara do Hexa, para mim é extremamente desconfortável para o Carlo Ancelotti, que teria milhões de motivos para ficar pé da vida com isso e conversar, inclusive, não sei se já fez isso, individualmente com os jogadores. Não gostei, PVC, mas é carência de personalidade. É uma turma que precisa, com um termo que eu já usei, é a turma que precisa do papai Neymar para delegar responsabilidade porque não está aguentando o tranco.
6: Vamos só por parte. Eu acho, também acho que os jogadores passaram um pouco do ponto em relação ao que é determinação do técnico da seleção brasileira. Só vou bancar o advogado do diabo no seguinte sentido. A gente sempre reclama quando o jogador não se posiciona. Quando ele se posiciona, a gente quer que ele se coloque de uma maneira diferente. Então, assim, ele tem o direito de se manifestar.
5: Total, eu não estou tirando direito. Eu estou pedindo sensibilidade. Às vezes é importante você ter sensibilidade.
6: Eu acho que assim, houve um período que o caso do Vinícius Júnior, acho que o Vinícius Júnior eleito o melhor do mundo é o cara que a gente está esperando, porque o Vinícius Júnior tem que ser o cara do Hexa. Ele foi eleito o melhor do mundo em 2024, ele é o jogador mais Embora ele tenha uma coisa que o calendário dele esse ano foi muito, muito pesado. O jogador que mais atuou, se você comparar Dembélé, Mbappé, Vinícius Júnior, Lamine Yamal, Rafinha, o jogador que mais entrou em campo essa temporada foi Vinícius Júnior. E isso pode ter um peso ali na frente, mas isso aqui é a parte. O Neymar dá um tapa pro lado, o Bom Tempo domina uma bola no meio campo, carrega, tira um zagueiro, chuta ele fora da área, faz um gol espetacular, e o cara fala assistência do Neymar. Que assistência do Neymar, pelo amor de Deus! A gente, quem acompanhou o basquete, como nasceu o conceito da assistência, vou tentar usar o verbo em português, o Neymar tocou a bola e assistiu ao Bom Tempo fazer o gol, porque a gente sabe que é diferente de assistir o Bom Tempo. Quem assiste, alguém assiste de dar assistência, ele deu o passe e ficou assistindo a jogada com crase do Bom Tempo. Cara, a gente precisa parar com isso. Se o goleiro der a bola pro Messi na pequena área, ele levar o time adversário inteiro e fizer o gol, não é todo gol que tem assistência. Gol de pênalti não tem assistência, gol de falta não tem assistência. E ele dá um tapa no meio do campo com assistência do Neymar. Aí você olha, não, porque o Neymar tem 14 jogos, 6 gols e 6 assistências. Não tem!
5: Não, convoca a crase. Vamos convocar a crase no futebol brasileiro.
6: Exato. Chama o Pasquale para ser auxiliar técnico do Ancelotti. Pelo amor de Deus.
5: Aqui.
6: Pelo amor de Deus. Agora sim, olha só. Jogador de futebol tem uma coisa, a gente percebe isso muito convivendo com grandes comentaristas e jogadores. O jogador de futebol tem um clamor, e aí daí vem essa suditez do Rafinha, do Casemiro ao Neymar. O cara fala assim, fulano joga muito. Aí você olha pro cara jogando e fala assim, não tá jogando. Aí você começa a puxar e você entende que o jogador tá se relacionando com a capacidade do jogador na sua relação com a bola. Eu disse isso para um técnico estrangeiro que trabalha no Brasil, falei pro Abel Ferreira faz um tempo já, e não pessoalmente, falei por mensagem indireta. A assessoria dele passou para ele, ele falou que concordava. O jogador brasileiro gosta mais de jogar do que do jogo. Mas é cada dia mais fundamental entender o jogo. O jogo. O jogo é cada dia mais coletivo, é jogado cada dia menos espaço. Ah, o Neymar pode fazer uma Copa do Mundo e calar a boca de todo mundo como eu, que não levaria? Claro que pode. Lógico que pode. Você pega a bola assim, é a bola que ele fez contra o Bragantino, que ele inventa um espaço no guardanapo e toca de lado e sai para receber, dá o drible e faz o gol, foi jogada genial. Só que são repentes. São repentes que podem brilhar na Copa do Mundo, até pode, mas ele não está conseguindo fazer isso o tempo inteiro. Sem contar que eu acho que o sentido de justiça que o Ancelotti revelou no início da semana, ao dizer ele melhorou, é verdade que ele melhorou. Mas as melhoras dele em jogos contra o Recoleta, que o Santos não conseguiu vencer, contra o Bragantino, contra o Remo, algumas partidas que ele foi bem, cada vez que ele saía de campo precisava de um comitê de crise. O Neymar jogou mais ou menos e brigou com o torcedor. O Neymar jogou bem.
1: A gente está acompanhando aqui, né, o bate-papo do PVC com Carlos Eduardo Éboli. Vamos ter a sequência desse bate-papo? Vamos lá? A sequência do bate-papo aqui do Carlos Eduardo Éboli, né, com o PVC. Isso foi no dia de hoje, né, no programa CBN Esporte. Sim, Carlos?
7: Só para aproveitar, a gente já volta a ouvir o PVC. Só para passar a escalação do Flamengo. Aproveitando, o Flamengo já definido para enfrentar daqui a pouquinho a equipe do Atlético Paranaense, com o Rossi no gol, Varela na lateral direita, a zaga com o Danilo e o Léo Pereira, o Alexandro na lateral esquerda. O Léo Ortiz, Ayalo, vai jogar de volante, tá? Léo Ortiz vai jogar de volante ao lado de Saúl, o Paquetá ali como camisa 10, na frente Carrascal, Lino e Pedro. Então o Flamengo com esse time, com muitos desfalques, Tanto que o Flamengo tem no banco de reservas apenas 9 jogadores, sendo 2 goleiros, tá? E agora a gente consegue voltar a ouvir, Chico.
1: Vamos lá acompanhar a sequência desse bate-papo do Éboli com o PVC.
6: O Neymar jogou nada e no treino deu um tapa na cara do Robinho Júnior. Por ser um comitê de crise. A primeira semana em meses que não precisou de comitê de crise foi depois do jogo do Bragantino, segunda-feira.
5: Olha ele aí!
6: E não precisou de comitê de crise.
5: Você, em cima desses repentes que você falou aí, eu acho que é uma seleção que ainda depende, em vários momentos, né, de situações individuais, porque não tem um jogo coletivo ainda encaixado, a começar até pelo esquema, né, um esquema com os 4 homens mais à frente, mas você tem um papel ali tático importante dos jogadores que descem dessa última linha de 4, 2, pelo menos 2 descem para compor o meio de campo. Então a gente fala muito de atacantes barra meias, né? Na convocação a gente vai ter ali os goleiros, os defensores, os meias, e alguns meias se confundem com funções de ataque também, ou atacantes que se confundem com funções de meio de campo. A gente pode citar aqui o Rafinha, o Matheus Cunha, o Martinelli, tem muito esse papel de recuo, de volta, de recomposição defensiva. Qual é a nota que hoje você dá para o senso coletivo da seleção, para o jogo coletivo da seleção, aí tão próximo, a menos de um mês da Copa do Mundo?
6: Não tem ainda.
5: Não tem?
6: Não tem ainda.
5: Então você dá nota 0?
6: Você
5: dá nota 0?
6: Não. Qual é o time? Não, nota 0 não é que seja nota 0, mas o Brasil não tem um time. O Brasil tem uma sorte e uma chance que essa aqui é a maior Copa do Mundo da história em número de dias. A Copa do Mundo vai ter 39 dias. Então você tem um jogo a mais para você preparar um time, montar o time no decorrer da competição. E essa Copa do Mundo, todo mundo vai ter uma pegadinha. Por exemplo, eu acho que o Brasil vai fazer uma boa Copa do Mundo. Eu acho que pela preparação do Ancelotti, pela capacidade técnica de liderança e tática do Ancelotti, o Brasil vai fazer uma boa Copa do Mundo.
5: O que é uma boa Copa do Mundo?
6: Não quer dizer ganhar a Copa, necessariamente. É semifinal.
5: Semifinal.
6: É chegar na semifinal. Só que toda essa...
5: Não acontece há um tempão, hein? Semifinal não acontece desde 2014.
6: Mas tem uma faca de dois gumes aqui, né? Porque o Brasil só chegou a uma semifinal das últimas 5 Copas. E ele é o único país que chegou em todas as quartas de final nas últimas 5 Copas. A Alemanha, que era o exemplo a ser seguido em 2014, em 18 e 22 não passou da fase de grupos. A Espanha, depois que ganhou a Copa do Mundo em 2010, nunca mais passou das oitavas de final. A França, que é o país da melhor seleção, a mais bem trabalhada do planeta, em 2002 e 2010 caiu na fase de grupos. Em 2014 caiu nas quartas, enfim. Mas foram as duas últimas finais, é o melhor resultado. Semifinal, menos que semifinal para o Brasil, não é bom. Mas é o único país que chegou em todas as quartas de final nas últimas 5 Copas, o que é melhor do que cair nas oitavas. Mas o que eu estava dizendo era que toda seleção nessa Copa tem uma casca de banana no caminho. O Brasil pode pegar a Holanda na segunda fase, não chegar nem nas oitavas de final, porque tem um mata-mata a mais. A França pode pegar a Alemanha nas oitavas. A Espanha pode pegar a Argentina na segunda fase, antes das oitavas de final. Pode ter uma Espanha e Argentina que um dos dois não passe nem para as oitavas. Então, ao mesmo tempo que eu acho que o Brasil pode fazer uma boa Copa do Mundo, semifinal, a gente sabe que tem um monte de casca de banana no caminho. Para todos tem casca de banana no caminho. Então pode ser uma tragédia também a classificação. Só que não dá para você tirar a responsabilidade. Você fez o trabalho que fez até aqui. O Brasil jogou 10 vezes com o Ancelotti e perdeu 3. Não tá bom. Vai ter que trabalhar durante a Copa do Mundo.
5: Faz comigo o exercício dos 26 nomes. Vamos e analisando alguns nomes. Podemos fazer? Topa.
6: Vamos lá.
5: Eu fiz a minha lista aqui. E aí você vai me cornetando. Vamos fazer assim. Eu vou fazer a minha lista, você vai me cornetando e fazendo as correções de acordo com os seus pensamentos. Eu acho assim, o Bento... Cara, assim, o momento é muito negativo. O momento existe um movimento público de muito medo com relação ao Bento. E se perguntar hoje para o Cristiano Ronaldo, ele não quer ver o Bento nem pintado de ouro, né? Mas Alisson, Ederson e, para mim, Hugo Souza.
6: Sabe quem eu levaria hoje, da lista dos 55? O Everton.
5: Não, eu levaria o Fábio. Ele
6: tá na lista de 55.
5: Eu levaria o Fábio.
6: Não, mas o Fábio,
5: mas
6: não
5: o Fábio tá na lista de 55. O Fábio não tá.
6: Ser o Fábio.
5: Tá.
6: É.
5: É. Então você mas o que você...
6: Eu levaria o Everton.
5: Não, mas eu quero fazer o exercício entrando na cabeça do Ancelotti. Entrando na cabeça do Ancelotti. O que, que você acha que vai aparecer amanhã, às 5 horas, o que, que ele vai divulgar no gol?
6: Alisson, Ederson e Bento.
5: Bento.
6: Com o Taffarel, advogado do Bento.
5: É, o Taffarel é advogado.
6: Se não fosse por falhar antes, ele não tinha ido para a Copa 94.
5: Olha aí. É um bom recurso, a gente pode dizer assim, né? Nesse tribunal, um bom recurso apresentado pelo advogado Taffarel. Então, para você, o Bento vai ser confirmado. É, vamos fazer o pacote de defensores, porque tem zagueiro que vai cair pela direita, né, que pode fazer dublê de lateral, e não tem mais, né, o Militão, né, que é importante, é uma baixa importante nesse sistema defensivo. Militão era considerado, assim, figura certa entre os 26. Aí eu botei aqui Wesley, Danilo, Bremer, Marquinhos, Gabriel Magalhães, Léo Pereira, Douglas Santos, Alexandre Banhos.
6: É, eu acho que é isso aí.
5: É?
6: Eu acho que é isso aí. Eu acho que a gente está um pouco sugestionado pelo que foi da última lista e pelo que a gente está vendo que está acontecendo. Eu acho que vai ter alguma surpresa.
5: Quem?
6: Mas eu acho que eu voto. Não. Se for, se eu souber quem, não é surpresa.
5: Não, mas. Mas surpresa.
6: Eu acho
5: em que setor?
6: Vamos lá. A minha lista está igual a sua.
5: Em que setor você acha que pode ter uma surpresa? É no miolo de zaga? É do lado esquerdo? É do lado direito?
6: Eu acho que pode ter surpresa em todas as áreas, todos os setores. Até alguém que ele vai chamar, que a gente vai falar assim.
5: Na parte de defesa?
6: Chamado ainda.
5: Na parte de defesa.
6: Pode ser. Ele pode chamar um. Ele pode inventar um Alex Telles. Não, Alex Telles não, não está na lista 55. Ele pode inventar um. Kaique.
5: Do
6: Cruzeiro. É. E não ter o Douglas Santos. Eu acho que não. Eu acho que a lista é o que você deu.
5: Tá.
6: Eu só estou colocando que a gente está sugestionado também pela última lista. E eu acho que pode ter uma surpresinha ali.
5: Porque ficou muito no ar também que a última lista seria quase a definitiva, né? A lista para os amistosos contra a França e Croácia. Então fica muito... Acabou sendo uma lista com peso dobrado, a gente pode dizer assim, né? Vamos lá. Aí tem aquela questão de quantos jogadores para o setor meio e quantos atacantes, né? Eu estou apostando em 9 para o ataque, né? Tem então essa discussão sobre o número. Vai ser 8, 9. Então vamos lá, para os meias. Para mim, amanhã vão aparecer Casemiro e Bruno Guimarães, que são a dupla titular, inclusive, vai começar a Copa do Mundo com os dois. Andrei Santos, Fabinho e Paquetá. Eu esqueci de alguém.
6: Paquetá, eu acho que tem uma. Tem alguma pegadinha aqui que eu não saquei. Danilo, Casemiro, Bruno Guimarães.
5: Ah, desculpa, Papinho, Danilo. Eu Danilo. Desculpa. Eu sabia que estava esquecendo alguém. Então, assim, a minha dúvida
6: é se entrando,
5: Paquetá ou Fabinho. Um dos dois sai.
6: Eu acho que sai o Andrei.
5: Você acha que sai o Andrei, hein?
6: E o Paquetá entra. Eu acho que sai o Andrei e o Paquetá entra.
5: É mesmo, é?
6: Então ficam Casemiro, Bruno Guimarães, Fabinho, Danilo, Paquetá.
5: O Paquetá, nesse momento, está mais forte que o Andrei Santos.
6: Agora, ele pode colocar o Andrei também e tirar um atacante.
5: Uhum.
6: Que eu acho que o Neymar vai acabar entrando no lugar do Rayan, que era quem entraria no lugar do Estevão. Deu para entender?
5: Eu fiz um entendi. Eu estou no mesmo caminho que você, então. Estou no mesmo caminho que você. É que eu esqueci o Danilo, rapaz. Eu sabia que estava esquecendo alguém. Não pode esquecer o Danilo. Danilo é Copa. É garantidaço na Copa, o Danilo, do Botafogo. Garantidaço na Copa. Cara, assim, eu não tiraria o André Santos, não tiraria o Paquetá, eu tiraria o Fabinho para colocar o Danilo. Eu tiraria o Fabinho.
6: Eu tiraria o Fabinho para colocar o Ederson, da Atalanta. Eu acho o Ederson da Atalanta mais parecido com o Casemiro e mais jovem do que o Fabinho.
5: Tá. Então a gente está trabalhando aqui com 9 atacantes, é isso? 9 atacantes?
6: É.
5: Então vamos lá.
6: Na verdade, eu acho, Éboli, aí eu acho que tem uma coisa que é uma pegadinha para perguntar depois para o Ancelotti durante a Copa. Ele vai jogar com 4 atacantes, mas ele não vai jogar no 4-2-4. Ele vai jogar um 4-4-2 em que dois atacantes vão ter uma responsabilidade defensiva de meio-campista pelo lado.
5: É isso.
6: É uma sutileza. É uma sutileza. Mas ele vai fazer. É. Se é Matheus Cunha, por exemplo, o Vinícius perde a bola e fica solto no ataque. Uhum. E o Matheus Cunha vem marcar o lado do campo e fechar muito defensivamente. São quatro atacantes porque ele não tem meio-campistas, mas ele vai fazer os atacantes dele trabalharem no meio-campo.
5: É, para mim, por exemplo, ele começa a Copa com o Vinícius Júnior, com o Rafinha, Matheus Cunha e Luiz Henrique. Para mim, é isso que ele começa. Para mim, ele começa a Copa com esse quarteto. É, e o Bruno Guimarães e o Casemiro. Vamos lá, então, para os homens de frente. Certeiro, né? Vinícius Júnior, Rafinha, Martinelli, Matheus Cunha, Luiz Henrique, e a gente já colocou aqui que acha que o Neymar vai estar na lista. E aí é o João Pedro, Igor Thiago e Endrick. Você vê espaço ainda? Você falou que o Rayan não, porque o Neymar vai entrar no lugar do Rayan. Vê espaço ainda para o Pedro nessa disputa?
6: E eu acho que tem, uma chance, o Pedro tem uma chance. Mas eu acho que tem Endrick, porque o Endrick não vai como centroavante. Eu acho que o Pedro pode tirar o Igor Thiago.
5: Igor Jesus, você vê só, ainda a possibilidade de Igor Jesus, Richarlison?
6: Não, eu acho que é Pedro ou Igor Thiago. Rayan ou Neymar. Sempre com aquela condicional que eu coloquei, que eu acho que vai ter uma surpresinha. Mas, vamos lá. Eu levaria Vinícius, Rafinha, Martinelli, Matheus Cunha, Luiz Henrique, Endrick, João Pedro, Pedro e Rayan. Eu acho que ele vai levar Pedro ou Igor Thiago e Neymar no lugar do Rayan.
5: Tá. E aí João Pedro, Matheus Cunha, Endrick, Luiz Henrique, Vini, Rafinha e Martinelli. Essa composição.
6: Acho que é por aqui. Tem uma coisa que eu fiquei também...
5: Você sente firmeza nessas opções todas. Você sente firmeza. Você disse, Brasil vai fazer uma boa Copa. Você sente firmeza nessa turma.
6: Eu, na minha opinião, o problema da seleção brasileira não é falta de talento. Não é falta de talento. A gente tem falta de trabalho. E isso pode resultar em falta de personalidade. Ou seja, eu tenho um time que coletivamente não enxergo. Então, eu abro mão da minha responsabilidade de ser o cara e falar, chama o Neymar. O Neymar resolve isso aqui pra gente. Se der problema, é culpa do Neymar. Se não der problema, é solução do Neymar. Não, eu acho que não. Eu acho que o Brasil vai ter que trabalhar árdua, ferrenhamente, pelos 13 dias de junho antes da estreia e pelo mês de junho inteiro para chegar nas oitavas de final vivo, em condição de fazer 4 jogos de Copa do Mundo de verdade. Ou seja, tem um mês para montar um time que devia chegar pronto. Meu amigo Paulo Calçade costuma dizer que a Copa do Mundo é o do melhor daquele mês. Eu entendo que sim, mas eu acho que para você ser o melhor daquele mês, o melhor caminho é você montar o time mês a mês, 4 anos, repetindo, consertando, acertando, para chegar mais estruturado. Isso te garante que vai ganhar a Copa? Não. É igual estudar para a prova. É melhor você ir para um vestibular, para o Enem, sabendo a matéria de cor, ou é melhor você ir no vai que vai? É melhor você ir sabendo a matéria. Isso te garante passar? Não. Mas a chance é muito maior. O Brasil não tem mais essa possibilidade. O Brasil vai ter que trabalhar durante a Copa do Mundo para consertar os erros dos 4 anos. Por isso é positiva a renovação do Ancelotti. É um sinal de que a CBF está dizendo: não vamos repetir os erros deste último ciclo.
5: Amigo, obrigado pelo papo, hein? Amanhã a gente vai saber então, vai tirar essa dúvida da lista. E aí outras perguntas virão depois da lista apresentada. Obrigado, tá, amigo?
6: Se ele foi convocado, ele tem que jogar ou ele vai ficar no banco?
5: Vai ser.
6: Ele vai mudar a pergunta.
5: Vou mudar.
6: Semana que vem vai ser
5: outra. Meu pergunta. Deus do céu.
6: Mas vai ser a mesma.
5: Abraço, bom domingo.
1: Valeu. Esse Carlos Eduardo Éboli, nesse papo com Paulo Vinícius Coelho, gente. Tá chegando a hora, hein? Amanhã, essa hora, a gente já vai saber a lista dos 26 convocados. E aí, gente, a discussão vai ser outra. Vai ser outra. Se Neymar foi convocado, tem que começar jogando ou fica no banco de reservas? Se o Neymar não for convocado, será que a seleção brasileira vai conseguir ganhar sem o Neymar? Valeu a pena não levar o Neymar? Ou seja, o tema Neymar, meu irmão, vai ficar eterno na seleção brasileira até o final da Copa do Mundo e depois também da Copa do Mundo, ganhando ou perdendo o time do Brasil. 7:08 no horário de Brasília, uma parada rapidinha, hein? E na volta, galera, tudo sobre Mengão e Furacão, com a presença de Carlo Ancelotti na Arena da Baixada. O que que o Ancelotti foi fazer hoje em Curitiba? Já já a gente vai contar tudo isso no Futebol Globo CBN.
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0: chama, devolve na esquerda, bota a bola na ponta pro Samulino, tenta aí uma jogada individual, dá uma entortada ali em cima do jogador Balbuena, devolve pela intermediária, passa para Léo Pereira, arma pela meia direita, busca agora Léo Ortiz, na ponta, tenta Royal, é o Flamengo outra vez retomando a batida, levantou na ponta direita, Léo Ortiz pro Royal, botou na área, Carrascal, bingo!
1: Flamengo! Flamengo!

0: Carrascal é o pai da criança. Se a coisa vai mal, chama o Carrascal. Ele finalmente resolveu o gol que a mamãe rubro-negra tá esperando. E o gol chegou, mamãe. Esse gol é pra você, mamãe. Boa, boa, boa, Carrascal. Meteu essa em Carrascal. E ele bota aos 22 a bola no fundo da rede. E bola no fundo da rede, tem aquele barulhinho bom. Aquele barulhinho bom, Carrascal. E ele foi lá e deu recado pro goleiro: tem que respeitar. E agora tá lá o Carrascal. 0
1: Já tem Mengão do Campeonato Brasileiro. A bola rola para Flamengo e Atlético Paranaense. E na hora que a bola rolar, você vai curtir tudo. Tem Edson Mauro, tem o Carlos Eduardo Éboli e tem o Carlos Alexandre, que tem todas as informações do jogão. Tem ou não tem, hein, Carlão?
2: Tenho sim, Aiello. Boa noite para você, boa noite para todo mundo ligado no Futebol Globo CBN. Flamengo visitando a equipe do Atlético Paranaense por essa 16ª rodada do Campeonato Brasileiro. E o Flamengo que ontem ficou secando o Palmeiras e o Palmeiras tropeçou. É o terceiro empate seguido do Palmeiras. O Flamengo desperdiçou sua chance de estar até mais próximo, de repente até assumir a liderança do Campeonato Brasileiro, quando levou aquele golzinho no Clássico contra o Vasco no finzinho do jogo, 2 pontos a menos. Fato é que o Flamengo, nesse momento, tem 5 pontos a menos que a equipe do Palmeiras. Se vencer, vai a 33, o Palmeiras tem 35. E na próxima rodada, Flamengo e Palmeiras, jogo no Maracanã, sábado às 9 da noite. Jogo que já está, inclusive, com todos os ingressos comercializados, casa cheia para esse Flamengo e Palmeiras. Mas para chegar lá nesse jogo com possibilidade de assumir a liderança, o Flamengo vai precisar vencer o jogo de hoje. O Flamengo tem muitos problemas para esse jogo de daqui a pouquinho contra a equipe do Atlético Paranaense. Primeiro, Arrascaeta já não joga mesmo, todo mundo já sabe que ele não jogaria até a Copa do Mundo, está num processo acelerado para tentar inclusive estar na Copa do Mundo representando a seleção uruguaia. O Pulgar também tem um problema no ombro, já treina com a equipe, mas o departamento médico vetou a participação do chileno no jogo de hoje. O Plata está com o joelho esquerdo ainda, um processo ali de inflamação, está tentando ainda voltar a jogar, foi retirado mais por precaução do que propriamente por uma lesão diagnosticada. O Plata deve estar à disposição no jogo diante do Estudiantes. Jorginho e Everton Araújo, que vem sendo a dupla de volantes titular da equipe do Flamengo. Os dois estão suspensos, os dois receberam o terceiro cartão amarelo na partida diante do Grêmio e não jogam. O Luiz Araújo foi retirado da viagem por questões pessoais, um familiar do Luiz Araújo acabou falecendo, por isso ele não está à disposição para o jogo. O De La Cruz, que não joga em gramado sintético, ele não pode jogar em gramado sintético. Então, com isso, 7 jogadores sem estar à disposição do técnico Leonardo Jardim. Soma-se a isso o fato que o Flamengo não tem nenhum primeiro volante à disposição. O único é o menino, Luiz Felipe. Então, o Léo Ortiz, que jogou muito tempo somente com o Tite de volante, vai jogar ali como volante junto do Saúl, vão fazer a dupla de volante nesse jogo de hoje. Tinha uma questão aí do tendão de Aquiles do Léo Ortiz não jogar num gramado do Saúl, perdão, não jogar num gramado sintético, mas ele vai para o jogo nessa partida. E aí, a grande questão é que o Carlo Ancelotti está no estádio. Carlo Ancelotti está na sempre aprazível Curitiba, assistindo esse jogo contra a equipe do Atlético do Flamengo, contra a equipe do Atlético Paranaense, para olhar o Pedro, mas também para olhar o Paquetá. Por que não? E o Paquetá, essa semana, em entrevista ao podcast do canal oficial do Flamengo, falou sobre a expectativa dele em, de repente, jogar uma Copa do Mundo representando o Flamengo.
3: Não, eu sempre tento, né, fazer o meu melhor, né, tá trabalhando em alto nível, tá buscando evoluir sempre. Acho que por onde eu passei, né, nos clubes, os treinadores que eu tive, eu sempre tentei performar da melhor maneira, dentro das minhas qualidades, das minhas virtudes. E o Ancelotti é um excelente treinador, um grandíssimo treinador. É um privilégio, né, ter trabalhado com ele na seleção, ter ele como treinador da nossa seleção. E eu fico, né, feliz, fazendo o meu melhor para que eu possa, né, estar junto dele, né, nessa Copa do Mundo. Cara, acho que primeiro é me recuperar, né, voltar a jogar bem pelo Flamengo. É, como eu sempre disse, né, o Flamengo me levou à minha primeira convocação e um desejo do meu coração, um sonho meu é ir para uma Copa representando o Flamengo. Acho que isso vive dentro de mim também, porque eu fui para uma Copa, só que eu já jogava pelo West Ham, então agora poder ir para uma Copa representando o Flamengo, eu acho que é algo especial para mim e para o clube também. Então eu tenho que fazer o meu melhor aqui, me recuperar bem, tá quase no ponto certo já de poder voltar e, se Deus quiser, ter essa vaga para estar disputando mais uma Copa do Mundo.
2: E aí, o Paquetá que quer disputar essa Copa do Mundo representando o Flamengo, outros jogadores, o Danilo também está na pré-lista, o Alexandre, Samuelino, que chegou a ser convocado também, inclusive jogou contra a Bolívia em La Paz, dificilmente vai estar na lista, mas está nessa pré-lista, assim como o Paquetá e o Pedro, que estão aí nessa expectativa de serem convocados, né? O Flamengo que precisa dar uma resposta rápida ao seu torcedor, perdeu para o Vitória na Copa do Brasil, a eliminação, e tirou do Flamengo a chance de ter a tríplice coroa, algo que o presidente, o BAP, falou recentemente em uma entrevista, que o Flamengo iria brigar por essa inédita tríplice coroa no futebol brasileiro. Ninguém nunca conquistou no mesmo ano Copa do Brasil, Brasileiro e Libertadores, só que agora não dá mais. O Léo Jardim falou um pouco sobre, o Leonardo Jardim falou um pouco sobre não ter essa possibilidade de disputar essa tríplice coroa.
4: Eu não ouvi o presidente falar, mas com certeza que todos os anos o Flamengo tem essa ambição, mas é sempre difícil de realizar. Algum colega seu disse que nunca nenhuma equipa ganhou, por isso é uma situação que não é difícil de realizar, mas isso não justifica que não quiséssemos qualificar a equipa e não quiséssemos estar nas três competições na segunda fase. Falhamos, temos que admitir que não fomos competentes o suficiente para passar esta eliminatória. Tá, com certeza que o nosso objetivo de manter as três competições em aberto era importante. Neste momento acabamos por perder e aumenta a nossa pressão para tentarmos e conquistar as outras duas competições, mas a responsabilidade é a mesma. Dentro do grupo, nós tínhamos essa responsabilidade já de estar nas três competições, por isso eu disse na análise do jogo. A atitude não faltou, os jogadores.

0: coisas não acontecem. Por isso, estou a dizer aqui publicamente a vocês e disse aos jogadores que não foi por falta de atitude e empenho, porque eu senti lá dentro toda a gente tentou dar o seu melhor.
1: Tá aí então a palavra do técnico Leonardo Jardim. Flamengo que não vai conseguir a tríplice coroa esse ano, ninguém nunca conseguiu. O próprio Flamengo bateu na trave em 2019, ganhou o Brasileiro e Libertadores da América. Em 2022 ganhou a Copa do Brasil e Libertadores da América, mas a tríplice coroa inédita, ninguém nunca conquistou isso no Campeonato Brasileiro, no futebol brasileiro. O máximo que aconteceu foi ganhar Carioca, Libertadores e Brasileiro. Ah, a tríplice coroa, mas a tríplice coroa nacional, isso ninguém nunca conquistou. Flamengo escalado para esse jogo contra o Atlético Paranaense. Rossi, Varela, Danilo, Léo Pereira, Alexandro, Léo Ortiz de volante, Saúl e Lucas Paquetá, Carrascal, Samuel Lino e Pedro Aiello.
2: Legal, Carlos Alexandre, com informações do Mengão. Éboli, rapidinho, antes da gente passar para o Edson Mauro. Qual é a tua expectativa para esse jogo? O Flamengo mexido com a presença de Carlo Ancelotti na Arena da Baixada, Éboli? Já já então, Carlos Eduardo Éboli, comentarista do futebol Globo CBN, presente aqui com a gente. E dentro desse futebol Globo CBN, confirmo que mais cedo, no estádio Nilton Santos, o Botafogo venceu a equipe do Corinthians por 3-1 com 3 gols do Arthur Cabral. O Arthur Cabral fez os 3 gols do Botafogo na vitória por 3-1 sobre a equipe do Corinthians. Sim, Éboli.
3: Oi, tô por aqui. Ah, mas eu tô por aqui. Mas olha, boa noite para você, boa noite para todo mundo que acompanha o Futebol Globo CBN. É um jogo muito difícil, viu, Chico? Muito difícil esse jogo do Flamengo contra o Atlético Paranaense. O Atlético Paranaense é um time que faz valer muito, né, o fator casa, o mando de campo. Não é fácil jogar no gramado sintético do Atlético Paranaense, que não é um gramado bom. De todos os gramados sintéticos, na minha opinião, hoje é o que mais precisa urgentemente, né, de uma mudança. É um grama sintético ultrapassada, que deixa a bola mais viva. E o Atlético Paranaense é um time totalmente adaptado a esse tipo de situação, né? Tem jogadores importantes, o mais valioso deles é o Viveiros, que é um jogador que está fazendo um campeonato muito bom, né? É um jogador difícil de se marcar, de muita força, de muita velocidade. O Flamengo vai ter que ter essa preocupação. Como disse o Leonardo Jardim, lógico que fica uma pressãozinha a mais depois da eliminação na Copa do Brasil, mais do que nunca o Flamengo voltado agora para a disputa do Campeonato Brasileiro. E da Libertadores da América. Agora tem no Campeonato Brasileiro, em função do empate ontem entre Palmeiras e Cruzeiro, um cenário que é um cenário muito favorável, né? Porque se o Flamengo vencer hoje, ele joga a próxima rodada no Maracanã para ultrapassar o Palmeiras e assumir a liderança do Campeonato Brasileiro. Me parece que é um objetivo do Flamengo entrar na Copa do Mundo como líder do campeonato, como também é esse o objetivo do Palmeiras e ter ali um pouco mais de tranquilidade durante os 50 dias de paralisação. Mas, repito, é um jogo muito, muito difícil. O Flamengo tem algo a favor dele também como visitante. É um time que cede muito pouco espaço aos seus adversários quando atua como visitante. É o terceiro time que menos sofre finalizações quando atua como visitante. E isso hoje vai ser muito importante, Chico.
2: Muito bem, vamos para o início do jogo do Mengão, 7h22. Vem ele aí para contar a história de Flamengo e Atlético Paranaense, a grife do nosso timaço.
4: Hoje tem Mengão no campeonato. Vem aí Flamengo e Furacão, Flamengo e Atlético Paranaense. Hoje, Arena Atlético da Baixada com teto fechado. A temperatura de 17 graus, chove em Curitiba. E com a presença de Carlo Ancelotti, o técnico da seleção brasileira, de olho no jogo dos rubro-negros que vem aí. De olho nos 7 jogadores do Flamengo na pré-lista da Copa do Mundo. E principalmente, quem sabe, de olho no Pedro. É a última chance, é hoje, Pedro, capricha, Pedro, e o Flamengo vai pegar o Atlético em grande Atlético campanha, é o quinto colocado do Campeonato Brasileiro, e o Furacão tem também o colombiano Viveiros, ele junto com o Pedro e com o John Kennedy, com 8 gols, liderando então a artilharia do Campeonato Brasileiro. É jogo duro pro Flamengo que vem aí, e vamos contar tudo no Futebol Globo CBN. Ontem ontem já tivemos Fluminense 2-1 pro São Paulo, Internacional 4, Vasco 1, hoje mais cedo Botafogo 3-1 pro Corinthians, com 3 gols, um hat-trick do Arthur Cabral, marcando os 3 gols do Botafogo.

Botafogo, e a galera do Corinthians está dizendo que a culpa é do Cabral. É isso aí, mas agora vamos falar de Flamengo e Atlético Paranaense. Vem aí o Carlão confirmando os artistas do jogo. Futebol Globo CBN, aqui tem jogo.

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0: Brasil!
1: Flamengo.
0: O Flamengo em busca da liderança do Campeonato Brasileiro. Definido e escalado pelo técnico Leonardo Jardim. Com no gol, um Rossi. O lateral direito, número 2, Varela. Na zaga, 13, Danilo. 4, Léo Pereira. O lateral esquerdo, número 26, Alexandro. No meio de campo, improvisado na volância. 3, Léo Ortiz. 8, Saúl. E 20, Lucas Paquetá. O trio de frente, 15, Jorge Carrascal. 16, Samuel Lino. E 9, Pedro. Leonardo Jardim tem à disposição do banco de reservas apenas 9 jogadores. 42, Andrew. 49, Diogo Alves, que também é goleiro. 22, Emerson Royal. 44, Vitão. Meia dúzia, Ayrton Lucas. 75, Luiz Felipe. 11, Everton Cebolinha. 27, Bruno Henrique. E 64, o Alacian.

0: O Clube Atlético Paranaense, definido e escalado pelo técnico Odair Hellmann, com no gol ex-flamenguista 23 Santos. Quatro jogadores na defesa: Arthur Dias, número 4, 33 Aguirre e 37 Esquivel. No lado direito, 29 Benavides. No meio, 5 Felipinho, 16 Jadson e caindo pelo lado canhoto, o meia dúzia Léo Derick. Na frente, 10 Zapelli, 7 Mendonça e 9 Viveiros. O Odair Hellmann tem à disposição no banco de reservas 1 Mikael, 42 Matheus Soares, 2 Gilberto, 3 Léo, 8 João Cruz, 11 Isaac, 21 Leozinho, 26 Claudinho, 47 Chiquete, 53 Dudu, 63 Riquelme e 70 Renan Peixoto.
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0: Campeonato Brasileiro, 16ª rodada, Arena da Baixada em Curitiba. Tem a responsabilidade do apito: Rafael Rodrigo Klein, do Rio Grande do Sul, auxiliado por Eduardo Gonçalves da Cruz, do Mato Grosso do Sul, e Michael Stanislau, do Rio Grande do Sul. O árbitro de vídeo é o mineiro Emerson de Almeida Ferreira.

0: Copa vem aí. Vamos fazer a FanFest no Futebol Globo CBN. Amanhã tem convocação da seleção brasileira. Vai sair a lista final para a Copa do Mundo. Vamos saber quem vai, quem não vai. Será que ele vai? Amanhã, 4:30, tem Futebol Globo CBN ao vivo, direto no Museu do Amanhã. E como diz Djavan, amanhã, outro dia. Amanhã é dia de convocação da seleção brasileira para a Copa do Mundo. O Brasil inteiro vai parar, o Brasil vai aguardar. Vamos ver, na verdade, o que é que o Ancelotti, que está hoje no estádio e está hoje na arena, o que é que ele vai arrumar, hein, Duda Éboli?
1: É isso, Edson, mas eu acho que ele vai ver um bom jogo acima de tudo. E vamos ficar de olho do lado do Flamengo nessa dupla de volantes, que é uma dupla que nunca jogou junto, né? Ficar de olho aí no Léo Ortiz com o Saúl e no Lucas Paquetá, que tá voltando, pode pesar um pouquinho a falta de ritmo, mas quando ele parou, ele tava num ótimo momento, viu, Edson?
0: É, o detalhe do Duda Éboli, o Flamengo que tem uma relação aí na relação dos pré-convocados da seleção brasileira, dentre os 55 na relação enviada à FIFA, o Flamengo tem 7 jogadores, o Danilo, o Alexandre, o Léo Pereira, o Léo Ortiz, o Paquetá, o Pedro e o Samulino, e todos eles estão hoje dentro de campo para, obviamente, as observações do técnico Carlo Ancelotti. O Flamengo jogando todo de branco, o time do Atlético Paranaense jogando com a camisa rubro-negra e o juiz da partida está de camisa azul e calção preto. Agora são 7:30. Apita Rafael Klein. Rolou a bola, começa o jogo.
2: Flamengo, Atlético Paranaense.
0: A saída foi dada pelo Flamengo, que já se posiciona com Rossi dando chutaço pela primeira vez. A bola vai na intermediária do Atlético, é lateral pela primeira vez pela direita, vai ser cobrado pelo argentino Benavides. Ele toma posição ainda no seu campo de defesa, passa a bola pela intermediária do Flamengo, procura fazer a jogada pela metade da intermediária, procurava lá o Mendoza, o colombiano Mendoza é desarmado. A bola volta novamente na defesa do Atlético pelo lado esquerdo para Léo Derick, ele adianta a bola na intermediária do Flamengo, vai lá, retoma Varela, Varela vira o jogo pela direita, busca a jogada com Carrascal, é desarmado, a bola retomada pelo Filipinho na passagem, cometendo uma falta em cima do Paquetá. O juiz da partida para a marca da a primeira falta do jogo com 1 minuto de partida na Arena da Baixada em Curitiba, com 17 graus e chuva nesta noite de domingo na capital do Paraná. A bola do Flamengo, outra vez da intermediária, Léo Ortiz domina pela parte central da intermediária, volta o jogo do lado esquerdo, procurava Samulino, ele é desarmado pela defesa, a bola vem no meio, vai Jadson, domina, tenta pela intermediária, é desarmado, vai lá Paquetá, retoma novamente pelo Flamengo e bota pela direita para Varela, Varela devolve a bola para Paquetá, dá mais atrás pela defesa do Flamengo para Léo Pereira, o selecionável Léo Pereira, devolve a bola na ponta para Alexandre, ele avança, cruza a linha que ele viu do campo, volta a bola na intermediária, devolve para o espanhol Saúl, tentou a jogada, é desarmado, a defesa corta e a bola volta pela direita para Benevides. Benevides tenta de novo no seu campo, a bola vem para Pedro, domina a bola pela primeira vez, dá para Paquetá, na ponta para Samulino, Samulino outra vez para Paquetá, tenta a jogada pela intermediária, bota a bola na ponta para Samulino, Flamengo tenta acelerar o jogo no comecinho da partida, a bola vem para Saúl, na ponta para Alexandre, Samulino, a bola longa saiu, vai pela linha de fundo. Mesmo assim, o Samulino foi lá para conferir, hein, Carlão?
3: É, o Ancelotti está olhando, vai que pinta uma vaguinha para ele. Tentou chegar na linha de fundo, mas ali o Arthur Dias fechou a porta na cara do Samuel Lino, que caiu estatelado, grudado na placa de publicidade. 0-0.
0: 2:30 do primeiro tempo, 0 para o Flamengo, 0 para o Atlético Paranaense. E o jogo tá só começando aqui no Futebol Globo CBN. A bola levantada pro campo do Flamengo, vai lá, corta Varela de cabeça, bota a bola de novo no campo do Furacão, ela vem pela intermediária, recupera pelo lado esquerdo, vai Viveiros, ele que é co-artilheiro do Campeonato Brasileiro, dominou, sofreu ali uma pressão, sofreu uma falta, o juiz da partida para, marca uma falta cometida pelo Danilo e uma roubada também do Carrascal, o juiz para, marca, dá uma nova falta na intermediária contra o time do Flamengo. Já chegamos a 3 minutos do primeiro tempo. A bola vem pela ponta direita, retoma Mendonça, entrou na área, chuta, a bola bate no Léo Pereira, vai pela linha de fundo e acontece o primeiro escanteio do jogo, com 3 minutos e 15 do primeiro tempo, e é do Furacão pela ponta direita. O escanteio vai ser cobrado pelo lado direito, pelo time paranaense. É o Furacão que ataca o Flamengo no seu campo, toma posição, a defesa do Flamengo, o ataque também está lá pressionando, a bola vai lá para a grande área com o Esquivel, ele toma posição para fazer a cobrança, o lateral esquerdo vai partir para a bola, o juiz já ordenou, cobrou curtinho, volta a bola pela direita, a bola volta no complemento, vai do Benevides, vai pela linha de fundo e tocada ainda na defesa do Flamengo, que cede mais um escanteio agora para o Furacão cobrar aos 4 minutos do primeiro tempo. O escanteio vai ser cobrado outra vez pela ponta direita, posicionado o jogador Benevides, vai levantar a bola lá na grande área, vai botar lá no bolinho do Flamengo, ele toma posição para fazer a cobrança, é o Esquivel, partiu para a bola, levantou, tentou de calcanhar lá, não pega Mendonça, a defesa corta, a bola volta ainda para Esquivel, levanta na área do Flamengo, sobe, corta de cabeça Léo Pereira pelo time rubro-negro carioca, ela volta pela defesa de novo, recupera pela intermediária, faz uma nova tentativa, Léo Derick devolve pela meia direita, bota a bola pelo meio campo para Jadson devolve pela intermediária, adianta novamente para Esquivel, adianta a bola, trabalha, virou pela direita para Viveiros, cruzou, entra primeiro, corta pela defesa no Flamengo, Léo Ortiz, e afasta a bola do interior da grande área, ela volta recuperada pelo Samulino, o juiz da partida para a marca, dá uma nova falta do Samulino em cima do Jadson, o camisa 16 do Furacão. Marque o tempo! 5, faltando 40 para acabar, para terminar o primeiro tempo da Arena da Baixada. E o placar em Curitiba, olha ele aí:
2: Flamengo
0: 0,
2: Atlético Paranaense
0: 0.
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0: Olha, na telinha e áudio, na caixinha do celular, no rádio e no áudio multimídia do seu carro, é o Futebol Globo CBN acompanhando você em movimento. Já são 6 minutos agora do primeiro tempo, o time do Furacão tem a posse na bola pela direita, fazia tentativa pela intermediária, o time do Furacão caiu lá, o lateral direito era o Jadson que foi atacado pelo Saul, o juiz para a marca dá uma nova falta na intermediária do Flamengo, já chegamos a 6 minutos do primeiro tempo, a falta vai ser cobrada na intermediária, toma posição para fazer a cobrança, o argentino Zapelli, ele com a camisa número 10 do Furacão, vai levantar do interior da área do Flamengo, é um bom momento pro Furacão, é um momento agora de perigo pro Flamengo, Zapelli tá lá tomando posição para fazer a cobrança, vai levantar a bola no interior da grande área, vai botar lá no bolinho, é um bom momento pro Furacão, Zapelli posicionado também, Esquivel, o juiz da partida, vai ordenar, sai o Esquivel, fica só o argentino Zapelli, vai partir pra bola, levantou de pé direito, botou na grande área, corta, Léo Ortiz de cabeça pelo Flamengo, mas o juiz já estava parando tudo, Carlão.
3: É, o Viveiros, quando foi pra bola, acabou empurrando o Léo Pereira, o árbitro estava por ali, caiu de bunda no chão Léo Pereira, falta marcada 0-0.
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0: 0 pro Flamengo, 0 também pro Atlético. É o jogo dos rubro-negros na rodada 16 do Campeonato Brasileiro. A bola do goleiro Rossi no Flamengo adianta, bota na intermediária, procurava Samulino, a defesa vai lá, retoma, volta Esquivel e devolve ao goleiro Santos, ex-goleiro do Flamengo, que adianta de canhotinha, bota a bola pela intermediária. Paquetá vai lá, corta pelo Flamengo, mas a bola volta para Léo Derick, dominando pelo Atlético. Ele evolui pela intermediária, área rubro-negra, a bola volta pela defesa, voltou, Benevides chuta a bola, bate ainda no Alexandro, vai pela linha de fundo e o Atlético tá chegando, hein, Carlão?
3: E tá pedindo pênalti ali, o chute ali do Benevides que veio de trás, o Alexandro se colocou na frente ali da bola e os jogadores estavam pedindo um pênalti. Fato é que a bola bateu na barriga do Alexandro e se perdeu pela linha de fundo, escanteio lá pelo lado direito, Esquivel na bola.
0: Esquivel, camisa número 37, toma posição para fazer a cobrança, vai botar lá no bolinho. Já são 8 minutos do primeiro tempo, 0-0 no jogo dos rubro-negros, na Arena da Baixada em Curitiba. O escanteio pela ponta direita para Benevides cobrar, vai levantar no o Esquivel, vai levantar na grande área, partiu para a bola, levantou, a bola vai na área, corta novamente a Danilo pela defesa do Flamengo, adianta pelo lado esquerdo procurando ainda Samulino, ele corre, vai lá, não pega a bola, volta pela lateral direita novamente para Benevides. Benevides devolve pela intermediária, trabalha a bola pela defesa, adianta para Aguirre, Aguirre vai com ela dominada, devolve, passa a bola novamente no meio, entrega no meio campo para Zapelli, Zapelli faz uma nova tentativa pela intermediária do Furacão, adianta a bola, arrasta a bola pela direita para Benevides, Benevides domina, volta e devolve ao goleiro Santos no interior da grande área com 9 minutos do primeiro tempo. Alguma anotação já nesse seu caderninho, Dudão?
1: Que tá difícil pro Flamengo, viu, Edson? Tá difícil, um jogo nesse início de muito desconforto pro Flamengo. O Atlético Paranaense faz aquilo que ele gosta de fazer com seus adversários quando joga em casa, ele empurra para trás, tem a bola, libera os laterais e bota a velocidade. O Flamengo, nesse início, está suando pra caramba e correndo atrás da bola.
0: Volta o Flamengo. O Flamengo tem a posse na bola pela defesa com Varela. Devolve na intermediária para Danilo, que vira o jogo na esquerda para Léo Pereira. Léo Pereira ultrapassa a linha que divide o campo. Bota a bola para Samulino. Umbina a jogada na esquerda com Pedro, com Samulino. Vai cruzar na grande área. Levantou. Tenta ainda. A bola volta pela defesa. Vai Varela. Devolveu uma bomba do Paquetá de canhotinha. E ela vai pela linha de fundo. Flamengo agora pisando na área do Furacão, Carlão.
3: A jogada lá pelo lado esquerdo. Tem até minhas dúvidas em relação à posição do Lino. O Lino cruzou pra dentro da área, a bola passou por todo mundo e sobrou com o Varela, que ajeitou pro Paquetá. Mas aí o Paquetá, na hora de chutar, pegou com a perna canhota de tornozelo. Bom de bola, 0-0.
0: Marque o tempo. Faltando 35 para acabar, para terminar o primeiro tempo na Arena da Baixada em Curitiba. E o placar, eu te conto daqui um pouquinho, pois o Furacão desce, a bola vai para a área, tenta Mendoza, não pega, a defesa corta e a bola volta pela direita, levanta Benevides, tenta Mendoza, chuta à esquerda do goleiro, bingo! Furacão, Benevides chutou e o Rossi apenas olhou aos 11 minutos do primeiro tempo. O Furacão sai na frente e agora tá lá.
5: Atlético Paranaense
0: 1,
5: Flamengo
0: 0. Olha, mas é um gol compartilhado, hein, Carlão?
3: Uma jogada esquisitíssima, bom de bola. Eu tô com uma dificuldade até de entender como é que essa bola entrou. O Viveiro chutou. A bola bateu ali no jogador do Flamengo, no Léo Pereira, e bateu no Léo Ortiz, na verdade, e a bola estava na mão do Rossi. Foi um frango do Rossi. O Rossi, na hora que foi tentar encaixar a bola, deu de manchete para dentro do gol. Foi mais gol contra, na verdade foi o Mendonça, não o Viveiros que chutou. Foi mais gol contra do Rossi do que gol do Mendonça. Frango do goleiro rubro-negro carioca. 1-0 Atlético.
0: É, e vai pra agendinha, Chico Aiello.
6: O quinto do Mendonça, 21, tem o Atlético Paranaense.
0: Ai, ai, ai, ai, ai, Duda.
1: É um frangaço, né? Uma falha grosseira do Rossi, né? Um chute pressionado ali, o Mendonça chuta, a bola resvala no defensor do Flamengo e vai na mão do Rossi. O Rossi tenta dar de manchete, se surpreende com a bola. Goleiro que se surpreende com a bola, Edson, é difícil, né? Ele dá uma manchete para dentro do gol, Mas olha, a gente dizia aqui, o jogo tá ruim pro Flamengo, o Atlético Paranaense tem mais a bola, o Flamengo teve até uma chegada ali com o Paquetá, que ele pegou mal, jogou longe, mas quem controla o jogo é o Atlético Paranaense, e nessa folha do Rossi sai na frente.
0: Pois é, um gol compartilhado lá do Mendonça com o goleiro Rossi no Flamengo, e a bola passou ali apertadinha. Ah, Rossi! Volta novamente o Flamengo na direita, procurava Varela, é desarmado, a defesa apenas faz a proteção, a bola vai pela linha de fundo e é tiro de meta outra vez pro Furacão cobrar. Marque o tempo! 13, faltando 32 para acabar, para terminar o primeiro tempo na Arena da Baixada, em Curitiba, rodada 16 do Campeonato Brasileiro. E o placar, olha ele aí:
5: Atlético Paranaense.
0: O Mendonça.
5: Flamengo.
0: 0. Edson Mauro. Comunicando no Futebol Globo CBN, daqui a pouco vem aí no intervalo a resenha do Chico Aiello. Olha o Flamengo atacando a bola pela direita, tentava Paquetá, chega primeiro o goleiro Santos para defender pelo Furacão, ele adianta a bola de novo pela intermediária, passa na esquerda para Derrick devolve no meio campo para Viveiros, ele que é artilheiro do Campeonato Brasileiro, devolve a bola pela intermediária, vem pela defesa para Filipinho devolve pela defesa para Esquivel vira o jogo pela defesa ainda para Aguirre bota a bola pela direita para Arthur Dias, vira o jogo na extrema direita, procura jogada para Benevides pela intermediária, ele adianta, bota na ponta direita, procura, vai lá Viveiros, correu, a defesa chega primeiro com Danilo recuando ao goleiro Rossi no interior da grande área, ele vira o jogo na esquerda, bota a bola para Léo Pereira, ainda o capitão do Flamengo, tentando reiniciar a jogada, cruza a linha e divide o campo, entra novamente no campo do Furacão, vira a bola pela metade da intermediária, vira o jogo de novo no meio, dá para Léo Ortiz adianta para Paquetá, para Léo Ortiz outra vez para Léo Pereira, bota a bola na ponta para Alexandro, dá uma paradinha, devolve para Samulino, tenta no meio campo para Paquetá, é o Flamengo tentando se acalmar, é o Flamengo tentando ir à luta para tentar o empate, a bola na intermediária com Samulino, trabalhou para Paquetá, virou pela direita, a bola na área, Pedro fica enrolado, a bola cortada pela defesa e o Flamengo ganha o seu primeiro escanteio, mas o Pedro tava lá, hein, Garlão?
3: Centroavante, mesmo enrolado, conseguiu o escanteio. Fez bem ali a jogada de pivô, recebendo do Carrascal, mas não conseguiu chutar. Jogadores pediram tiro de meta, mas o árbitro deu escanteio pro Flamengo.
0: Quase 15 minutos do primeiro tempo, o Flamengo tem o seu primeiro escanteio, vai ser cobrado pela ponta direita. Uma posição, Carrascal levantou, botou na área, Pedro subiu, não pega, vem a bola, Samulino na área, colocou, e o goleiro Santos tá lá pra pegar com categoria. Marque o tempo! Faltando meia hora para acabar, para terminar o primeiro tempo na Arena da Baixada em Curitiba. E o placar, olha ele aí:
5: Atlético Paranaense.
0: Mendonça.
5: Flamengo.
0: 0.
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0: E amanhã tem mais. Amanhã tem Futebol Globo CBN ao vivo, 4:30, no Museu do Amanhã, na convocação da seleção brasileira. Amanhã, a lista final da Copa do Mundo. Como diz o Ancelotti, La nominata finale. É isso aí, mister. E vamos lá conferir tudo a partir das 4:30 no Futebol Globo CBN, no Museu do Amanhã. O Flamengo tem a posse da bola de novo na intermediária com Carrascal. Ele vira pela lateral direita para Varela. É o Flamengo outra vez tentando se organizar. Varela devolve a bola para Paquetá, virou na esquerda para Samulino. Bola muito longa, saiu, foi pela linha de fundo. É tiro de meta para o goleiro Santos cobrar pro Atlético Paranaense. Já são 16, o Flamengo tomou o gol aos 11, Flamengo já tá mais calmo, já tá tentando encontrar o caminho, Duda.
1: Olha, Edson, nesses últimos minutos o Flamengo tá conseguindo pisar um pouquinho mais na bola, né? Ou seja, tá conseguindo trocar passe, Paquetá vindo buscar mais essa bola no meio para fazer o papel de armador. Agora tem que acertar ainda a questão do jogo sem a bola, né? A gente já previa essa dificuldade. Ortiz improvisado e Saúl que não vem jogando bem.
0: E o Flamengo vale a luta de novo. O Flamengo faz uma nova tentativa com Pedro, desarmado na defesa, a bola vem na intermediária para Aguirre. Aguirre vira o jogo no lado esquerdo. Ele retoma a bola, volta para Arthur Mário Dias, ainda domina a bola, volta para Esquivel, Esquivel pela intermediária, vira o jogo pela lateral direita para Benevides, ele aproveita o embalo, vai à luta, cruza a linha que divide o campo argentino, devolve a bola pela intermediária, passa mais atrás no meio campo, entrega para Filipinho, Filipinho outra vez na intermediária, devolve a bola pelo meio campo, anda agora, temos aí o Mister na telinha, o Mister na telinha, e tá com a cara meio esquisitona, hein, Galão?
3: Ele tá meio sério ali, meio poucas ideias, tá lá num confortável camarote da Arena da Baixada.
0: Pois é, temperatura de 17 graus com chuva hoje em Curitiba e o teto tá fechado. Hoje não chove, não chove no tapetinho da arena, porque o teto tá fechado completamente. Quando o Flamengo procura a jogada, a bola recuperada, tenta ainda Mendoza, o autor do gol lança na esquerda para Viveiros, a bola saiu, vai pela linha de fundo, é tiro de meta outra vez pro Flamengo cobrar. E olha aí a nossa galera, os fãs do Futebol Globo CBN, já chegando aqui no chat ao vivo, o Vanderlan Nascimento diz que tem que respeitar o Mengão. É isso aí, vamos ver então, ele manda aqui um abraço também, tá o Cauã, Cauã Kila Cronte, aqui participando com a gente no Futebol Globo CBN, na cidade de Rio Grande, no Rio Grande do Sul. Já são 19 minutos no primeiro tempo, o Flamengo tentava o domínio, mas ficou caído um jogador do ataque do Flamengo, o juiz da partida para marca é o Alexandro Carlão.
3: É, e preocupa também o Ancelotti, né? Preocupa também o Ancelotti, ele tá caído no gramado, sentindo muitas dores, não viu o que aconteceu, mas ele tá com a mão no tornozelo direito. Ah, ele... Olha, rapaz, eu vou te falar uma coisa, hein? O camisa número 33, Aguirre, chegou no carrinho, perdeu o freio, acertou o tornozelo do Alexandre. É porque, assim, foi um lance completamente acidental. Mas me atrevo a dizer que, no mínimo, para um cartão amarelo, bom de bola.
0: Marque o tempo! Faltando 25 para acabar, para terminar o primeiro tempo da Arena da Baixada em Curitiba, rodada 16 do Campeonato Brasileiro. E o placar, olha ele aí:
5: Atlético Paranaense.
0: Mendoza.
5: Flamengo.
0: 0.
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0: Olho na telinha e áudio no Futebol Globo CBN. A bola volta na intermediária para a defesa do Furacão. Ela é trabalhada na esquerda, procura Aguirre, volta pela intermediária, adianta a bola no meio campo, busca a jogada com Zapelli. Zapelli é desarmado pelo Saúl, retoma pelo Flamengo, lança a bola para o Samulino. Ele dormiu, perdeu a bola, é desarmado. Olha que o professor tá de olho, hein? Você é selecionável, Samulino, arma a jogada de novo, Mendonça pelo Furacão, entrou na meia lua, limpou pro Viveiro, já na grande área, ele é artilheiro do Brasileirão, prepara, chuta de canhota e a bola vai pela linha de fundo, é tiro de meta pro Flamengo cobrar. 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
0: 21, faltando 24 para acabar, para terminar o primeiro tempo, 1-0, vai ganhando o Furacão, gol marcado pelo Mendoza, a bola vem de novo na defesa do Flamengo, vai Danilo vira o jogo na esquerda, adianta a bola pela intermediária para Léo Pereira, bota a bola na ponta para Alexandre, esse aí também tá no listão da seleção, hein, entre os 55 da pré-lista do Mister Ancelotti, devolve a bola para Léo Pereira, adianta na intermediária para Samulino tenta a jogada no meio com Saúl, devolveu, vai ainda Léo Ortiz, vai lá, arranca a bola e devolve na intermediária para Alexandre outra vez no meio campo para Léo Pereira, é o Flamengo tentando dar dinamismo à jogada, ele adianta na ponta direita, descobre Varela, volta a bola pelo meio campo, adianta para Paquetá, trabalha de novo para Carrascal na intermediária para Danilo, é o Flamengo tentando empurrar o Furacão pro campo dele, a bola na intermediária, retoma ainda pelo lado esquerdo, é o Flamengo pressionando, vai Carrascal com ela dominada, procura jogada pelo meio campo, devolve na esquerda para Alexandro, Alexandro na ponta para Saulino, vai tentar o levantamento na grande área, procura jogada pelo meio campo para Alexandro, para Paquetá, na área procurava Saulino, é desarmado, a defesa corta e a bola vem para Capelli dominar pelo Furacão, adianta na intermediária, bota para Viveiros, ele que tem 8 gols no Campeonato Brasileiro, chuta, a bola chega limpa para o goleiro Rossi dominar pelo Flamengo no interior da grande área, com as mãos adianta na frente da grande área para Léo Pereira, Léo Pereira bota a bola na ponta, faz a tentativa com Alexandro, Alexandro recolhe a bola, devolve para Léo Pereira, Léo Pereira com ela dominada, bota pela lateral direita, ainda para Léo Ortiz no campo de defesa do Flamengo, tenta cruzar a linha que divide o campo, recebe ali Paquetá, retoma a bola, volta para Danilo, bota pela defesa ainda para Léo Ortiz, Léo Ortiz devolve outra vez na intermediária, a bola para Danilo na parte central da intermediária, e o Furacão continua marcando a saída de bola no campo do Flamengo, hein, Duda?
1: É, continua exigindo muito do Flamengo movimentação, né? Até chegou a dar um passinho para trás, explorando mais a bola vertical, a bola longa, mas o Flamengo perde essa bola na intermediária do Atlético Paranaense com muita facilidade, principalmente quando vai para o Samuel Lino, que deve estar causando arrependimento ao Carlo Ancelotti, que deve estar pensando, por que que não fiz a lista de lápis?
0: 23, lateral já cobrado pelo Samolino, devolve a bola, dá para Paquetá, chegou na esquerda, a defesa corta quando tentava Alexandro pelo Flamengo, mas ela volta para Léo Pereira, dá para Léo Ortiz, adianta pela direita para Carrascal, hora da grande área, vai bater, levantou, sumiu o goleiro Santos e pegou lá no alto, mas a bateria toda do Flamengo já estava na área, Carlão.
3: Se precipitou o Carrascal, Varela passava livre pelo lado direito, ele cruzou de qualquer jeito para dentro da área, o Santos com muita segurança fez a defesa, olha o Flamengo.
0: Volta o Flamengo, volta o Flamengo, a bola com o Léo Pereira na intermediária, trabalha para Paquetá pelo lado esquerdo, pela meia esquerda, já no setor de ataque, domina a bola pela intermediária, procura a jogada na esquerda, dá para Alexandro, Alexandro outra vez no meio campo para Saúl, volta a bola na ponta direita para Varela, mata no peito, adianta para Carrascal, é o Flamengo trabalhando pela ponta direita, vai Carrascal, encontra ali uma solução individual no drible, devolve pro Saúl, pela direita Varela, Pedro na área, não pegou, a defesa corta e a bola é recuperada no meio campo pelo Zapelli, Zapelli adianta pelo lado esquerdo para Viveiros, lá vai ele, corre ainda o colombiano, ultrapassa a linha que divide o campo, vai com a bola dominada, é atacado por trás pelo também colombiano Carrascal, que comete a falta e... ferrou, hein, Carlão?
3: Ele deu uma pernada no jogador ali do Viveiros. O Viveiros limpou a jogada. O Carrascal chegou completamente atrasado. Acertou o jogador do Atlético Paranaense, que caiu estatelado no gramado. Cartão amarelo primeiro do jogo.
0: E é passa, Carlão? Os dois são da Colômbia, os dois colombianos ali entrando, Carrascal em cima do Viveiros, recebeu o cartão amarelo, Carrascal, camisa 15 do Flamengo. Marque o tempo! Faltando 25 para acabar, para terminar o primeiro tempo. E o placar, olha ele aí.
5: Atlético Paranaense.
0: Oh, Mendoza.
5: Flamengo.
0: 0. 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Fica caído lá o jogador do Atlético, é o Léo Derrick, Carlão.
3: Parece, não vou te dizer que é com certeza, porque eu não tenho essa certeza na vida, bom de bola. Mas está caído no gramado, ele caiu completamente sozinho no lance ali que o Flamengo atacava justamente pelo lado esquerdo da defesa do Atlético Paranaense.
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0: 0 vai ganhando e o jogador Léo Derick continua fora do campo, agora conversando lá com o pessoal da comissão técnica e tudo indica que não vai voltar ou vai voltar, Carlão?
3: O Claudinho, número 26, está pronto ali para entrar no jogo. Já está até aquele pauzinho, aquele papelzinho na mão do... isso seria mais perigoso ainda. Está até aquele papelzinho na mão do quarto árbitro. É. Ele já ia suspender a plaquinha, todo mundo, calma, calma, segura. É. O pessoal está meio traumatizado com plaquinha hoje.
0: É verdade, o papelzinho do Neymar. Neymar foi hoje na telinha, mostrou. Era ele que ia sair. Onde está o Neymar? Confusão está também, minha gente. Agora já são 27. Uma falta vai ser cobrada pelo Esquivel. Pro Furacão, levantou. Bola testada, vai pela linha de fundo. E assustou, hein? Rossi, alô, Carlão.
3: Cruzamento para dentro da área. O Arthur Dias subiu sozinho, zagueirão, para nas costas do Danilo. A sorte é que ele cabeceou de cucuruto e a bola saiu. Olha, Mengão.
0: Volta o Flamengo, a bola no interior da grande área. Vai Carrascal, dominou, mas já havia impedimento, hein, Carlão?
3: Na verdade, não foi impedimento, não. O árbitro não tinha... O Rossi bateu rápido o tiro de meta e parece que ia ser feita a substituição. E ele não autorizou a cobrança rápida do Rossi, que ia colocar o Samuel Lino na cara do gol. Os jogadores do Flamengo estão ali revoltados, porque o tiro de meta, bom de bola, não exige que haja um apito. Não exige que haja um apito. E ali o árbitro tinha... Olha só, bom de bola, o árbitro não tinha autorizado a substituição. Ele só autorizou a substituição quando o Samuel Lino saiu na cara do gol, bom de bola.
0: Mas que confusão, hein, Duda?
1: É bem confuso agora o árbitro, hein, porque ele vira e sai correndo como se o jogo estivesse valendo.
3: Exatamente.
1: E aí ele para no meio do caminho, acho que o quarto árbitro grita, rapaz, tem aqui, substituição, para tudo. Aí ele volta tudo e vamos começar desde o início. Enrolado o árbitro, aí não deu mesmo pro Derick, né? Joelho, né? Acho que ele pisou em falso ali.
3: Claudinho já, Claudinho 26 na vaga do meia dúzia. Léo Derick, primeira alteração do jogo.
0: Volta o Furacão tem outra vez a posse na bola pela intermediária, a bola recuperada pela defesa, pelo Esquivel. Esquivel devolve no meio campo, volta para Arthur Dias. O Arthur Dias cruza a linha que divide o campo, bota a bola pela intermediária, passa na esquerda para Claudinho, e entrou em campo agora em lugar do Léo Derick, que saiu contundido. Devolve na esquerda para Esquivel, outra vez na intermediária. É o Furacão no campo do Flamengo, mas a bola é recuperada e passada atrás para Aguirre. Aguirre vira o jogo pela defesa ainda para Arthur Dias. Ele adianta pela intermediária para Benevides. Benevides tenta a jogada, vai lá, Léo Ortiz retoma, perde a bola, volta novamente para Léo Pereira pela defesa do Flamengo. Já são 29 do primeiro tempo, o Flamengo vai perdendo por 1-0 por Furacão na casa do Furacão. Flamengo nesse momento continua com 30 pontos em segundo lugar. O Palmeiras, que tropeçou empatando, e o Flamengo não aproveita. Aproveita. Já o Furacão passa da quinta posição para a quarta posição, ultrapassando São Paulo, e entra no G4 do Campeonato Brasileiro. Marque o tempo! Faltando 15 para acabar, para terminar o primeiro tempo em Curitiba. E o placar, olha ele aí.
5: Atlético Paranaense.
0: Mendoza.
5: Flamengo.
0: 0. E aí, beleza? Ligado no Futebol Globo CBN. A bola é do Furacão pela direita, tentava Zapelli, desarmado, vai lá, defesa, corta, Danilo coloca outra vez pela linha lateral pro Furacão cobrar pela ponta direita. Já chegamos aos 30 minutos do primeiro tempo, Flamengo vai perdendo por 1 a 0 o seu segundo jogo consecutivo, perdeu para o Vitória na Copa do Brasil e agora vai perdendo para outro rubro-negro, o Furacão, o Atlético Paranaense. Lateral pela direita para Benevides cobrar. Uma posição, argentino, camisa 29, levantou, botou na área. Léo Pereira subiu, a bola bateu na cabeça do Alexandro e vai para escanteio, Carlão.
3: Defesa do Flamengo está mais perdida que vegano e churrascaria rodízio. O Léo Pereira cabeceou para fora da área, a bola bateu no peito do Alexandre, se perdeu pela linha de fundo. fundo. Escanteio pelo lado direito, Esquivel nela.
0: Olha, Ancelotti deve estar fazendo assim, assim com a cabeça, hein, Duda?
1: É, o Flamengo tá batendo cabeça, isso sim.
0: Pelo amor de Deus. Novo escanteio na direita, toma posição, Benevides para fazer a cobrança. Vai botá-la no bolinho, partiu para a bola, levantou. A defesa corta, a bola sai da grande área. E agora o Saúl sai no prejuízo, a bola vai mais uma vez para fora. Saúl carambolou, foi pro chão, rodopiou, mas o juiz da partida marca novamente pro Furacão o escanteio pela ponta direita. Esquivel toma posição para fazer a cobrança, vai botá-la no bolinho, é um bom momento pro Furacão. Flamengo pressionado, a bola vai lá na área, passa por todo mundo, vai lá do outro lado, é tiro de meta outra vez pro Flamengo cobrar. 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
0: Fãs aqui do Futebol Globo CBN chegando. Almiro Ferreira Gonçalves, ele está em Teófilo Otoni, em Minas Gerais, hoje acompanhando mais uma vez o Futebol Globo CBN. O nosso presidente, o Miro. Fala, Miro. A bola volta para o Flamengo na intermediária. O Flamengo domina de novo a tentativa pelo meio-campo com Paquetá. Ele retoma pela parte central da intermediária. Trabalha a bola dentro para Pedro. Volta Paquetá, chuta a bola, explodiu no Aguirre. Sai da grande área. O Flamengo procurando retomada da bola, mas fica caído o jogador do Flamengo. Há uma falta onde o Viveiro está envolvido também. Ele que é o artilheiro do campeonato, árbitro da partida, para, marca, dá uma falta dele em cima do Danilo na intermediária. E essa falta pode ser interessante para o Flamengo, hein, Carlão?
3: A falta é na intermediária, mas ela é bem centralizada. É ruim de ser jogado dentro da área. Tanto que os zagueiros do Flamengo não subiram. Falta pela intermediária. Se fosse o Renato, lembra do Renato Abreu, bom de bola?
0: Sim.
3: Dali com a perna canhota ele acertava.
0: É verdade, mas faz muito tempo, né, Carlão?
3: Faz.
0: Carlão, faz hoje aí, recordar é viver. Carlão é o fundo do baú. Foi lá buscar o baú da saudade, o Renato Abreu, que jogava muito pelo time do Flamengo, com aquela camisa número 11. Já são 33, o Flamengo tem aí a oportunidade nos pés do Carrascal. A bola colocada na parte central da grande, da intermediária. Jogadores já no interior da grande área. Volta até para dar uma moral ali o Viveiros, o camisa 9 do Furacão. A falta vai ser cobrada pelo Carrascal. Se a coisa vai mal, chame o Carrascal. Lá vai Carrascal, toma posição, partiu pra bola, levantou, o ataque fechou, Danilo. E ela vai à direita do goleiro Santos pela linha de fundo. 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
0: Para resumir a história do Flamengo daqui um pouquinho, tem uma pergunta para você, Dudão. Quando o Flamengo desce de novo na intermediária, vem a bola para Leo Ortiz, adianta no meio campo, devolve, passa a bola para Saúl, o espanhol vira pela direita para Samulino, bota na ponta para Varela. Flamengo tentando evoluir já no campo do Atlético, a bola devolvida para o Danilo, inicia a jogada com Saúl, retoma a bola, deixa para Leo Ortiz, bota a bola pelo lado esquerdo para o Alexandro. Alexandro vai levantar na grande área, vai fazer uma nova tentativa de ataque ao Flamengo, devolveu, virou pro Paquetá, levantou, ninguém no complemento da bola, sai da grande área, vai pela linha de fundo, é tiro de meta outra vez pro Furacão cobrar. Duda, o Flamengo hoje tá mais pra aquele time que perdeu pro Vitória ou aquele time que deu show diante do Grêmio, hein, Dudão?
1: Ah, muito mais próximo do que fez na última partida, infelizmente, pra torcida rubro-negra. O Flamengo faz muito pouco, Edson, para mudar esse cenário, né? Até está jogando com um pouco mais de conforto agora. O Atlético Paranaense não exerce tanta pressão. Está vencendo por 1-0. Está tentando mais um jogo de velocidade, de bola mais longa. Mas faltam as ideias, né? O Flamengo chega de maneira muito tímida ao ataque e não pensa direito o jogo. Samuel Lino, Carrascal, Saúl. Está todo mundo sumido, viu?
0: Volta o Flamengo. O Flamengo tem a posse na bola na esquerda com o Alexandre. Cruza a linha que divide o campo. Volta na esquerda. Adianta a bola na intermediária. É o Flamengo outra vez pressionando pelo meio campo. A bola recuperada pelo Carrascal. Bota na ponta direita. Faz a tentativa com Saúl. É desarmado. A bola volta na defesa do Flamengo para Danilo. E o Danilo vai começar tudo de novo. Lança a bola em linha reta na intermediária. Dá para Carrascal. Vira o jogo na esquerda para Léo Pereira. Agora para Paquetá. Retoma a bola na ponta para Alexandre, vai tentar a balançada na grande área, vai tentar o cruzamento, procura uma brecha, devolve a bola na ponta para Paquetá. Paquetá ainda no ataque do Flamengo, adianta a bola, tenta no meio campo para Leotiza. Paquetá, ele completa mal porque ninguém chegou para completar. Quase, Carlão.
3: Flamengo, jogada bem tramada, um passe, uma linda bola, sabe de quem? De Léo Ortiz. Paquetá podia chutar, chegar chutando, ele preferiu rolar a bola para dentro da área muito longa, não deu pro Pedro chegar no carrinho, mas chegou o Flamengo, 1-0 Fracão.
0: No chat, ao vivo, os fãs do Futebol Globo CBN marcando presença aqui, o Valdir Romualdo, dá um boa noite CBN, o Almiro, nosso Miro, já registrei também, o Douglas Dri, ele dá aqui o placar dele, diz que o Flamengo ainda pode ganhar por 3-1, é isso aí, e também aqui marcando presença, o Célio Afilho, pedindo aqui, não vai soltar os bingos do Flamengo, mas tem que ter um gol, né, Célio? Para ter bingo. Já são 37, faltando 8 para acabar, para terminar o primeiro tempo. Avança de novo o Furacão com Zapelli. Lá vem o argentino na camisa 10, dominou, perto da área, chuta a bola, bate na defesa, sai. E o Flamengo cede mais um escanteio pelo lado esquerdo para o Furacão cobrar. 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
0: Furacão na esquerda pelo Zapelli, o camisa número 10, o argentino Zapelli, vai botar a bola no interior da grande área, é o sexto escanteio contra o Flamengo, toma posição para fazer a cobrança Zapelli, olha a bola, toma posição, partiu para a bola de canhotinha, levantou, Rossi vai lá no alto e pega com segurança, sem dar resposta, sem soltar a bola, e agora já vai soltar pela intermediária, fica sem opção, mas adianta a bola novamente pela direita para Danilo, Danilo retoma pelo Flamengo, puxa o ataque pela direita, busca a jogada, o Samulino, Samulino agora jogando pela ponta direita, Duda.
1: É, ele tava errando tudo pela esquerda, vamos ver se ele acerta alguma coisa pela direita, né?
0: Volta o Flamengo com Paquetá, Paquetá domina a bola pela intermediária, combinou pelo meio campo com Saúl, devolve para Paquetá, volta pela intermediária, arma a jogada pela defesa com Danilo, Danilo procura uma nova jogada pelo meio campo, volta a bola na esquerda para Alexandre, lá vem o Flamengo, Flamengo vai à luta, Flamengo dá agora mais um aperto lá do time do Furacão pela ponta direita com Varela, quando fica caído Lucas Paquetá. E caiu feio, hein, Carlão?
3: Ele deu cartão amarelo pro Mendonça. Só que os jogadores do Flamengo querem um cartão vermelho para o jogador da equipe do Atlético Paranaense. Certamente os lances vão ser revistos no VAR. Uma bola dividida, o Paquetá chegou antes. E o Mendonça chegou por cima da bola, acertando as travas da chuteira na canela do Paquetá, que está caído no gramado, sentindo muitas dores. Jogadores do Flamengo pressionam por uma revisão no VAR.
0: Marque o tempo! Tá faltando 5 para acabar, para terminar o primeiro tempo em Curitiba. E o placar na Arena da Baixada. Olha ele aí.
5: Atlético Paranaense.
0: O Mendonça.
5: Flamengo.
0: 0.
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0: E o Paquetá ainda caído, hein, Carlão?
3: É, o cartão amarelo foi pro Mendonça por reclamação. Mas a entrada forte foi do Filipinho. E o árbitro nem falta deu. Mas certamente o lance está sendo revisto no árbitro de vídeo.
0: Pois é, e o Paquetá, que é homem certo na lista de amanhã, Dudão?
1: Não, certo não. Já esteve muito mais seguro, né? Aí teve uma queda, não chegou bem no Flamengo, mas estava num momento de evolução. Estava enfrentando o melhor momento dele com a camisa do Flamengo, fazendo gols, quando veio a lesão e aí ele pode ter se afastado um pouco dos pensamentos do Carlo Ancelotti. Mas pela versatilidade, eu acho que um jogador que ainda está nos pensamentos do técnico da seleção brasileira. Sobre esse lance, Cara, eu não aplicaria cartão vermelho, porque o jogador do Atlético Paranaense, ele vai para o movimento de chute, e ali é tudo muito justo, né? Depois de chutar a bola, não tem muito o que fazer com o pé ali. Né? Pegou na canela do Paquetá, não tenho dúvida que está doendo pra caramba, que pode ter, inclusive, ter ferido a canela dele, mas eu não vejo ali a intenção do jogador do Atlético Paranaense de deixar o pé para machucar. É uma extensão de movimento. Eu não aplicaria cartão vermelho, não.
0: Pois é, e o Ancelotti está de olho. O Paquetá está na relação dos 55, já esteve com o Ancelotti na seleção brasileira. E aqui tem uma pergunta do Almiro José Ferreira para você, Duda. Será que o mister levou a caixinha de chiclete, Duda?
1: Olha, ele hoje não deve estar precisando do chiclete, né? Quem deve estar precisando é o Léo Jardim.
0: Pois é, para colar na mão, porque ficou aquela mão lá de sabão do goleiro do Flamengo no gol único do jogo, marcado na falha do goleiro Rossi do Flamengo, no gol marcado pelo Mendonça. Mas o Flamengo tem uma nova falta, Léo Pereira tá lá, toma posição também, Carrascal, vamos ver quem vai cobrar, Carrascal e Léo Pereira, é um bom momento, Carrascal dá uma olhada ali através da barreira, Léo Pereira se posiciona, Léo Pereira que é o capitão do Flamengo, tá com moral, pode fazer o gol de empate, partiu pra bola de canhotinha, chutou à direita do goleiro Santos, vai pela linha de fundo, nem assustou, hein, Galão?
3: É, mas ele conseguiu até fazer a bola passar ali pela barreira, a bola até fez a curva, mas a curva muito longa, o goleiro Santos, que é ex-jogador do Flamengo, vai pra cobrança do tiro de meta.
0: No chat ao vivo, mais um fã do Futebol Globo CBN, o Newton Camargo em Maringá, no Paraná, acompanhando o Futebol Globo CBN, e o K2026 pede aqui um alô para a fartura do Piauí. Diz aqui que vai dar Mengão, galera do Piauí também ligado no Futebol Globo CBN. A bola é do Flamengo com Léo Ortiz, adianta na intermediária para Carrascal, trabalha atacado por trás, vai pro chão, a falta tá marcada e o juiz de novo é cercado por jogadores do Flamengo, jogadores também do Furacão. Fica lá caído o jogador da camisa número 16, Jadson, o árbitro da partida, da falta contra o Flamengo na intermediária do Furacão. 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
3: O lance que envolveu o Paquetá, mas foram lances completamente diferentes. Falando em lei do ex, né? Tem o Santos que jogou no Flamengo. O Flamengo tem dois jogadores que jogaram no Atlético Paranaense no time titular. O Léo Pereira, que inclusive foi campeão da Copa do Brasil, e o Alexandro, rapaz, que lá atrás, antes mesmo de jogar no Santos, ele jogou no Atlético Paranaense.
0: Agora já são 44. Daqui a pouco vem aí o Chico Aiello, a resenha do Chico no intervalo, com o Duda e o Carlão. Hoje mais cedo, Botafogo. O Botafogo ganhou por 3-1 do Corinthians no Newton. 3 gols, um hat-trick do Arthur Cabral. É isso aí, Arthur Cabral. A galera do Botafogo já tá botando nas redes ele com a camisa da seleção brasileira. Hein, Ancelotti? Já são 44 no primeiro tempo, faltando um minutinho. Vai acabar, vai terminar o primeiro tempo. O Flamengo tem a bola dominada pelo Danilo. Danilo devolve na esquerda. Vem a bola de novo no meio-campo para Saúl. Saúl realmente fora de sintonia, hein, Duda?
1: Completamente fora do jogo. Pode estar pesando ali uma falta de entrosamento com o Léo Ortiz. Ele está muito sozinho ali, centralizado para fazer o time jogar, está afastado do Paquetá. O Flamengo não está se encontrando em campo não, viu, Edson?
0: 45 e vem aí o intervalo. Daqui a pouco o Léo Jardim vai ter que cuidar melhor desse jardim rubro-negro, hein, professor? Quando o Flamengo ataca na esquerda, a bola chega na ponta para Carrascal. Carrascal tenta a jogada, marcado na defesa, passa pelo Arthur Dias, devolve a bola, Paquetá em linha reta para Pedro, a bola não chega, volta ainda para Paquetá, devolve pela intermediária para Léo Ortiz, o camisa 3 do Flamengo, hoje jogando fundo, deslocado no meio campo, bota a bola na esquerda, chega na intermediária, Paquetá prepara, vai cruzar na grande área, devolve, movimenta a bola no meio para Alexandro, outra vez na intermediária para Léo Pereira, bota pela direita para Varela, Flamengo chega com perigo, cerca a grande área do Furacão, volta ainda, Varela na defesa para o Danilo, vai começar tudo de novo agora com Léo Pereira. Léo Pereira adianta na intermediária para Léo Ortiz, adianta, linha reta, trabalhou, virou, Paquetá, vai bater na direita para Varela, a bola passa por ele, nas costas dele, Carlão.
3: Pois é, ele foi, mas o jogador do Flamengo achou que ele não foi. E aí quando lançou a bola o Saúl para ele, a bola foi nas costas do Varela, que nada pôde fazer. Mais sete,
0: vamos até 52, vamos até 52, 1-0 para o Furacão, este é o placar. O Furacão tem de novo a posse da bola na esquerda com Claudinho, ele faz a cobrança do lateral, adianta a bola pela intermediária, a defesa faz o corte, a bola vai, volta no meio campo, tenta ainda Léo Ortiz, vai lá, Saúl dá de cabeça, mas ela chega limpa novamente ao goleiro Santos do interior da grande área, ele bota a bola no ataque, adianta no campo do Flamengo, o corte feito pelo Léo Pereira, volta na esquerda, Alexandre chuta, a bola bate no Jadson, vai outra vez pela linha lateral para o Flamengo, já cobra Alexandre pela intermediária do Furacão, devolve a bola para Léo Pereira procura encaminhar pela intermediária, vira o jogo da esquerda, pela direita para Varela mata a bola no peito, pela lateral direita, volta na intermediária, aí ainda no campo do Furacão para Danilo outra vez na ponta direita para Samulino jogando pela ponta direita, volta pela intermediária para Léo Pereira começa tudo de novo na esquerda com Alexandre, ele avança para o campo de ataque, devolve para Paquetá pela meia esquerda, agora na direita para Varela, bota a bola na ponta para Samulino, vai tentar o cruzamento na grande área, trabalha, devolve no meio para Paquetá, adianta para Léo Ortiz na área, Samulino é desarmado, dormiu de novo, o Samulino é desarmado, a defesa corta na esquerda com Zapelli pelo Atlético, bota no campo do Flamengo, adianta na intermediária, tentou Mendoza, fica lá enrolada a defesa do Flamengo, chega o goleiro Rossi, ele com o pé, adianta e finalmente chuta a bola pra frente, ela volta no meio campo do Flamengo para Léo Ortiz de novo para Varela dá um passe pro Viveiros que adianta, mas o Rossi agora tá lá, mas que caos, hein, Carlão?
3: Um caos absurdo na saída de bola do Flamengo. Todo mundo dando bola pra trás. O Léo Pereira, na hora de recuar pro Rossi, ficou na dúvida se recuava com a cabeça, com o peito, com a perna. O Rossi saiu jogando, esqueceu a bola. Depois o Varela recuperou a bola, driblou pra trás, quase entregou a bola pro Viveiros. Galera do Flamengo não tá bem da cabeça, não, pô, de bola.
0: É verdade. E aqui o Valdir Romualdo já reage aqui no chat ao vivo. Tá todo mundo atrapalhado nesse time. É isso aí, Valdir, daqui a pouco vem aí o intervalo, os ajustes do professor Leonardo Jardim para esse time do Flamengo, hein, Dudão?
1: O Flamengo tá cometendo erros assim de um time de várzea, sabe? Uma bateção de cabeça, uma insegurança para jogar. Varela mal no jogo também, não está sendo utilizado aqui pela direita, mas quando recebe a bola, se enrola todo. O Rossi, como se não bastasse o frango, está querendo complicar ainda mais. Tá feia a coisa, viu, Edson?
0: Será que é porque o homem tá lá? Mas não, mas é todo mundo já crescidinho, né, Duda?
1: É, até porque tem muita gente que não tem como ir pra seleção brasileira.

0: 50-50, vai ser cobrada a falta na intermediária em cima do Samulino. A falta cometida pelo argentino Esquivel, camisa número 37 no Furacão. É um bom momento agora para o Flamengo. Flamengo aí vai sair na vantagem, hein? Se conseguir ao menos um gol de empate ainda nesse primeiro tempo. Carrascal toma posição para fazer a cobrança. O goleiro Santos arruma a barreira. A bola vai lá para a grande área. É uma oportunidade boba para o Flamengo. Uma bala usada lá na grande área. Quem sabe vem coisa boa aí, Carrascal. A bola vai lá para a grande área, a bola vai lá para o Bolinho. Tá todo mundo lá na grande área na expectativa do levantamento dessa bola pelo Carrascal. Ele dá uma outra olhada lá para a grande área. Vai levantar lá no bolo. Vai botar o drone para funcionar. Partiu o drone, levantou, botou na área, subiu o Danilo. Não pegou a defesa, corta e a bola sai da grande área. Cortada pela direita pelo Benevides. Ele volta para no meio campo, o Flamengo retoma mais uma vez pela intermediária, vai Alexandro, Alexandro devolve a bola para Léo Ortiz na direita, Varela, Varela na ponta para Carrascal, retoma o camisa 15 no Flamengo, já são 51, vamos até 52, mais um para acabar. Flamengo tem um minutinho para resolver a vida dele no primeiro tempo. Léo Pereira levanta a bola com força e sem direção e ela vai pela linha lateral. 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
0: Minuto no primeiro tempo da Arena da Baixada, 1-0, vai ganhando o Furacão em cima do Flamengo na rodada 16 do Campeonato Brasileiro. Lateral cobrado na esquerda, bota Claudinho, a defesa do Flamengo corta de novo e ela vai pela linha lateral. Daqui a pouco vem aí a resenha do Chico no intervalo, o Duda vem aí e vamos ver os ajustes que o Flamengo precisa. O juiz apita e termina o primeiro tempo em Curitiba.
2: Atlético Paranaense.
0: Mendoza.
2: Flamengo.
0: 0. E agora vem aí.
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3: Na Globo, na CBN, 8h21 no horário de Brasília, intervalo de jogo na Arena da Baixada com a presença do técnico Carlo Ancelotti. Será que o Ancelotti gostou desse primeiro tempo? O Paquetá tá falando em entrevista à Sport TV e a gente ouve nessa Central da Bola.
4: Você falasse dessa primeira parte do jogo, o que o Flamengo pode fazer pro segundo para reverter?
5: Cara, a gente sabe que é um jogo difícil, a gente tem que ter um pouco de mais calma com a bola, parar de forçar a passe de primeira, é um campo diferente, a gente tem que tranquilizar a bola, rodar a bola com calma, achar os espaços, a equipe dele se defende bem, escutar o que o professor tem para falar e a gente voltar para tentar reverter o placar.
3: Obrigado. Muito bem, tá aí o Paquetá, né? Falando desse primeiro tempo, segundo ele, o Flamengo tem que ter um pouco mais de tranquilidade com essa bola, né? Não jogar tão rapidamente por causa do gramado. O gol foi do Mendoza. Viveiros também tá ali posicionado para poder falar. E o time do Atlético Paranaense tá vencendo por 1-0. O gol foi dele, Mendoza, aos 10 minutos deste primeiro tempo. E os jogadores do Furacão deixam o campo de jogo. E quem vai falar é justamente ele, o jogador Mendoza.
6: Nós, os colombianos, né, que você falou, que estamos na pré-lista, e continuar trabalhando, né? É, a gente sempre põe a fé em Deus, e fé em Deus o trabalho, que tudo vai dar certo.
3: Tá certo, obrigado, isso, Mendoza. Isso aí, o Mendoza, né, que está na pré-lista também da seleção dele, e está esperando ser convocado e participar da Copa do Mundo do Canadá, do México e também dos Estados Unidos. 97.9988. 97.9988. Estou esperando sua participação. Quero te ouvir, hein? Curtiu ou não curtiu esse primeiro tempo do Flamengo, hein? E Carlo Ancelotti, gente, o que será que ele anotou nesse primeiro tempo, hein? Será que ele tem alguma dúvida ainda? A lista é amanhã, gente, menos de 24 horas. Já tem tudo isso e muito mais no Futebol Globo CBN.
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3: na Globo, na CBN, 8h24 no horário de Brasília, intervalo de jogo na Arena.

0: Baixada e o Atlético Paranaense está vencendo o Flamengo 1-0. O gol foi do Mendoza aos 10 minutos deste primeiro tempo. Carlos Eduardo Éboli, qual é o resumo desse primeiro tempo que já você vai contar tudinho, Éboli?
1: Olha, Chico, já que o assunto principal é lista, o Flamengo tem uma lista de problemas para resolver e tentar melhorar no segundo tempo. Porque esta lista de problemas explica essa derrota parcial 1-0.
0: Já, o Éboli vai fazer a convocação dessa lista e vai explicar tudo isso no Futebol Globo CBN.
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0: Não. 8h26, é hora de opinião nessa central da bola. O que foi o primeiro tempo de um Furacão, gol de Mendoza, 0 Mengão. O jogo na voz dele, ele conta e manda no nosso timaço.
1: Olha, Chico, primeiro sobre essa presença aí do Carlo Ancelotti, né? Uma presença que faz muito mais parte de uma ação, né, muito mais ampla, para ele continuar interagindo com o público brasileiro, com o futebol brasileiro, porque a lista já está pronta, né, já está fechadíssima. Não vai ser um jogo em grama sintética que vai mudar os pensamentos do Carlo Ancelotti sobre esse ou aquele jogador. Essa lista que vai ser anunciada daqui a menos de 24 horas, lógico que ela já está pronta. E o Ancelotti está vendo um jogo tecnicamente ruim, tá? O Atlético Paranaense colocou em prática no início da partida aquela pressão que ele gosta de fazer em cima dos seus adversários, joga com três zagueiros, libera os laterais, empurra, né, as linhas de marcação do adversário para trás, cria aquela sensação de pressão e nessa sensação de pressão fez um gol, contando com uma colaboração constrangedora do Rossi, né? Foi um frangaço do Rossi. Uma bola virada para o Mendoza, ele chuta e resvala ali no Léo Ortiz, mas chega inteira ali para cima do Rossi. O Rossi toma um susto com a bola. Dá a manchete todo desajeitado e joga contra o próprio gol. Né? Quase que um gol contra do Rossi. A bola não tinha nem ângulo ali para entrar, entre ele e a trave. Ele criou uma situação e botou a bola para dentro. Né? Então um lance estranho da gente entender que foi gol. Mas foi. E foi um frangaço do Rossi. Bem, o Atlético Paranaense com 10 minutos conseguiu o seu objetivo inicial, que era sair na frente. Depois do gol, deu um passo para trás. E o Flamengo ficou mais com a bola. E aí a gente segue na lista de problemas que o Flamengo apresentou nesse primeiro tempo. O primeiro deles, o Rossi, toma um frango. A saída de bola do Flamengo é uma saída de bola lenta, muito previsível e com muitos passos errados. O Saúl tá mal no jogo, bota na lista aí. Saúl mal no jogo. O Varela, que costuma ser uma válvula de escape importante pela direita, também está mal. Né? E muitas vezes fica preso, porque o Viveiros cai em cima dele também. Né? E não dá para deixar o Viveiros um mano a mano. Viveiros e Mendoza é uma dupla de ataque que se mexe muito, se movimenta muito. Dupla de força, de velocidade. Então não dá para deixar no mano a mano. Está segurando bastante os laterais do Flamengo. Está segurando o Alexandre lá pelo outro lado e segura o Varela. Mas tecnicamente o Varela não está bem. Bota na lista aí, é mais um problema. A falta de entrosamento entre o Léo Ortiz e o Saúl, bota na lista, é um problema que não vai ser resolvido, né? Porque é a opção encontrada pelo Leonardo Jardim devido às dificuldades de escalar o seu time titular, né? Aos desfalques. Então tá improvisando o Léo Ortiz, que joga, sabe jogar nessa função, mas já deixou claro que não é a função dele e nem se sente tão confortável assim. Né? O Léo Ortiz precisa jogar mais à frente, precisa participar mais da criação de jogada e fica exposto também a um Atlético Paranaense que sabe usar bem a velocidade da bola nesse gramado. A bola fica mais viva, o jogo fica mais rápido. Então, o normal é o jogador perder o tempo na hora de marcar, chega atrasado, comete falta. O Carrascal já está com prazo de validade, né? Já está na hora extra. Porque ele fez uma falta, tomou cartão amarelo, deu uma segunda pregada porque chegou atrasado. Poderia ter tomado um segundo cartão amarelo, acho até que merecia o segundo cartão amarelo. Consequentemente, teria que ser expulso, e não foi. O árbitro segurou a onda. Não, vou te dar mais uma chance. Mas tá na mira da arbitragem, não tenha dúvida. Carrascal tá completamente perdido. O Flamengo não tem as opções de lado do campo. Porque Carrascal e Samuel Lino não estão funcionando. O Samuel Lino erra demais, não acertou ainda o tempo das jogadas, o tempo da bola nessa grama artificial do Atlético Paranaense. De trás é um Saúl que também erra muitos passes. Fica apenas o Lucas Paquetá transitando no meio e flutuando bastante, com uma certa movimentação, mas ele não está conseguindo dialogar com ninguém. Né? O Paquetá até disse, ele tem que pisar mais na bola, tem que acalmar mais a bola, concordo com o Paquetá. O Flamengo tem que acalmar mais a bola, porque quando acalma essa bola e os jogadores se aproximam, tem categoria, tem talento para de pé em pé criar uma situação. Criou uma única chance de pé em pé, e foi inclusive que terminou nos pés do Paquetá, e ele nem chutou e nem cruzou, né? Acabou batendo forte demais, a bola foi para fora, tentou um lance em diagonal. Foi o único lance de pé em pé. Fora isso, um chute de fora da área do Samuel Lino, uma chegada de cabeça do Danilo. O Flamengo faz muito pouco, né? Pouco acha também o Pedro lá na frente, encaixotado entre os zagueiros. É um Flamengo que tem dificuldade para pensar o jogo. E contra o Atlético Paranaense, que mudou radicalmente de rotação depois que fez o gol. Então, é um Atlético Paranaense que sufoca, que pressiona. É um Atlético Paranaense que joga muito no erro do Flamengo. E convenhamos, né, a lista de erros foi muito grande nesse primeiro tempo, Chico.
0: Esse é Carlos Eduardo Éboli, opinião dele para esse primeiro tempo. De 1 para o Atlético Paranaense, 0 para o Mengão. Estou esperando sua mensagem agora, hein? 97.9988. Eu quero te ouvir no Futebol Globo CBN.
3: Boa noite, queridos. Boa noite, ouvintes. É o Jordão Barril de João Pessoa, na Paraíba. É o mesmo cenário da temporada passada, né?
0: Vamos pro intervalo, gente. Lindo titular. 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
8: Flamengo! Atlético Paranaense!
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12: Novas vagas gratuitas para o curso de qualificação profissional do Programa Municipal de Qualificação, Emprego e Renda estão disponíveis para a população de Belo Horizonte. 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Durante a formação, os alunos têm acesso à tarifa social de transporte, recebem lanches nos dias de aula e, ao final, obtêm a certificação. As inscrições estão abertas até o dia 22 de maio. 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A lista completa de organizações disponíveis pode ser acessado no portal da Prefeitura em pbh.gov.br.
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1: 8h35, no horário de Brasília, jornalismo da CBN Ação. Eu chamo a repórter Juliana Prado.
2: Morreu nesse domingo, no Rio de Janeiro, um dos mais importantes compositores da história do Carnaval Carioca, Oswaldo Álvares Pereira, o Noca da Portela, aos 93 anos. Ele estava internado desde o dia 30 de abril no Hospital da Zona Norte da cidade, tratando de um quadro de pneumonia. Um dos principais baluartes da Portela, Noca era mineiro da cidade de Leopoldina e se mudou para o Rio de Janeiro ainda criança. Ele chegou à escola de samba Azul e Branca de Madureira, levado por Paulinho da Viola, na década de 1960. O compositor fez parte do trio ABC da Portela, ao lado de Picolino e Colombo, e deixou sua marca em grandes obras como Portela Querida, defendida por Elza Soares, e no samba-enredo O Homem de Pacoval, de 1976. Noca venceu 7 vezes a disputa de samba-enredo da Portela. Com isso, é tido como um dos maiores vencedores da história da agremiação. Entre seus sambas vitoriosos estão Recordar é Viver, de 1985, Gosto que me enrosco, de 1995, Os Olhos da Noite, de 98, e Imaginário 450 Janeiros de uma Cidade Surreal, de 2015, em homenagem ao Rio de Janeiro. Em nota nas redes sociais, a Portela escreveu: nesse momento de dor, a escola se solidariza com familiares, amigos, parceiros de composição, admiradores e toda a comunidade do samba. Noca da Portela deixa um legado de amor à música popular brasileira, ao samba e à nossa majestade. Já a Prefeitura do Rio lembrou que Noca da Portela teve a trajetória marcada pela dedicação à escola, consolidando-se como um dos grandes autores de sambas e pilares para a história do Carnaval Carioca. A Prefeitura destacou ainda que sua obra e atuação como compositor e integrante da Velha Guarda representam um legado fundamental para a música brasileira. Tia Surica, sambista também integrante da Velha Guarda da Portela, escreveu: mais uma perda, mais uma estrela no céu de Madureira. O velório deve acontecer na quadra da Portela. O horário ainda não foi divulgado. Reportagem Juliana Prado.
1: Muito bem, vamos para o segundo tempo do jogo do Mengão. Está de volta ele, a grife do nosso timaço.
3: E aí, beleza? Ligado no Futebol Globo CBN. Vai começar o segundo tempo, não temos alteração nem para lá, nem para cá, né, Carlão?
4: Sem alterações, mão de bola.
3: É isso mesmo, Duda?
5: É, vamos ver se o Leonardo Jardim conseguiu acertar no papo com a turma, né? Mas haja papo para acertar tanto problema.
3: O juiz apita e rolou, a bola começa o segundo tempo.
6: Atlético Paranaense.
3: A saída foi dada pelo Atlético, que já avança. Viveiro na área, chuta, a bola bate no Léo Pereira, vai pela linha de fundo, com 15 segundos o time do Furacão consegue o primeiro escanteio nesse segundo tempo, cedido pela defesa do Flamengo, numa bola que bateu. Bateu no Léo Pereira, na entrada do Viveiros, que tem 8 gols no Campeonato Brasileiro. O primeiro escanteio do segundo tempo será cobrado na esquerda. Toma posição Zapelli, o argentino da camisa número 10 do Furacão. Vai partir para a bola, vai botar lá no bolinho. Partiu para a bola, levantou, botou na área, bola testada. Ross pegou, completa novamente. Chuta Viveiro e ela vai pela linha de fundo. Um momento de perigo. O Ross agora limpou a barra com a galera, hein, Duda?
5: É, nessa ele teve reflexo, né? Nessa ele teve reflexo. Agora, jogada no primeiro pau, né? Mais uma vez, zaga do Flamengo cochilando ali na bola pelo alto, cobrança clássica de escanteio no primeiro pau. Ninguém chegou. Nessa, o Rossi foi bem.
3: Pois é, e olha aí a galera chegando na audiência, a galera tá aqui se movimentando, a galera em movimento, e a gente manda pro ar Eliane Couto em Ipanema, ela vibrando hoje com seu fogão, fogão que hoje mais cedo ganhou por 3-1 do Corinthians no Newton, com 3 gols do Arthur Cabral. A bola é do Flamengo na intermediária, a bola passada pelo meio campo, tentava Carrascal, é desarmado, mas ela volta pela direita para Varela, levanta, põe na área, tenta Pedro, Pedro pouco acionado hoje, Pedro tava lá na área, mas a bola voltou no meio campo, Leorci retoma, mas meteu mãozão na bola e o árbitro da partida para a marca dá uma falta na intermediária pro time do Furacão cobrar. E ontem tivemos 2 jogos pelo Campeonato Brasileiro, Fluminense 2, São Paulo 1, Internacional 4, Vasco 1 e hoje Botafogo 3, 1 pro Corinthians no Newton. A bola vai pro Léo Pereira, que faz uma lambança, perde para Viveiro, entrou na área, voltou, chuta! Mendonça e o goleiro Rossi tá lá para pegar, numa falha do Léo Pereira. Olha que o homem tá de olho, hein, Garlão?
0: Não tem explicação pro Léo Pereira hoje. É a segunda lambança que ele faz. Ele foi tentar pegar uma bola no alto, mandar pra dentro da área, furou. Sobrou ali com o Viveiros, que caiu. E aí a bola sobrou pro Mendonça, que bateu pro gol e o Rossi fez uma grande defesa. Escanteio pro Furacão.
3: Três no segundo tempo, o Furacão tem novo escanteio. A bola vai lá pra grande área. O Furacão pressiona o Flamengo desde o primeiro segundo, praticamente, desse segundo tempo. O escanteio vai ser cobrado pela ponta direita. Uma posição, o jogador Esquivel partiu pra bola, levantou. A defesa corta com Léo Ortiz e tira da grande área, mas ela volta na esquerda ainda para Zapelli, domina, é desarmado, Flamengo vai lá com Paquetá, faz apenas a paredinha e a bola vai pela linha lateral novamente para o Flamengo cobrar no seu campo de defesa. Lateral vai ser cobrado pela defesa ainda, com Varela pelo lado direito da defesa do Flamengo, demora um pouco, dá uma olhada, fica sem opção de jogada, adianta a bola para o Zamolino devolve para Varela, adianta a bola pela metade da intermediária, a defesa faz o corte na esquerda com Esquivel, adianta, ela vai tocada ainda pelo jogador do Flamengo, Varela estava lá, Samulino também, e ela vai outra vez pela linha lateral, mais uma vez para o Atlético cobrar na esquerda com Claudinho toma posição pela intermediária, 1-0 vai ganhando o Atlético, gol marcado pelo Mendonça aos 10 minutos deste primeiro tempo, a bola volta pela intermediária, a bola recuperada na esquerda, vai Zapelli, domina, dá uma nova paradinha, marcado na esquerda pelo Danilo, dominou Danilo, completa Samulino, adianta a bola pelo meio campo, volta lá o Pedro para dar uma moral na defesa para tentar recuperar a bola, já que a bola não chega para ele, lá na frente o Pedro volta, vai para a defesa para tentar chamar a bola, para tentar puxar a bola, o Flamengo na sua intermediária, a bola vem com Paquetá na chegada da área, ele devolve para o goleiro Rossi, que vira o jogo na esquerda para Alexandro procura reiniciar a jogada com o Flamengo, adianta a bola para Carrascal devolve na defesa para Alexandro, finalmente o Flamengo respira diante da pressão do time do Atlético no campo do Flamengo, o Flamengo tem a posse na bola, Varela vira na direita para Samolino, devolve para Léo Ortiz, adianta na esquerda para Léo Pereira, ele cruza a linha que divide o campo, o Flamengo tenta atacar o Furacão no campo dele, a bola na intermediária, Alexandro para Léo Ortiz pela direita, devolve a bola na grande área, chega na ponta para Samulino, vai cruzar, levantou, voltou, bola testada, bate na trave, aos 5 a bola bateu na trave do Santos e quase gol, Carlão.
0: Jogada lá pelo lado direito, o Lino, mesmo não sendo muito a dele, ele cruzou a bola passou por toda a extensão da grande área, o Alexandro vinha lá pelo lado esquerdo e de cabeça, mandou a bola pro gol, não, foi o Carrascal, o Santos pegou, a bola bateu no travessão, ainda tentou ali o Pedro uma jogada meio ali circense, mas não conseguiu mandar a bola pro fundo do gol e caiu no gramado, tá caído nesse momento.
3: Pois é, bola na trave, obviamente não vale gol, mas já vale alguma coisa, né, Duda?
5: É, a chegada mais perigosa do Flamengo no jogo, né, um cruzamento em diagonal aí, a zaga do Atlético Paranaense parou achando que a bola iria pra fora. E mérito aí pro Carrascal, que acreditou, ele foi buscar a bola, não estava muito equilibrado, acertou o travessão. Vamos ver se essa bola no travessão dá uma acordada também no time do Flamengo.
3: Marque o tempo! Faltando 39 para acabar, para terminar o jogo na Arena da Baixada em Curitiba, rodada 16 do Campeonato Brasileiro. E o placar, olha ele aí.
6: Atlético Paranaense, Flamengo, 0.
3: 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Amanhã tem convocação da Seleção Brasileira 4:30 no Futebol Globo CBN. O Flamengo avança de novo na intermediária com Danilo. Ele cruza a linha que divide o campo, volta pela direita, já no campo de ataque. Dá na ponta para Varela, devolve para Danilo, bota na ponta, tenta Paquetá. Lá vai Lucas Paquetá, devolve a bola, Samulino. A defesa ainda corta com a Aguirre e bota pela linha de fundo, porque o Samulino iria cruzar essa, hein, Carlão?
0: Eu fiquei com a sensação de que ele errou a passada. No que ele errou a passada, ele perdeu a chance de rolar a bola para trás pro Pedro. Chegou no carrinho, se atirou na bola próxima ao poste esquerdo ali, o Aguirre botando a bola pela linha de fundo. Escanteio pelo lado direito.
3: Já cobrado pelo Paquetá, levantou, botou na área, defesa, corta a bola, sai da grande área, volta ainda na esquerda para Alexandro. Ele domina, deixa a bola para Samulino. Samulino agora sim para Alexandro, domina pela defesa do Flamengo, volta pela intermediária para Varela, ainda no campo de defesa do Flamengo, solta o pé na ponta, dá para Paquetá, adianta, tenta Pedro, ele tentou fazer uma paredinha de peito e a bola chega para o goleiro Santos pelo time atleticano. 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
3: No primeiro tempo pelo Mendoza e o Furacão ataca pela direita com Benevides, devolve na intermediária, dá para o Argentino Zapelli, tentou de novo Benevides, ele é desarmado, a defesa faz o corte, a bola saiu e fica agora caído Mendoza, o camisa número 7, o autor do gol único do jogo até agora. Já são 8 minutos e meio do segundo tempo. Flamengo já passa alguma expectativa boa, Duda?
5: Olha, depois de um início ruim nos primeiros minutos desse segundo tempo, o Flamengo está se encontrando um pouco mais na partida, parece um pouco mais à vontade para construir as jogadas no campo do Atlético Paranaense. Diria que esse é o melhor momento do Flamengo na partida.
3: 9 minutos do segundo tempo, 1-0, vai ganhando o Furacão em cima do Flamengo, mas o Flamengo tem a posse na bola pela defesa com Danilo. Danilo na intermediária para Varela, solta o pé, volta pela ponta direita, tenta Carrascal, correu, vai lá na linha de fundo, avança, a defesa corta e o Flamengo ganha um novo escanteio. Flamengo tem aí oportunidade na cobrança do escanteio com Carrascal. E escanteio tem alerta de gol. Carrascal vai botar lá no bolinho, vai subir o drone na grande área do Atlético Paranaense. Carrascal sinaliza para a grande área, partiu para a bola, levantou, Léo subiu, não pegou. A defesa corta a bola, volta ainda pela direita para Varela. Varela de cabeça, bota na grande área do Furacão, é desarmado. O Furacão retoma, o Flamengo retoma ainda. A bola vai lá para a grande área, vai Alexandro, levanta, tenta Pedro, a defesa corta, volta a bola. Paquetá procura retomada, dá pro o Saúl, Saúl pro Paquetá, Paquetá para Léo Pereira, outra vez na intermediária, para Saúl, levantou Pedro, subiu, não pegou, a defesa corta de cabeça com Aguirre e devolve pro goleiro Santos no interior da grande área. Marque o tempo! Faltando 35 para acabar, para terminar o jogo na Arena da Baixada em Curitiba. E o placar, olha ele aí.
6: Atlético Paranaense.
3: Mendoza.
6: Flamengo.
3: 0.
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3: Olho na telinha e áudio no Futebol Globo CBN. Atacava na esquerda o Furacão. Flamengo se recompõe com Varela devolvendo para Rossi. E o Flamengo vai mexer daqui a pouco. Quando o Flamengo ataca de novo na intermediária, vai Saúl, cruza a linha que divide o campo, bota a bola pro Pedro e ela vai lá pra lateral. Qual é a info, Carlão?
0: Cebolinha conversando ali com o auxiliar do Leonardo Jardim, no momento que o Jadson levou um cartão amarelo, uma pegadinha sem bola no Paquetá, que tá apanhando mais do que Judas em Sábado de Aleluia.
5: Então, uma pregada mesmo ali. O Paquetá que está começando a crescer no jogo nesse segundo tempo, né? Está tomando ali para ele a bola e tentando armar as jogadas. Agora, o Edson, o Flamengo tem um problema ali, quando olha para o banco, ele não tem muitas alterações, não dá para inventar muita coisa, principalmente no setor de meio de campo. Quando vejo o Cebolinha pronto para entrar, eu imagino que o Saúl pode estar saindo de... hoje, nesse momento, a melhor opção é tirar o Saúl. Talvez recuar um pouquinho o Paquetá para ele iniciar a jogada e bota o Cebolinha mais centralizado, porque se tem um jogador que continua muito mal, esse jogador é o Saúl.
3: 12 minutos, soltando 33 para acabar, para terminar o jogo. O Flamengo perde por 1-0 na rodada 16 do Campeonato Brasileiro. A bola é do Flamengo na defesa, Alexandro, ele retoma e devolve ao goleiro Rossi no interior da grande área. E olha aí os fãs do Futebol Globo CBN no chat ao vivo. Carlos Alberto Lopes de Almeida diz aqui, o Samulino deve ter um padrinho muito forte. É verdade, Esse é o... É verdade, não. É verdade, concordo aí com você. De verdade, pode ter mesmo aí um padrinho forte, viu, Carlos Alberto? E o cara se segura no jogo. Mas vamos ver, vai mexer daqui a pouco. Vamos ver o que diz lá o professor Leonardo Jardim. Já são 13 minutos agora do segundo tempo. O Flamengo tem a posse na bola no meio campo. Lá vai Carrascal, adianta na esquerda pro Samulino. Ele adianta, bota a bola na ponta. Ainda Alexandre, prepara, dá pra Pedro na área, a bola passa por ele, vai pela linha de fundo. Finalmente chegou, a bola chegou no Pedro, Carlão.
0: E perdeu um gol que não costuma perder. A bola veio muito em cima dele, é verdade, mas ele tava, ele e o Santos. Cruzamento rasteiro do Alexandre e o Pedro tentou tirar demais do Santos, acabou botando a bola muito além da meta. 1-0, Furacão.
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0: Samuel Lino com a número 16, entrando 11, Everton Cebolinha.
5: É, mas o Lino, ele não fez um bom primeiro tempo e vários não fizeram um bom primeiro tempo. Mas no segundo tempo, o Lino estava entrando no jogo.
0: Bruno Henrique também entrou.
5: Bruno Henrique entrou no lugar de quem, né? Eu quero saber quem é que saiu pro Bruno Henrique. Tô pesquisando aqui para ver quem é que saiu no lugar. Foi o Carrascal que saiu pro lugar do... Não, foi o Saúl. Foi o Saúl. Saúl tá certo. Então ele mexe no Saúl. Ele vai centralizar, recua. Ele vai centralizar ou o Cebolinha ou o Bruno Henrique e vai recuar o Paquetá como segundo homem de meio de campo. Essa alteração eu gosto.
3: 14 do segundo tempo, a bola vem ainda, domina Zapelli, é desarmado pelo Danilo. Danilo retoma pelo Flamengo, adianta a bola pela esquerda para Alexandre, que devolve na intermediária para Lucas Paquetá. Paquetá na direita para Danilo. Esse aí já está na lista do homem, hein? Foi o primeiro nome. Adianta pela direita para Carrascal, na ponta, Cebolinha, trabalhou, chuta, a bola bate na defesa e chega ao goleiro Santos do interior da pequena área. Marque o tempo! 15, faltando meia hora para acabar, para terminar o jogo. E o placar na Arena da Baixada em Curitiba, olha ele aí!
6: Atlético Paranaense!
3: O Mendoza!
6: Flamengo!
3: 0! Amanhã tem Futebol Globo CBN Especial, 4:30 da tarde, convocação da seleção brasileira. A lista final da Copa do Mundo vai sair amanhã. Quem vai, quem não vai? Será que ele vai, hein? Vamos ver, vamos conferir tudo no Futebol Globo CBN amanhã, direto no Museu do Amanhã, com a cobertura da convocação da seleção brasileira. Volta o Flamengo pela direita com Danilo, adianta pela intermediária, bota a bola na ponta para Varela. Flamengo tenta ligar o motor de novo, Flamengo vai à luta. Danilo adianta para Paquetá, desloca a bola na ponta para Léo Pereira. O zagueiro já avança perto da grande área, trabalhou a defesa, faz o corte, ela sai pela linha lateral outra vez para o Flamengo cobrar. Lateral vai ser cobrado na esquerda, Bruno Henrique toma posição, ele que entrou em lugar do Saúl, e o Cebolinha entrou em lugar do Samulino. Lateral já cobrado na ponta, Alexandre devolve para Léo Pereira. Léo Pereira pela intermediária, passa a bola para Danilo no grande círculo, já do lado do ataque, vai com a bola dominada, bota na ponta para Cebolinha. Cebolinha jogando pela ponta direita, devolve para Danilo. Danilo no grande círculo para Léo Pereira. O Flamengo tenta chegar, tenta se aproximar da grande área do Furacão. Chega a bola na ponta, Alexandre para Bruno Henrique, devolve no meio, outra vez para Alexandre, na intermediária do Furacão para Léo Pereira. Vira o jogo pelo meio campo para Danilo, ele retém a bola, bota na direita para Varela, prende a bola. É o Flamengo agora mais dinâmico, mas assim não, Varela. Entrega de presente para Zapelli dominar. Na sequência, há uma falta cometida pelo Léo Pereira. O juiz da partida sai do bolo, mas não vai ter cartão não para o jogador do Flamengo. Anda há pouco, Varela, mais uma vez, estragou um bom ataque do Flamengo. Aos 16 minutos desse segundo tempo, 1-0, vai ganhando o Furacão, gol marcado marcado pelo Mendoza. Toma posição para cobrança, movimenta a bola Aguirre. Aguirre devolve na intermediária, vira o jogo para Esquivel. Ainda o jogador argentino devolve a bola pelo meio-campo, adianta, tenta Viveiros. Ele é desarmado na defesa do Flamengo pelo Paquetá. Volta a bola para Bruno Henrique, que erra mais uma. Na jogada de precisão, o Flamengo já estragou dois ataques, primeiro com Varela e agora com Bruno Henrique na intermediária do Furacão. E o Furacão domina pela defesa. A bola vem para Arthur Dias, o camisa número 4, devolve na esquerda, adianta a bola para Esquivel. Ainda o 37, o jogador argentino vira o jogo na ponta, procura a jogada com Claudinho, é desarmado, vai lá Varela, chuta, a bola bate ainda no jogador do Furacão, mas o juiz interpreta como lateral outra vez para o Atlético cobrar. 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
3: Cobrado contra o Flamengo, a bola na ponta, tenta Zapelli, é desarmado, Pedro vai lá, dá uma força na defesa e devolve para Léo Ortiz. Léo Ortiz vira o jogo na esquerda para Paquetá. Paquetá bota a bola na ponta para Alexandro. Ele desce com ela dominada em velocidade, volta para Paquetá na meia esquerda, já no campo de ataque. O Flamengo agora pressiona com Léo Pereira, bota na ponta para Alexandro, vai tentar o levantamento na grande área, devolveu, vira a bola no meio, volta Bruno Henrique, outra vez no meio, Léo Pereira na intermediária para Paquetá, na direita para Danilo, bota a bola na ponta, chega na ponta direita pro Cebolinha, tenta o lance individual, devolve a bola no centro da área, para Paquetá, levantou, botou na área, volta a bola, tenta, não pega, Carrascal, a defesa corta de novo e a bola sai da grande área, ela volta para Danilo. Flamengo tenta empurrar o Furacão contra a grande área dele, vem a bola pro Cebolinha, na área, pro Pedro de calcanhar, vai na defesa, Pedro é desarmado, a defesa corta com a Aguirre e coloca de novo pela linha lateral para o Flamengo cobrar. Flamengo agora volta com perigo, hein, Duda?
5: É o melhor momento do Flamengo na partida, é o momento de maior volume do Flamengo, empurrando o Atlético Paranaense para trás. Essa mexida de colocar o Paquetá como segundo homem de meio de campo, dando mais espaço para o Cebolinha, ele está flutuando ali na frente da área. Quem está atacando aqui o corredor pela esquerda é o Bruno Henrique, que ainda não entrou totalmente na partida, mas é o melhor momento do Flamengo. Flamengo próximo de empatar. Agora, joga simples. Evita essa coisa de querer caprichar demais nas jogadas.
3: Pois é, e o jogo agora foi paralisado, hein, Carlão?
0: É, o jogador ali, o Esquivel, tá caído no gramado. Dois jogadores da equipe do Furacão vão entrar. O primeiro é o camisa número 8, o João Cruz, na vaga do 10 Zapelli. 10 Zapelli deixando o gramado para a entrada do 8, João Cruz, entrando a segunda alteração na equipe do Furacão. Lembrando que o Claudinho já havia entrado no primeiro tempo. Gilberto também vai entrar em campo no lugar justamente do Esquivel. O Esquivel estava caído no gramado, não continuando o jogo, entrando 2, Gilberto, na vaga do jogador 37, Esquivel.
3: E o Flamengo tem novo lateral na esquerda, cobra Alexandro, dá para Bruno Henrique, que devolve para Alexandro. Ele tenta pelo lado esquerdo, já perto da bandeirinha, ainda Alexandro procura ali o espaço, é desarmado na defesa, bola cortada pelo Gilberto, que coloca pela linha de fundo, e é o primeiro escanteio pelo lado esquerdo para o Flamengo cobrar nesse segundo tempo. Não é o segundo escanteio, já houve um outro cobrado lá pelo Carrascal, ele toma posição de novo para fazer a cobrança. Mais um escanteio para o Flamengo agora pela esquerda, lá vai Carrascal, e escanteio tem alerta de gol, vai subir o drone para o ataque do Flamengo, levantou, Santos tá lá para pegar. Marque o tempo! 21, ataca outra vez, a tentativa feita com Jadson, comete uma falta de ataque pelo Furacão em cima do Léo Ortiz, o árbitro para e marca, e o placar, olha ele aí,
6: Atlético Paranaense,
3: o Mendoza,
6: Flamengo
3: 0,
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3: na telinha e áudio no Futebol Globo CBN, galera chegando aqui com força, com vontade, cada cornetada que vou te contar, hein, José Augusto Andrade, em Serra Negra, São Paulo, acompanhando o Futebol Globo CBN. 1-0 vai ganhando o Atlético Paranaense e o Flamengo tem a posse da bola na defesa com Léo Pereira. Léo Pereira cruza a linha que divide o campo, adianta na intermediária para Léo Ortiz. Léo Ortiz já no campo de ataque para Léo Pereira, agora para Paquetá. bem centralizado, solta o pé pela direita, solta a bola para Danilo. Danilo adentra na ponta direita para Cebolinha, ele é marcado na esquerda pelo Claudinho, devolve a bola na intermediária do Furacão para Danilo. Danilo adianta para Leo Ortiz, mais à direita agora para Danilo. Danilo volta na intermediária, bota a bola no meio campo para Varela, novamente a Leo Ortiz retoma, vira o jogo na esquerda para Leo Pereira, quem sabe agora vai, levantou, botou na área, bola longa demais, a bola muito alta, sai outra vez pela linha lateral para o Furacão cobrar. 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
3: Perigo que o Furacão pode representar nesse que é o melhor momento do Flamengo, como disse você, Duda.
5: É, e o Atlético Paranaense vive da bola longa e não está conseguindo encaixar essa bola longa. O controle é do Flamengo. O Flamengo controla o jogo com a bola no pé. Tem que caprichar mais. O Odair Helma, visivelmente preocupado com essa posse de bola do Flamengo, já meteu mais um volante no time.
3: 23, o Flamengo domina, o Flamengo tem a posse da bola pelo ataque, vai Danilo, ele entra já pela ponta direita, procura Varela, volta a bola na intermediária, entrega para Lucas Paquetá, Paquetá encaminha a bola para Léo Pereira, vira o jogo na esquerda, para Alexandre, vai tentar o cruzamento na grande área, adianta para Bruno Henrique, ainda Bruno Henrique, volta a bola no meio, devolve para Léo Pereira, centraliza pelo lado esquerdo, devolve a bola na ponta para Alexandre, mais atrás a Léo Pereira, Léo Pereira vai empurrando o Furacão contra a grande área dele, a bola devolvida para Paquetá, virou pela direita para Cebolinha, na ponta para Varela, vai cruzar na grande área, é um bom momento no Flamengo, quem sabe agora vai Cebolinha, levantou, a defesa corta com o Arthur Dias, retira da grande área, o perigo não passa, retoma Alexandre pelo Flamengo, vira o jogo na ponta para Carrascal, na grande área, trabalha, Flamengo pisando a grande área do Furacão. A bola chega, Bruno Henrique, outra vez na ponta, Alexandre, Alexandre para Bruno Henrique, vai dar mais atrás a Léo Pereira, retoma a bola pelo lado esquerdo, como se fosse lateral esquerdo, adianta a bola pelo meio campo para Danilo, agora centralizado pela parte central da área, levantou, deu uma balançada muito forte, a defesa corta pela direita com Gilberto, coloca de novo pela linha lateral para o Flamengo cobrar, já cobra Bruno Henrique para o Alexandre, levanta, põe na área, procura Pedro, a defesa corta com Aguirre, mas o Flamengo retoma de novo com Danilo cometendo falta que vai valer e ferrou, hein, Garlão?
0: Ele parou um contra-ataque, né? O time do Flamengo estava com os dois zagueiros no campo de ataque, o Viveiros dominou, ia botar na frente, o Danilo foi lá e parou o contra-ataque da equipe do Furacão, cartão amarelo, camisa 13 rubro-negro.
3: Marque o tempo! Faltando 20 para acabar, para terminar o jogo na Arena da Baixada, em Curitiba. E o placar, olha ele aí:
6: Atlético Paranaense,
3: 1, Mendoza,
6: Flamengo,
3: 0.
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3: Olha, na telinha e áudio no Futebol Globo CBN. Já passamos dos 20 minutos, entramos agora já naquele corredor final, hein, Duda?
5: É, e o Flamengo, Edson, não pode cair no mesmo erro que aconteceu no jogo contra o Vitória, né? Diante de um adversário recuado, diminuindo o espaço, o Flamengo tem a bola, fica rodando ali em volta da área e não consegue ter a jogada de penetração, então acaba apelando o quê? Pro chuveirinho. Já começou a sessão o chuveirinho do Flamengo, é bola na área, e até agora o Atlético Paranaense está conseguindo rebater tudo.
3: E olha aqui os fãs do Futebol Globo CBN participando com a gente no chat ao vivo, o Matheus, ele bota aqui Léo Pereira, Hugo Souza, Alexandre, Bento, Danilo, Paquetá, só de pensar que esses nomes estarão na Copa, chega a ser ridículo de tão tragicômico, estou rindo de nervoso. Pois é, e amanhã vai sair.